0: Mas para isso têm de pagar. Imaginem, Ana Guimar já veio denunciar o esquema. E há um vídeo que nós vamos ver. A pergunta é quem é que está por trás destas histórias sempre. Mas depois já vamos ver o que é Ana Guimar conta num vídeo.
1: Eu estou a fazer este vídeo porque eu tenho recebido algumas mensagens aqui no TikTok e maioritariamente no Instagram em que comecei a levar isto um bocado a sério porque tive algumas mulheres a dizer que os maridos estavam a falar comigo e a combinar encontros comigo a troco de dinheiro através do TikTok. E, entretanto, já denunciei aqui há 2 ou 3 dias algumas contas a fazerem-se passar por mim. Portanto, eu só tenho esta conta do TikTok, eu não marco encontros com ninguém, eu não peço a ninguém para me conhecer, eu não vendo entradas VIP para ninguém. Portanto, se alguém vos está a aliciar ou a fazer acreditar nestas parvoices, por favor, denunciem ou tentem bloquear a conta, façam qualquer coisa e jamais enviem dinheiro para esses números, porque não é verdade. Isso são burlas completas. Eu nem sabia que isto podia acontecer.
0: A forma como a Ana Guimar descobre esta burla é estranha. Não é estranha, não é? É terrível. Com mulheres, até que os maridos estão a pagar para se encontrarem com ela. Estas burlas cada vez está pior, verdade?
2: Tá, mas tu tinhas razão, ela já tinha feito em maio uma chamada de atenção para uma burla sobre emagrecimento ou perda de peso, uma coisa qualquer. Sim. Em que usavam uma foto dela.
0: Mas que ela está a dizer que só tem aquela página no TikTok. Sim. e que as pessoas desconfiem, não é? Mas as pessoas deviam desconfiar, então uma pessoa conhecida assim alguma vez se ia meter numa coisa dessas, não é? Ok, queres que eu pergunte ao Rui? O Danielzinho encolheu-se. Mas o que achas tu destas burlas? Cada vez tem que tomar mais cuidado, isso já se sabe. E é bom a Ana Guimar e outras pessoas a quem isto acontece virem chamar a atenção, porque se fazem isso aos famosos, também fazem isso a qualquer pessoa, não é?
2: Fazem.
0: É toda a hora, o meu telefone tem tido.
3: É uma das partes mais das redes sociais mal usadas, é isto que dá. Mas eu acho sempre que os lesados, ou os principais lesados, devem se manifestar desta maneira nas páginas oficiais. E a única forma de cortar imediatamente esta tentativa de burlar pessoas inocentes, não é? Inofensivas possivelmente. Porque realmente isto, nos dias de hoje, marcar encontros com uma atriz a troco de dinheiro, por si só, já é duvidoso. Não sei quem é que pode...
0: Acreditar nisso, é o que eu acho,
3: não sei quem é que pode... É um bocado estranho, de certa forma, mas imediatamente ela manifestou-se e acho que esta é a forma que todos devem fazê-lo, não só para este tipo de situações, mas também para aquelas mensagens e aquelas tentativas de extorquir dinheiro. É o filho, é o pai, é a mãe...
0: Parece que é novas a toda hora, com bancos, com a Netflix, é muito interessante. Aparecido imensas, mas a verdade é que se não houvesse gente a cair, também não havia gente a burlar, verdade? As pessoas vão caindo, somos enganados. Há um dia que aquilo nos parece uma realidade. Não estou a falar no caso da Anitta.
4: Sim, mas eu acho que as pessoas também têm que estar um bocadinho mais atentas. São diárias as queixas sobre burlas na internet. Todos os dias temos visto muitos avisos, muitos alertas, muitas figuras públicas envolvidas em burlas. Portanto, as pessoas que são burladas e podem estar ali numa fase em que a compreensão é um bocadinho mais complicada ou em que o esquema está tão bem feito que a pessoa se deixa ir. Mas neste caso específico, eu acho que é tão óbvio que as pessoas também têm que ser um bocadinho mais... Têm que estar um bocadinho mais acordadas, não é?
2: E quando ela, como disse, em maio, já tinha feito um alerta para outra burla.
0: Mas
2: já
0: não foi assim há muito tempo. Estas senhoras, estas esposas, que se queixaram à Ana Guimar que os maridos tinham gasto o seu dinheiro para se encontrarem com elas também, devem ter dado uma grande reprimenda, porque eles já tinham pago. É a burla. A Ana Guimar não tem nada a ver com isso. Mas que é verdade que os rapazes pagaram para se encontrar com a Ana Guimar, pagaram. Portanto, merecem um puxão de orelhas. Eu sou como o Pedro Teixeira, que está sempre tudo bem.
5: Isto é aquela coisa, quando a gente acha que não há nada estúpido, vem uma estupidez. Pagar para jantar com a Ana Guimar. Eu pagaria ao jantar a Ana Guimar e ao Diogo Valsassina e com a Sara, porque deve ser divertidíssimo e deve ser um jantar para rir. Agora, acharem que ainda há atrizes que vão para as redes sociais dizer assim, olha, se quiserem jantar comigo, está aqui o meu NIB, mandem-me ou façam um MBA e nós vamos comer fora. Pá, quer dizer, isto é de uma coisa que já não se usa. Mas este alerta, como o Rui diz, é muito importante, porque não estamos só a viver de burlas, estamos a viver de cada vez mais imagens que aparecem com a tua cara, com a cara do Manuel Lisgosto,
0: as pessoas
5: que... Exatamente. Portanto,
0: já vendi coisas sem
5: porquê?
0: Saber.
5: Há aqui uma questão que é, tu dás credibilidade ao produto, o Manuel dá prioridade, dá credibilidade ao produto e a Ana Guimar dá
0: credibilidade

0: intimidade dela própria, não é? E portanto é normal que estas coisas se vão multiplicando nas redes sociais. Agora, o único que eu conheço que está a perguntar se querem jantar com ele é o Pedro Pico, que está ali a mandar mensagem a dizer que se quiserem jantar com ele. Isso é mesmo verdade, é mesmo ele que está a pedir. Mas não vejo de facto a
1: Mas isso nunca seria uma burla.
0: Nunca seria uma burla.
2: Ninguém pagava. Ou seja, ninguém caía, não é?
0: Não, ninguém mas de facto é importante que as figuras públicas venham alertar para isto e é importante que as pessoas comecem a perceber que nas redes sociais, principalmente, há muito pouco situações.
2: Mas eu volto minhas senhoras em casa, os vossos maridos pagaram, pois agora aqui o mar. Põe-se a pau, puxa as orelhas aos maridos. Sim. Porque isto não é sobre.
0: Não, mas eles iam fazer uma surpresa.
2: Não é sobre ser burlado, exatamente. Ser burlado toda a gente é agora.
1: Mas Teresa,
0: eles iam fazer uma surpresa, que eles iam levar a esposa.
2: Ah, iam levar a surpresa.
1: Mas Teresa, é importante também referir que tanto a Polícia Judiciária como a PSP estão com uma participação muito ativa nas redes sociais. Precisamente a reforçar as burlas que são mais tendências.
0: Sim,
2: completamente. Hoje em dia, alertas para isso.
1: É o que estamos aqui todos a dizer. Hoje em dia já é um bocado básico cair em coisas que já são tão
3: mas as pessoas caem porque as pessoas não perdem tempo. Nós estamos aqui a falar, entra e sai.
1: É verdade, há algumas que são os pagamentos das telecomunicações e da E-Redes ou da EDP. Em meu ver, é aquilo que eu acredito que as pessoas de outra idade e de difícil acesso.
3: É mais
1: difícil acreditar.
0: Como é que ainda hoje cai no olá pai, olá mãe? Mas as pessoas estão a dormir, estão em coma.
2: Porquê é que é aqueles estresses de quererem pedir aos filhos?
3: Mas os burlões também estão cada vez
1: mais atualizados.
0: Tem que ser
2: mais. Mas tenham muito cuidado.
3: Aqueles maridos não é sobre. Não tem nada a ver com a Ana Guimarães.
0: Daniel, os burlões são muito criativos.
3: Pois, mas eu dizia agora é que os maridos, aquilo não tem nada a ver com a
1: mas os maridos foram burlados por um Eiga que invadiu o telefone deles, não foram os pagar.
0: Ah, coitadinhos, nada. Ou então iam para um
2: prostiário. Já sabem. Alguma coisa é aquela coisa. Isto, qualquer dúvida, liguem e perguntem quando podem e não é, na dúvida, não façam. Não abram links, não façam coisas malucas, pronto. Porque mesmo as outras, mesmo assim podem ser apanhados porque burla é burla. Agora, vamos falar de uma coisa seríssima. Fanny Rodrigues, vestida de noiva ao lado do seu pai, o grande senhor Fernando, e com um segredo muito bem guardado. Casamento, ponto de interrogação. Publicidade, ponto de interrogação. Houve aí um novo projeto com Detsch, ponto de interrogação. A Fanny não explica. E os amigos também parecem saber muito, muito, muito, mas contar pouco. Mas nós já descobrimos o mistério. Nada escapa. É um exclusivo da Noite das Estrelas. Ah, pois é. Ah, pois é. Vamos ver aqui, rever, porque já mostramos aqui o vídeo, este vídeo e fotos da Gabi, disparado. Gabi, é o tu e o casamento da Fanny. E o carro, este maravilhoso carro, que é um boca de sapo, que era como se antigamente, não é? Citroën lindo. E a Fannyzinha aqui, vamos ver um vídeo, temos
3: bonita
2: um vídeo, não é?
3: Também.
2: Bonita, linda. Com um vestido de noiva, podia ser de facto o dia do casamento dela, mas não é. Já vamos.

0: E sim, isto não é uma manobra, mas isto é uma publicidade. Não é o Deci, nem o... Mas aos casamentos é um bocadinho. Queres contar o que é? Tu, Danielzinho.
1: É muito simples. É aquilo que nós dissemos aqui no outro dia, que é marketing. E, na verdade, a ideia, tanto quanto nós sabemos, é para as pessoas, se quiserem, usarem este carro.
0: Os
1: que
0: noivos.
1: É lindo. Os noivos, obviamente. Né? Por isso é que ela está vestida de noiva.
0: Exatamente,
1: e tudo.
0: Exatamente.
1: Para passar a ideia de que podem... ser transportadas as noivas, os noivos, neste belíssimo carro. Por acaso é um carro muito bonito e está muito bem conservado. E é uma forma também de ganharem dinheiro, porque acredito que o carro seja do pai. Ou...
0: Eu acho que é do avô, da família.
1: Da família, pelo menos,
0: sim,
1: é.
0: Isto é dos anos 60, 70. Achas que a própria Fanny usaria este carro no seu casamento?
2: Acho que sim, até eu usaria, porque o carro é incrível. Uma coisa que vou só retirar, aquilo que foi dito, creio que na sexta-feira, quando anunciámos aqui este vídeo, na segunda, é que eu disse que o vídeo está, efetivamente, muito bem feito, muito bem trabalhado, mas para efeitos de marketing, que foi aquilo que todos achámos que seria marketing, eu até pensámos... ou alguma marca de roupa ou alguma coisa relacionada com o videoclipe do Deci. A única coisa que eu retiro é, continua o vídeo bem feito, mas foi dada ênfase, ou pouca ênfase, àquilo que realmente queriam que fosse dado. Eu neste vídeo retiraria inúmeras coisas de publicidade, mas o carro era aquilo que eu daria menos importância, tendo em conta aquilo que analiso no vídeo.
0: Nós falámos do carro, no entanto,
3: sim, porque o carro, por si só, tu inclusivamente falaste.
2: Eu fui o primeiro a dizer que o carro é. Eu sou fã, adoro o carro, tenho algumas histórias. O primeiro patrão do meu pai, eu ouvi falar deste carro, da história do carro, deste modelo, desde sempre, portanto tenho ligação ao boca de sapo, mas o vídeo é incrível, mas a ênfase não é dada àquilo que efetivamente é. No fundo, é o que ressalta menos à vista, é o carro. Portanto,
0: então,
2: acho que deviam publicitar...
0: Um vídeo de marketing já... A Fanny já devia... Nós estamos agora a dizer o que é, mas ela já devia ter vindo dizer, porque as pessoas acabam de esquecer, não é?
3: Sempre passaram uns dias, não é? Passaram 4 ou 5 dias desde que este vídeo sai e que se gera esta curiosidade e esta discussão toda à volta deste... do que é que poderia ser isto e dias envolvidos, eu acho que sim. Se é para promover um negócio, o anúncio já devia ter sido feito. Agora... É uma boa ideia, está bem feita, está bem construída, foi bem pensada. Eu estou como o Rui, eu mostrava um bocadinho mais de carro e menos de paisagem. Agora o vídeo está lindíssimo.
0: Não é?
3: O vídeo está muito bonito.
2: Será que
3: não
2: há uma continuação?
1: Será que não há uma continuação ou outro
3: vídeo? Pode ser que sim.
1: Se calhar foi editado de propósito para criar o buzz.
3: Pode ser que sim.
1: E depois o vídeo atual já mostra o carro como deve ser.
3: Quer que seja, está extremamente bem feito.
0: É.
4: Olha, a Fanny entusiasmou-se um pouco a fazer este vídeo, mas isto é já um trend enorme que hoje em dia os influencers têm, de fazer algo que nos deixa, que abre espaço à especulação, que ficamos aqui a lançar, será que é casamento, será que não é casamento, será que é uma música nova, e perde-se de facto o foco, e o foco não foi dado e o carro não foi vendido, não é? Agora, aqui o que é que eu acho? Acho que devíamos ter aqui... Eu acho que mesmo o próprio vídeo, um segundo vídeo, já vem tarde. Isto agora é pegar nisto e dizer assim, olha, se vocês precisarem de um carro para alugar, porque eu gosto muito da Fanny, a Fanny é uma trabalhadora, é daquela que está sempre... é uma criativa também. Está sempre a tentar encontrar novas formas de ganhar dinheiro. Esta, sem dúvida, é uma excelente forma de ganhar dinheiro. Principalmente, este vídeo já devia ter sido lançado no início do ano, porque os casamentos já estão a realizar.
0: Está em cima do
4: portanto, é um bocadinho fora de tempo este tipo de anúncio, nesta altura do ano. Mas é isto, é pegar amanhã, dizer assim, olha, está aqui, o modelo é este, fazemos Algarve, Alentejo, o que for, dar mais informação, porque, como tu dizes, e bem, isto amanhã já ninguém se lembra.
0: Pois é. E eu gosto muito desta tradição dos noivos escolherem uma charrete ou um carro antigo. Ou, às vezes as próprias quintas têm estes carros para emprestar. Sim. Eu gosto desta tradição. Portanto, se ainda não decidiram como é que vão chegar aos vossos casamentos ao longo deste ano, ou já para o ano que vem, que estas coisas são com o tempo, já sabem que já podem contactar a Fanny. Não foi ela que encomendou, senão que ela não sabia que a gente já tinha descoberto. Mas é isso, é um carro. O carro... Também, se calhar, podem contratar o Sr. Fernando, que o Sr. Fernando também é uma boa praça. Mas pronto, parabéns, Fanny, estás muito bonita. e vê lá se casas, que a gente já não aguenta andar aqui sempre a achar que tu te vais casar.
4: E vale a pena não só o carro, sou o senhor Fernando a conduzir.
0: O senhor Fernando vale muito mais a pena. Com as suas histórias.
4: Exatamente.
0: E vamos falar de um casal que também tem muitas histórias. Calor, praias, paradisíacas e família reunida. Que aí estamos a falar do Diogo Amaral e da Jéssica Ataíde, que escolheram mais uma vez a Indonésia para umas férias de sonho e de família. Bali já ficou para trás. E agora estão em Lombok, com os filhos, entre mergulhos, passeios e muitos bons momentos partilhados.

0: postados nas redes sociais. Nós mostramos tudo, ou seja, já estamos a mostrar tudo. Umas comidinhas jeitosas. Eles voltam sempre ali, não é? Aquilo é uma, é quase uma segunda casa.
1: Sim, é
0: frequente, não achas?
1: É.
2: Eles gostam dessa zona. E gostam bem, gostam de um sítio que de facto é bonito, onde se come de facto bem, onde se está bem, basta olhar para estas praias maravilhosas. E é, uma, é aquela tradição, a gente vai aos sítios onde é feliz.
0: Sim.
2: Não é? Sim. É sempre, voltamos aos sítios onde somos felizes. Uns vão para uns lados, outros vão para outros, uns vão para a Indonésia, outros, sei lá, escolhem outros destinos, mas no caso deles é porque, de facto, eles gostam. Não nos podemos esquecer que, da última vez, o Diogo também esteve precisamente nessa zona do mundo, quando houve aquele problema da guerra,
0: sim,
2: que depois não conseguia voltar, e estivemos aqui o tempo todo a falar dele. Nessa zona do mundo. E, portanto, eles gostam do Oriente, e ainda bem.
0: Muito bem, tu conheces?
3: Boa escolha. Não conheço Bali, não, nunca fui para cá.
0: Mas agora, quando tens estas fotografias, porque na verdade, eles vão de férias, nunca esquecem os fãs, não é?
3: Verdade.
0: E mostram, abrem o apetite também.
3: E mantém o registro, não é? Que das pessoas que o seguem, que é divertido sempre, de manhã à noite, com aquelas piadas... aqueles como é que ele diz, como é que ele faz, ai, esqueci
1: o nome,
3: não, ele está sempre com os trocadilhos, mas não, portanto os piropos
0: ele
3: mantém constantemente, todos os dias à Célia, e portanto habituaram-nos a isto, a esta diversão, e também ao bom gosto na escolha das viagens e daquilo que fazem durante o dia. Portanto, eu gosto, acompanho e gosto de ver.
0: Aqui há uns anos, os dois filhos vão querer muito ir à Indonésia, pois. Sempre, com pais ou sem pais.
1: Se calhar depois sem pais, não é?
0: Vezes, claro.
1: Pois, para evidenciarem outro tipo de férias. É bonito que eles, para além das viagens que fazem, tanto sozinhos como em casal, também possam partilhar estes eventos com os filhos, com o resto da família, porque são sempre memórias que ficam para os miúdos. O sítio é fantástico, eu também não conheço, estou ansiosíssimo por lá ir. Mas enquanto isso não
2: como
1: acontece,
2: vais renovar os votos, portanto, é a próxima.
0: Olha,
2: viagem.
0: Com ideia, Danielzinho.
1: Olha, quem sabe, Daniel, mas não.
0: A história do
1: destino já está escolhido.
0: Está o Tiago, ai meu Deus,
1: que o Tiago já estava a ver a vida dele, anda para trás. Não.
0: E tu, Zé?
4: Olha, eu só fico com inveja.
5: Estou aqui a olhar para as fotografias,
0: boa.
5: E claro, inveja boa. Só fico com inveja de facto estar a olhar aqui para as fotografias e ver que são, de facto, praias lindíssimas. E de facto eles têm muito isto, têm aquela parte de partilhar e de ganhar, e nós ganharmos vontade também de conhecer, não é? E que eu acho que é ótimo.
2: Ganham todos com estas
5: publicações. Ficamos à espera.
0: Eu gosto de ver. Eu gosto, até aquela comidinha me parece tão saborosa.
2: Aquela loca que apareceu ali.
0: É mesmo aquilo. Ah, e agora estavas a dizer que tinhas uma inveja boa, agora vou falar de uma coisa que eu tenho inveja boa, mas é da Lili Canessas. Vamos falar então de uma história que junta três nomes, à primeira vista, podem parecer que não têm nada absolutamente a ver uns com os outros, mas têm. Lili Canessas, Vila d'Este, oh meu Deus, e Sting. Vila d'Este é um dos hotéis mais icónicos e luxuosos do Lago de Como, que é um lugar absolutamente paradisíaco. É sinónimo, tudo isto é sinónimo de glamour, de estrelas internacionais e de histórias que ficam muitas vezes longe dos olhares do público. É um sítio muito reservado. E é precisamente nesse cenário de luxo que entra Lili Canessas. E onde é que entra o Sting? Perguntam vocês, já contamos tudo. Nós temos um vídeo que vamos mostrar, não é? Aqui está a Lili, vamos ouvi-la.
6: Já está tudo preparado para assistirmos amanhã ao concerto do Sting. Um grande beijo e um bom fim de semana.
0: Portanto, já foi o concerto. O que achas tu deste extraordinário hotel, num sítio extraordinário, com este evento extraordinário que é o Sting? Que achas, também ficas com um pouco de inveja?
2: Não, fico feliz que ela lá esteja.
0: Ah, sim, também.
2: Este é um palácio do século XVI, que foi transformado em hotel de luxo e fica ali nas margens do Lago Como. O espetáculo foi no dia 9, do Sting, e foi algo muito privado, só foi para os hóspedes do hotel.
0: Como é todos os anos, eu sei.
2: Exatamente.
0: Eu lembro do ano passado, ela era o Bocelli, não é?
1: Que André Bocelli, lá, sim. Aquilo ali foi.
2: E depois houve um jantar fantástico servido
0: pelo
2: chefe.
0: Sim, porque há uma gala, tem um jantar de gala também, tudo isso. A Lili fica ali muitíssimo bem.
3: Ao nível da Lili.
2: E comeu muito bem, porque o chefe André Guerini é muito bom.
0: Tu já lá estiveste em Vila d'Este?
2: Ah.
0: Mas estás preparado para ir? Pronto.
1: Quem sabe?
0: Está-se a fazer rogada. Se me perguntassem se
2: ela... Estou
0: preparadíssima para ir.
1: Eu também, era já hoje. Saía daqui direto.
2: Agora não, porque já tenho outro destino, mas não posso voltar.
0: Mas é um belíssimo destino. O que achas tu do programão destes?
3: Acho que está ao nível da Lili Canessas, completamente. Ela está incrível, está maravilhosa. Inveja tenho eu de poder tentar chegar à idade dela neste aspecto, neste estado fantástico. Portanto, isto é a combinação perfeita. É o hotel, é a localização, é o concerto. Ela é uma privilegiada em poder usufruir deste combo. Acho que
2: deve ter a saúde noite. Para se divertir
3: claro,
2: dessa
3: claro,
2: forma.
3: Chegar a esta idade assim, meu.
0: Eu acho extraordinário ela gostar de partilhar também estas coisas,
1: claro.
0: Não é?
1: Ela está parada, depois arranca um bocadinho, passa, tudo aqui tem uma preparação. E por acaso este ano não fomos a tempo, mas o ano passado, quando a Lili foi ver o Bocelli, enviou-nos um vídeo exclusivo para a Noite das Estrelas, como é muitas vezes a panagem da Lili. Este ano não, com muita pena nossa, claro, gostávamos de ter aqui notícias fresquinhas.
0: Eu qualquer outro recanto deste hotel pode mostrar que aquilo é uma coisa maravilhosa.
1: Completamente. Sim. Isto é uma tradição muito, muito, muito recente. É a segunda vez que acontece. É uma oferta, ou uma ideia, vá, da Rita Canessas.
0: Sim.
1: E é a Rita que leva a mãe.
0: Convida,
1: começaram
0: o
1: ano passado, sim. Este ano foram novamente e para o ano garantidamente lá estarão, que é uma coisa que elas fazem as duas, para além das viagens que vão fazendo ao longo do ano, e a Rita tem-se mostrado muito na companhia da mãe, mas este apontamento é para as duas irem, é uma coisa que a Lili adora Itália, adora o Lago de Como, e é uma grande fã, neste ano específico, do Sting, portanto fico muito feliz que ela tenha podido estar neste evento tão exclusivo como ela gosta.
0: E tu, Zé? Olha, inveja também como o da Indonésia?
5: Diz.
0: Inveja deste programa como o programa do...
5: Teresa Guilherme, ver Sting numa sala de hotel com meia dúzia de pessoas é o sonho.
0: Só isso? Mesmo não fosse naquele hotel.
5: Aliás, porque é um artista que eu, desde o tempo dos Police, portanto, sempre admirei. Agora, dizer o seguinte, eu vou oferecer uma plaqueta à Lili, porque ela faz sempre esta linha de vídeo, mas falta ali uma parte do arranque.
0: Portanto, vou-lhe oferecer.
5: Uma claqueta, é? Vou oferecer Lili Canessas, vídeo agora no Vila 10.
2: Tem quando?
5: Porque ela de facto. Vamos pensar, são 82 anos. A Lili não para. E não é só com a filha, é com a filha sozinha, vai. A Lili é capaz de fazer 2-3 eventos por dia. De manhã encontramos no almoço, ao final do dia está numa vernissage, à noite está num espetáculo
0: e
5: qualquer.
0: E sempre encantada.
5: Sempre encantada.
1: Bem disposta.
5: E com uma energia. Eu acho que, mais uma vez, é a cabeça. E a cabeça me manda no corpo e a cabeça da Lili está...
0: Mas eu acho que o corpo também está
5: incrível.
1: Está
5: incrível.
0: Ela com os seus saltos, entre ali, desfila, esboçar.
3: É amoroso.
0: Achei este vídeo delicioso.
5: Sempre.
0: Parecia a dona da casa, não é?
2: É verdade.
5: Parecia que estava lá a ser a dela. E uma nota só para a Rita, porque de facto a Rita é uma grande companheira da mãe nestas coisas, nas viagens, e tem proporcionado à mãe, principalmente desde que o pai, o Álvaro, partiu, tem proporcionado grandes momentos à Lili, eu acho isso muito, muito bonito mesmo.
0: É, sem dúvida nenhuma. Bom, quando uma figura da dimensão de Pedro Pascal, meu Deus, chega a Portugal, a curiosidade dispara, para todo lado. Por onde andou, o que é que visitou, quem é que teve a sorte de se cruzar com ele, não é? Entre paisagens deslumbrantes, boa gastronomia e simpatia que tão bem nos caracteriza a nós portugueses, parece que Pedro Pascal aproveitou ao máximo tudo aquilo que o nosso país tem para oferecer, para comer e para tirar fotografias dele. Também me parece uma pessoa simpática e acessível, não?
2: Também parece-me sim. E foi um dos melhores restaurantes de Lisboa, claramente, que já está acostumado a receber figuras internacionais, além, obviamente, das nossas celebridades. E o que eu gosto é que isto passa uma boa energia. Estão sempre bem dispostos, quer dizer que comeu muito bem, e ainda bem, porque, de facto, a comida é excelente. E depois é muito bem recebido, porque eles sabem receber bem.
0: E portanto, pronto, e lá está ele com o seu aventalzinho, como tantos outros.
2: Exato.
0: Como tantos outros. E começou, começando esta história gastronómica, por ele no MEC, não foi Ricardo?
1: Começou as férias em Portugal, ao que sabemos, no MEC, sim.
0: Com um grande grupo, a comer tudo que havia na pizzaria.
1: Cerca de 12 pessoas, entre familiares e amigos, segundo as informações que conseguimos recolher. Esteve numa excelente pizzaria que há no MEC. Passa por publicidade, mas chama-se Pizzas na Praia. Foi muito bem tratado e depois deixou uma belíssima gorjeta que alegrou ali o staff todo.
0: 200 euros
1: em gorjeta, exatamente.
3: É porque comeu bem, ficou.
1: E ao que sabemos, encantou-se pelo Meco também.
2: Podia ser um bocadinho maior.
1: Mas não precisa de lá ir outra vez.
2: Podia ser um bocado maior. Também
0: seja assim.
1: Não, foi ótima, foi fantástica.
0: E tu que tu gostas de Pedro Pascal?
3: Por acaso gosto e acho que ele veio muito bem recomendado para onde é que devia, o que é que devia visitar, para onde é que devia ir.
1: Exatamente.
3: Portanto, a pessoa que veio na frente passou-lhe grandes coordenadas, porque ele está a passar nos sítios mais carismáticos e mais importantes também, não só a nível gastronómico, como também...
0: Sai daqui tudo bem tratado.
3: Aliás, sai daqui como qualquer outro turista, encantado com Portugal.
2: Mas hoje em dia também é fácil, porque vêm todos e vão aos mesmos sítios. E depois é só procurar nas redes sociais. Ah, isto é bom. O
3: que é bom?
2: O Flávio está
0: a ver uma montagem hoje dele com o Avental e o Wagner Moura, também com o Avental, que eram os dois principais do Narcos.
2: Exatamente.
0: E eu pensei, olha que coincidência, não? Era uma montagem, mas sim. De facto quer dizer que já os dois estiveram lá no mesmo sítio com o mesmo Avental e tudo bem. Será que ele traz um projeto qualquer profissional ou foi só mesmo de férias?
5: Eu acho que cada vez mais Portugal é destino de férias dos grandes atores internacionais e o Pedro Pascal, já não é a primeira vez que está no nosso país, regressa para umas férias numa altura de verão que se calhar ainda não tinha aproveitado. Estar no Solar dos Presuntos, é como vocês dizem, é uma passagem obrigatória para muitos. Aliás, teve muita sorte porque o Pedro acabou de encerrar para férias e só abre no final do mês.
0: Chegou mesmo a tempo.
5: Chegou, porque eles agora só regressam na terça-feira, dia 1 de setembro. Ele faz sempre esta temporada de férias. Mandar um grande abraço e desejar boas férias ao Pedro.
0: Os dois Pedros, ou o Pascal e o outro.
5: Mas o Pascal eu falei pessoalmente, o Pedro Cardoso é que eu ainda não tinha tido a oportunidade. E de facto é isto. É, o Meco também cola ali muito com a Comporta, e portanto eu acho que neste momento aquela zona do
1: não, mas vão, eu prefiro que vão para a Comporta. Deixem lá dar o Meco
0: sossegado. Bom, vamos falar agora aqui de outra coisa, acho que o Daniel vai gostar. Agora temos uma novidade que é absolutamente irresistível, diria eu, pelo menos para mim é irresistível, porque envolve o Lewis Hamilton, bem aqui no Kardashian de Passo, e uma nova protagonista de quatro patas. Pois, depois da enorme tristeza que foi a morte de Roscoe, o cãozinho que acompanhou durante tantos anos, 12 anos, o piloto da Fórmula 1, parece ter aberto novamente as portas da casa a uma nova companheira, uma adorável Golden Retriever, chamada Hallow. E o nome não podia ser mais apropriado para uma cadelinha que já nasceu praticamente estrela. Mas há aqui um pormenor que está a chamar a atenção. É que a tal Kim Kardashian também aparece com a pequena Hallow. Oh, aí está ela. Será que este é o primeiro filho de quatro patas deste casal Kardashian-Hamilton?
2: Eu acho que é. Acho que é, porque se ele teima em estar com ela e está...
1: Se ele teima, é muito bom. Muito bom.
2: Então, felicidades aos dois. E eu sei que ele, de alguma forma, tem dito que ela tem sido importante nesta nova reconstrução dele. E, de facto, ele está um outro profissional e outro corredor desde que tem este namoro. Então, se é para ele continuar a ganhar... E de facto ficar para a história como o maior de sempre, aqui em Kardashian estás perdoada, está tudo bem, não é? Agora, a Halo é uma fofa, não é? E é o primeiro quatro patas que ele tem depois da morte do Roscoe.
0: O Roscoe até tinha uma página especial de Instagram que as pessoas seguiam. Será que esta pequena Halo também vai ter uma sua página?
3: Acredito que sim, não é? Eles são duas estrelas internacionais, acredito que possam criar também uma página. Agora, só retificar aqui, o Hamilton, o melhor de sempre, calma, eu tinha que comer muita sopa e mais três Kardashians. Alguma vez. Lewis Hamilton, o melhor piloto de sempre, por amor de Deus.
0: Nem é um dos melhores pilotos de sempre.
3: Não, nunca na vida. É um dos, agora ele ser o melhor de sempre.
2: É o Lewis Hamilton, não é o Luís Adão.
3: Sim, é o Lewis Hamilton. Okay. Para ser o melhor de sempre tinha que passar o Schumacher e o Ayrton Senna. Calma.
2: Ah, e não melhor, passou. Tu, melhor de tu sempre. Estás atento aos títulos dele.
3: Eu estou.
2: Aos títulos dele.
3: Aos títulos.
2: Tu achas que ele não passou?
3: Não, não passou.
0: Mas isto também, comparar o ótimo com o ótimo é só dar uma coisa ao outro também.
1: Sempre. Eu acho que há aqui uma coisa que denuncia que esta cadelinha pertence aos dois.
0: Então?
1: É o nome.
0: Porquê?
1: Porque se olharmos para a linha do cão do que o Hamilton tinha, Roscoe, sim, e depois se virmos os nomes dos filhos da Kim Kardashian, Hello, ou Halo, vai mais

0: linha Kardashian da coisa do que para a linha que o Hamilton tinha no seu cão. Portanto, eu acho que este Halo é muito, é muito Kardashian.
1: É uma cadinha toda loura, toda gira, uma Golden Retriever, não é a mesma coisa que o outro que era um Boxer francês.
0: Não, o nome Roscoe nada tem a ver, ou seja, são linhas de nomes completamente distintas.
2: Mas pode ter
0: este
2: a ver
0: nome
2: com,
0: que eles escolheram,
2: esta fase nova.
0: Não. Exatamente, fase Kardashian. Isto é um nome Kardashian.
2: Mas não é... Não.
1: Eu acho que esta discussão não está a interessar para nada.
2: Não, a partir do momento que
3: exatamente.
2: O que diz que o Lewis Hamilton não é dos melhores de sempre.
3: Isso é dos melhores.
2: Meu Deus,
3: dos melhores de sempre.
2: Mas para mim, é. E os números provam.
4: Eu também acho que eu não sou, como vocês sabem, não sou aficionado da Fórmula 1, portanto, não entro nessa discussão. Em relação a gosto para cães, é a mesma raça do cão que eu tenho lá em casa, portanto acho muito bem. O Elo, concordo com o Ricardo, acho que é muito mais um nome
1: puxado da Kardashian,
4: porque o Roscoe é um nome de pessoa, é um nome próprio. Hello não tanto.
2: Ah, não, em Hollywood os filhos têm podem nomes que eu vou-te já dizer, claro.
0: Sim, nomeadamente os das Kardashians, é isso que eu estou a dizer.
4: Não é um nome próprio. Aliás, eu até quando ouvi o nome lembro-me da música da Beyoncé, portanto fiquei logo com a música da Beyoncé na cabeça.
1: Mas pronto, há aqui uma estrelita da Broadway, que ainda não fez nada, mas já fez tudo.
4: Que eu não sei, mas isso tu és melhor do que eu. Se esta coisa se de parte um cão, volta outro cão, se realmente é...
1: Eu acho que ele deixou passar um tempo, como as pessoas todas são capazes para
0: o cão. O cão morreu em novembro.
1: E depois a tendência nunca é substituir, mas é ter um novo amor. Isso é um novo amor. Portanto, vamos agora falar de Marcelo Rebelo de Sousa, que sofreu uma quebra de tensão súbita dentro de um restaurante em Montegordo esta tarde e foi transportado para o Hospital de Faro, onde esteve em observação ainda algumas horas, também a realizar exames. Hoje, o Presidente da República começou a ficar pálido no restaurante, a sentir tonturas, como se estivesse a desmaiar, mas, ao que parece, já se encontra a recuperar. Portanto, eu já ouvi ali a falar, também visto há bocadinho, não é?
0: Já saiu.
2: Sim, estava no carro, já expliquei.
1: E a dizer que agora tem que se acalmar, não é?
2: Sim,
1: tem que se acalmar imediatamente.
2: Tem que se acalmar, mas nós gostámos dele sem estar muito calmo, porque ele tem graça pela sua jovialidade.
0: Já referiu ali que vai voltar para Montegordo, portanto continuará com certeza a chover estes dias de férias que ele tanto gosta.
2: Por várias razões.
0: Exatamente.
4: O Marcelo Rebelo de Sousa esteve a fazer natação, andou a correr, tomou dois Fortimel.
0: Mais um cogumelo do tempo.
4: Foi ao hospital mesmo só por.
1: Já deve ter almoçado bem,
4: almoçou bem.
1: Divertido-se.
4: Já saiu, já deve ter jantado e deu uma volta em Montegordo.
0: Ele
4: será sempre presidente, até por uma questão de protocolo, e portanto os cuidados são sempre os máximos. Portanto, caro presidente.
2: Mas nós ficamos felizes que ele esteja bem, que é o que interessa.
4: É que é
2: gostamos
4: Marcelo,
2: dele e gostamos
4: é
2: muito
4: preciso.
2: Dele como ele é.
1: Muito bem. Então, vamos. Bem, tivemos um dia de eclipse, tínhamos de falar alguma coisa do eclipse. O dia foi marcado por um eclipse que não deixou ninguém indiferente. É que uma loucura, não é? Aqui, num país inteiro. Que o diga então António Costa, que não fez, só banhos de sol, também fez banhos de lua, aproveitou tudo. E onde é que é? O Costa estava na Costa, na Caparica. Vamos lá ver. Mas fotografias
0: cá
1: de Costa.
0: Cá está ele.
1: A aproveitar, a almoça. Eu também, 3 em 1. Que é a almoça, apanha sol, vê o mar e depois passa por ali o eclipse e ele pula.
2: Muito,
1: olha o eclipse.
2: Muito verão.
3: Muito verão. Muito, sim. Deu à costa.
1: Não, deu à costa. Está outro,
3: a vida
1: está
3: costa.
1: Viram o eclipse, senhor?
3: Não tinha óculos.
0: Vimos. Eu vi.
1: O eclipse hoje.
2: Ah, houve um eclipse. É porque aquilo que eu vi, mas eu meti os óculos. Dinheiro mal gasto. Dinheiro mal gasto.
1: O eclipse é o que estava lá escrito o que é que ia ser. As pessoas que estavam ficaram desapontadas, não leram bem o que é que ia ser.
2: Quando vi 95% do território.
1: Bragança foi impressionante. E agora, não sei se temos de Gabi para se discutir ou não. Temos música.
4: Só queria dizer que mais do que olhar para o eclipse é sentir o ambiente à volta quando realmente há aquele momento de eclipse. Estar a olhar para aquela manicure francesa não faz
2: sentido. Estava toda a gente era concentrada a olhar para ali.
4: É o ambiente à volta.
1: O eclipse é lindo.
2: O ambiente estava lindo.
3: Agora daqui a 116 anos vimos lá de cima.
0: 118.
1: Aqui em Portugal, mas pode-se ver outro sítio.
0: Ou não, outro, queridos. Ou não, outro, desde agosto.
1: Beijito. Então,

O Chico da Tina, não sei se estão familiarizados, está de volta. E desta vez é mesmo pega ou larga a música. O artista acaba de lançar um novo tema que já está a dar que falar. Mas afinal, quem é que pega, quem é que larga nesta música? Vamos lá ouvir.

0: 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Estivemos a acompanhar a Noite das Estrelas, hoje com a Teresa Guilherme. Já a seguir ainda, para ouvir, Ciopa Convida.
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3: Isso mesmo. Vamos juntos neste acordar. Mónica Peixoto, Luís Silva, Filipe Galamba e ainda comigo, Júlio Heitor, até bem perto das 11 da manhã. Vamos entrar lá aqui e comentar com o nosso inspetor. Já joguei uma hockey em patins.
4: Não? Que me escapou aqui um pequeno acidente.
3: Eu sabia.
4: Falámos dele.
3: Eu sabia. É o que dizia o grande jornal. Isto passa a correr a dia.
5: Passo os meus dias em longas filas.
3: Por isso é que nós estamos aqui no Bom Dia da Correr de Manhã. Vamos ao trânsito. Vamos embora. Precisa de um homem. Esse homem é Luís Silva. Um
4: sim,
3: homem.
4: A promoção está bem feita.
3: A melhor informação do Brasil.
4: Vou tentar fazer o meu melhor.
3: Isso mesmo.
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0: Ainda para conhecer esta conversa fantástica, já a seguir do Duarte Ciopa com a Agatha Rodrigues na Correio da Manhã Rádio.

nova versão desta Y-Lie, a música da Shakira, na Correio da Manhã Rádio. A edição para esta grande noitada de quarta-feira, já a madrugada de quinta. Eu sou o Arthur Jorge, ao longo desta noite comigo esteve o jornalista Bruno Correia. A seguir, não perca, vamos recapitular esta conversa fantástica no programa Ciopa Convida. Duarte Ciopa, na conversa com a apresentadora da CMTV, Nagata Rodrigues. Amanhã, quinta-feira, dia 13, mais um dia de verão em perspectiva, segundo o IPMA. Em Lisboa, céu pouco nublado ou limpo, no Porto, apenas algumas nuvens pela manhã. Temperaturas acima dos 30 graus de máxima, um pouco por todo o país, com poucas exceções. Lisboa vai ficar à espera de 32 graus de máxima, o Porto de 25. Setúbal, 35 graus, é a máxima prevista. Em Braga, 33. Também em Faro, a máxima prevista é de 33 graus. Se está de férias, aproveite bem. 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Então, já a seguir, encontro marcado. A Ciopa convida.

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1: Seja bem-vindo a mais um Ciopa Convida. A minha convidada de hoje é um rosto bem conhecido dos portugueses, com um percurso marcado pelo profissionalismo e com uma enorme capacidade de comunicação. Começou como jornalista e hoje está ligada ao entretenimento. Falo da apresentadora Ágata Rodrigues. Olá, Ágata, muito obrigado por estares aqui comigo.
2: Eu é que agradeço. Obrigada, Eduardo, pelo convite e por finalmente estar no Ciopa Convida.
1: Já tínhamos esta entrevista agendada, mas estava difícil, porque tu também tens tido aqui, isto depois do Mundial, tudo isto, tiveste aqui muito trabalho e tiveste trabalho também fora de Lisboa, e então atrasámos, mas agora estamos aqui para falar os dois de uma conversa que eu acho que as pessoas vão gostar muito. Vamos conhecer o outro lado da Ágata, que é importante, e se calhar começo já por falar que tu nasceste no Porto. E como é que foi a tua vida no Porto, em criança? Eras traquinas? Eras mais calma? Eu duvido que fosses calma, mas...
2: Pois, tu já me conheces um bocadinho bem, não é? E sim, realmente não era uma criança muito calma. Era uma criança um bocadinho traquina, mas acho que nunca dei grandes dores de cabeça aos meus pais. Eu era muito faladora perguntava sobre tudo. Então deixava os meus pais às vezes com aquelas de como é que ela sabe, de onde é que ela tirou isto, não é? Era uma criança assim... um bocadinho irrequieta nesse sentido. Mas foi uma infância muito feliz. Eu nasci no Porto e vivi praticamente a minha vida toda no Porto até aos 29 anos. Depois vim aqui para Lisboa. Mas foi uma infância muito feliz, com uma família muito, muito grande.
1: Muitos primos,
2: muitos tios. Com uma infância em que brinquei muito com os meus primos. Nós morávamos todos no mesmo sítio. Isso é uma coisa engraçada, aconteceu. São muitos irmãos que a minha mãe tem e todos vivem ali pertinho, quase na mesma rua ou duas ruas abaixo, e então isso criava-nos ali aqueles hábitos muito saudáveis, eu acho. De brincar com os primos e depois ir sempre, antes de ir para casa, ir sempre dar os beijinhos aos avós. Foi assim que eu cresci. E muito
1: uma bem. Infância muito, muito em família. Sabes que eu... vim a conhecer algumas coisas que não conhecia. Eu não sabia que a tua mãe, quando tu eras criança, chamava-te Maria Vai Com Todas. Porquê?
2: Pois, porque eu era aquela
1: criança muito comunicativa já.
2: Muito, e eu gostava imenso de falar com as pessoas. Eu era aquela criança, e hoje em dia ainda sou, já adulta, mas ainda sou assim, tenho essa característica. Eu sou capaz de estar numa fila, à espera para ser atendida a alguma coisa, e estou a falar com a pessoa que está à minha frente ou atrás de mim, e eu acho que era daí um bocadinho também da minha mãe, que a minha mãe também é assim muito, muito comunicadora. Mas lá está, a maioria vai com todas, porque nunca fui uma criança que tivesse aquele receio ou medo de ir com alguém. Não, bastava a pessoa falar comigo: olá, estás bom? Sim, vamos lá. Era uma converseta logo pegada.
1: Olha, o teu pai tinha uma característica muito, muito curiosa, é que ele gravava tudo o que fazias, tudo. E entretanto... vem-se a descobrir que a Ágata tem o dom da comunicação já quando era pequenina, porque nestes vídeos, nós hoje fomos ver estes vídeos, vimos a Ágata logo muito em criança a falar para a câmara diretamente.
2: Isso é engraçado, que durante muitos anos da minha vida essas memórias, quer dizer, apaguei-as, ou seja, o meu pai, e sou muito grata ao meu pai, porque na altura ele adorava esta ideia de poder fazer reportagens. Portanto, ele comprou uma câmara de vídeo daquelas pequeninas e gravava tudo, mas horas a fio. E eu achava interessante ele estar a gravar, e punha-me à frente, e hoje em dia tenho essas gravações, punha-me à frente e falava diretamente para a câmara a dizer: olá, eu sou a Ágata, estou aqui na praia de São Rafael, no Algarve, e estamos a ver o mar, e aqui estamos a ver aquelas pessoas na areia. Portanto, era na altura uma reportagem mas engraçado que, Duarte, eu durante muitos anos, depois aquilo, quer dizer, esqueci-me que tinha aqueles vídeos, sabes?
1: Passou.
2: A vida foi passando, e só quando venho, enfim, a fazer televisão é que o meu

0: pai me diz, eu tenho aqui umas coisas para te mostrar que tu não vais acreditar, já não te lembras. E não me lembrava. E são...
1: Que idade tinhas na altura, Agatha? Uns 5 anos para aí, não?
0: Talvez. Sim, uns 5, 6 anos.
1: Aquilo que eu li, deu uma sensação que tu eras ali entre os 4, 5, 6.
0: Exatamente, 5, 6 anos. E lá está, a partir desse momento, até mais ou menos ali aos 9, 10 anos, tenho vídeos meus a fazer reportagens. Mas quer dizer, repara, reportagens, coisas que me vinham à cabeça. Claro. Às vezes mandava beijinhos para a minha tia. Beijinhos, tia, estou aqui de férias. Quer dizer, na esperança que ela visse aqueles claro. Vídeos, não é? Que depois eram reproduzidos, às vezes, no Natal.
1: E mostravam à família.
0: E mostravam à família. Mas quer dizer, é engraçado, porque eu acho que isso são tesourinhos que guardo com muito amor e carinho, e sou grata ao meu pai por gostar de filmar e por ter isso.
1: É muito giro. Agatha, eu sempre te conheci, já te conheço há vários anos, e sempre te senti uma mulher com um grande sentido de família. E tens um grande amor pela família. O que é que tu sentes que os teus pais te transmitiram?
0: Isso mesmo, a família. Os meus pais são, para já, têm 37 anos de casados. Segundo, são duas pessoas que sempre trabalharam em prol da família. Eu tenho memórias do meu pai a trabalhar e a chegar a casa cansado, mas tinha sempre tempo para falar comigo, para conversar comigo. E a minha mãe igual, a minha mãe é uma mulher que o sonho da vida dela era ser mãe. E eu senti-me mesmo como o presente da vida da minha mãe. Muitas das vezes, até em família, as pessoas dizem, a tua mãe, a Maria do Céu, é uma mãe galinha. E eu às vezes brincava com isso, é uma mãe galinha. E que sorte tenho eu de ter uma mãe galinha, que era a mãe que estava sempre presente, sempre, em todos os momentos da escola. Quando eu chegava da escola à casa, a minha mãe estava lá. Portanto, é um conforto impressionante e um privilégio sentir-me uma filha tão amada e tão querida. Portanto, eu cresço a saber que a minha mãe sempre me quis ter, que era o sonho da vida da minha mãe me ter. E isso é um privilégio, eu acho.
1: É muito bonito. Sabes que eu já estive algumas vezes com os teus pais, e esse amor sente-se, tanto por ti como por teu irmão.
0: Sem dúvida.
1: Porque vocês são os dois muito unidos, os irmãos são muito unidos, e há pouco tempo nós passámos aqui uma reportagem que tu estavas em Ibiza com o teu irmão, e vocês costumam sempre passar férias juntos. Mas esse amor sente-se muito do teu pai para a tua mãe, com... Vocês quatro são um clã, são muito, muito unidos. Com mais pessoas que já lá iremos, porque sim, há mais membros da família que já lá iremos. Há uma situação muito engraçada, é que os teus pais sempre te apoiaram em tudo, sempre. Mas há uma parte da tua vida em que tu dizes, eu quero ser maquilhadora e quero ir estudar para fora. E sim, o teu pai aí disse, Agatha, aconselho-te a repensar.
0: É verdade, os meus pais sempre me apoiaram em tudo, mas Duarte, quando eu digo em tudo, é mesmo nas maluqueiras. Eu era muito miúda e o meu pai trabalhava na área, era diretor comercial de uma empresa que vendia cosméticos e produtos de cabeleireiro, e portanto eu, claro, menina, não é? Cresci nesse meio e achava o máximo o meu pai trabalhar com profissionais dessa área. E portanto, na altura cresceu o meu amor pela maquilhagem, e também sempre fui muito feminina. E a minha mãe sempre me apoiou em tudo, mas quando eu digo em tudo mesmo, porque eu tinha talvez 12 anos, não tinha mais, e fui a uma cabeleireira, que o meu pai conhecia muito bem, e saí de lá com o cabelo pintado, cheio de madeixas, e a minha mãe disse, ai, não era suposto, mas riu-se muito. Portanto, naquela altura eu cheguei à escola e, ai, a Agatha tem madeixas do cabelo. Eles sempre me apoiaram em tudo, nestas maluqueiras. Então eu, na altura, desenvolvi um grande amor pela maquilhagem, gostava muito, lidava inclusivamente com, enfim, por força do trabalho do meu pai, que era diretor comercial dessa marca, com uma grande profissional da área internacional, posso dizer, era a Dani Sands, que era a antiga dona, ela entretanto já vendeu da Makeup Forever, que é uma marca muito conhecida, profissional de maquilhagem, e eu na altura tinha o sonho de ir para fora e tinha esta possibilidade de conhecer, como conhecia a Dani Sands, podia fazer o curso dela em Paris. E o meu pai, na altura, não achou que eu estivesse a falar a sério. Como assim eu ir para fora estudar maquilhagem? Quer dizer, calma. E nessa altura ele disse-me, minha filha, sabes que a mãe e o pai te apoiam em tudo, mas tu não podes deixar a faculdade. Não podes não ir para a faculdade. Tens que estudar, depois tirares da faculdade.

0: o que tu quiseres, vai. E portanto, com muita pena minha, tive que pensar noutra ideia, noutro rumo, mas gosto muito dessa área, sou muito feminina, gosto muito dessa área. Olha, e cheguei a tirar o curso. Não,
1: Agatha, quero aqui tocar num assunto que é um assunto que eu já presenciei e acho que é um assunto muito sensível para ti. Tu és uma mulher de família, sempre foste, e há pessoas muito especiais na tua família. Inclusive há uma pessoa que eu já tive o privilégio de conhecer que te incutiu sempre na união da família. Quem são essas pessoas?
0: São os meus avós maternos. O meu avô Joaquim e a minha avó Irene são duas joias que eu tenho na minha vida, mas sublinho o meu avô Joaquim porque é um homem que eu admiro muito, que é um homem que teve uma vida muito dura mesmo, trabalhou, portanto ele nasce em Santa Marta de Penaguião, pleno Douro, e acaba por trabalhar como ali no vinho, não é? E ele fazia, retirava o sarro das pipas de vinho, portanto era um trabalho que não era nada nobre, não era um trabalho, e que ele fazia desde os seus 8 anos.
1: Todos os trabalhos são nobres. Sim. E ele, eu que o conheço, ele é um homem de uma nobreza incrível.
0: É maravilhoso.
1: Ele é muito educado para as pessoas, ele é impressionante, e tu é a única coisa que eu te conheço que leva-te ali à lágrima sempre.
0: É verdade, estamos aqui a falar, estou a tentar conter-me porque é mesmo, enfim, é uma joia para mim, é uma pessoa que lá está, eu admiro, porque esta dureza que ele teve durante a vida, e é um homem muito duro, de muito trabalho, ele tem de igual proporção esta emoção e deixa-se emocionar, sabes, isso é muito bonito, deixa-se emocionar pela família.
1: E depois é muito bem formado.
0: Sem
1: porque ele aos netos dizia-te, como dizia a ti, preservem sempre a união da família. É muito bonito isso.
0: Ele, é o que ele sempre me diz, ainda hoje me diz, está felicíssimo naturalmente com o decorrer da minha vida, porque já lá vamos,
1: fico
0: com
1: orgulhoso.
0: Certeza, mas está muito orgulhoso e curioso que quando, à medida que eu fui crescendo, ele foi-me sempre deixando essa semente de atenção, não te esqueças da família, olha que isto é um bem mais precioso que temos. Nós podemos na vida ter dinheiro, podemos na vida ter amigos, mas atenção que a nossa família, que nós não escolhemos, não é? A família em que nascemos, está lá por algum motivo. Nunca vires costas à família, e nós somos uma família grande, naturalmente que temos as nossas quesílias e as nossas questões como todos, mas eu sou muito orgulhosa de ter este à vontade de, em família, resolvermos todas as questões, e por isso é que eu sou tão próxima da minha mãe, do meu pai e do meu irmão. Nós ainda hoje, mesmo eu já estando fora de casa, resolvemos, falamos sobre tudo, sabes, não existe aquela ideia de que eu já sou adulta, tenho a minha casa, as minhas decisões, tomo as minhas decisões, mas eu não me importo de as explicar aos meus pais
1: e
0: de partilhar com os meus avós essas decisões, e de chegarmos ao domingo e falarmos, termos conversas que às vezes são difíceis, Duarte. Às vezes são difíceis ter essas conversas, porque lá está, por essas questões que eu estava a dizer, eu já sou adulta, não tinha que estar a justificar as minhas decisões à minha mãe ou ao meu pai, não é? Mas não é justificar, é falar, explicar, para que eles me vão conhecendo, porque nós vamos nos moldando à medida que a vida vai passando. E se nós virarmos costas e, bem, quem quiser que entenda, deixamos de levar essas pessoas connosco. E, portanto, eu faço a minha vida, mas trago sempre a minha mãe e o meu pai e o meu irmão e os meus avós para o centro das minhas decisões e das minhas ideias. Partilho tudo com eles.
1: Isso é muito bonito. Tu também és uma apaixonada pelo Porto. Há uma altura da tua vida que tu vens estudar para Lisboa e tiveste que vais atrás de uma amiga tua e, entretanto, trocas o Porto por Lisboa. Foi difícil?
0: Muito difícil. Na altura estava muito entusiasmada porque a Mariana, que ainda hoje é a minha melhor amiga, veio para Lisboa e eu disse, bem, eu também quero ir, também quero ter essa experiência de sair de casa. Foi muito engraçado os primeiros dias, mas depois aí percebi o que era viver, e vou ser muito sincera, nós na casa dos nossos pais temos umas condições confortáveis e maravilhosas. Claro, aqui em Lisboa eu tinha dinheiro contadinho, tinha naturalmente que fazer as minhas comprinhas, tive que começar a cozinhar, tive que começar, ficamos a morar na casa de uma senhora na Penha de França, que nos alugou a casa, a senhora já com uma grande idade, e portanto perceber como é que era morar num quarto, não é? Porque eu não estava habituada a isso, portanto foram os anos mais difíceis, mas ao mesmo tempo que me fizeram crescer muito mais, e lembro-me das melhores memórias que eu tenho é de estar a dormir na minha cama. Eu partilhava quarto com a minha melhor amiga, o quarto era tão grande que nós tínhamos de ter as camas juntas, e eu lembro-me de uma vez estar assim muito triste e chorar no colo dela e a minha melhor amiga a cantar-me um fado, Lisboeta. Eu achei aquilo das melhores lembranças que tenho dela, dessas alturas em que como é crescer sem ter quem nos diga o que fazer, e foram anos duros, mas maravilhosos.
1: E voltas novamente para o Porto. Voltas para o Porto, já com o curso concluído de Ciências Políticas e Relações Internacionais, e aí entras para a Cofina, que hoje é a Média Livre. Como é que isso aconteceu?
0: Exatamente. No fim do curso, eu tinha que fazer um estágio curricular. E eu já, durante o curso de Ciência Política e Relações Internacionais, fiquei com a ideia de que gostaria de, talvez, ter cursado Ciências da Comunicação. Era essa a minha ideia, que depois achei que não ia dar certo, porque havia muita gente a tirar esse curso. Mas, curiosamente, a minha melhor amiga estava a fazer esse curso. E eu, a dada altura, já estava mais interessada nas aulas dela do que nas minhas. E pensei, vou perguntar se posso fazer estágio nessa área, porque eu também tinha algumas cadeiras que eram comuns ao curso de Ciências da Comunicação. E o meu professor, regente de curso na altura, que por acaso é comentador aqui no NAU, o seu professor José Filipe Pinto, disse-me que sim, que eu poderia. Então aí eu enviei currículo para o Correio da Manhã. Naturalmente, na altura já era o jornal com mais tiragem e mais lido do país. E eu disse, ora bem, por que não? Vamos lá, não é? Vamos lá tentar. E na altura, são coisas, coincidências da vida, não é? Consigo perceber que a Tânia Laranjo, que era na altura a responsável da redação do Porto, vivia ali perto de mim. Eu disse, eu vou tentar.
1: Ah, Catarina, estamos a falar no Correio da Manhã, não na CMTV.
0: Não na CMTV, Correio da Manhã, jornal. Ainda não existia a CMTV. Ainda não existia a CMTV. Se calhar só em ideia. E, portanto, eu fui ter com a Tânia Laranjo e apresentei-me. Olha, você não me conhece, eu moro naquela rua ali abaixo, assim, e eu gostava de fazer um estágio. E na altura ela foi muito simpática comigo e disse-me, olha, está aqui o meu e-mail, se quiseres envia-me um e-mail. Mas eu achei que não ia dar certo, bem, pensei, devem ter 1000 pessoas, mas lá enviei o meu currículo. Obtive resposta para fazer o estágio curricular e entrei na Cofina, portanto, na redação do Porto, a fazer um estágio curricular, portanto, apenas imprensa escrita, não é? Para jornal.
1: E depois ficaste, já aparece imediatamente a CMTV, em 2013.
0: Exato.
1: E, entretanto, há um colega teu que falha.
0: Exato.
1: E tu és chamada logo para os leões.
0: É mesmo isso. Eu, na altura, enfim, fiz o estágio, acabo por entrar para o Correio da Manhã, jornal, mas só a fazer, portanto, coisas mais pequenas, não é? Porque era muito novinha, ainda não tinha experiência. Mas, portanto, acaba por acontecer que há um colega meu que naquele dia se sentiu indisposto, acabou por não ir trabalhar, não havia ninguém na redação, e havia eu acho que salvo erro que era um grande acidente na VCI. E disseram, Ágata, estás pronta? E eu só estava à espera dessa oportunidade. Claro que sim.
1: Como é que foi sentir-te a primeira vez frente às câmaras?
0: Olha, foi assim uma grande responsabilidade. Eu não tinha bem noção, obviamente, hoje em dia que percebo um bocadinho mais, não tinha bem noção do que viria a ser sequer a CMTV. Na altura só estava muito entusiasmada porque tinha a oportunidade de fazer televisão, mas já sentia, e acho que todos nós sentimos, sentimos quando estávamos, quando estamos aqui dentro desta empresa, já sentimos que realmente havia aqui um grande espaço para o sucesso. E isso eu sabia, que nós íamos conseguir ter uma televisão tão bem sucedida quanto o jornal. E, portanto, na altura foi grande responsabilidade, foi agarrar-me aos ensinamentos do Francisco Penin, que tive 2 dias de formação.

0: em que eu me agarrei a tudo aquilo que ele me disse e que para mim na altura foi impressionante ter essa possibilidade de falar com Francisco Menino, não é? Que já na altura tinha um currículo incrível e portanto foi e ao mesmo tempo foi natural porque eu sempre fui uma pessoa que sempre gostei, lá está, desde aquelas reportagens de criança, de descrever o que via à minha volta, e acho que foi isso em que eu me agarrei. Se eu conseguir descrever tudo o que eu vejo, eu vou conseguir fazer uma reportagem muito fiel e vou conseguir que as pessoas percebam exatamente o que está a acontecer aqui.
1: Muitas vezes as pessoas não têm noção, mas isso é muito difícil. É muito difícil porque tu tens que estar bastante tempo a falar, a improvisar, tens de descrever o que estás a ver e depois ainda recebes muitas vezes indicação no teu ouvido, aguenta mais 5, 10 minutos ou 15 ou 20 minutos. É muito difícil, às vezes as pessoas não têm essa noção. Tu fazes isso brilhantemente. Tu fazes brilhantemente. Eu lembro perfeitamente que ainda não estavas no entretenimento e tu fazias umas reportagens, eras brilhante a fazer todo o descrever da situação.
0: Obrigada. Eu acho que, lá está, aquilo que eu sempre tentei fazer e que não é segredo nenhum é ler muito, portanto ter um vocabulário extenso e ter muitas horas de direto. Porquê? Porque ter um bom vocabulário nós conseguimos informar melhor as pessoas, conseguimos descrever melhor as pessoas e sem maçar, portanto estar 15 minutos a falar de um assunto, mas ter sempre uma perspectiva diferente e ter sempre vocabulário que enriqueça a reportagem. E essa sempre foi a minha preocupação, foi ter vocabulário para conseguir enriquecer e dar às pessoas com maior clareza tudo aquilo que estava a acontecer no momento. E acho que muitas das vezes é aí que as pessoas que fazem televisão ou que fazem rádio ou que fazem, é aí que falham, é não ter um vocabulário vasto.
1: Isso é importante. Tu sempre foste uma excelente comunicadora.
0: Obrigada.
1: Mas há um ponto da tua vida que tu tiveste que repensar a tua vida toda. É quando, de repente, recebes uma chamada e recebes um convite para deixares a informação e vires para o entretenimento. Como é que tu encaraste essa situação?
0: Não estava à espera, confesso. Era um sonho muito distante e muito...
1: Mas já sentias esse gosto de ir para o entretenimento?
0: Sim, porque enquanto estava na redação do Porto, eu já fazia reportagens de informação, naturalmente, e já existia o Despertar CM, que entretanto acaba por ser Manhã CM. E como eu fazia sempre o horário da manhã, e muitas das vezes pediam-me: olha, Ágata, não podes ir ali fazer também uma reportagem no Mercado do Bolhão ou em outro mercado para enriquecer o programa? E eu comecei a perceber daí que eu gostava de fazer entretenimento. Gostava sim de ser eu, Ágata, a informar, mas naturalmente que me anulava um pouco da minha personalidade, porque o jornalista tem que informar e não tem que ser, enfim, a estrela da companhia. Mas quando fazia essas reportagens, eu podia ser mais eu, mais a Ágata, que sempre foi uma pessoa muito feliz, muito alegre e com muita vida. E portanto eu comecei a perceber, eu também gosto disto. Na altura pareceu-me muito impossível que isso acontecesse, porque fui chamada para ser coordenadora da redação do Porto, de Aveiro e de Braga, e estava numa posição de grande responsabilidade, naturalmente. Não era esse o meu objetivo, mas acabou por acontecer. E estava muito bem. E, portanto, já com 29 anos, achei eu, a minha vidinha está feita. Eu agora estou aqui a coordenar, estou na informação, não vou agora o que seria, alguém se vai lembrar de mim. Duarte, e tu sabes muito melhor do que eu, porque tens uma carreira muito vasta, muito preenchida nesta área, e que sabes que é difícil.
1: É difícil, é muito difícil.
0: E não é toda a gente que consegue ter essa oportunidade. A verdade é esta. E, portanto, eu na altura achei que já me estavam a dar muito.
1: Mas tu na altura, eu recordo-me perfeitamente, eu estava a fazer o Flash de Vidas na altura. E lembro perfeitamente que depois passei para o programa da manhã e lembro de o Otávio Ribeiro, que era o nosso diretor-geral, ele dizer que tu já davas nas vistas. Porque tu, a tua forma de comunicar, a tua alegria, era... Porque tu ali fazias também tudo. Tanto fazias um acidente como fazias o carnaval. E tu sabias o teu lugar na altura certa e com a situação certa, pois tu

0: já davas nas vistas. E é evidente que o Otávio é uma pessoa inteligentíssima e deu na apresentadora que és hoje, que és uma apresentadora fantástica. Tu tens a capacidade de comunicar de uma forma que poucas pessoas têm e muito rapidamente conquistaste o teu lugar na apresentação, que isso foi muito bonito. O que é que eu te quero perguntar agora? É, qual foi o momento mais marcante do teu percurso profissional?
1: Muito bem, eu tenho vários, mas acho que aquele que vou destacar é sem dúvida Fátima, que por acaso
0: todos nós nos recordamos disso.
1: Sim, foi um desafio feito aqui pelo diretor Carlos Rodrigues, que eu na altura fiquei muito aflita, porque naturalmente que era uma grande responsabilidade, eram muitos dias, e porque eu tinha receio que, por ser algo tão pessoal, tão íntimo, que as pessoas não sabiam de que forma é que poderia ganhar a confiança dessas pessoas para conseguir transmitir o que é o sentimento do que é que leva as pessoas a fazer o caminho de Fátima. Eu própria devo dizer-te que a minha vida mudou desde essa experiência profissional, que se tornou uma experiência naturalmente pessoal. Sou muito mais devota e percebo que tinha que acontecer para eu talvez ligar alguns pontos da minha vida. Essa altura em que faço o caminho de Fátima, tive com um grupo de peregrinos que foram excepcionais, e um grande beijinho para eles, que ainda hoje tenho amigos desse grupo de peregrinos de Paredes, e foram pessoas de uma generosidade tal, e que eu tive que fazer, foi intencional esse trabalho de me aproximar deles, mas superou as minhas expectativas, porque só com a generosidade das pessoas, e tu sabes porque fazes entrevistas, só com a generosidade das pessoas é que nós conseguimos depois fazer o nosso trabalho. É com as pessoas, deixam-nos entrar um bocadinho no mundo delas e tentam explicar-se da melhor forma para nós conseguirmos transmitir isso e viver isso.
0: E tu, aconteceu uma coisa muito curiosa, é que tu consegues controlar muito bem os sentimentos, mais até do que eu. E nessa altura, quando tu chegas a Fátima e dás os primeiros passos ao pé da capelinha de Nossa Senhora de Fátima e entras com os peregrinos, tu não te aguentaste e choraste bastante.
1: Foi, a emoção tomou conta de mim, porque é como te disse, eu não era uma pessoa, sou crente, mas não era uma pessoa praticante que praticasse, e quando chego ao santuário, mesmo para quem não acredita, é impossível não sentir a energia. Mesmo que as pessoas não acreditem, há ali milhares de pessoas a depositar uma só intenção, uma só energia. E sente-se, é palpável. Fátima é palpável, é impressionante. E eu cheguei ali e estava com a minha capa de jornalista. Quando eu digo capa, é porque hoje estou no entretenimento. Não é que não fosse a Ágata, é uma Ágata com um filtro, naturalmente, para não deixar que as minhas emoções atrapalhassem, claro, a reportagem que eu estava a fazer, porque eu estava a falar das emoções das outras pessoas.
0: Mas foi mais forte que tu.
1: Foi mais forte do que eu, que me desabei. Na altura o João Ferreira estava a tomar conta da emissão, e eu peço desculpa, porque realmente não consegui falar e acabo por me emocionar. E o João Ferreira foi incrível, espetacular, e disse: não tens que pedir desculpa, porque antes de sermos profissionais, somos humanos.
0: Claro.
1: E aqui essa frase marcou-me, também um grande beijinho ao João Ferreira, que na altura me aconchegou.
0: O momento era muito forte na altura.
1: Sem dúvida, até porque estamos a falar de um ano em que o Papa está em Portugal, em que havia um grande movimento de pessoas para que, enfim, naturalmente se pensasse em fazer este caminho. Havia aqui um grande entusiasmo por parte de todos, portanto havia uma grande energia, naturalmente.
0: Olha, vamos falar agora de coisas bem mais agradáveis, principalmente porque dentro de algumas semanas vais casar.
1: Ai, que nervos.
0: Olha, Ágata, eu fiz uma pesquisa sobre muitas coisas da tua vida que eu julgava saber tudo e vi que não sabia tudo, mas li uma frase que tu dizia assim: eu não penso nem casar, nem tampouco ter filhos. O que é que mudou na tua vida?
1: Tudo. Conheci a pessoa certa. Para te ser sincera, seria muito mais normal pensar.

0: Que a menina que tem estes valores tão fortes sobre a família tivesse esse sonho. Eu acho que na altura não tinha vivido o suficiente para perceber o quão importante era. Quando eu venho para Lisboa aos 29 anos, venho sozinha, mas venho numa idade em que é um bocadinho mais difícil fazer amigos. E é um bocadinho mais difícil de imaginar a nossa vida a partir dos 30. Não é que seja um terror, obviamente, mas é diferente do que nos 20. E nessa altura eu começo a perceber que realmente quem sou eu? O que sentido faz eu estar numa cidade a perseguir o meu sonho, que realmente que era fazer entretenimento, mas chega ao fim do dia, eu estava muito realizada, apresentava o programa contigo, mas eu chegava à casa, fechava a porta. E acabou.
1: E tinha sempre uma voz que te dizia: não te esqueças, Ágata, da união da família e que a família é importante. E tu tinhas essa vontade de criar a família.
0: E foi a partir daí que eu começo a mudar esta ideia em que realmente fazia sentido, mas não tinha a pessoa. Eu acho, eu quando conheço o Ricardo, percebo tudo aquilo que os meus avós me diziam, a minha mãe me dizia, o meu pai me dizia, aí eu percebo que realmente faz sentido quando encontramos alguém que não precisa de ser necessariamente parecido connosco, porque o Ricardo não é parecido comigo, mas tem os mesmos valores e o mesmo objetivo e as coisas fluem de uma forma tão natural.
1: Sabes o que é que eu senti, Ágata? Eu senti que tu sofreste ali uma mudança. Completamente. E eu acho que essa mudança tem a ver com o Ricardo. O que é que o Ricardo te ensinou sobre o amor?
0: Uau! O Ricardo ensinou-me... Eu acho que o Ricardo me ensina que as coisas vêm a seu tempo. E que não é preciso... O Ricardo ensinou-me o tempo. As coisas vêm a seu tempo e que as coisas não precisam de ter muito tempo para fazer sentido. Eu estou com o Ricardo há um ano e meio e vamos casar. E para muitas pessoas isso pode parecer estranho, tão rápido. Porquê?
1: Não é tão rápido assim.
0: Não é? Mas porquê já e tal? Tem a ver com o facto de termos os dois esta ideia muito fixa.
1: E sente-se uma cumplicidade grande entre vocês.
0: Sem dúvida. Esse
1: amor,
0: é ser feliz.
1: Esse amor que vocês estão a viver, nós que estamos fora e às vezes estamos a trabalhar, e eu tive a oportunidade de conhecer o Ricardo, deixa-me dar os parabéns. Ele é um homem muito bonito, muito elegante, e eu acho que ele teve muita sorte em te ter, mas tu também tens muita sorte em ter um médico daqueles maravilhosos, porque ele é muito simpático e educado para todas as pessoas.
0: É,
1: e isso, eu senti essa mudança em ti. Tu tornaste uma pessoa muito feliz, muito. Acho que o Ricardo trouxe só coisas positivas à tua vida.
0: Sem dúvida, só coisas positivas e isso mesmo, essa perceção de que por muito que possamos viver, as coisas acontecem no tempo certo e não precisam de ter, não precisamos ter uma relação de 10 anos para saber que é para casar. Foi isso que o Ricardo me ensinou, percebes? Nós não somos parecidos. Quando eu digo não somos parecidos, tem a ver que eu sou um bocadinho desarrumada, o Ricardo é extremamente meticuloso na arrumação, mas somos pessoas que temos esta ideia e objetivo de família muito claros. E, portanto, quando conheci o Ricardo, eu gosto de brincar que logo após a nossa primeira conversa, eu sabia que ia casar com ele. E ele sabia que ia casar comigo.
1: Dizer isso.
0: Porque havia ali um projeto que fazia todo sentido em comum. Eu nunca tinha encontrado uma pessoa que, ao conversar ali umas quantas horas, a minha vida, eu vi a minha vida à minha frente. Percebes? Que depois de termos uma conversa séria, naturalmente, mas que flui muito, de forma muito tranquila, que eu nem vi as horas a passar, parece um bocado clichê, mas é verdade. E eu vi a minha vida ali à minha frente e na segunda, no nosso segundo encontro, eu falei-lhe logo sobre esse impacto que ele teve, não é, em mim e no nosso primeiro encontro, e ele falou-me desse impacto e percebemos que, bem, olha, afinal estás aqui.
1: É muito bonito. Tu estás aqui há poucas semanas de subir ao altar. É no dia 28 de agosto. É uma sexta-feira. Como é que estás a ver esta fase?
0: Agora que estou mais próxima da data, estou um bocadinho ansiosa. Não vou negar. Ansiosa porquê? Passamos 9 meses, praticamente, a pensar neste dia.

0: tudo preparado ao ínfimo pormenor. E eu quero muito que aconteça já amanhã. Pronto, quanto mais próximo da data,
1: tudo
0: mais...
1: Tudo tratado. Aliança, vestido, tudo tratado.
0: Tudo. Faltam apenas alguns pormenores, mas coisas muito pequenas de, por exemplo, quando chegarmos à quinta, vamos chegar àquela hora, mas pretende que dê logo o cálice aos convidados ou só lá dentro? Portanto, coisas muito pequenas. E atenção...
1: Pormenores.
0: Pormenores que fiz questão, eu e o Ricardo, de tratar, não temos... nenhuma wedding planner, só mesmo eu e o Ricardo, com os profissionais que nos ajudam, naturalmente.
1: Isso é muito bonito. Olha, depois de tantos desafios na tua vida, sentes que este é um dos momentos mais felizes da tua vida?
0: É um dos momentos mais felizes da minha vida, sem dúvida. É uma realização pessoal, é um sonho recente, mas é um sonho que vou cumprir e entro nesta nova fase da minha vida, porque as pessoas dizem, ah, um papel não muda nada. Para mim muda. Para mim muda. O casamento vai mudar a minha
1: vida. Tu, na tua família, também sempre fizeste isso. Sempre fizeste os casamentos e a união das pessoas.
0: Os meus avós fizeram no dia 2 de agosto 62 anos
1: olha
0: de casados.
1: Bonito, muito bonito.
0: E eu disse aos meus avós, já não chego aí. Tinha que viver até aos 100 e poucos para conseguir. Mas é esta noção de que sim, o casamento muda. Sim, um papel e uma aliança mudam. Mudam porque entramos num compromisso, com consciência de que é para a vida. E eu entro com essa consciência, Duarte, de que é para a vida, de que vou fazer de tudo para que a instituição casamento faça sentido na minha vida, para que possa criar uma família. Aproximou-me, eu já era uma pessoa muito devota de Nossa Senhora de Fátima, sou ainda mais, e em jeito de brincadeira, alguns amigos mais próximos sabem que numa fase da minha vida eu fazia muitos altares a Santo António, fazia mesmo, e muitos brincam comigo.
1: Sim.
0: Brincam comigo, ai, fazias altares, fazia mesmo oferendas a Santo António, altares, tenho uma coleção de mais de 15 Santo Antónios. E portanto as pessoas que sabiam disso brincavam, diziam, oh Agatha, mas caramba, estás assim tão desesperada e tal. E não é, é porque eu realmente houve situações na minha vida que me fez aproximar de Santo António, portanto fazia sentido falar com o meu santinho e comecei a fazer ofrendas. E eu quero acreditar e acredito que Santo António me trouxe o Ricardo e que Nossa Senhora de Fátima me está a encaminhar para aquilo que é o meu projeto de vida, que é a minha família.
1: Eu não te contei isto, mas sabes que eu vi um vídeo em que tu estavas a experimentar vestidos de noiva e a coisa mais deliciosa do mundo era ver a tua mãe emocionada.
0: Sim.
1: Porque a menina dela ia casar. Achei aquilo uma ternura, achei tão bonito, tão bonito, tão bonito, porque no fundo os teus pais devem estar muito orgulhosos de tudo e eu sei que eles gostam muito do Ricardo também e o teu irmão principalmente também. Está uma família muito feliz. Agora o que eu quero saber, lua de mel, está planeada,
0: aliás, é daquelas coisas que uma pessoa, não é, pensa no casamento e pensa, não, agora vamos fazer uma lua de mel. Já está planeada, vou tirar alguns dias para ir cumprir um sonho. Vou ao Havaí.
1: Maravilhoso.
0: Eu vou ao Havaí. São muitas horas de voo, fiquei assim, ai Ricardo, será? Ele disse, Agatha, vamos lá, porque na lua de mel é quando as pessoas têm aquela ideia de conseguimos pôr mais dias, não é?
1: Claro.
0: Pôr mais dias de férias, que é mesmo assim, aproveitar.
1: Vais logo a seguir ao casamento?
0: Vou logo no dia seguinte ao casamento.
1: Pois,
0: portanto,
1: gente,
0: eu caso no dia 28 e no dia 29 de agosto, ao fim do dia,
1: apanha
0: já...
1: o seu avião.
0: Exatamente, e lá vamos nós.
1: Olha, foi uma conversa muito gira, Agatha. Muito obrigado por esta conversa. Não apenas a profissional que todos nós conhecemos, mas também a mulher e a menina que está prestes a ver um dos momentos mais especiais da sua vida. Desejo-te toda a felicidade nesta nova etapa da tua vida e que o casamento seja exatamente como imaginaste. Um abraço ao noivo, Ricardo. Um beijinho à tua família e um abraço especial ao teu avô.
0: Obrigada, Duarte.
1: Muito obrigado. Olha, quanto a nós, muito obrigado por estar desse lado e até ao próximo Ciopa Convida.
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1: Isso mesmo. Vamos juntos desde acordar. Mónica Peixoto, Luís Silva, Filipe Galanda e ainda comigo, João Leitor, até bem perto das 11 da manhã. Vamos entrar lá aqui a comentar com o nosso inspetor. Já joguei um hockey em patins.
2: Não, que me escapou aqui um pequeno acidente.
1: Eu sabia.
2: Falámos dele.
1: Eu sabia. É o que me dizia o grande jornal. Isto passa a correr o dia.
3: Passo os meus dias em longas filas.
1: Por isso é que nós estamos aqui no bom dia da correr amanhã. Vamos ao trânsito. Vamos embora. Precisa de um homem. Esse homem é Luís Silva. Um sim, homem.
2: A promoção está bem feita.
1: A melhor informação do Brasil.
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1: Isso mesmo.
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2: Olá, bom dia. Bem-vindo para já à Aurora Correio da Manhã Rádio, hoje sem a Ana Pinto. Vai ser assim, na minha companhia, sou o Arthur Jorge. Estou consigo até às 6h30 da manhã.

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1: É sempre assim também o contributo dos nossos bons colegas do Grupo Média Livre nas músicas da nossa vida. Hoje não é exceção, também aqui na Aurora Correio da Manhã Rádio. Já daqui a pouco as músicas da nossa vida são assim, músicas como esta.

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2: Olá, bom dia. Se agora chegou a Aurora Correio da Manhã, a rádio chegou em boa hora. Estão aí as músicas da nossa vida, desta feita aqui com o contributo do nosso colega Leo Caeiro, da CMTV.
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3: Olá, eu sou o Leo Caeiro, sou comentador da CMTV e a primeira música da minha vida é Ludwig Einaudi, Experience. Esta música é apenas piano e significa imensas sensações. A música diz Experience, tem a ver com uma experiência de nós conseguimos, através deste piano, termos várias recordações. Leva-nos à nossa infância, ao nosso presente, ao nosso futuro e faz-nos recordar tantas coisas, pessoas que já faleceram, pessoas importantes na nossa vida, e sempre que eu ouço fico muito emocionado.

minha segunda música, Lady Gaga, Shallow. Tudo porque a Lady Gaga é uma das pessoas mais importantes na minha vida, a minha cantora favorita desde sempre, porque ela rompe tabus, consegue ajudar pessoas que estejam a sofrer por serem discriminadas, e as músicas dela, todas elas são com emoção. E é uma artista totalmente completa, que consegue apanhar públicos diferentes, e por isso mesmo eu sou completamente apaixonado por ela.

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0: Bom dia com a Aurora Correio da Manhã Rádio, com aquelas canções que atravessam diferentes gerações. Edição hoje comigo o Arthur Jorge. Ainda assim, até às 6:30 desta manhã de quinta-feira, dia 13 de agosto, há muito para lhe contar. Aproveitar assim para ajudá-lo a despertar para um novo dia. 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À volta do mundo. Vale bem a pena estar por aí desse lado. Tenha uma ótima quinta-feira.
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2: Há muito para si e para já só estamos a começar. Esta é a Aurora Correio da Manhã Rádio, assim até às 6:30 da manhã, uma espécie de antecâmara, antes do bom dia com toda a equipa da Correio da Manhã Rádio junto de si. Há muito para lhe contar ao longo deste dia de quinta-feira, dia 13 de agosto, assuntos que certamente vão ser abordados hoje, dia 13 de agosto, dia de Santo Hipólito, também dia de São Ponciano, mas é fundamentalmente assinalado a dia 13 de agosto, o Dia Mundial do Canhoto. A ser o seu caso, desde já os meus bons dias para si. Vamos falar muito acerca do Dia Mundial do Canhoto a partir do bom dia, a partir das 6:30 desta manhã. Ainda também a chamar-lhe a atenção para aquela que é a primeira página do Correio da Manhã desta quinta-feira, 13 de agosto. A principal manchete está ali alusiva ao drama com uma embarcação na Croácia, título Tempestade Arrasta Turistas Portugueses. Também o destaque fotográfico para os portugueses que ontem contemplaram o céu, país fascinado com o eclipse. Outra foto mostra o ex-presidente em férias, com o título Marcelo sofre susto no hospital, no Algarve, já teve de resto alta depois de estar internado. Ainda futebol, com vista ao jogo Hearts-Benfica, Marco faz revolução com exigência máxima. Tudo para ler no seu Correio da Manhã, dentro de poucas horas, nas bancas de todo o país.
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2: Bom, e já agora aproveito o balanço para partilhar consigo aquela que é a previsão do tempo para esta quinta-feira, segundo o IPMA. Um dia de verão em perspectiva, mais um para este dia 13 de agosto. Grande Lisboa espera por céu pouco nublado ou limpo, com vento fraco. Grande Porto também, céu pouco nublado, sendo maior a nebulosidade durante a parte da manhã. A máxima prevista na capital Lisboa hoje é de 32 graus, apenas o Porto abaixo dos 30, neste caso esperam-se 25 graus de máxima na cidade invicta. Setúbal na espera de 35 graus de máxima. A cidade de Braga também vai ver os termómetros subir até aos 33 graus. Em Faro é também essa, 33 graus, a previsão de máxima para esta quinta-feira. Assim, para contar com mais um dia de verão, se está de férias, então aproveite bem a Aurora Correio da Manhã Rádio para esta quinta-feira.

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1: Claro que sim, não quero que lhe falte nada, já de pré-aviso para aquilo que vem aí a partir das 6:30 da manhã, junto do programa Bom Dia, vai ficar a saber tudo no que diz respeito ao trânsito, sobretudo as principais artérias da capital Lisboa e também na cidade do Porto. Fica a partir das 6:30 o encontro marcado com o Bom Dia da Correio da Manhã Rádio.

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0: cá está a Correio da Manhã Rádio a ajudá-lo a despertar para esta manhã de quinta-feira, dia 13 de agosto. Esta é a edição Aurora, habitualmente com a Ana Pinto, excepcionalmente comigo. Eu sou o Arthur Jorge. Venha daí, estamos juntinhos até às 6:30. Há muito para si na Correio da Manhã Rádio, sempre com muitas novidades.
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1: Aproveitar assim que estamos bem próximos das 6 desta manhã de quinta-feira, ainda está com a Aurora Correio da Manhã Rádio. Daqui a muito pouco vamos receber essa fantástica visita, é sempre assim, com o Vítor Figueiredo. Há vidas assim na sua rádio, é para escutar com atenção estas histórias sempre muito interessantes, já daqui a pouco na Aurora Correio da Manhã Rádio.
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0: Isto abre-se, liga-se à parede e é uma torneira a deitar música. Você vai ver.
1: Ei, o pai vai.
2: Óbvio, está ligado para o jardim zoológico.
0: São as bobinas que ainda estão frias. Frappé. Não vê você que a onda bate na lâmpada e recua. E daí o som quer sair e tem de aquecer o carburador.
3: Adoro este excerto de um grande épico do cinema português. Para já, Aurora Correia da Minha Rádio, mais uma das grandes canções que vamos recordar. Depois chega o Vítor Figueiredo, Há Vidas Assim.

0: bom dia. Está na Aurora Correio da Manhã Rádio. Daqui a pouco vamos ter a Ana Pinto e o seu check-up, mas para já, quem está connosco é o Vítor Figueiredo. Há vidas assim.
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2: Num recife colorido do Oceano Pacífico, entre os tentáculos ondulantes de uma anémona, vive um pequeno grupo de peixes de riscas brancas e cor de laranja, os famosos peixe-palhaço. Já está toda a gente a pensar no peixe-palhaço mais famoso do mundo, Nemo. À primeira vista, parecem criaturas simples. Nadam em círculos curtos, desaparecem entre os tentáculos protetores da anémona e voltam a surgir segundos depois. Uma rotina tranquila, repetitiva. Nemo, lembram-se? Filho único, órfão de mãe, com um pai super protetor. Deixemos Nemo e entremos naquele pequeno mundo subaquático no qual existe uma ordem invisível. Há sempre um casal dominante. Ela, maior, mais imponente, ele ligeiramente menor, sempre por perto. À volta deles, outros peixes do grupo de peixes-palhaço movem-se com cautela, como se soubessem que há limites que não devem ultrapassar. Nenhum desafia a hierarquia, nenhum tenta ocupar o lugar do casal que manda no grupo. Durante semanas, entre os peixes-palhaço, tudo parece estável. Até que um dia, a fêmea desaparece. Talvez tenha sido levada por um predador, uma barracuda, como com a mãe do Nemo, lembram-se? Na realidade, talvez simplesmente tenha abandonado o território. Para os restantes peixes-palhaço, a causa não importa. O que importa é o vazio súbito no topo da hierarquia. Durante algum tempo, o grupo parece desorientado. O macho dominante patrulha a anémona com movimentos nervosos. Os outros mantêm a distância. E então começa algo quase imperceptível. Primeiro, mudanças subtis no comportamento. Depois, alterações no corpo. O peixe que antes ocupava o lugar de macho dominante começa lentamente a transformar-se. Os tecidos reconfiguram-se. As hormonas mudam e o corpo adapta-se a uma nova função. Até que, semanas depois, a estrutura social do grupo de peixes-palhaço volta a estabilizar. Porque naquele pequeno reino escondido no recife, no meio das anémonas, aconteceu algo extraordinário. O macho dominante transformou-se em fêmea. E o maior dos machos restantes sobe na hierarquia para ocupar o lugar que ficou livre. E não, tal não aconteceu com o pai de Nemo, lembram-se? Mas, na realidade, há vidas assim. Entre os peixes-palhaço, todos nascem machos. Mas quando o equilíbrio do grupo exige, a natureza tem uma solução inesperada. Alguém tem de assumir o papel dominante, mesmo que isso signifique mudar completamente de sexo.
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0: Ah, pois é, nunca deixa de nos surpreender o Vítor Figueiredo nas suas histórias. Há vidas assim, está na Aurora Correio da Manhã Rádio, ainda até às 6:30 desta manhã.
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0: Ainda com aquelas grandes canções, a banda sonora para si logo desde cedo, a Aurora Correio da Manhã Rádio, antecipar também aquele que será o Bom Dia, a partir das 6:30 da manhã, com muito para si, sempre com as melhores informações no que diz respeito ao trânsito, à atualidade informativa e as principais matérias em destaque, nomeadamente hoje, quinta-feira, dia 13 de agosto. Hoje celebra-se ser dia de Santo Hipólito, é também dia de São Ponciano. Mas é sobretudo hoje, dia 13 de agosto, Dia Mundial do Canhoto. E este é um assunto que certamente vai acontecer, ser dissecado, debatido. Vem à baila, já a partir das 6:30, no programa Bom Dia, o Dia Mundial do Canhoto. Também o destaque para a primeira página do seu Correio da Manhã, desta quinta-feira. A principal manchete ainda está a aludir ao drama com uma embarcação na Croácia. Tempestade arrasta turistas portugueses. Também um destaque fotográfico para outros portugueses que ontem contemplaram o céu no título País Fascinado com o Eclipse. Outra foto mostra o ex-presidente em férias. Marcelo sofre susto no Algarve. Entretanto, já teve alta depois de internado no hospital. Ainda o futebol, com vista ao jogo Hearts-Benfica. Marco faz revolução com exigência máxima. Tudo para ler no seu Correio da Manhã, dentro de poucas horas, nas bancas de todo o país. A seguir ao intervalo, há a Check-Up. Bom dia.
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7: Estava prometido, cá está o check-up a recuperar a retinopatia solar. 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
9: Já pensou que olhar diretamente para o sol pode provocar uma espécie de queimadura dentro do olho sem sequer sentir dor? É isso que pode acontecer na chamada retinopatia solar, também conhecida como queimadura da retina. A retina é um tecido extremamente fino e delicado, considerado nobre no olho porque é fundamental ao processo visual e, no fundo, é onde se inicia o processo neurológico da visão. Ele é composto por neurónios que são sensíveis à luz. Estes neurónios convertem a luz, que é captada em sinais elétricos e que são depois enviados ao cérebro através do nervo óptico para formar as imagens visuais. Quando recebe radiação solar em excesso, pode sofrer danos nas células responsáveis pela visão. E há uma particularidade que torna esta lesão especialmente traiçoeira. A retina não tem receptores de dor. Por isso, enquanto está a acontecer o dano, podemos não sentir nada. Os sintomas podem surgir algumas horas depois. Visão turva, uma mancha escura ou amarelada no centro da visão, dificuldade em ler, alterações na percepção das cores ou a sensação de que as linhas direitas aparecem deformadas. Em alguns casos, a visão melhora progressivamente ao longo de meses, mas nem sempre recupera totalmente. A lesão pode deixar alterações permanentes. É um erro pensar que podemos olhar diretamente para o Sol porque está parcialmente tapado pela Lua. Durante um eclipse, a parte do Sol que permanece visível pode emitir radiação suficiente para provocar uma lesão na retina. Para observar um eclipse em segurança, são necessários óculos ou filtros solares próprios para observação direta do Sol, devidamente certificados. E nunca devemos olhar para o Sol através de binóculos, telescópios ou câmaras sem um filtro solar adequado. Relativamente às crianças, deve haver vigilância redobrada por parte dos adultos devido à curiosidade natural e à menor percepção de riscos. Lembre-se que a retina pode estar a sofrer danos sem dar qualquer sinal de alarme. Por isso, durante o eclipse, admire o espetáculo, mas proteja os olhos.
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7: Assim, o check-up da Ana Pinto. Quanto a nós, estamos cada vez mais próximos das 6:30 desta manhã, o ponto final da Aurora Correio da Manhã Rádio. Assim, e já em jeito de despedida, resta-me deixar-lhe aquela que é a previsão do tempo para esta quinta-feira, dia 13 de agosto, por parte do IPMA. Significa que pode aguardar por mais um dia de verão. Grande Lisboa espera por céu pouco nublado ao limpo e vento fraco. Grande Porto contar com céu pouco nublado, apenas maior nebulosidade durante parte desta manhã. A máxima prevista em Lisboa são 32 graus. O Porto, das poucas cidades abaixo dos 30 graus, neste caso 25 graus de máxima.

para a cidade invicta. Setúbal vai ver os termómetros subir eventualmente até aos 35 graus, Braga até aos 33 graus, a máxima em Faro é também de 33 graus. Vem aí uma quinta-feira de verão para si, esta é de resto a previsão do IPMA, aqui mesmo na Aurora Correio da Manhã Rádio. E no caso de estar de férias, continuação de boas férias, ou então uma ótima quinta-feira de trabalho. A seguir às 6:30 da manhã chega a equipa do Bom Dia para Si. É a ótima companhia que ainda está reservada nesta sua manhã, através da Correio da Manhã Rádio. Fique bem!

0: Que horas são isto? Já estamos a 28 minutos das 7 da manhã. No instante, vamos dar uma volta às notícias que marcam a atualidade, tanto a nível nacional como internacional. É agora que arranca o Bom Dia, com as primeiras notícias do dia. Contigo, Filipe Galamba. Bom dia, amigo.
1: Bom dia, Júlio. Dois dos quatro portugueses desaparecidos no mar, ao largo da Croácia, foram resgatados com vida. Os quatro amigos seguiam num barco insuflável quando foram surpreendidos por uma tempestade. Uma mulher de 33 anos foi retirada do mar e um homem conseguiu chegar a uma zona rochosa. Os dois passaram mais de 8 horas na água e receberam assistência médica. Os outros dois portugueses continuam desaparecidos. Jornalista Beatriz Ender.
2: Passaram mais de 8 horas no mar depois de o barco em que seguiam ter naufragado durante uma tempestade. Uma mulher foi retirada do mar depois de ter sido localizada por uma das aeronaves que participava nas buscas. O resgate aconteceu a cerca de 20 km do local de onde o grupo tinha partido. Pouco depois, foi encontrado um homem a cerca de 2 km do local do primeiro resgate. Os dois portugueses estão agora a salvo e a receber acompanhamento médico. Os quatro amigos, com cerca de 30 anos, estavam a acampar a norte da cidade de Senj. Durante a madrugada, partiram num barco insuflável de recreio em direção à cidade, mas devido à tempestade, a embarcação naufragou. Na zona, registaram-se fortes rajadas de vento e ondas que chegaram aos 3 metros de altura.
1: As operações de busca prosseguem com meios aéreos e marítimos. O Ministério dos Negócios Estrangeiros acompanha o caso em articulação com as autoridades croatas. A notícia faz hoje a manchete do Correio da Manhã. Tempestade arrasta turistas portugueses. Uma onda de roubos está a preocupar os moradores de Santa Clara, em Lisboa. Há relatos de vários carros com os vidros partidos e portas de alumínio arrancadas de edifícios na Quinta da Torrinha. Os moradores dizem que os roubos acontecem sobretudo durante a noite e estão a gerar preocupação no bairro. Algumas denúncias foram partilhadas nas redes sociais, com moradores a alertarem para a frequência dos crimes e a pedirem maior vigilância na zona. Uma mulher de 50 anos foi detida pela Polícia Judiciária por suspeita de ter ateado 5 incêndios numa zona florestal do concelho de Tarouca. Luís Oliveira.
3: Os incêndios pelos quais a mulher está indiciada ocorreram entre os dias 23 de julho e 9 deste mês de agosto, numa zona entre as localidades de Granja Nova e Salzedas, no concelho de Tarouca. As chamas só não atingiram grandes dimensões devido à intervenção de populares que se apercebiam das ignições e deram logo o alerta. A quantidade de ignições indiciou de que se tratava de fogo posto, pelo que a Polícia Judiciária foi chamada a investigar juntamente com os militares da GNR. Depois de várias diligências, os inspectores localizaram e identificaram a mulher, de 50 anos, como suspeita de ter cometido os crimes.
1: A investigação prossegue sob a direção do Departamento de Investigação e Ação Penal de Viseu. A mulher vai ser presente a um juiz para primeiro interrogatório judicial e determinação das medidas de coação. Marcelo Rebelo de Sousa já teve alta hospitalar. O antigo Presidente da República sentiu-se mal ontem à tarde e foi encaminhado para o Hospital de Faro. Tudo não passou de um susto depois de um dia intenso, como garantiu aos jornalistas.
4: Eu hoje tive um dia muito intenso de praia e de facto foi um exercício físico num dia quente, grande, e portanto vou ter cuidado acrescido em matéria de hidratação.

0: Marcelo Rebelo de Sousa já regressou ao hotel onde está de férias, em Monte Gordo. Há novos apoios para consultas gratuitas de psicologia e nutrição para jovens dos 12 aos 35 anos. A nova edição do programa Cuida-te alarga o número de beneficiários e aumenta o valor dos cheques. Jornalista Jéssica Oliveira.
1: O Governo lançou uma nova edição dos cheques psicólogo e nutricionista do programa Cuida-te. A medida passa a abranger jovens dos 12 aos 35 anos, inclusive, e deixa de estar limitada a estudantes do ensino superior. Os cheques são gratuitos e o valor de cada apoio aumentou de 35 para 40 euros. Deixa também de existir um limite máximo de conjuntos de cheques por pessoa. Os pedidos são feitos no portal gov.pt com a autenticação através da chave móvel digital ou do cartão de cidadão. Cada cheque é válido por 12 meses. Na psicologia, após duas consultas de avaliação, cada novo conjunto permite 5 consultas. Já na nutrição, permite 2. A atribuição de novos conjuntos depende sempre da avaliação e da indicação do profissional.
0: O programa Cuida-te alargou apoios a consultas de psicologia e nutrição. Aumentou para 265 mortos e quase 500 desaparecidos o balanço do terremoto que atingiu a Colômbia na segunda-feira. O presidente da Colômbia adiantou que ficaram danificadas com o abalo mais de 11 mil casas, milhares de escolas e centros educativos, comunitários e de saúde. Foi decretada emergência económica na Colômbia. O Benfica joga hoje a segunda mão da terceira pré-eliminatória da Liga Europa, frente ao Hearts. O treinador Marco Silva revela que vai haver mudanças na equipa do Benfica para o jogo de logo à tarde.
2: Há casos de 4 ou 5 jogadores que nós temos vindo a acelerar alguns processos com eles em termos físicos, em termos de entendimento daquilo que são as nossas dinâmicas, mas que não ouvimos ainda em jogo. Vimos a espaços em 20 minutos no final de um jogo, 30 minutos no final de um jogo, nunca de uma forma mais constante durante 70 ou 80 minutos a começar o jogo. E os que são entre jogadores que vieram do Mundial, a maioria deles ainda não o fez. Um ou outro jogador que chegou novo à nossa equipa também não o fez, e nós queremos ver, e o jogo de amanhã também servirá para isso. Não querendo aqui dizer que serão muitas ou poucas alterações, irão existir algumas, há jogadores que também merecem essa mesma oportunidade e amanhã irão tê-la, não querendo aqui depois descurar aquilo que é a importância do jogo só porque vamos fazer alterações.
0: O Hearts Benfica tem relato aqui na Correio da Manhã Rádio, num simultâneo com a CMTV, a partir das 7h40 da tarde. Milhares de portugueses assistiram ao eclipse solar que marcou a tarde desta quarta-feira. A proteção ocular foi essencial para observar o fenómeno, que algumas pessoas consideraram como uma experiência inédita.
3: É curioso e acho que é uma experiência importante a fazer uma vez na vida, ao menos.
4: A experiência é fantástica mesmo.
5: Isto é muito único, acho que valeu a pena vir do Algarve para ver isto. Nós moramos no Porto, mas...
6: Até vim a pensar, porque se isto não for assim exatamente aquilo que falaram, será mesmo estranho, até porque vi filas enormes nas farmácias. Mas quando vi, agora a primeira vez, isto é absolutamente lindo. Absolutamente, eu não sei sequer, não tenho muitas palavras, porque é qualquer coisa que eu não esperava ver.
7: Foi uma experiência muito, muito rara e bonita de acontecer, que nunca tinha visto.
8: Gostei, é uma experiência única que se pode viver uma única vez na vida, e foi muito giro da parte que eu vi.
9: Foi a sensação mais bizarra de sempre.
6: Mas gostaste? Sim? Foi divertido?
9: Sim.
0: O eclipse solar foi um dos acontecimentos mais aguardados das últimas semanas. O próximo só vai acontecer em 2144, Júlio.
10: Incrível.
0: E talvez também seja bizarro.
10: Bizarro. A miudagem incrível mesmo. Que orgulho lá. Os miúdos é que percebem disto. Estamos a 20 minutos das 7 da manhã. Dar uma volta ao trânsito com boas notícias para si. Sabe porquê? Porque aparentemente o trânsito está a circular com normalidade, por enquanto, que é mesmo assim, no acesso ao Grande Porto e à Grande Lisboa. Portanto, é uma boa hora para sair de casa. Não estivéssemos nós em pleno mês de agosto. Ainda é cedinho, é certo? E o agosto ajuda, e de que maneira? É que vamos ter o trânsito congestionado no acesso aqui à Correio da Manhã Rádio, porque vamos ter um encontro de... Não, eu ia dizer de Champions, mas não é. Epá, não é. Infelizmente. Mas é um bom encontro.
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10: Mas é para ver, ou melhor, para ver, para não, para ouvir o Benfica jogar aqui na Correia da Manhã. Não é de Champions, é? Infelizmente, mas pronto. Irá eventualmente, oh meu amigo, haveria muito a falar sobre isso. Mas não sou eu que vou falar sobre isso, conto muito falta.

A Avel, para dar assim um bom ritmo e ajudar-nos a acordar nesta manhã de quinta-feira, dia 13 de agosto. Já dia 13 de agosto, isto passa num instante. Ainda não chegaram as férias? Hão de chegar. Lá chegaremos. Vá lá, ânimo, está quase. 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

0: dar assim um colorido e deixarmos a cantar no início desta manhã de quinta-feira, dia 13 de agosto. Vamos dar uma vista de olhos no tempo que temos para o dia de hoje. Boa ideia, já damos uma espreitadela, mas antes vamos às compras. É muito rápido.
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0: E o que nos oferece este 13 de agosto pode contar com temperaturas simpáticas, mais frescas, pelo menos no litoral norte. 25 graus é a máxima esperada para o Porto. Bom dia, Porto. 25 graus, 32 graus para Lisboa, 33 mais a sul em Faro. Mas atenção que as temperaturas nas regiões do interior estão bem elevadas, especialmente no Alentejo, onde Évora hoje pode chegar aos 39 graus, 38 é a máxima esperada para Beja, mas olha que, por exemplo, em Bragança, também em Castelo Branco e em Porto Alegre, 38 graus. Aliás, há mesmo um alerta amarelo para as regiões de Vila Real, de Bragança, risco de incêndio para a Guarda, para Viseu, para Castelo Branco, para Porto Alegre, para Évora, para Beja e também mais a sul, para o distrito de Faro. Portanto, muito cuidadinho, ok? Ligados aqui à Correio da Manhã Rádio, 2 minutos e meio mais, e o que é que temos? Vem aí o grande jornal das 7, numa edição de Filipe Galanda. Noble, Call You Again. Uma daquelas músicas maravilhosas, ótimas para saltar da cama, a caminho de um belo banho, a cantarolar esta música assim.

0: Muito bom dia, está com o Correio da Manhã Rádio. Estamos a 7 minutos das 7 da manhã. Temperaturas atuais, às 7 de Lisboa 20, Porto 19, Faro 21. Melhor primeiro, este é o grande jornal das 7. A edição é do Filipe Galamba. Bom dia, Filipe.
1: Bom dia. Dois dos quatro portugueses desaparecidos no mar ao largo da Croácia foram resgatados com vida. Os quatro amigos seguiam num barco insuflável quando foram surpreendidos por uma tempestade. Uma mulher de 33 anos foi retirada do mar e um homem conseguiu chegar a uma zona rochosa. Os dois passaram mais de 8 horas na água e receberam assistência médica. Os outros dois portugueses continuam desaparecidos. Beatriz Ender.
2: Passaram mais de 8 horas no mar depois de o barco em que seguiam ter naufragado durante uma tempestade. Uma mulher foi retirada do mar depois de ter sido localizada por uma das aeronaves que participava nas buscas. O resgate aconteceu a cerca de 20 km do local de onde o grupo tinha partido. Pouco depois, foi encontrado um homem a cerca de 2 km do local do primeiro resgate. Os dois portugueses estão agora a salvo e a receber acompanhamento médico. Os quatro amigos, com cerca de 30 anos, estavam a acampar a norte da cidade de Sens. Durante a madrugada, partiram num barco insuflável de recreio em direção à cidade, mas devido à tempestade, a embarcação naufragou. Na zona, registaram-se fortes rajadas de vento e ondas que chegaram aos 3 metros de altura.
1: As operações de busca prosseguem com meios aéreos e marítimos. O Ministério dos Negócios Estrangeiros acompanha o caso em articulação com as autoridades croatas. A notícia faz hoje a manchete no Correio da Manhã. Tempestade arrasta turistas portugueses. Uma onda de roubos está a preocupar os moradores de Santa Clara, em Lisboa. Há relatos de vários carros com os vidros partidos e portas de alumínio arrancadas de edifícios na Quinta da Torrinha. Os moradores dizem que os roubos acontecem sobretudo durante a noite e estão a gerar preocupação no bairro. Algumas denúncias foram partilhadas nas redes sociais, com moradores a alertarem para a frequência dos crimes e pedirem maior vigilância na zona. Em Guimarães, um segurança foi esfaqueado junto a um centro comercial. A vítima tentou travar uma discussão entre dois homens e foi atingida no braço esquerdo e no dorso. Raquel Sousa.
3: O motivo que terá originado a intensa discussão permanece desconhecido. A vítima foi socorrida no local e transportada para o Hospital Senhora de Oliveira, que fica imediatamente em frente ao sítio do esfaqueamento. Várias pessoas aperceberam-se da situação e também prestaram auxílio à vítima. Ao que foi possível apurar, o alegado agressor será um artista de rua que costuma atuar naquela zona. O suspeito foi detido no local do crime pela PSP e transportado para a esquadra.
1: O alerta foi dado pouco depois do meio-dia desta quarta-feira. O acidente com um autocarro da Carris Metropolitana em Agualva Cacém, que provocou 2 mortos e 20 feridos, foi causado por uma falha de natureza humana da motorista. A conclusão consta do relatório de transportes metropolitanos de Lisboa. As inspeções não detectaram qualquer avaria mecânica no sistema.

0: travagem. O operador garante que o autocarro tinha a inspeção em dia e cumpria o plano de manutenção. O acidente aconteceu a 7 de julho no terminal rodoviário de Agualva Cacém e o Ministério Público continua a investigar o caso. Marcelo Rebelo de Sousa já teve alta hospitalar. O antigo Presidente da República sentiu-se mal ontem à tarde e foi encaminhado para o Hospital de Faro. Tudo não passou de um susto depois de um dia intenso, como garantiu aos jornalistas.
1: Eu hoje tive um dia muito intenso de praia e de facto foi um exercício físico num dia quente, grande, e portanto vou ter cuidado acrescido em matéria de hidratação.
0: Marcelo Rebelo de Sousa já regressou ao hotel, onde está de férias em Monte Gordo. Milhares de portugueses assistiram ao eclipse solar que marcou a tarde desta quarta-feira. A proteção ocular foi essencial para observar o fenómeno, que para algumas pessoas foi uma experiência inédita.
2: É curioso e acho que é uma experiência importante a fazer uma vez na vida, ao menos.
3: A experiência é fantástica mesmo.
4: Isto é muito único, acho que valeu a pena vir do Algarve para ver isto. Nós moramos no Porto, mas...
5: Até vim a pensar, porque se isto não for assim exatamente aquilo que falaram, será mesmo estranho, até porque vi filas enormes nas farmácias. Mas quando vi, agora a primeira vez, isto é absolutamente lindo. Absolutamente, eu não sei sequer... Não tenho muitas palavras, porque é qualquer coisa que eu não esperava ver.
6: Foi uma experiência muito rara e bonita de acontecer, que nunca tinha visto.
7: Gostei, é uma experiência única que se pode viver uma única vez na vida e foi muito giro da parte que eu vi.
8: Foi a sensação mais bizarra de sempre.
5: Mas gostaste? Sim? Foi divertido?
8: Sim.
0: O eclipse foi um dos acontecimentos mais aguardados das últimas semanas. O último eclipse total do Sol em Portugal aconteceu em 1912. O próximo só vai ocorrer em 2144. O Santuário de Fátima voltou a encher-se de fiéis na peregrinação internacional dedicada aos migrantes. Cerca de 25 mil pessoas rezaram o terço e acompanharam a procissão com velas acesas.
9: A fé fala mais alto, a gente gosta de vir porque nos sentimos bem todos os dias aqui vir, é sempre diferente, é uma luz que eu tenho e venho rezar pela família, por todos os imigrantes e por todo o mundo da paz.
10: Bem, eu costumo cá vir destas alturas todos os anos, portanto cá estou, é a minha fé, a fé que eu tenho, gosto de cá vir à Nossa Senhora.
11: Não sou católico, mas tenho fé e estou a precisar de fé e vim aqui procurar paz.
0: A peregrinação internacional aniversário de agosto acontece todos os anos, a 12 e 13 de agosto, no Santuário de Fátima, e é dedicada aos migrantes, refugiados e comunidades de emigrantes. Aumentou para 265 mortos e quase 500 desaparecidos o balanço do terremoto que atingiu a Colômbia na segunda-feira. O presidente do país adiantou que ficaram danificadas com o abalo mais de 11 mil casas, milhares de escolas e centros educativos comunitários e de saúde. Foi decretada emergência económica na Colômbia. O exército e a polícia espanhola mantêm uma forte presença em Ceuta perante a possibilidade de uma nova entrada de migrantes na cidade. A reportagem é da jornalista Sónia Cardoso.
12: As forças de segurança espanholas continuam em peso aqui na cidade, mais de 15 dias depois da entrada massiva de migrantes e numa altura em que poderá acontecer o mesmo cenário que ocorreu há 15 dias atrás, com uma nova entrada muito grande de migrantes. Pelo menos é isso que anda a circular em vários grupos nas redes sociais que apontam para o dia 15, para essa nova entrada. Nesses grupos, aliás, estão a circular informações de locais de encontro, de horas, de formas de como passarem também a fronteira, mas é algo que está a ser preparado pelas forças de segurança, não só aqui de Ceuta, mas também de Marrocos. Por exemplo, temos aqui Marrocos a construir umas barras de ferro muito grandes, uns placares, assim dizer, que acaba, ou pelo menos o objetivo é fazer com que seja mais difícil para estas pessoas passarem a fronteira. Por outro lado, temos aqui Ceuta a apostar muito nas forças de segurança, com muitas equipas das forças de segurança, tudo para impedir uma nova entrada.
0: Sónia Cardoso, em Ceuta. A partir desta quinta-feira, entram em vigor novas regras da União Europeia para os veículos em fim de vida. Os fabricantes passam a ter de fornecer instruções detalhadas para a remoção e substituição de componentes. O regulamento estabelece também metas obrigatórias para o uso de plástico reciclado nos veículos e reforça a responsabilidade

0: dos produtores no financiamento do tratamento dos resíduos. A exportação de automóveis para fora da União Europeia fica condicionada. Apenas os veículos em condições de circulação podem ser enviados para países terceiros. Todos os anos, entre 10 e 12 milhões de veículos são entregues para abate na Europa. Bruxelas quer aumentar a recuperação, reutilização e reciclagem de materiais como aço, alumínio, cobre e plástico, reduzir a dependência de materiais, matérias-primas importadas e reforçar a circularidade do setor automóvel. O Benfica joga hoje a segunda mão da terceira pré-eliminatória da Liga Europa frente ao clube escocês Hearts. O Gustavo Lourenço está na Escócia a acompanhar tudo.
1: Rui Costa acabou por falar de várias questões, vários assuntos que dizem respeito ao Benfica no aeroporto, nomeadamente a questão dos direitos televisivos e também de que o Benfica, a garantia de que o Benfica ainda vai trazer um novo central até ao final do mercado. Marco Silva também acabou por abordar essa questão mais tarde aqui no Tynecastle Park, a casa do Arts, em conferência de imprensa. Acabou por partilhar da mesma opinião do presidente, que o que interessa é os jogadores a chegarem ao Benfica até ao final do mercado. Portanto, não há pressa da parte do Benfica, há sim um perfil identificado daquilo que o Benfica pretende para o novo central. Há dois nomes que estão em cima da mesa, por exemplo, Tosin Adarabioyo, do Chelsea, e também Taylor Harwood-Bellis, defesa inglês do Southampton, dois conhecidos de Marco Silva que remetem ao tempo do técnico do Benfica que esteve na Premier League. Acabou por não confirmar nem desmentir o interesse num ou outro central, mas acabou por revelar que o perfil do central que o Benfica pretende já é conhecido. Portanto, um Benfica que vem aqui à Escócia na máxima força. Marco Silva não quer facilitismos, quer sim o Benfica a vencer novamente os escoceses do Arts e a carimbar essa passagem ao play-off de acesso à Liga Europa, onde o Benfica já sabe que vai defrontar os dinamarqueses do Aros.
0: O treinador Marco Silva revela que vai haver mudanças na equipa do Benfica para o jogo com o Hearts.
2: Que há casos de 4 ou 5 jogadores que nós temos vindo a acelerar alguns processos com eles em termos físicos, em termos de entendimento daquilo que são as nossas dinâmicas, mas que não o vimos ainda em jogo. Vimos a espaços em 20 minutos no final de um jogo, 30 minutos no final de um jogo, nunca de uma forma mais constante durante 70 ou 80 minutos a começar o jogo. E especialmente os jogadores que vieram do Mundial, a maioria deles ainda não o fez. Um ou outro jogador que chegou novo à nossa equipa também não o fez, e nós queremos ver, e o jogo de amanhã também servirá para isso. Não querendo aqui a dizer que serão muitas ou poucas alterações, irão existir algumas, os jogadores também merecem essa mesma oportunidade e amanhã irão tê-la, não querendo aqui depois a descurar aquilo que é a importância do jogo só porque vamos fazer alterações.
0: O Hearts Benfica tem relato aqui na Correio da Manhã Rádio, num simultâneo com a CMTV a partir das 7h40 no Golos. Entre a tradição das festas populares e uma viagem pelo fundo do mar, há duas propostas para esta quinta-feira. Uma começa em Torres Vedras, a outra em Matosinhos. Alexandra Pereira.
3: Em Casalinhos de Alfaiata, no concelho de Torres Vedras, começam esta quinta-feira as festas em honra de São José. São 4 dias de música, convívio e tradição popular com entrada livre. O programa inclui bandas de baile, artistas e DJs. E há ainda uma componente religiosa, com missa solene, procissão e missa de ação de graças. Esta quinta-feira a música fica a cargo da Banda Enigma e de Marcas. Há também restaurantes com jantares todos os dias. Em Matosinhos, o Mar Shopping convida as famílias a mergulhar na descoberta dos oceanos. A partir desta quinta-feira, o Atrium recebe a experiência Sea to Sea, com 7 áreas temáticas. Há uma réplica de uma caravela, um submarino interativo, objetos ligados à exploração marítima, também uma área dedicada aos faróis e outra à evolução do mergulho. A experiência decorre até 13 de setembro e também, neste caso, a entrada é gratuita.
0: Duas propostas para esta quinta-feira, entre a tradição de uma festa popular e uma viagem pelo mundo dos oceanos.
4: Gosto muito destes pipozinhos de verão, não é?
0: É, ótimas sabe sugestões, bem nesta altura do ano, não é? Sair de casa.
4: Sair de casa. Vá de viagem.
0: Até já.
4: A dar uma volta. Filipe Galamba volta daqui a pouco para a Ciência Informativa. Mentira, porque antes ainda vamos dar um pulinho ao quiosque para conhecermos as capas dos jornais. Quanto ao trânsito, querido mês de agosto, que maravilha! Está ótimo para sair de casa e para circular a caminho de mais um dia de trabalho. Irá muito bem. É que nem toda a gente está de férias, meu amigo. E tem razão. Nós sabemos. É por isso que cá estamos. Eu e o Filipe Galamba. Digo-lhe já que no Porto não há qualquer dificuldade nos acessos à

0: Não há indicação de qualquer acidente, portanto, ótima hora para sair de casa. Em Lisboa, apenas intensidade no sítio do costume, no final da A2, em direção à Ponte 25 de Abril, entre o Viaduto do Pragal e a Praça das Portagens. Daqui a pouco já damos mais uma vista de olhos no trânsito, um qualquer alerta a qualquer momento. E mais logo, vamos ter futebol aqui na Correio da Manhã Rádio.
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2: Segundo remate enquadrado no jogo, Benfica marca através de Rafa Silva.
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0: Mais uma grande noite para torcer como por uma equipa portuguesa. Não é? É o Benfica, é certo. E o Braga também joga, sou bem enganado. É melhor mesmo é ficarmos atentos. Queremos mais portugueses nas competições europeias. 7-7. Isto foi mesmo um comentário de alguém que não percebe futebol, não é? Eu sei. Mas pronto, é assim. Estou a torcer por todos. Venha, senhorita, venha o senhor também. Quem quiser que se junte aqui a este bom dia da Correio da Manhã Rádio, porque é muito bem-vindo. E a realidade é que cada vez somos mais. O que só que significa que o bom gosto é seu. Obrigado.

Shawn Mendes, Camila Cabello, Senhorita, para cantarolar. Ao acordar, aqui na Correio da Manhã Rádio, onde todos os dias recebemos, e muito bem, o Eduardo Madeira para um Fala Barato. Novo episódio.

0: pergunta de hoje é: o que achou do discreto casamento de Ronaldo e Georgina?
1: Irmã Charlotte da Purificação, freira da Ordem das Oblitas Lanzudas do Convento de Corral de Bodas, eu amei este casamento. Foi dos mais bonitos que eu já vi. Foi melhor que o eclipse do sol. Eu sei que foi secreto, mas eu tenho uma prima que é notária.

0: estas caixas e gravou tudo. Depois partilhou no grupo do WhatsApp da minha família. É espetacular, mas não sai dali. O que vai para aquele grupo fica naquele grupo. É como Las Vegas. Aliás, há tempos o meu tio Jamires meteu lá fotos que ele tirou no balneário da equipa de rugby dele e foi um escândalo. Depois foi a correr a pagar, mas já toda a gente tinha feito print screen. Não é todos os dias que se vê uma equipa de rugby em pelota. Eu vi aquilo tantas vezes que até fiquei vesga. Tive de passar a usar óculos de eclipse. Enfim, hoje vamos rezar o terço pelo casal Ronaldo e Georgina. Junta-te a nós. Hoje somos uma gota d'água, amanhã um tsunami.
1: Nome de professorelo, tenho uma empresa de eventos em Cascais e fui eu que organizei este casamento. Foi uma cerimónia totalmente secreta. Como tal, não vou poder contar-vos nada. Sei que toda a gente estava à espera, mas eu não posso mesmo. Talvez possa só mandar aqui duas para o ar, para não ficarem aguados, mas depois fecho a matraca. Posso dizer que quem levou as alianças foi João Moutinho, primeiro porque é pequenino, segundo porque foi uma escolha do Cris. Na própria cerimónia ele disse: levas tu, João, que tu bates bem. E o outro foi. E também posso dizer que quando há aquela parte em que se diz aceitas casar com a Georgina Rodrigues e amá-la na riqueza e na pobreza até o resto da tua vida, o Cris respondeu: sim! E agora não digo mais nada, que acho que já me estiquei.
0: Adele e Matos falam da comporta. Eu até chorei quando soube que o Ronaldo e a Georgina casarem. Eu choro sempre em casamentos. Até no meu eu chorei que nem uma Madalena arrependida. Tudo porque eu namorei o meu Silvério sempre por carta. E ele, como não tinha uma foto dele que coubesse no envelope, mandou uma foto de passo social a preto e branco que não se via bem a fronha dele. E eu pensei, a gente nestas fotos nunca fica bem. Por isso eu tenho de imaginá-la para melhor. E por acaso ainda era pior. Mas pronto, ele já me tinha pedido a mão em casamento e casámos à mesma. Eu nesse dia chorei de emoção e de susto. Ai, já passei tanto na vida.
2: Abelho e Sousa, a mim não me interessa absolutamente nada se o Cristiano casou, se o Deco foi batizado ou se o Fico fez a primeira comunhão. A mim só me interessa o Rui Costa. Rui, tu abre a pestana. O FCP, Futebol Clube do Penalti, lá de cima, já vai em primeiro. E o Barandas deixou-se empatar porque anda a vender a equipa toda. Assim que acabarem as rebasas em Alvalade, o Barandas vai mexer os corbelinhos para nos lixar. E agora não digo mais nada. Desculpa ser assim curto e grosso, mas tenho a minha cabeça. Não chega carneirada.
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4: Fala barato com o Eduardo Madeira. Não se esqueça, se puder, e aproveite quem sabe as férias para dar um pulinho ao Instagram da Correio da Manhã Rádio. Por lá vai ver o Eduardo, o próprio Eduardo Madeira, a interpretar muitas destas personagens.
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4: É aquela expressão normal, não é? Que nos sai às vezes pela boca fora. Mas como é que ele consegue? Isto é só falar. Não, não é só falar. Grande criativo, Eduardo Madeira. Meu amigo, sempre bem-vindo aqui à Correio da Manhã Rádio. Olha, é uma despedida de solteira. Assim.
6: Hey, rapaz obcecado com ginásio. Ou aquele que é gay, mas ainda está num armário. Aquele que gosta de coisas estranhas até para mim. Não vou falar-vos disso aqui. Ei, rapaz apaixonado pela ex, ou aquele que gritou vitória quando eu ainda não ganhei. O rapaz que queria casar no fim do primeiro encontro. A esse eu nunca respondo.

0: Obrigado pelo desastre. Mas os rumores são verdade. E grande. Eu já não estou sozinha.
1: Grande Bárbara Tinoco. Crescida a Bárbara. Um grande beijinho para a Bárbara. Bárbara com muitas, muitas saudades. A Bárbara, amanhã ainda custa articular um bocadinho a voz, não é?
2: Pronto, agora fizeste-me lembrar aquele sketch do ruído, não é?
1: Qual?
2: Da Bárbara Bandeira. Vamos ouvir Bárbara Bandeira no programa da manhã.
1: Ah, ok. Não me lembro, mas.
2: E depois desligas o microfone e.
1: E o desânimo, não é? Por acaso não.
2: Por acaso não,
1: até nos divertimos aqui, mas não diga nada a ninguém. Se também se divertir, junte-se a nós. A ideia é essa. Até porque estamos à volta do quiosque e é no quiosque que descobrimos as capas dos jornais. Contigo, Filipe Galanda.
2: Tempestade arrasta turistas portugueses. É hoje a manchete do Correio da Manhã. É sobre um drama com um passeio em embarcação na Croácia. Duas pessoas resgatadas com vida e dois desaparecidos. Um tema para acompanhar na edição de hoje do Correio da Manhã. E estamos também, ao longo desta manhã informativa, na Correio da Manhã Rádio, a falar sobre o assunto e a atualizar a notícia. País fascinado com eclipse é outro dos assuntos de capa do Correio da Manhã. Peregrinos em Fátima também acompanharam o fenómeno. No desporto, Marco Silva faz revolução com exigência máxima. É destaque para o jogo de hoje entre o Hearts e o Benfica às 19h45. Crime em Lisboa, suspeito de tiro na Baixa com pena suspensa por tráfico. E depois também referência a Marcelo Rebelo de Sousa, que teve um susto no Algarve. Já teve alta depois de estar internado no hospital. Goza férias na praia de Monte Gordo. Quanto à segurança social, novas regras reduzem pensões em 10% e no Barreiro morre baleado nas férias após discussão em café. No Público, o principal destaque vai para uma fotografia do eclipse e com o título E do Dia Se Fez Noite. Também o Diário de Notícias tem uma foto na capa sobre o assunto. Milhões de olhos voltados para o céu para contemplar fenómeno que apenas se vai repetir no século XXII. Tempo de espera nas urgências ultrapassa as 7 horas e deverá aumentar na próxima semana. É outro dos assuntos do DN. Já o Jornal de Notícias noticia novas bolsas para alunos deslocados não exigem contrato de arrendamento e depois também a referência a Marcelo Rebelo de Sousa, que apanhou um susto no Algarve, e para o eclipse que arrastou multidões. No Negócios, empresas públicas deixam de ter swaps, aí também Fisco define novas regras para cobrar IMI a eólicas e solares. Nos transportes, Paulo Duarte reforça em Espanha e promete mais aquisições. Quanto aos mercados, maior fundo soberano do mundo veio às compras em Portugal, pode ler-se no Negócios. No desporto, grande destaque para o Benfica na primeira página do Record. Rui Costa contra-ataca. O presidente das Águias dá troco ao rival e diz que o Fogo do Porto fala do Benfica até quando ganha. Quanto ao Sporting, Soares vai ter de esperar. E no Futebol Clube do Porto, Vilas Boas quer 50 milhões por Mora. É outro dos assuntos para ler.

0: na edição de hoje do Record. Na bola, Rui Costa também em grande destaque, devolve bicada ao Porto e diz: até a ganhar falam de nós. No jogo, há referência para os três grandes. Sporting Soares dá sinais ao mercado. No Porto, braço de ferro com a Roma por Mora. E no Benfica, Palhinha foge para o Aston Villa. Está também nas bancas a revista Visão. Amor é chat que arde sem se ver. É manchete, as relações humanas na era da inteligência artificial. Como a solidão moderna e o algoritmo nos levam a procurar conexão com as máquinas, o tipo de amor em que temos sempre razão, uma realidade fascinante, mas também assustadora para conhecer na edição desta semana da Visão, que também faz referência aos políticos em férias, histórias de polémicas e riscos, e ainda uma reportagem sobre o Afeganistão, a rapariga que criou uma escola de resistência aos talibãs, e quanto ao comportamento, a falácia do grande líder, para conhecer no interior da Visão.
1: Sim, senhor. Damos assim uma volta num instante a este quiosque para conhecermos as capas dos jornais e das revistas desta manhã de quinta-feira, dia 13 de agosto. Juntos neste Acordar. E agora, o que fazer aos óculos do eclipse?
0: E aguardar para o século XXII.
1: Ah, será que chegam lá? Será que chegam lá? Aliás, hoje ao longo do dia vamos ver muitas imagens ainda do eclipse. Será que é preciso colocarmos óculos mesmo para ver na televisão?
0: Eu espero que não, porque eu vi o eclipse pela televisão.
1: A sério?
0: A sério.
1: Epa, ok.

0: Baby, I love you way, Big Mountain. É aquele cheirinho de verão lá. Como é que se sente o cheiro na rádio? Concentre-se um bocadinho. Ah, deixa estar. Nós falamos nisso outro dia. São 7h27. Vamos às compras num instante e depois temos a síntese informativa com o Filipe Galana. Cheiro.
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0: Os leitos vão ficar bem informados, tudo pronto e em boa hora, venha lá a Ciência Informativa com o Filipe Galanda. Filipe.
5: Dois dos quatro portugueses desaparecidos no mar ao largo da Croácia foram resgatados com vida. Os quatro amigos seguiam num barco insuflável quando foram surpreendidos por uma tempestade. Uma mulher de 33 anos foi retirada do mar e um homem conseguiu chegar a uma zona rochosa. Os dois passaram de mais de 8 horas na água e receberam assistência médica. Os outros dois portugueses continuam desaparecidos. As operações de busca prosseguem com meios aéreos e marítimos. O Ministério dos Negócios Estrangeiros acompanha o caso em articulação com as autoridades croatas. A notícia faz os manchetes no Correio da Manhã. Tempestade arrasta turistas portugueses. Uma mulher de 50 anos foi detida pela Polícia Judiciária por suspeita de ter ateado 5 incêndios numa zona florestal do concelho de Tarouca. Luís Oliveira.
6: Os incêndios pelos quais a mulher está indiciada ocorreram entre os dias 23 de julho e 9 deste mês de agosto, numa zona entre as localidades de Granja Nova e Salzedas, no concelho de Tarouca. As chamas só não atingiram grandes dimensões devido à intervenção de populares que se apercebiam das ignições e deram logo o alerta. A quantidade de ignições indiciou de que se tratava de fogo posto, pelo que a Polícia Judiciária foi chamada a investigar juntamente com os militares da GNR. Depois de várias diligências, os inspectores localizaram e identificaram a mulher, de 50 anos, como suspeita de ter cometido os crimes.
5: A investigação prossegue sob a direção do Departamento de Investigação e Ação Penal de Viseu. A mulher vai ser presente a um juiz para primeiro interrogatório judicial e determinação das medidas de coação. Marcelo Rebelo de Sousa já teve alta hospitalar. O antigo Presidente da República sentiu-se mal ontem à tarde e foi encaminhado para o Hospital de Faro. Tudo não passou de um susto depois de um dia intenso, como garantiu aos jornalistas.
7: Eu hoje tive um dia muito intenso de praia e de facto foi um exercício físico num dia quente, grande, e portanto vou ter cuidado acrescido em matéria de hidratação.
5: Marcelo Rebelo de Sousa já regressou ao hotel onde está de férias em Monte Gordo. Morreu o antigo presidente da Cáritas, Eugénio Fonseca, tinha 69 anos. Eugénio Fonseca entrou em paragem cardiorrespiratória quando estava na Praia da Figueirinha, em Setúbal. Quando os meios de socorro chegaram, já tinha sido retirado da água. Foi transportado para o hospital, onde iria a morrer. Eugénio Fonseca era presidente da Confederação Portuguesa de Voluntariado. O presidente da República lamenta a morte e destaca o exemplo de cidadania e sentido de bem comum. Há novos apoios para consultas gratuitas de psicologia e nutrição para jovens dos 12 aos 35 anos. A nova edição do programa Cuida-te alarga o número de beneficiários e aumenta o valor dos cheques, Jéssica Oliveira.
8: O Governo lançou uma nova edição dos cheques psicólogo e nutricionista do programa Cuida-te. A medida passa a abranger jovens dos 12 aos 35 anos, inclusive, e deixa de estar limitada a estudantes do ensino superior. Os cheques são gratuitos e o valor de cada apoio aumentou de 37

0: 5 para 40 euros. Deixa também de existir um limite máximo de conjuntos de cheques por pessoa. Os pedidos são feitos no portal gov.pt com a autenticação através da chave móvel digital ou do cartão de cidadão. Cada cheque é válido por 12 meses. Na psicologia, após duas consultas de avaliação, cada novo conjunto permite 5 consultas. Já na nutrição, permite 2. A atribuição de novos conjuntos depende sempre da avaliação e da indicação do profissional.
1: O programa Cuida-te alargou apoios a consultas de psicologia e nutrição. Aumentou para 265 mortos e quase 500 desaparecidos o balanço do terremoto que atingiu a Colômbia na segunda-feira. O presidente do país adiantou que ficaram danificadas com o abalo mais de 11 mil casas, milhares de escolas e centros educativos, comunitários e de saúde. Foi decretada emergência económica na Colômbia. O Benfica joga hoje a segunda mão de terceira pré-eliminatória da Liga Europa, frente ao Hearts. O treinador Marco Silva revela que vai haver mudanças na equipa do Benfica para o jogo com os escoceses.
2: Que há casos de 4 ou 5 jogadores que nós temos vindo a acelerar alguns processos com eles em termos físicos, em termos de entendimento daquilo que são as nossas dinâmicas, mas que não o vimos ainda em jogo. Vimos a espaços em 20 minutos no final de um jogo, 30 minutos no final de um jogo, nunca de uma forma mais constante durante 70 ou 80 minutos a começar o jogo. E especialmente os jogadores que vieram do Mundial, a maioria deles ainda não o fez. Um ou outro jogador que chegou novo à nossa equipa também não o fez, e nós queremos ver. E o jogo de amanhã também servirá para isso, não querendo aqui dizer que serão muitas ou poucas alterações, irão existir algumas. Os jogadores também merecem essa mesma oportunidade e amanhã irão tê-la, não querendo aqui depois descurar aquilo que é a importância do jogo só porque vamos fazer alterações.
1: O Hearts Benfica tem relato aqui na Correio da Manhã Rádio, num simultâneo com a CMTV, a partir das 7h40. Milhares de portugueses assistiram ao eclipse solar que marcou a tarde desta quarta-feira. A proteção ocular foi essencial para observar o fenómeno, que para algumas pessoas foi uma experiência inédita.
3: É curioso e acho que é uma experiência importante a fazer uma vez na vida, ao menos.
4: A experiência é fantástica mesmo.
5: Isto é muito único, acho que valeu a pena vir do Algarve para ver isto. Nós moramos no Porto, mas...
6: Até vim a pensar, porque se isto não for assim exatamente aquilo que falaram, será mesmo estranho, até porque vi filas enormes nas farmácias. Mas quando vi, agora a primeira vez, isto é absolutamente lindo. Absolutamente, eu não sei sequer, não tenho muitas palavras, porque é qualquer coisa que eu não esperava ver.
7: Foi uma experiência muito rara e bonita de acontecer, que nunca tinha visto.
8: Gostei, é uma experiência única que se pode viver uma única vez na vida, e foi muito giro da parte que eu vi.
9: Foi a sensação mais bizarra de sempre.
6: Mas gostaste? Sim? Foi divertido?
9: Sim.
1: O último eclipse foi em 1912, o próximo só será em 2144
10: e
1: acreditamos que vai ser também bizarro.
10: Também bizarro. Fantástico, a miudagem é que sabe. Quem é que se lembrava disso? É que é bizarro. Mas tem toda a razão, bate certo. Estamos com saudades do Camilo Lourenço para o Cuidado com a Carteira, naturalmente também em descanso. Esta semana o Camilo regressa na próxima semana. Vamos à pesca. Quem sabe se o Camilo também vai à pesca, não é? Por acaso nunca lhe perguntei se ele é pescador. Não me parece, não me parece. Mas o Camilo é capaz de nos surpreender. Juntos neste Acordar, ligado aqui ao Bom Dia da Correio da Manhã Rádio, Grande Lisboa 90.4, Grande Porto 94.8, onde quer que esteja, pode sempre levar-nos consigo. A verdade é essa, que é mesmo assim, em cmradio.pt. Levou-nos para férias. Epá, muito obrigado, fantástico.

Grande balanço para um belo acordar, ligado aqui cada vez mais à sua correr da manhã. Estavam as raparigas para cantar. Ainda estavam a dormir e não são as amigas, não. Daqui a pouco vamos dar uma vista de olhos no trânsito, naturalmente, ainda nas férias do Luís Silva. E depois, para o final da hora, ainda vai conhecer as músicas da vida, sabe de quem? De Gisela Serrano. Bom dia!

0: quinta-feira, 13 de agosto. Se eventualmente está de férias, há uma boa sugestão para se encontrar com o Correio da Manhã Rádio. Até porque estamos na volta hoje. A volta está na Praia da Figueirinha, em Setúbal, de manhã, e na Praia de São João, na Costa da Caparica, à tarde, para te lançar um desafio, esclarecer todas as dúvidas e mostrar como se pode devolver as embalagens. Passa por lá e vem dar uma volta connosco, até porque o verão tem um V de volta. Damos uma volta ao trânsito, outra volta, venha lá. Com algumas notas, mais para Lisboa, até porque, aliás, arrancamos pelo Porto para lhe dar uma boa notícia, que aparentemente o Porto está sem dificuldades nos acessos à cidade. De resto, por Lisboa, o trânsito já está intenso. Destaque para o final da A2, em direção ao ponto 25 de Abril, entre o viaduto do Pargal e a Praça das Portagens. Na segunda circular, no sentido Pinamanique-Sacavém, há também alguma lentidão entre a Escola Alemã e as Calvanas. Também trânsito no IC19, com alguma intensidade no sentido de Sintra-Lisboa, isto na zona de Queluz. Uma qualquer informação de trânsito para partilhar, 927794422, de viva voz, pode enviar a sua gravação para o 927794422, quanto mais não seja para desejar boas férias ao nosso Luís Silva. Estamos a 16 minutos das 8 da manhã, desta manhã de quinta-feira, 13 de agosto. Vamos às compras num instante e depois temos as músicas da nossa vida. Hoje vai conhecer as músicas de Gisela Serrano. É já a seguir. Bom dia.
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2: Olá, eu sou a Gisela Serrano, aqui do programa das Manhãs CM, e a minha primeira música é do Tony Carreira, Os Sonhos de Menino. Os Sonhos de Menino porquê? Porque eu ouvia muito os meus avós a ouvirem essa música, e realmente o meu avô sempre teve um sonho. Eles eram de Aveiro e tinham um grande sonho de vir trabalhar para Lisboa. E nessa altura ele ouvia constantemente essas músicas do Tony Carreira, porque dizia que lhe transmitia força e energia positiva. E eu ouvi. Mas quando eu comecei a ouvir a música do Tony Carreira, era os meus sonhos. Não era um menino, era uma menina que muitas vezes andava perdida na beira e que se encontrou.

a minha segunda música preferida é do Jon Bon Jovi, ou seja, é um cantor que fez parte da minha adolescência, é muito marcante para mim porque é uma música que me disse muito, porque eu já tive muitas perdas. Eu digo muitas perdas porque ao longo da minha adolescência eu fui perdendo alguns dos meus melhores amigos, depois o meu avô, a minha avó, a minha mãe, e esta música... Ai, desculpa, eu estou um bocadinho emocionada, peço desculpa, mas esta música é Thank You For Love Me. Ou seja, para mim, essa música representa a força e o agradecer àqueles seres que já partiram, mas que estão no nosso coração, muitas vezes dentro de nós, na nossa mente, e que nós agradecemos por eles nos terem amado.

0: Eu sou a Gisela Serrano. Estas foram as minhas duas músicas preferidas até agora. E continuem com o Correio da Manhã Rádio. Um beijinho a todos.
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1: Porque isto vai pegar moda. Muito bom dia, estamos a 7 minutos das 8 da manhã. Temperaturas atuais em instantes, o Porto com 20 graus, Lisboa 21, Faro 22. Melhor primeiro, este é o Grande Jornal das 8, a edição é do Filipe Galamba.
6: O homem suspeito de ter disparado contra uma turista sueca de 41 anos na Rua Augusta, em Lisboa, foi libertado pelo tribunal por falta de provas que o liguem ao disparo. O homem de 25 anos estava no local e terá ligações a um conflito entre famílias. Estava com pena suspensa por tráfico de droga e é investigado no caso de violência doméstica. Fica em liberdade com apresentações duas vezes por semana e proibido de contactar a antiga namorada. Dois dos quatro portugueses desaparecidos no mar ao largo da Croácia foram resgatados com vida. Os quatro amigos seguiam num barco insuflável quando foram surpreendidos por uma tempestade. Uma mulher de 33 anos foi retirada do mar e um homem conseguiu chegar a uma zona rochosa. Os dois passaram mais de 8 horas na água e receberam assistência médica. Os outros dois portugueses continuam desaparecidos. Beatriz Ender.
7: Passaram mais de 8 horas no mar depois de o barco em que seguiam ter naufragado durante uma tempestade. Uma mulher foi retirada do mar depois de ter sido localizada por uma das aeronaves que participava nas buscas. O resgate aconteceu a cerca de 20 km do local de onde o grupo tinha partido. Pouco depois, foi encontrado um homem a cerca de 2 km do local do primeiro resgate. Os dois portugueses estão agora a salvo e a receber acompanhamento médico. Os quatro amigos, com cerca de 30 anos, estavam a acampar a norte da cidade de Senge. Durante a madrugada, partiram num barco insuflável de recreio em direção à cidade, mas devido à tempestade, a embarcação naufragou. Na zona, registaram-se fortes rajadas de vento e ondas que chegaram aos 3 metros de altura.
6: As operações de busca prosseguem com meios aéreos e marítimos. O Ministério dos Negócios Estrangeiros acompanha o caso em articulação com as autoridades croatas. A notícia faz hoje a manchete do Correio da Manhã. Tempestade arrasta turistas portugueses. 5 portugueses estão detidos na Malásia por suspeita de tráfico de droga. As famílias dizem que os jovens terão sido enganados e procuram o apoio do consulado português. Os 5 portugueses não se conheciam, Gonçalo Gato.
8: Os 5 portugueses são suspeitos de terem sido recrutados por outro português como mulas de droga. As autoridades locais apreenderam mais de 270 quilos de cannabis, avaliados em cerca de 4 milhões e meio de euros. Entre os detidos estão dois jovens de 25 e 22 anos, um da zona de Sacavém e outro da zona da Ajuda. A preocupação das famílias é grande, sobretudo porque os jovens estão detidos num país onde o tráfico de droga pode ser punido com pena de morte. A advogada terá pedido 3 mil euros por cada detido. As famílias estão a juntar o dinheiro, mas têm receio de estar a ser burladas. Querem que o consulado confirme se o valor pedido é legítimo e se o acompanhamento jurídico é adequado.
6: Os 5 portugueses deverão ser presentes a um juiz esta quinta-feira. O acidente com um autocarro da Carris Metropolitana em Agualva Cacém, que provocou 2 mortos e 20 feridos, foi causado por uma falha de natureza humana da motorista. A conclusão consta do relatório de Transportes Metropolitanos de Lisboa. As inspeções não detectaram qualquer avaria mecânica no sistema de travagem. O operador garante que o autocarro tinha a inspeção em dia e cumpria o plano de manutenção. O acidente aconteceu a 7 de julho no terminal rodoferroviário de Agualva Cacém. O Ministério Público continua a investigar o caso. Marcelo Rebelo de Sousa já teve alta hospitalar. O antigo Presidente da República sentiu-se mal ontem à tarde e foi encaminhado para o Hospital de Faro. Tudo não passou de um susto depois de um dia intenso, como garantiu aos jornalistas.
9: Eu hoje tive um dia muito intenso de praia e de facto foi um exercício físico num dia quente, grande, e portanto vou ter cuidado acrescido em matéria de hidratação.
6: Marcelo Rebelo de Sousa já regressou ao hotel, onde está de férias em Monte Gordo. Milhares de portugueses assistiram ao eclipse solar, que marcou a tarde desta quarta-feira. A proteção ocular foi essencial para observar o fenómeno, que para algumas pessoas foi uma experiência inédita.
10: É curioso e acho que é uma experiência importante a fazer uma vez na vida, ao menos.

0: Experiência é fantástica mesmo.
1: Isto é muito único, acho que valeu a pena vir do Algarve para ver isto. Nós moramos no Porto, mas...
2: Até vim a pensar, porque se isto não for assim exatamente aquilo que falaram, será mesmo estranho, até porque vi filas enormes nas farmácias. Mas quando vi, agora a primeira vez, isto é absolutamente lindo. Absolutamente, eu não sei sequer, não tenho muitas palavras, porque é qualquer coisa que eu não esperava ver.
3: Foi uma experiência muito... muito rara e bonita de acontecer, que nunca tinha visto.
4: Gostei, é uma experiência única que se pode viver uma única vez na vida e foi muito giro da parte que eu vi.
5: Foi a sensação mais bizarra de sempre.
2: Mas gostaste? Sim? Foi divertido?
5: Sim.
6: O eclipse solar foi um dos acontecimentos mais aguardados das últimas semanas. O último total do Sol em Portugal aconteceu em 1912. O próximo só vai ocorrer em 2144. O Santuário de Fátima voltou a encher-se de fiéis na peregrinação internacional dedicada aos migrantes. Cerca de 25 mil pessoas rezaram o terço e acompanharam a procissão com velas acesas.
7: A fé fala mais alto. A gente gosta de vir porque nos sentimos bem todos os dias aqui vir. É sempre diferente, é uma luz que eu tenho e venho rezar pela família, por todos os imigrantes e por todo o mundo a paz.
8: Bem, eu costumo cá vir destas alturas todos os anos, portanto, cá estou. É a minha fé que eu tenho, gosto de cá vir à Nossa Senhora.
9: Não sou católico, mas tenho fé e estou a precisar de fé e vim aqui procurar paz.
6: A peregrinação internacional de aniversário de agosto acontece todos os anos, a 12 e 13 de agosto, no Santuário de Fátima, e é dedicada aos migrantes, refugiados e comunidades de imigrantes. Aumentou para 265 mortos e quase 500 desaparecidos. O balanço do terremoto que atingiu a Colômbia na segunda-feira, o presidente da Colômbia adiantou que ficaram danificadas com o abalo mais de 11 mil casas, milhares de escolas e centros educativos, comunitários e de saúde. Foi decretada a emergência económica na Colômbia. O exército e a polícia espanhola mantêm uma forte presença em Ceuta perante a possibilidade de uma nova entrada de migrantes na cidade. A reportagem a partir de Ceuta é da jornalista Sónia Cardoso.
10: As forças de segurança espanholas continuam em peso aqui na cidade, mais de 15 dias depois da entrada massiva de migrantes e numa altura em que poderá acontecer o mesmo cenário que ocorreu há 15 dias atrás, com uma nova entrada muito grande de migrantes. Pelo menos é isso que anda a circular em vários grupos nas redes sociais que apontam para o dia 15, para essa nova entrada. Nesses grupos, aliás, estão a circular informações de locais de encontro, de horas, de formas de como passarem também a fronteira, mas é algo que está a ser preparado pelas forças de segurança, não só aqui de Ceuta, mas também de Marrocos. Por exemplo, temos aqui Marrocos a construir umas barras de ferro muito grandes, uns placares, assim dizer, que acaba, ou pelo menos o objetivo é fazer com que seja mais difícil para estas pessoas passarem a fronteira. Por outro lado, temos aqui Ceuta a apostar muito nas forças de segurança, com muitas equipas das forças de segurança, tudo para impedir uma nova entrada.
6: Sónia Cardoso em Ceuta. O Benfica joga hoje a segunda mão da terceira pré-eliminatória da Liga Europa frente ao Hearts. O Gustavo Lourenço está na Escócia a acompanhar tudo.
11: Rui Costa acabou por falar de várias questões, vários assuntos que dizem respeito ao Benfica no aeroporto, nomeadamente a questão dos direitos televisivos e também de que o Benfica, a garantia de que o Benfica ainda vai trazer um novo central até ao final do mercado. Marco Silva também acabou por abordar essa questão mais tarde aqui no Tynecastle Park, a casa do Arts, em conferência de imprensa. Acabou por partilhar da mesma opinião do presidente, que o que interessa é os jogadores a chegarem ao Benfica até ao final do mercado. Portanto, não há pressa da parte do Benfica, há sim um perfil identificado daquilo que o Benfica pretende para o novo central. Há dois nomes que estão em cima da mesa, por exemplo, Tosin Adarabioyo do Chelsea e também Taylor Harwood-Bellis, defesa inglês do Southampton, dois conhecidos de Marco Silva que remetem ao tempo do técnico do Benfica que esteve na Premier League. Acabou por não confirmar nem desmentir o interesse num ou outro central, mas acabou por revelar que o perfil do central que o Benfica pretende já é conhecido. Portanto, um Benfica que vem aqui à Escócia na máxima força.

0: Marco Silva não quer facilitismos, quer sim o Benfica a vencer novamente os escoceses do Arts e a carimbar essa passagem ao play-off de acesso à Liga Europa, onde o Benfica já sabe que vai defrontar os dinamarqueses do Aros.
1: O Hearts Benfica tem relato aqui na Correio da Manhã Rádio, num simultâneo com a CMTV, a partir das 7h40. Antes, às 6 da tarde, joga o Braga com o Dinamo Minsk. A equipa minhota tem uma baixa e 3 ausências para o jogo desta quinta-feira, frente aos bielorrussos para a Liga Conferência. Gorbi está de fora devido a uma lesão na coxa direita, diagnosticada após o jogo com o Moreirense. O tempo estimado de recuperação é de cerca de 3 semanas. Entre a tradição das festas populares e uma viagem pelo fundo do mar, há hoje duas propostas. Uma começa em Torres Vedras, a outra em Matosinhos. Alexandra Pereira.
2: Em Casalinhos de Alfaiata, no concelho de Torres Vedras, começam esta quinta-feira as festas em honra de São José. São 4 dias de música, convívio e tradição popular com entrada livre. O programa inclui bandas de baile, artistas e DJs. E há ainda uma componente religiosa, com missa solene, procissão e missa de ação de graças. Esta quinta-feira a música fica a cargo da Banda Enigma e de Marcas. Há também restaurantes com jantares todos os dias. Em Matosinhos, o Mar Shopping convida as famílias a mergulhar na descoberta dos oceanos. A partir desta quinta-feira, o Atrium recebe a experiência Sea to Sea, com 7 áreas temáticas. Há uma réplica de uma caravela, um submarino interativo, objetos ligados à exploração marítima, também uma área dedicada aos faróis e outra à evolução do mergulho. A experiência decorre até 13 de setembro e também, neste caso, a entrada é gratuita.
1: São propostas para esta quinta-feira, entre a tradição de uma festa popular e uma viagem pelo mundo dos oceanos.
3: Gosto disto, são boas sugestões para nos tirar de casa. Boa ideia. Para quem ainda não está de férias, não é? É uma forma de se entreter. Se ainda não chegaram as férias, dirá eventualmente: epá, já fui, já vim. Também nós. Também eu e o Filipe Vilamba, a Mónica Pachotto e o Luís Silva continuam de férias. Há que aproveitar, meus amigos. Tragam uma corzinha. O tempo que temos para hoje está ótimo. O trânsito, aparentemente, também. Estava aqui a dar uma vista de olhos com, claro, naturalmente, com sentido a ausência do Luís Silva. Vamos arrancar pelo Porto para lhe dar conta que na VCI, no sentido da Rábida Freixo, entre o Campo Alegre e a saída para a Avenida da Boa Vista, o trânsito está intenso, com alguns abrandamentos. O mesmo acontece na A28, em direção ao Porto, desde o nó da A4 até à rotunda EP e depois no final da Avenida EP em direção à VCI e também para a Avenida Sidónio Paes. Em Lisboa, também trânsito intenso com abrandamentos, onde, perguntem muito bem, particularmente no final da A2, em direção à ponte 25 de Abril, entre a Baixa de Almada e a Praça das Portagens. Aparentemente e com alguma intensidade também no IC19, no sentido de Sintra-Lisboa, na zona de Queluz, há também alguns abrandamentos. 8h05, mais informações de trânsito a qualquer momento, um qualquer alerta, como sempre aqui na Correio da Manhã Rádio. Estamos juntos! Falta nada, direi muito bem. Até o Pedro Sousa. Já regressou o Pedro Sousa das férias? Claro que sim, regressou ontem. E hoje, naturalmente, como sempre, vai oferecer-nos um fantástico Ouro e Lata. Venha ao Ouro e Lata, Pedro.
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3: Olá, Pedro, bem-vindo, meu amigo. Vamos para o Ouro e Lata desta quinta-feira e, naturalmente, como sempre, arrancamos com o teu ouro. O ouro de hoje vai para...
5: O ouro vai para Pedro Gonçalves, independentemente do que se diga ou faça sobre a sua saída do Sporting. É verdade que as palavras depois da final da Taça em Maio não caíram bem no universo sportinguista. Até se pode argumentar que depois de Braga, o último dia de Ruben Amorim, nunca mais foi o mesmo. Ninguém quis ou quer mandar Pedro Gonçalves para fora do clube, porque foi o jogador que pediu mais do que uma vez para sair. Pote foi sinónimo de qualidade e principalmente de títulos individuais e coletivos. Talvez, tudo somado, o jogador mais importante do Sporting neste século. Merece sair e ganhar dinheiro à grande e à saudita.
3: Conhecido do teu ouro, venha de lá a tua lata. A lata de hoje?
5: A lata vai para a mais que provável saída de Rodrigo Mora do Porto, que desta forma regressa ao modelo dependente do treinador. Tudo decidido pelo técnico do momento, coisa tão falada e criticada no reinado de Sérgio Conceição. Há um ano, com Rodrigo Mora em grande, o Porto rejeitou 63 milhões de euros porque cria a cláusula de rescisão. Agora

0: Ora, uma saída a dois momentos é o mais provável. Concedência, compra definitiva, até para permitir o adiantamento da verba através de uma operação de factoring. Que isto sirva de exemplo a todos os que acham que rejeitar 40 ou 50 milhões, imaginem 63, para um jogador e exigir cláusulas milionárias só porque simplesmente acham que os jogadores que alinham em Portugal são os melhores do mundo.
1: Muito obrigado, Pedro. Em 24 horas, num dia, uma volta ao mundo do futebol com Pedro Sousa neste Ouro e Lata.
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1: A nova linha avançada, quando faltarem um quarto para as 9 da manhã, com o José Nunes, e mais logo no Regresso a Casa.
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3: Segundo remate enquadrado no jogo, Benfica marca através de Rafa Silva.
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1: É sempre uma animação este golos com o Pedro Carreira, portanto prepare-se, vai ter aqui um belo regresso a casa, sempre animado para acompanhar aqui o Hearts Benfica. Estamos juntos neste Aguardar por Cá. Estou eu, João Leitor, e o Filipe Galamba de Férias, a Mónica Peixoto e o Luís Silva. É tal como acontece aí no seu serviço lá. Está muita gente fora. E cada vez mais. Cruzam-se aqui as semanas. Muda-se a quinzena. Trocam-se as voltas. E o sol está aí para quem o quiser apanhar. E a música aqui. Bom dia. Quanto...

grandes no Japão. É um jeito espanhol, não é? Pequenos apenas, Alphaville, sempre jovens. Vale sempre a pena ouvir as músicas que fazem parte da sua vida aqui na Correio da Manhã Rádio. Naturalmente, juntamos todas as manhãs um episódio novinho em folha do Eduardo Madeira.

0: pergunta de hoje é: o que achou do discreto casamento de Ronaldo e Georgina?
1: Irmã Charlotte da Purificação, freira da Ordem das Oblitas Lanzudas do Convento de Corral de Bodas, eu amei este casamento. Foi dos mais bonitos que eu já vi. Foi melhor que o eclipse do sol. Eu sei que foi secreto, mas eu tenho uma prima que é notária em Cascais e gravou tudo. Depois partilhou no grupo do WhatsApp da minha família. É espetacular, mas não sai dali. O que vai para aquele grupo fica naquele grupo. É como Las Vegas. Aliás, há tempos o meu tio Jamires meteu lá fotos que ele tirou no balneário da equipa de rugby dele e foi um escândalo. Depois fui a correr a pagar, mas já toda a gente tinha feito print screen. Não é todos os dias que se vê uma equipa de rugby em pelota. Eu vi aquilo tantas vezes que até fiquei vesga. Tive de passar a usar óculos de eclipse. Enfim, hoje vamos rezar o terço pelo casal Ronaldo e Georgina. Junta-te a nós. Hoje somos uma gota d'água, amanhã um tsunami.
2: Nuno Prestrelo, tenho uma empresa de eventos em Cascais e fui eu que organizei este casamento. Foi uma cerimónia totalmente secreta. Como tal, não vou poder contar-vos nada. Sei que toda a gente estava à espera, mas eu não posso mesmo. Talvez possa só mandar aqui duas para o ar, para não ficarem aguados, mas depois fecho a matraca. Posso dizer que quem levou as alianças foi João Moutinho. Primeiro porque é pequenino, segundo porque foi uma escolha do Cris. Na própria cerimónia ele disse: levas tu, João, que tu bates bem. E o outro foi. E também posso dizer que quando há aquela parte em que se diz: aceitas casar com a Georgina Rodrigues e amá-la na riqueza e na pobreza até o resto da tua vida, o Cris respondeu: sim! E agora não digo mais nada, que acho que já me estiquei.
1: Adélia Matos fala da comporta. Eu até chorei quando soube que o Ronaldo e a Georgina casarem. Eu choro sempre em casamentos. Até no meu eu chorei que nem uma Madalena arrependida. Tudo porque eu namorei o meu Silvério sempre por carta. E ele, como não tinha uma foto dele que coubesse no envelope, mandou uma foto de passo social a preto e branco que não se via bem a fronha dele. E eu pensei: a gente nestas fotos nunca fica bem. Por isso eu tenho de imaginá-lo para melhor. E por acaso ainda era pior. Mas pronto, ele já me tinha pedido a mão em casamento e casámos à mesma. Eu nesse dia chorei de emoção e de susto. Ai, já passei tanto na vida.
3: Abelho e Sousa, a mim não me interessa absolutamente nada se o Cristiano casou, se o Deco foi batizado ou se o Fico fez a primeira comunhão. A mim só me interessa o Rui Costa. Rui, tu abre a pestana. O FCP, Futebol Clube do Penalti, lá de cima, já vai em primeiro. E o Barandas deixou-se empatar porque anda a vender a equipa toda. Assim que acabarem as rebasas em Alvalade, o Barandas vai mexer os corbelinhos para nos lixar. E agora não digo mais nada. Desculpa ser assim curto e grosso, mas tenho a minha cabeça. Não chega carneirada.
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5: Eduardo Madeira, todos os dias, é capaz de nos surpreender? A resposta é sim. Aliás, concorda comigo? Ainda bem. Ainda bem. Incrível, não é?
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5: Juntos neste acordar, 8:16. Ah, não esquecer que daqui a pouco temos o encontro com Paulo Sargento para Avós e Netos. Essa grande aventura, já que Paulo Sargento está de férias. Será que já está em terras espanholas? Ah, então teremos um Abuelos e Netos. Essa grande aventura.

0: Constant Disso, Lighthouse Family. Fih! Um cheirinho a YouTube, não é? 8h20. As voltas que a música dá. Por falar em voltas, sabias que o valor que recebes pela devolução das tuas embalagens pode ser convertido em dinheiro? É uma das dúvidas que a equipa volta está a esclarecer hoje nas praias. E amanhã, atenção, que o verão tem V de volta na praia da Foz do Lisandro, em Mafra, e de manhã e na praia do Mirante, em Torres Vedras, à tarde. Este é o momento certo. Este é o momento de aderires à volta. São 8h20, ligado aqui à Correio da Manhã Rádio. Vamos juntos?
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0: Até porque adiante, lá mais adiante, temos a nova linha avançada com o Zé Nunes. Antes ainda, damos uma volta ao trânsito, à Voz Inetes, essa grande aventura. E claro, vamos saber o que se passa pelo mundo e pelo país, já a seguir na Síntese Informativa. Mas antes, bora à praia.

0: E já está. Síntese informativa arranca agora na Correio da Manhã Rádio. Contigo, Filipe Galamba.
1: Dois dos quatro portugueses desaparecidos ao largo da Croácia foram resgatados com vida. Os quatro amigos seguiam num barco insuflável quando foram surpreendidos por uma tempestade. Uma mulher de 33 anos foi retirada do mar e um homem conseguiu chegar a uma zona rochosa. Os dois passaram mais de 8 horas na água e receberam assistência médica. Os outros dois portugueses continuam desaparecidos. A notícia faz hoje a manchete do Correio da Manhã. Tempestade arrasta turistas portugueses. Marcelo Rebelo de Sousa já teve alta hospitalar. O antigo Presidente da República sentiu-se mal ontem à tarde e foi encaminhado para o Hospital de Faro. Tudo não passou de um susto depois de um dia intenso, como garantiu aos jornalistas.
2: Eu hoje tive um dia muito intenso de praia e de facto foi um exercício físico num dia quente, grande, e portanto vou ter cuidado acrescido em matéria de hidratação.
1: Marcelo Rebelo de Sousa já regressou ao hotel onde está de férias em Montegordo. Morreu o antigo presidente da Cáritas, Eugénio Fonseca, tinha 69 anos. Eugénio Fonseca entrou em paragem cardiorrespiratória quando estava na praia da Figueirinha, em Setúbal. Quando os meios de socorro chegaram, já tinha sido retirado da água, foi transportado para o hospital, onde iria a morrer. Eugénio Fonseca era presidente da Confederação Portuguesa de Voluntariado. O Presidente da República lamentou a morte e destacou o exemplo da cidadania e o sentido de bem comum. Há novos apoios para consultas gratuitas de psicologia e nutrição para jovens dos 12 aos 35 anos. A nova edição do programa Cuida-te alarga o número de beneficiários e aumenta o valor dos cheques. Jéssica Oliveira.
3: O Governo lançou uma nova edição dos cheques psicólogo e nutricionista do programa Cuida-te. A medida passa a abranger jovens dos 12 aos 35 anos, inclusive, e deixa de estar limitada a estudantes do ensino superior. Os cheques são gratuitos e o valor de cada apoio aumentou de 35 para 40 euros. Deixa também de existir um limite máximo de conjuntos de cheques por pessoa. Os pedidos são feitos no portal gov.pt com a autenticação através da chave móvel digital ou do cartão de cidadão. Cada cheque é válido por 12 meses. Na psicologia, após duas consultas de avaliação, cada novo conjunto permite 5 consultas. Já na nutrição, permite 2. A atribuição de novos conjuntos depende sempre da avaliação e da indicação do profissional.
1: O programa Cuida-te alargou apoios a consultas de psicologia e nutrição. Aumentou para 265 mortos e quase 500 desaparecidos o balanço do terremoto que atingiu a Colômbia na segunda-feira. O presidente do país adiantou que ficaram danificadas com o abalo mais de 11 mil casas, milhares de escolas e centros educativos, comunitários e de saúde. Foi decretada emergência económica na Colômbia. O Benfica joga hoje a segunda mão da terceira pré-eliminatória da Liga Europa frente ao Hearts. O treinador Marco Silva

0: Nova revela que vai haver mudanças na equipa do Benfica para o jogo de logo à noite.
1: Que há casos de 4 ou 5 jogadores que nós temos vindo a acelerar alguns processos com eles em termos físicos, em termos de entendimento daquilo que são as nossas dinâmicas, mas que não vimos ainda em jogo. Vimos a espaços em 20 minutos no final de um jogo, 30 minutos no final de um jogo, nunca de uma forma mais constante durante 70 ou 80 minutos a começar o jogo. E os que precisam de jogadores que vieram do Mundial, a maioria deles ainda não o fez. Um ou outro jogador que chegou novo à nossa equipa também não o fez, e nós queremos ver. E o jogo da manhã também servirá para isso, não querendo aqui dizer que serão muitas ou poucas alterações, irão existir algumas. Os jogadores também merecem essa mesma oportunidade e amanhã irão tê-la, não querendo aqui depois descurar aquilo que é a importância do jogo só porque vamos fazer alterações.
0: Um amanhã que é hoje, às 7h40, o Hearts vai receber o Benfica, com relato aqui na Correio da Manhã Rádio, em simultâneo com a CMTV. Milhares de portugueses assistiram ao eclipse solar que marcou a tarde desta quarta-feira. A proteção ocular foi essencial para observar o fenómeno, que para algumas pessoas foi uma experiência inédita.
2: É curioso e acho que é uma experiência importante a fazer uma vez na vida, ao menos.
3: A experiência é fantástica mesmo.
4: Isto é muito único, acho que valeu a pena vir do Algarve para ver isto. Nós moramos no Porto, mas...
5: Até vim a pensar, porque se isto não for assim exatamente aquilo que falaram, será mesmo estranho, até porque vi filas enormes nas farmácias. Mas quando vi, agora a primeira vez, isto é absolutamente lindo. Absolutamente, eu não sei sequer... Não tenho muitas palavras, porque é qualquer coisa que eu não esperava ver.
6: Foi uma experiência muito rara e bonita de acontecer, que nunca tinha visto.
7: Gostei, é uma experiência única que se pode viver uma única vez na vida, e foi muito giro da parte que eu vi.
8: Foi a sensação mais bizarra de sempre.
5: Mas gostaste? Sim? Foi divertido?
8: Sim.
0: O próximo eclipse, talvez também bizarro, vai acontecer em 2144.
9: Opa, bizarro. Estava aqui a partilhar fotos com os óculos do eclipse com o Paulo Sargento. Isso é que é bizarro. Ficamos lindos. 8:30. Vamos às compras no instante e depois temos a Fozinetes, essa grande aventura com o psicólogo Paulo Sargento. É já a seguir.
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9: Está na hora, vamos lá ao encontro de Paulo Sargento. Paulo, bom dia.
16: Alô, bom dia, alô, bom dia. Acabo de te ver de óculos.
9: É, pá, esquece
16: no eclipse.
9: Esquece isso. Pelo amor de Deus. Olha, como é que foi a tua experiência, Paulo?
16: Foi engraçado. Estava ali com a minha filha e com a minha mulher. Ela tinha uma fotografia, ela estava toda contente, mas ficou também um bocadinho decepcionada. A única pessoa que eu vi completamente eufórica foi o nosso amigo, o nosso querido amigo, o professor Carlos Filhais.
9: É, pá, fantástico. Já viste as imagens? É, pá, é incrível.
16: Eles estavam que eu fui de noite, pá.
9: Estava radiante, estava radiante. Sim.
16: Estava radiante.
9: Olha, vamos lá para a Fozinetes, essa grande. Já chegaste. Estou eclipsado, a voz eclipsou-se agora. Já chegaste a Espianha ou não? Ainda não?
16: A Espianha não, vou sair precisamente agora após o programa.
9: Então pronto. Bora lá.
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1: Ei, ei, ei. Que Paulo Sargento, ainda nem partiste. E já estou com saudades tuas. Olha, Paulo, vou escrever uma carta. Já.
2: Amizade a isso.
1: Olha, manda um postal.
2: Oh, obrigado, obrigado.
1: Envia um postal.
2: Um postal.
1: Olha, muitos avós ficam preocupados quando percebem que o seu neto é canhoto. Há motivos para preocupações, Paulo. Olhem para isso.
2: Não, eu diria
1: claro
2: que não,
1: não,
2: olha.
1: Claro não.
2: Não. Porque ter um neto canhoto significa apenas que ele pertence a um grupo restrito da população, cerca de 10% da população mundial, que utiliza predominantemente o lado esquerdo do corpo.
1: Sabes que eu gostava de ser canhoto. Gostavas? Tenho sempre ideia que é uma inteligência superior, estás a ver? Tenho essa ideia. Mas pronto, cá estás para explicar.
2: Mas claro. tem algumas vantagens.
1: Características especiais, não é?
2: É. Característica neurológica e biológica traz particularidades únicas no desenvolvimento, na aprendizagem e na percepção do espaço, mas não é nem uma doença, nem um defeito, ok?
1: Ah, fantástico. Então conta mais. É o quê?
2: Portanto, é uma variante da normalidade humana, quer no é fundamental, que é no plano neurológico, não é?
1: Ok. Olha, eu vou-te pedir para não te mexeres muito, como se dizia antigamente. Não se mexa muito, porque estás a perder a tua rede. Portanto, explica-nos lá isso do plano genético e neurológico.
2: Ora, vamos lá ver aqui a genética e o cérebro do canhoto.
1: Ok.
2: Temos aí uma hereditariedade, assim, um bocadinho complexa. A lateralidade esquerda é influenciada por múltiplos genes. Mesmo, por exemplo, que os pais sejam destros, ou sejam, escrevam com mão direita, o gene pode manifestar-se nos netos através de gerações. Um avô pode transmitir depois ao neto, que é muito curioso.
1: Okay.
2: O hemisfério direito, o nosso hemisfério direito, os canhotos tendem a ter um desenvolvimento muito ativo do hemisfério direito do cérebro. A área associada à criatividade, visão espacial e aptidões físicas estão muito mais desenvolvidas e muita atenção, muito mais protegidos pela afetação da linguagem nos AVCs, por exemplo.
1: Incrível.
2: Quase todos eles têm área de linguagem separada pelo hemisfério direito e esquerdo, que é uma coisa muito curiosa. Em termos de visão global, são muito intuitivos, processam informação de forma integrada, em vez de a dividir em detalhes, facilitando muitas vezes a resolução criativa de problemas.
1: Portanto, tem muitas vantagens, estás a ver, porque é que eu queria. Nem sabia disto, mas tinha aquela sensação. Mas isso pode ou não trazer algumas dificuldades no dia-a-dia, Paulo?
2: De certa forma pode, sabes porquê? Porque o mundo foi desenhado maioritariamente para os destros que exige.
1: Alguns exemplos, só para nós percebermos aqui mais ou menos quais são as dificuldades.
2: Por exemplo, as crianças na escola às vezes fazem manchas no papel a escrever a lápis ou caneta, porque ao mover a mão da esquerda para a direita, como nós fazemos, talvez se fossem árabes, isso não acontecesse, não é?
1: Exatamente.
2: O neto pode passar por cima da tinta fresca ou do lápis e borra o caderno, não é?
1: Tem sentido.
2: Depois, no uso de tesouras, também as tesouras comuns tapam a linha de corte para quem usa a mão esquerda, além de prenderem o papel de forma incorreta, percebes? E têm de ser tesouras adaptadas, não é? E alguns objetos comuns, sei lá, o rádio computador, os abrelatas, os cadernos de espiral, carteiras escolares costumam exigir adaptação ou material escolar específico, porque não são desenhados para esta minoria que é uma em cada 10 pessoas, não é?
1: Coisas que nunca tínhamos pensado, ainda bem que existe.
2: É verdade. Mas há coisas positivas e coisas negativas também, não é? Portanto, assim. Olha, a estatística indica que em média os canhotos morrem mais cedo que os destros. Mas é um caso muito curioso.
1: Okay.
2: Atenção, isto é uma estatística que tem de ser interpretada. Isto não por serem canhotos, mas pelo facto de o mundo não estar feito para canhotos e estarem sujeitos a correrem mais riscos de alguns acidentes.
1: Tem sentido.
2: Portanto, esta adaptação e educação é fundamentalíssima nesta digamos, condição. Contudo, nunca tente contrariar a lateralidade. Porque há muita gente que diz, ele é canhoto, tenta forçá-lo com a mão direita. Não, isso está a prejudicar a capacidade cerebral da criança. Mas pelo facto de ser canhoto, portanto, isso não constitui, como já dissemos, qualquer problema, porque se a humanidade tem um em cada 10 canhotos, é porque o canhoto tem utilidade na natureza.
1: Engraçado.
2: Imagina um pugilista canhoto a lutar contra um destro. Os filhos destes. E eu digo que em igualdade de circunstâncias atléticas,

0: O canhoto tem sempre vantagem. E esta?
1: Ah, a sério?
0: É sério, isto está aprovado.
1: Incrível. E se calhar também se deve sentir no futebol, que eu não percebo nada, não é? Nem eu nem tu. Portanto,
0: sim, no futebol.
1: Os especialistas pensam nisto.
0: Não, sim, eu também não. Mas sim, imagina alguém que usa o pé esquerdo, alguém que usa o pé direito, em condição de igualdade atlética, também o canhoto tem vantagem.
1: Bem, incrível, okay? Incrível aquela malta que usa tanto a mão esquerda como a mão direita e os dois pés também.
0: Ah, é verdade. Tenho um primo que, quando está cansado de escrever com a mão direita, escreve com a mão esquerda, igualzinho. Eu digo, mas como é que eu consigo? Sei lá,
1: muito,
0: olha.
1: Muito
0: assim.
1: Olha, deixa-nos uma aventura. Antes de a Baleares.
0: Exatamente. Ora, hoje celebra-se, como não podia deixar de ser, e por isso falámos nele,
1: claro.
0: O Dia Internacional dos Canhotos.
1: Força Canhotos! Também.
0: E força canhotos, vivam os canhotos. Olha, a Beta, a minha mulher, é canhota. Também conhecido como Dia Mundial do Canhoto. Esta data foi criada para a sociedade sobre as realidades, os desafios e a proteção associada a esta condição, pois o mundo não foi pensado para canhotos. Basta lembrar, por exemplo, os automóveis. Isto às vezes é uma confusão. Imagina um canhoto que está aqui e depois vai conduzir para a Inglaterra com o carro. Bom, já para um destro é um problema, para o canhoto é um problema.
1: É, bom dia, falamos disso.
0: Exatamente. Por isso, hoje, e só hoje, os destros vão escrever o nome inteiro com a mão esquerda e os canhotos vão escrever o nome inteiro com a mão direita, ok? E depois veremos. Sim, depois veremos. Veremos o que é que vês.
1: Eu já não percebo nada da minha letra com a mão direita. Sou destro, imagina se escrevesse com a esquerda. Se calhar está aí a solução. Ó, doutor, quem é você?
0: Olha aí.
1: Se calhar é essa a solução. Paulo, um grande abraço. Olha, faça um favor de ter umas férias extraordinárias.
0: Grande abraço, amigo.
1: Vamos falando naturalmente, vamos manter aqui os avós e netos.
0: Claro.
1: Esta grande aventura.
0: Sim, há abuelos e netos.
1: Há abuelos e netos. Essa grande aventura. E já sabes que, quando gritarem bolinha em espanhol, já sabes porquê.
0: La bolita,
1: assim. Caramba, até que me reconheceram.
0: Balonchito. El balón.
1: Meu amigo, um grande abraço.
0: Boa viagem.
1: Obrigado,
0: muito obrigado.
1: Paulo Sargento, Avós e Netos, essa grande aventura.
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1: É bem divertido, Paulo, e tem uma família linda. Em férias também temos aqui o Avós e Netos, sempre por volta das 8h30, certinho, direitinho, na Correio da Manhã Rádio. Até o Zé Nunes! O Zé Nunes chega a seguir, ok? Antes ainda vamos ao trânsito, às compras, e a nova linha avançada está quase a chegar. Não sai daí!

0: Amy Winehouse. Vamos dar uma volta ao trânsito antes de arrancarmos para a nova linha avançada. Vamos embora muito rápido. Mas atenção, destaque já aqui para a zona de Lisboa. Há uma avaria no tabuleiro, no sentido Almada, melhor, Lisboa-Almada, assim é que está correto, a meio do tabuleiro. E atenção que já está a complicar os acessos à ponte 25 de Abril neste sentido. Também lentidão no sentido Almada-Lisboa, lento na A2 desde o primeiro viaduto do Feijó. Nota também para um acidente na zona de Setúbal, entre Pegões e Vendas Novas, na fronteira entre Évora e Setúbal. O trânsito está condicionado, isto na Estrada Nacional 4. Atenção a este acidente. Resolvido o acidente também junto à urbanização do Infantado, isto na zona de Loures. No Porto, aparentemente trânsito a circular com normalidade. Duas notas. Primeiro para a Avenida EP, lento na Ponte de Lessa Rotunda e a Avenida EP, e também no Porto, na VCI, mais complicações. Lentidão na Rábida, no sentido da Rábida Freixo, lento de Bessa Leite a Franco. O sentido inverso também está lento do mercado, a entrada na A3. Estamos a 16 minutos das 9 da manhã. Olhado para o trânsito. Olhado para o trânsito. Isto não soou assim muito bem, pois não, Zé Nunes?
1: Bom dia.
0: Meu Deus. Zé, prepara-te, temos uma nova linha avançada, não tardará.
1: Mas é isto?
0: É já a seguir.
1: Até já.
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0: Está na hora, vamos lá para a nova linha avançada com José Nunes.
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0: Grande Zé. Eu tinha a esperança de te encontrar com uma corzinha de verão e já nos cruzámos ontem e de facto bate certo.
1: É verdade. Apanhei um bocadinho de sol, é verdade. Grande e carneiríssimo amigo Julinho, bom dia para ti.
0: Alguém que diga, voltaste todo queimadinho? Epá, está certo.
1: Bom dia para todos os amigos e caros amigos que nos ouvem esta hora ou mais tarde por podcast. Ora então, hoje há competições europeias para Benfica e Braga e quando se fala em Europa já sabemos o que é que vem por aí. É verdade, Benfica na Liga Europa, Braga na Liga Conferência, terceira pré-eliminatória. Tanto Benfica como Braga ganharam na primeira mão em casa. O Benfica deu 6-1 ao Hearts. Eles estão mais do que on fire já. Estes é que já estão mesmo claro todos queimadinhos. Pelo que esta segunda partida será uma mera formalidade, de tal forma que Marco Silva pondera utilizar uma equipa com muitas alterações comparativamente àquela que tem utilizado. Já o Braga não se poderá dar a esse luxo, uma vez que ganhou apenas por 1-0 em Braga ao Dinamo de Minsk. E fica a ideia que estes bielorrussos poderão não ser pera doce. E mais vale bielorrussos do que pielorrussos.
7: Ai, o qual com paz.
1: Não conhecias os pielogos?
0: Isto é lindo.
1: É lindo. De qualquer forma, eu acho que o Braga irá acompanhar o Benfica na passagem ao playoff. É essa a nossa expectativa.
0: Sim, claro que sim.
1: A Benfica na Liga Europa, Braga na Conferência, já o disse. A Benfica ainda não fechou a questão do central e do número 6. Ainda ontem, à partida para a Escócia, Rui Costa garantia que a contratação do central está para breve. Ontem falava-se em Taylor Howard Bellis, central do Southampton. Hoje fala-se em Tosi.

0: Adarabioiô.
1: É o quê?
0: Adarabioiô. Ah. O jogador que vai e vem é em Ioiô, portanto, central do Chelsea. Foi jogador do Marco Silva no Fulham. Um e outro vem ao diabo e escolhe. Ambos são bons. Ambos têm nomes complicados como Alcaraças. Não sei se é o critério de decisão. Ai, tal, ter um complicado, venha ele. E seja qual for, que venha destes dois, vai ser o cabo dos trabalhos para os relatos. E então, se for este...
2: Tossin Adarabioiô.
1: O quê?
0: Bem, Tossin Adarabioiô.
1: Então é o Tossin, é para os amigos e está feito, não é?
0: Exatamente, é o Tossin, se fica com o nome de antibiótico. Tossin, pronto.
1: E é que a coisa pronto. Se complica, não é?
0: Exatamente. E aí a tenda está armada.
3: Está bem, está. Segue.
0: Olha, se fosse o Mr. JJ a dizer o nome do rapazinho.
1: Opa!
0: Amanhã, para esta hora, ainda estava a tentar chamá-lo pelo nome. Isso era limpinho. Olha, resumindo e baralhando, como diz o outro, boa sorte para o Benfica e Braga, até os comemos, vão passar os dois e o resto é conversa. Falei bem ou não falei, amigos?
1: Até não falaste.
4: Senti sempre um grande apoio, um grande amparo.
0: obrigado pelo apoio. E está ótimo, não é preciso mais. Agora o mercado. Vamos falar um bocadinho do mercado, pode ser?
1: Bora, vamos ao mercado, anda lá.
0: Então toma lá o palhinho outra vez. Uma vez, outra vez. E só mais uma vez?
1: Só mais uma vez?
5: Só mais uma vez.
0: O Aston Villa. O Aston Villa chegou-se mesmo à frente e fez uma proposta e até consta que Palhinha terá dado sim ao Aston Villa. Mas que nada, que o Bayern parece que não aceitou a proposta do Aston Villa.
1: Ah!
0: Tipo isto.
6: Isso é pouco.
7: É pouco. E é para quem quer.
0: E se o Bayern recusou, então a Viga pode continuar a alimentar esperanças de ir buscar. E ainda há bocado falaste nisto.
1: Isto era uma coisa extraordinária.
0: Olha o Gelinho a cantar, olha para isto.
1: Está a voz fininha.
0: Isto é o Marco Silva a fazer figas para ter o Palhinha. E se ele o quer, caramba, não é? Pam, pam, pam. Então olha, e o Mora, perguntas tu?
1: Até o Mora.
0: Julinho. Ora, pois o Mora pode ir parar a Roma.
1: Disseste
0: Roma?
1: Roma?
0: Cidade eterna. Cidade maravilhosa. É a minha cidade preferida, devo dizer-te.
1: É linda.
0: Acho maravilhosa, Roma. Mas a coisa não está fechada. Por 50 milhões podem levá-lo, diz o Porto. Mas a ideia da Roma é outra. Mandei para cá o rapaz emprestado, a gente paga o aluguer e depois logo se vê. Bem vistas as coisas. Pois. Se calhar era melhor para o Porto não o vender e só emprestar. Mas também é verdade que com os 50 milhões pode reforçar o plantel agora durante o final do mês de agosto.
1: Também não é mau, não é?
0: Em algumas posições que precisa, particularmente na ponta de lança. Então estamos a falar de um jogador com enorme potencial, que tem estado a marinar no Porto com Farioli, que é o caso de Mora, e a verdade é que os treinadores passam e o clube fica. Se for bicampeão, Farioli provavelmente não ficará no Porto, terá muito mercado. Se não for campeão, também pode acontecer que saia na mesma, e aí Mora poderá regressar apoteoticamente, eu diria mesmo, sebastianicamente.
1: Depois de Roma.
0: Ai,
1: depois de Roma. Exato.
0: Que vai em Roma, depois faz ali para Alcácer e tal. Olha, vamos ver como é que se vai passar a coisa. Já não falta tudo. Também já não falta tudo para o final desta linha avançada, mas ainda vou a tempo de dar um salto.
1: Onde? Olha.
0: Para falar de Memphis Depay, veterano internacional holandês, o melhor marcador de sempre da seleção holandesa. Depay que não renovou o contrato com o Corinthians quando tinha tudo acertado para a renovação. E depois de lhe terem garantido que ia renovar o contrato, não foi de modas nem olhou a despesas, dizendo: fiquem descansados, que não vou deixar este comportamento inaceitável ficar impune.
5: Não quero ficar impune.
0: O homem está em brasas. O homem está em brasa e não é caso para ventos. E o Rui Veloso assim fez um bis nesta linha avançada, não é?
1: Pois.
0: Já tinham prometido um novo contrato, ele já estava a contar com o graveto e roem-lhe a corda desta maneira. Isso é que era bom, exatamente. Paguem mas é o dinheiro ao homem que ele agora já não volta para trás com a coisa.
1: Isto não é assim. Isto é daquelas coisas que não pode acontecer. É só que falta.
0: Exatamente.
1: Paguei num lucros.
0: É isto. É o Depay a reclamar e está no seu direito. Olha, Supertaça Europeia, mais um título para o Paris Saint-Germain. Vitória por 2-1 frente ao Aston Villa. E agora sim, fechou a loja, mas amanhã cá estou caído.
1: Bela loja. Bela linha avançada, nova linha avançada com o José Nunes. Até amanhã, Zé.
0: Grande abraço.
1: Até amanhã.
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1: Isto é uma correria e, de facto, num instante estamos aqui no grande jornal das 9 da manhã. Vamos embora? Vamos já. Estamos a 7 minutos das 9 da manhã. Tudo pronto e embora. Deixa-me dar aqui uma vista de olhos nas temperaturas atuais. Há instantes Lisboa com... Onde é que está Lisboa? 22 graus aqui mesmo. 21, bom dia Porto, Faro com 23. Melhor primeiro, este é o grande jornal da Correio da Manhã Rádio. A edição das 9 é com o Filipe Galamba. Filipe.
9: A Polícia Judiciária deteve 20 pessoas numa operação contra uma rede que fornecia droga aos estabelecimentos prisionais.

0: regionais de Guarda, Viseu, Coimbra e Lamego. A operação Tranca Segura resultou de uma investigação com cerca de um ano. Foram realizadas 23 buscas e apreendidos cerca de 81 mil euros. Droga, duas armas de fogo, munições, telemóveis, balanças de precisão e três viaturas. Os detidos, 17 homens e 3 mulheres, são suspeitos de tráfico de estupefacientes agravado, associação criminosa, branqueamento de capitais e posse de arma proibida. Dois dos quatro portugueses desaparecidos no mar, ao largo da Croácia, foram resgatados com vida. Os quatro amigos seguiam num barco insuflável quando foram surpreendidos por uma tempestade. Uma mulher de 33 anos foi retirada do mar e um homem conseguiu chegar a uma zona rochosa. Os dois passaram mais de 8 horas na água e receberam assistência médica. Os outros dois portugueses continuam desaparecidos. Beatriz Ender.
1: Passaram mais de 8 horas no mar depois de o barco em que seguiam ter naufragado durante uma tempestade. Uma mulher foi retirada do mar depois de ter sido localizada por uma das aeronaves que participava nas buscas. O resgate aconteceu a cerca de 20 km do local de onde o grupo tinha partido. Pouco depois, foi encontrado um homem a cerca de 2 km do local do primeiro resgate. Os dois portugueses estão agora a salvo e a receber acompanhamento médico. Os quatro amigos, com cerca de 30 anos, estavam a acampar a norte da cidade de Senge. Durante a madrugada, partiram num barco insuflável de recreio em direção à cidade, mas devido à tempestade, a embarcação naufragou. Na zona, registaram-se fortes rajadas de vento e ondas que chegaram aos 3 metros de altura.
0: As operações de busca prosseguem com meios aéreos e marítimos. A notícia faz hoje a manchete no Correio da Manhã. Tempestade arrasta turistas portugueses. 5 portugueses estão detidos na Malásia por suspeitas de tráfico de droga. A família diz que os jovens terão sido enganados e procuram o apoio do consulado português, Gonçalo Gato.
2: Os 5 portugueses são suspeitos de terem sido recrutados por outro português como mulas de droga. As autoridades locais apreenderam mais de 270 quilos de cannabis, avaliados em cerca de 4 milhões e meio de euros. Entre os detidos estão 2 jovens de 25 e 22 anos, um da zona de Sacavém e outro da zona da Ajuda. A preocupação das famílias é grande, sobretudo porque os jovens estão detidos num país onde o tráfico de droga pode ser punido com pena de morte. A advogada terá pedido 3 mil euros por cada detido. As famílias estão a juntar o dinheiro, mas têm receio de estar a ser burladas. Querem que o consulado confirme se o valor pedido é legítimo e se o acompanhamento jurídico é adequado.
0: Os 5 portugueses deverão ser presentes a um juiz esta quinta-feira. O ministro da Administração Interna reitera que não tem qualquer razão para se demitir. A posição surge apesar das polémicas relacionadas com o construtor que tem realizado obras nos edifícios da Polícia Judiciária, instituição que Luís Neves dirigiu antes de integrar o governo.
3: Sentir-me-ei sempre enobrecido porque não há nem haverá nenhuma questão que me leve a que abandone o cargo que ocupo com muito orgulho. Sinto-me privilegiado, orgulhoso de estar a desempenhar estas funções. Só saio do governo se houvesse uma razão substantiva. Como essa razão substantiva não existe, nem existirá, continuei.
0: Entretanto, o Primeiro-Ministro assegurou esta quarta-feira que o Governo fará tudo para garantir clareza e transparência absoluta no processo de aquisição de 3 fragatas para a Marinha, um negócio com a Itália que está envolto em polémica. Luís Montenegro afirmou que apoia o Ministro da Defesa, Nuno Melo, no processo judicial que vai interpor contra André Ventura devido a declarações sobre este negócio. O Santuário de Fátima voltou a encher-se de fiéis na peregrinação internacional dedicada aos migrantes. Cerca de 25 mil pessoas rezaram o terço e acompanharam a procissão com velas acesas.
4: A fé fala mais alto. A gente gosta de vir porque nos sentimos bem todos os dias aqui vir. É sempre diferente, é uma luz que eu tenho. E vem rezar pela família, por todos os imigrantes e por todo o mundo a paz.
5: Bem, eu costumo cá vir destas alturas todos os anos. Portanto, cá estou. É a minha fé, a fé que eu tenho. Gosto de cá vir à Nossa Senhora.
6: Não sou católico, mas tenho fé e estou a precisar de fé. E vim aqui procurar paz.
0: A peregrinação internacional aniversária de agosto acontece todos os anos, a 12 e 13 de agosto, no Santuário de Fátima e é dedicada aos migrantes, refugiados e comunidades de imigrantes. O Exército e a Polícia Espanhola mantêm uma forte presença em Ceuta perante a possibilidade de uma nova entrada de migrantes na cidade. A reportagem em Ceuta é da jornalista Sónia Cardoso.
7: As forças de segurança espanholas continuam em peso

0: aqui na cidade, mais de 15 dias depois da entrada massiva de migrantes e numa altura em que poderá acontecer o mesmo cenário que ocorreu há 15 dias atrás, com uma nova entrada muito grande de migrantes. Pelo menos é isso que anda a circular em vários grupos nas redes sociais, que apontam para o dia 15, para essa nova entrada. Nesses grupos, aliás, estão a circular informações de locais de encontro, de horas, de formas de como passarem também a fronteira, mas é algo que está a ser preparado pelas forças de segurança, não só aqui de Ceuta, mas também de Marrocos. Por exemplo, temos aqui Marrocos a construir umas barras de ferro muito grandes, uns placares, assim dizer, que acaba, ou pelo menos o objetivo é fazer com que seja mais difícil para estas pessoas passarem a fronteira. Por outro lado, temos aqui Ceuta a apostar muito nas forças de segurança, com muitas equipas das forças de segurança, tudo para impedir uma nova entrada.
1: A jornalista Sónia Cardoso em Ceuta. Durante a última noite, um ataque russo atingiu um centro comercial em Zaporizhia, em Odessa. Outro ataque atingiu um prédio residencial, segundo as autoridades, sem registro de feridos. A Ucrânia diz ter atingido uma base naval russa na região de Krasnodar, com drones, mísseis e embarcações não tripuladas. Volodymyr Zelensky anunciou também uma nova proposta de paz aos Estados Unidos e pediu mais apoio na defesa antiaérea e maior pressão sobre Moscovo. O presidente ucraniano diz ainda que a Rússia prepara uma nova mobilização que poderá envolver centenas de milhares de combatentes. Vladimir Putin acusa, por sua vez, os países da União Europeia de pirataria e banditismo e, devido à apreensão de navios russos, o presidente russo acusa também a NATO de aumentar a tensão no Ártico. O Irão garante que não discutiu com os Estados Unidos qualquer prolongamento do cessar-fogo. Teherão exige que Washington regresse ao acordo provisório assinado em junho e apresente um calendário para cumprir os compromissos. Um conselheiro da Guarda Revolucionária Iraniana diz que as forças do Irão têm capacidade para alargar as operações em território inimigo, no Iêmen. Nos Houthis, apoiados pelo Irão, dizem ter atacado uma embarcação saudita no estreito de Bab Mandeb. As autoridades locais confirmam 6 mortos e 1 ferido. A Agência Internacional de Energia alerta para uma redução da oferta mundial do petróleo devido ao conflito entre os Estados Unidos, Israel e Irão. A crise reduziu as reservas mundiais em 69 milhões de barris em julho e levou ao aumento dos preços devido aos encerramentos do estreito de Hormuz. No desporto, o Benfica joga hoje a segunda mão da terceira pré-eliminatória da Liga Europa frente ao Hearts. O jornalista Gustavo Lourenço está na Escócia a acompanhar.
2: Rui Costa acabou por falar de várias questões, vários assuntos que dizem respeito ao Benfica no aeroporto, nomeadamente a questão dos direitos televisivos e também de que o Benfica, a garantia de que o Benfica ainda vai trazer um novo central até ao final do mercado. Marco Silva também acabou por abordar essa questão mais tarde aqui no Tynecastle Park, a casa do Arts, em conferência de imprensa. Acabou por partilhar da mesma opinião do presidente, que o que interessa é os jogadores a chegarem ao Benfica até ao final do mercado. Portanto, não há pressa da parte do Benfica, há sim um perfil identificado daquilo que o Benfica pretende para o novo central. Há dois nomes que estão em cima da mesa, por exemplo, Tosin Adarabioyo do Chelsea e também Taylor Harwood-Bellis, defesa inglês do Southampton, dois conhecidos de Marco Silva que remetem ao tempo do técnico do Benfica que esteve na Premier League. Acabou por não confirmar nem desmentir o interesse num ou outro central, mas acabou por revelar que o perfil do central que o Benfica pretende já é conhecido. Portanto, um Benfica que vem aqui à Escócia na máxima força. Marco Silva não quer facilitismos, quer sim o Benfica a vencer novamente os escoceses do Arts e a carimbar essa passagem ao play-off de acesso à Liga Europa, onde o Benfica já sabe que vai defrontar os dinamarqueses do Aros.
1: O Hearts Benfica tem relato aqui na Correio da Manhã Rádio, num simultâneo com a CMTV, a partir das 7h40. Antes disso, às 6 da tarde, joga o Braga com o Dinamo Minsk. A equipa minhota tem uma baixa de 3 ausências para o jogo desta quinta-feira, frente aos bielorrussos, para a Liga Conferência. Gorbi está de fora devido a uma lesão na coxa direita, diagnosticada após o jogo com o Moreirense. O tempo estimado de recuperação é de cerca de 3 semanas. E a fechar, entre a tradição das festas populares e uma viagem pelo fundo do mar, há propostas para esta quinta-feira. Uma começa em Torres Vedras, a outra em Matosinhos. Alexandra Pereira.
3: Em Casalinhos de Alfaiata, no concelho de Torres Vedras, começam esta quinta-feira as festas em honra de São José. São 4 dias de música, convívio e tradição popular com entrada livre. O programa inclui bandas de baile, artistas e DJs. E há ainda uma componente religiosa, com missa solene, procissão e missa de ação de graças. Esta quinta-feira a música fica a cargo da Banda Enigma e de Marcas. Há também restaurantes com jantares todos os dias. Em Matosinhos, o Mar Shopping convida as famílias a mergulhar na descoberta dos oceanos. A partir desta quinta-feira, o Atrium recebe a experiência Sea to Sea, com 7 áreas temáticas. Há uma réplica de uma caravela, um submarino interativo, objetos ligados à exploração marítima, também uma área dedicada aos faróis e outra à evolução do mergulho. A experiência decorre até 13 de setembro e também, neste caso, a entrada é gratuita.
1: São 2 propostas para esta quinta-feira de verão, entre a tradição de uma festa popular e uma viagem pelo mundo dos oceanos.
4: Olha, ótimas sugestões, também para quem está a trabalhar. Aproveitar para dar assim uma fugidinha. Por falar em fugidas, largada, fugida, vamos dar uma volta ao trânsito para lhe dar conta que, atenção, que em Lisboa há um acidente na segunda circular antes de saída para a rotunda do relógio, isto em direção ao nó de Pinamanique, a deixar já paragens desde a Encarnação. No sentido Benfica-Sacavém, também trânsito muito intenso entre a Escola Alemã e as Calvanas. Há lentidão no final da A2, em direção à Ponte 25 de Abril, com fila desde a Baixa de Almada até à Praça das Portagens, e no viaduto Duarte Pacheco, em direção às Amoreiras, também a afetar o final da A5. Um pulo até ao Porto, para lhe dizer que no final da A3, em direção ao Porto, há fila na saída para a Circunvalação e depois na ligação para a VCI, na própria VCI, no sentido da Rábida Freixo, com fila entre o Campo Alegre e a saída para a Avenida da Boa Vista. Na A28, em direção ao Porto, há fila desde o nó da A4 até à rotunda AEP e depois no final da Avenida AEP, em direção à VCI. E naturalmente também a deixar lentidão para a Avenida Sidónio Paes. Uma qualquer informação de trânsito, um qualquer alerta a qualquer momento aqui na Correio da Manhã Rádio. Que horas são isto? Não se atrase, ou se estiver de férias, epá, faça o que lhe apetecer. Se quiser atrasar, não está atrasado para lado nenhum, não é? Na realidade, são 9:06 e em breve vai ter mais novidades. São elas.
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4: Felizmente já não sou o único. Coisa boa, hein? Juntos neste acordar, Filipe Galamba. A dar-nos a melhor informação. Ligado aqui à Correio da Manhã Rádio. Eu próprio, Júlio Leitor, consigo. Até bem perto das 11 da manhã, perguntem muito bem. Tem a Mónica? A Mónica está de férias. Até o Luís? O Luís está de férias. Pena, porque assim não dá para celebrarem o aniversário. Até dá. Dá para fazerem o que quiserem, não é? As férias são para isso mesmo. Ontem, no meio do eclipse, não celebramos o aniversário de Marco Knopfler, que fez ontem 73 aninhos. Era só faltava se não tivéssemos por aqui estes

0: Sultans of Swing. É verdade, entre muitas músicas que podemos escolher para celebrar o aniversário de Mark Knopfler. É hoje, não, foi ontem, dia 12 de agosto. Mas com o eclipse, pá, ficamos assim meio eclipsados, não é? Estava aqui a comentar com o Filipe Calanda, pelas memórias dos Dire Straits, não é? O Filipe diz que ainda é do tempo do vinil do Mark Knopfler.
1: Eu ainda passei esta música.
0: Quem não é?
1: No vinil.
0: Da telefonia.
1: Dos anos 90.
0: É verdade, ainda me cruzei
1: com o Mark Knopfler. Não sou assim tão baby, já.
0: É verdade, já não és tão baby, Jesus. Ok. Eu ainda me cruzei com o Mark Knopfler há uns aninhos atrás.
1: Ei,
0: curiosamente, numa outra telefonia. 9 e 12, vamos ao Fala Barato, vamos embora. E depois, olha, no vinho e folha.

0: pergunta de hoje é: o que achou do discreto casamento de Ronaldo e Georgina?
1: Irmã Charlotte da Purificação, freira da Ordem das Oblitas Lanzudas do Convento de Corral de Bodas, eu amei este casamento. Foi dos mais bonitos que eu já vi. Foi melhor que o Eclipse do Sol.

0: Eu sei que foi secreto, mas eu tenho uma prima que é notária em Cascais e gravou tudo. Depois partilhou no grupo do WhatsApp da minha família. É espetacular, mas não sai dali. O que vai para aquele grupo fica naquele grupo. É como Las Vegas. Aliás, há tempos o meu tio Jamir meteu lá fotos que ele tirou no balneário da equipa de rugby dele e foi um escândalo. Depois foi a correr a pagar, mas já toda a gente tinha feito print screen. Não é todos os dias que se vê uma equipa de rugby em pelota. Eu vi aquilo tantas vezes que até fiquei vesga. Tive de passar a usar óculos de eclipse. Enfim, hoje vamos rezar o terço pelo casal Ronaldo e Georgina. Junta-te a nós. Hoje somos uma gota d'água, amanhã um tsunami.
1: Nome de Prostrelo, tenho uma empresa de eventos em Cascais e fui eu que organizei este casamento. Foi uma cerimónia totalmente secreta. Como tal, não vou poder contar-vos nada. Sei que toda a gente estava à espera, mas eu não posso mesmo. Talvez possa só mandar aqui duas para o ar, para não ficarem aguados, mas depois fecho a matraca. Posso dizer que quem levou as alianças foi João Moutinho, primeiro porque é pequenino, segundo porque foi uma escolha do Cris. Na própria cerimónia ele disse: levas tu, João, que tu bates bem. E o outro foi. E também posso dizer que quando há aquela parte em que se diz aceitas casar com a Georgina Rodrigues e amá-la na riqueza e na pobreza até o resto da tua vida, o Cris respondeu sim. E agora não digo mais nada, que acho que já me estiquei.
0: Adele e Matos falam da comporta. Eu até chorei quando soube que o Ronaldo e a Georgina casarem. Eu choro sempre em casamento. Até no meu eu chorei que nem uma Madalena arrependida. Tudo porque eu namorei o meu Silvério sempre por carta. E ele, como não tinha uma foto dele que coubesse no envelope, mandou uma foto de passo social a preto e branco que não se via bem a fronha dele. E eu pensei, a gente nestas fotos nunca fica bem. Por isso eu tenho de imaginá-lo para melhor, e por acaso ainda era pior. Mas pronto, ele já me tinha pedido a mão em casamento e casámos à mesma. Eu nesse dia chorei de emoção e de susto. Ai, já passei tanto na vida.
2: Abelho e Sousa, a mim não me interessa absolutamente nada se o Cristiano casou, se o Deco foi batizado ou se o Fico fez a primeira comunhão. A mim só me interessa o Rui Costa. Rui, tu abre a pestana. O FCP, Futebol Clube do Penalti, lá de cima, já vai em primeiro. E o Barandas deixou-se empatar porque anda a vender a equipa toda. Assim que acabarem as rebasas em Alvalade, o Barandas vai mexer os corbelinhos para nos lixar. E agora não digo mais nada. Desculpem ser assim curto e grosso, mas tenho a minha cabeça. Não siga carneirada.
3: Blá, blá, blá, patati, patatá. 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
4: É verdade, é essa, o nosso Eduardo Madeira, todos os dias, surpreendente, até porque tem a sua cabeça e não segue a carneira.
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4: 9:16, sabe que pode dar... O que é que me aconteceu aqui? De repente fiquei assim meio eclipsado. Sabe que pode dar um pulo ao Instagram da Correio da Manhã Rádio. Quase que dava uma música. Só a mim, só me acontece a mim. Não, e o verão a chamar, não é? Sei.

0: acontece a mim.
1: Fico descansado que isso tem a ver com as férias, tem tudo a ver com o seu descanso. Se ainda não foi de férias, é natural que lhe aconteça assim, de vez em quando ficamos um pouco eclipsados. Está a precisar de descanso. Até porque há vidas assim.
2: Há vidas assim.
3: Nas profundezas escuras do oceano, onde a luz chega já enfraquecida, dois polvos aproximam-se lentamente. São criaturas cautelosas. Cada movimento é calculado. Cada mudança de cor na pele transmite um sinal silencioso. O macho observa à distância. Sabe que aquele encontro é perigoso. A fêmea, maior e mais poderosa, permanece quase imóvel, sobre uma rocha. Os seus oito braços movem-se devagar, como se estivessem a testar a água. Um gesto errado pode transformar o encontro em algo muito diferente. Porque, entre os polvos, o acasalamento nem sempre termina bem para o macho. Mesmo assim, ele aproxima-se. Um dos braços move-se de forma diferente dos outros. Mais cauteloso, mais preciso, como se tivesse uma função especial. Durante longos minutos, os dois animais mantêm a distância. Então, finalmente, o macho estende esse braço peculiar em direção à fêmea. Não é um gesto de ataque, nem de defesa. É uma ferramenta extraordinária da natureza. Uma espécie de pênis. Um tentáculo especializado chamado ectocótilo, usado durante a reprodução. E é aqui que a história toma um rumo inesperado. Em algumas espécies, o macho aproxima apenas esse braço da fêmea, mantendo o resto do corpo a uma distância prudente. Em outras, acontece algo ainda mais estranho. Quando o processo termina, o braço desprende-se do corpo do macho, literalmente. O tentáculo separa-se do corpo do macho e permanece dentro da fêmea, continuando a mover-se por algum tempo, como se ainda tivesse vida própria. O macho afasta-se então rapidamente, já com um braço a menos. E tem boas razões para o fazer, porque em certos encontros, depois de fertilizada, a fêmea do polvo vira-se para o companheiro e come-o, literalmente, como uma louva-a-Deus. Há vidas assim. Num mundo silencioso dos polvos, a reprodução pode exigir um preço extremo. E por vezes, para sobreviver, o macho deixa para trás mais do que uma memória. Foge e deixa um tentáculo. Agora já sabe, quando encontrar na peixaria um polvo macho com 8 tentáculos, saiba que, em princípio, esse polvo ainda é virgem.
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1: Há histórias assim, e quem é que nos conta essas histórias? O Vítor Figueiredo. São 9h23, é incrível. Abraço, Vítor, boas férias. Síntese informativa desde o Olhar CM, já lá vamos. Agora é contigo, Filipe Galana.
5: A Polícia Judiciária deteve 20 pessoas suspeitas de integrar uma rede que fornecia droga aos estabelecimentos prisionais da Guarda, Viseu, Coimbra e Lamego. A Operação Tranca Segura resultou de uma investigação com cerca de um ano. Foram realizadas 23 buscas e apreendidos cerca de 81 mil euros. Droga, armas, munições, telemóveis, balanças de precisão e 3 viaturas. Os detidos são suspeitos de tráfico de estupefacientes agravado, associação criminal.

0: a branqueamento de capitais e posse de arma proibida. A notícia vai estar em análise daqui a pouco no Crime à Lupa com Carlos Anjos, quando faltarem 15 minutos para as 10. Um homem de 32 anos morreu esta terça-feira baleado junto ao terminal fluvial do Barreiro. A vítima estava de férias em Portugal. O suspeito do homicídio está em fuga. Esta manhã no local está o jornalista Gonçalo Gato. Bom dia, Gonçalo. Há novidades sobre o crime?
1: Bom dia. Há algumas ideias da razão pelo qual este homicídio aconteceu, testemunhas com quem falámos ontem, também aqui no local, testemunhas, alguns moradores que ouviram os disparos. Foram vários os moradores e testemunhas que disseram que ouviram os disparos. Dizem que poderá ter sido devido a algum tipo de jogo, algum ajuste de contas, devido a algum tipo de jogo que estes dois homens estavam envolvidos. Houve uma discussão na noite anterior e depois houve sim confrontos físicos que levaram então a que um destes homens fosse buscar uma arma e acabasse por disparar sobre o outro. O suspeito de 27 anos terá então ameaçado de morte a vítima, foi buscar uma arma e acabou mesmo por premir o gatilho.
0: O Gonçalo Gato no Barreiro. Dois dos quatro portugueses desaparecidos ao largo da Croácia foram resgatados com vida. Os quatro amigos seguiam num barco insuflável quando foram surpreendidos por uma tempestade. Uma mulher de 33 anos foi retirada do mar e um homem conseguiu chegar a uma zona rochosa. Os dois passaram mais de 8 horas na água e receberam assistência médica. Os outros dois portugueses continuam desaparecidos. Joaquim Leonardo, comandante dos bombeiros voluntários de Algueirão, em Martins, diz que ainda há esperança, mas reconhece que o tempo para os encontrar está a diminuir.
2: Há meios aéreos, portanto, há meios terrestres e também, portanto, as embarcações que, no fundo, estão a rastrear toda aquela área, portanto, toda aquela zona. É importante pensarmos aqui que o relógio não está a favor destas duas pessoas. Claro que temos que manter sempre a esperança, as condições também não são más, é relevante que a temperatura daquelas águas é boa, portanto isso naturalmente que é um ponto positivo, mas apesar de tudo isso, portanto, quanto mais tempo passa, esta janela de oportunidade vai ficando cada vez mais curta.
0: A notícia hoje, o principal destaque do Correio da Manhã, tempestade arrasta turistas portugueses, é a manchete. Há novos apoios para consultas gratuitas de psicologia e nutrição para jovens dos 12 aos 35 anos. A nova edição do programa Cuida-te alarga o número de beneficiários e aumenta o valor dos cheques. Jéssica Oliveira.
3: O Governo lançou uma nova edição dos cheques psicólogo e nutricionista do programa Cuida-te. A medida passa a abranger jovens dos 12 aos 35 anos, inclusive, e deixa de estar limitada a estudantes do ensino superior. Os cheques são gratuitos e o valor de cada apoio aumentou de 35 para 40 euros. Deixa também de existir um limite máximo de conjuntos de cheques por pessoa. Os pedidos são feitos no portal gov.pt com a autenticação através da chave móvel digital ou do cartão de cidadão. Cada cheque é válido por 12 meses. Na psicologia, após duas consultas de avaliação, cada novo conjunto permite 5 consultas. Já na nutrição, permite 2. A atribuição de novos conjuntos depende sempre da avaliação e da indicação do profissional.
0: O programa Cuida-te alargou apoios a consultas de psicologia e nutrição. O Benfica joga hoje a segunda mão da terceira pré-eliminatória da Liga Europa, frente ao Hearts. O treinador Marco Silva revela que vai haver mudanças na equipa do Benfica para o jogo de logo à noite.
4: Que há casos de 4 ou 5 jogadores que nós temos vindo a acelerar alguns processos com eles em termos físicos, em termos de entendimento daquilo que são as nossas dinâmicas, mas que não o vimos ainda em jogo. Vimos a espaços em 20 minutos no final de um jogo, 30 minutos no final de um jogo, nunca de uma forma mais constante durante 70 ou 80 minutos a começar o jogo. E os que precisam de jogadores que vieram do Mundial, a maioria deles ainda não o fez, um ou outro jogador que chegou novo à nossa equipa também não o fez, e nós queremos ver, e o jogo de amanhã também servirá para isso, não querendo aqui dizer que serão muitas ou poucas alterações, irão existir algumas, há jogadores que também merecem essa mesma oportunidade e amanhã irão tê-la, não querendo aqui depois descurar aquilo que é a importância do jogo só porque vamos fazer alterações.
0: O Hearts Benfica tem relato na Coisa da Manhã Rádio, num simultâneo com a CMTV, quando faltarem 20 minutos para as 8 da noite. Milhares de portugueses assistiram ontem ao eclipse solar. A proteção ocular foi essencial para observar o fenómeno, que para algumas pessoas foi uma experiência inédita.
5: É curioso, É curioso e acho que é uma experiência importante a fazer uma vez na vida, ao menos.
6: A experiência é fantástica mesmo.
7: Isto é muito único, acho que valeu a pena vir do Algarve para ver isto.

0: Nós moramos no Porto, mas...
1: Até vim a pensar, foi que se isto não for assim exatamente aquilo que falaram, será mesmo estranho, até porque vi filas enormes nas farmácias. Mas quando vi, agora a primeira vez, isto é absolutamente lindo. Absolutamente, eu não sei sequer, não tenho muitas palavras, porque é qualquer coisa que eu não esperava ver.
2: Foi uma experiência muito... muito rara e bonita de acontecer, que nunca tinha visto.
3: Gostei, é uma experiência única que se pode viver uma única vez na vida e foi muito giro da parte que eu vi.
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1: 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Sim? 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
4: Sim.
5: Uma sensação bizarra para repetir só em 2144.
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6: Olha, estamos em cima das 9:30, é a hora do Olhar CM.
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5: O Presidente da Câmara de Lisboa considera inaceitável a decisão do Tribunal de deixar em liberdade o suspeito de ter efetuado os disparos na Rua Augusta que feriram uma turista sueca. Carlos Moedas diz que está em causa a imagem de Lisboa e do país. Eduardo Damaso, bom dia. Pode esta intervenção do autarca pressionar a Justiça?
12: Bom dia. De facto, essa é a leitura mais evidente que podemos fazer. É uma pressão inaceitável. Acho que Carlos Moedas confundiu tudo. Confundiu a censura que se deve fazer em relação a um crime e com aquilo que não se, os cuidados que se deve ter quando se está a censurar uma decisão judicial. No caso concreto, acho que o Carlos Moedas estava também, para além de ser, de estar a ser populista, estava a ser bastante ignorante, porque o tribunal não decidiu em função do episódio dos tiros, estava a decidir em função de um processo de violência doméstica, foi isso que determinou a libertação. Por outro lado, era evidente que a PSP ainda não tinha as provas necessárias e, portanto, tensificadas. Estou.
5: Muito obrigado, Eduardo. Estamos a ouvir, sim.
12: Não tinha as provas densificadas o suficiente para que o tribunal desse outro tipo de decisão e, portanto, em concreto, as provas da polícia não apontavam para ser aquela pessoa a autor, não conseguia identificar aquela pessoa como a autora dos disparos. E, portanto, Carlos Moedas precipitou-se bastante, foi bastante populista e deixou uma mensagem profundamente negativa, que é aquela ideia de que os tribunais devem atuar não em função daquilo que determina o Código de Processo Penal, ou seja, as pessoas devem ser sujeitas a medidas de coação ou condenadas em função daquilo que as provas ditarem, mas pelo contrário, devem ser presas em função daquilo que é a percepção popular de um determinado crime. Isso é profundamente errado. Carlos Moedas teve aqui o seu momento André Ventura, mas para pior, porque as imitações são sempre pior que os originais.
5: Fica aqui também então essa tua reflexão, Eduardo. Agora sim, obrigado e bom dia.
12: Obrigado.
5: Foi Olhar CM com o Eduardo Damaso.
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6: Que horas são isto? Estamos a 27 minutos das 10 da manhã já. E mais logo.
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1: Naturalmente vamos ter aí um final de tarde muito animado com a equipa de golos de Pedro Carreira, tudo para acompanhar aqui na Correio da Manhã Rádio. Estamos juntos neste acordar nesta quinta-feira, 13 de agosto. Uma particularidade, daquelas coisas que não se dizem em rádio, mas eu ando a sonhar com músicas. Epá, e hoje dei comigo a sonhar com uma música que não ouço há uma carrada de tempo e que é capaz de reconhecer de imediato. É daquelas coisas que me traz boas memórias da telefonia de há uns anos atrás. Mas de repente assim, mas porquê que eu estou-me a lembrar disto? Driving, os Everything But A Girl. Recorda-se a banda de Tracy Thorne e de Ben Watts. É uma daquelas músicas que nos ajuda a viver o verão de outra forma. Fica com um colorido diferente. É daquelas músicas que nos leva para outras paragens. É ótima para conduzir, é ótima para trabalhar, seja a caminho de um dia de trabalho naturalmente a conduzir, ou então a caminho de um dia de praia.

Driving Transitor, Ben Lotus, Everything But A Girl, aquelas músicas que sabem bem, para ver a estrada assim adiante, de vidrinho aberto. Isso para reduzir a velocidade, tanto da vida como também do trabalho, não é? Caminho de Férias é daquelas músicas que nos dá assim um toque especial e um colorido maravilhoso. Por falar em colorido, daqui a pouco tiramos as cores e as medidas ao trânsito aqui na Correio da Manhã Rádio. Olha quem são eles, é para viver ao máximo e viver à noite. Bora!

0: Estereossauro, Marisa Liz e Carlão, à noite, ouvindo pela manhã, aqui na Correio da Manhã Rádio, agora que estamos a 19 minutos das 10. Damos uma volta ao trânsito. Vamos já tirar as medidas ao trânsito com saudades do Luís Silva. É certo. Vamos começar por onde? Vamos começar pelo Porto. Atenção que no final da A3, em direção ao Porto, há fila na saída para a Circunvalação e depois na ligação para a VCI. Na VCI, no sentido da Rábida Freixo, fila entre o Campo Alegre e também na saída para a Avenida da Boa Vista. Uma nota final para o Porto, na A28, na direção do Porto, há fila desde o nó da A4, isto até à rotunda é e depois, no final da Avenida EP, em direção à VCI e, naturalmente, a habitual a fila para a Avenida Sidónio Paes. Em Lisboa, vamos até Lisboa. Lisboa, acidente na segunda circular, antes da saída para a rotunda do relógio. Isto em direção ao nó de Pinamanique. Há paragens desde a Encarnação, no sentido Benfica-Sacavém, muito intenso, entre a Escola Alemã e as Calvanas. E a nota final para o viaduto Duarte Pacheco, em direção às Amoreiras, a afetar o final da A5. Uma nota mais, como diz o Luís Silva, mais uma buchazinha no final da A2, em direção ao ponto 25 de Abril, ainda à fila entre a Baixa de Almada e a Praça das Portagens. Mais informações de trânsito depois das 10, depois do Grande Jornal das 10, aqui na Correio da Manhã Rádio. Até porque... Agora vamos às compras e depois temos um encontro com o Carlos Anjos para um crime à lupa. É já a seguir.
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1: Ai, aguenta coração, mais um encontro para acompanhar aqui na Correio da Manhã Rádio. Bom dia, Carlos Anjos.
2: Bom dia, Júlio.
1: Sabes o que é que eu tenho para ti?
2: Então, já viste o eclipse ou não?
1: Queres que eu te mande uma fotografia? Tenho uma minha e uma do Paulo Sargento. Só se mandares a tua.
2: O Paulo Sargento colocava-se à nossa frente e era o eclipse perfeito.
1: Ah, coitado de Paulo. Quem é que se lembra disso? Felizmente vocês são amigos, não é? Imagina.
2: Muito amigos.
1: Vamos lá para o Crime à Lupa. Vamos embora, já cá está o inspetor Carlos Anjos. Vamos embora.
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3: A Polícia Judiciária deteve 20 pessoas numa operação contra uma rede que fornecia droga aos estabelecimentos prisionais da Guarda, Viseu, Coimbra e Lamego. A operação Tranca Segura resultou de uma investigação com cerca de um ano. Foram realizadas 23 buscas e apreendidos cerca de 81 mil euros de droga, armas, munições, telemóveis, balanças de precisão e 3 viaturas. Carlos Anjos, bom dia.
2: Bom dia.
3: Como é possível introduzir droga nas prisões? Que falhas de segurança podem estar na origem deste tipo de redes?
2: Bom, possível é sempre, desde que haja contacto do mundo exterior com a cadeia, é sempre. Mas antes, Filipe, deixa-me só fazer uma precisão. Ontem eu critiquei aqui o juiz de instrução que libertou aquele indivíduo, hoje quero-lhe pedir desculpa, porque o homem que foi presente nada tinha a ver com os disparos, era outra guerra, era apenas por violência doméstica, e portanto fico a pedir desculpas ao juiz de instrução, uma vez que o critiquei por um facto que não estava em causa, ou seja, havia uma dissonância entre o que nós falámos e a razão pela qual o indivíduo foi presente.
3: Houve, entretanto, atualizações nas notícias, é verdade, sim.
2: Exatamente. Centralizando-nos naquilo que tu estavas a dizer. Bom, as cadeias entram coisas dentro das prisões por várias ordens. Desde logo, olha, eu há 2 semanas fui visitar a cadeia do Montijo e a guarda explicou-nos que só num dia, numa ronda que fizeram no telhado da cadeia, tinham encontrado 27 telemóveis embrulhados, imagina, em esfregões da loiça, para amortecer a queda, que foram enviados do exterior para dentro do estabelecimento prisional. E aqueles 27 caíram em cima do telhado. Não se sabe quantos caíram no pátio e os presos a ele tiveram acesso. Depois, portanto, podem entrar coisas na cadeia enviadas de fora, podem ser através de elementos do corpo da guarda prisional, dos serviços administrativos que tratam. São vários os casos em que houve pessoas presas e que introduziam coisas nas cadeias, a troco de dinheiro, e os familiares dos próprios detidos, que era o caso que estava aqui em causa, e uma organização, tipo uma organização criminosa, é assim que está indiciada, que metia produtos nestes estabelecimentos. A título de exemplo, o AX entrava, o pólen da AX entrava quase diluído no corpo, há contacto entre detidos e visitantes, na sala de visitas, e portanto entrava no corpo, das visitas, a cocaína foi encontrada em comida, rolos de carne, na pasta dos dentes, ou seja, tudo serve para introduzir a droga lá dentro, depois os detidos fazem a separação, e até as drogas sintéticas iam em cartas de crianças, embebidas em cartas de crianças, e portanto depois havia um processo de retirar essa droga dentro da cadeia através de um líquido, de retirá-la das cartas. E portanto, a imaginação das organizações, quer dos tipos, é grande.
3: E criatividade, não é? Cada vez
2: e a criatividade, exatamente. Tudo serve, recordo-me que uma quantidade de droga ia metida dentro passa a publicidade de um Kit Kat injetada com uma seringa dentro do chocolate do Kit Kat. E portanto agora cada vez que nós comer o Kit Kat tem que ter atenção, não esteja aquele...
3: Saber bem de onde vem.
2: Exatamente. E portanto a criatividade é enorme. Isto vale muito dinheiro dentro das cadeias e, portanto, a tentativa de introduzir, e aqui tínhamos já uma organização que estava, que fornecia este serviço aos detidos, fornecia este serviço às famílias dos detidos, que tinham que pagar a droga cá fora, e que atuava já em 6 ou 7 estabelecimentos a tentar meter lá dentro. E, portanto, houve aqui um trabalho, começou com uma suspeita no estabelecimento prisional da Guarda e que rapidamente, pelo modo de operando e ser o mesmo, se estendeu a outros estabelecimentos comerciais, a outros estabelecimentos prisionais. E, portanto, aquilo que nós temos aqui é sempre a luta entre o gato e o rato, em que o rato vai sempre à frente, tenta fugir e a polícia vai atrás, tentando quebrar as cadeias de abastecimento, quer seja na rua, na nossa sociedade, quer seja no interior das cadeias, onde estas coisas tornam-se muito mais valiosas porque há condicionamento.
3: E, portanto, acesso é mais difícil.
2: É muito mais difícil. Aquilo que nós temos aqui é, sempre que há interações entre homens e há uma interação entre o mundo cá fora, entre nós que estamos cá fora,

0: aqueles que estão detidos, há sempre a tendência de fazer entrar essas coisas lá dentro da cadeia e entram em todos os estabelecimentos prisionais, mais nos do que outros, mas entrarão sempre.
1: Muito obrigado, Carlos Anjos. Foi o Crime à Lupa.
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3: Carlos, deixa-me só dizer que o lapso te acabou por ter muita piada. Ainda estás aí?
0: Estou aqui, aqui.
3: Assustaste-me agora. Esse lapso entre estabelecimentos prisionais e estabelecimentos comerciais, porque às vezes, parece, não?
0: É quase igual, percebe, às vezes.
3: É quase igual.
0: Aliás, as regras funcionam mesmo, são exatamente as mesmas.
3: Amanhã
0: é a lei da oferta e da procura.
3: Olha, amanhã ainda estás por cá ou já vais de férias?
0: Não, amanhã estou de férias ainda.
3: Ou estás em trânsito? Depois, estás em trânsito.
0: Não, estou de férias ainda. Estou em trânsito no fim de semana.
3: Muito bem, meu amigo. Até amanhã. Grande abraço.
0: Olha, um abraço para ti e para o Filipe.
3: Até amanhã.
2: Um abraço. 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Melhor
3: primeiro. 3 minutos mais e temos aí o grande jornal das 10 da manhã com o Filipe Galanda. Entretanto, aproveite. Ai, se puder, aproveite para sentir o sol. De férias ou não, não é? É só o que faltava.

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Estamos a 7 minutos das 10 da manhã. Temperaturas atuais: Lisboa 24 graus, Porto 22, Faro 25. Melhor primeiro, este é o Grande Jornal das 10. 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

0: é de Filipe Galanda.
1: Dois dos quatro portugueses desaparecidos ao largo da Croácia foram resgatados com vida. Os quatro amigos seguiam num barco insuflável quando foram surpreendidos por uma tempestade. Uma mulher de 33 anos foi retirada do mar e um homem conseguiu chegar a uma zona rochosa. Os dois passaram mais de 8 horas na água. Os outros dois portugueses continuam desaparecidos. O comandante dos bombeiros voluntários de Algueirão e Martins, Joaquim Leonardo, diz que ainda há esperança, mas reconhece que o tempo para encontrar os dois portugueses está a diminuir.
2: Há meios aéreos, portanto, há meios terrestres e também, portanto, as embarcações que, no fundo, estão a rastrear toda aquela área, portanto, toda aquela zona. É importante pensarmos aqui que o relógio não está a favor destas duas pessoas. Claro que temos que manter sempre a esperança, as condições também não são más, é relevante que a temperatura daquelas águas é boa, portanto isso naturalmente que é um ponto positivo, mas apesar de tudo isso, portanto, quanto mais tempo passa, esta janela de oportunidade vai ficando cada vez mais curta.
1: A notícia está hoje em destaque no Correio da Manhã. 5 portugueses estão detidos na Malásia por suspeitas de tráfico de droga. As famílias dizem que os jovens terão sido enganados e procuram o apoio do consulado português, Gonçalo Gato.
3: Os 5 portugueses são suspeitos de terem sido recrutados por outro português como mulas de droga. As autoridades locais apreenderam mais de 270 quilos de cannabis, avaliados em cerca de 4 milhões e meio de euros. Entre os detidos estão 2 jovens de 25 e 22 anos, um da zona de Sacavém e outro da zona da Ajuda. A preocupação das famílias é grande, sobretudo porque os jovens estão detidos num país onde o tráfico de droga pode ser punido com pena de morte. A advogada terá pedido 3 mil euros por cada detido. As famílias estão a juntar o dinheiro, mas têm receio de estar a ser burladas. Querem que o consulado confirme se o valor pedido é legítimo e se o acompanhamento jurídico é adequado.
1: Os 5 portugueses deverão ser presentes a um juiz esta quinta-feira. A Polícia Judiciária deteve 20 pessoas numa operação contra uma rede que fornecia droga aos estabelecimentos prisionais da Guarda, Viseu, Coimbra e Lamego. A operação Tranca Segura resultou de uma investigação com cerca de um ano. Foram realizadas 23 buscas e apreendidos cerca de 81 mil euros de droga, 2 armas de fogo, munições, telemóveis, balanças de precisão e 3 viaturas. Os detidos, 17 homens e 3 mulheres, são suspeitos de tráfico de estupefacientes agravado, associação criminosa, branqueamento de capitais e posse de arma proibida. 37 gatos foram retirados de uma casa em Vila Nova de Gaia após denúncias de maus-tratos. Os animais estariam em más condições de higiene e salubridade. Aureliana Gomes.
4: Militares do Serviço de Proteção da Natureza e do Ambiente, da GNR, em colaboração com outras entidades municipais, deslocaram-se à casa onde estariam vários animais sem condições e a sofrer de maus-tratos em Crestuma, no concelho de Gaia. Com o mandado de busca, os militares entraram e encontraram 37 gatos dentro da habitação, 4 deles já mortos. Logo no local, os animais foram avaliados por equipas médico-veterinárias. A busca foi feita na sequência de um mandado. O proprietário foi colaborante com as autoridades. O homem de 55 anos foi constituído arguído. Presente a tribunal, ficou com termo de identidade e residência.
1: O proprietário da habitação foi, como ouvimos, constituído arguído. Está indiciado pelos crimes de morte e maus-tratos a animais de companhia. Uma mulher de 50 anos foi detida pela Polícia Judiciária por suspeita de ter ateado 5 incêndios numa zona florestal do concelho de Tarouca, Luís Oliveira.
5: Os incêndios pelos quais a mulher está indiciada ocorreram entre os dias 23 de julho e 9 deste mês de agosto, numa zona entre as localidades de Granja Nova e Salzedas, no concelho de Tarouca. As chamas só não atingiram grandes dimensões devido à intervenção de populares que se apercebiam das ignições e deram logo o alerta. A quantidade de ignições indiciou de que se tratava de fogo posto, pelo que a Polícia Judiciária foi chamada a investigar juntamente com os militares da GNR. Depois de várias diligências, os inspectores localizaram e identificaram a mulher, de 50 anos, como suspeita de ter cometido os crimes.
1: A investigação prossegue sob a direção do Departamento de Investigação e Ação Penal de Viseu. A mulher vai ser apresenta um juiz para primeiro interrogatório judicial e determinação das medidas de coação. O Santuário de Fátima volta por estes dias a encher-se de fiéis. É tempo de peregrinação aniversária dedicada aos migrantes. Neste jornal vamos ao encontro da Fátima, aliás, da Isabel de Jordão, que está esta manhã em Fátima.
6: Esta peregrinação não está a atrair uma multidão como tem sido habitual.

0: nas maiores de maio e outubro. Ontem à noite estiveram aqui 25 mil peregrinos, mas há aqui grupos já que se vão reunindo neste recinto de oração. Chama aqui a atenção um grupo que vem de Gondomar, o grupo do Imaculado Conceição de Maria. Eu sei que estão a rezar o terço, mas só para lhe perguntar um bocadinho, o que é que vos traz todos até aqui, até Fátima, se há aqui um sentimento comum a este grupo todo?
1: Testemunhar a mensagem de que a Nossa Senhora nos deixou. Nós somos passionistas, de família passionista, somos o grupo chamado Pobres de Jesus. Vimos um bocadinho de todos os lados, não é só de Gondomar. Vimos muitos sítios, todos os meses vimos cá mostrar a nossa fé e gratidão com a mãe para connosco.
0: Muito obrigada. Aqui o testemunho desta peregrina, deste grupo que está aqui a acompanhar as celebrações. Agora estão junto, virados para a Capelinha das Aparições. É lá que está a ser rezado o terço. Daqui a pouco o andor com a imagem de Nossa Senhora de Fátima sai da capelinha, vai até ao altar do recinto. Depois será celebrada a missa e no final a procissão do adeus com o regresso de Nossa Senhora à Capelinha das Aparições.
2: Isabel Jordão, em Fátima, a peregrinação internacional aniversária de agosto acontece todos os anos, 12 e 13 de agosto, no Santuário de Fátima, e é dedicada aos migrantes, refugiados e comunidades de emigrantes.
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2: Donald Trump confirma que viajou num avião diferente após a cimeira da NATO na Turquia, por indicações dos serviços de segurança. No avião presidencial seguiram jornalistas e governantes que, segundo a informação, foram usados como escudos humanos. É notícia em análise no Quatro Cantos do Mundo com Germano Almeida.
4: Se eram reais e fundamentados os receios de segurança em torno da equipa de segurança de Trump, fica muito difícil compreender como é que puseram em perigo as pessoas que viajaram naquele avião. Além de jornalistas e outro tipo de staff, quem se manteve no avião foi só o secretário de Estado e conselheiro de Segurança Nacional, Marco Rubio, o secretário do Tesouro, Scott Bessent, duas pessoas importantíssimas na administração de Trump. No entanto, Trump, no avião C-320A da Força Aérea Americana, que secretamente viajou e saiu da Turquia, viajou com o seu vice-chefe de gabinete, Dan Scavino, também a sua assessora executiva, Natalie Harp, e o seu diretor de operações, Walt Nota. Também o secretário de guerra, Pete Hegseth. Enfim, os assessores mais próximos, enfim, pode ter a ver com o tipo de coisas, mas ter ido o secretário de guerra e não ter ido o secretário de Estado e conselheiro de segurança nacional é algo, já para não falar do facto, naturalmente, do que é que seria pôr em risco vidas de jornalistas e de outro tipo de pessoas que estavam na comitiva, é algo que, no mínimo, vai ter que ser esclarecido. Eu não acredito que esta história fique por aqui, e mesmo em tempos de Trump, em que há uma latitude extraordinária e em que há uma espécie de, enfim, de super imunidade às coisas mais inaceitáveis de Trump, eu não acredito num país como os Estados Unidos, com o jornalismo e com a investigação cá nos Estados Unidos, não acredito que esta história fique por aqui. É uma história de uma gravidade suficiente para percebermos como é que, aparentemente, o chefe da diplomacia americana ficou assim com a vida em risco, com o conhecimento tácito do presidente e da sua equipa de segurança.
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2: O Benfica joga hoje a segunda mão da terceira pré-eliminatória da Liga Europa frente ao Hearts. O jornalista Gustavo Lourenço está na Escócia a acompanhar o Clube da Luz.
5: Rui Costa acabou por falar de várias questões, vários assuntos que dizem respeito ao Benfica no aeroporto, nomeadamente a questão dos direitos televisivos e também de que o Benfica, a garantia de que o Benfica ainda vai trazer um novo central até ao final do mercado. Marco Silva também acabou por abordar essa questão mais tarde aqui no Tynecastle Park, a casa do Arts, em conferência de imprensa. Acabou por partilhar da mesma opinião do presidente, que o que interessa é os jogadores a chegarem ao Benfica até ao final do mercado. Portanto, não há pressa da parte do Benfica, há sim um perfil identificado daquilo que o Benfica pretende para o novo central. Há dois nomes que estão em cima da mesa, por exemplo, Tosin Adarabioyo do Chelsea e também Taylor Harwood-Bellis, defesa inglês do Southampton, dois conhecidos de Marco Silva que remetem ao tempo do técnico do Benfica que esteve na Premier League. Acabou por não confirmar nem desmentir o interesse num ou outro central, mas acabou por revelar que o perfil do central que o Benfica

0: pretende já é conhecido. Portanto, um Benfica que vem aqui à Escócia na máxima força. Marco Silva não quer facilitismos, quer sim o Benfica a vencer novamente os escoceses do Arts e a carimbar essa passagem ao play-off de acesso à Liga Europa, onde o Benfica já sabe que vai defrontar os dinamarqueses do Aros.
1: O Hearts Benfica tem relato aqui na Correio da Manhã Rádio, no simultâneo com a CMTV, a partir das 7h40. Antes disso, às 6 da tarde, joga o Braga com o Dinamo Minsk. A equipa minhota tem uma baixa e 3 ausências para o jogo desta quinta-feira, frente aos bielorrussos para a Liga Conferência. Gorbi está de fora devido a uma lesão na coxa direita, diagnosticada após o jogo com o Moreirense. O tempo estimado de recuperação é de cerca de 3 semanas. Entre a tradição das festas populares e uma viagem pelo fundo do mar, há duas propostas para esta quinta-feira. Uma começa em Torres Vedras, a outra em Matosinhos. Alexandra Pereira.
2: Em Casalinhos de Alfaiata, no concelho de Torres Vedras, começam esta quinta-feira as festas em honra de São José. São 4 dias de música, convívio e tradição popular, com entrada livre. O programa inclui bandas de baile, artistas e DJs. E há ainda uma componente religiosa, com missa solene, procissão e missa de ação de graças. Esta quinta-feira a música fica a cargo da Banda Enigma e de Marcas. Há também restaurantes com jantares todos os dias. Em Matosinhos, o Mar Shopping convida as famílias a mergulhar na descoberta dos oceanos. A partir desta quinta-feira, o Atrium recebe a experiência Sea to Sea, com 7 áreas temáticas. Há uma réplica de uma caravela, um submarino interativo, objetos ligados à exploração marítima, também uma área dedicada aos faróis e outra à evolução do mergulho. A experiência decorre até 13 de setembro e também, neste caso, a entrada é gratuita.
1: Duas propostas para esta quinta-feira de verão, entre tradição da festa popular e uma viagem pelo mundo dos oceanos.
3: Olha, boas sugestões, mas do eclipse, isto vem mesmo a calhar. Ainda estou a lembrar do miúdo que diz, isto é bizarro, ver um eclipse, epá, vai ficar para a história.
1: Experiência bizarra.
3: Bizarra. Incrível. Vamos dar uma volta ao trânsito rapidamente no Porto. Naturalmente, já para esta hora, o trânsito a circular com mais facilidade. No entanto, ainda notas para o Porto de trânsito lento na VCI, no sentido da Rábida Freixo, com fila entre o Campo Alegre e a saída para a Avenida da Boa Vista. E no final da A3, em direção ao Porto, fila na saída para a Circunvalação e depois na ligação para a VCI. Nota de um acidente, ainda há pouco falámos neste acidente na segunda circular, antes da saída para a Rotunda do Relógio, em direção ao nó de Pinamanique. Algumas paragens desde a Encarnação, isto no sentido Benfica, Sacavém, muito intenso também entre a Escola Alemã e as Calvanas. Trânsito no final da A2, em direção à Ponte de 25 de Abril, com fila entre a Baixa de Almada e a Praça das Portagens. E ainda uma última nota para Lisboa, à lentidão no viaduto Duarte Pacheco, em direção às Amoreiras, aliás, a afetar o final da A5. O trânsito na Correia da Manhã Rádio, para troca de informações, 927794422. São 10h08, está ligado à Correio da Manhã Rádio e daqui a pouco recebemos a Luísa Jeremias.
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3: Sempre muito bem disposta e traz muita alegria aqui às manhãs. A Luísa Jeremias junta-se ao Filipe Galanda e a mim, Júlio Heitor, para nos animar daqui a pouco, até porque estamos a celebrar o verão. E a Luísa vai trazer mais uma, ela prometeu, vai trazer mais uma das músicas que podem fazer parte de uma qualquer lista de guardanapo no ar. Em tempo de festa, em tempo de verão. Divirta-se com a sua rádio, a trabalhar ou mesmo de férias, para onde quer que vá. Leve-nos consigo. Na Grande Lisboa estamos em 90.4, no Grande Porto estamos em 94.8. Irá aí muito bem. Epá, mas eu não estou em Lisboa, nem estou no Porto. Estou de férias. Então podem ouvir-nos em cmradio.pt. E não é preciso um milagre, ok? Esse é de Mike and the Mechanics. All I Need is a Miracle. Para celebrarmos este verão, este mês de agosto, assim. Bom dia!

0: Mark and the Mechanics. Basicamente está a dizer: precisamos da Luísa Jamigas. Bom dia.
1: Bom dia.
0: Preparadinha para o showbiz?
1: Vamos embora, depois
0: ainda,
1: do eclipse.
0: Ainda estamos na
1: pós-eclipse.
0: Ainda estamos na coleção dos guardanapos no ar. É o que vamos descobrir.

0: Claro,
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2: Por isso, pergunto, Luísa Jeremias, é pá, que música é esta? Ixi.
0: Ai, que bem escolhida,
2: como dizia o teu Herman, não é? Ai, que bem escolhida.
0: Isto é aquele clássico que nós, quando começamos a ouvir, dizemos: ah,
2: espera,
0: música,
2: onde é que está
0: esta
2: o guardanapo?
0: Música?
2: Que é que tem o guardanapo?
0: Como é que isto
2: Porque nós
0: está?
2: Precisamos de pôr o guardanapo no ar e precisamos de pôr agora.
0: Certo.
2: Anda,
0: aqui,
2: bora. Aqui. Vamos embora.
0: September Earth, Wind & Fire, que é uma daquelas muito maravilhosas que quando começamos a ouvir, começamos logo a abanar todos e a levantar o guardanapo e a levantarmos nós também, e a levantar tudo. Enfim, é uma alegria. Olha, estamos aqui em versão September também para começar a falar daquelas coisas que eu sei que ainda estamos em agosto. Eu sei que está um calor que é uma coisa insuportável. Enfim, bom para a praia, não é? Bom para a praia. Mas tenha só fresco e começo a pensar também em setembro e em coisas daquelas boas para fazer em setembro.
2: Claro.
0: Olha, e então lembrei-me que há uma tendência nova que valia a pena falar, que é o turismo literário. Tu sabes que já isso é uma coisa nova que se sente um bocadinho por todo o mundo, e que já há uma série de sites e também de canais, obviamente, de Instagram, que falam sobre isso, porque já há muitas agências e grupos também particulares, clubes literários, etc., a fazer, a reunir seguidores para fazerem viagens em cima de livros. Bom, o que é que eu quero dizer com isto? Imagina, Tóquio, à conta dos livros do Murakami. É uma super tendência, porque o Murakami fala muito, o Murakami está editado em Portugal e que tem muitos, muitos seguidores e fãs, ele fala muito de ambientes de Tóquio. Então há aquela coisa de fazer os itinerários dos livros dele, e criam-se grupos para fazer isto. Nós depois podemos desenvolver isto à parte, e se quem está a ouvir quiser mais informações sobre isto, pode pedir por WhatsApp, que a gente manda também indicações de como chegar a isso, porque a gente não dá para estar a falar destas coisas todas aqui um bocadinho errado, não é? Como é óbvio. Mas há mesmo coisas muito giras para fazer. E num seguimento também disso, do turismo literário, há um outro turismo, que é o turismo em cima também de filmes.
2: Sim,
0: há um filme que ainda está no cinema, não é? Há um filme que está no cinema, que é o Odisseia, que puxa muito a isso, porque toda a gente diz: então, mas onde é que se passou? Afinal, ok, o Odisseia é um livro, vem num livro, não é? Mas, afinal, onde é que se passava realmente o Odisseia? E quais são os locais originais do Odisseia, o livro, e quais são os locais onde foi filmado? Então, olha, sabes que a Flash, isto é para tu dizeres que eu não falo nas minhas coisas, a Flash fez um artigo muito giro, que está na secção Weekend do site, exatamente sobre a nova loucura em cima do turismo do filme Odisseia. E eu estou a falar do filme porquê? Porque o filme é o que está mais presente na memória, embora seja tudo em cima de um livro, não é? Porque, sobretudo, os americanos e os ingleses ficaram loucos com as histórias do filme. E começaram a querer conhecer, a sério,
2: e descobriram que há um livro,
0: conhecer os locais.
2: Especialmente os americanos.
0: Não sejas assim. Há muita gente a gostar de livros, e graças a Deus, e cada vez mais. Bom, então tu começaste a ter agências a criar pacotes de viagens para conhecer os locais do Odisseia. Bom, obviamente o mais conhecido de todos é Troia, não é? Porque toda a história, mas não é esta Troia, pessoal, não é a Troia que o Setúbal comporta, como é lógico, é outra Troia.
2: É a Troia do Heitor,
0: exato, é aquela Troia lá mediterrânica,
2: claro.
0: que vale muito a pena conhecer, porque sim, tem coisas, enfim, tem história, não é? Tem história ali. E quando se fala de Troia, podemos falar de toda aquela costa leste do Mediterrâneo, que é extraordinário, não é? Troia, que é na Turquia, atenção, não haja aqui, de onde é que é Troia? Troia, Turquia. Bom,
2: Mas também pode ir aqui muito, a Troia mais perto.
0: Também dá a Troia.
2: E faz de conta,
0: não,
2: é,
0: não, mas não é a mesma coisa, porque bem, não há pronto. Aquelas coisas, não há as ruínas, não há montes de coisas.

0: coisas que é na outra. E há mais. Depois há a ilha de Ítaca, que é pois. Da Grécia. Claro. Que é, não é Míconos, não é Atenas, não é Míconos, a ilha, enfim, não é daquelas óbvias, mas se calhar também é das que vale a pena conhecer. Portanto, ficou a saber que existem, sim. E Creta também. Creta também vale a pena. Claro. Mas embora o filme, estranhamente não, é porque há lá cenários ótimos para isso, tenha sido filmado em Marrocos, ficas a saber. E também onde é que ele foi filmado? Na Sicília. Também foi filmado na Sicília. Uhum. E também, obviamente, em Atenas, não é? Sobretudo no Mitopraxis Athens Living Museum.
1: Falas tão bem grego.
0: Opa,
1: sabes que eu também sei dizer uma palavra em grego? Buscapolos.
0: Que é? Calimera.
1: Buscapolos.
0: Buscapolos.
1: Isto é brincadeira.
0: Então, nós hoje estamos a falar destas coisas porque vale a pena, se calhar, sair um bocado daqueles roteiros tradicionais, não é? Aqueles mais óbvios, aqueles que a gente diz, fui não sei aonde, fui a Ibiza, fui às Baleares, fui não sei quantos, fui. Bom, e entrar também num outro
1: turismo literário,
0: que é o turismo histórico, que é conhecer um bocado o mundo para perceber melhor aquilo em que nós vivemos atualmente, não é? Porque a história ajuda-nos a perceber um bocadinho o presente.
1: Primeiro agarra-se às letras e depois agarra-se aos bonecos, porque vai aos locais, não é? E assim fica tudo preso.
0: E há aquilo que os bonecos também trazem, que é alegria, sítios giros para ver,
1: e guardanapo
0: no ar. E guardanapo no ar, até porque a Grécia é o local do guardanapo no ar. Portanto,
1: não
0: também é. Portanto, pode ser que se apanhe um guardanapo no ar lá para os lados de Ítaca, nunca se sabe. Míconos não faz parte do turismo literário, mas também podem dar lá uma saltada para o guardanapo no ar, se quiserem. E pronto, hoje fizemos aqui uma coisa mais cultural, e honra aqui do meu Felipe, e pronto, e cá está.
1: É quase uma viagem em cartaz.
2: Sinto-me lisonjeado.
0: Exatamente. Ah, mas... showbiz também é cultura, fica a essa dica.
2: Completamente.
0: E já agora, aproveitem e leiam nas férias, que só fazem bem.
1: Sim, senhor.
0: Em vez de estarem só a olhar para o carinho do telemóvel, leiam, é bom, faz bem.
2: Onde é que é assim a cabeça?
1: Sim, senhora, muito
0: meus
1: bem.
0: Meus queridos, beijinhos e até
1: beijinho
0: amanhã.
1: Beijinho grande. Luísa Jeremias, este é o Showbiz FM. Ah, maravilha.
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1: Eventualmente estará a pensar... Sim, por breves instantes.
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1: She drives me crazy. E o que de facto tem uma certa razão. Luís, um grande beijinho. Amanhã, à mesma hora,
0: beijinhos,
1: pode ser.
0: Beijinhos, até amanhã.

0: Drives Me Crazy, Fine Young Cannibals. E depois há aquela piada já antiga, não é? Com quem é que os Fine Young Cannibals não se podiam cruzar? Com o Meat Loaf, o Old Car. Porque senão já sabia o que é que isso ia
1: dar. Dead Joe.
0: Dead Joe, que é completamente. São 10h25. Estamos em direto da praia e hoje o verão tem mesmo feito volta. Estamos na praia da Figueirinha, em Setúbal, onde a equipa da Volta está a desafiar quem por lá está a passar, a testar os seus conhecimentos sobre a devolução das embalagens. A ideia é simples: perceber que os cidadãos já sabem sobre o Volta, esclarecer algumas dúvidas e mostrar que devolver as embalagens também pode fazer parte da rotina de férias. Vamos descobrir se quem está pela Praia da Figueirinha já sabe como é que funciona.
2: Estamos em Setúbal, em direto da Praia de Figueirinha, uhum. E hoje o verão tem mesmo V de volta. A equipa da Volta está a desafiar quem por aqui passa a testar os seus conhecimentos sobre a devolução de embalagens. A ideia é simples: perceber o que os cidadãos já sabem sobre a Volta, esclarecer algumas dúvidas e mostrar que devolver as embalagens também pode fazer parte da rotina de férias. Vamos descobrir se quem está por aqui já sabe como funciona. Olá, bom dia. Já conhece a Volta?
3: Bom dia, já conheço, sim.
2: Já chegou a devolver então alguma embalagem?
3: Já sim, pelo menos faço isso, como tenho um supermercado no meu prédio, não vão lá todos os dias devolver as embalagens, junto, e quando tenho aí umas entre 15 a 20 embalagens, vou depois pôr na máquina de volta.
2: E parece fácil devolver então uma embalagem de bebida?
3: Sim, parece-me fácil, não tenho tido problemas. No princípio houve realmente algumas questões, porque as máquinas muitas vezes não estavam a funcionar, mas esse problema já foi sanado.
2: Já está resolvido.
3: Já está resolvido.
2: Muito obrigada. Esta senhora então já conhecia a Volta?
4: Sim, já conhecia a Volta.
2: Muito bem, e se tivesse de explicar a Volta a alguém que nunca ouviu falar dela, como faria, o que diria?
4: Eu diria que é fácil, convém guardarmos, eu agora tenho feito isso, mesmo a água que bebo aqui na praia, eu guardo a garrafinha, levo para casa e depois o meu marido é que costuma tratar da situação de pôr nas máquinas, portanto não sei como funciona, mas ele passa a explicar.
2: O marido que está aqui na praia connosco. Olá, bom dia.
5: Bom dia.
2: Portanto, já pôs em prática aqui a devolução de embalagens?
5: Sim, já fizemos várias vezes a devolução na máquina, na Volta.
2: E o que achou? Prático? Fácil?
5: Sim, é fácil. Basta levar as garrafas em condições, introduzir e ela vai lendo, não é?
2: O QR Code?
5: O QR Code.
2: Tem de estar intacto?
5: Tem de estar intacto. E depois é só escolher a forma de pagamento, como no voucher, geralmente faz-se no Pingo Doce. Pronto, é só escolher se quer um voucher, se quer o dinheiro. Não é fácil o processo.
2: Exatamente. Por isso já sabia então que pode recuperar o valor do depósito.
5: Sim, já sabia.
2: Muito bem.
5: Incentivo.
2: Muito obrigada e um bom dia.
5: Obrigado.
2: Esta é a ideia da Volta, aproximar o sistema das pessoas, esclarecer dúvidas e mostrar que pequenos gestos podem entrar na nossa rotina. E neste verão, esses gestos também passam pela praia.
0: Muito obrigado. É uma boa ideia esta ideia da Volta, aproximar o sistema das pessoas, esclarecer dúvidas e mostrar que estes pequenos gestos podem, de facto, entrar na nossa rotina. E neste verão, também passam pela praia e a Correio da Manhã vai ao seu encontro. Maravilha! São 10h28, ligado à Correio.

0: Da manhã rádio, vamos para as notícias a seguir e atenção que num instante temos aí a síntese informativa a chegar aqui à sua rádio. É já a seguir. Faz compras, vamos embora.
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0: Em cima das 10h30, vamos lá então para a síntese informativa com... a Jéssica Oliveira, que já está. Bom dia, Jéssica.
5: Muito bom dia. Um militar da GNR de 24 anos morreu num trágico acidente de moto em Valongo. O Paulo Jorge Duarte tem a reportagem. Este jovem militar foi colhido por um carro ontem ao final da tarde.
6: É cerca das 20h30, este militar de 24 anos que prestava serviço no destacamento de trânsito da GNR de Grândola, na sua moto particular e em circunstâncias que ainda não estão apuradas, a verdade é que sofreu este acidente rodoviário, um violento acidente rodoviário. A moto que conduzia acabou por colidir contra outra viatura e este militar sofreu ferimentos considerados muito graves, entrou em paragem cardiorrespiratória, ainda foi alvo das manobras de reanimação por parte, num primeiro momento, pelos bombeiros de Valongo e depois pela equipa da viatura médica de emergência e reanimação do Hospital de São João no Porto. Tudo fizeram para salvar a vida a este militar que estava fora do serviço, mas a verdade é que este jovem de 24 anos não resistiu à gravidade dos ferimentos e o óbito foi verificado no local exatamente pela equipa da viatura médica de emergência e reanimação do Hospital de São João no Porto.
5: A reportagem do jornalista Paulo Jorge Duarte. Morreu o antigo presidente da Caritas, Eugénio Fonseca, tinha 69 anos, entrou em paragem cardiorrespiratória quando estava a banhos na praia da Figueirinha, em Setúbal. Quando os meios de socorro chegaram, a vítima já tinha sido retirada da água. Eugénio Fonseca foi levado para o hospital, onde viria a morrer. Atualmente, exercia o cargo de presidente da Confederação Portuguesa de Voluntariado. O presidente da República lamenta a morte e enaltece o exemplo de cidadania e o sentido de bem comum. Os bancos centrais continuam a aumentar as suas reservas de ouro, apesar do preço do metal ter descido desde o início da guerra no Irão. Segundo os dados do Conselho Mundial do Ouro, os bancos centrais e outras instituições compraram 289 toneladas deste metal no segundo trimestre de 2026, mais 62% do que nos mesmos meses do ano passado. A onça de ouro tem negociado perto dos 4.350 dólares, uma queda face aos quase 5.600 dólares que custava antes do conflito. Os bancos centrais veem assim uma oportunidade de compra com preços mais baixos. Portugal é o quinto país com a maior reserva de ouro per capita, que permite compreender a riqueza em ouro relativa das economias de grande e pequena dimensão. As reservas portuguesas ascendem a quase 37 gramas por habitante. Aos preços atuais, equivalem a cerca de 4.030 euros por pessoa. A terminar, dar conta de que foi o eclipse solar que marcou a tarde de ontem, de quarta-feira, mas o espetáculo continuou durante a noite com uma chuva de estrelas. Foram as brilhantes Perseidas, uma chuva de meteoros, vulgarmente conhecida por chuva de estrelas. As Perseidas resultam da entrada na atmosfera de pequenas partículas deixadas por um cometa. Já é habitual existirem chuvas de meteoros em agosto, mas como esta coincidiu com a lua nova, a visibilidade foi ainda melhor. Há muitos registros a circularem nas redes sociais.
0: Muito bem, Jéssica Oliveira, com a síntese informativa. Epá, agora fiquei a pensar nos 37 gramas que cada um de nós tem. Isto ainda é alguma coisa, não é?
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6: Vamos ter aqui a Ana Pinto para dizer isto outra vez. Importa-se, Ana.
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6: Entendi. Ai, hoje vamos ter aqui as máximas.
9: Vamos dizer
6: que temos muito para aprender, não é?
9: Ai, é
6: incrível. Então quer dizer que vem a... Já sabes quem é que vem? Vem a Sofia?
9: Vem a Rosário Meli Castro.
6: Ah,
9: e vem a Patrícia Domingues.
6: Ah, que bom!
9: Sim,
6: que bom.
9: Elas têm sempre muitas coisas máxima, para dizer.
6: Pá, tento para aprender. Gosto muito daquela conversa.
9: É verdade.
6: Só me lembro de uma coisa que umas vezes elas me ensinaram, que é o ghosting. Quer dizer, só me lembro da expressão, não me lembro já o que é que significa, mas basicamente é isso.
10: Sim.
6: Sim, alguém sabe o que é ghosting. É
10: quando começas a falar com alguém, por exemplo, numa aplicação de...
9: Ou a namorar, não é?
10: Ou a namorar mesmo.
9: E a pessoa desaparece.
10: E a pessoa de repente deixa de responder.
6: Eu lembrava
10: como
6: que tinha
10: um
6: muita
10: ghost. Torna-se um ghost, mas não é um ghost do amor.
6: Exatamente, está explicado. É Ana Pinto que vai fazer as vezes da Laura Afonso. Está a banhos a Laura Afonso, não é?
9: Está a banhos.
6: Acá temos que convidar a Laura Afonso para fazer aqui esta passagem aqui de testemunho.
9: É verdade.
6: E fazemos sempre no do Bom Dia para o Aqui Entre Nós. É um dia especial, a quinta-feira, porque não sei se é a proximidade já do fim de semana, fica tudo mais descontraído. Temos a máxima e temos também o guia para o fim de semana, não é?
9: Sim, o GPS. Com muitas propostas.
6: Sabes quem é que vem hoje do GPS?
9: Hoje é a Sofia Parisi.
6: A Sofia Parisi?
9: Sim.
6: Ah, ótima conversa que vai dar depois das 11 da manhã com a Ana Pinto, a Sofia Parisi e as máximas, Rosário Meli Castro e a Patrícia. A Sofia, o que é feito a Sofia?
9: Não sabemos. A Sofia está de férias.
6: Vamos indagar onde anda a Sofia, porque naturalmente sentimos sempre muitas saudades. Vamos ter aqui um Aqui Entre Nós extraordinário e naturalmente sempre muito animado para ouvir daqui a pouco na Correio da Manhã Rádio. Sente-se o amor, o poder do amor, não é? Talvez tenha a ver com o eclipse de ontem.
9: E a alegria do Dolce Faraniente.
6: É verdade, é incrível. Huey Lewis and the News, bom dia!

0: Espera lá, estão a ver, isto aqui é a Rádio com Cheiro, não é? Aquela música que tem um cheirinho anos 80, não é? É verdade. Tão bem conservada. Está linda. Estava a ver o que eu pensar, estava a conversa com a Ana Pinto. Espera lá, não é o dia do Hugo Alves?
1: É, o dia do Hugo Alves.
0: Então espera lá.
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3: Preparem lá esses ouvidos.
0: Só ouvir isto, pega-se.
1: Tem uma língua afiada.
0: E eu pensava que era o único maluco aqui. Salvação, salvação, procura salvação. E daqui a pouco temos aqui a Ana Pinto. Mas ainda há...

0: Gosto-me disto. Isto faz-me sempre curiosamente lembrar um anúncio que é primeiro a tremer para cima, depois a tremer para baixo. O que é que se lembra disso? Daquelas músicas que nos faz mesmo lembrar o verão e nos deixa assim mexidinhos, muito mexidinhos, e naturalmente ficamos sempre muito animados a caminho de um fim de semana que está quase quase a chegar. Ainda falta um bocadinho assim. Isso faz-me lembrar do outro anúncio, que é do Danoninho. Mas não se pode dizer marcas, era só o que faltava, não é? Temos boas notícias, Filipe Galama.
1: Temos.
0: Por acaso eu tenho uma curiosidade, antes das boas notícias, vou contar aqui a Ana Pinto, onde é que estavas ontem?
2: Epá, ontem estavas a ver o eclipse,
0: como dizia a personagem do Hermann José.
3: Olha, estava à janela do meu quarto.
0: Estavas à janela do quarto?
3: Que sim, bonito. A olhar
0: para... o princípio de um poema. Estava à janela do meu quarto.
3: Estava à janela do meu quarto, a olhar para o prédio da frente e a ver o sol a esmorecer. A ficar fraquinho, sim, porque eu não adquiri os óculos.
0: Ah!
3: E gosto muito das minhas retinas.
0: Ah, que giro!
3: Eu gosto das minhas retinas.
0: Gostas das tuas retinas?
3: Uhum.
0: E as tuas retinas fazem parte das tuas rotinas, não é?
3: Exato.
0: Cuidar das tuas retinas.
3: Gosto muito de ver.
0: Está explicado. E tu, Jéssica Oliveira, onde é que viste o...
4: Também é parecido, estava na minha varanda.
0: É pá, estavam todos na varanda. Tu também fez.
1: Também estava na varanda, sim.
0: Estava tudo de varanda.
3: Olha, viram as duas estrelas, não?
0: Pá, eu não vi, eu por acaso não vi. Eu saí à rua, pelo menos, para ver, porque da minha varanda não se via. Aliás, nem tenho varanda sequer. Mas, de qualquer forma, pronto, é uma imagem extraordinária, não é?
3: Olha, eu sou da Guarda, da Serra da Estrela.
0: Aí é que se vê
3: as perseidas a caírem como...
1: No Alentejo também. Aliás, é uma das minhas recordações de infância, é essa, de andar a brincar na rua à noite.
0: E
1: ver só estrelas.
3: Agora imagina no alto da serra.
0: Isso é que é bonito, não é?
3: Por acaso
0: é
3: uma imagem. Quase que as
0: tocamos. Por acaso agora fica assim meio dividido entre o Alentejo e a Guarda.
3: Não é?
0: Sim. Por acaso, um bocadinho bom num sítio e no outro também está-me assim meio indeciso. Vamos às boas notícias do Filipe Galante.
1: Olha, saímos da Guarda e do Alentejo para o outro lado do mundo. A Austrália está a
0: aproveitar... Também deve ter bom queijo.
1: Tem, na Austrália. Com certeza. Está a aproveitar o excesso de energia solar para baixar as faturas das famílias. O governo criou um programa que prevê 3 horas de eletricidade gratuita por dia para todos os clientes, incluindo quem vive em casas arrendadas e não tem painéis solares.
0: Olha.
1: A medida pretende incentivar o consumo de eletricidade nas horas de maior produção solar e reduzir a pressão sobre a rede elétrica.
0: Que é mesmo assim, não é? Como diria a personagem de Eduardo Madeira, David Managa.
1: E embrulha.
0: Embrulha um painel solar e pronto. E se baixar a fatura, sabe muito bem. Uma coisa lhe digo, é que amanhã, sexta-feira, fazemos gosto de aparecer por cá outra vez, direi muito bem. É pá, isso vai acontecer por volta de que horas? É quando o sol começar a despertar e nós nos cruzarmos aqui na Correio da Manhã Rádio. Sem a Mónica, peixou de gostar de férias. Boas férias, Mónica. Boas férias também para o Luís Silva, que não levou o trânsito com ele ainda há algum. E sou eu que estou a tratar do assunto ao longo de toda a manhã. Naturalmente, juntamos à festa o Filipe Galanda com a melhor informação deste bom dia, ao acordar aqui na Correio da Manhã Rádio, e o próprio Julitor fazemos gosto de nos juntarmos assim a partir das 6:30. Mas se aparecer às 8, está tudo bem. So long, até amanhã!

0: Muito bom dia, estamos a 7 minutos das 11 horas, está na Correio da Manhã Rádio, vamos para mais um bloco informativo com a Jéssica Oliveira. Bom dia, Jéssica.
1: Muito bom dia, foi encontrado sem vida um dos portugueses desaparecido no naufrágio na Croácia. As buscas tinham sido suspensas durante a noite, mas foram retomadas esta manhã para encontrar os dois portugueses que estavam ainda desaparecidos. Segundo as autoridades locais, encontraram um corpo por volta das 8, hora local, 7 da manhã em Lisboa. Segundo o capitão do Porto, o corpo foi avistado no mar a partir de um helicóptero da polícia e foi resgatado. O grupo com 4 portugueses navegava num barco insuflável quando foi surpreendido por uma tempestade. Estavam ventos de 110 km por hora e ondas com mais de 3 metros. 2 pessoas foram resgatadas. Uma mulher de 33 anos foi encontrada na água mais de 8 horas depois do naufrágio. Estava consciente e conseguiu indicar que havia um amigo nas proximidades. Pouco depois, um homem foi encontrado agarrado a rochas a mais de 5 quilómetros do ponto de partida. As buscas pelo outro português continuam. Um foi hoje assim encontrado sem vida. A jornalista Beatriz Ender tem todos os detalhes sobre este caso.
2: Passaram mais de 8 horas no mar depois de o barco em que seguiam ter naufragado durante uma tempestade. Uma mulher foi retirada do mar depois de ter sido localizada por uma das aeronaves que participava nas buscas. O resgate aconteceu a cerca de 20 km do local de onde o grupo tinha partido. Pouco depois, foi encontrado um homem a cerca de 2 km do local do primeiro resgate. Os dois portugueses estão agora a salvo e a receber acompanhamento médico. Os 4 amigos, com cerca de 30 anos, estavam a acampar a norte da cidade de Sens. Durante a madrugada, partiram num barco insuflável de recreio em direção à cidade, mas devido à tempestade, a embarcação naufragou. Na zona, registaram-se fortes rajadas de vento e ondas que chegaram aos 3 metros de altura.
1: As operações de busca prosseguem com meios aéreos e marítimos. O Ministério dos Negócios Estrangeiros acompanha este caso em articulação com as autoridades

0: croatas. Esta é a notícia que faz a manchete do Correio da Manhã. Tempestade arrasta turistas portugueses. A Polícia Judiciária deteve 20 pessoas numa operação contra uma rede que fornecia droga aos estabelecimentos prisionais da Guarda, Viseu, Coimbra e Lamego. A operação Tranca Segura resultou de uma investigação com cerca de um ano. Foram realizadas 23 buscas e apreendidos cerca de 81 mil euros, droga, duas armas de fogo, munições, telemóveis, balanças de precisão e três viaturas. Os detidos, 17 homens e 3 mulheres, são suspeitos de tráfico de estupefacientes agravados, associação criminosa, branqueamento de capitais e posse de arma proibida. 5 portugueses estão detidos na Malásia por suspeitas de tráfico de droga. As famílias dizem que os jovens terão sido enganados e procuram o apoio do consulado português, Gonçalo Gato.
1: Os 5 portugueses são suspeitos de terem sido recrutados por outro português como mulas de droga. As autoridades locais apreenderam mais de 270 quilos de cannabis, avaliados em cerca de 4 milhões e meio de euros. Entre os detidos estão dois jovens de 25 e 22 anos, um da zona de Sacavém e outro da zona da Ajuda. A preocupação das famílias é grande, sobretudo porque os jovens estão detidos num país onde o tráfico de droga pode ser punido com pena de morte. A advogada terá pedido 3 mil euros por cada detido. As famílias estão a juntar o dinheiro, mas têm receio de estar a ser burladas. Querem que o consulado confirme se o valor pedido é legítimo e se o acompanhamento jurídico é adequado.
0: Os 5 portugueses deverão ser presentes a um juiz esta quinta-feira. Os utentes têm desmaiado em vários centros de saúde no norte do país devido à falta de ar-condicionado nas instalações. O jornalista Manuel Jorge Bento falou com a Joana Bordal Luissá, presidente do Sindicato dos Médicos do Norte.
2: Já houve utentes que desmaiaram com o calor que estava dentro do posto de saúde. Isso aconteceu em Vila Nova de Gaia. Há várias questões relacionadas com a falta de climatização que têm sido denunciadas pelo Sindicato dos Médicos do Norte. Joana Bordaliçá, muito bom dia. Nesta questão da póvoa de Varzim, o que é que aconteceu? Que temperaturas é que foram registadas?
3: Em centros de saúde na Póvoa de Varzim temos situações muito arrastadas, já desde 2022, sem ar-condicionado, e nos dias de maior calor chegamos a ter temperaturas de 41 graus. Isto não é uma situação de puro desconforto para os médicos, para os enfermeiros, para os assistentes, não é. É uma questão até de segurança clínica para os doentes, porque às vezes os doentes chegam mesmo a desmaiar. Temos situações em vários centros de saúde em Gaia, temos também uma situação agora no centro de saúde de Vila Nova de Cerveira, que está em obras e as equipas continuam no mesmo local a trabalhar, portanto há ruído, há poeiras, há calor também, e o ruído às vezes é tal que não permite a auscultação cardiopulmonar correta dos utentes, e portanto tudo isto dificulta muito o trabalho, mas acima de tudo é um risco clínico para os utentes e para os doentes.
2: Risco de saúde pública?
3: E em alguns sítios é mesmo um risco, porque se não é expectável que um doente ou um utente vá ao seu centro de saúde, ao seu hospital, e que se fique ainda pior antes de lá chegar, não é isso que se pretende. Agora, há aqui um grande responsável, e este responsável chama-se Ministério da Saúde, Ana Paula Martins, que não garante que as condições sejam melhoradas. É necessário melhorar as infraestruturas, é necessário também melhorar o pessoal, há uma série de melhorias que é necessário fazer para que isto não aconteça no Serviço Nacional de Saúde, que o queremos público, acessível e de qualidade nas suas várias vertentes.
2: Muito obrigado, Joana Bordaliçá, do Sindicato dos Médicos do Norte, com estas várias situações que acontecem por vários pontos da região norte, no litoral norte, desde Póvoa de Varzim até ao Alto Minho e também em Vila Nova de Gaia, já a sul do Douro, situações que têm sido denunciadas pelo Sindicato dos Médicos do Norte, algumas delas com parte do problema resolvido, mas a significativa parte destas questões, destes problemas, ainda está por resolver.
0: A reportagem do jornalista Manuel Jorge Bento com Joana Bordal Luissá, presidente do Sindicato dos Médicos do Norte. 37 gatos foram retirados de uma casa em Vila Nova de Gaia após denúncias de maus-tratos. Os animais estariam em más condições de higiene e a reportagem é da jornalista Aureliana Gomes.
4: Militares do Serviço de Proteção da Natureza e do Ambiente, da GNR, em colaboração com outras entidades municipais, deslocaram-se à casa onde estariam vários animais sem condições e a sofrer de maus-tratos em Crestuma, no concelho de Gaia. Com o mandado de busca, os militares entraram e encontraram 37 gatos dentro da habitação, 4 deles já mortos. Logo no local, os animais

0: foram avaliados por equipas médico-veterinárias. A busca foi feita na sequência de um mandado. O proprietário foi colaborante com as autoridades. O homem de 55 anos foi constituído arguido. Presente a tribunal ficou com termo de identidade e residência.
1: O proprietário da habitação foi constituído arguido e está indiciado pelos crimes de morte e maus-tratos a animais de companhia. Marcelo Rebelo de Sousa já teve alta hospitalar. O antigo Presidente da República sentiu-se mal ontem à tarde e foi encaminhado para o Hospital de Faro. Tudo não passou de um susto, depois de um dia intenso, como garantiu aos jornalistas.
2: Eu hoje tive um dia muito intenso de praia e de facto foi um exercício físico num dia quente, grande, e portanto vou ter cuidado acrescido em matéria de hidratação.
1: Marcelo Rebelo de Sousa já regressou ao hotel, onde está de férias, em Montecorto. E a reentrada política é assinalada na tradicional festa do Pontal do PSD amanhã. Hoje, o Luís Montenegro está a jogar futebol, como nos conta a jornalista Raquel Reis, em Faro.
3: Este jogo que antecede a festa do Pontal, que vai ter lugar já amanhã em Quarteira, a tradicional festa de reentrada política do PSD. E hoje, no dia antes, durante a manhã, está a acontecer este jogo entre os vários elementos do PSD. Conta com a presença, nomeadamente, do primeiro-ministro, o Luís Montenegro, também Hugo Soares, líder parlamentar do PSD, à semelhança de outros membros do Partido Social Democrata, estão aqui neste jogo, que começou por volta das 10 da manhã, com estes vários elementos do partido aqui presentes no dia anterior à festa do Pontal. Os elementos do PSD já estão no Algarve, já arrumaram o sul do país para esta habitual festa, que vai contar com o discurso do primeiro-ministro e também com vários elementos do PSD. Vai acontecer em Quarteira, como habitual, no calçadão de Quarteira.
1: A reportagem da jornalista Raquel Reis. Montenegro a jogar à bola antes da festa do Pontal. O Santuário de Fátima voltou a encher-se de fiéis na peregrinação internacional dedicada aos migrantes. São cerca de 25 mil pessoas que rezaram o terço e acompanharam a procissão com velas acesas.
4: A fé fala mais alto. A gente gosta de vir porque nos sentimos bem todos os dias aqui vir. É sempre diferente, é uma luz que eu tenho. E vem rezar pela família, por todos os imigrantes e por todo o mundo a paz.
5: Tenho o costume cá vir destas alturas todos os anos. Portanto, cá estou. É a minha fé que eu tenho. Gosto de cá vir à Nossa Senhora.
6: Não sou católico, mas tenho fé e estou a precisar de fé. E vim aqui procurar paz.
1: A peregrinação internacional aniversário de agosto acontece todos os anos a 12 e 13 de agosto no Santuário de Fátima e é dedicada aos migrantes, refugiados e comunidades de imigrantes.
7: E está assim atualizada toda a informação que está a marcar esta manhã de quinta-feira. A edição foi da jornalista Jéssica Oliveira. Passam agora 3 minutos das 11.
8: Aqui entre nós.
7: Olhamos o estado do tempo para hoje. Conto com céu limpo, sol a brilhar, o vento a soprar fraco, a moderado, por vezes forte, junto ao Cabo Raso. A partir da tarde, a temperatura máxima é de 32 graus para Lisboa, 25 para a cidade do Porto, Braga espera 31 graus, Castelo Branco 38, Guarda 34, Beja chega aos 37 graus de temperatura máxima, Évora mais quente ainda, 39 graus e Faro 32 graus de máxima. Um dia de verão.
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7: E hoje é dia de Isto é Máxima com Rosário Meli Castro, diretora da revista Máxima, e a editora Patrícia Domingues. E enquanto esperamos por elas, vamos ouvir Shame Sunday 90.

0: Uma bela recordação dos Beautiful South, Everybody's Talking. Passam 10 minutos das 11 e enquanto esperamos pelas máximas, recordo que o Festival da Caparica está a chegar, a Correio da Manhã Rádio está a oferecer bilhetes, 4 dias de concertos, um cartaz 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Até gaguejei. E agora vamos à música. Vamos lá. 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
1: Seguimos viagem com os December 10. Conhece? Angel.

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1: Olá, Patrícia Domingues, bom dia.
2: Olá, bom dia.
1: Olha, não te estou a ouvir.
2: Fui eu.
1: Ah, okay.
2: Olá, bom dia, tudo
1: Olha,
2: bem?
1: Olha, bem-vinda. É a primeira vez que estamos juntas aqui
2: juntas.
1: Na Correio da Manhã Rádio.
2: Sim.
1: Olha, Ariana Grande. É o tema de hoje. Ela anunciou que irá fazer uma pausa na carreira e tem sido alvo de um escrutínio feroz por parte dos fãs, por parte da imprensa. O que é que está aqui a acontecer? Fica a ideia que ela também está a fazer uma pausa na carreira devido à pressão da família. É isso que está a acontecer?
2: Sim, na verdade, para já são tudo suposições, ou seja, sabemos que ela está a ser vítima de críticas, basta abrir o Instagram dela e ir a qualquer um dos últimos posts, e ela própria referiu isso num concerto, que vai fazer uma pausa, e ela também utiliza e sempre utilizou muitas músicas dela e videoclipes para passar mensagens. E esta última música que ela lançou, a Petal, com o videoclipe, fala precisamente sobre o facto desta ser uma indústria. O videoclipe é como se fosse um casting, e ela está sempre a ir ao mesmo casting, e em cada casting são atribuídas críticas diferentes, e ela aparece sempre uma mulher diferente e ainda assim volta a ser criticada. Portanto, é um bocadinho
1: uma metáfora. Sim, sim.
2: Exato. Uma sátira, uma metáfora para a situação que ela está a passar.
1: Olá, bom dia, Rosário.
3: Vim só invadir aqui.
1: Rosário Meli Castro, diretora da revista Máxima, chegou agora.
3: Estou atrasada.
1: Não. De todo.
3: Também é aquela ideia de que o que quer que ela faça nunca vai estar certo. O nível de magra que ela for, obviamente que ela parece ter um peso pouco saudável, mas não sabemos a razão. Mas o nível de magra que ela for nunca vai ser suficiente ou vai ser demasiado. A beleza dela nunca vai ser suficiente ou vai ser demasiado, ou fez demasiados procedimentos estéticos e está demasiado artificial.
1: Exatamente.
3: Nada do que ela faça vai estar bem. E isso é um bocado não só o que acontece com ela, mas como o que acontece com as mulheres no geral.
1: Sim.
3: Se querem ficar em casa, não podem ficar em casa. Se estão a trabalhar, portanto, deixaram os filhos.
1: Exatamente.
3: Nunca ganhamos.
2: Nunca. Aliás, já falámos disto em variedíssimos outros artigos.
1: Sim.
2: Aliás, o filme da Barbie tem todo um momento com um discurso sobre isto.
3: Exato.
2: E acho que a maioria das mulheres, infelizmente, sente isto na pele.
1: Sim.
2: Portanto, a Ariana, estamos aqui a falar dela como um exemplo de uma questão que já existe desde sempre.
1: Ela sempre foi alvo deste escrutínio.
2: Ela, como quase todas as mulheres que estão
1: na indústria.
2: Sim, que estão debaixo de um holofote e que têm palco para a sua voz e para ter ideias um bocadinho diferentes. E no caso dela, as músicas também sempre questionaram o papel do homem, sempre colocaram a mulher. Ela tem uma música que se chama God is a Woman, portanto, mais provocador que isto, impossível. Mas acho que aqui o que interessa mesmo debater, e tanto a nós como acho que aos homens também deviam estar interessados,
3: acho que os homens não estão muito interessados.
1: Isto acontece mais nas mulheres, não é? Também há crítica em relação aos homens, obviamente,
2: mas mais nas mulheres.
1: Nós somos mais alvo
2: homens,
1: disso, não é?
2: Não é?
3: Sim, somos muito mais, não tem nada a ver. Isso, aliás, está estudado e está amplamente divulgado que as mulheres, ao longo da vida, desde que nascem, quase, são alvo de muito mais críticas do que os homens, mas críticas na forma como vivem a sua vida. Basta olhar para a pressão para a maternidade, que é uma questão gigante e que muitas mulheres continuam a sentir isso.
1: Sim. E quando é que tens filhos? Quando é que está na altura?
3: Exatamente, a partir essa pergunta e a pressão pode não ser verbalizada, é uma pressão social que está em todo lado.
1: Sim.
3: Basta ver as imagens que nos são mostradas de mulheres que são felizes, normalmente têm filhos ou têm uma família. É a pressão para a maternidade e para a família. São as duas coisas. E essa é uma da...
2: Acho que eu falo por mim, já foi em entrevistas de trabalho em que me perguntaram se eu tencionava ter filhos ou não. Isto é uma pergunta que não é feita a um homem.
1: Inacreditável, claro que não.
2: Portanto...
3: E tem a ver com o facto de ir ter uma licença.
2: Exatamente, mas quer dizer, mostra completamente como é como se a nossa vida não nos pertencesse, não é?
1: Sim.
2: O nosso corpo não nos pertence. No caso da Ariana, é um exemplo disso.
3: Sim, aliás, o título do nosso artigo é precisamente isso. O corpo dela é criticado e como se não...
1: É quase uma análise pública, não é? Um dia faz o diagnóstico publicamente.
2: E o direito que as pessoas acham que têm de apontar o dedo, de dar a sua opinião, a sua crítica sobre o corpo de alguém.
1: E depois pode acontecer aqui um fenómeno que é a auto-objetificação, ou seja, a pessoa deixa de sentir que vive num corpo, não é? Que está dentro dele e passa a observar-se de fora. Uhum. E a avaliar-se. Será que, como é que as pessoas me veem?
2: Total,
1: e o comportamento vai nesse sentido, não é?
2: Acho que das maiores batalhas das mulheres na psicoterapia, por exemplo, que a maioria das psicólogas fala, é aprender a dizer que não, a impor limites, porque há muito esta tentativa de agradar, de people pleasing, de agradar ao outro.
1: É a recompensa social, não é?
2: Exatamente.

0: Quando nos dizem, ah, estás fantástica, estás magra.
1: Não é só isso, é também nós somos socializadas desde pequenas para quase prestar serviços aos homens, seja na vida sexual, seja em casa, numa série de aspectos da nossa vida, que nós somos criadas para servir, entre aspas, para sermos simpáticas, para sermos agradáveis.
0: Mas não houve uma evolução, uma evolução nesse
1: eu acho
0: no
1: que
0: sentido
1: houve,
0: de independência?
1: Eu acho que houve, acho que agora acho que neste momento estamos a voltar um bocadinho
0: estamos
1: para trás.
0: Estamos a regredir.
1: Sim. Mas houve, mas não é tanto como nós imaginamos, porque ainda agora nós entrevistámos a Tânia Graça, sexóloga, por causa de nossa capa digital ligada à sexualidade, que vocês falaram a semana passada, e ela falava disso, de como nós continuamos a achar que numa relação sexual o prazer do homem é prioritário. E se olharmos para o nosso próprio comportamento e para os das nossas amigas, não é preciso ir muito longe para percebermos que isso é verdade, não é? Uma relação sexual acaba quando o homem tem prazer. E no caso da mulher, isso não acontece. Que mulher é que nós ouvimos que tenha dito, eu tive um orgasmo e ele não, e depois fui à minha vida? Não existe.
2: Sim. Existe, mas calazai, calazai, mas são poucas.
1: Sim, devem ser três ou quatro. Não é.
2: Dentro de um círculo muito restrito.
1: Nós vemos um filme em que uma relação sexual
0: isso está entranhado na sociedade.
1: Nós crescemos com as comédias românticas e os filmes das princesas da Disney.
2: Há uma forma, mas demora. Há formas, mas demora muito, muito, muito tempo. Acho que não vamos estar cá já para ver, olha. Justamente. E depois, exemplos como este, deste tema, em que de repente, depois de termos passado anos a tentar combater a magreza extrema como estereótipo de beleza, voltamos agora a ter uma série de medicamentos.
0: Era o que eu ia falar.
2: Isto está tudo relacionado.
0: O que é que se passa com as mulheres?
1: Pois é, que não é só a Ariana Grande.
0: Não, olha, até apontei. Jenna Ortega, Gracie Abrams, Charlize Theron, que apareceu extremamente esquálida aí. O que é que se passa? E elas assumem que estão a tomar os Ozempic?
2: Algumas sim, outras não. E também é perigoso quando não se assume, porque depois nós, o público olha para ali e acha que não está a fazer dieta suficiente, são tantas questões em torno deste tema.
1: Sim, é um tema um bocadinho difícil, porque cada pessoa tem o direito de fazer o que quiser, em princípio, não é? Desde que não põe em causa a sua própria saúde, mas é
0: uma tendência estética, não é? Agora a magreza extrema.
2: Sim.
1: Acho que sempre foi, nunca saiu verdadeiramente. Tivemos alguns momentos de esperança, mas esses momentos foram muito, muito curtos. E é uma coisa que também está entranhada, porque o ideal que nós temos de beleza e como objetivo que nos é imposto pelas imagens que vemos a vida toda, e também não é só pelas imagens, é por aquilo que ouvimos em casa. Aliás, falávamos sobre isso. Estes distúrbios alimentares não existem só, não existem por causa das imagens que nós vemos ou por causa da Ariana Grande. Existem porque a mensagem que ouvimos muitas vezes em casa, ou a maior parte das vezes, é de que temos que ser magras.
2: Porque crescemos a ver a nossa mãe a fazer dieta todas as segundas-feiras, mesmo coisas que às vezes as pessoas, que acham que não foram verbais sobre o assunto, mas está dentro das casas das pessoas. Sim. Até num comentário sobre pessoas alheias. Portanto, isso fica entranhado e só vai aumentando, não é?
0: Eu tenho aqui uma dúvida, Rosário. Tu falaste do termo heroin chic, que se viveu na década de 90, não é? Com a Kate Moss. Eu vou falar da minha experiência. Eu fui adolescente, fui jovem, na década de 90. E sempre fui extremamente magra. Aliás, eu fui um bocadinho vítima de bullying. Eu sou Ana Pinto, Ana Margarete, então chamavam-me Margarete Esparguetes. Fica já aqui um desabafo da minha adolescência. E eu olhava para modelos manequins como Cindy Crawford, como é que a outra?
2: Claudia Schiffer,
0: Ilma McPherson. Elas tinham eram todas curvilíneas e bem constituídas, não
2: que
0: era?
2: Não eram. Que não, se fores olhar agora,
0: eu só
2: para essas imagens,
0: que...
2: não eram. Não, são
1: eram
2: deles
1: magras.
2: Extremamente.
0: Eu olhava para elas
2: magras.
0: E pensava, ai, como eu queria ser assim.
1: Não, elas eram magras.
2: Magras
0: mas eram bem curvilíneas.
2: Não, elas têm um tipo de corpo que é posto como um ideal máximo de beleza e que se calhar é o mais difícil de atingir, que são magras com peito, com curvo,
1: com algum músculo, não são magras sem músculo nenhum e sem.
2: Mas se olharmos para elas.

0: Quero olhar muito para magras, aquelas, sim. São muito, muito, muito magras. Vamos ver as ali, medidas.
1: Mas a tendência, a heroine chic não é aquela manequim com olheiras, pálida?
2: Isso foi uma coisa que apareceu na altura por causa da Kate Moss, e porque ela tem aquele ar que é natural, na verdade, não podemos dizer que não. E ela é super bonita, para mim é uma referência de beleza, mas ela é muito magra, parece quase uma criança, e isso na altura foi glamorizado quando ela apareceu.
1: Sim.
2: Aliás, ela aparece naqueles anúncios da Calvin Klein com um homem gigante ao lado dela e ela é mínima. Logo aí é problemático, porque temos uma pessoa com um ar fraco e frágil
0: e infantil, lado, não é?
2: Infantil, porque ela parece naquela altura era.
1: E ali é uma mensagem criança. Subliminar, quase.
2: E ali, e aquilo é.
0: Era Lolita, não é?
1: Sim, sim.
2: Hoje
1: sim.
2: É um bocadinho chocante, mas na altura ficou muito conhecido por causa dela e porque ela tinha aquele ar que acabou de acordar.
1: Sim.
0: E eu acho que a moda tem esta coisa muito perversa, que é pega em coisas que são a minoria e transforma numa regra. E lá está, se formos olhar para essas modelos, para os corpos dessas modelos, para os corpos da Victoria's Secret, por exemplo, são que pessoas à nossa volta é que nós conhecemos, ou se estivermos num comboio, se olharmos à volta e vemos com aqueles corpos?
1: Não.
0: Não, não existe. É uma minoria.
2: Aqueles assim, corpos foram criados por uma
1: indústria.
0: Exatamente.
2: Uma indústria, por uma empresa, que hoje, por uma marca que hoje sabemos que pertence a uma pessoa que estava na ilha do Epstein e que...
1: Isto é muito...
2: E foi essa pessoa e esse grupo de pessoas que criaram aquela exigência.
1: Ou seja, uma construção social.
0: Total e absoluta. E para nós nunca nos ser capazes, enquanto meros mortais, atingir.
1: Porque nós temos um corpo real, não é?
0: Temos um corpo real, temos um trabalho de 8 horas por dia,
1: claro.
0: Temos fome, temos limitações próprias financeiras. Portanto, esta construção é muito difícil.
2: Olha. Sim, ainda por cima sabendo da pessoa que vem e que andava tinha relações sexuais com menores de idade e todo aquele grupo e que no fundo depois olhamos para ali.
1: Isto é uma perversidade.
2: Mulheres que nunca envelhecem, que nunca crescem. São Peter
0: Pan. Um tema leve para trazermos assim de manhã, sim. Não é? Sim, bom dia a todos.
1: Muito bem. Tínhamos muito para falar, mas já passam 27 minutos das 11, temos a síntese informativa. Muito obrigada, foi um gosto.
0: Obrigada.
2: Como assim, a informação é mais importante que isto, não percebo.
1: Não há. Mas é isto. Olha, vamos ouvir um tema da Ariana Grande. É o novo single dela, certo?
2: Certo.
1: Petal.
2: A Patrícia conhece melhor.
0: Qual é que tu escolheste?
2: Eu escolhi o Petal, foi o que tu pediste. Foi uma exigência da Patrícia, porque eu queria outro. Não, tem que ser o Petal.
1: Então vamos ouvir.

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0: Passam 31 minutos das 11 horas, vamos para mais uma síntese informativa com a Jéssica Oliveira. Bom dia, Jéssica.
4: Bom dia, está previsto um novo eclipse solar para o próximo verão, terá lugar no mês de agosto e desta vez será parcial. Ontem foi possível ver o eclipse solar na sua totalidade no distrito de Bragança, um fenómeno que se repete apenas em 2144. No entanto, no dia 2 de agosto de 2027, o eclipse solar regressa a Portugal de forma parcial e oferece melhores condições de observação para quem estiver no sul do país. No futebol, o Benfica joga hoje a segunda mão da terceira pré-eliminatória da Liga Europa frente ao Hearts. O Gustavo Lourenço está na Escócia a acompanhar tudo.
5: Rui Costa acabou por falar de várias questões, vários assuntos que dizem respeito ao Benfica no aeroporto, nomeadamente a questão dos direitos televisivos e também de que o Benfica, a garantia de que o Benfica ainda vai trazer um novo central até ao final do mercado. Marco Silva também acabou por abordar essa questão mais tarde aqui no Tynecastle Park, a casa do Arts, em conferência de imprensa. Acabou por partilhar da mesma opinião do presidente, que o que interessa é os jogadores chegarem ao Benfica até ao final do mercado. Portanto, não há pressa da parte do Benfica, há sim um perfil identificado daquilo que o Benfica pretende para o novo central. Há dois nomes que estão em cima da mesa, por exemplo, Tosin Adarabioyo do Chelsea e também Taylor Harwood-Bellis, defesa inglês do Southampton, dois conhecidos de Marco Silva que remetem ao tempo do técnico do Benfica que esteve na Premier League. Acabou por não confirmar nem desmentir o interesse num ou outro central, mas acabou por revelar que o perfil do central que o Benfica pretende já é conhecido. Portanto, um Benfica que vem aqui à Escócia na máxima força. Marco Silva não quer facilitismos, quer sim o Benfica a vencer novamente os escoceses do Hearts e a carimbar essa passagem ao play-off de acesso à Liga Europa, onde o Benfica já sabe que vai defrontar os dinamarqueses do Aros.
4: O Hearts Benfica tem relato aqui na Correio da Manhã Rádio, num simultâneo com a CMTV, a partir das 7h40 da tarde. Entre a tradição das festas populares e uma viagem pelo fundo do mar, há duas propostas que temos para esta quinta-feira. Uma começa em Torres Vedras, a outra em Matosinhos. Alexandra Pereira.
6: Em Casalinhos de Alfaiata, no concelho de Torres Vedras, começam esta quinta-feira as festas em honra de São José. São quatro dias de música, convívio e tradição popular, com entrada livre. O programa inclui bandas de baile, artistas e DJs. E há ainda uma componente religiosa, com missa solene, procissão e missa de ação de graças. Esta quinta-feira a música fica a cargo da Banda Enigma e de Marcas. Há também restaurantes com jantares todos os dias. Em Matosinhos, o Mar Shopping convida as famílias a mergulhar na descoberta dos oceanos. A partir desta quinta-feira, o Atrium recebe a experiência Sea to Sea, com sete áreas temáticas. Há uma réplica de uma caravela, um submarino interativo, objetos ligados à exploração marítima, também uma área dedicada

0: aos faróis e outra à evolução do mergulho. A experiência decorre até 13 de setembro e também, neste caso, a entrada é gratuita.
1: São as duas propostas para esta quinta-feira, entre a tradição de uma festa popular e uma viagem pelo mundo dos oceanos. Síntese informativa, edição de Jéssica Oliveira. Estamos a 25 minutos do meio-dia. Daqui a pouco temos GPS.
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0: Abracadabra. Lady Gaga. Ela é sempre assim, intensa.
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0: E vamos lá então, o fim de semana à porta, férias para muitos portugueses, férias para mim. Olá, Sofia Parisi, bom dia.
2: Olá, bom dia.
0: Olha, vamos então para mais uma edição do GPS, o guia para sair da revista Sábado, que já está nas bancas, carregadinha de excelentes artigos para ler, assim numa praia, numa piscina, enfim. Começamos pela comida boa.

0: Lisboa, no topo do Hotel Altis Avenida, existe um restaurante, o Gastrobar. Fala-nos. E o que é que podemos comer lá?
1: Para quem ainda não está de férias ou para quem vai ficar por Lisboa, aqui no topo do Hotel Altia Avenida, o restaurante Rocio Gastrobar acaba de lançar uma nova carta de verão. A cozinha é comandada pelo chefe João Correia, que propõe agora novas entradas e pratos, como o espargo branco com abacate e leite de tigre e a lula grelhada acompanhada de tomate e pão tostado.
0: Parece-te bem.
1: Assim, sabores muito veranis. Sim. E para quem não perde uma sobremesa, também há novidades, tarte de limão e merengue e o quindim com maracujá e coco.
0: Ah, isso eu gosto. Olha, o Festival Paredes de Coura já começou, mas ainda há tempo para dar lá um salto, não é? Só começou ontem.
1: É verdade, ainda há bilhetes disponíveis. O festival começou com aquilo a que já nos habituou, bons concertos e dias bem passados na Praia Fluvial do Taboão.
0: Sim.
1: Aqui, entre os nomes mais sonantes, temos, por exemplo, a rapper e cantora britânica Mia, que atua a 14 de agosto, a banda britânica Block Party, que também atua no mesmo dia, e a banda do País de Gales, Wonderworld, que atuam já, têm um concerto marcado para esta quinta-feira. O jornalista Gonçalo Correia escreveu sobre o festival esta semana na revista. Para quem quiser saber mais, é ir ler a revista.
0: É ir ler, muito bem. Olha, para quem gosta assim de outro tipo de ambiente, já começaram as típicas festas de verão. Temos aqui uma em honra do Santo Padroeiro de Valongo, em São Mamede.
1: Exatamente, as festas da cidade de Valongo, no distrito do Porto, começam esta sexta-feira, dia 14, e prolongam-se até segunda-feira. Instalado no Largo do Centenário, o palco vai receber nomes conhecidos do público português, como Rui Bandeira, Ivandro, David Fonseca e o DJ José Sampaio. A entrada é livre, portanto, quem estiver por perto é de aproveitar.
0: É sempre muito divertido essas festas. Olha, gelados. Eu adoro gelados.
1: Sim.
0: Tu tens aí uma proposta irrecusável.
1: Volto aqui a Lisboa. Para falar sobre a Goma. É uma nova gelataria. Abriu em julho no Parque Eduardo VII.
0: Sim.
1: Fica a poucos metros de distância do quiosque Beca Beca, do mesmo grupo, e serve gelados artesanais da artesania entre a 1 e as 8. Fica ali perto do Parque Infantil, portanto é um bom programa para se fazer.
0: É um fantástico programa, não achas? Eu adoro. Oh, Jéssica, tu gostas de gelados? Tens cara disso?
2: Só não gosto de morango. Eu sei que isto é controverso.
0: Como é que é possível?
2: Eu não gosto de iogurte e coisa assim, com aquele sabor assim,
0: a leite,
2: diferenciado assim, de morango, sabes?
0: Sim, sim.
2: Mas de resto eu adoro. Eu adoro.
0: Então, olha, tens aqui uma bela sugestão dada pela Sofia Parisi.
2: Eu adoro o GPS.
0: Eu também.
2: Pá, eu fui agora à casa bem, peço desculpa, não. Já falaram do sushi, não já?
0: Não, isso é para ler na... Estás a dar spoiler.
2: Opa, estou a dar spoiler porque ainda não provei.
0: Leste o artigo?
2: Sim. Estou curiosa com os sushis.
0: Está a chegar aí uma forma de comer sushi.
2: Os sushis. Ainda possível, eu adoro comer sushi sem ter de, pronto...
0: Sentar
2: a um
0: restaurante, exatamente. Isso é fantástico, mas vão ter que ler.
2: Pronto,
0: os nossos ouvintes, exato. E o GPS regressa na próxima quinta-feira, já sabe. E é na revista Sábado, vai encontrar, assim, tudo detalhado, de forma detalhada, estas e outras sugestões, ok? Ok.
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0: É isso mesmo, Hugo Alves vai estar na Correio da Manhã Rádio depois das três.

Benson Boone na reta final desta hora. Estamos a 13 minutos do meio-dia, já sabe. Fique desse lado porque daqui a muito pouco o grande jornal, um simultâneo com a CMTV. Para ouvir, a edição é de Sara Carrilho. 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E agora John Secada. Oh.

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2: E seguimos agora para o grande jornal, um simultâneo com a CMTV, edição de Sara Carrilho.
3: Ele está aqui.
4: As autoridades acreditam que o único jovem que ainda está desaparecido depois de um naufrágio com amigos na Croácia pode sobreviver até 3 dias no mar. As autoridades procuram um milagre depois do outro jovem desaparecido ter sido hoje encontrado morto. Todos os dados em direto no Grande Jornal. André Ferreira é o jovem militar da GNR que morreu num acidente de moto em Valongo. A vítima tinha 24 anos, estava fora de serviço. Há centros de saúde no norte do país sem ar-condicionado, uma situação que revolta. Nas urgências, os tempos de espera estão elevados. Os cenários para conhecer em direto neste jornal. A Polícia Judiciária deteve 20 pessoas que forneciam droga para as cadeias da Guarda, Viseu, Coimbra e Lamego. 3 homens e uma mulher foram apanhados com haxixe no corpo, cocaína em carne e drogas em papel, disfarçadas de cartas de crianças. Bem-vindos ao Grande Jornal. Luís Montenegro está de volta ao Algarve e na véspera da festa do Pontal esteve esta manhã num jogo de futebol do PSD. A ausência mais notada foi a de Luís Neves. O primeiro-ministro disse que o ministro da Administração Interna não foi convocado.
5: Tiveram aqui vários elementos do PSD neste jogo, porque é que o Luís Neves não se juntou?
6: Não sei se calhar não foi convocado para este jogo, porque nós tivemos aqui sobretudo dirigentes partidários, portanto estruturas partidárias. O Dr. Luís Neves é um dos independentes que se juntou connosco em funções governativas e terá sido por essa razão, mas naturalmente que nada impedirá que num futuro jogo ele não possa também participar como os outros.
4: Olhamos também para os mais recentes dados da tragédia na Croácia. Foi encontrado sem vida um dos portugueses que estava desaparecido. As buscas tinham sido suspensas durante a noite, foram retomadas às primeiras horas da manhã para encontrar os 2 portugueses desaparecidos. Segundo as autoridades locais, um corpo acabou encontrado pelas 8 horas, hora local, 7 da manhã em Lisboa. Segundo o capitão do Porto, o corpo foi avistado no mar

0: a partir de um helicóptero das autoridades e foi recuperado. O grupo de 4 portugueses navegava num barco insuflável, foram surpreendidos por uma violenta e repentina tempestade. Estavam ventos de 110 km por hora e ondas com mais de 3 metros. 2 pessoas foram, entretanto, resgatadas com vida, uma jovem de 33 anos, encontrada na água, mais de 8 horas depois do naufrágio, estava consciente e conseguiu indicar que havia um amigo nas proximidades. Pouco depois, o homem foi encontrado agarrado a rochas, a mais de 5 km do ponto de partida. As buscas pelo outro português continuam e as autoridades acreditam que este jovem, o único ainda desaparecido depois do naufrágio, pode sobreviver até pelo menos 3 dias no mar. Num balanço feito pelas equipas de resgate, os operacionais afirmam acreditar que o jovem está vivo e, por isso, as buscas decorrem sem paragens. As condições do mar melhoraram nas últimas horas e permitiram também alargar o perímetro das operações que decorrem em terra, no mar e pelo ar, com recurso a um meio aéreo. Esta tempestade terá sido repentina e, por isso mesmo, os jovens foram apanhados pelo temporal quando estavam no canal de Velebit, no insuflável, de 1,5 metros. As autoridades dizem que estas tempestades repentinas surpreendem, as ondas superiores a 3 metros, as rajadas de vento de 110 km por hora levaram as vítimas a cair ao mar. Foi uma amiga a dar o alerta às autoridades já durante a madrugada. O alerta foi dado às 4 horas da manhã. Em terra, com esperança, os amigos dos jovens estão reunidos à espera de novidades. O outro jovem que estava a ser procurado foi encontrado morto esta manhã. Momentos de dor vividos pelo grupo de amigos e pelos 2 sobreviventes. A primeira resgatada foi a jovem de 33 anos, com sinais de cansaço, mas bem de saúde. Um amigo foi resgatado pouco tempo depois. Acompanhamos as operações, imagens também reveladas pelos meios de comunicação locais mostram o sítio onde as buscas estão a decorrer, neste canal na Croácia, uma zona turística. Os jovens teriam a intenção de seguir de insuflável até uma ilha para passarem algum tempo. Acabaram por ser apanhados pela violenta tempestade. A CMTV mostra o rosto do jovem militar que perdeu a vida depois do violento acidente em Valongo. André Ferreira, de 24 anos, estava fora de serviço, morreu numa colisão entre a mota em que seguia e um carro ontem ao final da tarde. O militar exercia funções no posto de trânsito da GNR em Grândola, não estava de serviço na altura do acidente, estaria a passar férias no norte. André Ferreira foi atleta de basquetebol e treinador. O alerta foi dado pelas 8:30 da noite, bombeiros de Valongo e INEM acionados. Nada havia a fazer para salvar este jovem devido aos graves ferimentos. O Paulo Jorge Duarte está no local desta tragédia. Paulo, de que tipo de estrada é que falamos e o que é que se sabe sobre a investigação a este acidente?
1: Boa tarde, exatamente. Estamos na Estrada Nacional número 15, bem na saída da A41, a saída para Valongo e para a localidade de Campo. De resto, no exato local onde nos encontramos, a entrada em Campo, foi aqui que este jovem militar da GNR, que cumpria, como disseste, serviço no destacamento de trânsito da GNR de Grândola, sofreu este violento acidente que lhe roubou a vida. Ora, sabe-se que foi uma colisão entre a moto em que seguia, este militar que estava fora do serviço, conduzia a sua mota particular e colidiu com grande violência com um carro. Quanto às circunstâncias ou apuramento de responsabilidades deste acidente, é exatamente também o núcleo de investigação de crimes e acidentes de aviação, o NICAV, da GNR do Porto, que foi chamado, estiveram aqui militares também da GNR a realizar diligências e perícias que vão apurar exatamente o que é que aconteceu. É uma estrada em Alcatrão, estamos numa zona de reta, bem no início da Estrada Nacional 15, na saída da A41. Este jovem que era muito conhecido nesta zona, muito pelo seu trabalho no desporto, foi atleta do NCR Valongo, também treinador, cumpria

0: essas tarefas e funções de treinador, portanto uma pessoa, um jovem amplamente conhecido e por isso mesmo nas redes sociais, não só na página oficial do clube, mas nas redes oficiais em que os amigos e todos os que privaram com este jovem lamentam a sua morte. Este jovem que aos 24 anos perdeu a vida num violento acidente rodoviário. E foram os bombeiros precisamente do Valongo que foram acionados, inclusivamente prestaram a primeira assistência e depois foi pedido o apoio diferenciado da equipa da viatura médica de emergência e reanimação do Hospital de São João no Porto. As manobras tiveram início, tudo foi feito para tentar salvar a vida a este jovem, André Ferreira, de 24 anos, no entanto entrou em paragem cardiorrespiratória, não resistiu à gravidade dos ferimentos e o óbito foi verificado no local. O corpo foi levado pelos bombeiros de Valongo para o Instituto de Medicina Legal do Porto, a fim de ser autopsiado.
1: A investigação decorre para apurar as circunstâncias deste acidente fatal. A Polícia Judiciária da Guarda deteve 20 pessoas que forneciam droga para as cadeias da Guarda, Viseu, Coimbra e Lamego. Estamos a ver as imagens desta mega operação. Foram apreendidas drogas, muito dinheiro e foram detidos 20 suspeitos de integrarem esta rede criminosa, tráfico de droga agravado, associação criminosa, branqueamento de capitais e posse de arma proibida. São os crimes em investigação, que já decorria há um ano e foi motivada por várias apreensões de drogas feitas na cadeia da Guarda. Três homens e uma mulher foram apanhados, tinham haxixe no corpo, cocaína escondida em rolos de carne, como víamos nestas imagens da operação batizada de Tranca Segura. A droga era também disfarçada em cartas enviadas para a cadeia, como tendo sido escritas por crianças. 81 mil euros em notas foram também apreendidos, 80 doses individuais de heroína, 120 de cocaína e várias cartas que afinal ocultavam droga. O Alexandre Salgueiro acompanha a operação e também os desenvolvimentos revelados pelas autoridades. Alexandre, o que é que se sabe?
2: Bom, resumiste muito bem tudo, basicamente tudo aquilo foi esta operação Tranca Segura que foi levada a cabo com a coordenação da Polícia Judiciária e da Guarda, mas que envolveu outras valências, quer da Polícia Judiciária, quer do próprio Corpo de Guardas Prisionais das várias cidades de que estamos a falar. Estamos a falar da Guarda, de Lamego, Viseu e Coimbra. Foram então detidos, emitidos 19 mandados de captura ou de detenção para 19 pessoas, mas há 20 detidos. Isto porque na sequência das detenções dos 19 elementos originais, há um vigésimo elemento que é detido em flagrante delito na posse de arma de fogo proibida, de resto uma arma que foi apreendida ou que faz parte da apreensão desta operação. Estamos a falar, como bem disseste, de pessoas que atuavam concertadamente, ou seja, em grupo, uma rede de abastecimento de drogas, não só nas prisões, sobretudo nas prisões, mas não só, em que depois coagiam até outras pessoas que não estavam diretamente ligadas à rede, mas coagiam essas pessoas a fazer entrar a droga na prisão quando iam visitar pessoas, reclusos, familiares seus, e essas pessoas eram coagidas, ou esta rede coagia algumas pessoas também a fazer algumas das entregas. Mas como disse, não só nas prisões, Sara, mas também nas comunidades onde viviam estes agora 20 detidos, dedicavam-se também ao tráfico de droga nos seus bairros, nas suas localidades. Foram detidos, vão ser então ouvidos em primeiro interrogatório judicial e ficam a aguardar as medidas de coação.
1: Alexandre Salgueiro em direto à investigação, a dar um duro golpe no tráfico de droga nas cadeias. Dois traficantes a fugir à PJ saltaram da varanda de casa, foram encontrados nos telhados de habitações contíguas, detenções que acontecem no âmbito de uma operação em Portimão, onde um suspeito de tráfico de droga saltou também da varanda para fugir aos inspectores e acabou ferido. A PJ apreendeu ontem cannabis, cocaína, LSD e mais de 2 mil euros a

0: assim como uma arma de fogo. Uma ex-funcionária do antigo CEF de Leiria foi condenada a 10 anos de prisão por integrar um esquema de auxílio à imigração ilegal. Esta mulher agilizou processos de legalização de imigrantes que não cumpriam os requisitos no mesmo processo. Uma advogada de Famalicão foi condenada a 6 anos e 8 meses de cadeia. O esquema terá envolvido mais de 150 imigrantes. Segundo o JTN, eles pagavam entre 500 e 2 mil euros para tentar obter a autorização de residência em Portugal. Desde 2017, que uma advogada e duas funcionárias do antigo CEF desenvolveram uma estratégia para conseguirem agendamentos rápidos e processos para regularizar imigrantes. Para isso, eram usados documentos falsos. A advogada terá lucrado 73 mil euros, terá recebido mais de 40 mil para agilizar os agendamentos. Um suspeito de uma onda de vandalismo em Vila Franca de Xira foi detido, mas acabou libertado, e tudo devido às férias judiciais. A Sofia Ferro está em direto. Sofia, é uma decisão que gera revolta.
1: Certo, gera muita revolta aqui entre os moradores, e sabe-se agora que este homem de 29 anos comete estes atos de vandalismo não só numa rua, mas sim em toda uma zona, na freguesia da Casa do Forte. E exemplo de uma história é o que a dona Emília tem aqui para nos contar, Forte da Casa, exatamente, que disse que num dos atos de vandalismo atingiu o seu filho.
2: Exatamente. Olha, eu vou retificar uma coisa. Não sei se eu estive agora a falar com o meu filho, e parece que quem está agora a fazer esta trabalhada toda é um irmão do que aconteceu com o meu filho, do que fez ao meu filho. De qualquer maneira, fica só o... Ele agora é que me disse o que fez.
1: Mas este homem que estávamos a falar há pouco continua aqui a realizar atos de vandalismo nesta rua?
2: Não. O que está agora a fazer isso é um irmão desse que fez o que aconteceu aqui ao meu filho. Foi um irmão dele, por isso eu quero fazer essa retificação, porque o meu filho agora é que me disse que não é ele.
1: Mas... Então, será aqui uma dupla de irmãos que está a cometer alguns atos de vandalismo? Contou-me há pouco que aqui estes dois caixotes de lixo costumam ser também muitas vezes vandalizados.
2: Sim. Por duas, pelo menos três vezes que foram parar do outro lado, do lado de baixo, que teve que vir a câmara com um guindaste para tirar os contentores do lado de baixo da ribeira.
1: E dizia-me há pouco também que aqui o seu filho estava sentado na varanda e um destes homens atirou uma pedra à sua varanda e acabou por lhe acertar.
2: Atingiu, atravessou a rua, o meu filho estava sentado aqui dentro e com uma pedra atravessou a sede e atirou no meu filho, que o apanhou no nariz. Tive que chamar, era por volta das 2 da manhã, tive que chamar os bombeiros e veio a polícia. Acabou por ir para o hospital com o nariz partido.
1: Muito obrigada aqui pelo seu testemunho. Fica um dos relatos deste que afinal não será apenas um homem, ou melhor, este homem de 29 anos tem um irmão que também costuma então cometer aqui alguns atos de vandalismo, segundo os moradores. Sabe-se que costumam usar os caixotes de lixo para espalhar lixo aqui pelas ruas. Tem aqui também uma placa que continha o nome da rua, mas que entretanto foi já vandalizada e já não existe aqui agora neste local. Este homem de 29 anos foi detido, ou melhor, identificado pela polícia na semana passada, na sexta-feira. Foi conduzido até à esquadra, mas não ficou detido porque agora decorre o período de férias judiciais, e por isso ele foi, depois de libertado, até à mesma rua, pegou numa tampa de saneamento metálica e vandalizou alguns carros, também algumas portas de casas. Os moradores contam-nos que este homem de 29 anos já destruiu pelo menos 3 carros, também com algumas pedras. Agora esta moradora conta que também um dos irmãos já tinha cometido também alguns atos de vandalismo. Uma das vezes pegou numa pedra, atirou à casa desta mulher e acabou por atingir o filho. Sabe-se que este homem ainda continua em liberdade e, segundo os moradores, comete já estes crimes há alguns anos.
0: André Ferreira é um jovem militar da GNR que morreu num acidente de moto em Valongo. A vítima tinha 24 anos, estava fora de serviço. Reportagem no local neste jornal. Há centros de saúde no norte do país sem ar-condicionado em pleno verão. Uma situação que gera revolta e problemas como desmaios aos utentes. O ponto da situação no Centro de Saúde da Póvoa de Varzim é do Manuel Jorge Bento.
3: A Unidade de Saúde Terra e Mar, em Aveiro Mar, na Póvoa de Varzim, por vezes, em picos de calor, parece uma sauna mesmo lá dentro. Conceição Bento é uma das utentes. Muito bom dia.
4: Bom dia.
3: Estava aqui no último pico de calor.
4: Sim, vim aqui e não se podia entrar com tanto calor. Eu até perguntei, onde está o ar-condicionado? Não tinha. Acabaram obras já há não muito tempo e não sei porque é que não puseram o ar-condicionado.
3: Não era suportável sequer estar lá?
4: Não era suportável. Claro, as vagas de calor já são o que são. Dentro de um centro de saúde, que não é muito grande também, funcionários, utentes, não se podia estar. Até que eu assinei o livro de reclamações.
3: Era isso que eu lhe ia perguntar, portanto, deixou uma reclamação mesmo
4: por escrito. Deixei uma reclamação por escrito, porque era desumano. Eu acho, e têm que resolver o quanto antes este problema, porque segundo os entendidos, vamos ter vagas de calor até outubro, não é?
3: Uma situação que não se compreende.
4: Não se compreende, não se compreende. Tudo funciona bem, mas como é o...
3: A climatização, o ar-condicionado?
4: A climatização, não.
3: Muito obrigado por estas palavras. Apenas uma de várias utentes, vários utentes com quem temos falado e que nos confirmam precisamente que em épocas de muito calor aqui dentro é completamente insuportável um centro de saúde que quase que vira sauna, por assim dizer. Esta é apenas uma das situações que foram denunciadas pelo Sindicato dos Médicos do Norte. Ora, a CMTV já questionou a Câmara Municipal da Póvoa de Varzim, indica precisamente em resposta que esta é uma situação que já vem de antes da transferência de competências também a nível de saúde, que a Câmara já tem conhecimento que esta é uma situação que se arrasta já desde finais de 2022, está a fazer um investimento de cerca de 1 milhão de euros na renovação e reformulação nas unidades de saúde. No que diz respeito aqui ao ar-condicionado deste centro de saúde, está em curso a contratação pública para que tudo seja melhorado.
0: E há tempos de espera elevados nas urgências dos hospitais do país. No Hospital de Santa Maria, em Lisboa, está o Gonçalo Gato, em direto. Gonçalo, a espera nas últimas horas chegou às 7 horas para doentes urgentes.
5: Exatamente, bom dia. Foi uma situação que preocupou durante esta manhã toda, desde a madrugada, que foi quando houve esse pico de afluência, e até agora ao início da tarde. Agora já tudo bastante mais calmo em vários dos hospitais do país que estavam a preocupar durante a manhã. Por exemplo, o Hospital Santa Maria, como disseste, e bem, chegou a 7 horas e até ultrapassou as 7 horas de tempo médio de espera para doentes com pulseira amarela, doentes urgentes, que o tempo recomendado é 60 minutos, portanto, muito acima do tempo recomendado. Nesta altura já está na baliza do tempo recomendado, até aos 60 minutos, está a rondar entre os 30 minutos e a uma hora aqui no Hospital Santa Maria, portanto, aqui já normalizado, terá sido um pico de afluência durante a manhã e durante a madrugada que levou ao tempo médio de espera a disparar completamente. Mas não só aconteceu aqui no Hospital de Santa Maria, como noutros hospitais em todo o país. No Barreiro, o Hospital de Nossa Senhora do Rosário também chegou a muito tempo de espera, por volta das 9, 10 horas, agora também já um pouco normalizado, não está na baliza desejada, como o Hospital de Santa Maria, está por volta de 2 horas e 50 de espera, portanto, vários hospitais já a conseguirem reduzir o tempo de espera e tudo um pouco mais normal, principalmente aqui no Hospital de Santa Maria, que já chegou então à baliza de recomendação, que é para pulseira amarela, para doentes urgentes, até 60 minutos para primeira observação, que é o que já está a acontecer aqui no Hospital de Santa Maria. Outros hospitais que também preocuparam, o Hospital Garcia de Horta em Almada, que também chegou às 7 horas de tempo médio de espera, agora também já conseguiram reduzir um pouco. Portanto, foi uma manhã que realmente preocupou e muito, a madrugada e a manhã, os tempos médios de espera muito elevados em vários hospitais, não foi só num caso específico, vários hospitais muito elevados, mas agora, à medida que vamos entrando na tarde, a partir da hora de almoço, os tempos médios de espera vão normalizando e as situações vão ficando resolvidas.
0: Conta a situação.

0: com o Gonçalo Gato no Hospital de Santa Maria, em Lisboa. Marcelo Rebelo de Sousa continua de férias e já esteve na praia depois de ontem ter tido alta do Hospital de Faro. O Rafael Domingos está em direto. Rafael, foi um mergulho discreto no mar. O ex-presidente da República mantém o plano das férias, mas tenta seguir as recomendações médicas.
1: Muito boa tarde. Exatamente. Sabemos que alterou aqui a sua rotina depois de ontem ter estado então no Hospital de Faro após sofrer esta indisposição. Tinha por hábito vir até aqui à Praia de Monte Gordo já à meia da manhã, mais próximo da hora de almoço, para dar um mergulho, mas sabemos que hoje fê-lo muito antes dessa hora. Terá vindo até à praia antes das 9 da manhã, mergulhou muito rapidamente e por volta das 9 acabou por sair aqui da praia, sendo que até agora acabou ainda por não regressar. Esta que é a hora de maior calor e, portanto, tal como foi recomendado a Marcelo Rebelo de Sousa e tal como mesmo também afirmou ontem, redobra aqui os cuidados na hidratação e na hora da exposição solar. O ex-chefe de Estado encontra-se então aqui a passar um período de férias, mas ontem, à saída do Hospital de Faro, falou aos jornalistas dele depois de ter estado ainda várias horas a realizar exames médicos no Hospital de Faro.
2: Sinto bem.
3: Vai continuar a ir à praia?
2: Sim, espero ir à praia, claro. Mas
3: tem que ter alguns cuidados especiais.
2: Vamos a ver.
3: Vai ter que ter alguns cuidados.
2: Eu hoje tive um dia muito intenso de praia e de facto foi um exercício físico num dia quente, grande, e portanto vou ter cuidado acrescido em matéria de hidratação. Queria agradecer muito ao INEMA pela prontidão e eficiência. Queria agradecer muitíssimo também ao hospital, a direção clínica, o responsável clínico que acompanhou e todo o pessoal. Foram vários exames que foram feitos e, portanto, por isso demorou este tempo todo.
1: Alterando aqui então a rotina do seu período de férias, é expectável que Marcelo regresse só eventualmente ao final da tarde aqui à praia, uma vez que afirmou que irá então acatar aqui as ordens hospitalares e garantir também aqui cuidados redobrados depois de ontem então ter ido até ao hospital após sofrer uma indisposição quando almoçava num restaurante aqui em Monte Gordo.
0: Rafael Domingos em direto com a atualização e também a novidade que Marcelo Rebelo de Sousa hoje já esteve na praia. Um segurança foi esfaqueado em Guimarães junto a um centro comercial. As imagens que seguem podem chocar pela violência.
4: A vítima tentou travar uma discussão entre dois homens na central de camionagem localizada no Guimarães Shopping. A violência escalou e o segurança acabou por ser esfaqueado no braço esquerdo e no dorso. O motivo que terá originado a intensa discussão permanece desconhecido. A vítima foi socorrida no local e transportada para o Hospital Senhora de Oliveira, que fica imediatamente em frente ao sítio do esfaqueamento. O segurança foi avaliado como um ferido ligeiro pelo INEMA. Várias pessoas aperceberam-se da situação e também prestaram auxílio à vítima. Ao que foi possível apurar, o alegado agressor será um artista de rua, que costuma atuar naquela zona. O suspeito foi detido no local do crime pela PSP e transportado para a esquadra. O alerta foi dado pouco depois do meio-dia e meia desta quarta-feira.
0: Dois suspeitos de roubar uma mochila com 3 barras de ouro em Gondomar foram detidos pela PSP do Porto. Ao que tudo indica, a vítima, que reside em Lisboa, foi a Gondomar avaliar as peças, mas caiu numa armadilha. O mandante soube da viagem, contratou 2 homens para o assaltarem, agrediram a vítima, levaram o ouro. A PSP prendeu os executantes, mas o mandante está em fuga. O alerta foi dado pelas 10h30 da manhã do dia 6 de agosto. Com recurso à força física, os suspeitos abordaram um homem de 40 anos e conseguiram roubar-lhe a mochila. Estava lá também um telemóvel, agora já detidos, vão ser presente a primeiro interrogatório judicial. Está a ser investigada a discussão fatal.

0: Tal que acabou com um homem de férias morto no Barreiro. A reportagem é do Gonçalo Gato.
1: Um homem de 32 anos morreu baleado junto a este café que está atrás de mim. Estamos muito perto do terminal fluvial do Barreiro. O crime aconteceu na noite de terça-feira. Terá sido uma discussão devido a algum tipo de jogo que decorreu no dia anterior, na noite anterior, que terá estado na origem do desentendimento e depois do homicídio. Os dois homens terão entrado em confronto físico no exterior deste estabelecimento, o estabelecimento que já estava fechado. Terá sido uma espécie de ajuste de contas. O suspeito, 27 anos, terá ameaçado de morte a vítima, terá depois ido buscar uma arma e disparado sobre ela. A vítima foi atingida e a morte foi mesmo declarada no local. O suspeito fugiu a pé, deixou para trás a arma utilizada no crime, continua em fuga. A Polícia Judiciária naturalmente tenta encontrar este homem, já estará identificado, mas não se sabe o paradeiro deste homem. As autoridades tentam perceber todos os passos do suspeito para localizar o homem. A vítima, um homem de 32 anos, era de origem guineense, vivia e trabalhava na Alemanha, estava cá de férias, acabou por estar envolvido nesta situação que levou à sua morte. Foi baleado no exterior deste café, o café que já estava fechado. Testemunhas e moradores dizem que não é algo habitual, que foi um grande susto e que estão agora em alerta, não estão habituados a este tipo de violência. Esta zona, foi um homem de 32 anos, morreu baleado muito perto do terminal fluvial do Barreiro, foi no exterior deste café que está atrás de mim.
0: Um jovem inventou um roubo de trotinete para receber o seguro, mas acabou detido. Segundo a PSP, o jovem de 19 anos disse que dois desconhecidos recorreram à violência para lhe roubar o veículo. A investigação policial acabou por suspeitar do relato apresentado. Mais tarde, o jovem admitiu ter alterado de forma intencional a versão dos factos, simulando o crime de roubo. Foi constituído arguido e ficou em liberdade, sujeito a termo de identidade e residência. 5 mulheres foram detidas por crimes que originaram lucros ilícitos superiores a 100 mil euros. Elas são suspeitas de associação criminosa, burla qualificada, falsidade informática e branqueamento de capitais. Fizeram pelo menos 13 vítimas. Uma funcionária de um banco acedeu indevidamente aos canais digitais de clientes. Na sequência das detenções e das buscas domiciliárias, a polícia apreendeu diversas provas digitais. As detidas vão ser presentes a juiz para serem conhecidas as medidas de coação. Acompanhamos as buscas para localizar o jovem que está desaparecido depois de um naufrágio no mar na Croácia. Um amigo foi encontrado sem vida, 2 portugueses foram resgatados com vida nas últimas horas. Durante a noite as buscas acabaram por ser suspensas. Às primeiras horas da manhã foram retomadas e foi encontrado o corpo de um dos jovens que estava a ser alvo de buscas. Eram 4 portugueses, estavam num pequeno barco insuflável. Foram surpreendidos por uma tempestade repentina. As autoridades investigam também as circunstâncias do que aconteceu. Vamos analisar os dados que são conhecidos e as operações que estão em curso com a ajuda do Joaquim Leonardo, comentador da CMTV e comandante de uma corporação de bombeiros. Comandante, muito
2: Olá,
0: boa tarde.
2: Bom dia.
0: As autoridades dizem que o jovem que está desaparecido tem condições, capacidades para sobreviver vários dias no mar. É um bocadinho manter a esperança, embora o desfecho esta manhã para um amigo tenha sido trágico.
2: Sim, claro que sim. Eu acho que todos nós temos esta percepção que a janela vai-se cada vez fechando mais, não é? Quanto mais o tempo passa, mais difícil será encontrar este jovem com vida. Obviamente não estamos a falar de águas geladas, mas eu também não acredito que ele na água conseguisse sobreviver. Acho que todos nós temos esta noção. Aquilo que eu penso que as autoridades se referem é que ele poderá ter, portanto, conseguido refugiar-se numa zona de rochas, poderá ter chegado à terra e estar numa zona de difícil acessibilidade, numa zona, portanto, de rochas.
0: E será
2: o
0: também,
2: que eu acho também
0: nesse tipo de buscas que as autoridades estão a incidir as atenções?
2: Sim, exatamente. E por isso é que os meios aéreos também estão em toda a zona, portanto, da costa, assim como

0: existem mesmo meios a fazer busca terrestre, não é? Porque existe esta possibilidade. Apesar de que com o contingente que a Croácia está a usar nesta busca, eu parece-me, a mim, havendo essa hipótese, a probabilidade é que ele já teria sido encontrado, não é? Portanto, mas obviamente existe sempre essa esperança. Eu acho que ela, portanto, até ao último momento existirá sempre.
1: Olhamos para aquilo que conhecemos sobre a tragédia. Quatro jovens num pequeno barco insuflável. Sim. Aparentemente as condições estavam propícias para atravessar o tal canal e para irem passar umas horas a uma ilha, mas rapidamente tudo se alterou e esta tempestade tinha rajadas de vento superior a 110 km por hora e ondas gigantes.
0: Exatamente. Eu penso que isto tem que nos fazer refletir também em muitas das atividades de recreio que se fazem com equipamentos que acho que todos nós também ficamos com a percepção que um bote insuflável com 1,5 metros, transportar quatro pessoas e é um bote a remos, para atravessar um canal com 9 quilómetros, parece-nos bastante arriscado. E temos que considerar que já havia, portanto, os alertas para uma meteorologia adversa. Agora, o que nós não sabemos é se eles tiveram acesso. Exatamente. Eu acho que essa questão põe-se.
1: Até porque mesmo na outra embarcação não existiriam aqueles controlos para permitir falar com as autoridades ou com outras embarcações.
0: Não é? Sim, acredito que o único meio de comunicação que eles tivessem era um telefone normal, não é? Portanto, nada de rádios ou outro tipo de dispositivos. Portanto, não tinham, de certeza. Porquê? Porque é uma embarcação de recreio. É um bote insuflável, não é? Portanto, daí que esta situação se tenha realmente tornado na tragédia que se tornou. Mas aqui também queria deixar um ponto, Sara. É realmente uma tragédia. Já temos aqui a questão de um morto e um desaparecido. Mas também eu acho que é uma história de superação. Aquela jovem conseguiu se manter dentro da água durante cerca de 8 horas e conseguir ser resgatada com vida.
1: E ainda dar o alerta para o amigo que sabia que estava mais perto.
0: E o outro jovem ainda consegue chegar a uma zona de rochas e consegue subir. Portanto, no meio de tudo isto ainda há aqui uma história de superação. Portanto, e que realmente estes dois sobreviventes têm uma história para, portanto, contar. Claro está que também não posso deixar de dar aqui uma nota, que é nestas situações em que efetivamente as condições meteorológicas eram bastante adversas, mais uma vez temos as equipas de socorro a correr riscos, porque efetivamente as condições não eram sequer favoráveis para que o salvamento se desenrolasse. Aliás, até há, portanto, uma imprensa internacional que refere que algumas lanchas de salvamento, portanto, algumas embarcações, durante algumas horas tiveram que, no fundo, recuar, tiveram que se resguardar, porque as condições não permitiam sequer que elas, portanto, tivessem, portanto, pronto, andar ali naquela área. Portanto, aquilo é uma zona que já se sabe que tem uma meteorologia, porque tem umas montanhas ali perto, há um arrefecimento súbito e faz ventos na ordem dos 60, 100 quilómetros. E surge, portanto, de forma um pouco inesperada, apesar de que na meteorologia já sabiam que ia acontecer. Agora, acredito que estes jovens não tinham era conhecimento daquilo que ia acontecer.
1: Infelizmente, dois foram resgatados com vida, um jovem foi encontrado morto e há buscas para localizar o sobrevivente. Obrigada, Comandante Joaquim Leonardo, pelas explicações sobre o caso, que vamos continuar a acompanhar. Polícia Judiciária deteve 20 suspeitos de fornecer droga para as cadeias da Guarda, Viseu, Coimbra e Lamego. 3 homens e uma mulher foram apanhados com haxixe no corpo, cocaína em carne e drogas em cartas de papel enviadas para a cadeia. Todos os dados já a seguir. Agora, a notícia de que a praia de Matosinhos está interditada a banhos. O Manuel Jorge Bento em direto. Manuel, o que é que sabe?
2: É uma situação, uma incoerência, se assim podemos dizer. Os banhos estão desaconselhados aqui na praia de Matosinhos porque a análise bacteriológica desta manhã indicava que a qualidade da água do mar é má. No entanto, a bandeira está verde, o que significa que os banhos não estão em

0: interditos a esta hora. De acordo com o que conseguimos apurar, já no dia de ontem, por exemplo, era possível verificar que os banhos estavam também desaconselhados, isto no site InfoÁgua da Agência Portuguesa do Ambiente, devido a uma contaminação microbiológica com E. coli. No entanto, aquilo que nos indicam aqui é que durante o dia de ontem a bandeira também esteve sempre verde. Aquilo que acontece é que por dia são feitas três análises à água, uma de manhã, outra à hora de almoço e outra já ao final do dia. Ora, a primeira de hoje indicava que a qualidade da água é má, por isso os banhos estão desaconselhados, mas são várias as dezenas de pessoas que a esta hora estão, por exemplo, no mar. Se esta segunda análise, que será feita agora à hora de almoço, indicar também qualidade má, aí sim será hasteada bandeira vermelha e os nadadores salvadores terão de dar a indicação para as pessoas saírem da água. Tudo está dependente dessa análise, ou seja, nesta altura, formalmente, a qualidade da água indica que os banhos não estão interditos, estão sim desaconselhados, mas caso a análise da hora de almoço indicar também que essa contaminação microbiológica continua a acontecer, aí sim será içada a bandeira vermelha para que as pessoas saiam da água. Nesta altura, há vários que continuam a banhos, ainda que lá está mesmo nas entradas da praia de Matosinhos esteja afixada essa indicação da Agência Portuguesa do Ambiente de que a qualidade da água é má e por isso mesmo os banhos não são nesta altura aconselháveis. Esta é uma situação que é recorrente aqui na praia de Matosinhos, até porque esta praia fica numa espécie de baía, digamos assim, protegida do lado do Porto de Leixões pelo quebra-mar que tem também, onde estão a ser feitas agora obras de prolongamento, por isso mesmo a água fica mais estática, a água fica aqui mantida e isso leva a que os detritos, digamos assim, e esta contaminação microbiológica possa então acontecer. Nesta altura, certo é então que aqui em Matosinhos as bandeiras estão verdes nos vários areais desta praia. No entanto, a primeira análise do dia indicou que a qualidade da água do mar é má.
1: Fica também essa retificação, os banhos não estão para já proibidos, são desaconselhados devido à má qualidade da água, à análise em curso. Durante pouco mais de um minuto, o dia transformou-se em noite, de norte a sul do país, mas também em Burgos, Espanha, onde a CMTV acompanhou todos os momentos de grande emoção, com o jornalista Diogo Carreira e o físico Carlos Filhais.
2: Está mesmo, só se vê um...
3: Está a ficar de noite.
2: De noite mesmo.
3: Está a ficar de noite e portanto...
2: Se calhar, depois, quando estiver...
3: De... Mas repare, apesar de ser de noite, convém, ainda há muita luz.
2: Ainda há muita luz.
3: Convém,
2: portanto,
3: apesar de haver um restinho de sol, há um restinho de sol, mas sem os óculos não olhar para lá.
2: Portanto, neste momento...
3: Está a ficar de noite.
2: Está a ficar completamente
3: de noite. O eclipse está quase total.
2: Se nós estivéssemos a fazer esta reportagem durante...
3: Está quase a ser de noite.
2: Tínhamos que acender uma luz de...
3: Mas repare, é cada vez menor...
2: Muito bem.
3: E vamos ver até, está a falar da reação dos animais,
2: ainda se vê um niquinho.
3: Fale-me da reação das pessoas,
2: bem,
3: porque
2: então...
3: é também interessante com a câmara, que agora que está pronto, está a ficar de noite.
2: Eclipse
3: total. Neste momento começou o eclipse total.
2: Impressionante.
3: Olha, anel, à volta!
2: O que estamos a ver é um...
3: É a crua solar.
2: Impressionante.
3: A crua solar à volta do sol, é tirar agora
2: as
3: fotografias.
2: De facto, é impressionante. Vê-se um anel completo.
3: Agora podemos olhar diretamente.
2: Do anel, eu estou...
3: É de noite aqui.
2: Tirar uma fotografia. É completamente...
3: Nós viemos a Burgos, é de noite em Burgos.
2: E é uma imagem que nunca tinha visto na vida.
3: É uma coisa única, não vai voltar a ver de alguém, não sei que vá ao Egito ou a Marrocos no próximo.
2: Como se fosse... Ouça, qualquer pessoa que não perceba que isto era espectável nunca teria pensado que isto era natural.
3: É assustador. Os óculos agora não se vê nada, mas nós podemos olhar... Agora podemos olhar sem óculos. Nós aqui podemos agora olhar melhor. E vai só durar um minuto e 40.
2: 44 segundos.
3: Neste momento já passaram alguns segundos, vai ser menos de um minuto.
2: Professor, esta imagem, acredito que para si seja extremamente entusiasmante.
3: É emoção.
2: Vamos ligar a luz, como podem perceber.
3: Esperamos.
2: Esta é a luz verdadeira. Se tivéssemos a fazer uma reportagem, tínhamos que ter esta luz. Se apagarmos, torna-se completamente de noite. Nós vamos fazer...
3: É de noite aqui. É de noite aqui.
2: É completamente de noite. E a imagem que temos lá ao fundo é como se fosse...
3: Diogo,
2: é impressionante.
3: Diogo, nunca viu isto, para não?
2: Olha, disse-me para dar um abraço. Tem cá um abraço.
3: Um abraço, Eclipse. Vou lhe dar um beijinho.
2: Que para as pessoas se agarrarem, se abraçarem.
3: Porque é uma coisa única. Um espetáculo.
2: É um espetáculo.
3: Onde é que está o Júlio?
2: Com hora marcada, era um espetáculo com hora marcada, não é?
3: Com os óculos não se vê nada. Com os óculos a luz está a ser bloqueada. Acabou! A 1 minuto e 40, acabou! Agora voltar a pôr os óculos,
2: A pôr os óculos e eu acho que isto merece uma salva de palmas, não há?
3: Palmas para o Eclipse!
2: É impressionante, professor, impressionante. É um momento extraordinário.
3: Só com o Eclipse já estamos a ver o sol com os óculos.
2: É verdade.
3: Agora voltar
2: agora
3: a pôr óculos.
2: Voltar a pôr óculos porque já se
3: isto
2: vê...
3: de facto é único.
2: É único,
3: isto
2: é
3: de facto.
2: A imagem que se tem da
3: foi previsto e aconteceu tudo. Demorou 1 minuto e 44 aqui.
2: A lua à frente do sol é de facto impressionante.
3: Professor... Volta a ser dia.
2: É, professor.
3: Bom dia, Diogo.
2: bom dia. Professor, bom dia para si e o resto, bom dia.
3: Bom resto, Eclipse.
2: O momento, 1 minuto e 44, em que a noite interrompeu o dia.
1: Um momento emocionante que acompanhámos em direto na CMTV. Morreu o antigo presidente da Cáritas, Eugénio Fonseca, tinha 69 anos. Eugénio Fonseca entrou em paragem cardiorrespiratória quando estava a banhos em Setúbal. Quando os meios de socorro chegaram, a vítima já tinha sido retirada da água. Ele foi levado para o hospital, onde o óbito foi confirmado. Atualmente exercia o cargo de presidente da Confederação Portuguesa de Voluntariado. O presidente da República lamenta a morte, enaltece o exemplo de cidadania e o sentido de bem comum. Dois funcionários de uma loja foram agredidos após uma discussão no interior do estabelecimento comercial em Santarém. Tudo começou com a rixa entre uma funcionária e uma cliente. A discussão evoluiu para confrontos físicos. As duas tinham já um passado marcado por conflitos. Um colega da vítima tentou separá-las e acabou por ser agredido por um homem que acompanhava a agressora. As duas vítimas foram levadas para o Hospital de Vila Franca de Xira para receberem tratamento hospitalar. Os dois suspeitos já foram identificados, mas não foram ainda localizados. O principal suspeito de ter disparado contra uma turista sueca na Baixa de Lisboa foi libertado pelo tribunal por falta de provas que o liguem ao disparo. Ele tem 25 anos e estava com pena suspensa por tráfico de droga. Está também a ser investigado num caso de violência doméstica. Foi detido pela PSP por ser alegadamente o autor do disparo que deixou uma turista sueca de 41 anos ferida em plena Rua Augusta. As autoridades tinham recolhido elementos que o relacionavam com o crime, mas o tribunal considerou que não havia provas suficientes para concluir que era o autor do disparo. Ele estava no local, terá ligações a um conflito entre famílias, marcado por ameaças de morte publicadas nas redes sociais. Segundo o advogado, o homem trabalha como taxista e tem a custódia de uma filha. O suspeito fica em liberdade com apresentações duas vezes por semana e proibido de contactar a antiga namorada. O presidente da Câmara de Lisboa, Carlos Moedas, classificou a decisão como inaceitável. Milhares de peregrinos no Santuário de Fátima para a procissão do Adeus. A Isabel Jordão a acompanhar. Isabel, um momento de grande emoção.
4: Será com certeza um momento de emoção com esta assembleia de peregrinos a acenar com os lenços brancos para já. Acompanhamos os momentos finais desta celebração. É a palavra final do Bispo da Diocese de Leiria Fátima, que ainda há poucos segundos recordou também Eugénio da Fonseca, que foi presidente da Cáritas, ainda agora se falava nele no grande jornal da CMTV. Agora Dom José Ornel, delas com as palavras finais. Depois será o momento em que o andor com a imagem de Nossa Senhora de Fátima sairá do recinto de oração, onde, aliás, do altar do recinto de oração, onde agora se encontra, para percorrer todo este corredor até à Capelinha das Aparições, pelo caminho sendo o andor, sendo a imagem cumprimentada precisamente por estes milhares de peregrinos que

0: Tem estado aqui desde o início da manhã a acompanhar a celebração. Segundo o Santuário de Fátima, são 25 mil peregrinos, uma assembleia mesmo assim mais pequena do que é habitual nas grandes peregrinações do ano. O facto de acontecer a meio da semana poderá ter contribuído para isso. E esta é uma peregrinação dedicada aos migrantes, sobretudo aos imigrantes, e que nos últimos anos têm optado por vir a Fátima deslocados dos dias da peregrinação, fazendo com que nestes dias não haja tanta gente. Mas são 25 mil peregrinos hoje, também já estiveram 25 mil peregrinos na noite de ontem, na procissão das velas, a acompanhar aqui as palavras, sobretudo do presidente da peregrinação. Estamos a falar do Núncio Apostólico em Portugal, o representante do Papa Leão XIV em Portugal, e ele, por esta ser precisamente uma peregrinação dedicada aos migrantes, a dar aqui nota de que vivemos numa época em que milhões de pessoas deixam a sua terra, uns porque fogem da guerra, outros porque fogem da pobreza, outros porque procuram trabalho, segurança ou mesmo um futuro melhor para os seus filhos. E o Núncio Apostólico aqui a dizer que a Igreja olha para cada uma destas pessoas não como número, mas como um rosto. E agora são os peregrinos que aplaudem estas palavras finais do Bispo da Diocese de Leiria Fátima, palavras que antecedem precisamente a procissão do Adeus. Já está tudo a postos para que a imagem possa começar a descer, a parede que se eleva por trás do Andora já foi rebaixada, basta apenas que o grupo de homens que habitualmente carregam o Andor em ombros se aproxime do Andor para que possa levar o Andor com a imagem de Nossa Senhora de Fátima até à Capelinha das Aparições. Depois é a partir da Capelinha das Aparições que os peregrinos podem passar a fazer as suas orações junto da imagem de Nossa Senhora de Fátima. São precisamente os momentos finais desta peregrinação de agosto.
1: Detidos é o resultado de uma mega operação da PJ, suspeitos de fornecerem droga em várias cadeias. Todos os dados e as imagens depois do intervalo.
2: Uma curta pausa no Grande Jornal, um simultâneo com a CMTV. Edição de Sara Carrilho. Estamos a 17 minutos da 1 hora. Boa tarde.
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2: Olhamos agora outros destaques a marcarem a atualidade nesta tarde de quinta-feira. Jéssica Oliveira, boa tarde.
4: Muito boa tarde. As autoridades acreditam que o único jovem que ainda está desaparecido depois de naufragar com amigos num insuflável na Croácia pode sobreviver até 3 dias no mar. Num balanço feito pela equipa de resgate, os operacionais afirmam acreditar que o jovem está vivo e por isso as buscas decorrem sem parar. As condições do mar melhoraram nas últimas horas e permitiram alargar o perímetro. Um suspeito de vandalismo em Vila Franca de Xira foi libertado devido a férias judiciais. A reportagem é da jornalista Sofia Ferro.
5: Este suspeito comete já atos de vandalismo há alguns anos e exemplo disso é uma das histórias que a dona Emília tem para nos contar. Num dos atos de vandalismo, este homem chegou mesmo a atingir o seu filho com uma pedra.
6: Exatamente. Vinha, atravessou a rua e atirou, pegou numa pedra e atirou com ela para dentro do meu quintal. Quando estava o meu filho sentado num banco, atirou-lhe no nariz, tive que chamar a ambulância e os bombeiros, vieram os bombeiros e veio a polícia e partiu-lhe o nariz. E para as urgências do Hospital Vila Franca.
5: Este ato aconteceu há mais ou menos quanto tempo?
6: Um ano e meio, talvez, nem tanto.
5: E desde aí, este homem de 29 anos continua a cometer outros crimes?
6: Teve uma altura que ou esteve internado ou ele saiu daqui e as coisas abrandaram.

0: abrandaram. Agora, por visto, está outra vez a fazer vidros dos carros, parte de soltas dos para-brisas, enfim, aquilo que aparece por a frente é o que ele destrói por aí acima.
1: Muito obrigada, Dona Emília, aqui pelo seu testemunho. Como se vê, este homem de 29 anos que foi identificado pela polícia na sexta-feira passada continua a cometer atos

0: compete apenas em 2144. No entanto, no dia 2 de agosto de 2027, o eclipse solar regressa a Portugal de forma parcial e oferece melhores condições de observação para quem estiver no sul do nosso país. Uma breve síntese informativa na Correio da Manhã Rádio, agora que estamos a 14 minutos da 1 hora. Daqui a pouco regressamos ao Grande Jornal, um simultâneo com a CMTV.
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6: Isto abre-se, liga-se à parede e é uma torneira a deitar música. 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
1: Está na Correio da Manhã Rádio, está muito bem. Fique desse lado, regressamos ao Grande Jornal, um simultâneo com a CMTV.
2: Estamos de regresso no Grande Jornal, olhos postos no Santuário de Fátima, procissão do adeus junto a milhares de fiéis. A Isabel Jordão a acompanhar. Isabel, momentos de grande emoção.
3: Momentos de grande emoção, estes sim os momentos finais desta peregrinação internacional aniversária dedicada aos migrantes. O andor com a imagem de Nossa Senhora de Fátima está agora parado, já na capelinha, já na sombra da capelinha das Aparições, mas virado para os peregrinos, a imagem de frente para os peregrinos, enquanto se ouvem ainda os cânticos finais desta celebração. Depois daqui, agora já está o andor a ser descido para que a imagem possa ser recolhida pelos funcionários do Santuário de Fátima, um gesto feito com muito cuidado. Depois a imagem de retirada do andor volta a ser colocada na pianha que está à frente da Capelinha das Aparições e é ali que vai permanecer ao longo da tarde para que os peregrinos a possam observar. Agora, ouvem-se os sinos, há peregrinos que ainda batem palmas e que se despedem, enquanto outros mais apressados vão já deixando este recinto de oração. 25 mil peregrinos nesta celebração de hoje. Ontem à noite, igual número foi aqui atingido, de acordo com os dados do Santuário de Fátima, com as celebrações a serem presididas pelo Núncio Apostólico em Portugal. A deixar aqui as palavras dele, foram todas elas focadas nos imigrantes, nos portugueses que escolheram viver lá fora porque quiseram um futuro melhor para si e para os seus, e nos estrangeiros que escolhem viver, nomeadamente no nosso país, também porque querem um futuro melhor para si e para os seus. E com o presidente da celebração dizer que esta época em que vivemos, há milhões de pessoas que deixam a sua terra, alguns porque estão a fugir da guerra, outros da pobreza, outros procuram trabalho, segurança ou um futuro melhor, mas a Igreja olha para cada pessoa não como um número, mas como um rosto. A Igreja deseja ser assim casa para todos. Ora, Fátima já é para todos, todos, todos. Foi isso que aqui disse o Papa Francisco durante a Jornada Mundial da Juventude, quando aqui

0: esteve algum tempo em Fátima e disse que Fátima é um rosto da Igreja. Fátima não tem portas, porque a Igreja não tem portas e é para todos, todos, todos. Mas hoje aqui foram estes milhares de peregrinos, 25 mil segundo o Santuário de Fátima, vindos dos quatro cantos do mundo, que aqui se reuniram nesta peregrinação que é única. Ora, agosto é também a peregrinação que tem o ritual da oferta de trigo, um ritual que começou em 1940, quando um grupo de jovens ofereceu trigo destinado ao fabrico de hóstias. Até há pouco tempo, as hóstias consumidas no Santuário de Fátima eram fabricadas no próprio Santuário de Fátima, e isso, entretanto, deixou de ser feito, mas o ritual manteve-se, e todos os anos, na peregrinação de agosto, os peregrinos sobem até aqui ao espaço junto ao altar do recinto, e há alguns mesmo que vão até junto do presidente da celebração para oferecer trigo, para oferecer farinha. O ano passado o santuário registou a oferta de mais de 319 quilos de trigo e de farinha, que vai também ser utilizado no fabrico de hóstias. Ora, aqui em Fátima agora é debandada. Em poucos minutos todos estes peregrinos vão deixar o recinto de oração, vão almoçar e vão regressar às suas casas com a sua fé fortificada, depois de estarem aqui em Fátima, depois de ouvirem as palavras do Núncio Apostólico em Portugal, depois de poderem fazer as suas orações junto da imagem de Nossa Senhora de Fátima.
1: Isabel Jordão a acompanhar todos os momentos de grande emoção, 25 mil fiéis no Santuário de Fátima. Luís Montenegro está de volta ao Algarve e, na véspera da festa do Pontal, esteve esta manhã num jogo de futebol do PSD. A ausência mais notada foi a de Luís Neves. O primeiro-ministro disse que o ministro da Administração Interna não foi convocado.
2: Tiveram aqui vários elementos do PSD neste jogo. Porquê é que o Luís Neves não se juntou?
3: Não sei, se calhar não foi convocado para este jogo, porque nós tivemos aqui sobretudo dirigentes partidários, portanto estruturas partidárias. O Dr. Luís Neves é um dos independentes que se juntou connosco em funções governativas e terá sido por essa razão, mas naturalmente que nada impedirá que num futuro jogo ele não possa também participar como os outros.
4: Só querem ir para
3: cá. Obrigado.
1: A primeira sobrevivente do naufrágio na Croácia a ser resgatada depois de 8 horas no mar já teve alta hospitalar. Entretanto, esta manhã foi encontrado sem vida um dos portugueses que estavam a ser alvo de buscas. Operações tinham sido suspensas durante a noite, decorrem desde as primeiras horas da manhã, e foi às 8 horas que o corpo da vítima foi localizado. As autoridades não desistem de encontrar o único jovem que está desaparecido. Estamos a ver imagens dos trabalhos que decorrem, com um balanço já trágico de uma vítima mortal, mas também dois portugueses resgatados com vida. A jovem encontrada no mar, onde esteve durante pelo menos 8 horas, o amigo foi encontrado já numa zona de rochas. Os dois foram transportados para unidades hospitalares e estas duas pessoas estiveram durante as últimas horas em hospitais. A jovem, entretanto, já teve alta hospitalar. Em terra, com esperança, os amigos dos jovens reuniram-se nas últimas horas à espera de novidades deste vítima que ainda está desaparecida. O outro jovem acabou por ser encontrado morto. São momentos de dor vividos pelos amigos e pelos dois sobreviventes desta tragédia. Os jovens que terão sido tramados por uma tempestade repentina na Croácia estavam num insuflável de 1,5 metro. Iam atravessar o canal de Velebit, cerca de 9 quilómetros de percurso, quando o temporal os apanhou. As autoridades dizem que são tempestades repentinas que surpreendem no mar. Ondas superiores a 3 metros, rajadas de vento de 110 quilómetros por hora, levaram os quatro jovens a cair ao mar. Foi uma amiga a dar o alerta às autoridades às 4 horas da madrugada. As autoridades acreditam que o jovem que ainda está desaparecido pode sobreviver pelo menos 3 dias no mar. O balanço foi feito pelas autoridades, as equipas de resgate que não...

0: Não desistem de encontrar a vítima. Acreditam que o jovem está vivo e, por isso, operações não param, decorrem no mar, em terra e também com recurso a um meio aéreo. As condições do mar melhoraram nas últimas horas e permitiram também alargar o perímetro de segurança. Foram detidos em Albufeira mais dois suspeitos de integrarem uma rede de tráfico de droga no Algarve. A Raquel Reis está em direto. Raquel, o que é que sabe?
1: Boa tarde. Aquilo que se sabe é que no âmbito desta operação já tinham sido detidas mais pessoas e agora são mais dois suspeitos detidos no âmbito desta operação que tentaram fugir das autoridades quando foram apanhados, saltaram para os telhados da vizinha e ficaram inclusivamente com alguns ferimentos, isto para tentar fugir às autoridades. Ainda assim, os dois suspeitos acabaram por ser detidos por suspeita de integrarem uma rede de tráfico de droga que operava na zona do Algarve, em particular em Albufeira, e vendia sobretudo droga a estrangeiros. No âmbito desta operação, além das detenções destes dois homens realizadas, também foi possível apreender por parte da Polícia Judiciária várias drogas, uma quantidade ainda considerável, e também uma arma de fogo e numerário. Foi esta apreensão, além das detenções destes dois suspeitos de 22 e de 41 anos.
0: Raquel Reis com os detalhes das detenções, dois suspeitos de tráfico de droga que integravam uma rede no sul do país. Militar da GNR de 24 anos morreu num trágico acidente de mota em Valongo. O Paulo Jorge Duarte acompanha a investigação. Paulo, é esta tragédia que aconteceu quando o militar estava fora de serviço.
2: Boa tarde, Sara. Estava fora de serviço, estava a conduzir uma moto da sua propriedade, portanto uma moto particular, quando ontem, cerca das 8:30 da noite, acabou por sofrer um violento acidente aqui na localidade de Campo, em Valongo. A moto que seguia acabou por colidir com grande violência contra um carro. Este militar de 24 anos, André Ferreira, que cumpria serviço e prestava serviço no destacamento de trânsito da GNR de Grândola, não resistiu à gravidade dos ferimentos e o óbito foi mesmo verificado no local. Ainda que os bombeiros de Valongo foram os primeiros a dar assistência, ou seja, a primeira assistência foi garantida pelo diferenciado, ou seja, da equipa da Viatura Médica de Emergência e Reanimação do Hospital de São João, mas nada havia a fazer para salvar a vida a este jovem de 24 anos, não resistiu à gravidade dos ferimentos e o óbito foi verificado no local. André Ferreira, 24 anos, um jovem militar, como eu já disse, a prestar serviço no destacamento de trânsito da GNR de Grândola, mas também muito conhecido nesta zona de Valongo, de onde era natural, porque foi atleta de basquete, era treinador de basquete no NCR Valongo e por isso uma pessoa muito conhecida nas redes sociais múltiplas. Os lamentos pela morte deste jovem, como descrevem como sendo uma pessoa muito especial. Portanto, fica o lamento de quem conheceu este jovem, quem privou com este jovem, inclusive pais de atletas, mas também pessoas que não conheciam pessoalmente o André Ferreira, mas que obviamente lamentam sempre a morte de um jovem, desde logo de 24 anos, perdeu a vida num violento acidente, de resto já na zona de onde é natural. E quanto à investigação deste acidente, é o núcleo de investigação de crimes e acidentes de viação da GNR do Porto que apura as circunstâncias e as responsabilidades neste acidente. O corpo foi levado pelos bombeiros de Valongo para o Instituto de Medicina Legal do Porto.
0: Paulo Jorge Duarte em direto. O acidente está a ser investigado, provocou a morte ao militar da GNR de 24 anos. 20 pessoas, 17 homens e 3 mulheres foram detidos pela Polícia Judiciária por, de forma organizada, fornecerem droga para as cadeias da Guarda, Viseu, Coimbra e Lamego. Há imagens da operação, foram reveladas pelas autoridades.

0: crimes de tráfico de droga agravado, associação criminosa, branqueamento de capitais e posse de arma proibida estão em investigação. Quatro dos suspeitos foram apanhados a tentar introduzir droga na prisão da guarda de forma insólita, dissimulada em rolos de carne, mas também pulverizada em cartas que fingiam terem sido escritas por crianças. A operação Tranca Segura, acompanhado pelo Alexandre Salgueiro, que está em direto. Alexandre, além das 20 detenções, há também um número elevado de apreensões nesta grande operação.
1: Sim, sobretudo dinheiro, também droga, alguma droga, não em quantidades exorbitantes, mas sobretudo muito dinheiro, 81 mil euros, que surpreendeu, uma quantidade que surpreendeu os investigadores ou os quem esteve envolvido nesta investigação, e que agora nos passos seguintes da investigação será necessário também investigar qual o circuito deste dinheiro, até para identificar eventuais outros colaboradores desta rede. Uma rede que operava há já vários anos, começou a ser investigada cerca de um ano e meio depois de uma primeira detenção por parte da Polícia Judiciária da Guarda, que acabou por desencadear esta investigação que permitiu identificar 19 elementos da rede, que foram então ontem, entre segunda e terça, aliás, detidos, juntamente com o 20º elemento que foi detido em flagrante delito com uma arma proibida. Em causa estão precisamente crimes de tráfico de estupefacientes, branqueamento de capitais e também associação criminosa. Estes arguídos, estes detidos, já começaram a ser ouvidos em primeiro interrogatório no Tribunal Judicial da Guarda. O processo, no entanto, deverá demorar ainda demorado, porque são precisamente muitos os arguídos a que é preciso ouvir. Uma rede que, para além, Sara, de distribuir droga no interior das cadeias, acabava também por abastecer os consumidores das suas áreas de residência.
0: Alexandre Salgueiro em direto. A investigação decorre, conta já com 20 suspeitos detidos. O acidente com o autocarro da Carris em Agualva Caçanque provocou 2 mortos e 20 feridos. Foi provocado por uma falha de natureza humana da motorista. A conclusão faz parte do relatório comunicado pela Transportes Metropolitanos de Lisboa. As inspeções realizadas não detectaram nenhuma avaria mecânica no sistema de travagem. O operador garante também que o autocarro tinha a inspeção em dia, cumpria o plano de manutenção. O acidente aconteceu a 7 de julho no terminal de Agualva Caçanque. O Ministério Público continua a investigar criminalmente o caso. 5 portugueses estão detidos na Malásia por suspeitas de tráfico de droga. As famílias dizem que os jovens terão sido enganados e tentam agora obter ajuda do consulado português. 2 dos detidos têm 25 e 22 anos. Os 5 portugueses não se conheciam.
2: Portugueses são suspeitos de terem sido recrutados por outro português como mulas de droga. Fazem parte de um grupo de 9 pessoas detidas. As autoridades locais apreenderam mais de 270 quilos de cannabis, avaliados em cerca de 4 milhões e meio de euros. Uma fonte próxima de uma das famílias afirma que os jovens terão sido enganados e que não viajaram para a Malásia com intenção de participar num esquema de tráfico. Segundo a família, os 5 portugueses não se conheciam. Entre os detidos estão 2 jovens de 25 e 22 anos, um da zona de Sacavém e outro da zona da ajuda. Os portugueses foram detidos no dia 3 de agosto e as famílias terão tomado conhecimento sucedido no dia 12 de agosto, através de uma advogada malaia. Desde então, tentam obter informações e ajuda através do consulado português, mas, segundo a mesma fonte, não terão obtido qualquer resposta. A preocupação das famílias é grande, sobretudo porque os jovens estão detidos num país onde o tráfico de droga pode ser punido com pena de morte. A advogada terá pedido 3 mil euros por cada detido. As famílias estão a juntar o dinheiro, mas têm receio de estar a ser burladas. Querem que o consulado confirme se o valor pedido é legítimo e se o acompanhamento jurídico é adequado. Segundo a informação transmitida às famílias, depois de ser pago esse valor, começará o processo para tentar trazer os jovens de volta para Portugal. Os 5 portugueses deverão ser presentes a um juiz esta quinta-feira. A operação policial decorreu entre 12 de julho e 3 de agosto e permitiu, segundo as autoridades malaias, desmantelar uma rede internacional de tráfico de droga.
0: Um suspeito de vandalismo em Vila Franca de Xira foi detido e depois libertado devido às férias judiciais. Já em liberdade, voltou a cometer

0: atos criminosos. A Sofia Ferro tem os detalhes.
1: Sabe-se agora que este homem, que foi detido na sexta-feira por cometer atos de vandalismo, já comete este tipo de atos há alguns anos. Este homem foi então levado até à esquadra da PSP, mas acabou por ser libertado porque está agora a decorrer um período de férias judiciais. Conseguimos perceber com alguns moradores aqui desta rua que este homem destruiu, por exemplo, aqui esta placa que indicava o nome desta rua e tinha alguns azulejos e foi já destruída há alguns meses. Entretanto, ainda não foi reposta aqui uma nova placa. Além disso, sabe-se que o homem vandaliza também caixotes do lixo. Aqui os moradores dizem que o homem costuma empurrar estes caixotes do lixo por esta parte da vegetação que conseguimos ver aqui, indo os caixotes parar à rua aqui mais abaixo. Além disso, um dos vizinhos relatou aqui à CMTV que este suspeito de 29 anos também já atirou alguns equipamentos de sua casa a partir da janela, já uma mesa de cozinha, também um micro-ondas, e que numa das vezes um homem que passava na rua a passear o cão chegou mesmo a ser atingido. Também uma moradora da casa aqui atrás de nós contou que o irmão deste homem costuma também cometer alguns atos de vandalismo, inclusive uma das vezes atirou uma pedra à casa e acabou por acertar no filho desta senhora que estava sentado na varanda. Também já destruiu alguns carros com algumas pedras. No dia em que foi levado à esquadra da PSP, foi libertado e voltou a cometer atos de vandalismo, como o que esta mulher da casa relatou.
2: Atravessou a rua e atirou, pegou numa pedra e atirou com ela para dentro do meu quintal, onde estava o meu filho sentado num banco, atirou-lhe no nariz, tive que chamar a ambulância e os bombeiros, vieram os bombeiros e veio a polícia e partiu-lhe o nariz. Teve uma altura que ou esteve internado ou ele saiu daqui e as coisas abrandaram. Agora, por isto, está outra vez a fazer vidros dos carros, parte de soltas dos para-brisas, enfim, aquilo que aparece por a frente é o que ele destrói por aí acima.
1: Ficamos aqui com o relato da dona Emília, que conta então que os atos de vandalismo são constantes há alguns anos e o homem, apesar de ter sido interceptado pela PSP na passada sexta-feira, foi depois libertado e voltou a cometer este tipo de atos com uma tampa de saneamento metálica, que entretanto também já foi apreendida pela Polícia de Segurança Municipal, que está agora a avaliar a dimensão dos danos causados e a proceder às diligências necessárias. Este homem acabou então por ser libertado e está agora na rua e continua a cometer este tipo de atos de vandalismo.
0: Sofia Ferro em direto, agora a investigação volta a decorrer. E hoje o Benfica joga a segunda mão da terceira pré-eliminatória da Liga Europa com o Hearts. O Gustavo Lourenço está na Escócia. Gustavo, a equipa encarnada venceu por 6-1 no Estádio da Luz e por isso viaja com uma vantagem confortável. Equipa e também os adeptos estarão confiantes.
3: Precisamente, Sara, boa tarde. Muita confiança por parte dos adeptos benfiquistas, mas há que dizer também que Marco Silva, o técnico do Benfica, não quer facilitismos, vai aproveitar também para fazer alguma gestão do plantel do Benfica, nomeadamente do 11 titular, e referiu ontem mesmo em conferência de imprensa que há 4 ou 5 jogadores que sentem necessidade de ver no contexto competitivo, ou seja, provavelmente estava a referir-se aos jogadores que chegaram mais tarde à pré-época do Benfica, os jogadores que estiveram ao serviço das respectivas seleções, como por exemplo Amar Dedic ou até mesmo Richard Rios, e depois outros jogadores como José Neto, que podem hoje também fazer a estreia a titular nesta era de Marco Silva, o caso José Neto, jovem da formação que até começou a trabalhar desde o início logo na pré-época do Benfica. Muitos adeptos, são esperados cerca de 800 adeptos benfiquistas aqui em Edimburgo para assistir ao jogo com o Hearts no Tynecastle Park, e tem comigo um dos adeptos que veio de Lisboa até aqui a Edimburgo, o Hugo. Hugo, muito boa tarde. Que expectativas é que tem para hoje?
4: Uma vitória 2-0, talvez. Não precisamos de muito mais, mas espero que façam um bom jogo para a equipa se começar a entrosar mais.

0: E que alterações é que espera que Marco Silva faça hoje na equipa, tendo em conta que o Benfica venceu de forma esmagadora na primeira mão?
1: Deve ser essas que você mencionou, talvez Richarlison entrar de início, Dedic, e talvez mexa mais no meio campo, talvez.
0: E na baliza, acredita que Samuel possa haver mexidas?
1: Samuel Soares.
0: Acredita na continuidade
1: de
0: Samuel?
1: Ele quer que ele entrose mais com a equipa, para ver se tem continuidade.
0: E Turbine, como é que o Benfica pode gerir também este dossiê?
1: Pode ser que o Turbine assim ganhe um bocadinho mais, tente lutar mais pelo lugar para fazer melhores exibições.
0: E em relação aos defesas centrais, está satisfeito com o Tomás Araújo em Lenglet?
1: Satisfeito estou, mas é preciso uma pessoa com mais experiência, mais patrão.
0: E o que é que acha que o Benfica precisa? Fala-se em Adara Bioio, também Harwood Bellis, dois defesas do futebol inglês. Acha que esse é o perfil?
1: É um desses, sim. Eu acho que um desses deve vir, de certeza. Como o Rui Costa ontem mencionou, que estava para chegar um central nos próximos dias, há de ser um desses dois, de certeza.
0: E qual é o seu palpite para hoje?
1: 2-0.
0: Pavlidis a marcar? Pavlidis. Você já me disse que é um fã de Pavlidis.
1: Pavlidis.
0: Muito obrigado. Olha, bom jogo para si.
1: Obrigado.
0: Fica aqui as palavras deste adepto benfiquista. São esperados cerca de 800 benfiquistas hoje no Tynecastle Park para assistir ao encontro da segunda mão desta terceira pré-eliminatória da Liga Europa entre o Benfica e o Arts.
2: É um jogo com acompanhamento ao segundo aqui na CMTV. E os drones ucranianos atingiram alvos industriais a 1.200 quilómetros de Moscovo. A Ucrânia atacou um parque industrial na região russa a leste de Moscovo. O governador desta área divulgou imagens. Diz que os fragmentos de um dos drones provocou um incêndio industrial. O alvo do ataque foi uma refinaria. Fontes ucranianas avançam ainda que os drones atingiram o armazém na mesma região. Estamos a ver as imagens que mostram os efeitos desse ataque. Exército e autoridades espanholas em peso em Ceuta, numa altura em que pode ocorrer uma nova entrada de migrantes, já depois de amanhã. Os enviados especiais da CMTV, Sónia Cardoso e o Diogo Coelho, acompanham todas as movimentações. Sónia, numa altura em que também decorrem protestos por aí.
3: Exatamente, Sara. Isto porque chegou à cidade há pouquíssimas horas o Ministro do Interior, o correspondente ao nosso Ministro da Administração Interna, e por isso mesmo houve aqui uma pequena manifestação com muitas palavras de revolta contra o Ministro que entrou há pouquíssimos minutos aqui na delegação do Governo aqui de Ceuta, onde está reunido agora com a Presidência aqui da cidade. Houve um grande momento de tensão, mas que ainda assim não foi possível estes manifestantes estarem muito próximos da entrada, porque há todo um grande dispositivo policial ao longo desta praça. São dezenas os polícias que estão por aqui a impedir então que estes manifestantes se aproximem da delegação do governo. Consigo ver também alguns tanques do exército, como digo, têm trabalhado num trabalho conjunto com a Polícia Nacional para manter aqui a segurança da cidade. E estas vindas dos ministros têm ocorrido frequentemente nos últimos dias. Anteontem esteve cá a Ministra da Defesa, agora está o Ministro do Interior, que deverá reunir com o Presidente aqui de Ceuta para definir toda a operação que vai ocorrer este sábado, com a iminência de uma nova entrada massiva de migrantes. Pelo menos são esses os rumores que andam a circular nas redes sociais, em grupos marroquinos, de facto de uma possível nova entrada massiva de migrantes. Por isso há toda uma grande operação policial que tem de ser trabalhada, bem estudada, para de facto ser impossível esses migrantes passarem a fronteira, e para não vermos novamente aquelas imagens que vimos no dia 30 de julho com a entrada de milhares de migrantes aqui na cidade. Dizer que a Polícia Nacional Espanhola está também em coordenação com a Polícia Marroquina. Os dois países estão a trabalhar em conjunto para tentar arranjar todas as formas para impedir esta nova entrada massiva de migrantes que, como digo, poderá ocorrer já no dia 15 de sábado. Conseguimos ver também ao longo da fronteira um grande dispositivo policial com barcos, inclusive, de forma, como digo, Sara, a impedir com que estes migrantes voltem a entrar aqui.

0: Aqui em Ceuta, ainda assim são muitos os milhares os que continuam aqui no enclave e falamos há pouco com o Sindicato da Polícia Nacional Espanhola que criticou o número de efetivos aqui em Ceuta porque vieram da península apenas 180 e, como digo, Sara, são milhares os migrantes que continuam aqui pelas ruas de Ceuta.
1: Enviados especiais da CMTV acompanharem todas as movimentações em Ceuta. O deputado do Chega, Francisco Gomes, registrou o currículo no Parlamento como sendo licenciado em Harvard, mas só fez duas cadeiras, numa escola de verão. A revelação é feita pela revista Sábado. Recorde-se que Francisco Gomes foi quem encontrou o gabinete de André Ventura vandalizado em julho. Terá sido ele a informar o presidente do partido, uma vez que entrou na Assembleia da República às 7 da manhã para gravar um vídeo para as redes sociais do partido. Acabou por fazer um vídeo da forma como encontrou o gabinete de André Ventura. No currículo, Francisco Gomes apresenta-se como doutorado em Ciência Política pela Universidade de Cádiz, em Espanha, mestre na mesma área pela Universidade de Oxford, no Reino Unido, e licenciado em Ciência Política e Comunicação Social por duas universidades, uma delas Harvard, nos Estados Unidos. Neste caso, o deputado do Chega não fez uma licenciatura nessa universidade, de acordo com a revista Sábado. Apenas frequentou duas cadeiras na escola de verão. Em 2025, os portugueses no estrangeiro enviaram mais dinheiro para Portugal do que os imigrantes enviaram para o estrangeiro.

0: Em 2025, o saldo das remessas entre emigrantes e imigrantes foi positivo. Ou seja, os portugueses no estrangeiro enviaram mais dinheiro para Portugal do que os imigrantes enviaram para o estrangeiro. Embora as remessas enviadas pelos portugueses no estrangeiro tenham estado a aumentar genericamente desde 2009, a percentagem destas remessas face ao PIB tem registado uma tendência de diminuição. Do total das remessas recebidas pelo país, 28% são de portugueses imigrados em França, 26% de imigrantes na Suíça e 17% do Reino Unido. As remessas que os imigrantes em Portugal enviam para o estrangeiro têm estado a aumentar desde 2023. Em 2025, 37% destas remessas tiveram como destino o Brasil.
1: Na praia de Matosinhos, a análise à água indicou que a qualidade é má. O Manuel Jorge Bento está em direto. Manuel, afinal, quem está na praia pode ou não ir a banho?
2: A resposta é afirmativa. Pode ir a banhos, ainda que eles possam ser desaconselhados, até porque ainda ontem, de acordo com o site InfoAgua da Agência Portuguesa do Ambiente, havia uma contaminação microbiológica por E. coli. Isso já não está nesse site no dia de hoje. Por isso mesmo os banhos são permitidos. A bandeira está verde. Só se agora a analisar a hora do almoço der aqui uma outra indicação, é que os banhos serão desaconselhados. Ora, o Sr. Manuel veio de Vinhais, um bocadinho longe, sim, e já foi a água, como é que está?
3: A água está boa, está ótima. De manhã estava assim um bocadinho fresco, mas agora está bom. Agora a água está...
2: A qualidade é que não sabe se está boa ou se está má.
3: Não sei, isso eu não posso dizer, não é? Que eu não... Mas, olha, não sei, eu já vim para aqui mais vezes, nunca tive problemas. Por isso não sei, olha, não posso responder a essa questão, não é?
2: Sim, senhor. Então, boa praia, Sr. Manuel. Muito obrigado. Boa tarde. Tenho aqui uma tarde agradável. Uma das pessoas que estão aqui, muitas pessoas que estão aqui na praia, inclusivamente também na água. Os banhos são possíveis, pode-se fazer. A bandeira ainda está verde. Só se esta análise da hora do almoço indicar aqui outros valores preocupantes, é que então aí pode ser hasteada a bandeira vermelha e quem está na água é aconselhado a sair dela.
1: Manuel Jorge Bento em direto, também com a reação dos banhistas que esperam que a próxima análise efetuada à água não altere o cenário. A CMTV chegou a mais de 3 milhões de telespectadores e derrotou a RTP, a SIC e a TVI no Jornal das 7 da tarde de ontem, que transmitiu em direto todas as emoções do eclipse solar total. A televisão do Correio da Manhã foi a líder absoluta da televisão portuguesa durante esse

período. O noticiário que transmitiu em direto o eclipse alcançou uma audiência média de 632 mil espectadores, com 16,2% de share. Com este resultado, a CMTV ultrapassou o preço certo da RTP1, que alcançou apenas 12,7% de share. No horário do noticiário das 19 horas, ainda mais atrás da CMTV, ficou a TVI, com 10,6%, e a SIC, com 9,1% de share. A CMTV alcançou um share diário de 7,2%, superior à soma dos concorrentes juntos, CNN e SIC Notícias. Centros de saúde no norte do país estão sem ar-condicionado, uma situação que revolta. Todos os dados depois do intervalo no Grande Jornal.

0: pausa no Grande Jornal, um simultâneo com a CMTV, edição de Sara Carrilho. Passam agora 27 minutos da 1 hora. Boa tarde.
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0: Vamos olhar outras atualidades aqui na Correio da Manhã Rádio, edição de Jéssica Oliveira. Boa tarde, Jéssica.
3: Muito boa tarde. O Sindicato dos Médicos do Norte denuncia a falta de condições nos centros de saúde. A presidente do sindicato diz que se trata de uma questão de segurança clínica para os médicos, os enfermeiros, os assistentes e também os utentes. Afirma ainda que a culpa é do Ministério da Saúde por não garantir as condições que são necessárias.
4: Temos situações muito arrastadas, já desde 2022, sem ar-condicionado, e nos dias de maior calor chegamos a ter temperaturas de 41 graus. Isto não é uma situação de puro desconforto. Para os médicos, para os enfermeiros, para os assistentes, não é. É uma questão até de segurança clínica para os doentes, porque às vezes os doentes chegam mesmo a desmaiar. Há aqui um grande responsável, e este responsável chama-se Ministério da Saúde, Ana Paula Martins, que não garante que as condições sejam melhoradas. É necessário melhorar as infraestruturas, é necessário também melhorar o pessoal, há uma série de melhorias que é necessário fazer para que isto não aconteça no Serviço Nacional de Saúde.
3: O Sindicato dos Médicos do Norte denuncia assim a falta de condições nos centros de saúde. Luís Montenegro está de volta ao Algarve e na véspera da festa do Pontal esteve esta manhã num jogo de futebol do PSD. A ausência mais notada foi a de Luís Neves. O primeiro-ministro disse que o ministro da Administração Interna não foi convocado.
5: Estiveram aqui vários elementos do PSD neste jogo. Porquê é que o Luís Neves não se juntou?
6: Não sei, se calhar não foi convocado para este jogo, porque nós tivemos aqui sobretudo dirigentes partidários, portanto estruturas partidárias. O Dr. Luís Neves é um dos independentes que se juntou connosco em funções governativas e terá sido por essa razão, mas naturalmente que nada impedirá que num futuro jogo ele não possa também participar como os outros.
7: Só querem
6: obrigado. Obrigado, bom trabalho para vocês.
3: São as declarações do primeiro-ministro, disse que o ministro da Administração Interna não foi convocado para este jogo de futebol, aconteceu hoje de manhã, que antecede a festa do Pontal no Algarve. O país ontem parou para ver o eclipse do Sol. Milhões de pessoas testemunharam este fenómeno raro. A reportagem em Beja é do jornalista Luís Pedro do Rosário.
8: Ontem foi um dia histórico para milhares de pessoas que pela primeira vez puderam testemunhar o eclipse solar total, que só daqui a 118 anos é que poderá ser novamente observado. E connosco temos precisamente uma senhora que acabou por testemunhar este fenómeno.

0: astronómico. Como é que foi esse momento?
1: Ah, foi um momento único, isso mesmo. Portanto, já não vamos voltar a ver. Portanto, é o momento que vai ficar para a história.
0: Foi a primeira vez que assistiu a um fenómeno deste?
1: Foi a primeira vez. Gostei mesmo muito. E a natureza traz-nos destas coisas. E ontem foi um desses momentos que nós pudemos ver que a natureza é que comanda o mundo. Portanto, e...
0: Muito obrigado. De facto, é uma experiência única. Pelo menos é o que as poucas pessoas que acabaram por assistir a este fenómeno acabam por descrever, que só mesmo daqui a 118 anos é que se vai voltar a repetir o eclipse solar total. Um momento que muitas pessoas acabaram por parar, colocaram os óculos e assistiram então a este fenómeno astronómico.
2: O país ontem parou para ver este eclipse do Sol. Milhões de pessoas testemunharam este fenómeno raro. Breve síntese informativa na Correio da Manhã Rádio, edição de Jéssica Oliveira. Passam 32 minutos de uma hora. Fique desse lado porque vamos regressar ao grande jornal daqui a pouco.
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1: É isso mesmo, e vamos ficar ao som de Katy Perry, Fireworks, até ao grande jornal da tarde, um simultâneo com a CMTV.

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5: Estamos de regresso no Grande Jornal. André Ferreira é o jovem militar da GNR que morreu num violento acidente em Valongo. O jovem de 24 anos estava fora de serviço, morreu na colisão entre a mota em que seguia e um carro ontem ao final da tarde na Estrada Nacional 15. O militar exercia funções no posto de trânsito da GNR em Grândola. Não estava a trabalhar na altura do acidente, estaria a passar férias no norte do país. André já foi atleta de basquetebol e treinador. O alerta para o acidente foi dado às 8h30 da noite. Os bombeiros de Valongo e o INEM foram acionados, mas os ferimentos de André acabaram por ser fatais. Circunstâncias da tragédia estão agora a ser investigadas pelas autoridades. Um homem foi agredido pelo próprio sobrinho depois de uma discussão. O agressor terá utilizado uma enxada para atacar o tio, que teve de ser transportado para o hospital.
6: A vítima voltou à antiga residência para recolher alguns pertences e duas galinhas que diz serem suas. Manuel Sousa, que tem dificuldades de mobilidade, afirma que o sobrinho chegou ao local exaltado e o confrontou de imediato.
7: E eu fui lá buscar uma muda ou duas de roupa. Conforme trouxe tudo cá para fora, ficou lá tudo na mesma, a muda de roupa. E depois ia lá para ver uns frangos que lá tinha, umas galinhas. Tinha lá pelo menos duas galinhas que eu já tinha levado mais duas, mais três galinhas e um galo, que eram minhas. E agora tinha lá mais duas galinhas que é para ir buscar, e eu digo assim, epá, eu venho aqui buscar duas, para essa mulher que estava comigo, venho aqui buscar as duas galinhas que são minhas.
6: O agressor, de 35 anos, levantou a enxada para lhe acertar na cabeça, mas a vítima colocou as mãos à frente e ficou com dois dedos feridos. Apresenta também várias marcas nas costas e no rosto.
7: Para aqui para guarda, não há problemas. Pois foi quando ele veio, agora logo na enxada, ele parou o carro, agora na enxada nem disse, nem procurou porque era a razão, que eu vinha lá, né? Ele agarrou na enxada e veio assim direto de mim, com a enxada no ar. Eu estava a olhar para ele e só disse assim para ele, assim, mano, o que é que vais fazer, pá? Estás parvo aqui, tu... E o gajo atirou-me com a enxada e fez assim, para não bater na cabeça. Mano, partiu-me, quer dizer, feriu-me logo estes dois dedos. E eu disse para ele, é pá, já me partiste os dedos. E agarrei assim nele, e caí assim para o chão, caí de costas. E vai ele, deixa a enxada, foi buscar uma pá, como eu estava de costas, que eu nem vi ele fazer aquilo, e eu fiz, ai... E ela, como viu, a mulher dele, chegou ao pé de mim e ainda me pôs o pé em cima. E eu levantei-me. Epá, já estou lixado. Depois daquilo apareceu a guarda, estava aí já ao pé da torneira, tinha bebido uma pinga d'água, e a guarda esteve ao pé de mim. Pronto, e a partir daí, caí para o chão. Pronto, estive um bocado na segunda.
8: Quando chegaram lá, já se encontrava uma equipa da GNR no local. Encontraram também um homem com cerca de... 70 anos, que apresentava algumas queixas dorsais, dores dorsais e uma ferida no membro superior, e que alegava que tinha sido agredido com uma enxada.
7: Se eu não meto a mão à frente, morria. Que ele apanhava na cabeça, com a enxada. Morria, sim, senhor. Eu é que pus a mão assim, fiz assim. Foi a salvação. E vi mesmo que ele vinha com aquela coragem. E pá, agora meto assim a mão. E aqui na garganta ele aporta-me as goelas. Que ele disse, eu mato. E disse, epá, mata. Eu disse três vezes aí para ele, mata-me. Disse três vezes para ele, mata-me. E ele aporta-me as goelas. E eu estava meio aflito, pronto.
6: A vítima garante que a sua ex-companheira assistiu a toda a agressão sem prestar qualquer auxílio. O caso está a ser investigado pela Polícia Judiciária. E a vítima afirma querer reaver os pertences que ficaram no local da agressão.
5: Uma mulher de 50 anos foi detida pela Polícia Judiciária e ela é suspeita de ter ateado 5 incêndios em zona florestal no concelho de Tarouca.
9: Os incêndios pelos quais a mulher está indiciada ocorreram entre os dias 23 de julho e 9 deste mês de agosto, numa zona entre as localidades de Granja Nova e Salzedas, no concelho de Tarouca. As chamas só não atingiram grandes dimensões devido à intervenção de populares que se apercebiam das ignições e deram logo o alerta. Depois, a rápida intervenção do combate terrestre com a ajuda de um helicóptero acabaria por extinguir rapidamente os focos de fogo. A quantidade de ignições indiciou de que se tratava de fogo posto, pelo que a Polícia Judiciária foi chamada a investigar juntamente com os militares da GNR. Depois de várias diligências, os inspectores localizaram e identificaram a mulher, de 50 anos, como suspeita de ter cometido os crimes. A investigação prossegue sob a direção do Departamento de Investigação e Ação Penal de Lamego. A incendiária vai ser presente a um juiz para primeiro interrogatório judicial e determinação de medidas de coação.
5: Entre pessoas, 17 homens e 3 mulheres foram detidos pela Polícia Judiciária por fornecerem droga para as cadeias da Guarda, Viseu, Coimbra e Lamego. Imagens da operação foram reveladas pela PJ em causa crimes de tráfico de droga agravado, associação criminosa, branqueamento de capitais e posse de arma. 4 dos suspeitos foram apanhados a tentar introduzir a droga na cadeia da Guarda de forma insólita, dissimulada em rolos de carne, mas também pulverizada em cartas que fingiam terem sido escritas por crianças. A operação denominada Tranca Segura foi conduzida com buscas em várias cadeias. Foram apreendidos 81 mil euros em dinheiro, vários tipos de droga, cartas falsas, 2 armas de fogo, munições, 31 telemóveis e ainda 3 carros. Há registros de tempos de espera muito elevados nas urgências dos hospitais do país. O balanço no Hospital de Santa Maria, em Lisboa, é do Gonçalo Gato.
10: Os tempos médios de espera nos hospitais, em vários hospitais em todo o país, preocuparam durante a madrugada e a manhã de hoje. Segundo os dados do próprio Serviço Nacional de Saúde, a manhã de hoje teve vários hospitais com grandes tempos de espera. Por exemplo, aqui no Santa Maria, onde nos encontramos, em Lisboa, chegou a 7 horas, ultrapassou até as 7 horas de espera para a pulseira amarela. Neste momento já tudo muito mais calmo. Já está dentro do tempo recomendado, que é o máximo uma hora para a pulseira amarela. Neste momento está em 54 minutos o tempo de espera para a pulseira amarela. No Barreiro estava muito preocupante também durante a manhã, 11 horas para o Hospital Nossa Senhora do Rosário. Neste momento 2 horas e 50, ainda não está no tempo recomendado, mas já muito melhor. Como disse, em vários destes hospitais o tempo foi melhorando significativamente esta espera para ser atendido para a primeira observação nas urgências gerais. Também em Almada, no Garcia de Horta, melhorou significativamente, estava várias horas durante a manhã, agora já mais perto do tempo recomendado, que, volto a repetir, é uma hora. Aqui no Hospital Santa Maria terá sido um pico de afluência durante a madrugada que causou este

0: Com o calor que estava dentro do posto de saúde, isso aconteceu em Vila Nova de Gaia. Há várias questões relacionadas com a falta de climatização que têm sido denunciadas pelo Sindicato dos Médicos do Norte. Joana Bordalissá, muito bom dia. Nesta questão da Póvoa de Varzim, o que é que aconteceu? Que temperaturas é que foram registadas?
1: Em centros de saúde na Póvoa de Varzim temos situações muito arrastadas, já desde 2022, sem ar-condicionado, e nos dias de maior calor chegamos a ter temperaturas de 41 graus. Isto não é uma situação de puro desconforto para os médicos, para os enfermeiros, para os assistentes, não é. É uma questão até de segurança clínica para os doentes, porque às vezes os doentes chegam mesmo a desmaiar. Temos situações em vários centros de saúde em Gaia, temos também uma situação agora no centro de saúde de Vila Nova de Cerveira, que está em obras e as equipas continuam no mesmo local a trabalhar, portanto há ruído, há poeiras, há calor também. E o ruído às vezes é tal que não permite a auscultação cardiopulmonar correta dos utentes e portanto tudo isto dificulta muito o trabalho, mas acima de tudo é um risco clínico para os utentes e para os doentes.
0: Um risco de saúde pública?
1: E em alguns sítios é mesmo um risco, porque se não é expectável que um doente ou um utente vá ao seu centro de saúde, ao seu hospital, e que se fique ainda pior antes de lá chegar, não é isso que se pretende. Agora, há aqui um grande responsável, e este responsável chama-se Ministério da Saúde, Ana Paula Martins, que não garante que as condições sejam melhoradas. É necessário melhorar as infraestruturas, é necessário também melhorar o pessoal, há uma série de melhorias que é necessário fazer para que isto não aconteça no Serviço Nacional de Saúde, que o queremos público, acessível e de qualidade nas suas várias vertentes.
0: Muito obrigado, Joana Bordalissá, do Sindicato dos Médicos do Norte, com estas várias situações que acontecem por vários pontos da região norte, no litoral norte, desde Póvoa de Varzim até ao Alto Minho e também em Vila Nova de Gaia, já a sul do Douro, situações que têm sido denunciadas pelo Sindicato dos Médicos do Norte, algumas delas com parte do problema resolvido, mas a significativa parte destas questões, destes problemas, ainda está por resolver.
2: Marcelo Rebelo de Sousa voltou esta manhã à praia, horas depois de ter tido alta do hospital de Faro, devido a um desmaio. O Rafael Domingos está em direto. Rafael, nas últimas horas, sem ser esse mergulho matinal, algum avistamento do antigo Presidente da República?
3: Muito boa tarde. Até ver, não. Marcelo prometeu que iria alterar aqui a sua rotina e cumprir também aqui os cuidados que lhe foram dados por parte da unidade hospitalar onde se dirigiu ontem e, de facto, para já parece ser isso que está a acontecer. Sabemos que já foi avistado hoje de manhã, antes das 9 da manhã, aqui na praia, onde terá estado a mergulhar alguns minutos na água e depois disso, por volta das 9, acabou então por sair da praia. Até ver, ainda não terá regressado aqui ao areal, pelo menos já falámos também aqui com algumas pessoas e de facto ainda não ouvimos nem houve ainda qualquer sinal do antigo Presidente da República depois de ontem então se ter sentido indisposto aqui num restaurante em Monte Gordo onde se encontrava a almoçar. Acabou por ser levado numa ambulância do INEM para o Hospital de Faro e à noite, por volta das 9:30, quando teve alta hospitalar, acabou por falar aos jornalistas e entre as declarações que proferiu, agradeceu também aos profissionais de saúde que o atenderam depois de ter realizado durante várias horas exames médicos nessa unidade hospitalar.
4: Sinto-me bem.
5: Vai continuar a ir à praia?
4: Sim, espero ir à praia, claro.
5: Mas tem que ter alguns cuidados especiais.
4: Vamos a ver.
5: Vai ter que ter alguns cuidados.
4: Eu hoje tive um dia muito intenso de praia e de facto foi um exercício físico num dia quente, grande, e portanto vou ter o cuidado acrescido em matéria de hidratação. Queria agradecer muito ao INEM pela prontidão e eficiência, queria agradecer muitíssimo também ao hospital, a direção clínica, o responsável clínico que acompanhou e todo o pessoal. Foram vários exames que foram feitos e, portanto, por isso demorou este tempo todo.
3: O ex-presidente da República alterou então aqui a sua rotina, uma vez que nos últimos dias tem vindo durante a manhã

0: Mais ou menos aqui até à praia, no entanto hoje acabou então por alterar essa rotina e portanto da parte da tarde não é expectável também que venha nas horas de maior calor, caso regressem aqui à praia ainda no dia de hoje. Sabemos que o próprio restaurante onde esteve ontem também se encontra fechado hoje e portanto Marcelo irá então adaptar aqui a sua nova rotina com dessas recomendações que lhe foram prestadas ontem no hospital onde acabou por ser assistido.
1: Rafael Domingues em direto, também com a reação do antigo Presidente da República ontem, depois de ter tido alta hospitalar. A primeira sobrevivente do naufrágio na Croácia a ser resgatada depois de 8 horas no mar já teve alta. Foi encontrado sem vida um dos portugueses que estava desaparecido na sequência desse acidente no mar. As buscas tinham sido suspensas durante a noite, foram retomadas esta manhã. Agora, as autoridades focam-se em encontrar o único português que ainda está desaparecido. Segundo as equipas de resgate, há boas possibilidades de ainda estar vivo. Pode aguentar vários dias no mar, já que a temperatura da água é elevada e este jovem pode ter conseguido chegar a uma zona de rochas. Foi isso mesmo que aconteceu a outro dos portugueses que foi salvo depois do primeiro resgate, o da portuguesa de 33 anos, 8 horas no mar. Foi a própria a dizer que sabia que pelo menos um amigo estava perto do local onde as autoridades a tinham encontrado. Os meios não desistem, há buscas no mar, em terra e através de meios aéreos. Está a ser investigada a morte de um homem num café no Barreiro. A vítima estava de férias, acabou por perder a vida no terminal fluvial da cidade. A reportagem é do Gonçalo Gato.
2: Um homem de 32 anos morreu baleado junto a este café que está atrás de mim. Estamos muito perto do terminal fluvial do Barreiro. O crime aconteceu na noite de terça-feira. Terá sido uma discussão devido a algum tipo de jogo que decorreu no dia anterior, na noite anterior, que terá estado na origem do desentendimento e depois do homicídio. Os dois homens terão entrado em confronto físico no exterior deste estabelecimento, o estabelecimento que já estava fechado. Terá sido uma espécie de ajuste de contas. O suspeito, 27 anos, terá ameaçado de morte a vítima, terá depois ido buscar uma arma e disparado sobre ela. A vítima foi atingida e a morte foi mesmo declarada no local. O suspeito fugiu a pé, deixou para trás a arma utilizada no crime, continua em fuga. A Polícia Judiciária naturalmente tenta encontrar este homem, já estará identificado, mas não se sabe o paradeiro deste homem. As autoridades tentam perceber todos os passos do suspeito para localizar o homem. A vítima, um homem de 32 anos, era de origem guineense, vivia e trabalhava na Alemanha, estava cá de férias, acabou por estar envolvido nesta situação que levou à sua morte. Foi baleado no exterior deste café, o café que já estava fechado. Testemunhas e moradores dizem que não é algo habitual, que foi um grande susto e que estão agora em alerta, não estão habituados a este tipo de violência. A zona, foi um homem de 32 anos, morreu baleado muito perto do terminal fluvial do Barreiro, foi no exterior deste café que está atrás de mim.
1: De óculos postos e com um sorriso no rosto, milhares de portugueses assistiram ao eclipse solar que fez parar o país e também deixou Portugal às escuras ontem ao final da tarde. Proteção ocular não pôde faltar. Para alguns foi a primeira vez que assistiram ao fenómeno raro.
3: Foi uma experiência muito, muito rara e bonita de acontecer, que nunca tinha visto. Gostei, é uma experiência única que se pode viver uma única vez na vida e foi muito giro da parte que eu vi.
4: Foi a sensação mais bizarra de sempre.
5: Mas gostaste? Sim, foi divertido.
4: Sim.
6: Houve quem falasse mais baixo e houve quem optasse inconscientemente pelo silêncio quando observou pela primeira vez o eclipse solar.
7: É curioso e acho que é uma experiência importante a fazer uma vez na vida, ao menos. Já que temos essa oportunidade, fazemos.
8: Eu até estava a dizer, antes de entrarmos em direto, até dá a sensação que as pessoas estão a falar baixinho, não é? Estão só a sentir aquele momento,
7: não é? É mesmo calma, sim. Até diferente Sim, é uma atmosfera muito diferente.
9: A experiência é fantástica mesmo.
8: Vem de onde?
9: Do Porto.
8: Valeu a pena?
9: Valeu. Aliás, nós vimos do Algarve.
8: Estavam de férias por lá?
9: Estávamos de férias e viemos mais cedo para acompanhar a minha mãe.
10: Muito. Isto é muito único. Acho que valeu a pena vir do Algarve para ver isto. Nós moramos no Porto, mas...
6: Algumas pessoas duvidaram do impacto do fenómeno raro, mas foram surpreendidas.
8: Eu achava que estávamos um bocadinho a exagerar no que é que seria o eclipse. Mas
11: duvidou ainda um bocadinho?
8: Sim, duvidei. Até vim a pensar, porque se isto não for assim exatamente aquilo que falaram, será mesmo estranho. Até porque vi filas enormes nas farmácias. Mas quando vi, agora a primeira vez, isto é absolutamente lindo. Absolutamente, eu não sei sequer, não tenho muitas palavras, porque é qualquer coisa que eu não esperava ver.
6: Em Portugal, o fenómeno foi visível em todo o território entre as 6h30 e as 8h30 da noite desta quarta-feira, embora com diferentes níveis de ocultação. O eclipse foi total apenas numa área restrita do Parque Natural de Montezinho, perto de Bragança. No resto do país foi parcial, com os níveis de ocultação oscilar entre 92% e 99% no continente. Já nos arquipélagos dos Açores e da Madeira, os níveis de ocultação estiveram entre 74% e 77%. Em algumas zonas do planeta, foi possível observar a Lua a tapar completamente a luz solar e a originar um fenómeno denominado de anel de diamante.
12: Está a ficar de noite! Eclipse total! Neste momento começou o eclipse total! Olha, anel! À volta!
13: A ver é
12: a coroa solar. A coroa solar à volta do sol. É tirar agora as fotografias.
13: De facto, é impressionante. Vê-se um anel completo.
12: Agora podemos olhar diretamente.
13: Do anel, eu estou.
12: É de noite aqui.
13: Tirar uma fotografia. É completamente.
12: Nós viemos a Burgos. É de noite em Burgos.
6: O eclipse solar foi um dos acontecimentos mais aguardados das últimas semanas. O último eclipse total do Sol aconteceu em 1912, em Portugal, e o próximo só vai ocorrer em 2144.
1: Um homem tentou matar o tio que lhe tirou a chave do carro para o impedir de conduzir alcoolizado. O homem de 40 anos atacou o tio com um instrumento de caça. A vítima ficou com ferimentos na cabeça e no corpo. O homem recebeu assistência no local e foi transportado para o hospital. O sobrinho foi detido por tentativa de homicídio. Já foi presente a primeiro interrogatório judicial. Fica proibido de contactar a vítima. André Ferreira é o jovem militar da GNR que morreu num acidente de mota em Valongo. A vítima tinha 24 anos, estava fora de serviço. Todos os dados do acidente no Grande Jornal, depois do intervalo.
14: São 14h. Fazemos mais uma pausa no Grande Jornal, um simultâneo com a CMTV, com a edição de Sara Carrilho. Boa tarde, está na Correio da Manhã Rádio.
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14: Vamos lá então olhar mais alguns destaques que estão a marcar a atualidade. A edição é de Jéssica Oliveira. Boa tarde, Jéssica.
18: Muito boa tarde. Um homem tentou matar o tio que lhe tirou as chaves do carro para o impedir de conduzir bêbado. O homem de 40 anos atacou o tio com um instrumento de caça. A vítima ficou com ferimentos na cabeça e no tronco. Recebeu assistência no local e foi transportado para o hospital. O sobrinho foi detido por tentativa de homicídio. Já foi presente a primeiro interrogatório judicial e está proibido de contactar a vítima. Os tempos de espera estão muito elevados nas urgências dos hospitais por todo o país. No Hospital de Santa Maria, em Lisboa, esteve o jornalista Gonçalo Gato.
2: Os tempos médios de espera nos hospitais, em vários hospitais em todo o país, preocuparam durante a madrugada e a manhã de hoje. Segundo os dados do próprio Serviço Nacional de Saúde, amanhã de hoje teve vários hospitais com grandes tempos de espera. Por exemplo, aqui no Santa Maria, onde nos encontramos, em Lisboa, chegou a 7 horas, ultrapassou até as 7 horas de espera para a pulseira amarela. Neste momento já tudo muito mais calmo. Já está dentro do tempo recomendado, que é o máximo uma hora para a pulseira amarela. Neste momento está em 54 minutos o tempo de espera para a pulseira amarela. No Barreiro estava muito preocupante também durante a manhã, 11 horas para o Hospital Nossa Senhora do Rosário. Neste momento 2 horas e 50, ainda não está no tempo recomendado, mas já muito melhor. Como disse, em vários destes hospitais o tempo foi melhorando significativamente esta espera para ser atendido para a primeira observação nas urgências gerais. Também em Almada, no Garcia de Horta, melhorou significativamente, estava várias horas durante a manhã, agora já mais perto do tempo recomendado, que volto a repetir, é uma hora. Aqui no Hospital Santa Maria terá sido um pico de afluência durante a madrugada que causou este elevado tempo de espera, agora ao início da tarde já tudo normalizado.
18: A reportagem a partir do Hospital de Santa Maria em Lisboa, do jornalista Gonçalo Gato. Milhares de portugueses assistiram ao eclipse solar que marcou a tarde desta quarta-feira. A proteção ocular foi essencial para observar o fenómeno, que para algumas pessoas foi uma experiência inédita.
7: É curioso e acho que é uma experiência importante a fazer uma vez na vida, ao menos.
9: Experiência fantástica mesmo.
10: Isto é muito único, acho que valeu a pena vir do Algarve para ver isto. Nós moramos no Porto, mas...
11: Até vim a pensar, foi que se isto não for assim exatamente aquilo que falaram, será mesmo estranho, até porque vi filas enormes nas farmácias. Mas quando vi, agora a primeira vez, isto é absolutamente lindo. Absolutamente, eu não sei sequer... Não tenho muitas palavras, porque é qualquer coisa que eu não esperava ver.
3: Foi uma experiência muito... muito rara e bonita de acontecer, que nunca tinha visto. Gostei, é uma experiência única que se pode viver uma única vez na vida e foi muito giro da parte que eu vi. Foi a sensação mais bizarra de sempre.
11: Mas gostaste? Sim? Foi divertido?
3: Sim.
18: O eclipse solar foi um dos acontecimentos mais aguardados das últimas semanas. O último eclipse total do Sol em Portugal aconteceu em 1912. O próximo só vai ocorrer em 2144.
14: 2 horas 5 minutos, um ótimo início de tarde. Atualizamos as notícias com a Jéssica Oliveira. Fique desse lado, temos uma música para ouvir. Antes mesmo de regressarmos ao Grande Jornal.
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0: Seguimos agora para o Grande Jornal da Tarde, um simultâneo com a CMTV.
1: No Grande Jornal, um suspeito de vandalismo em Vila Franca de Xira foi detido, mas libertado devido a férias judiciais. Depois de ter abandonado as instalações policiais, voltou a praticar novos atos de vandalismo, como revela Sofia Ferro.
2: Sabe-se agora que este suspeito de 29 anos ter cometido atos de vandalismo na passada sexta-feira já comete este tipo de atos há alguns anos. Segundo os moradores, os atos de vandalismo não ocorreram só naquela rua, ocorrem em toda a freguesia do Forte da Casa, em Vila Franca de Xira. Exemplo disso é uma placa que estava aqui com alguns azulejos e indicava o nome da rua, mas entretanto o indivíduo destruiu completamente a placa. Que ela ainda não foi reposta. Também existem dois caixotes de lixo aqui na mesma rua que costumam ser frequentemente vandalizados por este suspeito. Ele costuma levá-los até ao jardim que se encontra atrás dos caixotes e depois atirá-los para a rua que está mais abaixo. Também os moradores e vizinhos deste homem relataram, e a CMTV já conseguiu verificar, que na casa deste suspeito os vidros estão partidos, agora existem apenas dois panos no lugar daquelas que seriam as janelas, e também a varanda está agora em tijolo porque o homem destruiu a tinta e a parede que cobriam este tijolo da varanda. Além disso, sabe-se que o irmão deste homem também costuma cometer este tipo de atos. A moradora aqui desta casa relatou que o filho há cerca de um ano se encontrava na varanda, mas que depois o homem atirou uma pedra e acabou mesmo por acertar na cara do filho desta mulher. A PSP chegou a interceptar o homem de 29 anos na passada sexta-feira, conduziu até à esquadra, mas ele depois foi então libertado por se encontrar agora o período de férias judiciais a decorrer, mas a PSP continua a investigar este caso e a proceder às diligências necessárias.
1: Foram detidos dois traficantes de uma rede que, a fugir à PJ, fugiram da varanda de casa para o telhado no Algarve. Foram encontrados nos telhados de habitações contíguas. As detenções acontecem na sequência de outra operação relacionada em Portimão, onde um suspeito de tráfico saltou da varanda para fugir aos inspectores e acabou ferido. Ontem a PJ fez várias apreensões. A Raquel Reis está em direto. Raquel, o que é que sabe sobre esta rede e também sobre as apreensões, droga e também outros materiais relacionados com a prática do tráfico de droga foram apreendidos pelas autoridades? Um militar da GNR de 24 anos é a vítima mortal de uma violenta colisão entre a mota em que seguia e um carro em Valongo. Paulo Jorge Duarte está em direto. Paulo, este jovem militar estava de férias no norte do país quando a tragédia aconteceu.
3: De resto, é Valongo, é a naturalidade deste jovem de 24 anos, um militar da GNR, que cumpria e prestava serviço no destacamento do trânsito da GNR de Grândola. Cerca das 8h30 de ontem à noite, este acidente, um brutal acidente entre a moto em que este militar seguia, que não estava de serviço e seguia numa moto particular, acabou por colidir com violência num outro carro no início da Estrada Nacional 15, à entrada da localidade de Campo, no concelho de Valongo, e junto também ao acesso à A41. Ora, este jovem que sofreu ferimentos considerados muito graves entrou em paragem cardiorrespiratória. Ainda foi alvo de manobras de reanimação, num primeiro momento pelos bombeiros de Valongo e depois já com o apoio diferenciado da equipa da viatura médica de emergência e reanimação do Hospital São João do Porto. Tudo fizeram para tentar salvar a vida a este jovem, não foi possível, entrou em paragem cardiorrespiratória, não resistiu à gravidade dos ferimentos e o óbito foi verificado no local. Inclusive, o núcleo de investigação de crimes e acidentes de viação, o NICAV da GNR do Porto, foi acionado e investiga agora as circunstâncias deste brutal acidente que vitimou este jovem de 24 anos, muito conhecido na região porque foi atleta de basquete, também treinador dessa modalidade de basquete no NCR.

0: Valongo, e por aí um jovem muito conhecido, todos lamentam, primeiro por ser uma morte de um ser humano, depois muito jovem, também muito conhecido, é descrito por todos nas redes sociais como sendo ou tendo sido uma pessoa especial.
1: Jorge Duarte, em direto, a investigação decorre às circunstâncias desta tragédia. 5 mulheres foram detidas por burlas de lucro superior a 100 mil euros. Elas são suspeitas de vários crimes, houve pelo menos 13 vítimas. Uma funcionária de um banco acedeu indevidamente aos canais digitais dos clientes na sequência das detenções e das buscas domiciliárias. A polícia apreendeu várias provas. As detidas vão ser presentes a primeiro interrogatório judicial. A jovem portuguesa encontrada depois do naufrágio de um insuflável na Croácia já teve alta hospitalar. Ela foi resgatada depois de passar 8 horas no mar. Foi encontrada com hipotermia. O hospital, o Centro Hospitalar Clínico da Croácia, revela que ela tinha estado internada para observação no serviço de pneumologia. Agora tem alta e pode regressar a Portugal. As autoridades continuam à procura do jovem que permanece desaparecido. Esta manhã, o corpo de outra vítima foi encontrado, vai ser autopsiado. Os banhos estão desaconselhados na praia de Matosinhos devido à qualidade da água. A recomendação não impede ainda assim quem está na praia ir a banhos, como mostra o Manuel Jorge Bento.
2: É uma incoerência. No início, na entrada da praia de Matosinhos, está fixado um papel da Agência Portuguesa do Ambiente que indica que a qualidade da água do mar é, nesta praia de Matosinhos, má. No entanto, as bandeiras estão verdes e, por isso mesmo, as pessoas vão à água. É o caso da Dona Glória. Dona Glória, muito boa tarde. A água está boa a nível de temperatura, pelo que percebi. Sim, foi a água, não é?
3: Exato. Sim. Foi umas poucas vezes.
2: Já sabia que a qualidade da água não é propriamente a melhor?
3: É assim, eu até por acaso vi essa notícia, mas nem me lembrei-a. Só agora é que meu Deus, já o senhor, só agora é que me lembrei-a, que os vi, é que me lembrei dessa notícia. Mas como também não tenho ali nada, não vi nada a dizer o contrário, eu olho,
2: fui para a água. E a bandeira está verde, não é?
3: E a bandeira está verde, eu fui para a água. Eu e a maioria de todas as pessoas, não é?
2: Mas ficou agora com algum receio?
3: Sim, estou com receio, mas acho que não vai acontecer nada de beber água. Portanto, não vai acontecer nada. Penso que não.
2: Veio da Maia hoje aqui para a praia, não é?
3: Sim, eu venho sempre. Eu venho sempre para aqui.
2: Porquê que prefere esta praia?
3: É assim, porque eu venho de metro, não é? E o metro, pronto, é mais direto, chego aqui no instante e é que me faz mais jeito. É esta praia aqui que é mais perto.
2: Muito obrigado, Dona Glória. Continuação de um resto de um bom dia. Ora, como ouvimos, as pessoas têm ido na mesma à água, apesar de acordo com a primeira análise feita esta manhã, ao início da manhã, essas análises indicarem que efetivamente existe uma qualidade má. Ora, tudo depende agora, no que às bandeiras diz respeito, da segunda análise feita à hora do almoço. Caso a qualidade continue a indicar que é má, aí sim é hasteada a bandeira vermelha, os nadadores salvadores naturalmente terão de ir avisar as pessoas de que têm de sair da água. Aqui em causa está uma contaminação microbiológica por E. coli, é isso que indica precisamente esta análise feita por parte da Agência Portuguesa do Ambiente. Certo é que esta é uma situação recorrente aqui em Matosinhos. Os banhos, para já, não estão interditados, a bandeira está verde, mas a qualidade da água do mar é má.
1: 20 pessoas, 17 homens e 3 mulheres foram detidos pela Polícia Judiciária por fornecerem droga para as cadeias da Guarda, Viseu, Coimbra e Lamego. Há imagens desta operação, mostram aquilo que foi apreendido pelas autoridades. A investigação arrancou depois de 4 suspeitos terem sido apanhados a tentar introduzir droga na cadeia da Guarda de forma insólita, dissimulada em rolos de carne, mas também pulverizada em cartas que fingiam terem sido escritas por crianças. É um método que já está a ter impactos em Portugal. A investigação CM revela agora como a droga chega às cadeias por correspondência.
4: Parecem ser simples cartas de amor inofensivas enviadas por amigos e familiares para

0: para os reclusos. No entanto, apesar de não parecer, tratam-se de papéis impregnados com uma substância agora conhecida como K4, uma nova droga sintética que provoca surtos e até ataques cardíacos.
1: São 26 as substâncias que compõem esta nova droga, a K4. Por norma, apresentam-se em pó e podem ser vendidas e compradas através da internet. Depois, esse pó é dissolvido em álcool ou até em acetona e é pulverizado em cartas que são enviadas para os estabelecimentos prisionais. Cartas como esta, por norma de amor, enviadas por familiares ou por amigos para os reclusos. Estas cartas estão pulverizadas com esta substância, não deixam marca nem cor e por isso é tão difícil de detectar pelos guardas prisionais. Já no interior das cadeias, os reclusos rasgam esta carta e em pequenas porções acabam por misturar com tabaco e depois fumam esta substância.
0: É um fenómeno que está a tomar conta das cadeias portuguesas e que se tem tornado num pesadelo para o corpo da guarda prisional.
2: Dentro deste percurso, detectámos 26 substâncias psicoativas e psicotrópicas diferentes embebidas nas tais cartas. A maior parte delas são canabinoides sintéticos, portanto, 21 delas são canabinoides sintéticos e depois têm desaparecido também sozinhos ou em misturas e têm aparecido também algumas substâncias medicamentosas associadas.
0: Este fenómeno terá começado no Brasil em 2019. Já em Portugal, os primeiros casos detectados pelas autoridades foram em 2020 com a pandemia da Covid-19. As visitas estavam suspensas e, por isso, a droga borrifada em papel era enviada para os presos em forma de correspondência.
2: Tivemos com uma carta onde detectámos um canabinoide sintético impregnado. Foi na altura da pandemia, foi precisamente no estabelecimento prisional do Funchal. Desde então, esse tipo de situações tem aumentado visivelmente. Portanto, passámos de 5 amostras analisadas no Laboratório de Polícia Científica em 2020 para cerca de 307 amostras para já o ano passado. Eu digo para já porque ainda não conseguimos fechar a totalidade dos casos.
0: A K4 é extremamente potente. Segundo os especialistas, pode ser 80 a 100 vezes mais forte que a cannabis natural e, por isso, pode causar efeitos devastadores.
1: Depois de consumir estas substâncias, os efeitos nos consumidores podem ser bastante rápidos. Efeitos que passam pela dependência e por isso mesmo é que inicialmente, quando os traficantes colocaram esta droga no interior das cadeias, começaram por a oferecer aos consumidores. Sabiam que iam ficar dependentes e que depois iam acabar por comprar. Efeitos também que passam pela paranoia, por ataques cardíacos e até pela morte.
0: Muitas das substâncias que compõem esta nova droga escapam ao enquadramento legal em Portugal.
2: Do ponto de vista legal, para haver crime, é necessário que essas substâncias identificadas no laboratório constem das tabelas anexas à Lei da Droga, ao Decreto-Lei 1593. O que acontece é que a maioria deles, pelo menos quando aparecem da primeira vez, escapam a esse enquadramento, a esse controlo legal. Portanto, sob do ponto de vista depois da investigação criminal, nem há mais passos que se possam fazer a seguir.
0: Substâncias que não deixam cor nem cheiro e, por isso, difíceis de detectar.
2: Qual é que é outra particularidade deste caso? É a detecção de estarmos perante este fenómeno sem qualquer meio analítico mais sofisticado de laboratório. Portanto, a maior parte das cartas a olho nu não se consegue distinguir que tem alguma substância abrangida. Não há testes rápidos para usar no terreno como acontece com as drogas clássicas e, portanto, a menos que haja uma apreensão e se envie para o laboratório, dificilmente verificamos o que está a acontecer. Estamos portanto uma carta perfeitamente inocente

0: Ou se há ali uma tentativa de introdução de substâncias nos estabelecimentos prisionais.
1: Com os papéis impregnados em droga a serem apreendidos, alguns reclusos tentam outras maneiras para enganar os guardas prisionais.
0: Muitos poucos casos, um ou dois no máximo que me lembro, precisamente estabelecimentos de prisionais do norte do país, em meias. Há alguns estabelecimentos prisionais, portanto, os reclusos têm as fardas próprias, mas de uma maneira geral a roupa interior é dos próprios e, portanto, é entregue pelas visitas normalmente. E mais uma vez, como acontece com os papéis, não há possibilidade de haver uma detecção preliminar ou uma presunção da presença de substâncias no local.
1: Ter acesso a este produto é cada vez mais fácil.
0: Estes produtos têm outra particularidade. São facilmente disponíveis através da internet. E, portanto, estamos a falar de canabinoides sintéticos, de pós, que são dissolvidos num solvente volátil, ou seja, um solvente que evapora depressa. As folhas são ou completamente molhadas ou impregnadas com esse produto, secas e enviadas. Há até já kits com os próprios pulverizadores completamente preparados.
1: Só nos primeiros meses deste ano já foram contabilizadas 58 amostras de papel com K4, números que devem ser superiores, já que por ser difícil de detectar, muitos dos papéis contaminados entram nas cadeias sem que os guardas prisionais percebam.
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12: Uma bombeira de Barcarena em Oeiras, grávida de 37 semanas, viu ser-lhe recusada uma ambulância por parte do Centro de Orientação de Doentes Urgentes. Saiba tudo sobre o caso já a seguir no Grande Jornal.
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2: E fica por aqui o Grande Jornal da Tarde, um simultâneo com a CMTV, edição de Sara Carrilho. São 2:30, está na Correio da Manhã Rádio. O que entre nós?
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2: Deixe-se ficar na Correio da Manhã Rádio, temos boa música. Fantásticas rubricas. Fico para ouvir daqui a pouco a nova linha avançada com José Nunes. Temos também o Fala Barato. Nesta hora das duas, com Eduardo Madeira, para já o Sr. David Bowie a rodar na Correio da Manhã Rádio. China Girl.

0: E depois de ouvirmos David Bowie, aqui ficaram os Green Day, Wake Me Up When September Ends. Estamos a 21 minutos das 3 horas, boa tarde.
1: Aqui entre nós.
0: E seguimos agora pelo mundo do futebol, com a nova linha avançada, José Nunes e Júlio Heitor. E quando esta dupla se junta, ui, ui.
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3: Bem, eu tinha a esperança de te encontrar com uma corzinha de verão e já nos cruzámos ontem e de facto bate certo.
4: É verdade, apanhei um bocadinho de sol, é verdade. Grande e carneiríssimo amigo Julinho, bom dia para ti.
3: Alguém que diga, voltaste todo camadinho? Epá, está certo.
4: Bom dia para todos os amigos e caras amigos que nos ouvem esta hora ou mais tarde por podcast. Ora então, hoje há competições europeias para Benfica e Braga e quando se fala em Europa, já sabemos o que é que vem por aí.
3: Ainda bem.
4: É verdade, Benfica na Liga Europa, Braga na Liga Conferência, terceira pré-eliminatória. Tanto Benfica como Braga ganharam na primeira mão em casa. O Benfica deu 6-1 ao Hearts. Estão mais do que on fire já. Estes é que já estão mesmo claro, todos queimadinhos. Pelo que esta segunda partida será uma mera formalidade, de tal forma que Marco Silva pondera utilizar uma equipa com muitas alterações comparativamente àquela que tem utilizado. Já o Braga não se poderá dar a esse luxo, uma vez que ganhou apenas por 1-0 em Braga ao Dinamo de Minsk. E fica a ideia que estes bielorrussos poderão não ser pera doce. E mais vale bielorrussos do que bielorrussos.
5: Ai, o que é isso? O que é isso?
4: Não conhecias os
5: bielorrussos?
3: Não, olha, isto é lindo.
4: De qualquer forma, eu acho que o Braga irá acompanhar o Benfica na passagem ao playoff. É essa a nossa expectativa.
3: Sim, claro que sim.
4: A Benfica na Liga Europa, Braga na Conferência, já o disse. A Benfica ainda não fechou a questão do central e do número 6. Ainda ontem, à partida para a Escócia, Rui Costa garantia que a contratação do central está para breve. Ontem falava-se em Taylor Howard Bellis, central do Southampton. Hoje fala-se em Tosin Adarabioyo.
3: O quê?
4: Adarabioyo, o jogador que vai e vem é em Yoyo, portanto, central do Chelsea. Foi jogador do Marco Silva no Fulham. Um e outro vem ao diabo e escolhe. Ambos são bons, ambos têm nomes complicados como o Caraças. Não sei se é o critério de decisão. Ah, então, ter um complicado, venha ele. E seja qual for, que venha destes dois, vai ser o cabo dos trabalhos para os relatos. E então, se for este...
6: Tosin Adarabioyo.
3: O quê?
4: Bem.
3: Tosin Adarabioyo.
4: E então
3: é o Tosin,
4: está...
3: é para os amigos e está para

0: Não. Exatamente, é o Tocino, se fica com o nome de antibiótico. Tocino, pronto.
1: E é que a coisa pronto. Se complica, não é?
0: Exatamente. E aí a tenda está armada.
2: Está bem, está.
0: Olha, se fosse o Mr. JJ a dizer o nome do rapazinho.
1: Opa!
0: Amanhã para esta hora ainda estava a tentar chamá-lo pelo nome. Isso era limpinho. Olha, resumindo e baralhando, como diz o outro, boa sorte para o Benfica e Braga, até os comemos, vão passar os dois e o resto é conversa. Falei bem ou não falei, amigos?
1: Então não falaste.
3: Senti sempre um grande apoio, um grande amparo.
0: Obrigado pelo apoio. Isto está ótimo, não é preciso mais. Agora o mercado, vamos falar um bocadinho do mercado, pode ser?
1: Bora, vamos ao mercado, anda lá.
0: Então toma lá o palhinho outra vez. Uma vez, outra vez. E só mais uma vez.
1: Só mais uma vez.
4: Só mais uma vez.
0: O Aston Villa chegou-se mesmo à frente e fez uma proposta e até consta que Palhinha terá dado sim ao Aston Villa. Mas que nada, que o Bayern parece que não aceitou a proposta do Aston Villa.
1: Ah.
0: Tipo isto.
5: Isso é pouco.
6: É pouco. E é para quem quer.
0: E se o Bayern recusou, então o Benfica pode continuar a alimentar esperanças de ir buscar e ainda há bocado falaste nisto.
1: Isto era uma coisa extraordinária.
0: Olha o Gelinho a cantar, olha para isto.
1: Está a voz fininha.
0: Isto é o Marco Silva a fazer figas para ter o Palhinha e se ele o quer, caramba, não é? Então e o Mora, perguntas tu?
1: Até o Mora.
0: Julinho. Ora, pois o Mora pode ir parar a Roma.
1: Dizeste
0: Roma?
1: Roma?
0: Cidade eterna. Cidade maravilhosa. É a minha cidade preferida, desde dizer. Tu
1: sequer é linda.
0: Acho maravilhosa, Roma. Mas a coisa não está fechada. Por 50 milhões podem levá-lo, diz o Porto. Mas a ideia da Roma é outra. Mandei para cá o rapaz emprestado, a gente paga o aluguer e depois logo se vê. Bem vistas as coisas. Pois. Se calhar era melhor para o Porto não o vender e só emprestar. Mas também é verdade que com os 50 milhões pode reforçar o plantel agora durante o final do mês de agosto.
1: Também não é mau, não é?
0: Em algumas posições que precisa, particularmente na ponta de lança. Então estamos a falar de um jogador com enorme potencial, que tem estado a marinar no Porto com Farioli, que é o caso de Mora, e a verdade é que os treinadores passam e o clube fica. Se for bicampeão, Farioli provavelmente não ficará no Porto, terá muito mercado. Se não for campeão, também pode acontecer que saia na mesma, e aí Mora poderá regressar apoteoticamente, eu diria mesmo, sebastianicamente.
1: Depois de Roma.
0: Ai.
1: Depois de Roma.
0: Exato. Que vai em Roma, depois faz ali para Alcácer e tal. Olha, vamos ver como é que se vai passar a coisa. Já não falta tudo. Também já não falta tudo para o final desta linha avançada. Mas ainda vou a tempo de dar um salto.
1: Onde? Olha.
0: Para falar de Memphis Depay, veterano internacional holandês, o melhor marcador de sempre da seleção holandesa. Depay que não renovou o contrato com o Corinthians quando tinha tudo acertado para a renovação. E depois de lhe terem garantido que ia renovar o contrato, não foi de modas nem olhou a despesas, dizendo: fiquem descansados, que não vou deixar este comportamento inaceitável ficar impune.
4: Não quero ficar impune.
0: O homem está em brasas. O homem está em brasa e não é gás para ventos. E o Rui Veloso assim fez um bis nesta linha avançada, não é?
1: Pois.
0: Já tinham prometido um novo contrato e ele já estava a contar com o graveto e roem a corda desta maneira. Isso é que era bom, exatamente. Paguem, mas é o dinheiro ao homem que ele agora já não volta para trás com a coisa.
1: Isto não é assim. Isto é daquelas coisas que não pode acontecer. É só que falta.
0: Exatamente.
1: Paguem num bufos.
0: É isto. É o Depay a exclamar e estar-nos a direto. Olha, Supertaça Europeia, mais um título para o Paris Saint-Germain. Vitória por 2-1 frente ao Aston Villa. E agora sim, fechou a loja, mas amanhã cá estou caído.
1: Bela loja. Bela linha avançada, nova linha avançada com o José Nunes. Até amanhã, Zé.
0: Grande abraço.
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8: 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Aqui entre nós, comigo Ana Pinto, até às 4 da tarde. Agora o som de John Mayer.

0: Waiting on the World to Change, o Sr. John Mayer. Estamos a 11 minutos das 3 e eu vou recordar que está a decorrer o Passatempo Festival Sol da Caparica. 4 dias de concertos, um cartaz cheio de bons artistas: Sara Correia, Kalema, João Pedro Paes, Vizinhos, os À Toa, Slow J. São muitos os artistas que vão passar por lá. 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
1: Aqui entre nós.
0: Seguimos em português com a fantástica Nina. O amor existe?
2: Existe, sim.

Tema tão bonito de Nena. O amor existe. Estamos a 7 minutos das 3. Está na hora de nos rirmos um bocadinho com o talentosíssimo Eduardo Madeira.

0: pergunta de hoje é: o que achou do discreto casamento de Ronaldo e Georgina?
1: Irmã Salete da Purificação, freira da Ordem das Oblitas Lanzudas do Convento de Corral de Padas, eu amei este casamento. Foi dos mais bonitos que eu já vi. Foi melhor que o eclipse do sol. Eu sei que foi secreto, mas eu tenho uma prima que é notária em Cascais e gravou tudo. Depois partilhou no grupo do WhatsApp da minha família. É espetacular, mas não sai dali. O que vai para aquele grupo fica naquele grupo. É como Las Vegas. Aliás, há tempos o meu tio Jamir meteu lá fotos que ele tirou no balneário da equipa de rugby dele e foi um escândalo. Depois fui a correr a pagar, mas já toda a gente tinha feito print screen. Não é todos os dias que se vê uma equipa de rugby em pelota. Eu vi aquilo tantas vezes que até fiquei vesga. Tive de passar a usar óculos de eclipse. Enfim, hoje vamos rezar o terço pelo casal Ronaldo e Georgina. Junta-te a nós. Hoje somos uma gota d'água, amanhã um tsunami.
2: Nome por Estrela, tenho uma empresa de eventos em Cascais e fui eu que organizei este casamento. Foi uma cerimónia totalmente secreta. Como tal, não vou poder contar-vos nada. Sei que toda a gente estava à espera, mas eu não posso mesmo. Talvez possa só mandar aqui duas para o ar, para não ficarem aguados, mas depois fecho a matraca. Posso dizer que quem levou as alianças foi João Moutinho. Primeiro porque é pequenino, segundo porque foi uma escolha do Cris. Na própria cerimónia, ele disse: levas tu, João, que tu bates bem. E o outro foi. E também posso dizer que quando há aquela parte em que se diz: aceitas casar com a Georgina Rodrigues e amá-la na riqueza e na pobreza até o resto da tua vida, o Cris respondeu: sim! E agora não digo mais nada, que acho que já me estiquei.
1: Adélia Matos fala da comporta. Eu até chorei quando soube que o Ronaldo e a Georgina casarem. Eu choro sempre em casamento. Até no meu eu chorei que nem uma Madalena arrependida. Tudo porque eu namorei o meu Silvério sempre por carta. E ele, como não tinha uma foto dele que coubesse no envelope, mandou uma foto de passo social a preto e branco que não se via bem a fronha dele. E eu pensei: a gente nestas fotos nunca fica bem. Por isso eu tenho de imaginá-la para melhor, e por acaso ainda era pior. Mas pronto, ele já me tinha pedido a mão em casamento e casámos à mesma. Eu nesse dia chorei de emoção e de susto. Ai, já passei tanto na vida.
3: Abelho e Sousa, a mim não me interessa absolutamente nada se o Cristiano casou, se o Deco foi batizado ou se o Fico fez a primeira comunhão. A mim só me interessa o Rui Costa. Rui, tu abre a pestana. O FCP, Futebol Clube do Penalti, lá de cima, já vai em primeiro. E o Barandas deixou-se empatar porque anda a vender a equipa toda. Assim que acabarem as rebasas em Alvalade, o Barandas vai mexer os corbelinhos para nos lixar. E agora não digo mais nada. Desculpa ser assim curto e grosso, mas tenho a minha cabeça. Não chega carneirada.
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5: Muito bom, Eduardo Madeira. Todos os dias na Correio da Manhã Rádio. Pode ver o ator em pequenos vídeos publicados no nosso Instagram e ouvir em formato podcast em cmradio.pt e também nas plataformas digitais como Spotify e Apple Podcast. Estamos quase na 3 da tarde.

0: Muito boa tarde, são 3 horas, está na Correio da Manhã Rádio. E vamos para mais um bloco informativo com a edição de Jéssica Oliveira. Boa tarde, Jéssica.
1: Muito boa tarde. A primeira sobrevivente do naufrágio na Croácia a ser resgatada após 8 horas no mar já teve alta. Foi encontrado sem vida um dos portugueses desaparecido no naufrágio na Croácia. As buscas tinham sido suspensas durante a noite, mas foram retomadas esta manhã para encontrar os dois portugueses que estavam ainda desaparecidos. Segundo as autoridades locais, encontraram um corpo por volta das 8 horas local, 7 da manhã em Lisboa. Segundo o capitão do Porto, o corpo foi avistado no mar a partir de um helicóptero da polícia e foi resgatado. O grupo com 4 portugueses navegava num barco insuflável quando foi surpreendido por uma tempestade. Estavam ventos de 110 km por hora e ondas com mais de 3 metros. 2 pessoas foram resgatadas. Uma mulher de 33 anos foi encontrada na água mais de 8 horas depois do naufrágio. Estava consciente e conseguiu indicar que havia um amigo nas proximidades. Pouco depois, um homem foi encontrado agarrado a rochas a mais de 5 km do ponto de partida. As buscas pelo outro português continuam. Um foi hoje encontrado ainda já sem vida, aliás. As autoridades acreditam que o único jovem que ainda está desaparecido, depois de naufragar com os amigos neste insuflável na Croácia, pode sobreviver até 3 dias no mar. Foi num balanço feito pela equipa de resgate. Os operacionais afirmam acreditar que o jovem está vivo e por isso as buscas decorrem sem parar. As condições do mar acabaram por melhorar nas últimas horas e permitiram alargar também o perímetro. A Polícia Judiciária da Guarda diz que os detidos por fornecer droga para as cadeias tinham antecedentes de tráfico de estupefacientes. O coordenador da PJ garante que não encontraram nenhum tipo de envolvimento de qualquer corpo de guardas.
2: A nossa investigação debruçou sobre um acontecimento criminoso na nossa área, que nos foi comunicado pelo estabelecimento prisional. Os reclusos que mandantes desta operação tinham antecedentes por tráfico.

0: estupefacientes tinham esta vivência. A forma de atuação deles era sempre pequenas quantidades. E realmente só aprendemos pequenas quantidades, volto a frisar, mas aprendemos muito dinheiro para esta dimensão. Foram mais de 71 mil euros. Das investigações que fizemos, não detectamos qualquer envolvimento de qualquer funcionário, seja do Corpo de Guardas, seja funcionário civil dos EPs em questão.
1: São as declarações da Polícia Judiciária da Guarda. Dá conta de que os detidos por fornecer droga para as cadeias tinham antecedentes de tráfico de estupefacientes. Um suspeito de vandalismo em Vila Franca de Xira foi libertado devido a férias judiciais, depois de ter abandonado as instalações policiais. O suspeito voltou a praticar novos atos de vandalismo. A reportagem é da jornalista Sofia Ferro.
2: Sabe-se agora que este suspeito de 29 anos de ter cometido atos de vandalismo na passada sexta-feira já comete este tipo de atos há alguns anos. Segundo os moradores, os atos de vandalismo não ocorreram só naquela rua, ocorrem em toda a freguesia do Forte da Casa, em Vila Franca de Xira. Exemplo disso é uma placa que estava aqui com alguns azulejos e indicava o nome da rua, mas entretanto o indivíduo destruiu completamente a placa e ela ainda não foi reposta. Também existem dois caixotes de lixo aqui na mesma rua que costumam ser frequentemente vandalizados por este suspeito. Ele costuma levá-los até ao jardim que se encontra atrás dos caixotes e depois atirá-los para a rua que está mais abaixo. Também os moradores e vizinhos deste homem relataram, e a CMTV já conseguiu verificar, que na casa deste suspeito os vidros estão partidos, agora existem apenas dois panos no lugar daquelas que seriam as janelas, e também a varanda está agora em tijolo porque o homem destruiu a tinta e a parede que cobriam este tijolo da varanda. Além disso, sabe-se que o irmão deste homem também costuma cometer este tipo de atos. A moradora aqui desta casa relatou que o filho há cerca de um ano se encontrava na varanda, mas que depois o homem atirou uma pedra e acabou mesmo por acertar na cara do filho desta mulher. A PSP chegou a interceptar o homem de 29 anos na passada sexta-feira, conduziu até à esquadra, mas ele depois foi então libertado por se encontrar agora o período de férias judiciais a decorrer, mas a PSP continua a investigar este caso e a proceder às diligências necessárias.
1: A reportagem em Vila Franca de Xira, da jornalista Sofia Ferro. A jornalista Isabel Jordão acompanhou a procissão do adeus em Fátima. Foram momentos de muita emoção.
3: O Santuário de Fátima volta a reunir os peregrinos. É mais uma peregrinação internacional aniversária, desta vez a de agosto, dedicada aos migrantes. O momento final é sempre um momento de grande emoção, o momento da procissão do adeus, o momento em que a imagem de Nossa Senhora de Fátima, colocada num andor que é carregado em ombros, quatro homens de cada lado, a imagem esteve durante esta celebração final no altar do recinto e agora vai passo a passo, vagarosamente, a caminho da Capelinha das Aparições, onde depois a imagem é venerada pelos peregrinos. É um momento de despedida, assinalado assim com os lenços brancos a acenar na despedida deste momento em que a imagem sai da Capelinha das Aparições, porque esta imagem de Nossa Senhora só sai da pianha da Capelinha das Aparições nestas grandes celebrações e sai dali para o altar do recinto. São pouquíssimas as ocasiões em que saiu daqui e foi só para ir até ao Vaticano junto do Papa. Já aconteceu pelo menos em dois momentos, nomeadamente com o Papa Francisco e com o Papa Leão XIV. Agora estão os peregrinos a despedir-se da Nossa Senhora, enquanto os cânticos assinalam também esse momento aqui final da celebração. Ora, é o adeus dos peregrinos a Nossa Senhora nesta peregrinação de Fátima.
1: A reportagem da jornalista Isabel Jordão em Fátima. O Exército e a Polícia Espanhola continuam em peso em Ceuta, numa altura em que poderá ocorrer uma nova entrada de migrantes na cidade. A reportagem na fronteira é dos enviados especiais Sónia Cardoso e Diogo Coelho.
4: As autoridades espanholas, juntamente com as marroquinas, estão a fazer de tudo para evitar um cenário idêntico àquele que ocorreu a 30 de julho, quando milhares e milhares de migrantes passaram por aqui. Entraram precisamente por esta fronteira, que vemos agora nas imagens do Diogo Coelho, e alguns deles têm permanecido nestes últimos 15 dias. Querem, naturalmente, uma vida melhor, mas a verdade é que Espanha está bem ciente e já afirmou por diversas vezes que estas pessoas têm de voltar para os países de origem. Estamos a falar de migrantes não só vindos de Marrocos, mas também de outros países de África, da Somália, do Senegal, do Sudão. Por isso, são muitos os migrantes que passaram a fronteira numa expectativa de ter uma vida melhor, mas Espanha a garantir de que, de facto, essa vida não vai acontecer. O ministro do Interior espanhol assegurou então que tem existido uma coordenação juntamente com Marrocos para impedir qualquer tentativa de entrada massiva de migrantes aqui em Ceuta. E garantiu até que este trabalho que está a ser feito com o Marrocos tem sido caracterizado pela lealdade e pela confiança. Aqui no local continua esta barreira de segurança para evitar que novos migrantes passem aqui pelo mar até Ceuta, e também um grande dispositivo policial para assegurar de que, de facto, não haja essa nova entrada massiva. Por outro lado, temos também a Marrocos, que construiu umas placas de ferro para evitar também essa nova entrada. Por isso, são medidas importantes para, de facto, não acontecer um cenário igual àquele que ocorreu na semana passada.
1: A reportagem em Ceuta, da jornalista Sónia Cardoso. A terminar, dar conta de que uma ex-funcionária do antigo CEF de Leiria foi condenada a 10 anos de prisão por integrar um esquema de auxílio à imigração ilegal. A mulher agilizou processos de legalização de imigrantes que não cumpriam os requisitos. No mesmo processo, uma advogada de Famalicão foi condenada a 6 anos e 8 meses de cadeia. O esquema terá envolvido mais de 150 imigrantes, sobretudo brasileiros. Segundo o Jornal de Notícias, os imigrantes pagavam entre 500 e 2 mil euros para tentar obter autorização de residência em Portugal. Desde 2017, a advogada Bárbara Braga e duas funcionárias do antigo CEF desenvolveram uma estratégia para conseguir agendamentos rápidos e processos de regularização. Para isso, eram usados documentos falsos. A advogada terá lucrado cerca de 73 mil euros, terá recebido mais de 40 mil euros por agilizar os agendamentos.
5: Está assim atualizada toda a informação nesta tarde de quinta-feira. A edição foi da jornalista Jéssica Oliveira. Passam 11 minutos das 3. Boa tarde.
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5: É isso mesmo, hoje é quinta-feira e há uma tradição que se cumpre há todas as quintas-feiras aqui na Correio da Manhã Rádio. Tudo como aos malucos, Hugo Alves já está em estúdio e vamos falar daqui a muito pouco. Para já, os Coldplay, Speed of Sound. Boa tarde.

0: Speed of Sound, um dos muitos sucessos dos britânicos fantásticos Coldplay. 3 horas 16 minutos. Em estúdio está já o jornalista da TV Guia, Hugo Alves. Olá, Hugo, boa tarde.
1: Olá!
0: Como é que estás? Minhas. Tínhamos muitas saudades. Nós, de vez em quando, aliás, todas as semanas gostamos assim de escarafunchar. Não. Bom. Hoje, no Tudo Como aos Malucos, temos assim um assunto que dá pano para mangas. Sim, falta
2: eu achei por bem não falar do que toda a gente vai falar, que é do casamento do Cristiano Ronaldo e da Georgina.
0: Era o que
2: achei
0: eu estava
2: por bem,
0: a
2: esperar. Achei por bem não. Porque, okay. Para não ser repetido, igual aos outros todos.
0: Muito bem, que gostas de ser original.
2: Exatamente. Então vou falar de falta de noção. Falta de noção, que é uma coisa assim alargada, eu sei,
0: sim,
2: mas pronto. É, neste caso, uma coisa muito específica.
0: Okay.
2: Há umas semanas foram anunciados os Globos de Ouro, que é os únicos prémios que a gente tem aqui em Portugal.
0: Exato.
2: Pronto, é uma coisa. E o que aconteceu foi que houve um rapaz que ficou muito zangado. E nem sequer um rapaz que foi nomeado nem nada.
0: Ok.
2: Bom, enfim, o que aconteceu foi que os nomeados para melhor atriz, neste caso, na categoria, na zona de televisão, incluem nomes como a Catarina Rebelo, a Cláudia Vieira, a Helena Caldeira, a Maria João Bastos e a Sofia Alves. Muito bem, parabéns.
0: Muito bem.
2: É, giro. Mas o namorado de Rita Pereira ficou muito ofendido. Como é que não tinham posto a sua mais que tudo nos nomeados? É assim, querido, não puseram porque, e eu explico-lhe assim com muito simplesmente,
0: ai,
2: ela não é assim muito boa atriz, não é? Pronto, ela é regularzinha. Vamos admitir uma coisa, e vou admitir, e custa-me muito. Ela, nesta novela nova, é a única coisa que vale a pena.
0: Okay.
2: Vai mesmo bem, ela tem-se esforçado, ela é credível. É verdade que o argumento é uma grande, como é que eu ia dizer? É uma grande chatice.
0: Ok.
2: Mas ela, e até faz de má da fita, vai muito bem. É verdade que o argumento não ajuda, mas
0: ok,
2: ela vai.
0: Eu nem disse
2: mas
0: nada.
2: Agora, se

0: nomeada para um prémio de melhor atriz. Pronto.
1: Então vai daí, o esposo ficou...
0: Ficou e foi para as redes sociais, fez um post muito indignado e eu acho fofinho, querido, apaixonado. Mas também um bocadinho tonto, não é? É um bocadinho não saber o que é que se tem em casa.
1: Pronto.
0: Porque há uma coisa que é ser bom ator, outra coisa é ser ator. São duas coisas completamente diferentes. Acho apaixonado, acho fofo, acho querido, acho que é de marido, mas não vale a pena ir para as redes sociais fazer um protesto destes, que não resulta, querido. Ainda para mais. Ora, vamos aqui a ver uma coisa. A sua esposa trabalha para a TV. Os prémios são feitos pela SIC. É verdade que eles nomeiam de vez em quando assim uma pessoazinha ou outra. Não vale a pena, querido. É só falta de noção, falta de... saber onde atirar as flechas.
1: Eu acho que a Rita Pereira...
0: Como eu estou a atirar agora, truca, pronto, no sítio certo.
1: Eu acho que a Rita Pereira é um mulherão, é uma mulher muito, muito bonita. E ela sabe gerir toda esta popularidade que tem e nas redes sociais e pronto, como apresentadora, como atriz. Mas pronto, é a minha opinião. Agora, de facto... não sei, não tenho opinião acerca de...
0: a verdade é que é assim.
1: Acerca de
0: das capacidades artísticas.
1: Não tenho opinião. É acerca do que o marido fez. Ou seja, pronto. Vir para as redes sociais. Não, sentiu-se ofendido. Sentiu-se injustiçado.
0: Uma pessoa tem que tomar... Há assim umas ampolas que se vendem na farmácia, baratinhas, chamadas noção.
1: Noção.
0: Uma pessoa vai lá e diz assim, olha, preciso de um bocadinho de noção. E toma um comprimidozito. Pronto, ele...
1: Seguro.
0: Às vezes acontece, a todos nós acontece.
1: Muito
0: aqui
1: bem.
0: A diferença é que, pronto, quer dizer, a rapariga vai bem, vai sim senhor, vai tão bem como as outras, nem mais um bocadinho.
1: Mas tu achas que porque é que será que não foi nomeada ela até?
0: Porque ela não é, bem, ela não é propriamente boa atriz. Ela até hoje foi regular, vá.
1: Ok.
0: Mas é verdade, desta vez está tudo a correr bem. Palminhas. Muitas palminhas.
1: Muito
0: Mas
1: bem.
0: Nem sempre foi assim. E às vezes estas coisas dos Globos de Ouro permeiam-se um bocadinho também pela longevidade, pelas capacidades que se teve ao longo de muitos anos. Uhum. E pronto, e por
1: pela
0: isso...
1: interpretação, não é?
0: Exatamente, a interpretação de um papel.
1: Papéis,
0: e a verdade é que estas pessoas que estão nomeadas são todas, nos papéis delas, são de facto brilhantes. Não sei a quem é que eles vão dar o prémio, não sei como é que está a nossa academia... Que acho que é o público, pelo que eu percebi, dividida, mas vamos ver.
1: Às vezes nem é pela carreira, às vezes é pela. Às vezes surgem atrizes novinhas e com
0: uma
1: interpretação
0: fantástica. Sim, mas neste caso aqui estão nomeadas, neste caso, duas pessoas, que é a Maria João Bastos e a Sofia Alves,
1: okay.
0: Que de facto são arrasadoras no que estão a fazer.
1: Sim.
0: São brilhantes. A Sofia Alves é a rainha do sofrimento. Não, pá, não há ninguém que sofra tão bem como ela em televisão. E a Maria João Bastos é de facto a pior vilã que eu vi até hoje na televisão nos últimos anos. Ela faz um papel brilhante, não há uma linha a apontar.
1: Pois.
0: E é essas pessoas que normalmente a gente gosta de dar prémios.
1: É isso mesmo, eu não posso comentar porque não vi.
0: Porque tu és boa pessoa.
1: Não vi.
0: Tu és boa pessoa.
1: Não vi. Não vi a novela e, portanto, não tenho, como argumentar.
0: Mas pronto, achei
1: não é?
0: Fofo. Acho que é de marido apaixonado, querido, que acha a sua mulher o melhor e tem todo o direito.
1: Tem todo o direito e ela, de facto, é...
0: Mas pronto, às vezes é um bocadito assim, comprimido e pensar, bem, não vou descrever certas coisas.
1: Muito bem, olha, está feita a viagem pela falta de noção do Hugo Alves. Pode ler o Hugo Alves todas as quartas-feiras na
0: bem.
1: TV Guia.
0: Uhum. E à quinta-feira vem cá fazer-te um
1: Muito
0: olá.
1: Bem, à quinta-feira está aqui, a pururar sobre as... Ok.
2: Um beijinho. 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
1: A língua afiada de Hugo Alves. E agora vamos à festa da música com Gabriel, o Pensador, na Correio da Manhã Rádio. Agora que passam 22 minutos das 3 horas. Boa tarde. Essa festa,

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4: São 3:30, boa tarde. Vamos para mais uma síntese informativa com a Jéssica Oliveira. Boa tarde, Jéssica.
5: Muito boa tarde. Uma utente do Centro de Saúde da Póvoa do Varzim diz que está muito calor dentro das instalações. Em declarações feitas à CMTV, assume que já assinou uma petição para tentar ver resolvido este problema.
6: Está muito calor, isso aqui não tem jeito nenhum. Como está, não tem jeito, tem que ser arranjado. Já fui a consultas e está muito quente lá dentro.
7: Estava-me a dizer que já assinou até uma petição,
6: hein? Assinei. Assinei que é para eles mais, para ver se eles conseguiu, se a gente conseguir arranjar para eles pôr.
7: Isto é uma situação que já acontece há muito tempo.
6: Já acontece há muito tempo e não pode ser.
5: Esta utente do Centro de Saúde de Póvoa do Varzim diz que está muito calor dentro das instalações, assumiu mesmo ter assinado uma petição para tentar ver resolvido este problema. Estudantes bolseiros deslocados que não tenham lugar numa residência universitária podem agora ter acesso a um apoio, mesmo que não apresentem um contrato de arrendamento do quarto. Estes alunos terão apenas de comprovar que pediram um lugar numa residência para estudantes universitários e que não foi atribuída vaga. De acordo com o Jornal de Notícias, a novidade surge do novo regulamento de bolsas de estudo do ensino superior, que fixa os apoios ao alojamento privado em 500 euros em Lisboa, 419 no Porto e 338 em Coimbra. E a terminar, dar conta de que 9 distritos estão sob aviso amarelo devido ao calor, com as temperaturas a chegar mesmo aos 39 graus. O aviso do IPMA está em vigor até às 6 da tarde de hoje nos distritos de Viseu, Évora, Faro, Beja e Porto Alegre. Em Bragança, Vila Real, Guarda e Castelo Branco, o alerta mantém-se pelo menos até sábado. Évora é o distrito onde se esperam as temperaturas mais altas, com 39 graus, enquanto no litoral norte os termómetros não deverão ultrapassar os 25 graus. Um aviso amarelo, o menos grave de uma escala de 3, indica uma situação de risco para certas atividades que dependem do estado do tempo, exigindo que fique atento à evolução das condições meteorológicas.
4: E está feita a ronda pelas notícias que estão a marcar a atualidade desta quinta-feira. A edição foi da jornalista Jéssica Oliveira.
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4: É para ouvir daqui a muito pouco, para já. Uma bela recordação dos Eurythmics, Thorn in My Side. É bom saber que está connosco.

Uma bela recordação dos Eurythmics, Torn in My Side. Muito boa tarde, uma ótima quinta-feira. Fim de semana quase a chegar. Boas férias, se for o seu caso. 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
1: Com a chegada do calor, há uma palavra que volta todos os anos, a miliária, mais conhecida como brutueja. Embora seja frequentemente associada aos bebés, a verdade é que pode afetar pessoas de qualquer idade, sobretudo em ambientes quentes e úmidos. A brutueja surge quando os ductos das glândulas sudoríparas ficam obstruídos. O suor, em vez de evaporar à superfície da pele, fica retido nas camadas superficiais, desencadeando uma reação inflamatória. O resultado são pequenas lesões avermelhadas, acompanhadas de comichão, sensação de picadas ou ardor. Nem todas as brutuejas são iguais. A forma mais comum é a miliária rubra, caracterizada por pequenas pápulas vermelhas e pruriginosas. Existe também a miliária cristalina, mais frequente nos recém-nascidos, que provoca pequenas bolhas transparentes e superficiais. Mais raramente

0: quando surgem formas pustulosas ou profundas que podem exigir observação médica. Os bebés são particularmente vulneráveis porque as suas glândulas sudoríparas ainda são imaturas. Nos adultos, a brotoeja aparece sobretudo em zonas onde a roupa provoca fricção ou onde há pregas cutâneas como axilas, virilhas, debaixo do peito ou nas costas. Roupas demasiado apertadas, tecidos pouco respiráveis e a transpiração intensa aumentam o risco. A brotoeja resolve-se sem medicamentos. O mais importante é reduzir a transpiração, manter a pele fresca e seca, usar roupa leve de algodão, evitar ambientes excessivamente quentes e optar por duches tépidos. Também é aconselhável evitar cremes muito gordos que podem favorecer a obstrução dos poros. Em situações mais intensas, poderá ser necessário recorrer a um creme anti-inflamatório, mas apenas por indicação médica. A miliária raramente representa um problema grave. Importa, no entanto, distinguir a miliária de outras doenças de pele. Se surgir dor intensa, febre, pus ou se as lesões persistirem durante vários dias, pode haver uma infecção ou outro problema dermatológico que exige observação médica. A miliária ou brotoeja lembra-nos uma ideia simples. O suor não serve apenas para nos incomodar. É um dos mecanismos mais sofisticados que o corpo humano possui para regular a temperatura. Quando esse sistema falha, mesmo uma alteração aparentemente banal da pele pode ser um sinal de que o organismo está a sofrer com o calor. E nos dias de temperaturas extremas, proteger a pele é também uma forma de proteger a sua saúde.
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0: Estamos a 14 minutos das 4 horas, uma excelente quinta-feira. Deixe-se ficar desse lado. Para já, Teddy Swims e Adele, Hold Me Where the Light Begins. Logo depois temos Há Vidas Assim, com o Vítor Figueiredo. As histórias inusitadas que só ele sabe.

0: Ficamos a 8 minutos das 4. Já a seguir, mais uma história do Vítor Figueiredo. Há vidas assim para conferir.
1: Há vidas assim.
2: Nas profundezas escuras do oceano, onde a luz chega já enfraquecida, dois polvos aproximam-se lentamente. São criaturas cautelosas. Cada movimento é calculado. Cada mudança de cor na pele transmite um sinal silencioso. O macho observa à distância. Sabe que aquele encontro é perigoso. A fêmea, maior e mais poderosa, permanece quase imóvel, sobre uma rocha. Os seus 8 braços movem-se devagar, como se estivessem a testar a água. Um gesto errado pode transformar o encontro em algo muito diferente. Porque, entre os polvos, o acasalamento nem sempre termina bem para o macho. Mesmo assim, ele aproxima-se. Um dos braços move-se de forma diferente dos outros. Mais cauteloso, mais preciso, como se tivesse uma função especial. Durante longos minutos, os dois animais mantêm a distância. Então, finalmente, o macho estende esse braço peculiar em direção à fêmea. Não é um gesto de ataque nem de defesa. É uma ferramenta extraordinária da natureza. Uma espécie de pênis. Um tentáculo especializado chamado ectocótilo, usado durante a reprodução. E é aqui que a história toma um rumo inesperado. Em algumas espécies, o macho aproxima apenas esse braço da fêmea.

0: fêmea, mantendo o resto do corpo a uma distância prudente. Em outras, acontece algo ainda mais estranho. Quando o processo termina, o braço desprende-se do corpo do macho, literalmente. O tentáculo separa-se do corpo do macho e permanece dentro da fêmea, continuando a mover-se por algum tempo, como se ainda tivesse vida própria. O macho afasta-se então rapidamente, já com um braço a menos. E tem boas razões para o fazer, porque em certos encontros, depois de fertilizada, a fêmea do polvo vira-se para o companheiro e come-o, literalmente, como uma louva-a-Deus. Há vidas assim. Num mundo silencioso dos povos, a reprodução pode exigir um preço extremo. E, por vezes, para sobreviver, o macho deixa para trás mais do que uma memória. Foge e deixa um tentáculo. Agora já sabe. Quando encontrar na peixaria um polvo macho com 8 tentáculos, saiba que, em princípio, esse polvo ainda é virgem.
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1: O Que Entre Nós regressa amanhã e eu também regresso quando faltarem 7 minutos para as 11 e agora deixo em excelente companhia, não podia ficar melhor. Ricardo Filipe Matos e Alexandra.

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2: Correio da Manhã Rádio, boa tarde, são 4 horas. A partir de agora, o grande jornal das 4, com a edição de Alexandra Pereira. Boa tarde, Alexandra.
3: Boa tarde. Já teve alta hospitalar, jovem portuguesa resgatada com vida ao largo da Croácia, depois do naufrágio de um insuflável em que seguia com mais 3 amigos. A mulher passou 8 horas no mar, foi encontrada com sinais de hipotermia, esteve até agora aos cuidados do serviço de pneumologia de um centro hospitalar clínico da Croácia. Passa agora a cuidados domiciliares e já pode regressar a Portugal. Entretanto, prosseguem as buscas pelo único desaparecido. As autoridades acreditam que ainda é possível encontrar esse português com vida, considerando que pode sobreviver até 3 dias no mar, isto tendo em conta a temperatura da água local. Os operacionais croatas acreditam mesmo que o jovem está vivo, por isso as buscas decorrem sem parar. Recorde-se que o caso tem até agora uma vítima confirmada, um português cujo corpo foi já recuperado. Outros 2 foram resgatados com vida. As buscas incidem então no único desaparecido. Este grupo de 4 portugueses na casa dos 30 anos terá sido surpreendido por uma tempestade quando navegava numa pequena embarcação. Por cá, a Polícia Judiciária da Guarda levou a cabo uma operação policial na qual foram detidas 20 pessoas. Decorreu durante o dia de segunda e de terça-feira. Os 20 detidos são suspeitos de uma rede organizada de fornecimento de estupefacientes para os estabelecimentos prisionais da Guarda, Viseu, Coimbra e Lamego. A reportagem é do Alexandre Salgueiro.
4: Foram 23 mandados de buscas domiciliárias e não domiciliárias, 19 mandados de detenção, que resultaram então entre a segunda e terça-feira na detenção de 20 pessoas. O 20º elemento detido foi um homem em flagrante delito, apanhado em flagrante delito durante a investigação, com uma arma de fogo ilegal. Ora, estas diligências, ou as diligências desta operação Tranca Segura, liderada pela Polícia Judiciária da Guarda, permitiu desmantelar uma rede, esta rede de cerca de 20 elementos, que fazia introduzir drogas, vários tipos de drogas, nos estabelecimentos prisionais da Guarda, de Viseu, de Coimbra e também de Lamego. Na sequência destas diligências, a Polícia Judiciária conseguiu apreender algumas quantidades de droga, não muita, é verdade, mas, e aquilo que surpreendeu mais os inspectores, foi a elevada quantidade de dinheiro que foi apreendida, 81 mil euros, que agora a investigação vai apurar ou tentar apurar o circuito feito por este dinheiro para tentar e eventualmente identificar até mais colaboradores.
3: A reportagem do jornalista Alexandre Salgueiro, que, como referia, ouviu o balanço da operação pelo coordenador da Polícia Judiciária da Guarda.
5: A nossa investigação debruçou-se sobre um acontecimento criminoso na nossa área, que nos foi comunicado pelo estabelecimento prisional. Os reclusos que, mandantes desta operação, tinham antecedentes por tráfico de estupefacientes, tinham esta vivência. A forma de atuação deles era sempre pequenas quantidades. E realmente só aprendemos pequenas quantidades, volto a frisar, mas aprendemos muito dinheiro para esta dimensão. Foram mais de 71 mil euros. Das investigações que fizemos, não detectamos qualquer envolvimento de qualquer funcionário, seja do Corpo de Guardas, seja funcionário civil dos EPs em questão.
3: O coordenador da Polícia Judiciária da Guarda. Alguns centros de saúde do país estão a passar o verão sem ar-condicionado. A denúncia surge pelo Sindicato dos Médicos do Norte. A presidente, Joana Bordalizá, entende que se trata de uma questão de segurança clínica para médicos, enfermeiros, assistentes e utentes. Atribui culpas diretas ao Ministério da Saúde por não garantir as condições necessárias.
0: temos situações muito arrastadas, já desde 2022, sem ar-condicionado, e nos dias de maior calor chegamos a ter temperaturas de 41 graus. Isto não é uma situação de puro desconforto para os médicos, para os enfermeiros, para os assistentes, não é. É uma questão até de segurança clínica para os doentes, porque às vezes os doentes chegam mesmo a desmaiar. Há aqui um grande responsável, e este responsável chama-se Ministério da Saúde, Ana Paula Martins, que não garante que as condições sejam melhoradas. É necessário melhorar as infraestruturas, é necessário também melhorar o pessoal. Há uma série de melhorias que é necessário fazer para que isto não aconteça no Serviço Nacional de Saúde.
3: Joana Bordal Luísa, presidente do Sindicato dos Médicos do Norte, em declarações ao jornalista Manuel Jorge Bento, que foi até um dos centros de saúde referidos em haver o mar, Póvoa de Varzim. O utente confirmou o problema.
6: É muito calor, isso aqui não tem jeito nenhum. Como está, não tem jeito, tem que ser arranjado. Já fui a consultas e está muito quente lá dentro.
7: Estava-me a dizer que já assinou até uma petição,
6: assinei,
7: é isso?
6: Assinei. Assinei que é para eles mais, para ver se eles conseguiu, se a gente conseguir arranjar para eles pôr.
7: Isto é uma situação que já acontece há muito tempo.
6: Já acontece há muito tempo e não pode ser.
3: O testemunho de uma utente do Centro de Saúde de Aveiro Mar, na Póvoa de Varzim, ao jornalista Manuel Jorge Bento. Mas há mais. Na saúde, os tempos de espera têm-se mantido em níveis elevados por estes dias nas urgências dos hospitais do país. O jornalista Gonçalo Gato esteve no Hospital de Santa Maria, em Lisboa.
8: Os tempos médios de espera nos hospitais, em vários hospitais em todo o país, preocuparam durante a madrugada e a manhã de hoje. Segundo os dados do próprio Serviço Nacional de Saúde, a manhã de hoje teve vários hospitais com grandes tempos de espera. Por exemplo, aqui no Santa Maria, onde nos encontramos, em Lisboa, chegou a 7 horas, ultrapassou até as 7 horas de espera para a pulseira amarela. Neste momento já tudo muito mais calmo. Já está dentro do tempo recomendado, que é o máximo uma hora para a pulseira amarela. Neste momento está em 54 minutos o tempo de espera para a pulseira amarela. No Barreiro estava muito preocupante também durante a manhã, 11 horas para o Hospital Nossa Senhora do Rosário. Neste momento 2 horas e 50, ainda não está no tempo recomendado, mas já muito melhor. Como disse, em vários destes hospitais o tempo foi melhorando significativamente esta espera para ser atendido para a primeira observação nas urgências gerais. Também em Almada, no Garcia de Horta, melhorou significativamente, estava várias horas durante a manhã, agora já mais perto do tempo recomendado, que, volto a repetir, é uma hora. Aqui no Hospital Santa Maria terá sido um pico de afluência durante a madrugada que causou este elevado tempo de espera, agora ao início da tarde já tudo normalizado.
3: A reportagem do jornalista Gonçalo Gato. Luís Montenegro está no Algarve, onde amanhã vai marcar presença na festa do Pontal, o tradicional encontro social-democrata. Hoje, a manhã foi dedicada a um jogo de futebol, onde estiveram alguns elementos do governo. Notada foi a ausência de Luís Neves, ministro da Administração Interna. Diz o primeiro-ministro que não foi convocado.
9: Estiveram aqui vários elementos do PSD neste jogo. Porquê é que o Luís Neves não se juntou?
10: Não sei, se calhar não foi convocado para este jogo, porque nós tivemos aqui sobretudo dirigentes partidários, portanto estruturas partidárias. O Dr. Luís Neves é um dos independentes que se juntou connosco em funções governativas e terá sido por essa razão, mas naturalmente que nada impedirá que num futuro jogo ele não possa também participar como os outros.
11: Só quero
10: obrigado. Obrigado. Obrigado. Obrigado. Obrigado. Obrigado. Obrigado.
3: Luís Montenegro, primeiro-ministro no Algarve, por onde continua Marcelo Rebelo de Sousa. O ex-presidente da República esteve ontem aos cuidados do Hospital de Faro, depois de uma indisposição num restaurante em Monte Gordo. Hoje manteve parte das rotinas. Marcelo Rebelo de Sousa já foi visto na praia manhã cedo. Lá por fora, o balanço

0: Do sismo que atingiu a Colômbia. Números apresentados pelo próprio presidente do país, Abelardo de Las Priela. O número de vítimas está agora nos 265 mortos. Há ainda 3.500 feridos e quase 500 desaparecidos. O balanço hoje apresentado também dá conta dos danos estruturais. Mais de 11.300 casas ficaram destruídas, mais de 53.500 apresentam danos. Há ainda a indicação de 140 edifícios que ruíram, colapsaram perante o sismo da última segunda-feira que abalou a Colômbia e que teve uma magnitude de 7,4 na escala de Richter. O Santuário de Fátima cumpriu hoje, dia 13 de agosto, a peregrinação por esta altura dedicada aos migrantes. Mais de 50 mil fiéis estiveram em Fátima entre ontem e hoje. Na síntese das 4h30, trazemos a mensagem hoje deixada pelo Anúncio Apostólico em Portugal. A não perder, às 4h30, até já.
1: O relógio a marcar exatamente 10 minutos depois das 4 da tarde. Fazemos agora uma ronda pelo trânsito. Grande Lisboa com dificuldades de Lisboa para Almada através da Ponte 25 de Abril, por causa de um acidente que aconteceu imediatamente antes do nó de Alcântara. A fila no eixo norte-sul já chega praticamente à estação de Campolide. O acesso a Pimenteira com fila a meio da descida de Monsanto, na via mais à direita. O acesso às Amoreiras está preenchido até meio. O acesso de Alcântara, apesar de com alguma intensidade, é a melhor opção porque vai sair à frente deste acidente. Para já, então, o acesso de Alcântara é o melhor, direção a sul, pela Ponte 25 de Abril. No sentido Almada-Lisboa, também com algumas paragens, desde o nó de Almada até atingir o tabuleiro. Na Grande Lisboa, também atenção ao acidente na Cril, sentido Sacavém-Algés. Aconteceu antes do nó de Alfragide, portanto antes do acesso de quem vem da Amadora para Algés através de Acril, o trânsito começa a parar antes da saída para a zona comercial de Alfragide. E recordem no sentido Sacavém-Algés. Em Lisboa, com paragens na segunda circular também, no sentido Benfica-Aeroporto, ainda não está muito complicado, é só mesmo a passagem pelo viaduto do Campo Grande. De resto, em Lisboa não há mais dores de cabeça no trânsito. Vamos agora olhar o cenário no Grande Porto, com acidente na VCI no viaduto da Avenida da Boa Vista, no sentido Arrábida-Freixo. Já há fila para trás da ponte Arrábida. Já há cerca de meio quilómetro de fila antes de atingir a ponte da Arrábida na A1 direção a norte. Quanto ao sentido inverso, de Freixo para Arrábida, há também dificuldades logo desde o nó de Bonjoia até ao nó da A3, porque também aconteceu um acidente no acesso para a A3. No Grande Porto, ainda com dificuldades, no final da Avenida A28, entre o nó de Sindim e o nó de Francos, é nos dois sentidos que o trânsito está complicado. Outras situações que deve ter em linha de conta, fora destas duas áreas, Nacional 118, há dificuldades agora em frente à Câmara Municipal de Chamusca, devido a um pesado avariado, situação ainda por resolver. E em Santa Maria da Feira há acidente ao quilómetro 19,5 na Estrada Nacional 223. Continuação de boa viagem.
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Um dos temas que ajudaram a cimentar a Nena junto do grande público, este Os Croquetes Acabam. Os Croquetes Acabam, mas o regresso a casa já começou e segue com muita música como esta do João para recordar. Boa tarde.

Esquetezei a chamar pela Gabriela. Esquetezei que, agora que conseguiram esse sucesso, já vêm as coisas tremidas. Este supergrupo, composto pela Mana, da Daniela, Megan, Sofia, Lara e Wonchi, sequer não disse bem o nome desta senhora, já está um bocadinho tremido. Manon tem andado desaparecida e Sofia já assumiu que precisa de um tempo. E o tempo que nos leva até à síntese é o de recordar este Fame, Aaron Cara.

0: Relógio a marcar 4:30 da tarde, Alexandre Pereira comprometido. Vamos nesta síntese até Fátima, não é?
1: Esse mesmo, o Santuário de Fátima cumpriu hoje, 13 de agosto, a peregrinação dedicada aos migrantes. Mais de 50 mil fiéis estiveram em Fátima entre ontem e hoje. As celebrações, essas, foram presididas pelo Núncio Apostólico em Portugal. Andrés Carrascosa Coso repetiu a mensagem antes ouvida no santuário. Em Fátima não há estrangeiros.
2: A Igreja olha para cada pessoa não como um número, mas como um rosto. Como um irmão, como uma irmã. Cada migrante traz consigo uma história, uma cultura, uma língua, uma riqueza, mas também feridas. A Igreja deseja ser casa para todos.
1: E nesta casa espiritual repetem-se as histórias de fé. Em agosto é também tempo para manter o ritual da oferta do trigo.
3: Todos os anos venho a Fátima.
4: Alguma razão especial?
3: Eu gosto de vir, eu gosto de vir.
5: Para mim é sim, e agradecer à Nossa Senhora tudo aquilo que tem feito e que reze o mundo inteiro.
6: O que traz a Fátima é a nossa devoção de vir aqui. Somos aqui perto também, viemos aqui muitas vezes e é grande peça razão que também viemos aqui. A fé é que nos move de um lado para o outro.
7: A minha promessa é trazer cá um bocadinho de trigo para as sagradas partículas que se vão fazer todo o ano. Em segundo é a minha devoção, que sou muito devota de Nossa Senhora de Fátima.
8: Fátima porque eu acho que é um sítio que a gente chega aqui enche o nosso coração, não é? Parece que fica com o peito cheio e a fé também é que nos une, não é? E sem dúvida que a gente chega aqui, não tem palavras para descrever.
9: Eu já venho há 25 anos. Trago o trigo e venho sempre neste dia. Isto é um local que deixa-nos assim mais leves, sem... Hoje não se pensa em nada, nada. Estamos aqui, não estamos preocupadas com nada.
1: A fé dos fiéis que hoje acompanharam a peregrinação dos migrantes em Fátima, um trabalho da jornalista Isabel Jordão. Um homem com cerca de 50 anos morreu hoje colhido por um comboio na linha do Norte, em Aveiro. Aconteceu ao início da tarde. A linha ferroviária está ainda condicionada. Na Croácia continuam as buscas pelo português desaparecido no mar. São temas para o Grande Jornal das 5. Até já.
0: Agora fazemos nova ronda pelas dificuldades no trânsito a esta hora, com 3 minutos depois das 4:30. Continua complicado o acesso à Ponte 25 de Abril de Lisboa para Almada, por causa desse acidente que aconteceu antes da saída de Alcântara. Alcântara continua a ser a melhor alternativa para Sul através da Ponte 25 de Abril, porque já se sai à frente deste acidente. Ainda assim, por causa disso mesmo, também já está a ficar um bocadinho mais congestionado

0: no topo da subida de Alcântara. Os restantes acessos todos comprometidos a esta hora e com tendência a piorar à medida que as horas vão passando. O acesso da Pimenteira já com fila para trás do Alto de Monsanto, o acesso das Amoreiras já está praticamente todo preenchido e a fila no Eixo Norte-Sul também já a começar no final do viaduto de Sete Rios. A ponte Vasco da Gama ainda é uma boa alternativa, mas chegar lá através da segunda circular já começa a ser mais difícil, porque o trânsito no sentido Benfica-Aeroporto já está a começar a parar desde o nó de Telheiras, só anda melhor a partir da área de serviço junto ali ao Terminal 2 do aeroporto. No sentido inverso, também já com paragens precisamente aí, no Terminal 2 do aeroporto, até à entrada pelo Campo Grande, mas a situação ainda não está muito difícil. Ainda não está totalmente resolvido o acidente que aconteceu na Quiril. Envolve quatro viaturas antes do acesso da A5, isto no sentido Sacavém-Algés, a fila a começar antes da saída para a zona comercial de Alfragide, e em Lisboa são estes os pontos mais complicados a esta hora. Damos agora um salto até ao Grande Porto, praticamente tudo na mesma ou pior, por causa de esses dois acidentes na VCI. O que aconteceu no sentido Rábida Freixo aconteceu precisamente antes do viaduto da Avenida da Boa Vista. A fila já está com um quilómetro antes de chegar à Ponte da Rábida, na A1, e pelo meio, aparentemente, também um outro acidente à passagem pela Afurada. No sentido inverso, um acidente antes da saída para a A3, ou seja, no sentido Freixo-Rábida, a fila já está praticamente a chegar à Ponte do Freixo até à saída para a A3. Quanto à Avenida EP, difícil nos dois sentidos, pior no sentido Matosinhos-Porto, porque a fila já começa na Ponte de Lessa. Quanto ao trânsito, são estes os maiores problemas nos dois centros urbanos, Lisboa e Porto. Deixo um bocadinho a Aveiro para dar conta de uma viatura a arder na Nacional 109, junto à Rotunda do Rato, na Vesgueira. É tudo, boa viagem.
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aqui o refrão dos Black Company, inspirados numa personagem do saudoso Badró, que foi um dos meus comediantes, comediantes da minha infância, e esta personagem fazia parte de um programa chamado Badarosíssimo, sim, de sketches, à maneira de Badró, que já nos deixou há algum tempo. Eu fiquei com pena de não lhe ter dado um abraço, uma vez que me cruzei com ele na rua e depois... não tive mais a oportunidade de o fazer. Por isso, não deixem para amanhã o que podem fazer hoje. Lou Bega, sai um Mambo No. 5 na antena da Correio da Manhã Rádio.

casa de quinta-feira neste Abalouque na Beira Baixa. Abalar é ir embora. Já o verão não se vai embora, apesar de amanhã trazer algumas nuvens e até aguaceiros com trovoadas para o distrito da Guarda. Mas só aí, e também pode pingar, mas aí já é habitual, em algumas ilhas no arquipélago dos Açores. Mas coisa fraquinha. Temperaturas praticamente na mesma.

0: Entre 18 e 33 graus. Está aqui um caso em que a temperatura vai subir a máxima em relação a esta quinta-feira, e Setúbal entre os 19 e os 32. Termómetros a esta hora, 22 graus no Porto, está fresquinho. Aveiro e Viana do Castelo também não tem muito mais, está com 23, 27 em Faro, 28 em Lisboa, Braga está com 30 e Setúbal agora com 34 graus.
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0: É hoje, na hora das 6, à volta de mais um mito da alimentação em que eu caí. Rita sabia que eu hoje vinha fazer emissão. Ed Sheeran e Bruno Mars agora, neste Girlfriend.

A namora em desliza e assim deslizamos facilmente a caminho das 5 da tarde. Abre-se um novo jornal a essa hora. Até lá, a versão dos Talk Talk dos No Doubt.

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1: Um homem com cerca de 50 anos morreu hoje, colhido por um comboio. Aconteceu na linha do Norte, em Aveiro, na zona de Araldas, por volta das 2 da tarde. Uma fonte dos bombeiros adiantou ao Correio da Manhã que o homem foi colhido por um comboio que circulava no sentido Norte-Sul. A circulação ferroviária está ainda interrompida na via onde ocorreu este atropelamento, ou seja, a passagem por esta zona está limitada a uma via que está a ser utilizada de forma alternada para que seja possível a circulação nos dois sentidos da linha do Norte à passagem pela zona de Araldas em Aveiro. São por isso de antever alguns atrasos. A Segurança Social encerrou ontem de forma urgente e imediata uma creche clandestina na Amadora. Foi depois de uma inspeção que foi feita na sequência de uma sinalização pela Polícia Municipal. Nessa creche clandestina estavam 50 crianças, 39 em idade de creche, 11 em idade pré-escolar. Em comunicado enviado hoje às redações, o Instituto da Segurança Social adianta que a creche em causa funcionava na rua José Gomes Ferreira, em Águas Livres, na Amadora. Pode ainda ler-se que foram detectadas graves falhas de funcionamento. Desde logo, sobrelotação, recursos humanos insuficientes e sem qualificação adequada, deficiências sanitárias ou ausência de condições de segurança, isto entre outros problemas identificados. Destaca a Segurança Social que não foram encontradas condições compatíveis com o acolhimento de crianças. Já teve alta hospitalar a jovem portuguesa resgatada com vida ao largo da Croácia, depois do naufrágio de um insuflável em que seguia com mais 3 amigos, todos portugueses. A mulher passou 8 horas no mar, foi encontrada com sinais de hipotermia, esteve até agora aos cuidados do Serviço de Pneumologia de um centro hospitalar clínico na Croácia. Passa agora a cuidados domiciliares, já pode regressar a Portugal. Entretanto, prosseguem as buscas pelo único desaparecido. As autoridades acreditam que ainda é possível encontrar esse português com vida, considerando que pode sobreviver até 3 dias no mar. Em terra, a esperança é semelhante. Amigos destes jovens portugueses reuniram-se nas últimas horas à espera de novidades. Por cá foram detidos em Albufeira mais 2 suspeitos de integrarem uma rede de tráfico de droga no Algarve. Os detalhes pela jornalista Raquel Reis.
2: Mais de 5 quilos de drogas sintéticas, dinheiro em numerário e uma arma de fogo foram alguns dos materiais apreendidos pela Polícia Judiciária na sequência da mais recente operação contra o tráfico de estupefacientes. Esta rede criminosa opera no Algarve, mais concretamente na zona de Albufeira, e vendia droga sobretudo a turistas estrangeiros nesta zona do país. Ora, esta operação que já tinha tido uma outra fase em que 2 suspeitos tinham sido detidos, um dos quais ficou em prisão preventiva depois de ser presente a juiz de instrução criminal e o outro que ficou a aguardar a extradição para cumprimento de pena. As autoridades continuaram a investigar esta rede criminosa de tráfico de droga e conseguiram agora chegar à identificação em Albufeira de mais 2 suspeitos de 21 e de 42 anos. Estes 2 suspeitos que foram detidos, mas no momento em que perceberam que as autoridades estavam no local, tentaram fugir e saltaram para os telhados de casas vizinhas, mas ainda assim não conseguiram fugir e acabaram na mesma por serem detidos pelas autoridades. Ainda sofreram alguns ferimentos nos membros inferiores e precisaram de tratamento hospitalar. A investigação continua por parte das autoridades para chegar à identificação de mais suspeitos que façam parte desta rede de tráfico de droga.
1: Foi desmantelada em Albufeira, a reportagem da Raquel Reis. Na Guarda, durante 2 dias desta semana, a Polícia Judiciária levou a cabo uma operação

0: na qual foram detidas 20 pessoas. O grupo é suspeito de ter criado uma rede organizada de fornecimento de droga aos estabelecimentos prisionais da Guarda, Viseu, Coimbra e Lamego. O balanço da operação pelo coordenador da PJ da Guarda, Alexandre Branco.
1: A nossa investigação debruçou-se sobre um acontecimento criminoso na nossa área, que nos foi comunicado pelo estabelecimento prisional. Os reclusos que, mandantes desta operação, tinham antecedentes por tráfico de estupefacientes, tinham esta vivência. A forma de atuação deles era sempre pequenas quantidades. E realmente só aprendemos pequenas quantidades, volto a frisar, mas aprendemos muito dinheiro para esta dimensão. Foram mais de 71 mil euros. Das investigações que fizemos, não detectamos qualquer envolvimento de qualquer funcionário, seja do Corpo de Guardas, seja funcionário civil dos EPs em questão.
0: O coordenador da PJ da Guarda, um balanço registado pelo jornalista Alexandre Salgueiro. Luís Montenegro está no Algarve, onde amanhã vai marcar presença na Festa do Pontal, o tradicional encontro social-democrata. Hoje a manhã foi dedicada a um jogo de futebol, onde estiveram alguns elementos do governo. Notada foi, contudo, a ausência de Luís Neves. Diz o primeiro-ministro que o ministro da Administração Interna não foi convocado.
2: Tiveram aqui vários elementos do PSD neste jogo, porquê é que o Luís Neves não se juntou?
3: Não sei, se calhar não foi convocado para este jogo, porque nós tivemos aqui sobretudo dirigentes partidários, portanto estruturas partidárias. O Dr. Luís Neves é um dos independentes que se juntou connosco em funções governativas e terá sido por essa razão, mas naturalmente que nada impedirá que num futuro jogo ele não possa também participar como os outros.
4: Só querem
3: muito obrigado. Obrigado. Obrigado. Obrigado. Obrigado. Obrigado.
0: Luís Montenegro, esta quinta-feira no Algarve, por onde continua Marcelo Rebelo de Sousa. O ex-presidente da República esteve ontem aos cuidados do Hospital de Faro, depois de uma indisposição à hora de almoço num restaurante em Montegordo. Hoje manteve parte das rotinas. Marcelo Rebelo de Sousa foi visto manhã cedo na praia. Rafael Domingues.
5: Marcelo Rebelo de Sousa já regressou aqui hoje à praia de Montegordo, mas num horário diferente do que vinha sendo habitual. O ex-chefe de Estado costumava vir até à praia à meia da manhã, mais junto à hora de almoço, e praticar também aqui alguma natação na água, sendo que depois dessa indisposição sentida ontem, hoje acabou por alterar esta rotina, acabou por vir antes das 9 da manhã, esteve alguns mergulhos, esteve algum tempo dentro de água a mergulhar, segundo também alguns relatos de pessoas que o viram, e depois disso, por volta das 9 da manhã, acabou por sair da praia e até ver, ainda não regressou. Portanto, encontra-se a cumprir aqui as recomendações médicas para também não procurar a praia em horas de maior calor.
0: A reportagem do jornalista Rafael Domingues. E os banhos na praia de Matosinhos, que estavam desaconselhados desde terça-feira, estão novamente permitidos. A bandeira verde foi por isso hasteada esta quinta-feira, como confirmou o jornalista Manuel Jorge Pendo.
6: À entrada da praia, o aviso, datado de 13 de junho, indicava que a qualidade do mar desaconselha a banhos. No areal, a bandeira está verde, depois de, na quarta-feira, ter sido detectada contaminação microbiológica na praia de Matosinhos. Esta quinta-feira, o tempo convidava a ir à água.
7: Sim, fui mais poucas vezes.
6: Já sabia que a qualidade da água não é propriamente a melhor?
7: É assim, eu até por acaso vi essa notícia, mas nem me lembrei.
8: Agora, se há problemas, não sei. Olha, a gente não sabe, não é? A gente não sabe. Mas olha, há que arriscar, não é? Como diz o outro, há que arriscar.
6: Vai outra vez?
8: Ah, daqui um bocadinho, outra vez. Então,
6: foi refrescado?
8: Claro, refrescado, não é? Então, tem que ser. Então.
9: Está bom. Mesmo que o tempo pareça não estar bom, a água está boa para nós.
10: Está muito boa. Mergulhei e gostei muito. Está muito boa.
6: Vais lá outra vez?
10: Bom.
11: Há sempre bons momentos, tem as bolas de Berlim e fazem a festa. E fazem a festa, a malta bem, com bom ânimo. Isso é bom.
6: Aproveita-se o verão.
11: Aproveita-se o verão. Temos que aproveitar com o que temos.
6: Todos os dias, a água do mar é analisada ao início da manhã, ao almoço e ao final da tarde. Caso haja duas análises seguidas a indicar má qualidade, é hasteada a bandeira vermelha e os nadadores salvadores retiram os banhistas do mar. Os valores elevados

0: De enterococos intestinais, ou E. coli, deixam a praia de Matosinhos várias vezes com banhos desaconselhados. Só na época balnear do ano passado foram 18 vezes.
1: Mas são agora permitidos, pelo menos por estes dias, a reportagem do Manuel Jorge Bento na praia de Matosinhos. Hoje volta a ser dia de competições europeias para Benfica e Braga. As duas equipas portuguesas surgem em vantagem nestas pré-eliminatórias da Liga Europa e da Liga Conferência. Às 5h30 falamos de desporto. Fica prometido. Até já.
2: Está prometido. Até já. Dez minutos depois das 5 da tarde, lá vamos nós, estrada fora, a saber onde para o trânsito a esta hora. Em Lisboa, praticamente nos mesmos locais, desde o último informativo, ou seja, acessos norte à ponte 25 de Abril. Houve aquele acidente antes do acesso de Alcântara, acidente já resolvido. Mas agora, o difícil é voltar a normalizar o trânsito de Lisboa para Almada. Todos os acessos estão preenchidos, o da Pimenteira até o Alto Monsanto, a fila no Eixo Norte-Sul até à Estação de Campolim, até um bocadinho antes disso. O acesso de Alcântara também já desde lá de baixo da Estação de Alcântara-Terra, que há paragens. O acesso às Amoreiras está quase todo preenchido na totalidade. Mas agora também há problemas no sentido inverso. Algo aconteceu a meio do tabuleiro da ponte 25 de Abril de Almada para Lisboa, e agora há fila desde a Baixa de Almada e ao longo do tabuleiro até sensivelmente meio. Outras dificuldades, ainda não está totalmente resolvido o acidente que aconteceu na Cril, antes da saída para a A5, no sentido Sacavém-Algés. Envolve 4 viaturas, ainda à fila desde a zona industrial de Alfragide até à passagem pela zona do acidente. Agora também já está complicado no acesso à Amadora, através da Nacional 117, reta dos Cabos de Ávila, também por causa de um acidente em frente ao hipermercado, à fila desde a saída de Alfragide. Quanto ao IC19, também com paragens, há passagem pelo nó da Amadora, mas ainda assim não está muito demorado. Direção a Cascais, está tudo limpinho, quer através da Marginal, quer através da A5, não há dificuldades, também não há dificuldades para Sul, através da Ponte Vasco da Gama. Vamos agora à cidade do Porto, as coisas a piorar, sobretudo no acesso à Ponte da Arrábida para a VCI, isto de Sul para Norte. A fila aumentou e muito por causa desse acidente que aconteceu antes da ponte da Arrábida. Já cola praticamente até ao nó de Coimbrões. Acesso final da A44 para A1 também difícil por causa desta situação. Recordo que também tinha ocorrido um outro acidente na VCI neste mesmo sentido. Arrábida-Freixo, à passagem pela Avenida da Boa Vista. No sentido inverso também já está difícil, desde o nó de Francos até praticamente atingir a ponte de Arrábida. No sentido inverso da VCI, Arrábida-Freixo, também por causa desse acidente antes da saída para a A3, as coisas ficaram muito difíceis, e a juntar a isso um outro acidente em frente ao Estádio do Dragão. Praticamente desde a saída da ponte do Freixo até à A3 faz-se sempre em para-arranca, mas agora no sentido inverso também com alguma dificuldade desde a zona da Perlada até ao nó da A3 com dificuldades. No Porto também com um trânsito lento na circunvalação até ao nó da A3, isto desde Rebordões. No Grande Porto é este o cenário mais difícil. Informação também agora para Braga, acidente na variante de Braga, no sentido junto ao Braga Parque, a dificultar também aí o trânsito. E em Vila Nova de Famalicão, na Nacional 14, há informação de um carro a arder antes do acesso para a A7. É no sentido Braga-Famalicão. Cuidado à passagem pelo local.
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Adoro aqui os gritinhos finais dos Talking Heads no topo desta hora das 5, Road to Nowhere, por isso não vale a pena ter pressa. Concordamos todos, e Helena D'Água também, é isso mesmo que vai cantar nos próximos minutos esta nossa linda bochechuda de música nacional. Vamos lá, Helena.

A Girls Band Bananarama na Correio da Minha Rádio. Fomos até Vênus. Daqui a pouco há notícias com enfoque no desporto. É a meia hora certa, até lá com Benson Boone.

0: São 5:30 em ponto e vamos lá então, Alexandra Pereira, ao desporto, nomeadamente a esse jogo que vai ter acompanhamento ao segundo aqui na Correio da Manhã Rádio, não é?
1: Precisamente, o Benfica defronta esta quinta-feira os escoceses do Hearts. É a segunda mão da terceira pré-eliminatória da Liga Europa. Os encarnados entram em campo com uma vantagem alargada depois do triunfo por 6-1 conseguido na primeira mão. Ontem, na antevisão ao jogo, o treinador do Benfica, Marco Silva, admitiu mexer no 11 inicial.
2: Há casos de 4 ou 5 jogadores que nós temos vindo a acelerar alguns processos com eles em termos físicos, em termos de entendimento daquilo que são as nossas dinâmicas, mas que não o vimos ainda em jogo. Vimos a espaços em 20 minutos no final de um jogo, 30 minutos no final de um jogo, nunca de uma forma mais constante durante 70 ou 80 minutos a começar o jogo. E especialmente os jogadores que vieram do Mundial, a maioria deles ainda não o fez, um ou outro jogador que chegou novo à nossa equipa também não o fez, e nós queremos ver, e o jogo de amanhã também servirá para isso, não querendo aqui dizer que serão muitas ou poucas alterações, irão assistir algumas. Os jogadores também merecem essa mesma oportunidade e amanhã irão tê-la, não querendo aqui depois descurar aquilo que é a importância do jogo só porque vamos fazer alterações.
1: Marco Silva, ontem na divisão ao Hearts Benfica desta noite. O encontro começa quando faltarem 15 minutos para as 8 da noite. A partida vai ter relato aqui na Correio da Manhã Rádio, no simultâneo com a CMTV. De referir que o Benfica sabe já que, se seguir em frente na prova, no play-off de acesso à Liga Europa, vai defrontar o Aarhus da Dinamarca. É também esta tarde que o Sporting de Braga defende fora a vantagem de 1-0 conseguida na recepção ao Dinamo Minsk. Neste caso, os arsenalistas procuram qualificar-se para o play-off da Liga Conferência Europa. Esse jogo da segunda mão da terceira pré-eliminatória começa já às 6 da tarde. Amanhã arranca a segunda jornada da Primeira Liga e é em Alvalade que a ronda começa. O Sporting recebe o Vitória de Guimarães esta sexta-feira às 8:15 da noite. Esta quinta-feira, pela sala de imprensa leonina, já passou o treinador Rui Borges, revelou que voltará, com todo o gosto, a contar com Pedro Gonçalves e Daniel Bragança, se os dois permanecerem no plantel até ao encerramento do mercado. Os dois jogadores não foram utilizados na visita ao Estrela da Amadora, apesar de estarem aptos. Rui Borges voltou hoje a dizer que Pote e Bragança querem novos desafios. Nesta conferência de imprensa também voltou a ser tema Luís Suárez, e também neste caso Rui Borges repetiu o que tinha dito antes. Não conhece qualquer episódio polémico que envolva o jogador. Este é, de resto, tema para a edição desta tarde do Record Online, depois do Grande Jornal das 6, hoje com o jornalista Filipe Barreira. Praticamente de saída, assinalar que está prestes a terminar a 7ª etapa da Volta a Portugal em bicicleta, uma ligação de 153 quilómetros que começou em Vieira do Minho, vai terminar com a subida às Termas do Gerês. À hora certa, os resultados de mais uma etapa da Volta a Portugal. Até já.
0: Deixamos a bicicleta e agora vamos olhar o trânsito a quatro rodas, que é aquele que fica preso nas filas e no Grande Porto. São muitas, meu Deus, onde é que eu vou começar? No sentido A1, direção à Ponte da Arrábida, com para-arranca a começar antes do nó de Coimbrões, está a afetar o final da A44 para Norte, devido a um acidente que aconteceu na Afurada, antes do início da Ponte da Rápida, mas mesmo depois disso, também por causa de um acidente que aconteceu à passagem pela Avenida da Boa Vista, o trânsito nunca mais se recompôs. Esse acidente já foi resolvido, mas continua em para-arranca até ao nó de Francos, depois mais à frente, desde o nó da Via Norte, também até ao nó da A3, e no sentido inverso, no sentido Freixo Rápida, também há complicações antes de entrar na ponte do Freixo, portanto ainda na A20, antes da ponte, aí começa o para-arranca e só anda melhor depois de passar o nó de acesso da A3. É esta a situação difícil na VCI nesta tarde de quinta-feira.

0: Era. A Avenida AEP, difícil nos dois sentidos, mas aí já é habitual, entre o nó de Sintim e o nó de Francos. Vamos olhar a situação na Grande Lisboa, com a ponte 25 de Abril no sentido Lisboa-Almada a oferecer a maior resistência. Nesta tarde de quinta-feira também já foi palco de acidentes, já foram resolvidos, mas ficaram as filas, desde o viaduto de Sete Rios até atingir a ponte 25 de Abril, o tabuleiro da ponte 25 de Abril vai sempre em para-arranca. Mas agora há melhorias através do acesso de Alcântara, que só encontra fila mesmo no início da subida. É uma boa alternativa, já que praticamente depois de sair do nó de Alcântara já se anda bem em direção ao tabuleiro. Não recomendo os acessos das Amoreiras, que está completamente preenchido, já vai até a área de serviço das Amoreiras, e o acesso da Pimenteira também piorou, com a fila a começar mesmo antes do Alto de Monsanto, na A5. Ainda não está completamente resolvida a situação que aconteceu na Cril, no sentido Sacavém-Algés, um acidente antes do acesso para a A5 direção a Cascais, envolveu 4 viaturas, já foram retiradas, mas o aparato ainda causa ali alguma curiosidade e também filas por causa disso, desde a saída da área comercial de Alfragide. Também um outro acidente que aconteceu antes do nó da Amadora na Nacional 117 deixou o trânsito mais acumulado aí, ainda há para-arranca desde mais ou menos meio do trajeto da reta dos Cabos da Ávila direção à Amadora. Também já está pior no IC19 direção a Sintra, com a fila a entrar já pela segunda circular, logo depois do viaduto do Fonte Nova, é aí que começam os problemas de direção a Sintra e que se arrastam pelo menos até ao nó da Amadora. Daí para a frente já anda melhor. Para Cascais não há dificuldades, quer através da A5, quer através da Marginal. São estes os maiores problemas no trânsito a esta hora. Apesar de tudo, desejo de uma ótima viagem, claro, com a Correio da Manhã Rádio ligada. Pode ser?
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Paulo Gonzo também neste regresso a casa com ser suspeito. Provavelmente o regresso a casa mantém-se a origem é que é diferente. Prainha, não é? É mesmo assim, front 2026. Vamos lá agora a recordar Lenny Kravitz. Quando estamos a 18 minutos das 6 da tarde. Um ótimo verão com a sua rádio, Correio da Manhã Rádio.

0: E também casam muito bem na música estas duas senhoras, Mimi Cat e Ana Bacalhau, tipicamente casados, quando estamos a 18 minutos das 6 da tarde. Temos previsão amanhã de mais nuvens na Norte, mas à partida só com chuva no distrito da Guarda. Chuva acompanhada de trovoadas. Nos Açores também há aguaceiros fracos, mas aí já é o habitual. Temos temperaturas praticamente na mesma, apesar disso, o Porto a variar entre 19 e 25 graus, Lisboa entre os 21 e os 31, Faro entre os 22 e 32, Braga entre 18 e 33, aqui com subida da temperatura máxima, subam mais ou menos na mesma, entre os 19 e os 32 graus. Temperaturas a esta hora, 22 graus no Porto, 23 em Aveiro e Viana do Castelo, agora estão 29 graus em Lisboa, Faro e Braga, e 34 em Setúbal.
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0: Venha de lá o rock dos Simple Minds a recordar este Cry. 10 minutos para as 6.

Nuno Ribeiro agora na Correio da Manhã Rádio e mais logo na Expo Reg em Reguengos de Monsaraz, que começa esta quinta-feira, acaba no domingo. É o Nuno Ribeiro a estrear o palco mais logo a partir das 10 da noite. Daqui a pouco atualizamos todas as notícias no Grande Jornal das 6. Até lá, dois, James Morrison e Nelly Furtado, Broken Strings.

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Voltamos a reunir todas as notícias no Grande Jornal.

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1: De forma urgente e imediata, a Segurança Social encerrou ontem uma creche clandestina na Amadora. Foi depois de uma inspeção que se seguiu a uma sinalização pela Polícia Municipal. Nessa creche clandestina estavam 50 crianças, 39 em idade de creche, 11 em idade pré-escolar. Em comunicado enviado hoje às redações, o Instituto da Segurança Social adianta que a creche em causa funcionava na Rua José Gomes Ferreira, em Águas Livres, na Amadora. Pode ainda ler-se que foram detectadas graves falhas de funcionamento. Desde logo, sobrelotação, recursos humanos insuficientes e sem qualificação adequada, também deficiências sanitárias ou ausência de condições de segurança. Isto entre outros problemas identificados. Destaca a Segurança Social que não foram encontradas condições compatíveis com o acolhimento de crianças. Um homem com cerca de 50 anos morreu hoje colhido por um comboio. Aconteceu na linha do Norte, em Aveiro, na zona de Aradas. Aconteceu por volta das 2 da tarde. Uma fonte dos bombeiros adiantou ao Correio da Manhã que este homem foi colhido por um comboio que circulava no sentido norte-sul. A circulação ferroviária está ainda limitada na via onde ocorreu o acidente. A passagem por esta zona está, de resto, limitada a uma via que está a ser utilizada de forma alternada para que seja possível circular nos dois sentidos da linha do Norte. São, por isso, de antever alguns atrasos. O mês de julho superou os meses de inverno. Foi o que registou este ano o maior número de chamadas para o INEM. Mais de 153 mil contactos. O INEM atribui estes valores ao calor. As mais de 153 mil chamadas registadas pelos Centros de Orientação de Doentes Urgentes representam um aumento de 7,7% em relação a julho do ano passado, com quase mais 11 mil contactos de emergência. Julho superou também janeiro deste ano, quando foram registadas 144.400 chamadas, um aumento de 6,1 pontos percentuais. E especialmente a norte, alguns centros de saúde do país estão a passar o verão sem ar-condicionado. A denúncia surge pelo Sindicato dos Médicos do Norte. A presidente, Joana Bordalissá, entende que se trata de uma questão de segurança clínica para médicos, enfermeiros, assistentes e utentes. Atribui, de resto, culpas diretas ao Ministério da Saúde por não garantir condições necessárias.
2: Temos situações muito arrastadas, já desde 2022, sem ar-condicionado, e nos dias de maior calor chegamos a ter temperaturas de 41 graus. Isto não é uma situação de puro desconforto para os médicos, para os enfermeiros, para os assistentes, não é. É uma questão até de segurança clínica para os doentes, porque às vezes os doentes chegam mesmo a desmaiar. Há aqui um grande responsável, e este responsável chama-se Ministério da Saúde, Ana Paula Martins, que não garante que as condições sejam melhoradas. É necessário melhorar as infraestruturas, é necessário também melhorar o pessoal. Há uma série de melhorias que é necessário fazer para que isto não aconteça no Serviço Nacional de Saúde.
1: Joana Bordalissá, presidente do Sindicato dos Médicos do Norte, em declarações ao jornalista Manuel Jorge Bento, que foi até um desses centros de saúde referidos em haver uma árvore de vazio, uma utente confirmou o problema.
3: É muito calor, isso aqui não tem jeito nenhum. Como está, não tem jeito, tem que ser arranjado. Já fui a consultas e está muito quente lá dentro.
4: Estava-me a dizer que já assinou até uma petição,
3: assinei,
4: é isso?
3: Assinei. Assinei que é para eles mais, é ver se eles conseguiu, se a gente conseguir arranjar para eles pôr.
4: Isto é uma situação que já acontece há muito tempo.
3: Já acontece há muito tempo e não pode ser.
1: O testemunho de uma utente do Centro de Saúde de Aveiro-Mar, na Póvoa de Varzim, ao jornalista Manuel Jorge Bento. Foram detidos em Albufeira mais 2 suspeitos de integrarem uma rede de tráfico de droga no Algarve. Os detalhes pela jornalista Raquel Reis.
5: Mais de 5 quilos de drogas sintéticas, dinheiro em numerário e uma arma de fogo foram alguns dos materiais apreendidos pela Polícia Judiciária na sequência da mais recente operação contra o tráfico de estupefacientes. Esta rede criminosa opera no Algarve, mais concretamente na zona de Albufeira, e vendia droga sobretudo a turistas estrangeiros nesta zona do país. Ora, esta operação já tinha tido uma outra fase em que 2 suspeitos suspeitos tinham sido detidos, um dos quais ficou em prisão preventiva depois de ser presente a juiz de instrução criminal e o outro que ficou a aguardar a extradição para cumprimento de pena. As autoridades continuaram a investigar esta rede

0: criminosa de tráfico de droga e conseguiram agora chegar à identificação em Albufeira de mais dois suspeitos de 21 e de 42 anos. Estes dois suspeitos que foram detidos, mas no momento em que perceberam que as autoridades estavam no local, tentaram fugir e saltaram para os telhados de casas vizinhas, mas ainda assim não conseguiram fugir e acabaram na mesma por serem detidos pelas autoridades. Ainda sofreram alguns ferimentos nos membros inferiores e precisaram de tratamento hospitalar. A investigação continua por parte das autoridades para chegar à identificação de mais suspeitos que façam parte desta rede de tráfico de droga.
1: A reportagem da jornalista Raquel Reis. Marcelo Rebelo de Sousa voltou hoje à praia de Monte Gordo, no Algarve, mas aparentemente a seguir as indicações médicas que ontem lhe foram deixadas no Hospital de Faro. O ex-presidente foi assistido depois de uma indisposição. A reportagem é do Rafael Domingas.
2: Marcelo Rebelo de Sousa já regressou aqui hoje à praia de Monte Gordo, mas num horário diferente do que vinha sendo habitual. O ex-chefe de Estado costumava vir até à praia à meia da manhã, mais junto à hora de almoço e praticar também aqui alguma natação na água, sendo que depois dessa indisposição sentida ontem, hoje acabou por alterar esta rotina, acabou por vir antes das 9 da manhã, esteve alguns mergulhos, esteve algum tempo dentro de água a mergulhar, segundo também alguns relatos de pessoas que o viram, e depois disso, por volta das 9 da manhã, acabou por sair da praia e até ver ainda não regressou. Portanto, encontra-se a cumprir aqui as recomendações médicas para também não procurar a praia em horas de maior calor.
1: A reportagem do Rafael Domingas. O Benfica defronta esta quinta-feira os escoceses do Hearts. É a segunda mão da terceira pré-eliminatória da Liga Europa, depois do triunfo por 6-1 na primeira mão. A acompanhar a equipa e os adeptos em Edimburgo está o jornalista Gustavo Lourenço.
3: Aqui foi o local de concentração de muitos benfiquistas, onde fizeram também o aquecimento para esse jogo e para serem o 12º jogador. Têm muitas boas expectativas para este jogo, ainda por cima depois da vitória por 6-1 no Estádio da Luz. Um desses adeptos é Mauro Xavier, que está aqui comigo. Boa tarde, Mauro. Antes de mais, perguntar-te que expectativas é que tens para este jogo da segunda mão.
4: Eu hoje tenho expectativa de ver Marco Silva rodar a equipa, tenho expectativa de ver mais jogadores a terem mais minutos. Uma das questões que o Benfica tem tido é que o plantel tem rodado entre poucos jogadores, portanto espero que Marco Silva rode mais do que 13, 14, 15 jogadores. A época é muito longa e portanto vamos precisar de rodar muitos jogadores no Benfica e é isso que eu espero ver hoje aqui.
3: Muito obrigado, Mauro. Bom jogo para ti. Ficam aqui as palavras também de Mauro Xavier, adepto do Benfica, e por falar em Benfica, daqui a pouco a equipa de Marco Silva vai deixar a unidade hoteleira onde pernoitou aqui em Edimburgo para rumar ao Tynecastle Park, que será o palco do jogo de hoje da segunda mão da terceira pré-eliminatória da Liga Europa.
1: Jogo que vai ter relato aqui na Correio da Manhã Rádio. A reportagem essa foi do jornalista Gustavo Lourenço. De referir que já em campo por esta hora está o Sporting de Braga. Joga em casa do Dinamo Minsk, a segunda mão da terceira pré-eliminatória da Liga Conferência. A equipa portuguesa venceu a primeira mão por 1-0. A partida vai nesta altura no minuto 6, 0-0 ainda no marcador. A fechar está concluída a 7ª etapa da Volta a Portugal em bicicleta. Na frente, na subida às Termas do Gerês, terminou o espanhol Adrián Pericas, com o tempo de 3 horas, 48 minutos e 32 segundos. Em segundo, o russo Artem Niš, em terceiro, o francês Alexis Guérin, que mantém a camisola amarela, agora com uma vantagem de 47 segundos sobre o colega de equipa, Artem Niš. Amanhã, na 8ª etapa, os corredores cumprem uma tirada de 167 quilómetros, desde Melgaço e até Fafa. Ceuta continua sob alerta há dias de uma eventual nova entrada de migrantes no conclave. Às 6h30, a reportagem da enviada especial do Correio da Manhã, Sónia Cardoso. Eu regresso dentro de alguns minutos para voltar a falar de futebol para o Record Online. Até já.
5: Agora, com exatamente 10 minutos depois das 6 da tarde, revemos as dificuldades no trânsito a esta hora. Tudo muito complicado no Grande Porto. Só para ter uma ideia, a fila para a VCI, a direção à Ponta Rábida, começa no nó de Coimbra.

0: Brões, e é sempre em para-arranca por aí fora, sonda melhor depois de passar o nó da A3. Quanto ao sentido inverso, também dificuldades e muitas para a Ponte do Freixo, quer através da A44, quer através da A20. Na A20 a fila começa no Freixeiro e na A44 a zona onde o trânsito começa a parar direção à Ponte do Freixo é em Jervide. Dificuldades ali a partir de Mafamud, direção norte. Mas depois as dificuldades continuam no para-arranca e isso anda melhor a partir do nó de A3. Também um acidente no nó das Antas a não ajudar este cenário no trânsito. Avenida AEP nos dois sentidos, agora está pior do Porto para Matosinhos, mas também há fila em cima da Ponte do Leça, direção ao nó de Sindi, mas depois já anda um bocadinho melhor, volta de novo a abrandar, e há informação de acidente na rotunda AEP, já direção ao Hospital de CUF, no Porto. Quanto ao trânsito, são estes os maiores problemas. Continuação de boa viagem.
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0: Agora vem o desporto na habitual rubrica Record Online. Hoje, a jornalista Alexandra Pereira à conversa com o Filipe Palreira.
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8: A quem começo já por cumprimentar. Boa tarde, Filipe. Bem-vindo a mais um Record Online.
9: Boa tarde.
8: Começamos com a antevisão deste Hearts Benfica. Começa às 7h45 da noite. É de esperar mudanças no 11, tendo em conta a vantagem de 6-1 da primeira mão?
9: Sim, precisamente até porque o resultado assim permite, já que o Benfica goleou por 6-1 na primeira mão aqui no Estádio da Luz, em Portugal. Isso será uma oportunidade, até porque o calendário é cada vez mais subcarregado, para Marco Silva testar novas soluções, ver até alguns jovens miúdos também da formação a jogar, portanto espera-se que haja mexidas. E também, sobretudo, o principal interesse será ver Trubin em ação. Esperamos para perceber se o guarda-redes, que tem estado no meio de alguma novela no Benfica, será ou não titular, e também que resposta é que dará neste jogo em que o Benfica tem praticamente um pé e meio na próxima fase.
8: E precisamente porque ainda há muito para definir no mercado de transferências, Dedic também pode estar mais perto de sair da Luz e arrumar ao Newcastle.
9: Sim, até um tema de interesse. Também veremos como é que Marco Silva também irá falar sobre isso após o jogo em Edimburgo, até porque Dedic tem que falar ao longo do dia de hoje e também ontem, porque há um interesse forte do Newcastle, um lateral direito do Benfica, que não tem sido titular nos últimos jogos, já que recordar, e neste caso o Benfica aponta para a fasquia 35 milhões pelo seu lateral bósnio. O Newcastle não chegou ainda a essa fasquia, chegou até aos 25, mas promete aumentar a proposta. E um dado muito relevante é que esta empresa inglesa avança também que o próprio jogador já tem um acordo com o Newcastle para arrumar aos Magpies. Portanto, veremos quais serão os próximos capítulos. Certamente o Benfica também necessita de vender ainda neste mercado, portanto veremos se é um jogador que contaram para Marco Silva e também qual será a análise do treinador a esta questão.
8: É de resto o tema que está em destaque no site do Record, em record.pt. Filipe, seguimos até ao Reino do Leão, porque Rui Borges antecipou esta quinta-feira a segunda jornada da Primeira Liga.

0: Começa já amanhã, precisamente com o Sporting Vitória. Suárez voltou a ser tema. O que disse o treinador do Sporting?
1: Foi uma conferência marcada muito pelo tema de Luís Suárez. Também, tal como até o Correio da Manhã noticiou e avançou nesta semana, há alguma tensão no balneário, sobretudo até entre Pote e Luís Suárez, que não estão com uma relação tão fácil. E depois do próprio episódio que protagonizou Luís Suárez na semana anterior, antes do jogo com o Estrela, dá ainda mais que falar o próprio jogador. E Rui Borges foi muito questionado sobre este assunto, acabou por desvalorizar, dizendo que Suárez ainda dará muito ao Sporting, de acordo com o treinador, e que é um jogo importante. Mas a verdade é que, por exemplo, quando foi questionado sobre o próprio facto de Suárez ter chegado a acordo ainda no verão, no início, antes do defeso, com o candidato à presidência do Fenerbahçe, acabou por não falar muito sobre o assunto, disse que era natural o interesse, mas fugiu um pouco à questão. Portanto, continua a dar muito que falar, vê-se alguma tensão no Sporting. Veremos também se esta sexta-feira, o jogo com a Vitória, o Sporting conseguirá abafar um pouco esta crise e também este assunto que tem dado muito que falar no universo leonino.
0: Bom, seguimos até aqui mais perto de mim, até ao norte, para falarmos sobre o Futebol Clube do Porto. E é o terceiro dia que vamos falar sobre isto no Record Online. Já quase parece o início de uma novela. A ver, vamos, se assim será. Vilas Boas mantém a exigência de 50 milhões à Roma por Rodrigo Mora.
1: Sim, é quase ao minuto ou ao segundo, é praticamente a questão do mercado também sobre o Rodrigo Mora. É um ativo que o Porto vê como valioso, poderá dar um grande encaixe, e também, como foi noticiado também na edição de hoje, André Vilas Boas terá inicialmente chegado a acordo com a Roma, ou nos termos para uma transferência de Rodrigo Mora, só que depois voltou atrás porque quererá outros termos, neste caso de acordo com também o que foi noticiado pelo nosso jornal e também pela imprensa italiana. Vilas Boas quer já mais facilmente apronta os 50 milhões por Rodrigo Mora, não quer nada menos que isso. A Roma quer um empréstimo em que paga 10 milhões de euros pela taxa de empréstimo, só que depois há ainda divergências ou posições contrárias entre a Roma e André Vilas Boas e o Porto em relação a como é que será conseguido os outros 40 milhões pelo jogador. Certo é que o próprio jogador tem vontade de deixar o Futebol Clube do Porto e rumar à Roma, até por ter tido poucos minutos com Francesco Farioli. Parece-me que será um assunto que dará ainda que falar nesta semana ou nos próximos dias, portanto veremos qual será a conclusão, mas também sabemos que André Vilas Boas não é um negociador fácil em relação às vendas que faz no Futebol Clube do Porto.
0: Bom, estaremos a esses e a outros temas atentos. Filipe, resta-me agradecer-se. Obrigada por teres estado hoje connosco em mais uma edição do Record Online, que regressa amanhã, depois das 6.
1: Obrigado, eu.
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5: Agora com 18 minutos depois das 6 da tarde, pergunta de hoje para brincar com o Fala Barato à volta do casamento de Georgina e de Ronaldo. Até lá, Johnny Hates Jazz, e é por isso que segue a pop na Correio da Manhã Rádio.

Shadow Dreams e os Johnny Hates Jazz até às 6h21. E agora as opiniões sobre o casamento entre Ronaldo e Georgina, misturadas do bom humor do Eduardo Madeira. É mais um Fala Barato.

0: a pergunta de hoje é: o que achou do discreto casamento de Ronaldo e Georgina?
1: Irmã Charlotte da Purificação, freira da Ordem das Oblitas Lanzudas do Convento de Corral de Bodas. Eu amei este casamento. Foi dos mais bonitos que eu já vi. Foi melhor que o Eucalipse do Sol. Eu sei que foi secreto, mas eu tenho uma prima que é notária em Cascais e gravou tudo. Depois partilhou no grupo do WhatsApp da minha família. É espetacular, mas não sai dali. O que vai para aquele grupo fica naquele grupo. É como Las Vegas. Aliás, há tempos o meu tio Jamir meteu lá fotos que ele tirou no balneário da equipa de rugby dele e foi um escândalo. Depois fui a correr a pagar, mas já toda a gente tinha feito print screen. Não é todos os dias que se vê uma equipa de rugby em pelota. Eu vi aquilo tantas vezes que até fiquei vesga. Eu tive de passar a usar óculos de eclipse. Enfim, hoje vamos rezar o terço pelo casal Ronaldo e Georgina. Junta-te a nós. Hoje somos uma gota d'água, amanhã um tsunami.
2: Nome por Estrela, tenho uma empresa de eventos em Cascais e fui eu que organizei este casamento. Foi uma cerimónia totalmente secreta. Como tal, não vou poder contar-vos nada. Sei que toda a gente estava à espera, mas eu não posso mesmo. Talvez possa só mandar aqui duas para o ar, para não ficarem aguados, mas depois fecho a matraca. Posso dizer que quem levou as alianças foi João Moutinho. Primeiro porque é pequenino, segundo porque foi uma escolha do Cris. Na própria cerimónia ele disse: levas tu, João, que tu bates bem. E o outro foi. E também posso dizer que quando há aquela parte em que se diz: aceitas casar com a Georgina Rodrigues e amá-la na riqueza e na pobreza até o resto da tua vida, o Cris respondeu: sim! E agora não digo mais nada, que acho que já me estiquei.
1: Adele e Matos falam da comporta. Eu até chorei quando soube que o Ronaldo e a Georgina casarem. Eu choro sempre em casamentos. Até no meu eu chorei que nem uma Madalena arrependida. Tudo porque eu namorei o meu Silvério sempre por carta. E ele, como não tinha uma foto dele que coubesse no envelope, mandou uma foto de passe social a preto e branco que não se via bem a fronha dele. E eu pensei: a gente nestas fotos nunca fica bem. Por isso eu tenho de imaginá-la para melhor, e por acaso ainda era pior. Mas pronto, ele já me tinha pedido a mão em casamento e casámos à mesma. Eu nesse dia chorei de emoção e de susto. Ai, já passei tanto na vida.
3: Abelho e Sousa, a mim não me interessa absolutamente nada se o Cristiano casou, se o Deco foi batizado ou se o Fico fez a primeira comunhão. A mim só me interessa o Rui Costa. Rui, tu abre a pestana. O FCP, Futebol Clube do Penalti, lá de cima, já vai em primeiro. E o Barandas deixou-se empatar porque anda a vender a equipa toda. Assim que acabarem as rebasas em Alvalade, o Barandas vai mexer os corbelinhos para nos lixar. E agora não digo mais nada. Desculpem ser assim curto e grosso, mas tenho a minha cabeça.

Marcelo Rebelo de Sousa, que mesmo depois do susto de ontem não quis deixar de participar no Fala Barato. O bom humor com o Eduardo Madeira também sempre em cmradio.pt. Daqui a pouco com notícias. É um volto já também da Alexandra Pereira para trazer as últimas da crise migratória em Ceuta. Até lá com João Pedro Paes.

0: Relógio a marcar 6:30 em ponto. Seguimos com um novo jornal. Alexandre Pereira, a crise migratória em Ceuta está longe de chegar ao fim. É disso que falamos neste jornal, não é?
1: E por isso mesmo, o Exército e a Polícia Espanhola continuam em peso e sob alerta em Ceuta. Aproxima-se o dia apontado.

0: como sendo o possível para uma nova vaga de migrantes ilegais, o 15 de agosto. A reportagem é da enviada especial Sónia Cardoso.
1: As autoridades espanholas, juntamente com as marroquinas, estão a fazer de tudo para evitar um cenário idêntico àquele que ocorreu a 30 de julho, quando milhares e milhares de migrantes passaram por aqui. Entraram precisamente por esta fronteira e alguns deles têm permanecido nestes últimos 15 dias. Querem, naturalmente, uma vida melhor, mas a verdade é que Espanha está bem ciente e já afirmou por diversas vezes que estas pessoas têm de voltar para os países de origem. Estamos a falar de migrantes não só vindos de Marrocos, mas também de outros países de África, da Somália, do Senegal, do Sudão. Por isso, são muitos os migrantes que passaram a fronteira numa expectativa de ter uma vida melhor, mas Espanha a garantir de que, de facto, essa vida não vai acontecer.
0: A reportagem da Sónia Cardoso, com os cuidados técnicos do Diogo Coelho, enviados especiais do Correio da Manhã a Ceuta. Agora os temas que vão estar hoje em destaque no Grande Jornal da Noite e para uma notícia que acaba de chegar. Uma mulher foi encontrada sem vida em casa esta quinta-feira na Cruz Quebrada, concelho de Oeiras. Um filho de cerca de 15 anos é o suspeito da morte, que terá acontecido através de um golpe mata-leão. O crime pode ter ocorrido já ontem à noite, mas o corpo só foi descoberto esta quinta-feira, já depois das 5:30 da tarde. As circunstâncias que estão ainda por esclarecer. A PSP está no local, a Polícia Judiciária já terá sido acionada. Há reportagem em direto para acompanhar no Grande Jornal da Noite. Em Pombal, 4 homens encapuzados e com armas de fogo assaltaram uma ourivesaria. Apesar da violência registada, não há feridos. A Judiciária também está a investigar este caso, que tem em fuga os 4 suspeitos. A Segurança Social encerrou ontem de forma urgente e imediata uma creche clandestina na Amadora. Encontrou 50 crianças e graves falhas de funcionamento. Também na Amadora, um homem de 20 anos foi baleado esta tarde numa desordem no bairro do Zambujal, em Alfragide. A vítima sofreu ferimentos em ambas as pernas. O alerta para a Rua Cerrado do Zambujeiro dava conta de vários homens a efetuarem disparos. Os meios enviados ao local encontraram apenas a vítima baleada. Estas e outras notícias atualizadas quando faltarem 10 minutos para as 7 da tarde. O Grande Jornal da Noite da CMTV chega hoje mais cedo. Regresso no intervalo desse simultâneo. Até já.
2: Até já. Agora as dificuldades no trânsito. Na Grande Lisboa, os acessos norte à Ponte 25 de Abril nunca mais se recompuseram, depois daquele acidente que aconteceu antes do acesso de Alcântara. Fila no eixo norte-sul permanece na estação de Campo Lide. Acesso da Pimenteira desde o Alto Monsanto, das Amoreiras, está completamente preenchido. O acesso de Alcântara também voltou a piorar. Agora já chega lá abaixo à estação de Alcântara. Ponte Vasco da Gama é uma boa alternativa. A ponte em si não oferece problemas nem resistência, mas lá chegar através da Cril tem agora uma contrariedade por causa de um acidente que aconteceu na zona do final da pista do aeroporto. Fila para sair da Cril direção à Ponte Vasco da Gama, aliás, do eixo norte-sul para a Cril direção à Ponte Vasco da Gama, já começa antes da saída de Cambarate. No sentido inverso também há alguma curiosidade e depois mais à frente também com a lentidão para o túnel do Grilo. Segunda circular difícil nos dois sentidos, mas sobretudo à passagem pelo Campo Grande, direção a Sintra através do IC19, as paragens a partir do nó da Maia e até à passagem pelo nó do hospital circula-se devagar. Para Cascais não há problemas, ao longo desta tarde de quinta-feira, limpinho para Cascais nos dois sentidos e nas duas alternativas, quer através da assim quer através da Marginal. Vamos agora até ao Porto, com muitas dores de cabeça para a VCI, sobretudo no sentido sul-norte, os dois acessos, quer através da ponte da Rábida, quer através da ponte do Freixo, oferecem dificuldades. Na A44, com dificuldade através do nó de Coimbrões e sempre em para-arranca no

0: Resto da A1 até atingir a ponte da Arrábida, mesmo assim do lado de lá também com dificuldades, pelo menos até à Via Norte. Mas logo à frente volta a parar até ao nó da A3 e no sentido inverso há dificuldades desde Mafamude e Jervide na A44, sempre em para arranca também em direção à ponte do Freixo, e também há dificuldades na A20 desde a zona do Freixeiro em para arranca direção ao Porto. Avenida AEP é o costume nos dois sentidos, também com dificuldades a esta hora. Complemento informação para a zona da Ericeira, Nacional 247, com um caminhão em avaria na subida da Ribeira das Ilhas, e no Cartacho também há problemas na Estrada Nacional 3 por causa de um acidente que aconteceu no cruzamento dos semáforos à passagem por Cruz do Campo.
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0: E porque o Grande Jornal chega mais cedo, vou chamando já a Rita Andrade para tomarmos com ela uma aguinha com limão, nesta edição do Rita Saúde.
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5: Olá, sejam bem-vindos ao Rita Saúde. E eu estou numa fase em que ouço muita coisa nas redes, leio muita coisa também sobre alguns mitos. Algumas pessoas que podem não saber assim mais, de forma mais científica, sobre alimentação e nutrição, falam às vezes de forma até um pouco, vá, vamos dizer, perigosa, porque nós devemos levar a alimentação a sério. Claro que nós podemos fazer muitas asneiras, não devemos deixar de saber a verdade sobre os alimentos. Hoje vou falar sobre um dos grandes mitos: a água com limão. Emagrece ou é mito? Esta é a questão. Então, vamos falar de água com limão. Vocês já sabem que podem ir a Correio da Manhã Rádio, ao nosso site, onde podem ouvir em formato podcast o Rita Saúde. Podem também ir a ritanutri.com, onde têm toda a lista dos temas durante estes quase 2 anos aqui com você na Correio da Manhã Rádio. Vamos lá começar então a água com limão em jejum. Benefícios, mitos. Vamos lá. Beber água com limão ao acordar tornou-se quase um ritual chamado de saúde, mas há quem diga que emagrece, se intoxica o organismo, acelera o metabolismo ou alcaliniza o corpo. Mas o que é que a ciência diz? Não, não emagrece. Lamento muito, mas o limão não contém nenhuma substância capaz de queimar gordura de forma clinicamente relevante, pelo menos. Para perder gordura corporal continua a ser necessário, de forma assim muito simples, que ao longo do tempo exista um balanço energético, calórico, que seja passível de ter aquela perda de peso desejada. Então, porque é que algumas pessoas dizem que começam a beber água com limão e emagrecem? Por começaram a beber mais água, por substituíram sumos ou outras bebidas calóricas por água com limão, por criar uma rotina matinal associada a outros comportamentos saudáveis, ou até porque a ingestão de água pode mesmo contribuir transitoriamente para uma sensação de maior plenitude e até saciedade. Portanto, pode fazer parte de uma estratégia de emagrecimento, mas não é água com limão que provoca a perda de gordura. Número 2, faz detox? Também não. Ah, e hoje a vossa Nutri de Serviço está muito chata a dizer que não a tudo, mas a verdade é que o nosso organismo já dispõe de sistemas extremamente sofisticados de eliminação e metabolização de substâncias, sobretudo através do fígado, rins, pulmões e até o aparelho gastrointestinal. Então nós não precisamos de beber água com limão para limpar o organismo. E também não vai alcalinizar o sangue, porque o pH sanguíneo é rigorosamente regulado pelo organismo. Se uma bebida conseguisse alterar significativamente o nosso pH sanguíneo, isso seria um problema médico, não benefício. Em terceiro lugar, se tem benefícios, sim.

0: Sim, claro que tem. Bastantes até, mais do que aqueles que aparecem até nas redes sociais. O principal é muito básico, não é? Que ajuda a hidratar. Para quem não gosta de beber água simples, adicionar o limão pode tornar a água mais agradável. E até aumentar a ingestão de líquidos. O limão tem vitamina C, tem compostos assim bioativos, embora a quantidade dependa naturalmente da quantidade de sumo utilizada. E há outro ponto interessante, a vitamina C pode aumentar a absorção de ferro, e o ferro está presente em muitos alimentos, nomeadamente carne, peixe e alimentos de origem vegetal, como os vegetais de folha verde. Pois aquela pergunta se tem que ser em jejum, não existe uma vantagem metabólica que seja cientificamente provado, que beber água com limão em jejum pode ser mais benéfico do que ao longo do dia. Alguns cuidados que se tem que ter. Importante, os dentes. O limão é ácido e a exposição frequente dos dentes a bebidas ácidas pode contribuir até para a erosão do esmalte. Então, se bebem muitas vezes água com limão, não fica a beber assim pequenos golinhos durante toda a manhã. Também não deve buchar com água com limão. E uma palhinha pode diminuir o contacto com os dentes, de alguma forma. Depois, pode passar a boca por água, mas não escove os dentes imediatamente a seguir. Recomenda-se que seja após algum tempo, para que não haja uma proliferação dessa acidez. E atenção a quem sofre de refluxo ou azia, porque os citrinos podem agravar os sintomas em algumas pessoas. Resumindo, água com limão é uma boa forma de beber água, é uma boa fonte de vitamina C, não tem que ser sempre em jejum, podem tomar com as refeições, por exemplo, uma água fresca com as rodelas de limão é ótimo. É obrigatório ser sempre em jejum? Não. Faz detox? Também não. Não alcaliniza o sangue e não queima gordura. Pode prejudicar a saúde dentária por causa da erosão do esmalte, mas tem, de facto, benefícios. A água com limão, além de também ter o benefício da vitamina C, pode ter também aumentar a saciedade. E também é importante lembrar que o limão é uma fonte de vitamina C que é importante para a função imunitária, para a síntese de colagênio, para a proteção antioxidante. E a quantidade de limão vai aumentar também a absorção de ferro e fornece o citrato que previne até os cálculos renais. Portanto, quem tem oxalato de cálcio é muito interessante. Pode ajudar no controle de peso, no sentido em que faz parte de uma estratégia concertada para termos mais benefícios e conseguirmos também perder o peso que está a mais. Mas não é o limão que vai tirar o nosso peso a mais. Podem facilitar uma rotina mais saudável. Obrigada por terem estado nesse lado com o Rita Saúde. Já sabem que eu estou sempre aqui na vossa Correio da Manhã Rádio, sou a vossa Nutri de Serviço, e se tiverem dúvidas, questões, o que quiserem, podem ir ao ritanutri.com e deixar lá as vossas opiniões e as vossas dúvidas, ou também ao meu Instagram, que é o Rita Andrade Mindit. Um beijinho para todos e até à próxima edição de Rita Saúde.
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2: E pronto, agora a água com limão já não me vai resultar, porque funcionava pelo menos psicologicamente. E agora, sem perder mais tempo, o Germano Almeida em mais uma Análise Global.
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3: Vamos à invasão da Rússia pela Ucrânia. Ataques ucranianos causam 2 mortos e 12 feridos em Krasnodar.
4: É verdade, é um dos pontos neste momento do conflito, a forma como a Ucrânia tem a capacidade de fazer estes ataques em território russo, como isso está a condicionar a capacidade da Rússia de refinar o seu petróleo, de problemas que tem neste momento em relação também à forma como os cidadãos russos cada vez mais percebem o problema e o condicionamento pelos ataques ucranianos às Wild Berries, também a questão da dificuldade de abastecimento dos próprios russos, uma contradição num país que é o segundo maior produtor de petróleo e o terceiro maior produtor de gás natural, e nesse sentido,
3: cujas exportações, como sublinhaste ontem, estão em mínimos de 3 meses.
4: Exatamente. E, portanto, essa situação continua. Num dia, João, em que o Presidente Zelensky, no âmbito de um fórum de juventude na Ucrânia, diz que através de um plano conjunto com os aliados, acredita que, num prazo não muito longo, vai conseguir fazer Putin parar esta guerra. Estou a citar Zelensky: Putin não quer parar esta guerra, mas vamos fazê-lo parar esta guerra com a ajuda dos nossos aliados, com pressão que vai ser feita. Não especificou, mas estará a basear-se na questão, por exemplo, do plano de Lindsey Graham, das sanções, do reforço, da reintrodução americana na pressão à Rússia, mas também disse, enquanto isso não acontece, porque vai demorar, as nossas forças armadas na linha da frente vão ter que segurar essa linha da frente, e isso vai ter que continuar até que Putin chegue a uma fase em que terá antecipado

0: Não a vontade, mas a necessidade de ter que parar. Enquanto isso, infelizmente, os ataques russos continuam.
1: E para falar em ataques russos, hoje a Rússia atacou a Ucrânia com 138 drones e vários mísseis. Ainda ontem vimos aqui declarações do antigo ministro da Defesa ucraniana dizer que a Rússia numa semana ataca a Ucrânia com uma quantidade de mísseis que a Ucrânia só consegue ter um número suficiente ao longo de muitos, muitos meses.
0: É verdade, e esse é o problema que vai continuar, e vai continuar até porque, além do problema americano, os Estados Unidos ficaram sem estoques suficientes para terem essas duas frentes, ajudar a Ucrânia, ou pelo menos vender à Ucrânia, e a questão do Irão, perante o risco dos Estados Unidos voltarem a precisar, se voltar uma guerra em larga escala ao Irão, claramente, tão cedo a Ucrânia não terá Patriot americanos, e portanto vai ter que encontrar alternativas relativamente a isso, em relativamente aos interceptores. Só para teres uma ideia, João, em uma semana e meia dos primeiros dias de ataques ao Irão, os Estados Unidos gastaram tantas munições de mísseis e de armas ofensivas, tantas em relação à que em 4 anos e meio conseguiram dotar a Ucrânia. Nesse sentido, naturalmente que tão cedo a Ucrânia não ficará com uma situação normalizada relativamente, pelo menos, à sua defesa e terá que encontrar cada vez mais soluções alternativas que sejam a sua autonomização e independização na forma de conseguir produzir material próprio. Estamos a falar, por exemplo, dos mísseis Flamingo, ucranianos. Zelensky acredita que a partir do outono a Ucrânia terá uma produção efetiva de mísseis de longo alcance
1: balísticos também, não é?
0: Balísticos, exatamente. Então, neste momento isso não acontece ainda. Como ontem aqui explicámos, tão cedo não haverá mísseis antimíssil com a capacidade que os Patriot americanos têm, tão cedo não haverá, embora o projeto euro-ucraniano freia, e nesse sentido a Ucrânia está neste momento nessa situação de impasse, tem zonas em que tem segmentos desta guerra em que está a conseguir uma grande eficácia, mas há outros em que está muito vulnerável.
1: Debaixo de uma extrema vulnerabilidade. Bom, a informação foi avançada pelo Financial Times. G.D. Vance pediu à Ucrânia para travar ataques a petroleiros russos no Mar Negro, alegando que esses ataques estavam a prejudicar empresas norte-americanas e também a destabilizar o mercado mundial do petróleo. E a Ucrânia terá anuído.
0: Aparentemente sim, isso está dentro daquilo que é o momento em que a Ucrânia acredita que a administração de Trump entrará numa fase em que estará um pouco mais receptiva a alguns pedidos ucranianos, nomeadamente entrará numa fase de alguma pressão à Rússia, como há pouco referia. Ainda ontem fica a notícia que negociadores ucranianos entregaram aos Estados Unidos uma proposta para terminar a guerra e que passa essencialmente pelo reforço da defesa aérea ucraniana por parte dos Estados Unidos quando possível e uma nova fase de pressão à Rússia para se abrir uma fase de negociações diferente. E, portanto, é dentro deste ambiente que a Ucrânia disse sim a esse pedido do vice-presidente J.D. Vance. Numa fase em que há outro tipo de tensão complicada, os ataques o facto de Suécia, França e outros países terem apresado navios da frota fantasma russa ou relacionados com a Rússia, levou Putin a dizer que admite retaliar e eventualmente
1: responder
0: atacar.
1: Responder na mesma moeda, não é?
0: Exatamente, responder, ou seja, levanta atacar navios de países da NATO, que é algo de uma grande gravidade. Putin também está a criticar e a acusar países da NATO de projetarem também uma nova fase no Ártico, onde a Rússia tem uma grande assertividade. Uhum. Vamos ver o que é que Putin quer com este tipo de nova hostilidade, para já retórica. Não sei se não será também uma reação àquilo que foi hoje uma posição da NATO, que foi muito clara a dizer que o que para nós é óbvio, mas que ainda não tinha sido de forma clara dita pela NATO, é que os incidentes com drones na Polónia e na Roménia têm um responsável, que é a Rússia.
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0: A própria mãe na Cruz Cremada em Oeiras, a vítima foi asfixiada através de um golpe mata-leão. Todos os pormenores neste grande jornal. Quatro homens encapuzados e com armas de fogo assaltaram de forma violenta uma ourivesaria no Pombal. Os assaltantes estão em fuga e o caso está entregue à Polícia Judiciária. É um tema em destaque neste jornal. As autoridades acreditam que o único jovem que ainda está desaparecido, depois de um naufrágio na Croácia com um insuflável, pode sobreviver até 3 dias no mar. Autoridades procuram um milagre depois do outro jovem desaparecido ou o corpo desse jovem ter sido recuperado hoje. André Ferreira é o jovem militar da GNR que morreu num acidente de moto em Valongo. Tinha 24 anos e não estava a serviço. Boa noite, um jovem de 15 anos matou a própria mãe com um golpe de mata-leão. Tudo aconteceu na Cruz Quebrada, em Oeiras, onde está a Beatriz Ender. Beatriz, que dados conseguiste recolher? Qual é a história disto tudo? Como é que isto aconteceu?
1: Tudo aconteceu ao que indica ontem. Dizer que falamos aqui de uma mulher, de a vítima, uma mulher de 33 anos e terá sido o filho de 15 anos. Este é o principal suspeito de ter morto a mãe ontem à noite. Terá sido ele que durante a tarde de hoje ligou para a Polícia de Segurança Pública, que veio até ao local. Também se encontra aqui já a Polícia Judiciária. É possível mesmo ver aqui, através das imagens, todo o aparato no local. Dizer que a mulher, a vítima, tem 33 anos e tudo, e foi encontrada morta esta quinta-feira aqui na Cruz Quebrada, no concelho de Oeiras. O filho, com cerca de 15 anos, é o principal suspeito de ter assassinado a mãe. Ao que tudo indica, foi através de um golpe de mata-leão, ou seja, asfixia no pescoço com um braço por trás, e o crime terá ocorrido ontem, durante a madrugada. O corpo só foi descoberto esta quinta-feira. As circunstâncias aqui ainda estão a por apurar. Já se encontra aqui, é possível observar, a Polícia de Segurança Pública e também a Judiciária, que estão aqui a realizar várias diligências, e a dizer que o jovem de 15 anos já foi detido, mas ainda se encontra aqui na habitação. Estão a realizar-se várias diligências aqui no âmbito da investigação, e durante o crime na habitação estaria também a filha da vítima, a irmã do detido, de apenas 4 anos. Foi o jovem que deu alerta às autoridades, e dizer que agora a menina de 4 anos está presente, está neste momento com a vizinha e também com vários psicólogos. Tudo aconteceu ontem de madrugada, ao que indica terá sido precisamente quando esta mulher foi morta. Foi o filho de 15 anos, que é o principal suspeito de a ter assassinado, ao que tudo indica, através de um golpe de mata-leão. Tudo aconteceu aqui na rua Ivens, na Avenida Ivens 24, na Cruz Quebrada, numa zona muito movimentada, e agora encontra-se aqui a Polícia de Segurança Pública, que já realizou o perímetro, como é possível ver através das imagens, e também a Polícia Judiciária. Está também aqui uma carrinha do INEM. Estiveram até agora aqui os bombeiros. Foi às 5:30 que a polícia chegou aqui ao local e vieram até aqui devido a uma chamada que foi feita pelo principal suspeito de ter assassinado esta mulher de 33 anos. Falamos de um filho desta mulher de 15 anos, que terá morto a mãe, terá matado a mãe ontem de madrugada. O jovem já foi detido, ainda está aqui no local, porque estão a ser realizadas várias diligências no sentido de apurar tudo o que aconteceu. Falamos de uma mulher de 33 anos que foi encontrada morta em casa aqui na Cruz Quebrada, no concelho de Oeiras. O filho tem 15 anos e é o principal suspeito de ter assassinado esta esta mulher ontem à noite. Ao que tudo indica, terá sido através de um golpe, um mata-leão, ou seja, asfixia no pescoço.

0: pescoço com o braço por trás e o crime poderá ter ocorrido mesmo esta quarta-feira de madrugada. Mas o corpo apenas foi descoberto hoje, esta quinta-feira, durante a tarde, porque foi o jovem que ligou à polícia a dizer, a contar tudo aquilo que tinha feito. Ou seja, assumiu que foi ele que matou a mãe de 33 anos durante a madrugada através de um golpe de mata-leão. Dizer que na habitação estaria a irmã do suspeito. Falamos de uma menina com apenas 4 anos que terá assistido a tudo aquilo que aconteceu. Neste momento ela está com a vizinha e também com uma equipa de psicólogos devido a tudo aquilo que aconteceu. Dizer que o jovem já foi detido, está aqui a polícia judiciária, como é possível ver através das imagens, e dizer que a polícia está aqui a realizar várias diligências no sentido de apurar tudo aquilo que aconteceu.
1: A jornalista Beatriz Ender, ela está junto ao local onde este crime aconteceu e onde está ainda o rapaz que fez um mata-leão à mãe, que resultou em morte. Aqui em estúdio tem o professor Rui Pereira, também o Manuel Rodrigues, mas começo pela Silvia Botelho neste jornal. Silvia, há aqui uma coisa que é preciso esclarecer já, se possível. Uma criança de 4 anos que assiste a isto tudo vai lembrar-se no futuro ou é algo que não lhe fica na memória?
2: Bem, é provável que tenha alguns laivos de memória. Vamos lá ver, com 4 anos vai depender da maturidade, da intensidade da situação também, da forma como também vão lidar com esta situação com a criança de 4 anos. Isto vai diferir de criança para criança, mas muitas vezes já existem relatos de pessoas que se recordam de quando tinham 4 anos e daquilo que acontece muitas vezes. Portanto, não é certo que a menina vá se esquecer completamente, vai depender de vários fatores. Agora, é natural que nós tenhamos agora alguma preocupação com essa situação, uma vez que a menina tem 4 anos e passou muitas horas, digamos assim, se este facto aconteceu ontem à noite, portanto ficou muitas horas dentro de uma situação muito perturbadora para esta menina de 4 anos, em que provavelmente viu estes acontecimentos, ou não, nós não temos ainda bem a certeza de como é que tudo aconteceu, mas a verdade é que se manteve nesta situação, neste contexto deste crime horrível, não é? E no qual a mãe faleceu. Logo, é importantíssimo darmos atenção a estes pormenores e não descartarmos só porque a menina tem 4 anos e eventualmente não se vai lembrar disto. Portanto, pode lembrar-se e pode ter ficado agora aqui nesta situação com alguns eventos traumáticos que temos de ter em consideração, e eu até aconselharia que esta menina tivesse algum acompanhamento psicológico no sentido de avaliarmos a criança também. E também podemos eventualmente prestar algum auxílio do ponto de vista psicológico, porque naturalmente isto são situações que podem deixar traumas muitas vezes para o resto da vida. Vamos lá ver, a menina acabou de perder a mãe, não é? Ainda por cima, alegadamente, foi o irmão de 15 anos, um jovem, que o cometeu. E por esse mesmo motivo não é uma situação fácil de conseguir ultrapassar, mesmo e principalmente para uma criança tão vulnerável de 4 anos somente.
1: Silvia Botelho é psicóloga. Vamos voltar ao local do crime, onde tudo aconteceu. É lá que está a Beatriz Ender. Beatriz, este rapaz ainda não saiu do local, confirmas?
0: Confirmo que o rapaz, o jovem, ainda não saiu do local. Foi detido, mas encontra-se aqui ainda na habitação, porque estão a ser realizadas várias diligências ainda pela Polícia Judiciária. A vítima é a mãe, uma mulher de 33 anos, que foi encontrada morta esta quinta-feira aqui nesta casa que vemos nas imagens, na Cruz Quebrada, no concelho de Oeiras. O principal suspeito é o filho de 15 anos, que terá assassinado a mãe ontem durante a madrugada, ao que tudo indica, através de um mata-leão. O crime aconteceu ontem durante a madrugada, mas o corpo apenas foi descoberto hoje, e foi através de uma chamada que foi realizada pelo filho a alertar, a dizer tudo aquilo que tinha feito. O menor terá ficado em casa com o cadáver durante pelo menos um dia, até hoje, até à tarde de hoje, e em casa estava também uma irmã, uma menina de apenas 4 anos, que assistiu a tudo. Neste momento já foi retirada de casa, está agora com a vizinha e também com uma equipa de psicólogos. Foi o jovem que deu o alerta para as autoridades, foi ele que ligou para a polícia e disse que matou a mãe durante a madrugada. A mulher de 33 anos foi encontrada morta esta quinta-feira aqui na própria casa onde ambos residiam. Morava a mãe, o filho e também uma criança, uma menina de apenas 4 anos que terá assistido a esta morte chocante durante a madrugada desta quarta-feira. Neste momento aqui encontra-se a Polícia Judiciária, a Polícia de Segurança Pública que realizou um perímetro de segurança aqui à volta, também se encontra o INEM e dizer que conseguimos também apurar que o corpo desta mulher ainda se encontra, ainda não foi retirado aqui da habitação do local do crime onde tudo aconteceu. É uma mulher de 33 anos que foi encontrada morta esta quinta-feira aqui na Cruz Quebrada, no concelho de Oeiras. Foi o filho de apenas 15 anos, é este o principal suspeito de ter assassinado a mãe, ao que tudo indica através de um mata-leão. E o crime ocorreu esta madrugada, esta quarta-feira de madrugada, na quarta-feira de madrugada, mas o corpo apenas foi descoberto hoje à tarde e foi devido a uma chamada que do filho. O filho terá ligado para a polícia a dizer que tinha matado a mãe. Impressionante que ficaram desde o dia de ontem em casa, não só este jovem de 15 anos que assassinou a mãe, mas também a criança, a filha desta mulher e irmã do detido que assistiu a tudo o que aconteceu. Tem apenas 4 anos, está neste momento numa casa da vizinha com uma equipa de psicólogos e é um crime que está aqui a impressionar muito, principalmente aqui os vizinhos que moram aqui neste local. Tudo aconteceu na rua Ivens 26, na Cruz Quebrada. Estou aqui a Polícia Judiciária, a Polícia de Segurança Pública que realizou um perímetro, também os bombeiros, dizer que o corpo desta mulher ainda se encontra aqui e agora estão a decorrer várias diligências. O jovem, o filho de 15 anos, foi detido e agora a Polícia Judiciária continua aqui a realizar diligências no sentido de apurar tudo aquilo que aconteceu.
1: A jornalista Beatriz Ender, ela está a tentar obter toda a informação deste caso. É um jovem de 15 anos que matou a mãe com um mata-leão, a mãe de 33 anos. Boa noite a ambos. Manel, vamos começar pelo que se sabe, mas há muita coisa que não se sabe. Eu tenho muitas dúvidas do correr destes acontecimentos. Há uma coisa que podemos dizer já, a polícia não pode afastar, desde logo, a possibilidade de haver um terceiro.
3: Ora bem, boa tarde a ti, boa tarde ao professor e lá para casa também. Vamos nos basear naquilo que foi apurado no local pelos colegas que lá estão, porque senão fica aqui um monte de hipóteses que nós podemos estar aqui a desenvolvê-las, mas sem grande sustentação. O que nos chega é que um jovem de 15 anos dá um alerta hoje para a PSP a dizer: eu matei a minha mãe com um golpe de mata-leão.
1: Não, mas é que ele não diz isso. Certo. Ele diz que fez um mata-leão à mãe e ela agora não acorda. Agora não, foi passado muitas horas.
3: Pronto.
1: Isso faz diferença no sentido...
3: Sintetizares as coisas e ele diz: eu matei a minha mãe. E, portanto, aqui à partida não haverá intervenção de mais ninguém, uma vez que a estar presente mais uma pessoa era uma criança de 4 anos e não foi a criança de 4 anos que matou a mãe com um golpe deste género. Aqui o que penso que é importante, e a polícia fala-o-á, com certeza, e por isso é que ele ainda lá está, é um exame ao local, perceber se houve realmente algum tipo de entrada de outras pessoas naquele local, o exame cuidado ao cadáver para se determinar, através do exame de hábito externo, se coincide a versão que este rapaz diz com as lesões que a senhora apresenta. À partida, ele terá dormido na casa com a mãe, eventualmente já morta, e com a outra criança. E depois é preciso perceber, a família resume-se a este trio, ou seja, não há pai, não existe mais ninguém, porque nós temos aqui, para todos os efeitos, uma grande tragédia. temos uma mulher morta, temos um jovem que agora vai ser, está a braços com a justiça, eventualmente vai sofrer uma penalização

0: grave, mas deixo essa parte para o professor Rui Pereira, terá eventualmente que ser examinado psicologicamente para perceber o que é que aconteceu, que motivação foi esta para matar a mãe, se tem alguma perturbação mental, se tem alguma dependência de drogas, se foi realmente fruto de uma discussão, porque fruto de uma discussão e matar a mãe, isto revela, se ele não tiver nenhuma anomalia mental ou psíquica, revela instintos muito, muito complicados. Portanto, há aqui uma investigação que é preciso, que passa pelo histórico e pelo histórico mais recente desta família, perceber se já havia discussões em casa.
1: Não, se havia mais pessoas nesta casa.
0: Tem que perceber tudo isto.
1: Mas tu achas credível? A minha dúvida a priori, ou seja, para justificar o meu enquadramento inicial, é que um rapaz de 15 anos ou é muito forte ou a mãe muito frágil para conseguir sozinho fazer um mata-leão mortal a uma mulher de 33 anos. Não estamos a falar de uma pessoa idosa.
0: Tu tens olhado para rapazes de 15 anos que andam
1: não, eu não ouvi, por isso é que eu digo.
0: É que há aí
1: mas quer dizer, é uma possibilidade. Ela não se conseguiu defender. Não, ficam muitas dúvidas neste aspecto, logo a priori, em termos,
0: José Carlos,
1: termos físicos.
0: Eu acredito que fiquem as dúvidas. Agora o que acontece é que estas coisas sucedem. E nós vemos aí pessoas a morrer com golpes de mata-leão, às vezes por pessoas até mais fracas do que a própria vítima. Depende da forma como é atacada, depende. A gente fala de um golpe de mata-leão, mas não estamos a falar se ela levou uma pancada na cabeça antes, se levou. Não sabemos o que é que aconteceu. E isso é que a polícia terá que averiguar, obviamente, e depois a autópsia também irá ajudar.
1: Professor Rui Pereira, o facto é um menor, 15 anos. Se tivesse 16 ou 17, seria diferente. Como é que é neste caso?
2: Ora bem, em primeiro lugar, nós estamos aqui perante um facto muito grave, mas que tem uma dimensão extra ou antepenal que é importantíssima. Família disfuncional. Um bocadinho estávamos a comentar isso. Onde é que está o pai? Temos uma mãe, que foi mãe muito cedo, com um rapaz de 15 anos e uma menina pequena.
1: Podem até ser pais diferentes, não é?
2: Pois. Onde está o pai? O pai não existe. Segundo, a comunidade também ali parece estar ausente. Temos realmente uma sociedade que forma jovens zombies que passam a vida a olhar para telemóveis, desde o elevador à escola, passando por todo sítio, e não temos, de facto, uma sociedade que eduque e prepare para a vida. Este acontecimento é horrível, mas exprime bem a sociedade em que vivemos. Segundo, este jovem vai ser julgado por um tribunal de família e menores. É verdade, se tivesse 16 anos, havia um homicídio qualificado. Além do mais, por duas razões que aqui são evidentes. Matou a mãe, é um matricídio, e por outro lado, deve tê-la matado por um motivo fútil, uma discussão. Bom, sendo menor de 16 anos é inimputável, vai ser julgado, repito, por um tribunal de família e menores e vai-lhe ser aplicada, quase certeza, uma medida de segurança de internamento em regime fechado, cujo máximo é 2 anos. E aqui vamos a outro ponto que é essencial. Nós não
1: podemos... Mas espera aí, professor. Sim. Portanto, 2 anos. Bom, não contando com a morosidade dos tribunais, os 2 anos começam a contar já com este internamento inicial.
2: Começam
1: a contar,
2: sim,
1: já.
2: Sim,
1: isso
2: sim.
1: Quer dizer que ele aos 17 pode sair.
2: É.
1: Com que tutela?
2: Com tutela nenhuma. Agora, exatamente. O problema não é esse, José Carlos. O problema é esse, mas é muito mais do que esse. Olha, sabe qual é o problema? O problema é que o Código Penal, no artigo 40, diz que as penas servem para defender bens jurídicos e ressocializar o agente do crime. E a lei tutelar educativa também diz que as medidas tutelares educativas servem para reeducar estas crianças. O problema é que não servem. Deviam servir. Que é uma coisa muito diferente. E se o Estado quer mesmo alterar a política criminal, e peço desculpa pelo termo forte que vou usar, em vez de andar com tretas, devia ocupar-se do que interessa. E o que interessa é, nas prisões, os reclusos terem uma vida preparada para a liberdade. Com trabalho, com internalização.

0: normas e por aí fora. E não têm. Mesmo um recluso que queira trabalhar num estabelecimento prisional, não consegue. E a estes jovens irem para centros tutelares educativos que realmente os reeduquem. Nós andamos sempre com uma conversa à volta, com conversas mais ou menos, desculpe, insisto, da treta, a propósito de reformas do processo e outras coisas, sem olhar para o essencial. Isto não é só um problema de humanidade, é um problema de defesa da sociedade. Para realmente o programa do artigo 40, que é dito com empáfia por todos os penalistas, ser um programa sério, para as penas servirem para defender bens jurídicos e para os agentes de crimes, ou neste caso as crianças, entregues ao sistema de tutelar educativo, realmente funcionarem, é necessário que haja um programa sério. Eu considero, por exemplo, e não sei de quem estou a falar, nem estou a criticar ninguém, mas considero, por exemplo, que o cargo diretor-geral da reinserção social e dos serviços prisionais deviam ser dois cargos separados, mas isso não vai
1: voltar. Já vou voltar a
0: falar. É dos mais importantes e devia merecer a atenção do Estado e do Executivo.
1: A questão, professor, eu não tenho tempo para lhe dar para me responder, mas a seguir dou-lhe. A questão é que as pessoas não veem a justiça assim, as pessoas veem crime e castigo.
0: E porquê é que não veem a justiça? Porquê é que não veem a justiça assim? Porque as induzem, através de uma grande ilusão, a verem mal.
1: Mas é a realidade, já falamos sobre isso.
0: As pessoas vão para a prisão, não são condenadas à morte, nem há penas perpétuas. Vão para a prisão para quê? Alegadamente, repito...
1: Pagar por um crime que cometeram, não é?
0: Pagar, sim, alegadamente, de acordo com o artigo 40...
1: É a linguagem que se diz.
0: Não, é, está bem, pagar e depois. Vêm para cá para gastar os trocos noutros crimes? Não é para isso. O que diz o artigo 40 é que as penas servem para defender bens jurídicos, prevenção geral, evitar que todas as pessoas cometam crimes e para... reintegrar socialmente o agente do crime.
1: Eu não quero já estar a gastar muito tempo nesta discussão,
0: pois,
1: mas então...
0: Mas a medida da pena, é que interessa. Está enganado.
1: O professor Rui Pereira, o que o professor está a dizer é que a medida da pena, se pode ir de 8 a 16 anos, a medida da pena é o tempo necessário para a reintegração desta pessoa?
0: Olha, o que o Código diz é que a medida da pena tem como limite... O que o Código diz, não sou eu, é que a medida da pena tem como limite a defesa de bens jurídicos... serve para a defesa de bens jurídicos e serve para a reintegração social. E tem como limite, claro, a culpa. Não pode ser a medida da culpa. Isto é o que o Código diz. Eu não estou aqui a falar da medida da pena. A medida da pena não é indiferente. Não estou a dizer que basta aplicar 5 anos a quem cometa um homicídio. Estou a dizer que os 15 ou 20 ou 25 anos que uma pessoa tem na prisão a cumprir uma pena... E não estou aqui a defender que seja hotelaria. Não é nada dessa conversa realmente demagógica. Estou aqui a dizer que esse tempo tem de servir para prevenir futuros crimes, que até nas prisões podem ser cometidos. E o que estou a dizer é que há um discurso absolutamente hipócrita e sem sentido do Estado, e até da doutrina penal em certo sentido.
2: Sem dúvida.
0: Quando dizem que realmente as penas servem para uma coisa e não servem.
2: A maior parte das cadeias são
1: obrigado,
2: depósitos.
1: Já voltamos a falar os três. Vamos de novo à Beatriz Ender. Ela está no local onde este crime aconteceu. Conseguiste mais alguma informação? O corpo, nem o enfim, alegado homicida, saíram do local.
3: Precisamente, ao que tudo indica e de acordo com a informação que conseguimos obter aqui no local, é que o corpo ainda não terá saído aqui do local. Vemos um perímetro de segurança aqui, feito pela Polícia de Segurança Pública, dizer que o jovem, também o jovem, o principal suspeito de ter assassinado a mãe, também se encontra ainda dentro de casa e acompanhado, obviamente, pela Polícia Judiciária. E falamos aqui de uma morte que terá ocorrido ontem à noite. A mulher tem 33 anos e o corpo foi encontrado esta quinta-feira aqui em casa, na Cruz Quebrada. A PSP está aqui no local, juntamente com a Polícia Judiciária, que foi acionada para investigar as circunstâncias desta morte. Os inspectores vão agora recolher no interior da habitação vários vestígios para tentar perceber o que é que motivou esta agressão. Se foi uma discussão, não se sabe ainda a razão do porquê deste filho de 15 anos ter assassinado a mãe. Algo que tudo indica foi através de um golpe de mata-leão e o crime terá ocorrido ontem de madrugada. O corpo só foi descoberto esta quinta-feira, aqui devido a uma chamada que foi feita pelo filho para alertar as autoridades, a contar tudo aquilo que tinha feito.
1: É a jornalista Beatriz Ender, ela está no local onde tudo aconteceu. Um jovem de 15 anos apenas matou a mãe com um golpe de mata-leão, uma mulher de 33 anos, a irmã de 4 anos apenas, assistiu a tudo. O Benfica entra em campo daqui a pouco na Escócia, frente ao Hearts. Veja o acompanhamento ao segundo aqui na CMTV. O Benfica joga esta noite frente ao Hearts. Vamos acompanhar aqui ao segundo. Luís Montenegro está de volta ao Algarve e na véspera da festa do Pontal esteve esta manhã num jogo de futebol do PSD. A ausência mais notada foi a de Luís Neves. O primeiro-ministro disse que o ministro da Administração Interna não foi convocado.
4: Tiveram aqui vários elementos do PSD neste jogo. Porquê que o Luís Neves não se juntou?
5: Não sei se calhar não foi convocado para este jogo, porque nós tivemos aqui sobretudo dirigentes partidários, portanto estruturas partidárias. O Dr. Luís Neves é um dos independentes que se juntou connosco em funções governativas e terá sido por essa razão, mas naturalmente que nada impedirá que num futuro jogo ele não possa também participar como os outros.
6: Muito
5: obrigado. Obrigado.
1: Em 2025, os portugueses no estrangeiro enviaram mais dinheiro para Portugal do que os imigrantes enviam para o estrangeiro.

0: Em 2025, o saldo das remessas entre emigrantes e imigrantes foi positivo. Ou seja, os portugueses no estrangeiro enviaram mais dinheiro para Portugal do que os imigrantes enviaram para o estrangeiro. Embora as remessas enviadas pelos portugueses no estrangeiro tenham estado a aumentar genericamente desde 2009, a percentagem destas remessas face ao PIB tem registado uma tendência de diminuição. Do total das remessas recebidas pelo país, 28% são de portugueses imigrados em França, 26% de imigrantes na Suíça e 17% do Reino Unido. As remessas que os imigrantes em Portugal enviam para o estrangeiro têm estado a aumentar desde 2023. Em 2025, 37% destas remessas tiveram como destino o Brasil.
1: Quatro homens encapuçados e com armas de fogo assaltaram de forma violenta uma ourivesaria em Pombal. Em direto está o jornalista Mário Freire. Que dados é que conseguiste apurar? Foram violentos? De que forma?
2: Foi, sobretudo, com muita rapidez que os quatro encapuzados realizaram este assalto aqui na rua Capitão Tavares Dias, em pleno centro da cidade de Pombal, zona de comércio tradicional. Os suspeitos chegaram num carro de alta cilindrada, terão estacionado em frente à ourivesaria e foi tudo muito rápido e quando saíram, eles que estavam de cara tapada, empunhavam armas de fogo, uma das quais, segundo fonte da Polícia de Segurança Pública, uma arma de cano longo. No exterior, as pessoas perceberam-se, tentaram ainda impedir o assalto, mas foi então quando os assaltantes saíram do interior da loja e dispararam para o ar, de forma a que as pessoas fugissem aqui do local e eles acabaram por arrancar em alta velocidade e estão agora a ser procurados pelas autoridades. As diligências no local foram na fase inicial feitas pela PSP, que fizeram um perímetro à zona do crime. A investigação passou para a alçada da Polícia Judiciária, que realizou aqui já várias diligências na recolha de elementos de prova para tentar chegar ao grupo de assaltantes.
1: É o jornalista Mário Freire em direto. Um jovem de 15 anos matou a própria mãe na Cruz Quebrada, em Oeiras, com um golpe de mata-leão. A vítima morreu asfixiada. Todos os pormenores deste crime chocante e surpreendente, daqui a pouco.
3: Pausa agora no Grande Jornal Simultâneo CMTV, Correio da Manhã Rádio. O José Carlos Castro já traz mais notícias. Mas para já volto à redação da Correio da Manhã Rádio no Porto. Alexandre Pereira, vamos ao futebol.
4: Precisamente, o Benfica defronta hoje o Hearts, é o jogo da segunda mão da terceira pré-eliminatória de acesso à Liga Europa, um jogo que começa às 7h45. Bom, para esta altura já é conhecido o 11, com que os encarnados vão entrar em campo no Tynecastle Park, em Edimburgo. Samuel Soares, Dedits, Manu, Lenglet e José Neto, Barrenet Shea, Richard Rios, Luque Bacchio, Sudakov, Sheldrup e Duran. É este 11, escolhido por Marco Silva. Ora, a confirmação da ausência do guarda-redes Trubin já foi comentada por Pedro Sousa, diretor executivo da Correio da Manhã Rádio.
5: A posição é muito sensível e, portanto, consumada há dois jogos ou três a substituição do Trubin por Samuel, não podia tirar agora o Samuel, senão qualquer dia ninguém sabe quem é este rodízio no guarda-redes, não numa posição muito habitual. No resto, acho que o 11 do Benfica é muito forte. Percebo que continuem a insistir no Samuel. Há aqui jogadores que, não se, tendo sido titulares no início da época, normalmente serão. Dedits, se não for vendido, embora eu acho que vá ser, Richard Rios, Sheldrup, serão jogadores que, em condições normais, serão titulares do Benfica, assim como, na minha opinião, José Neto. Aquilo que tenho visto de Samuel Dal, acho que José Neto merece aqui não só a aposta de hoje, como uma continuidade nos próximos jogos. Não sou certo que isso vai acontecer, e em relação à questão do guarda-redes, Para mim, a única coisa certa é que na cabeça do Marco Silva, provavelmente nem Turbin nem Samuel Soares. O que eu gostava de ver era outro. Logo veremos.
4: Pedro Sousa, diretor executivo da Correio da Manhã Rádio. Este Hearts Benfica começa então às 7h45. Vai ter relato aqui na Correio da Manhã Rádio. Em campo está já por esta hora o Sporting de Braga, que joga em casa do Dinamo Minsk. É a segunda mão da terceira pré-eliminatória da Liga Conferência. A equipa portuguesa venceu a primeira mão por 1-0. Ora, o jogo começou às 6 da tarde. Nesta altura, e quando se joga ao minuto 58 da partida, 0-0 no marcador, é um resultado que beneficia o Sporting de Braga. O Grande Jornal da Noite regressa com nova ligação à Cruz Quebrada em Oeiras. Um jovem de 15 anos é suspeito da morte da mãe, uma mulher de 33 anos. Daqui a pouco, novo ponto de situação com a jornalista Beatriz Ender. Ricardo Felipe Matos, é a altura de me despedir.
3: Encontramos amanhã, mesmo sítio, mesma hora, combinado?
4: Combinado.
3: Tchau, tchau, até amanhã. Aproveitar também para rever os pontos mais difíceis no trânsito, ainda difícil em Lisboa para Sul, através da Ponte 25 de Abril. A fila mantém-se toda a tarde, a começar na estação de Campo Lide. Não há, nesta altura, acessos que sirvam de alternativas. Estão todos cheios, só se anda bem a partir do acesso de Alcântara. Também a Cril ainda com essa dificuldade, fruto de um aparatoso acidente que aconteceu antes da entrada da A5, no sentido do Sacavém-Algés. Permanece fila desde a zona comercial de Alfragide até ao nó com a Nacional 117. Não muito longe dali também acidente por resolver na Avenida das Descobertas, direção a Algés, um acidente que aconteceu depois do cruzamento para o bairro de Caselas. Segunda circular, lento apenas no sentido Benfica-Aeroporto, à passagem pelo Campo Grande. De resto, não há mais dores de cabeça na Grande Lisboa. Quanto ao Porto, ainda difícil, sobretudo de sul para o norte, através da Ponte da Arrábida. A fila agora melhorou, mas ainda assim, a meio percurso entre o Nó de Coimbrões e a Ponte da Arrábida, aí começam as paragens. Só anda melhor já do lado de lá, na VCI, a partir da Avenida da Boa Vista, onde aconteceu de novo um outro acidente.

0: acidente, no mesmo sítio que já tinha acontecido esta tarde. Sentido inverso entre o nó de Bonjó e o nó da A3, também para Arranca, e agora também acidente na saída pela Avenida AEP. A meio percurso, entre a rotunda AEP e o nó de Francos, a deixar o trânsito ali muito difícil para sair da cidade do Porto. No sentido inverso, é entre a Ponte Lessa e o nó de Sindim. Continuação de boa viagem, apenas fazer aqui uma referência para um carro avariado na A23, no túnel da Gardunha, sentido norte-sul, e também com informação de acidente na A22, no Algarve, ao quilómetro 101, no sentido Tavira-Olhão.
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4: 15 anos, matou a própria mãe com um golpe mata-leão. Tudo aconteceu na Cruz Quebrada, em Oeiras. É lá que está a jornalista Beatriz Ender. E Beatriz, há mudanças entre aquilo que nos disseste há pouco? Já apareceu medicina legal? O que é que está a acontecer?
5: Bem, por agora connosco temos a Fátima, uma vizinha aqui que mora precisamente mesmo em frente à casa desta família, e pelo que conseguimos também apurar junto dos vizinhos é que alguns ouviram barulhos durante a tarde. Nós vamos perguntar também aqui à Fátima. Muito boa tarde. Conhecia esta família? Eles mudaram-se há pouco tempo? O que é que sabe?
6: Conhecer não. Eu de vez em quando havia na janela, né? Mas mudaram para aqui há pouco tempo. Na janela, ela fumando, alguma coisa, ela fazia assim para mim, entendeu?
5: Uma vez falou com ela?
6: Não, só quando eu vi o rapazinho de blue, camisa amarela do Brasil, perguntei, são brasileiros? Ela, sim, são os brasileiros.
5: Família brasileira?
6: Mas não tenho certeza, né?
5: Ouviu algum grito ontem à noite?
6: Sinceramente, eu não ouvi, sinceramente. Mas eu ouvi ele correndo lá dentro de casa, para lá e para cá, mas... nunca imaginei.
5: Viu a correr ontem à noite ou hoje?
6: Ontem à noite, dentro de casa, já tarde, já era mais de 11 horas da noite e tal. Achei que ele estivesse brincando com a criança.
5: Mas havia por aqui muita confusão, às vezes gritos durante a noite, discussões?
6: Não. Nunca ouvi, que eu ouvisse nunca.
5: Viu o rapaz a entrar e a sair de casa normalmente? Qual é que era a rotina?
6: Não, de vez em quando, lá uma vez ou outra, né? Ele saía, eu via, porque eu trabalho o dia todo, né? Então, de vez em quando eu via saindo e tal, mas...
5: Muito obrigada. Aqui é o testemunho da vizinha. Sabemos precisamente que tudo aconteceu ontem de madrugada. O jovem de 15 anos terá assassinado a mãe ontem à noite e hoje, durante a tarde, ligou à polícia e descreveu tudo aquilo que tinha feito. Ora, o crime ocorreu aqui nesta casa, que vemos nas imagens, no quarto andar deste prédio, aqui na rua, na Avenida Ivens, na Cruz Quebrada, e a vítima é uma mulher de 33 anos, que foi encontrada morta em casa esta quinta-feira. A PSP está aqui no local, a Polícia Judiciária também foi acionada e já aqui se encontra a realizar várias diligências. Os inspectores estão a recolher aqui vários vestígios no interior da habitação para tentar perceber o que é que poderá ter motivado esta agressão. O principal suspeito, um jovem de 15 anos, encontra-se dentro de casa, ainda acompanhado pelas autoridades. Dizer que também uma criança, a irmã deste jovem de 4 anos, terá assistido ao crime, terá assistido a tudo e está neste momento com uma vizinha acompanhada pela equipa de psicólogos, e agora naturalmente a investigação continua.

0: da Polícia Judiciária para tentar perceber qual a motivação e o porquê de ter ocorrido este crime.
1: A jornalista Beatriz Ender, ela está junto à casa onde tudo aconteceu. Tânia Laranjo junta-se a nós em direto. Tânia, que dados conseguiste obter nesta entrevista que, desta senhora que acabou de falar? Ficamos a saber que era uma família brasileira.
2: Exatamente, a verdade é que haveria aqui problemas já anteriores com este jovem, pelo menos é a indicação que nós temos, alguns incidentes também com a mãe, alguns atos eventualmente de violência. Temos também aqui o cenário habitual, que é uma mãe que não apresenta queixa contra o filho, e depois um quadro legal que vai ser complicado, aliás, fazendo aqui um bocadinho. Nós tivemos um caso relativamente recente em Portugal de um jovem que também matou a mãe, com 15 anos, em Vagos, uma vereadora da Câmara Municipal de Vagos, e a pena máxima são os tais 3 anos de internamento, ou seja, quando estiver ali a bater nos 18 anos, o jovem tem de ser libertado e tem de regressar ao contexto familiar. Neste caso, aparentemente, não haverá já nenhum contexto familiar para regressar. Falamos de uma criança também de 4 anos, que agora também terá de ser avaliada pela Comissão de Proteção de Menores qual o futuro a seguir.
1: Isto é Tânia Laranjo com mais pormenores sobre este caso. É um crime chocante. Um rapaz de 15 anos matou a própria mãe com um golpe de mata-leão. Há um homem desaparecido desde terça-feira no Algarve. Os familiares estão desesperados, procuram respostas. A acompanhar o caso está a jornalista Helena Ramos Lata.
3: Um homem de 79 anos está desaparecido há já 48 horas na Quinta do Lago. Estamos a falar de um desaparecimento que acabou por alertar de imediato os familiares deste homem de 79 anos, que desapareceu quando se dirigia até à praia para ver um dos filhos. O filho estaria no areal e este homem acabou por sair de casa por volta do meio-dia e meia e saiu em plena consciência. O homem não teria qualquer problema associado à idade. Portanto, saiu de casa com a aliança de casamento, com o telemóvel com bateria e com som e também com um relógio. Portanto, estes os bens pessoais que este homem de 79 anos tinha na sua posse. E o que é certo é que quando se dirigiu até à praia para estar com um dos filhos, acabou por não mais regressar. Falamos naturalmente numa situação que acabou por alertar de imediato a família e foi precisamente um dos filhos deste homem que deu o alerta às autoridades. De imediato, a GNR acabou por dar conta da ocorrência, esteve aqui no local e o que é certo é que através também das câmaras de videovigilância aqui da Quinta do Lago, acabaram por perceber que este homem de 79 anos acabou por estar aqui num estado completamente normal, sem nenhuma atitude que despertasse alguma suspeita, ainda assim acabou por não mais regressar, como já referi, a casa. Sabemos também que esta família estava aqui de férias e o que é certo é que depois da GNR tomar conta da ocorrência também foi acionada a Polícia Marítima e neste momento as buscas por este homem estão a ser realizadas não só aqui na zona da Quinta do Lago como também na zona de Faro. Sabemos que no local a Guarda Nacional Republicana trouxe alguns cães para tentarem perceber quais foram os últimos momentos deste homem, pelo menos antes de desaparecer, e também alguns drones para tentar perceber se este homem poderia estar em algum local onde as autoridades não conseguissem perceber de imediato. Sabemos também que neste momento os familiares estão muito preocupados, já deram declarações à CMTV e dizem que esperam receber o mais rapidamente possível notícias deste homem de 79 anos, pai, marido, e que continua desaparecido há já 48 horas.
1: As autoridades acreditam que o único jovem que ainda está desaparecido depois de naufragar com amigos num insuflável na Croácia pode sobreviver até 3 dias no mar. A temperatura da água está muito elevada, 26 graus. Num balanço feito pela equipa de resgate, os operacionais afirmam acreditar que o jovem pode estar vivo e por isso as buscas vão decorrer sem parar. As condições do mar melhoraram nas últimas horas e permitiram alargar o perímetro das buscas. A procura pelo desaparecido deste naufrágio continua. O capitão do porto de Sandes disse que as buscas continuaram logo depois do nascer do sol. Duas embarcações da autoridade portuária da cidade e uma embarcação da polícia e ainda um helicóptero do Ministério do Interior estão a participar nas buscas. Pouco depois das 8 da manhã, um helicóptero encontrou um corpo sem vida. No mar, vai ser feita uma autópsia e devida identificação. O capitão do porto da cidade afirma que todos os recursos disponíveis estão a ser utilizados para estas operações de busca e as autoridades croatas não descartam a possibilidade deste desaparecido ainda estar vivo no mar. A CMTV chegou a mais de 3 milhões de espectadores e derrotou a RTP, a SIC e a TVI no Jornal das 7 da tarde de ontem, que transmitiu o eclipse solar. A televisão do Correio da Manhã foi líder absoluta da televisão portuguesa nesse período. O noticiário que transmitiu em direto o eclipse alcançou uma audiência média de 632 mil telespectadores. Isto representa 16,2% de share. Com este resultado, a CMTV ultrapassou o preço certo da RTP1, que se ficou pelos 12,7%. De share. No horário do noticiário das 19 horas, ainda mais atrás da CMTV, ficou a TVI com 10,6% e a SIC com 9,1% de share. A CMTV alcançou um share diário superior a 7,2%, superior à soma de todos os seus concorrentes somados, CNN Portugal e SIC Notícias. Hoje o Benfica joga à segunda mão da terceira pré-eliminatória da Liga Europa com o Arts. O Gustavo Lourenço está na Escócia.
4: Estão desfeitas as dúvidas, Marco Silva faz 7 alterações no 11 para esta deslocação à Escócia para defrontar o Arts. Na baliza, Samuel Soares, depois Dedic é o lateral direito e estreia-se a titular com Marco Silva. Esta época, a dupla de centrais é composta por Manu Silva e também Lenglet. José Neto, mais um estreante sob a alçada de Marco Silva como lateral esquerdo no meio-campo. A dupla é composta por Richard Rios e também Enzo Barreneche. Luque Bacchio é o extremo direito, Sheldrup o extremo esquerdo e Sudakov vai jogar atrás do ponta de lança John Duran, que foi o eleito por Marco Silva para defrontar o Arts neste jogo da segunda mão da terceira pré-eliminatória. Comigo já tenho um adepto do Benfica que veio da Escócia, português, mas aqui da Escócia para assistir este jogo, e queria começar por perguntar o que é que espera deste jogo e que comentário faz a estas alterações de Marco Silva no 11?
5: Eu acho que não faz bem, porque vou dar os jogadores, porque este é um jogo que possivelmente não há jogos falsos, mas o Arts também não é uma equipa que possa dar muita luta. Então, se eles fizeram, acho que é uma boa oportunidade de dar a oportunidade aos jogadores jovens para rodar, porque o campeonato é longo e a competição é longa, o ano é longo e o Benfica acho que tem que começar a apostar nos jogadores mais jovens.
4: E a verdade é que haviam algumas dúvidas para o 11 do Benfica hoje. Samuel Soares é o guarda-redes e Trubin continua no banco.
5: Na minha opinião pessoal, nós temos dois fracos guarda-redes, infelizmente, essa é que é verdade. Todos eles têm as suas falhas, mas se é para apostar num jovem e alguém que seja na nossa formação, talvez mesmo Samuel Soares consiga continuar a evoluir e aproveitar essa oportunidade.
4: E Dedic também está a ser falado com o possível interesse do Newcastle, pode fazer também aqui hoje a despedida?
5: Eu espero que não, porque realmente é o nosso melhor lateral direito.
4: E qual é o seu palpite para hoje?
5: Os 3-0 está bom.
4: Quem é que marca os gols?
5: O Pavlidis deve marcar um gol, centrar.
4: Está no banco.
5: Centrar, e o João Duran, creio que pode fazer a sua estreia, marcar também.
4: Muito obrigado. Olha, bom jogo para si. Obrigado. Aqui as palavras deste adepto benfiquista que está aqui na Escócia a viver, mas mesmo assim aproveita para apoiar a equipa de Marco Silva. Marco Silva que faz 7 alterações no 11 do Benfica para este jogo da segunda mão da terceira pré-eliminatória. O Benfica que só precisa deixar as coisas como estão para carimbar a passagem ao play-off de acesso da Liga Europa, onde já sabe que vai defrontar o Arsenal da Dinamarca.
1: Vamos fechar este grande jornal, que acaba mais cedo hoje, porque Sara Guterres, vamos acompanhar o Benfica.
6: Vamos a isso. Boa noite.
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1: Boa noite. O Benfica joga a segunda mão da terceira pré-eliminatória da Liga Europa na Escócia, frente ao Hearts. Depois da goleada por 6-1 no Estádio da Luz, o Benfica tem a eliminatória praticamente garantida e está com um pé na próxima fase. Mais um jogo para acompanhar ao segundo aqui na CMTV, num simultâneo também com a Correia da Manhã Rádio em 90.4 na Grande Lisboa e 94.8 no Grande Porto. Vamos agora conferir os 11 oficiais. No 11 do Benfica, destaque para a baliza Trubi no banco. Samuel Soares é a aposta na baliza. Defesa com Deditos, Manu Silva, Langley e José Neto. No meio-campo, Enzo Barrenechea e Richard Rios. Mais à frente, Luque Bacchio, Sudakov e Sheldrup, que estarão no apoio à referência ofensiva da equipa do Benfica, que é neste jogo a João Duran. É o 11 oficial de Marco Silva para esta deslocação à Escócia. Vai jogar diante do Hearts. Vamos agora conferir as escolhas do treinador da equipa da casa. Reus na baliza, defesa com Altena, Mac Canty, McCarthy e Findlay. No meio campo, Miller, Renault e Spital. Na frente, Gendo, McPack e Cláudio Braga. São estes os 11 escolhidos pelo treinador do Hearts para esta recepção ao Benfica. Comigo em estúdio tenho já o José Calado, o Jorge Amaral, também o Otávio Machado. Como sempre, contamos também com o Marco Pina e, naturalmente, com o Pedro Carreira. Boa tarde a todos. Calado, começo por ti. Ficas surpreendido com esta aposta de Samuel Soares na baliza? Ou parece que era o expectável, tendo em conta que já se percebeu que é o guarda-redes preferencial de Marco Silva?
2: Boa noite. Não, na realidade pensei que iria jogar Trubin, mas pelos vistos isto são sinais que Trubin não conta e que possivelmente poderá sair até o final do mercado, porque senão jogaria Trubin, até porque houve uma vitória contundente do Benfica na primeira mão e tudo faria indicar que Trubin iria ser o titular na baliza e Samuel Soares que iria ficar no banco. De qualquer maneira, se o Benfica está bem encaminhado para passar esta eliminatória, só falta mesmo carimbar, porque depois da vitória que teve em casa, vai ao Hearts muito mais tranquilo, daí estas 7 substituições no 11 titular. Eu espero bem que o miúdo José Neto dê conta do recado. Acho que o Benfica precisa ter uma grande alteração e, acima de tudo, precisa ter um jogador que dê garantias também para aquele lado esquerdo, e é importante que o José Neto se mostre e se mostre bem aqui a Marco Silva para dizer que é uma opção viável. E depois, a partir daí, eu acho que não há grandes surpresas. Duran vai ser titular pela primeira vez, vamos ver também o que é que pode dar. Há muitas aspirações também depositadas naquilo que ele poderá dar ao Benfica esta temporada. Mas, acima de tudo, eu acho que, a nível tático, vai dar para ver se esta equipa já está toda muito bem trabalhada pelo Marco. Eu acho que houve boas indicações contra o Académico Viseu, foi uma pena que o Benfica não tivesse ganho o jogo, mas houve boas indicações por parte da equipa. E este, para mim, eu creio que poderá ser um jogo tranquilo, só se houver aqui um grande volte-face, porque só falta mesmo carimbar a passagem à próxima fase.
1: Jorge, também achas que mesmo com as alterações que Marco Silva faz na equipa, à partida será um jogo tranquilo para o Benfica?
3: Boa tarde, Sara, boa tarde aos nossos telespectadores, aos nossos ouvintes. Acredito que sim, muito sinceramente. Seria realmente impensável que, mesmo com esta equipa, nesta equipa não, porque se nós olharmos, esta é uma equipa que podia jogar em qualquer situação de jogo, pode jogar perfeitamente, tirando no caso do Manu, que não é o lugar de raiz, mas tudo o resto, todos os outros jogadores podem jogar. E se olharmos para esta estrutura da equipa, em que ele mantém aquilo que nós chamamos a espinha dorsal da equipa, que é uma linha reta, que é composta por guarda-redes, que se mantém, o Langley, o Barrenechea e o Sudakov. Uma linha que se mantém em termos de equilíbrio. Depois os outros todos vão entrar. Olha, fica-me tangido os corações, olha as coisas. Tangido, hã?
1: Neste caso são os
3: fogos. E a ti, fogo. Fica bem.
1: Há pouco já apareceram os corações vermelhos quando o Calado estava.
3: E então, acho que tudo o resto que encaixa à volta são todos jogadores titulares, praticamente titulares, e que podem perfeitamente dar um alicerce e uma mais-valia a toda esta equipa. Acho que o Benfica tem, não é sorte, é capacidade de poder, nesta fase de apuramento para a Liga Europa, playoffs, poder, digamos, fazer esse tipo de jogos, preparar a equipa, dar minutos aos jogadores, e certamente com o próximo adversário isso também poderá haver a hipótese de o fazer, porque há uma diferença abismal entre uma primeira equipa e até a segunda equipa em relação a estes adversários.
1: E Pedro Carreira, já está tudo a postos para o arranque do jogo.

0: na Escócia.
1: Boa tarde, e com um pormenor importante. O capitão do Benfica, ao contrário do que eventualmente pudéssemos esperar, não é Samuel Soares, é Lenglet quem está com a braçadeira de capitão para este jogo em que o Benfica vai tentar confirmar a qualificação para o play-off de acesso à Liga Europa. Lenglet joga ao lado de Manu Silva, arranca o jogo, é o capitão do Benfica, Lenglet, para este duelo frente ao Hearts da Escócia. A bola está com a equipa escocesa do lado esquerdo, bola longa na frente, é para Cláudio Braga, ganha no duelo com Manu. Aparece Lenglet a tirar da grande área e a bola vai ter com Dedic. Pode estar a fazer o último jogo com a camisola do Benfica. Alivia a equipa portuguesa. Insiste o Hart, a bola para a grande área. Cláudio Braga tenta rodar, não consegue. Tira Richard Rios junto à grande área contrária. Tenta agora subir, cai no relvado. Estava, sim, perto da grande área de Samu. E por isso a bola é da equipa do Benfica. Protesto de Cláudio Braga, a equipa de árbitro.
0: Ficou a protestar o jogador Cláudio Braga após esta decisão do árbitro, que assinalou ali uma falta. Achas que foi uma boa decisão, Marco?
2: Sim, o Richard Rios é atingido ali na perna direita por trás e a falta existe.
0: Esse é o entendimento, que Richard Rios foi travado em falta pelo jogador do Hearts. Primeiro a minuto deste jogo na Escócia, com o Benfica a tocar a bola.
1: Vai avançar a equipa do Benfica, sobe do lado esquerdo José Neto, titular hoje na segunda mão desta eliminatória. Recupera a equipa do Hearts, Cláudio Braga à direita, muito em jogo o avançado português. Agora perde, tenta insistir, não consegue, a bola acaba por escapar pela linha lateral. Lançamento para o Hearts neste primeiro minuto e meio de jogo na Escócia. Mais um lançamento conquistado agora por Miller à direita. A bola vai ser lançada por Altena, corredor direito, já perto da grande área do Benfica. Lança Altena, a bola rapidamente de Spital, novamente para Altena, pressão do Benfica, bola para fora. Mais um lançamento de linha lateral. Agora queria o Benfica que o lançamento fosse ao contrário. Não foi esse o entendimento da equipa de arbitragem. Estava de perto o assistente a acompanhar este ataque do Hearts, que agora tem novo lançamento. Spital para lançar, capitão de equipa. Sobem os centrais da equipa do Hearts. O Benfica defende com quase toda a equipa na grande área. Lançamento à direita, a bola vai ser arremessada para a grande área. Atenção, sai o corte do Benfica com Sheldrup a tirar a bola das imediações da grande área. Está o Hearts nesta altura com muito mais bola do que o Benfica, cumprindo os primeiros 2 minutos de jogo em território escocês.
0: Calado, ainda estamos numa fase muito inicial do jogo, mas já agora perguntar-te sobre esta questão do capitão. Ficaste surpreendido por ser Lenglet?
3: Fiquei. Eu, estas coisas eu não consigo, não custa-me entender como é que um jogador está há um mês no Benfica e já se torna logo o capitão, quando há outros jogadores em campo que estão há mais tempo e que já conhecem muito mais aquilo que é o universo Benfica. Mas isso é uma decisão que é do treinador.
4: Não tens muitos. Tens aqui só o Zanetti por antiguidade.
3: Tens o
4: Zanetti,
3: tens o Rios. Tens
4: o Rios.
3: Tens o Sheldrup, que já lá está também há algum
4: Dedic,
3: tempo. Tens vários jogadores que já lá estão há mais tempo. Ou seja, mas isto é uma decisão que é do treinador. O treinador é que manda nestes assuntos e por isso há que respeitar. Agora, se eu consigo entender, custa-me um pouco.
0: Lenglet é o capitão do Benfica e o Benfica sobe no terreno.
1: Corta a equipa do Hearts, vai insistir o Benfica, corredor esquerdo da defesa. A bola vai ser recolhida pelo jovem José Neto, que se estreia em competições europeias com a camisola da equipa do Benfica. Joga curto no eixo da defesa, é para o capitão Clément Lenglet. Joga para José Neto, à esquerda vai tentar, acaba por cair Sudakov. Falta sobre Sudakov, pontapé livre para a equipa do Benfica. É já em meio campo contrário, lado esquerdo, depois de uma recepção de Sudakov e de uma falta de Spital, capitão da equipa do Hearts. O árbitro apita de imediato.
0: Estas as repetições do lance, achas que a falta sobre Sudakov foi bem assinalada, Marco?
2: Sim, é uma falta clara, bem assinalada.
0: Foi assim o entendimento do árbitro, olha o Benfica.
1: Atenção ao Benfica, Duran pode marcar, está ajudado o pontapé para fora. Remate de Duran com a defesa do Hearts a pedir fora de jogo. Duran apareceu dentro da grande área, espaço para o remate. Estará em jogo, aparentemente, porque o defesa esquerdo da equipa escocesa coloca Duran em posição legal. Recebeu, rematou forte, é verdade, mas a bola vai por cima da baliza do Hearts. Primeira chance de golo para a equipa de Marco Silva.
0: Duvidoso o fora de jogo que foi assinalado, Marco?
2: Não, não havia fora de jogo mesmo, porque o lateral esquerdo do Hearts está a colocar em jogo Jorn Duran.
0: Foi, de facto, isso que também pareceu-me. Ficou ali a protestar Jorn Duran com aquele pontapé, a bola ainda assim a sair por cima da baliza do Hearts. Mas muito rapidamente, Otávio, o que é que está a achar destes primeiros 4 minutos e meio? O
5: Hearts está a tentar pressionar o Benfica, paciente, calmo, tranquilo, o resultado que dá toda a confiança, com algumas alterações também, mas um jogo pelo resultado da primeira volta dá logo muita tranquilidade ao Benfica. Isso não quer dizer que o Arte não tente aqui e ali tentar criar alguma perturbação.

0: onde está nesta altura Marco Silva, de pé, o treinador do Benfica, que já tinha anunciado algumas alterações no 11 titular e com destaque para os regressos, por exemplo, de Sheldrup e Rios, a equipa titular do Benfica, jogadores que chegaram mais tarde, já que estiveram no Campeonato do Mundo. São agora opções iniciais de Marco Silva neste encontro, nas mesmas circunstâncias a Martedic, que também esteve com a seleção da Bósnia no Mundial deste verão. O lançamento é para a equipa do Benfica, do lado direito de Amar Dedic, vai preparar-se para lançar o camisola 17 do Benfica. Pode, repito essa informação, estar a fazer o último jogo com a camisola do Benfica, está possivelmente de saída para o Newcastle. Amar Dedic agora ganha pontapé de baliza, é para Samuel Soares, 6 minutos nesta altura, 0-0 nesta segunda mão da terceira pré-eliminatória da Liga Europa.
1: Chegaram a pedir pontapé de canto os jogadores do Arte, mas não foi esse o entendimento da equipa de arbitragem. É mesmo um pontapé de baliza para o Benfica. Primeiros 6 minutos e meio deste Arte-Benfica. O Benfica que está com uma vantagem confortável na eliminatória, depois da goleada por 6-1 no Estádio da Luz, e tem sido a equipa mais perigosa, ainda que sem grandes oportunidades. Tentava agora avançar a equipa de Marco Silva, mas o Arte já recuperou.
0: Bola para trás é para o guarda-redes. Reus tem bola mesmo à saída da grande área. Espera pelos centrais, vai entregar a bola. Já recebeu McEntee a devolver rapidamente para Reus. Pressão do Benfica com John Duran e Sudakov a serem os jogadores mais subidos no relevado. Nesta altura são os que de mais perto pressionam os homens do Hearts. Findlay a entregar é novamente para o guarda-redes. Sai a jogar a equipa do Hearts, lado direito. Pressão do Sheldrup não permite o Benfica grande coisa ao Hearts nesta altura. Pressão intensa no último terço do relevado. E o Hearts vai mesmo errar no passe. Bola para fora. O lançamento é para a equipa do Benfica, do lado esquerdo, onde está José Neto preparado para lançar. Tem Sheldrup e Sudakov perto dele. Atenção, Neto, lá vai ele preparado para fazer o lançamento. Olha para trás, deixa curto para Enzo. Devolução para José Neto. Tenta adiantar a bola para Sudakov. Não chega Sudakov. Corta o meio-campo do Arte. A bola junto à linha lateral. Pressão no relvado. Muito bem. José Neto recupera, mas em falta. No entendimento da equipa de arbitragem, pontapé livre para o Arte, com a bola rapidamente a ser enviada para a grande área do guarda-redes. Reus, lá vai ele preparado, vai pressionar John Duran. Sudakov não está muito longe, a bola vai para fora da grande área. Passe longo de McEntee a tentar libertar da frente, não chega Cláudio Braga. Corte de cabeça é de Manu Silva, a bola vai para José Neto à esquerda, foge ao adversário, tenta avançar, cai no relvado embrulhado com Cláudio Braga. Falta do avançado português da equipa do Hearts. Pontapé livre para o Benfica, rapidamente batido com a bola a chegar de novo a Manu Silva. Faz dupla com o Langlais, joga à direita para Dedic. Dedic ainda no meio campo defensivo, devolve para a zona dos centrais. Agora a bola adiantada no grande círculo é para Enzo, coloca para a esquerda, é para José Neto, adiantou para Sheldrup. Vai a jogar o Benfica, avança rapidamente Sudakov, pode adiantar, bem jogado Rios, pode marcar Duran, grande área, olha o remate e a bola vai para fora. Grande oportunidade para a equipa do Benfica, outra vez Jean Duran no sítio certo, esta vez o remate é melhor, a bola parece-me que bate ainda no poste direito da baliza do Hart. Grande chance para a equipa do Benfica. Vai, isso é certo, à malha lateral. Fica a dúvida sobre se houve ou não um desvio no poste, mas parece-me, vistas as repetições, que não. Seja como for, muito perto do golo, a equipa do Benfica, outra vez John Duran em grande destaque.
1: Foi, calado, a melhor oportunidade do Benfica até ao momento.
2: Sim, uma grande combinação, principalmente a partir do meio campo, depois ali em três toques o Benfica coloca-se em zona de finalização. Muito bem, a melhor jogada até ao momento. O Benfica com tranquilidade a desenvolver o seu jogo, não há muita pressa. João Duran já apareceu em duas situações, está a desmarcar-se bem, um bom pé esquerdo depois para chutar. Ainda não fez o golo, mas estou a gostar até o momento, principalmente as boas indicações que estão a dar aqueles jogadores que não têm sido titulares.
1: Tentava agora o Arte responder a avançar para o ataque. Houve ali um corte de José Neto, lançamento lateral já executado.
0: Neto outra vez na luta e vai reconquistar a posse de bola para a equipa do Benfica. José Neto a candidatar-se desde já à titularidade daqui para a frente, sendo que a oposição é de Dal. Não tem estado em grande plano Samuel Dal neste arranque de época, o que abre certamente a oportunidade a José Neto, que irá aproveitá-la, o jovem lateral esquerdo da equipa do Benfica. Lançamento agora é para o Arte. Altena preparado à direita, a meio do meio campo ofensivo do Hearts. Está de pé nesta altura Marco Silva, assiste ao jogo o treinador da equipa do Benfica. Está a dar indicações nesta altura Marco Silva, está ali a pedir mais intensidade. Não parece particularmente satisfeito com a movimentação de alguns jogadores. Vamos perceber o que em concreto estava Marco Silva a pedir à equipa. Agora falta de José Neto, que tentou chegar à bola, tentou antecipar-se, acabou por pontapear o adversário nas pernas. É pontapé.

0: livre para a equipa escocesa à direita, perto da grande área do Benfica.
1: José Neto, se tem revelado aqui muito combativo, já esteve envolvido em vários lances faltosos. Relativamente a esta infração, Marco, também achas que foi uma boa decisão do árbitro?
2: Sim, ele pontapeou o Neto, pontapeou o pé do Cláudio Braga e faz falta.
1: A assinalar essa falta, o árbitro deste Arts Benfica, atenção ao pontapé livre para a equipa escocesa.
0: Vai ser abatido do lado direito. Miller junto à bola. Também Spital, vamos ver qual dos dois coloca na grande área. Situação de perigo para a equipa do Benfica. 11 minutos 0-0 na Escócia. Arts e Benfica na segunda mão da terceira pré-eliminatória da Liga Europa. Livre batido, corte de Jean Durant de cabeça. E agora o Benfica vai partir para o contra-ataque. Xialdro para adiantar, demasiado já perdeu. Recupera a equipa do Arts a tentar subir do lado direito. Ainda muita gente perto da grande área. Bola adiantada. Atenção, Spital recebe. Confusão junto à linha final. Ultrapassado ao meio do Benfica. Cruzamento, grande área, David falha o corte e não consegue aproveitar a equipa do Hart, que ainda insiste. Lado esquerdo, cruzamento, grande área, corta o Benfica. Valeu um buraco que se abriu na defesa do Benfica. Agora o Hart um pouco mais atrás, a meio do meio campo ofensivo, bola para a esquerda. Atenção, McCarthy vai entregar. Atenção, é perigoso. Max Peito joga na grande área, calcanhar, linha final. Ali muita gente do Benfica a pressionar, bola para trás, é perigoso. Olha o remate, a bola vai para a entrada da grande área, o pontapé, seguro, encaixa bem. Samuel Soares, atento da primeira vez em que é chamado a intervir, remate mesmo à entrada da grande área, fez a segura do guarda-redes do Benfica.
1: Mas Jorge, a sensação com que ficámos aqui também é que há ali alguns buracos que é preciso tapar neste tipo de situações, porque senão o Arts pode criar perigo.
3: Sim, o Arts está a jogar com, a tentar fazer alguma gracinha, não é? Para não deixar que aquele resultado da primeira volta caiu uma grande carga.
0: Perde a bola de José Neto, lá vai o Hart, tira Dedits para longe, a afastar a bola das imediações da grande área do Benfica.
3: Mas de todas as formas, acho que nesta situação de jogo, penso que foi a única, assim, digamos, em que tocaram a bola um bocadinho mais rápido. Faltou ali um acompanhamento a este jogador que rematou mais um bocadinho de pressão. É que chega um bocadinho. Há bocado o Marco estava realmente a pedir para subir, mas para marcar, para pressionar mais. E pressionar não é no espaço, é no homem.
1: Estava a fazer esse pedido a Marco Silva, ali a dar algumas indicações aos jogadores do Benfica. O Benfica que vai para o ataque.
0: Avança Luque Bacchi, o lado direito, faz o drible, tem de recuar, joga para uma zona mais central, é para Dedits, atrás a bola no grande círculo, para Enzo Barrena Cheia, joga curto para Langley, camisola 2, tem a braçadeira de capitão Langley, neste quarto jogo europeu que o Benfica faz no arranque da época. Enzo agora, mesmo à saída do grande círculo, faz um compasso de espera, vai entregar, Dedits picou, mal escorrega o defesa, atenção, pode aproveitar Luque Bacchi, está na grande área, marcado por um defesa, ainda Luque Bacchi, puxa a bola para dentro, 3 a marcá-lo, perde a bola, Dodi Luque Bacchi, vai afastar como pode a equipa do Hart da grande área. Complicação junto à linha final, afasta agora sim a defesa do Hart. A bola vai ser enviada com velocidade para a frente. Manu Silva atento, faz o corte de cabeça, deixa para Rios à direita, longe ainda da baliza adversária, tenta a combinação, Dedits recebe, quase deixa escapar, a complicar a jogada, vai perder, Dedits a complicar mesmo, perde a bola, Dedits a conseguir redimir-se, ainda assim estica o pé e atrasa a bola para a zona dos centrais com o passe a ser feito de Manu para Langley. Langley vai tentar do lado esquerdo, atenção ao Xiadro, por muito rápido junto ao lateral, lado esquerdo, Neto sobe com ele, a bola para Sudakov, devolução, Xiadro pode cruzar a grande área, ganha pontapé de canto Andreas Xiadro, atenta a defesa do Hart, pontapé de canto à esquerda do ataque Benfica.
1: Altena a cortar a bola, depois desta subida também de Xiadro, vai beneficiar a equipa de Marco Silva de pontapé de canto, a mais uma vez a boa combinação entre os jogadores do Benfica que agora estão ali a conferenciar, e atenção ao pontapé de canto, Sudakov postos para bater.
0: Vai ser batido este pontapé de canto, estamos com um quarto de hora, primeira parte, canto curto, atenção, Sudakov recebe, solta, Xiadro, atenção, vai para o remate, cruzamento de grande área, pode ser o gol do Benfica, Rios na assistência e quase o guarda-redes a fazer autogolo com Richard Rios ao segundo poste, a cabecear o guarda-redes, a deixar a bola passar entre ele e o poste, tocou-lhe quase sem querer e a bola só não entrou na baliza, por muito, muito pouco saiu junto ao poste esquerdo da baliza do Hart, não havia fora de jogo, vai agora haver canto para a equipa do Benfica do lado direito.
1: Richard Rios ali quase a forçar o erro do guarda-redes do Arts, vai beneficiar a equipa de Marco Silva, de novo a pontapé de canto e pode criar perigo mais uma vez no lance de bola parada. O árbitro está ali atento às movimentações, atenção ao pontapé de canto, o Kebaki vai bater.
0: Preparado, lado direito, pé esquerdo, bateu, grande área, corte fácil, a bola sai do lado de onde tinha saído, agora pela linha lateral, lançamento para a equipa do

0: Benfica. Drone Dodi Luke Abakio a esperar, provavelmente por Dedic. Deve ser o lateral direito do Benfica, camisola 17, a fazer o lançamento. É no enfiamento da grande área do Hartz. Rios marca-se, já lá está Dedic para lançar. Dedic existe, pede à equipa para se mexer. Ainda não lançou Amar Dedic. Começam a ficar fartos os homens do Hartz. Agora sim, em bola enviada para trás, com o Benfica a reassumir tranquilamente o controle das operações. 0-0 nesta altura. Joga a equipa do Benfica, lado esquerdo. Atenção, Sheldrup vai driblar, está em cima de um adversário, queira da grande área, pode cruzar ainda Sheldrup, insiste no drible, vem para dentro, não consegue avançar, agora entrega a bola para José Neto, Neto devolve para Sheldrup. Atenção, 3 do Benfica naquela zona, o terceiro é Sudokov, ainda Sheldrup, lado esquerdo, enfiamento da grande área, pode cruzar, enviou a bola para a grande área e corta a equipa do Hartz. O Benfica vai insistir com bola para Enzo, facilmente a deixar para Langley. Langley junto à linha do meio campo, vai entregar para o parceiro da defesa, que hoje é Manu Silva, Tomás Araújo no banco de suplentes. Manu Silva joga de novo no grande círculo com a bola para Langley. Langley rapidamente a distribuir o jogo, bola para a esquerda, Sheldrup vai adiantar, bem jogado Sudokov, atenção, já travou um pouco a jogada, mantém-se à esquerda, encara o adversário, ainda Sudokov consegue o passe, é para Sheldrup, cai no ravado, o árbitro manda jogar, a bola continua com a equipa do Benfica, lado esquerdo, atenção, Neto devolve, atenção, Neto vai subir, vai para uma zona mais central, deixa a bola curta para Sudokov, estica o pé e mete a bola para a direita, é para Dedic, entrega para Luke Bacchio, um para um, último terço, Luke Bacchio vai tentar passar, puxa a bola para dentro, pé esquerdo, cruzamento e o corte para fora, mais um ponto a pé de canto. O Benfica claramente agora numa boa fase do jogo, à procura da vantagem frente ao Hearts.
1: Está a dominar a equipa de Marco Silva, já teve diversas oportunidades a baliza adversária, algumas delas com muito perigo, até agora novo a ponto a pé de canto, já está tudo a postos para que seja cobrado este ponto a pé de canto. A 17 minutos e meio bate o Luke Bacchio.
0: Já bateu o Luke Bacchio, corta a equipa do Hearts, a bola vai ser afastada da grande área, recolhida bastante mais atrás por Amar Dedic, que entretanto entrega para José Neto, está no grande círculo, lado a lado com Enzo Barreira, cheia, espera para que Manu e Langley reassumam as posições habituais no eixo de defesa. Só agora liberta, a bola vai chegar à direita com Dedic, outra vez a travar, Dedic vai entregar para Manu, Manu para Langley, perto da linha do meio campo, bola para a esquerda, é para Neto. Neto não tem estado muito atrevido nestes primeiros 18 minutos de jogo, é ele quem tem bola ainda no meio campo defensivo, rapidamente a entregar mais na frente, lá vai o Benfica agora com Sudokov, não arrisca o passe para frente, joga para trás, a bola chega novamente a Langley, passe rasteiro mais para a direita, é para Manu Silva, arrisca Manu, joga na frente para Duran, recebe costas para a baliza, afasta-se da grande área, vai combinar com o Luke Bacchio, a bola volta à zona do círculo central, agora com o Langley, mais uma vez rapidamente a entregar para a esquerda, olha o Benfica, o passe rasteiro para a grande área, escorrega o defesa, a bola sobra para John Duran, tentava assistência para Rios, corta a equipa do Hart e a bola é afastada da grande área dos conjuntos escocês. Novamente o Benfica a tentar recuperar, não consegue para já, a bola atrasada, é o Hart que tem bola nesta altura, ainda longe de ameaçar a baliza de Trubin, de Samuel Soares, aliás, 0-0 é o resultado, 19 minutos na primeira parte entre Hartz e Benfica.
1: Entramos agora no minuto a 19, ainda sem golo escalado, mas estás satisfeito com aquilo que o Benfica tem criado nestes primeiros 19 minutos?
2: Sim, uma equipa super tranquila, a dominar o jogo através de posse de bola também, um ou outro erro no passe, mas é algo normal, a equipa começa a construir jogadas de trás, tem boas combinações. Eu acho que até agora 19 minutos muito bons por parte da equipa do Benfica, principalmente depois de teres tantas alterações no 11. Geralmente não há essas dinâmicas, mudam-se, mas a equipa está num todo a jogar bem e a combinar bem, principalmente no último terço.
1: O Benfica que está à procura de chegar ao golo na Escócia, já teve diversas oportunidades para marcar. A equipa de Marco Silva, já o Arte tem tido sérias dificuldades em aproximar-se da baliza defendida por Samuel Soares, 19 minutos e meio, até agora o Arte a bola tenta avançar no terreno, mas tem tido algumas dificuldades porque os jogadores do Benfica estão a pressionar, é isso que também impedia no início do jogo o treinador do Benfica Marco Silva. E já vemos agora também quem nos está a ver na CMTV, naturalmente, do lado esquerdo do ecrã, temos ali o chat das redes sociais, no qual participam jornalistas e também comentadores que vão enviando comentários sobre o jogo que está a acontecer na Escócia. Para já ainda não há golos, mas o Arte se beneficia agora do lançamento lateral já executado.
0: lado direito, tenta atacar o Hart, bola para Cláudio Braga, de costas para a baliza, já perdeu, recupera a equipa do Benfica, bola atrás para Lenglet, que há pouco errou um passo que nem sempre tem acontecido, tem procurado fazer o desequilíbrio com bolas para lado esquerdo do ataque da equipa do Benfica. É ele outra vez quem pega na bola, à saída da grande área de Samuel Soares, ainda Lenglet vai entregar para José Neto à esquerda, meio campo defensivo da equipa portuguesa que procura chegar à vantagem neste jogo da Liga Europa, que estamos a acompanhar ao segundo na CMTV e também na Correio da Manhã Rádio, já sabe, 90.4 Grande Lisboa, 94.8 no Grande Porto. Rios avança, Rios aproxima-se da grande área, combina com Duran. Duran faz um túnel, cai no relvado, ficou a reclamar a falta, o árbitro mandou jogar. Contra-ataque da equipa do Hearts, atenção, lado esquerdo, a bola para Guendouzi, tenta passar, não consegue, ainda ele, lado esquerdo, rapidamente a fechar o espaço ali, Luca Bacchio, dando uma ajuda à zona defensiva do Benfica, e a bola vai ser novamente do Hart com Sudakov agora a pressionar. 21 minutos e meio nesta altura na Escócia, Benfica e Hart empatados a zero, vantagem larga do Benfica, trazida da primeira mão em Lisboa, depois de uma goleada por 6-1, quer ganhar Marco Silva este encontro, e por isso estão em campo muitos dos pesos pesados do plantel do Benfica. Sheldrup é um dos exemplos, bola para a equipa do Hart, lá atrás, vai haver passe curto com Altena a entregar a bola novamente no guarda-redes Reis. Reis vai entregar para Findlay, ainda Findlay sai a jogar com Luca Bacchio na linha de pressão ao homem do Hart, ainda Findlay vai entregar curto, meio campo defensivo, o Benfica pressiona com Sudakov e com Richard Rios, ainda novamente a equipa do Hart, lado esquerdo, troca bem a bola, Cláudio Braga vem atrás, lado esquerdo, Cláudio Braga vai procurar a mudança do flanco, ainda Cláudio Braga faz agora para a zona do grande círculo, encontra dois colegas soltos à direita, lá vai a equipa do Hart, Saltena, pé da bola, vai sair o passe, atenção, já perto do grande área do Benfica, ultrapassada a defesa do Benfica, atenção, pode ser o golo, e o corte de cabeça de Devlin consegue atrasar para Samuel Soares, não chegou a ver, remata a baliza, problema resolvido com a rápida intervenção de Devlin de cabeça a deixar a bola no guarda-redes do Benfica.
1: Devlin já a atrasar para Samuel Soares, que tem estado, Jorge, seguro nestes primeiros minutos.
3: Valeu um remate, o gesto técnico foi perfeito, como ele encaixou a bola, portanto também não teve mais nada que fazer, mas foi aquele remate só à figura e pronto, marcou pelo gesto técnico, não pela dificuldade do lance.
1: Avançou Benfica.
0: Com bola de Luca Bacchio, o lado direito, é dito cruzamento, grande pode ser o golo, falhou, Sudakov à boca da baliza, grande chance para o Benfica, jogada desenvolvida à direita, há um cruzamento com Duran a chegar primeiro, é um desvio que não leva a bola para a baliza, teve a oportunidade de encostar para dentro, Sudakov não conseguiu, ficou a centímetros do golo, o camisola 10 da equipa do Benfica e que há tanto tempo está à procura de brilhar com a camisola do Benfica, perto do golo neste lance, Sudakov muito perto outra vez do Benfica de marcar, Sudakov lança o ataque do Benfica, joga para Luca Bacchio à direita, vai ser marcado por dois adversários, ainda Luca Bacchio lento no drible, não conseguiu passar e acabou por fazer falta, é pontapé livre para a equipa do Hearts.
1: O Kebakio tentava dominar, agora estamos a ver as repetições do tal lance de há pouco em que Sudakov tinha ali tudo para marcar o golo do Benfica, mas Calazo acabou por não chegar à bola. Sim. Foi ali uma excelente oportunidade.
4: Eu acho que o Sudakov, o Marco, tem insistido para que ele apareça, tem sido difícil, temos visto o Sudakov a espaços, a conta-gotas, mas não se pode queixar de oportunidades, ainda por cima um treinador que aposta nele, que gosta dele, está a tentar que ele, obviamente, meta todo o seu potencial em campo, tem sido difícil.
0: Ah, vai o Benfica, contra-ataque, Duran junto à grande área, soltou para Sheldrup, o cruzamento atrasado, corte, e a bola vai sobrar para o guarda-redes do Hart.
4: Tem sido difícil, mas geralmente quando um treinador te dá estes votos de confiança, tens que os agarrar, porque senão, se ele continuar a fazer este tipo de jogos intermitentes, onde aparece pouco, eu acho que pouco a pouco Marco Silva pode perder a confiança nele e podem jogar outros jogadores, porque o Benfica tem jogadores do meio campo para a frente, obviamente para poderem jogar naquela posição. Por isso é bom que ele comece a aproveitar rápido estas oportunidades, porque senão o comboio vai passar.
1: E teve uma excelente oportunidade para marcar, não chegou à bola, agora tenta reagir o Arce.
0: Lado direito, atenção, Spital, cruzamento, grande área, corte fácil da defesa do Benfica, bola afastada e lançado o contra-ataque com Sheldrup a tentar avançar. Ainda Sheldrup rodeado por três, tenta empurrar a bola para Duran, conseguiu o passo, o árbitro hesitou, não apitou. À primeira, acabou por interromper, parece-me com a indicação de que houve falta de John Duran, já depois de Sheldrup ter caído e de também ele se ter queixado à equipa de arbitragem.
1: O árbitro foi ali dar uma espécie de aviso, pareceu-me, João Duran. Achas que é bem ajuizado este lance, Marco?

0: A questão é que o árbitro está a ler o jogo e já viu que o João Duran já é a segunda vez que se lança na relva com tackles para tentar disputar lances com os adversários e poderá, neste caso, entrar numa entrada mais dura, para a sua redundância, e depois ter que merecer um cartão amarelo e o árbitro está a ser proativo.
1: Deu esse aviso a João Duran, o árbitro deste Arce Benfica, agora é o Arce que vai para o ataque.
2: Cláudio Braga, junto à grande área do Benfica, a bola um pouco mais atrás agora, ainda numa situação de algum perigo, a equipa do Hart com bola, nesta altura estamos com 26 minutos, primeira parte sem golos, este encontro da Liga Europa que estamos a acompanhar ao segundo, na CMTV, recupera a equipa do Benfica com Enzo e Langlais na zona do meio campo, avança Enzo, joga para Luque Bacchio, de primeira atrás a bola para a dupla de centrais, é Manu Silva quem pede Dedic para avançar e agora vai deixar a bola curtinha para Langlais. Pisa a bola, o camisola 2 do Benfica, recordo, para quem só agora se juntou a nós, está a usar a braçadeira de capitão, Langlais está a fazer o quinto jogo com a camisola do Benfica, quinto jogo oficial, bem entendido, 3 na Liga Europa, este é o quarto, e também o jogo de estreia do Benfica no campeonato, tem a braçadeira apesar da presença de outro dos capitães em campo, Samuel Soares, a bola para Reus, Reus não conseguiu deixar nas melhores condições para Dedic, que ainda se esforçou, mas a bola escapou-lhe pela linha final, é pontapé de baliza para a equipa do Hart.
1: Vai ter esse pontapé de baliza o guarda-redes da equipa escocesa, mas Jorge, a equipa do Benfica nestes primeiros 27 minutos tem estado a corresponder, tem criado perigo, certo é que não está a conseguir meter a bola lá dentro.
3: É que o Hart conseguiu lá chegar. Quando temos em termos de organização do jogo, o Benfica tem sido muito mais. É claro que isto é uma equipa que não tem jogado, não jogou junta praticamente, não é? Portanto, é a primeira vez. Vive muito do individual, que é normal, é um bom individual, tem jogadores com muita qualidade. Agora, está jogando de uma maneira sem bola, bem interessante, a pressionar com dois jogadores na frente. Aí, Pedro. Com dois jogadores na frente, é uma oportunidade para o Marco experimentar novas dinâmicas e acho que a dinâmica ofensiva do Benfica está interessante, tem jogadores que desequilibram, portanto acho que não está a fazer um mau jogo.
1: Fez várias alterações para este jogo, o treinador do Benfica, Marco Silva, há pouco o Arce tentava criar perigo, mas Samuel Soares mais uma vez segura a agarrar a bola sem dificuldade, agora é o Benfica que tenta avançar no terreno, vão trocando a bola os jogadores de Marco Silva.
2: Reus deixa para Manu Silva, eixo da defesa Enzo, solto para receber a bola no grande círculo, recebeu, soltou, é para Duran, tenta passar Duran, outra vez embrulhado com o adversário, sem sucesso, João Duran perde a bola, recupera a equipa do Hart, com o passe a ser feito imediatamente para a grande área, onde está o guarda-redes Royce, e vai pressionar agora João Duran, o Benfica a ter mais chances para marcar, mas ainda sem conseguir chegar ao golo neste jogo na Escócia, frente ao Hart, agora vai outra vez Langlais aparecer no sítio certo, deixa a bola para Samuel Soares, lá vai o guarda-redes titular da equipa do Benfica, Trubin no banco, se dúvidas houvesse, parecem estar desfeitas, Trubin começa mais um jogo no banco de suplentes, cada vez mais longe da titularidade na equipa do Benfica, até porque a baliza não é propriamente a posição em que os treinadores mais mexem durante uma época. Bola para Langlais, perto da linha do meio campo, vai soltar mais à direita, é para Richard Rios, estreia titular nesta época de Rios, pode subir, ainda Rios entrega para Luque Bacchio, colou a direito, vai para cima de um adversário, já perto da grande área, ainda Luque Bacchio tenta o drible, Luque Bacchio faz uma finta, já passou a linha final, pé direito, cruzamento, pode ser o golo, cabeceamento, agarra o guarda-redes do Hart, foi Sudakov outra vez a aparecer na zona de finalização, cabeceamento ainda assim não foi tão bom como esperava Sudakov, bola fraca e recolhida facilmente pelo guarda-redes Hart.
1: E há pouco falavas precisamente de Sudakov, Kalazwi, que mais uma vez a aparecer, o cabeceamento saiu fraquinho, mas daquilo que estás a ver hoje, achas que está um pouco a melhor, Sudakov?
4: A questão não é essa, hoje também é um jogo mais atípico. São sete jogadores diferentes na titularidade, as dinâmicas são completamente diferentes, apesar do Benfica estar a combinar bem. Aquilo que eu digo é que ele tem que aproveitar as oportunidades, não é uma questão dos golos, porque obviamente se ele está a jogar ao pé do ponta de lança, a sua obrigação é aparecer em zona de finalização, e se fazer golo ou não fazer, isso depois já depende da qualidade de cada um.
1: Mas está a aparecer nessas...
4: Está, sim, jogo. Sim, tem que aparecer, tem que aproveitar as oportunidades que estão a ser dadas, porque o treinador confia nele, e toda a gente sabe que ele tem capacidade técnica, tem é que ser um jogador mais decisivo, principalmente naquela posição, porque se não jogar e se não começar a aparecer naquela posição, há o Rafa, que é um jogador que joga muito bem ali também, e o Benfica depois tem muitos jogadores também para as alas, por isso

0: Bom que ele aproveita, eu gostava obviamente que ele se engraça. Foi uma grande contratação do Benfica a temporada passada, mas as coisas ainda não têm estado bem encaminhadas para ele.
1: Primeira meia hora de jogo, ainda sem golos na Escócia.
2: Bola para Neto, avança à esquerda, José Neto vai entregar para Sheldrup, procura a magia que tem desequilibrado tanto nos últimos meses, joga para a grande área, Duran recebe, vai para o remate, a bola vai contra o adversário, era Luque Bacchio e não Duran, que também não estava muito longe, insiste a equipa do Benfica, bola para a direita, é para Reus, recebe de Débitos, vai soltar, Reus é para Enzo, junto à zona do grande círculo, entrega a bola para Langley, a jogar para a esquerda para Sheldrup, outra vez em zona perigosa, vai tentar para Sudakov, estava a subir, mas não percebeu, estava a subir Neto, não percebeu, Sudakov perdeu a bola, recupera o Hart, vai para o ataque, há uma falta de Langley com Marco Silva a abrir os braços e a dizer ao árbitro que não concorda com esta decisão. O árbitro aproxima-se para travar os protestos da equipa e do banco do Benfica.
1: Estava ali a pedir calma também a Enzo Barrenechi relativamente à infração do jogador do Benfica, pareceu bem assinalada e já agora, Marco, achas que o árbitro está a agir bem este jogo?
3: Sim, até agora é um jogo fácil para o árbitro. Agora até me pareceu que esta falta nem fazia sentido ser assinalada, porque parece-me um choque entre o jogador que domina a bola e depois choca com o Langley, que estava logo ali na sua frente, nem sequer me pareceu infração.
1: O árbitro ainda assim entender o contrário, a assinalar essa falta de Enzo Barrenechi e também ali a pedir calma ao jogador do Benfica. Otávio, muito rapidamente, acha que o Benfica tem estado bem? Praticamente não vimos
4: arte. Enfim, até um bom jogo, tem um resultado a seu favor. Em termos de dinâmica, ocupa racionalmente os espaços, aliás, bem aperta a bola. Está a jogar tranquilo, está a jogar tranquilo.
1: E agora beneficia de lançamento lateral a equipa escocesa.
2: Vai lançar rápido a equipa do Hearts com bola enviada para trás. Estamos nesta altura a mostrar também para quem nos segue através da CMTV e vamos explicar para quem está connosco via Correio da Manhã Rádio o 11 inicial apresentado por Marco Silva com várias novidades, com o regresso de Sheldrup e de Rios ao 11 do Benfica. Está a jogar na defesa Manu Silva ao lado de Langley. Tomás Araújo fora do 11 neste encontro na Escócia. Bola para o Benfica. À falta de Cláudio Braga, o árbitro interrompe furioso. Cláudio Braga, com a equipa de arbitragem, diz que não fez falta sobre o adversário. Vê cartão amarelo o avançado português da equipa do Hearts.
1: E provavelmente este cartão amarelo é mostrado por protestos, Marco.
3: Sim, foi essencialmente, foi mesmo por protestos que este cartão amarelo é mostrado. Porque vai ali protestar com o assistente, com os gestos, e vê amarelo por isso mesmo.
1: Mas já agora, vistas as repetições, achas que era falta?
3: Sim, é uma falta também um pouco forçada. O jogador que percebe que vem um adversário deixa-se cair facilmente. Os assistentes, estes lances, normalmente defendem sempre quem está a defender.
1: Cláudio Braga, a ver o primeiro, a cartão amarelo, a deste jogo, ficou revoltadíssimo após a decisão da equipa de arbitragem. Segue o jogo na Escócia, o Benfica avança no terreno.
2: Bola longa para a direita, é à procura de Luque Bacchio, grande recepção, vai para cima do adversário lá direito, Luque Bacchio puxa a bola para dentro, faz o passo calcanhar, atenção, Dedic, enfiamento a grande área, pode cruzar, Dedic enviou a bola para a grande área, tira o homem do Hearts, ainda o Benfica a tentar recuperar em zona perigosa, parece haver falta na meia lua da grande área, o árbitro vai mandar jogar, foi John Duran quem tentou chegar à bola, pareceu-me a mim ter sido atingido na cabeça, não foi esse o entendimento do árbitro e a bola acabou por ser aliviada pela equipa do Hearts. Dúvidas sobre se o Benfica foi ou não prejudicado neste lance bem perto da entrada da grande área.
1: Estamos a ver agora as repetições desse momento. Achas que havia motivos para ser assinalada a falta? O Benfica foi prejudicado neste lance, Marco?
3: Sim, agora era um erro direto ali à entrada da área. O João Duran é atingido pelo braço direito do defesa que o atinge na cabeça e a falta é clara.
1: Foi disso que se ficou a queixar. João Duran, que foi atingido na cabeça. A equipa de arbitragem a não assinalar qualquer infração. Segue o jogo.
2: Bola para a equipa do Benfica, mas acaba por afastar o guarda-redes já depois de um domínio que não saiu tão bem como esperava. McCarthy tirou o guarda-redes da grande área. Bola para a equipa do Benfica. Estamos a sensivelmente 10 minutos dos 45, empate a 0 nesta partida que estamos a acompanhar entre Hearts e Benfica. Acompanhamento ao segundo na CMTV e na Correio da Manhã Rádio. Amanhã também há futebol ao segundo aqui na CMTV. Joga o Sporting em Alvalade. frente ao Vitória de Guimarães, jogo da segunda jornada do campeonato, com o Sporting pressionado depois da perda de pontos do primeiro jogo frente ao Estrela na Reguleira. Também pressão para o Benfica, que vai também entrar em campo nesta jornada frente ao Casa Pia no campeonato. Olha o Benfica, grande área, Duran, o remate e a defesa do guarda-redes, ainda o Benfica, cabeceamento, bola na trave e o corte, bola na trave da baliza do Hart, muito perto outra vez o Benfica do golo. Foi uma jogada de insistência, começou com o primeiro remate de John Duran na grande área, está a jogar bem John Duran, remate com um ângulo complicado, conseguiu o remate, defendeu o guarda-redes e depois Neto e Davids, os dois na grande área a combinarem, assistência de Neto para o cabeceamento de Davids, a bola vai à trave da baliza do Hart. Tirou depois a equipa escocesa, ponta pé de canto para o Benfica, é Luke Bacchio quem vai bater a bola para a grande área, a bola está no quarto de círculo, lado direito do ataque do Benfica. Ali alguma confusão na grande área, com a equipa de arbitragem forçada a intervir, tem muita gente na pequena área, o Benfica, vamos ao canto, Luke Bacchio bateu, afasta o guarda-redes, ainda vai recuperar Richard Rios do lado oposto, há do ponto a pé de canto, a bola sai pela linha lateral, lançamento para o Benfica, à esquerda Rios, sem grandes pressas para lançar, até porque vai esperar provavelmente pelo lateral José Neto, que há pouco esteve em bom plano, foi aí dele o passe para o cabeceamento de Dédits, que levou a bola à barra da baliza do Hartz. Agora Sheldrup, combinação, atenção ao Benfica, bola para Sudakov, perto da entrada da grande área, joga atrás Sudakov, a bola é para Manu Silva, ainda Manu tem de recuar, vai entregar a bola para a zona de Enzo, dificuldades na recepção, consegue deixar ainda assim a bola segura num companheiro que é Langley. Toda a equipa do Benfica em meio campo ofensivo, fora o guarda-redes Samuel Soares, bola para Manu Silva, lá vai Manu, pisa a bola, pede a equipa para se movimentar à frente dele, ainda Manu joga para a direita, é para Luque Bacchio, sem espaço para progredir, prefere deixar novamente nos centrais, Langley vai subindo, joga para Sudakov, deixou-se antecipar, mas não consegue aproveitar, o Hart se recupera, o Benfica com Sheldrup à esquerda, Sheldrup vai entregar muito atrás, passe 30 metros para trás, à procura de Langley, solta rapidamente Langley para Manu Silva, a bombear a bola para a grande área, atenção, corte incompleto, fica a pingar a bola, tira a equipa do Hart, o Benfica recupera, atenção, Luque Bacchio de cabeça para o corte da equipa do Hart, junto à grande área, ainda a tentar recuperar, o Benfica já o fez com o Manu Silva, perto da linha do meio campo, vai provavelmente avaliar se tem ou não condições para continuar no ataque, ou se deve fazer o passe para o guarda-redes Samuel Sars. Deixou, sim, para a zona defensiva, onde estava Langley. Agora sobe José Neto. Neto vai entregar para a zona de Langley. Entra no grande círculo. Liberta, curto o Benfica. Continua a jogar bem, mas continua sem marcar. Golos à pouco bola. À barra da baliza do Hartz. Dedic à beira do primeiro golo. Joga Manu outra vez. Manu vai levantar a bola. Um passo longo. É bom. É para Sudakov. Recebe com o peito junto à lateral, mas deixou que a bola ultrapassasse a linha lateral. Lançamento para o Hartz do lado direito.
1: Lançamento para a equipa escocesa, mas há pouco calado, mais uma grande oportunidade, sim, para o Benfica, foi uma jogada de insistência e depois Dedits cabeceou e foi atrás.
0: Sim, é verdade, mas já com o Académico Viseu aconteceu isso, o Benfica teve várias oportunidades, não marcou, tem que começar de alguma maneira a tentar faturar quando tem essa possibilidade, porque nem é todos os jogos que tu tens tantas oportunidades de gol e depois pagas cara essa fatura quando não marcas.
2: Sheldrup outra vez, lado esquerdo, vai tentar o drible, já está na grande área, grande finta, cruzamento, segundo poste, Rios não chega e atira-se para o relvado à espera de um penalti e acaba por não aparecer, nem sequer protestou o médio colombiano da equipa do Benfica.
1: Não protestou a Richard Rios, certo é que acabou por cair ali na área do Arts. Estamos agora a ver as repetições, não são muito claras, mas Marco, tu achas que havia ali alguma irregularidade, ou nem por isso, e talvez por isso também Richard Rios nem protestou?
3: As imagens são de muito longe, mas com estas imagens parece não haver qualquer infração sobre Rios.
1: E terá sido esse o entendimento da equipa, aliás, não terá sido, foi mesmo o entendimento da equipa de arbitragem que nada assinalou. Agora atenção ao Arte que avança.
2: Sobe do lado esquerdo a equipa do Arte, atenção, a bola junto à grande área do Benfica. McPake faz o passe, bola novamente para trás, foi Guendouzi quem atrasou. Recupera algum ascendente territorial a equipa do Arte nesta fase final da primeira parte. Atenção, lado direito, Miller vai para cima do José Neto, tenta cruzar, já está perto da grande área. Neto fecha o espaço, permite o cruzamento, atenção, grande área, cabeceamento ao segundo poste, afasta defesa do Benfica com alguma atrapalhação entre os centrais, mas conseguiu tirar. Durán vem atrás muito bem, esforça-se e recupera a bola. E o Benfica sai agora para o contra-ataque. Lá vai Richard Rios muito rápido a entregar à esquerda para Sheldrup, já perto da linha do meio-campo. Ainda Sheldrup abre os braços, não tem qualquer opção de fácil entrega da bola. Deixa para Rios, que já está em meio-campo ofensivo. Ainda Richard Rios, Sulakov agora. Sulakov pode entregar, a bola volta à esquerda. É para Sheldrup agora, já mais perto da grande área contrária, vai tentar o drible. Ainda Sheldrup puxa a bola para dentro, liberta. Rios, pé direito, remate de longe. E a bola vai para fora, desviada num defesa do Hartz. Pontapé de canto para o Benfica, à esquerda do ataque.
1: Mais um pontapé de canto para a equipa de Marco Silva, que está à procura claramente de chegar ao gol. Ainda nesta primeira parte, estamos a entrar na reta final. Faltam 5 minutos para os 45. Depois a ver, vamos, o árbitro vai dar mais alguns minutos de tempo extra. Agora atenção ao pontapé de canto. Sudakov vai bater.
2: Preparado à esquerda, Sudakov, 40 minutos e meio, bateu, grande área, atenção, segundo posto, tiro fácil, a equipa do Hart sobra para o Benfica, à direita com Dedic. Dedic não arrisca o passe, joga mais para trás, é para o outro lateral, José Neto, a bola volta a Sheldrup, olha para a grande área, estão lá os centrais, prefere variar o flanco, a bola para Dedic, outra vez tem espaço a avançar, queira da grande área, Dedic, a finta, pode cruzar, não quis fazer com o pior pé, o pé esquerdo, joga para Rios, a bola circula, vai chegar à esquerda outra vez, é para Sheldrup, sobe José Neto, ainda Sheldrup, tenta a finta, está na grande área, outra finta, Sheldrup, atenção, remate rasteiro, defende o guarda-redes, a recarga não parece, cai Durán, e há o quê? Há fora de jogo, tirado ao ataque do Benfica, dúvidas sobre se havia ou não motivos para penalti, já que Durán voltou a cair na tentativa de chegar à bola, chegou lá primeiro o guarda-redes, Durán em queda livre na grande área, o árbitro acha que há fora de jogo de John Durán no momento do remate de Shell.
1: E tu, Marco, o que é que achas?
3: Sim, há fora de jogo, por isso nem vale a pena estarmos a avaliar o que aconteceu de seguida.
1: Esse fora de jogo foi de imediato assinalado pelo árbitro, a ver se Arts Benfica. Houve ali a queda de Jean Durán, mas o árbitro entendeu que o avançado do Benfica estava em posição adiantada. Segue jogo quando estamos nos últimos minutos desta primeira parte.
2: E tem bola a equipa do Hartz, com o passe a ser feito rapidamente para o guarda-redes, camisola 1, Royce já libertou para a zona de McEntee. Aí da equipa do Hartz, pressão no meio-campo do Benfica, quase a recuperar o Benfica, ainda não consegue fazê-lo, calcanhar a surgir, tira Enzo, eficaz outra vez na forma como está a tirar bolas ao Hartz. Lá vai o Benfica com o Richard Rios, soltou na grande área, é para Sudakov, lado esquerdo, ainda Sudakov, mal no passo Sudakov, ainda recupera o Benfica, mas com falta ofensiva, na opinião do árbitro, está a ser muito vítima das decisões do árbitro João Durán, mais uma que não lhe é favorável, fica a protestar o avançado da equipa do Benfica.
1: Achas que, Marco, havia motivos para estes protestos ou não?
3: Não há falta, o João Durán mete um pé ali no meio das pernas do jogador defensor e acaba por fazer falta.
1: Ficou a protestar os jogadores após esta decisão do árbitro. 42 minutos e meio, é o Arts agora com bola, tenta avançar no terreno. A equipa escocesa que não teve grandes aproximações à baliza do Benfica e das vezes que lá foi Samuel Soares, sempre muito tranquilo, a agarrar a bola sem dificuldade. Tenta agora isso mesmo, avançar no terreno o Arts.
2: Bola para o lado direito, sobe o Hart, pressão de Neto, mete o pé e já afastou José Neto. A não conseguir chegar depois, Sudakov recupera o Hart na sequência do corte de Neto. A bola vai ter com os centrais do Hart, que agora sobem e fazem equipa avançar do relvado do lado esquerdo. Lá vai a equipa do Hart com perigo, atenção, linha final. Sai o cruzamento para a grande área, tira Langley de cabeça. A bola a sobrar ainda, Sheldrup para dar uma ajuda em trabalho defensivo, a tirar a bola da zona perigosa. Novamente o Hart, sem qualquer perigo. A bola é recolhida por Samuel Soares na grande área do Benfica, depois de uma arrancada do lado esquerdo com Dedic a ser ultrapassado, McPake a cruzar, a bola acabou por ser tirada da zona perigosa para o Benfica, nem sequer a suar na sequência deste lance de algum perigo perto da baliza de Samuel Soares. Tem bola o Benfica, minuto e meio para os 45 e o Benfica continua por cima, continua à procura de golos. 0-0 é o resultado do jogo da Liga Europa que estamos a acompanhar ao segundo nesta altura na CMTV e também na Correio da Manhã Rádio, 90.4 Grande Lisboa, 94.8 no Grande Porto. Luque Bacchio para trás, agora Rios, Rios para Enzo, Enzo arrisca, joga bem para Luque Bacchio, muita gente no corredor central, a bola vai agora um pouco mais para a esquerda, é para José Neto. Neto tem Sheldrup, já perceberam os homens do Hartz que Sheldrup é o mais perigoso do Benfica nesta primeira parte e por terem muita gente em cima de Sheldrup, teve o Benfica de se virar para o outro lado. A bola volta à direita com Dedic, Dedic, Luque Bacchio, roda Luque Bacchio. Eustáquio, vai para a zona central, tenta a finta, liberta bem, o passe de Enzo, era para Sudakov, não saiu bem, agora o passe a Enzo, tira a equipa do Hart, pontapé longo do guarda-redes, a bola vai cair na zona de Braga, Braga não chega, o Benfica outra vez a recuperar, bem, Enzo, barreira cheia, agora arrisca a bola no grande círculo, já tentou para Sudakov, tem espaço à esquerda, lá vai a equipa do Benfica, Sudakov acelera, vai entregar para Sheldrup, tenta o drible muito rápido, já passou, está na grande área, Sheldrup, atenção, pé direito, e a bola vai para fora, perigosíssimo outra vez, André Sheldrup para fazer o movimento da esquerda para o meio, rematou, a bola vai diretamente para fora, mas é mais uma boa jogada do ataque do Benfica.
1: Muito perigoso, calado, muito rapidamente.
0: Sim, o Benfica já merecia o golo, não está a aparecer, mas a exibição da equipa está a ser boa, está a ser consistente.
1: E o árbitro dá mais um minuto para...

0: Vou jogar na Escócia.
1: Bola para a equipa do Hearts. Ficou ali no relvado o homem do Benfica. O árbitro ignorou os protestos. Avança a equipa do Hearts. Lado esquerdo outra vez com o McPay, que não passa. Luke Bacchio faz o quarto. Entretanto, já está resolvido aparentemente aquele problema anterior com o Benfica a perder outra vez a bola a meio campo. Vai tentar o Hearts do lado esquerdo. O Benfica fecha-se lá atrás. A bola rapidamente para Guendouzi. Ainda ele pode cruzar. Está muito desapoiado no ataque. Joga para uma zona mais interior. Tenta subir Renault ainda. Liberta mais atrás, é para a zona dos centrais, bola para McEntee, e entretanto vai haver uma interrupção porque o árbitro se prepara para apitar para o intervalo.
0: Apita para intervalo, daqui a pouco já voltamos para a segunda parte.
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2: Para já, em tempo de intervalo no jogo Hearts Benfica, daqui a pouco vamos olhar para a atualidade informativa na Correio da Manhã Rádio. Ter um

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6: Estamos praticamente a 22 minutos das 9, nesta noite de quinta-feira. Em tempo de intervalo, vamos olhar para as notícias na Correio da Manhã Rádio. A edição é do jornalista Orlando Azevedo. Boa noite, Orlando.
7: Ora, muito boa noite, Artur Jorge. Boa noite também a quem nos ouve. Um jovem de 15 anos matou a própria mãe com um golpe de mata-leão. Tudo aconteceu na Cruz Quebrada, em Oeiras. Vamos à reportagem com a jornalista Beatriz Enders.
8: Tudo aconteceu ao que indica ontem. Dizer que falamos aqui de uma mulher, de a vítima, uma mulher de 33 anos e terá sido o filho de 15 anos. Este é o principal suspeito de ter morto a mãe ontem à noite. Terá sido ele que durante a tarde de hoje ligou para a polícia de segurança pública que veio até ao local. Também se encontra aqui já a polícia judiciária. É possível mesmo ver aqui através das imagens todo o aparato no local. Dizer que a mulher, a vítima, tem 33 anos e tudo, e foi encontrada morta esta quinta-feira aqui na Cruz Quebrada, no concelho de Oeiras. O filho, com cerca de 15 anos, é o principal suspeito de ter assassinado a mãe. Ao que tudo indica, foi através de um golpe de mata-leão, ou seja, asfixia no pescoço com um braço por trás, e o crime terá ocorrido ontem, durante a madrugada. O corpo só foi descoberto esta quinta-feira. As circunstâncias aqui ainda estão a apurar. Já se encontra aqui, é possível observar, a Polícia de Segurança Pública e também a Judiciária, que estão aqui a realizar várias diligências, e a dizer que o jovem de 15 anos já foi detido, mas ainda se encontra aqui na habitação. Estão a realizar-se várias diligências aqui no âmbito da investigação, e durante o crime na habitação estaria também a filha da vítima, a irmã do detido, de apenas 4 anos. Foi o jovem que deu alerta às autoridades, e dizer que agora a menina de 4 anos está presente, está neste momento com a vizinha e também com vários psicólogos.
7: Reportagem com a jornalista Beatriz Enders. A procura pelos desaparecidos no naufrágio da Croácia continua. O capitão do porto de Sandž disse que as buscas continuaram logo após o nascer do sol. 2 embarcações da autoridade portuária da cidade, uma embarcação policial e um helicóptero do Ministério do Interior participaram nestas buscas. Pouco depois das 8 da manhã, o helicóptero encontrou um corpo sem vida no mar. Vai ser feita uma autópsia e a devida identificação. Aliás, o capitão do porto da cidade afirma que todos os recursos disponíveis estão a ser utilizados para as operações de busca. Buscas que vão continuar amanhã, sexta-feira. Há centros de saúde sem ar-condicionado e nos quais as temperaturas ultrapassam 40 graus, isto na última vaga de calor no norte do país. A denúncia do Sindicato dos Médicos do Norte, que refere utentes que até desmaiaram dentro das unidades de saúde devido ao calor.
9: O Centro de Saúde de Aveiro Mar, na Póvoa de Varzim, transformou-se quase numa sauna durante a última vaga de calor. O ar-condicionado avariou já no final de 2022.
10: Muito calor, isto aqui não tem jeito nenhum. Como está, não tem jeito, tem que ser arranjado.
11: Não era suportável. É, claro, as vagas de calor já são o que são. Dentro de um centro de saúde, que não é muito grande também, funcionários, utentes, não se podia estar. Até que eu assinei o livro de reclamações.
12: E nos dias de maior calor chegamos a ter temperaturas de 41 graus. Isto não é uma situação de puro desconforto. Para os médicos, para os enfermeiros, para os assistentes, não é. É uma questão até de segurança clínica para os doentes, porque às vezes os doentes doentes chegam mesmo a desmaiar.
9: A reparação da climatização daquela unidade de saúde foi exigida quando da transferência de competências para os municípios, mas não foi cumprida pelo Estado Central. A Câmara da Póvoa de Varzim garante que está em curso o procedimento de contratação pública e prevê a reparação tão brevemente quanto possível. O caso foi denunciado pelo Sindicato dos Médicos do Norte, que fala noutros casos e

0: idênticos em 4 centros de saúde de Vila Nova de Gaia, com utentes que até desmaiaram dentro das instalações. O município diz que herdou vários equipamentos de saúde com falha de manutenção e que está a investir 8 milhões na reabilitação. Mas há outros problemas no Alto Minho.
1: Temos também uma situação agora no Centro de Saúde de Vila Nova de Cerveira, que está em obras e as equipas continuam no mesmo local a trabalhar. Portanto, há ruído, há poeiras, há calor também, e o ruído às vezes é tal que não permite a auscultação cardiopulmonar correta dos utentes.
0: Estas obras deverão ficar concluídas no final deste mês, refere a Unidade Local de Saúde do Alto Minho. Ora, por todos estes casos, o sindicato aponta o dedo.
1: Há aqui um grande responsável, e este responsável chama-se Ministério da Saúde, Ana Paula Martins, que não garante que as condições sejam melhoradas.
0: E garante que continuará a pedir responsabilidades a quem de direito e recorrerá, se necessário for, à Autoridade para as Condições do Trabalho e à Inspeção Geral das Atividades em Saúde.
2: Um trabalho do jornalista Manuel Jorge Bento. Um despiste grave na estrada do Val da Bica, em Ponte de Sor. Um homem de 26 anos foi projetado para fora do carro após o despiste, seguido de colisão com uma árvore, e ficou em estado grave. A vítima recebeu assistência dos bombeiros, da CIV e do helicóptero de emergência Alisul, que o transportou para o Hospital de Santa Maria, em Lisboa.
3: A estrada do Val da Bica, em Ponte de Sor, foi cenário de um despiste grave próximo das 4 da tarde desta quinta-feira. À chegada dos meios de socorro, o condutor e único ocupante do veículo estava inconsciente fora da viatura. O homem de 26 anos foi projetado após a viatura embater violentamente contra uma árvore. No local estiveram os bombeiros voluntários de Ponte Sor, a Ambulância CIV, o Elisul e a GNR. Após avaliação, a vítima foi considerada ferido grave e ali transportada para o Hospital de Santa Maria, em Lisboa. A investigação às causas do acidente ficou a cargo do NICAV, do Destacamento de Trânsito da Guarda Nacional Republicana.
2: Jornalista Bruno Guimarães. Uma creche na Amadora fechou ontem de forma urgente e imediata após queixas à Segurança Social. No decorrer da inspeção, a equipa de fiscalização da Segurança Social, em conjunto com a Polícia Municipal da Amadora, detectou que 50 crianças estavam a sofrer de negligência, pondo em causa a saúde, segurança e bem-estar dos menores. As autoridades garantem todo o apoio às famílias envolvidas e asseguram a continuidade da investigação. Daqui a pouco voltamos ao simultâneo com a CMTV para o jogo Hearts-Benfica, jogo que está no intervalo, o marcador 0-0, jogo a contar para a segunda mão da terceira eliminatória do acesso à Liga Europa.
4: Muito bem, e estamos praticamente assim a 15 minutos das 9, a esta hora estão 25 graus em Lisboa, 22 graus na cidade do Porto. Informação ao longo desta noite na Correio da Manhã Rádio com o jornalista Orlando Azevedo.
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4: 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Noitada comigo, Arthur Jorge, com o Orlando Azevedo e com o futebol. Regressa-me já a seguir o Hearts Benfica.

0: para já, assim, o regresso simultâneo com a CMTV. Continuamos com a segunda parte do Hearts Benfica no programa Golos. 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
1: Estamos de regresso para a segunda parte do Hearts Benfica e Pedro Carreira já com uma substituição na equipa.
2: Foi Tomás Araújo, o jogador que foi lançado agora por Marco Silva para a segunda parte. Parece-me que terá saído Langley. Vamos tentar confirmar. Já está nesta altura a equipa do Benfica à procura do golo. Bola longa na frente com falta ofensiva de Dodi Luque Bacchio. Diz que não fez falta, mas não é essa a opinião da equipa de arbitragem. Jogo retomado com bola para a equipa do Benfica, igual com a tal alteração que Marco Silva fez. Está provavelmente agora já com a braçadeira de capitão Tomás Araújo do lado do Benfica. Na primeira parte foi Langley quem tinha a braçadeira e é também Langley quem é substituído agora, portanto confirma-se a nova dupla de centrais do Benfica formada por Manu Silva e por Langley, sendo que a braçadeira passa diretamente de Langley para Tomás Araújo. Bola para a equipa do Hearts, 0-0 neste encontro da segunda mão da terceira pré-eliminatória da Liga Europa. O Hearts vai à procura do gol, está empatado este jogo. Bola do lado direito a tentar subir agora a equipa do Hearts. Altena sobe, fica a olhar a equipa do Benfica. Valeu uma qualquer distração que levou os homens do Benfica quase a desistirem da jogada, mas também não aproveitou a equipa do Hearts. Mantém a bola, é verdade, mas longe da baliza de Samuel Soares. Bola para Altena, lateral direito, junto ao lateral Auschnes, Sheldrup, aliás, o compatriota a pressioná-lo. Altena foge ao adversário, vai para a zona do grande círculo, ainda Altena. Altena vai atrasar, a bola chega à zona de McEntee, a soltar um pouco mais atrás, é para Findlay. Findlay a colocar mais à esquerda, lá vem a equipa do Hearts, corte rápido de Manu Silva. Rios tenta dar uma ajuda, leva a melhor, avança rapidamente, lá vai Richard Rios, entrega para a direita. Houve ali um choque com o adversário, a bola seguiu de qualquer forma para Dodi Lukeba, que vai tentar, lá vai o Benfica, deve cruzamento à direita, não sai, a bola é desviada pela defesa do Hearts, que agora vai procurar o contra-ataque. Lá vai Cláudio Braga com a ajuda de um colega que já passou, é muito rápido. Manu mete o pé, não consegue passar, a bola sobra para Cláudio Braga, lá vai ele, outro choque com Manu, leva a melhor Manu, mas a bola fica com o Hearts, passa errado, desastroso, a permitir o contra-ataque do Benfica. Lá vai Sheldrup receber o grande círculo, soltou à direita, vai tentar segurar o Benfica. A bola para Dedits, muito desapoiado do lado direito. 2 minutos de segunda parte, bola para Dodi Lukebakio. Lukebakio vai atrasar, chega a bola à zona dos centrais, lá vai Araújo. Araújo entrega mais para a esquerda, é para José Neto. Neto para Sheldrup, os dois à esquerda. Neto recebe junto à linha do meio-campo, vai novamente combinar com os centrais, entende-se bem com Araújo. Araújo solta na frente, é para Sudakov, vai para a grande área, tenta o espaço, atenção Duran, recebe de costas para a baliza. Agora Sheldrup, Sudakov, muitos Rodriguinhos na grande área e acaba por ser assinalado fora de jogo ao ataque do Benfica.
1: Foi esse o entendimento da equipa de arbitragem, que havia ali fora do jogo, mas calado relativamente a esta substituição ao intervalo, a entrada de Tomás Araújo. Compreendes a decisão de Marco Silva?
3: Sim, o jogo está controlado, dar minutos a uns, tira, poupar também alguns jogadores que têm sido titulares, é normal, vai jogar também com o Casapia, e por isso é normal estar a fazer uma gestão da sua equipa e uma gestão do plantel perante uma eliminatória que está praticamente carimbada para o Benfica.
1: E nesta

0: segunda mão. Ainda não há golos, avança o Benfica, mas há o corte do jogador do Arte.
1: Pediu falta o árbitro, aliás, pediu falta Richard Rios ao árbitro, nada foi assinalado. Bola para Cláudio Braga, solta na frente, lá vai o Arte, perigoso este lance, a bola junto à grande área do Benfica, está ainda travado.

0: cruzamento. E Samuel sai em falso. Não consegue afastar a bola. Vai para o outro lado. Lado direito, bola picada. Segundo posto, atenção. Pode ser o golo. Cabeceamento. Agarra bem agora Samuel Soares. Ali um choque com Manu Silva. O jogo vai continuar com um pontapé longo à procura de John Duran. Entretanto, digo eu, o árbitro terá de interromper, já que Manu fica em dificuldades na grande área de Samuel Soares. Mas o árbitro manda jogar. Já terá recuperado Manu Silva. A bola é da equipa do Hearts. Atenção. Grande círculo. Sobe com Cláudio Braga. O passo mais para trás. Atenção. A bola de Guendouz. Joga mais à esquerda. 49 minutos e meio. 4 minutos e meio de segunda parte. 0 para o Hearts. 0 para o Benfica. Está à procura do golo a equipa portuguesa.
1: E há pouco o Hearts, Jorge, teve ali aquela aproximação, ainda que sem grande perigo. Samuel Soares a sair em falso, mas...
2: Era um bocado difícil de sair para o Samuel, porque a bola foi muito tensa, rasteira, ali é mais propício para um defesa poder cortar, ou às vezes até para meter a bola na própria baliza. Mas ninguém foi à bola, portanto, não passou. Mas é o Hartz às vezes é para dar um arzinho de graça, quando foi o caso, foi o Rios que perdeu a bola ou algo assim, e que pode dar uma situação mais de um ataque à profundidade, mas sem muito perigo.
1: Primeiros minutos da segunda parte, os jogadores do Hartz a trocarem a bola.
0: Bola rapidamente enviada para o lado esquerdo do ataque do Hearts, que agora vai ter de recuar. Bola atrasada para Royce. Tenta pressionar o Benfica. Duran e Sudakov, invariavelmente, os jogadores de campo mais avançados da equipa do Benfica. A bola novamente com o guarda-redes. Royce vai pontapear. A bola cai junto à zona do grande círculo. Tenta saltar, conseguiu fazê-lo, mas não afastou a bola. O camisola 16 do Benfica, Manu Silva, sai o Benfica para o ataque. Sem uma ala, recepção a John Duran, que pressiona, volta a fazer falta e começa a ficar algo desesperado, porque parece que qualquer coisa que faça sofre, é assinalada falta, aliás, a John Duran. Mais um exemplo disso, a equipa de arbitragem a não perdoar o avançado do Benfica. Há ali muita gente que sai do banco do Benfica para fazer exercícios de aquecimento. Vamos ver o que acontece. Olha, o Hearts pode marcar o remate e a bola vai para fora. Grande oportunidade com Samuel Soares batido. Foi no corredor central que o Hearts conseguiu criar perigo. A bola enviada para a velocidade de Guendouz, que entrou na grande área, fugiu a Manu Silva, estava atrasado na jogada. Tomás Araújo só chegou mais tarde. Remate perigosíssimo, lançou-se bem Samuel Soares, a bola de qualquer forma foi para fora, perto do 1-0 a equipa escocesa.
1: E agora calado, ao contrário de toda a primeira parte, diria, o Hearts está
0: outra
1: mais...
0: vez, atenção, perde Richard Rios, contra-ataque perigoso. Miller entrega a grande área, pode ser o golo. Guendouz isolado, Samuel Soares corajoso, sai aos pés do adversário e consegue impedir o golo. Ainda a bola na grande área, está a sofrer o Benfica nesta altura. Atenção, lado direito, a bola pode ser cruzada já sem ângulo. Ainda o Hearts em inferioridade numérica naquela zona do ravado. Recupera agora o Benfica com o Xeldro. Pessoadakov entrega, pressão do Hearts. O Benfica sai para o contra-ataque. Durante para Xeldro, lado esquerdo, onde se alinha no meio campo, vai tentar devolver a bola. Sofre um desvio, chega mesmo a John Durante, cabeça, entrega para a esquerda. É para Sudakov, já travou, deixou para Xeldro. O Benfica avança, contra-ataque perigoso. Lá vai Xeldro para marcar, picou para a grande área, corte de cabeça. Ainda Xeldro para tentar a assistência para o lado direito, atinge o adversário em falta. O árbitro interrompe, está também interrompida esta jogada de ataque do Benfica.
1: E foi ali também dar um aviso do árbitro, mas há pouco, calado, o Hearts ali a criar algum perigo. Diria que nestes primeiros minutos da segunda parte até estamos a ver uma equipa do Hearts diferente, mais perigosa.
3: Sim, não tem nada a perder. Para... está em desvantagem na eliminatória, por muitos golos. Está a tentar equilibrar a partida. Na primeira parte, a partida só teve um destino, foi a baliza do Hearts, praticamente. Está melhor, está mais confiante, é verdade. E o Benfica está a dar mais espaço.
0: E vai outra vez, atenção, olha o Hearts, ultrapassado, Manu Silva, cruzamento e o golo. Golo do Hearts, e o Benfica apanhado em contrapé numa segunda parte que até agora está a ser completamente para esquecer. Marca o Hearts, 1-0 na Escócia, está em desvantagem a equipa do Benfica, batido Manu Silva em velocidade, e o Hearts chega mesmo ao golo neste jogo da segunda mão da terceira pré-eliminatória da Liga Europa.
1: Contra tudo aquilo que estávamos a falar, porque na primeira parte o Benfica teve uma série de oportunidades, mas neste arranque de segunda parte até parece que a equipa de Manu Silva está meio adormecida.
3: Sim, era aquilo que eu estava a dizer. Qualquer equipa, quando tu dás espaço para jogar, se minimamente houver qualidade, essa equipa joga. E o Benfica entrou na segunda parte de pantufas. E por isso o Hearts está a aproveitar o espaço que o Benfica lhe está a dar e o excesso de confiança com que entrou nesta.

0: a segunda parte para tomar conta da partida e acabar por fazer um gol. O Benfica tinha o jogo completamente controlado na primeira parte, esta segunda parte praticamente não entrou em campo e está a pagar essa fatura. E depois há uma outra coisa, que é quando o Arte mete um pouco mais de velocidade, obviamente Manu não é central, nem tem a rapidez que tem o Guendouzi, que é o homem da frente de ataque também do Arte, que se está a desmarcar muito bem e às vezes em profundidade, e o Manu às vezes não consegue acompanhar. Por isso eu acho que neste momento marcou o golo. É a melhor equipa nesta segunda parte, pelo menos até o momento, mas o Benfica vai equilibrar pouco a pouco as operações. A única coisa que o Benfica tem que fazer e que está a faltar neste início de época é materializar as ocasiões que tem. Geralmente tem muitas ocasiões.
1: Atenção, mas vamos ter vídeo árbitro e é anulado o golo à equipa do Hearts. Portanto, todos aqueles emojis que estavam a aparecer do lado direito do ecrã como se fossem a reação do José Calado vão agora ser transformados noutros emojis mais positivos, porque quase sem saber ler nem escrever, o Benfica acaba por safar-se de boa. Golo anulado à equipa do Hearts.
0: Agora tens de pôr os emojis a rir, Pedro. Esse está bem.
2: Já estava ali o emoji a rir e agora tens ali
0: mas
2: o
0: emoji. Mas o Benfica está a pagar essa fatura e o Arts entrou bem nesta segunda parte, mas a partir do momento que o Benfica começar a equilibrar através de posse de bola, acho que as coisas vão mudar, só se o Arts entrar e estiver a pressionar praticamente toda esta segunda parte. Não tem nada a perder também, por isso era normal que tivesse uma reação.
2: Golo anulado ao Arts, agora é o Benfica que vai para o ataque.
1: Joga com Enzo Baia nas ceias, capa de boa, o Benfica golo anulado. A equipa do Hearts foi um fora de jogo do lado esquerdo por muito poucos centímetros daquilo que nos foi mostrado, sem a indicação de quantos eram os centímetros, mas percebeu-se pela colocação da linha dos relevados que foi uma questão de 10, 20 centímetros talvez, não foi totalmente claro o que estava realmente em causa. E o Benfica sai para o ataque, 56 minutos, 0 para o Hearts, 0 para o Benfica. A bola para Tomás Araújo, e o que é certo é que o Benfica, desde a entrada de Tomás Araújo, ou se quiserem, desde a saída de Langley, está a mostrar muitas debilidades defensivas frente a esta equipa do Hearts. Lá vai o capitão do Benfica, Tomás Araújo, solta mais para a direita, é para Richard Rios, Luca Bacchio mais à frente, bala de entrada para Duran, recebe costas para a baliza, fora da grande área Duran, tenta o passe, amortece, Enzo na entrega, é para Sudakov, lado esquerdo, grande área, soltou para Sheldrup a rematar, atenção, Sheldrup ajeita, o remate para fora, oportunidade para a equipa do Benfica, foi Jean Duran quem rematou forte para fora, bola de Jean Duran com muita força, mas o remate ganha muita altura sem qualquer perigo para a baliza do Hearts.
2: Saiu muito por cima a bola após este remate forte do Jean Duran, mas Jorge, também estás a sentir isso nos primeiros minutos desta segunda parte, que após a saída de Langley e a entrada de Tomás Araújo, a equipa do Benfica está a revelar ali algumas debilidades.
3: Sinceramente, não acho que tenha sido por causa disso. É um facto, é que realmente nestes 8, 10 minutos, o Benfica pouco fez, 10, 12 minutos pouco fez na segunda parte. Penso que não entrou na segunda parte como estava na primeira. Talvez porque a eliminatória já praticamente garantida, o jogo controlado. Agora parece-me que depois deste golo anulado começaram a meter um bocadinho mais velocidade. E se meterem igualarem a velocidade de jogo que têm em relação ao Hearts, como têm a mais capacidade técnica e melhores jogadores, certamente que isso pode ser traduzido em gols. E é isso que o Benfica tem que pôr. Jogar com a equipa junta e no jogo, no golo de lado, foi um erro de marcação muito grande. O Deritz saiu de uma marcação que não devia e deu um espaço para a bola lá entrar.
2: Um golo anulado a Miller.
1: Olha o Benfica, Sheldon, grande aí, lado esquerdo, puxa para o pé direito, o remate, a bola vai contra o adversário. Ainda o Benfica com o Neto, joga atrás, mal agora José Neto, não conseguiu deixar para qualquer companheiro. Recupera a posição, a equipa do Benfica, bola enviada para fora, lançamento é para o Hearts, à direita da defesa, depois de uma bela chance, mais uma, que o Benfica teve na grande área da equipa escocesa.
2: A criar agora também algum perigo a equipa de Marco Silva, que procura pegar no jogo à semelhança daquilo que fez durante a primeira parte deste jogo que está a decorrer na Escócia, e recordar que há pouco o Hearts teve um golo anulado por fora de jogo. A Miller introduziu a bola dentro da baliza, mas estava em posição irregular e no fundo calado. Para ti foi incrível, porque estavas num primeiro momento passado da fúria à felicidade muito rapidamente, e aqui os teus companheiros de painel também ficaram calados.

0: Coisinhos, não é?
1: Então, só temos que facar, não é?
2: Mas sabes que, com o resultado que o Benfica tem, obviamente, e que trouxe da primeira volta, dá essa tranquilidade aos jogadores. Não entraram bem na segunda parte, houve displicência. O Arthur se tomou ali durante 8, 9 minutos conta da partida. As operações já estão equilibradas. Serviu de aviso, aquele gol que foi anulado serviu de aviso, mas era uma fúria controlada. Há de haver, certamente, ao longo deste campeonato, se calhar momentos muito mais complicados.
0: Agora, o emoji da fúria pertence ali ao Otávio e também ao Jorge, que está ali a bufar. Mas atenção, ao Benfica está no ataque.
3: Bola na grande área, Sheldrup calcanhar. Sheldrup não consegue o passe nas melhores condições, depois de Sudakov lhe ter entregado a bola de calcanhar. Ainda o Benfica, Sudakov à esquerda, tenta acelerar. Entrou na grande área, Sudakov espetacular agora. Pode cruzar, o remate e a bola vai contra o adversário, que meteu o pé, impedindo que a bola fosse na direção da baliza. Lançamento de linha lateral para a equipa do Benfica. Está no ataque, Asker.
0: Bem, Sudakov, mas o jogador Duarte a intervir e a meter ali o pé, acaba por fazer o corte e é lançamento a lateral para a equipa de Marco Silva, já executado.
3: Lançou José Neto para a grande área, corte incompleto, sobra para Rios, pode tentar o remate. Rios, pontapé, outra vez, bloqueado, não defesa adversário. E depois Tomás Araújo corre atrás da bola, empurrando-a depois para o guarda-redes, Samuel Soares. A bola chega à zona dos centrais novamente. Agora Enzo Barrena cheia, rodopia sobre o adversário. Daí ali pode-se entregar longo na frente, é o que faz, à procura de Dodi Lukebak e o tira. A defesa do Hartz com o pontapé do guarda-redes Reis. A bola ganha altura, cai na linha do meio campo, tenta recuperar o Benfica, a dois tempos Manu e Enzo, é Enzo quem vai recuperar, depois fica sem bola, queixa-se de uma falta, manda jogar a equipa de arbitragem, lá vai a equipa do Hart outra vez, a bola para a esquerda, aí a velocidade vai aparecer, Guendouzi trava um pouco, joga para a zona central, lá vai o Hart a tentar criar velocidade no jogo, 12 é o número da camisola do homem que agora tem bola com o Hart a mudar o jogo para a direita, lá vai McEntee, tenta aproximar-se da grande área, vai para o cruzamento, chega atrasado Cláudio Braga e acaba por tirar da grande área a equipa do Benfica. Nesta altura há três homens do Benfica, pelo menos, há exercícios de aquecimento, um deles é Pavlidis. Vamos ver se será a opção de Marco Silva nesta segunda parte.
0: Não chegou a tempo a Cláudio Braga, ainda assim guarda-se mais uma vez a aproximar-se ali com algum perigo. Agora o árbitro a assinalar uma falta a favor da equipa escocesa. Houve ali alguns protestos por parte dos jogadores do Benfica, mas o árbitro entende que o jogador Duarte foi travado em falta e agora atenção a este pontapé livre que pode levar perigo à baliza defendida por Samuel Soares. Relativamente à falta, Marco, parece-te bem?
4: Sim, a falta parece-me existir, mas o Duarte continuava com posse de bola, o árbitro optou por marcar a infração.
0: Assinalou essa falta, agora atenção a este pontapé livre.
3: Vai ser batido, é junto à quina da grande área do lado esquerdo do ataque do Hart. 62 minutos nesta altura, mantém-se o empate a zero, já depois de há pouco ter havido intervenção do vídeo-árbitro, anulou um gol por fora de jogo à equipa escocesa. Livre para Miller, opera-se Pital, dois homens do Benfica na barreira, são os extremos, Lukebakio e Sheldrup, que estão ali a colocar-se entre a bola e a baliza. Há também ali uma pequena confusão na grande área com a equipa do Benfica a tentar atrasar um pouco este pontapé livre. Neto, Rios, Cláudio Braga, todos ali embrulhados à espera da autorização do árbitro. Está Rios também a dirigir-se diretamente à equipa de arbitragem, acusando o adversário. Livre batido, cabeceamento, a bola vai para fora. O Benfica outra vez em situação de aperto junto à baliza de Samuel Soares. Bola batida, McCarthy a cabecear, ganhou bem nas alturas outra vez sobre Manu Silva. Ainda assim, sem stress para Samuel Soares, a bola foi por cima da trave da baliza do Benfica. E entretanto, já um habitué neste Benfica da nova época, com Sudakov a ser substituído. Mais um jogo francamente mau de Sudakov com a camisola do Benfica. Lukebakio também sai. Entradas de Barreiro e de Prestiani na equipa do Benfica. Dupla alteração a juntar-se àquela que Marco Silva fez ao intervalo quando tirou Langley para colocar em campo o Tomás Araújo.
0: Vamos falar destas alterações, mas também dar-lhe conta de alguns dos comentários dos nossos jornalistas e comentadores. Vemos, por exemplo, o Pedro Sousa a dizer que o jogo do Benfica está a ser um supremo desperdício. O Benfica, que já criou inúmeras oportunidades, sobretudo na primeira parte, já podia estar a vencer este jogo. Já o Mário Figueiredo diz que o Benfica caiu na cantiga do Arce, foi-se encolhendo até acabar por sofrer um golo. Valeu o VAR para anular. Foi

0: lado esse gol por fora do jogo. Já voltamos aos comentários, mas agora atenção ao Benfica no ataque.
1: Prestiani à esquerda pode cruzar, grande finta, está em grande forma, Prestiani passou, linha final, já não conseguiu espaço para o cruzamento, mas seja como for, ganhou pontapé de canto à esquerda do ataque do Benfica.
0: E estávamos a dar precisamente conta de alguns dos comentários relativamente a este jogo do Arce e do Benfica, e estávamos também a dar-lhe conta dessas opiniões. O Vítor Pinto também a dizer que o Benfica ganhou 34 duelos na primeira parte e foi intenso, mas há aqui uma mudança na segunda parte. Já lá vamos, porque agora o Benfica está a beneficiar de um pontapé de canto que vai ser cobrado.
1: E vai ser a bola enviada para a grande área. Atenção, corta o Hart. Bola afastada com Guendouzi a tentar avançar. Há pouco correção, porque não foi Luque Bacchio quem saiu no meio campo. Entrada de Barreiro, sim, mas para o lugar de Enzo. Barreira cheia. E, portanto, recapitulando, saiu Enzo, entrou Barreiro. E no ataque, Sudakov a ser substituído com a entrada de Gianluca Prestiani, que assim que entrou, agitou o ataque do Benfica. Estamos com 65 minutos, 0-0, neste encontro da Liga Europa, que estamos a acompanhar ao segundo na CMTV e na Correio da Manhã Rádio 90.4, Grande Lisboa 94.8, no Grande Porto.
0: Relativamente a estas duas alterações, juntarem-se à tal que Marco Silva já tinha feito no intervalo com a saída do Langley para a entrada do Mazar Araújo, parecem-te boas mexidas, Jorge?
2: Parece, até jogava que este jogo até dava para dar para isso, até não quer dizer que não possa vir a fazer. Há bocado, quando falaste com o Pavlidis, até jogava que ele ia pôr o Pavlidis com o Duran, porque é um jogo que se dá para experimentar o Duran jogando nas costas do Pavlidis, porque a eliminatória está mais do que ganho. Mas eu penso que ele está a tentar realmente arranjar alternativas em termos de meio campo para aquela posição de 6, e agora o Barreiro está ali a jogar na posição. Eu muito sinceramente, o Pedro, respeito o Pedro, não sei se pode pôr ali um emojizinho assim ou para baixo. Eu acho que o Sudakov até nem fez tão mau jogo assim. Ele apareceu sempre, apareceu na finalização, falhou ali aquelas.
3: Aparece muitas vezes.
2: Pois, aparece.
3: Muitas vezes.
2: E acho que nem fez. Eu ponho-lhe um emojizinho ali ao Pedro, ponho-lhe um emojizito. Ponho assim, exatamente. Eu passava para o lado de lá, não é? Pronto. Porque acho que não teve tão mal assim. Se a gente, se o Sudakov teve mal, o que falar do Duran, o que falar do Sheldrup.
1: Neto,
2: não...
1: atenção! Cruzamento, a bola não passa, é pontapé de canto para a equipa do Benfica. Não foi para te censurar, Jorge, mas estava de facto o Benfica com perigo no ataque.
2: Mas os outros jogadores também, o Sheldrup, o que é que o Sheldrup fez do princípio até ao fim? Ele não fez rigorosamente nada, não é? Portanto, acho que as substituições foram boas, a tentar ver outras coisas, e agora pensava que o Pavlidis podia entrar.
0: Já lá vamos. Agora atenção ao pontapé de canto, a Prestiani vai...
1: Preparado, 67 minutos, 0-0, bateu o pontapé de canto, tirou a defesa do Hartz. Insiste o Benfica, Neto amortece cabeça para Dedic, liberta a bola para a direita, bem jogado. Atenção, espaço para o Luque Bacchio, está na grande área, à procura do pé esquerdo. Luque Bacchio, remate contra o adversário. Ainda Prestiani, não consegue chegar a tempo. Tira a defesa do Hartz, que agora está em dificuldades perante um período de maior fulgor ofensivo do Benfica, à procura da vantagem. Richard Rios com bola, lá vai Richard Rios, último terço, pede o apoio do Prestiani, a entregar à esquerda para José Neto, faz o mesmo gesto, deixa a bola agora sim para Gianluca Prestiani, ainda Prestiani, mudança do flanco, a bola vai de Prestiani para Luque Bacchio, recebe com o peito, coloca no relvado, enfrenta o adversário, tenta um para um, Luque Bacchio passou, pode cruzar, atenção, bola curta, é para Dedic, combinação com Prestiani, tudo isto perto da entrada da grande área, agora um pouco mais atrás, o Benfica vai à procura do golo, Rios, Barreiro, com perigo os dois, junto à grande área, Barreiro parece ter atingido o adversário, o árbitro interrompe, entende que com os braços fez, de facto, falta Leandro Barreiro no ataque do Benfica.
0: E Leandro Barreiro estava ali com os braços abertos após esta decisão do árbitro a não concordar e a protestar os jogadores do Benfica após a decisão do árbitro deste encontro. Mas, Marco, achas que havia motivos para os protestos de Leandro Barreiro ou nem por isso?
4: Pois não sei, ainda não passaram imagens da repetição do lance, não se conseguiu perceber se Barreiro terá feito ou não a infração.
0: Foi o entendimento do árbitro que existiu essa infração de Leandro Barreiro e por isso mesmo a assinalá-la. Arte-se Benfica ainda sem golos na Escócia, mas é importante recordar que este jogo é da segunda mão. Na primeira mão o Benfica conseguiu um resultado muito expressivo no Estádio da Luz, uma goleada por 6-1, por isso está tranquilo. Quem tem de correr atrás do resultado é mesmo a equipa escocesa.

0: Mas o Benfica quer naturalmente regressar a Portugal com uma vitória diante do Arte. Estamos a entrar no minuto 69, avança a equipa de Marco Silva.
1: Vai avançar a equipa do Benfica, joga atrás com Manu a entregar para Tomás Araújo. Estamos quase a entrar nos últimos 20 minutos, 0-0 é o resultado em campo. Ajeitador de serviço, Prestiani, joga à esquerda, estão os dois à esquerda, ele e Sheldrup, Prestiani, atenção, grande área, bola picada, não saiu bem agora o passe de Prestiani para Andreas Sheldrup e a bola vai perder-se pela linha final. É pontapé de baliza para o Hart, numa altura em que Marco Silva dá alguns sinais de descontentamento com o que o Benfica está a fazer nesta fase do jogo. Em particular, mantém-se o empate a zero entre Benfica e Hearts neste jogo da Liga Europa. Pressão agora de Prestiani, quase a tirar a bola ao adversário. Recupera mesmo o Benfica, vai com perigo à esquerda, barreiro para Sheldrup. Sheldrup vai tentar avançar, vai para a zona central, combinação. Durante Costas, Bravo Liza, amortece a bola para a esquerda, linha final, Prestiani, atenção, vai no 1-1, já entrou na grande área, ainda Prestiani, o drible, o passo atrasado, o remate para fora! Grande oportunidade com Dedic a aparecer no sítio certo para finalizar, conseguiu fazê-lo. A bola rematada por Dedic vai para fora, bateu ainda no adversário e por isso o Benfica vai ter pontapé de canto.
0: Terá sofrido ainda ali um ligeiro desvio num dos jogadores do Arts, este remate de Dedic, e por isso mesmo é pontapé de canto para a equipa do Benfica. O árbitro agora parece-me vai ali também... Agora sim, dá a indicação para que seja batido o pontapé de canto.
1: Vai levantar Luque Bacchio para a grande área, 70 minutos e meio, lado direito, pé esquerdo, bateu, atenção, tira a equipa do Hearts na pequena área. Sheldrup insiste à esquerda, 1-1 com Sheldrup junto ao lateral, ganha lançamento o camisola 21 do Benfica. É ele quem se prepara para lançar, aparentemente vai ter de esperar um pouco, até porque há ali alguém caído na grande área do Hearts e é Tomás Araújo. Atenção porque o Benfica não está confortável ao nível do número de centrais. Já nem sequer falamos de uma questão de qualidade, falamos apenas e só do número de centrais do plantel principal que estão disponíveis. Araújo ou foi pisado ou apoiou mal o pé. Dúvidas porque está nesta altura em dificuldades Tomás Araújo e parece-me que talvez por via das dúvidas seja melhor tirá-lo de campo. A ver, vamos qual é a decisão tomada por Marco Silva, mas está lesionado nesta altura Tomás Araújo.
0: E continua ali a coxear Tomás Araújo, agora parece que já está melhor. Já vamos ter a oportunidade também de analisar com mais detalhe. Não percebi exatamente se Tomás Araújo caiu mal ou será ali sido pisado, mas o entendimento da equipa de arbitragem é que não houve qualquer infração na área do Arts e por isso mesmo segue jogo.
1: Sheldrup, grande finta, já passou por dois, caiu, levantou-se. Ainda Sheldrup vai para a grande área, caiu e o árbitro manda jogar com muitos protestos de Sheldrup. O Benfica recupera Duran bem, atrasa para Barreiro, tentava libertar, não conseguiu. Corta a equipa do Arts, Barreiros, farrapa todo para chegar à bola, não conseguiu, tirou o Hart que vai para o ataque. Entretanto, Tomás Araújo já está aparentemente recuperado depois daquela lesão que provocou algum alarme no banco do Benfica.
0: Pouco houve a tal queda de Sheldrup na área do Hart, o jogador do Benfica ficou a protestar, portanto quereria que fosse assinalado a penalti, mas para já também ainda não tivemos a oportunidade de ver repetições desse momento. Vamos aguardar para ver repetições desse lance em que o Sheldrup ficou a protestar, mas muito rapidamente, calado, há pouco ficaste com o coração nas mãos quando o Tomás Araújo ficou ali a queixar-se.
2: Não, acima de tudo porque tem sido um jogador fustigado por lesão e ele tem batalhado contra isso e era uma pena que agora logo no início ele também se lesionasse. Nem é a questão dos três centrais ou dos dois, é a questão acima de tudo do Tomás fazer uma época tranquila sem nenhum tipo de lesões.
0: E atenção ao Benfica.
1: Consegue o passo para Prestiani, mas Rios não dá desenvolvimento à jogada. Contra-ataque do Arte, é perigoso, atenção. A bola para a direita, sobe Miller. Aproxima-se da grande área do Benfica. O passo é para Cláudio Braga. Lá direito, vai tentar uma vinda sobre o José Neto. Ainda Cláudio Braga, deixa a bola de calcanhar. Bem, Neto limpa a jogada, sai a jogar. Lá vai José Neto. Entrega ainda no meio campo defensivo. A bola colocada entre Prestiani e Sheldrup. O Benfica trava um pouco na saída para o contra-ataque, sem perder o controle da bola. Passo curto, é para Manu Silva. Lá vai Manu Silva, aproxima aproxima-se da linha do meio campo, entrega curto para Rios, Rios adentrou para Barreiros, dois no grande círculo, a bola chega novamente à zona de Tomás Araújo, capitão da equipa, passe para a direita, só o Benfica com Dedits, parece-me estar a preparar mais mexidas na equipa, o treinador Marco Silva, vamos tentar confirmar nos próximos minutos, Dedits para já, Dedits volta a colocar a bola no eixo da defesa, Araújo recebe, Araújo solta, é para Neto, Neto vai tentar para Gianluca Prestiani, bola curta para Sialdro, para os dois à esquerda, novamente com Prestiani a recolher e a atrasar para Tomás Araújo, Araújo vai fazer a entrega, a bola circula entre Manu e também Dedits, agora o passo para Rios, aproxima-se da grande área, zona central, combinação com Duran, roda para rematar, Duran ajeita a bola, escorrega no momento do remate e depois perde a equipa do Benfica quando estava já também Prestiani à procura de espaço para o remate, tira a equipa do Hearts, insiste o Benfica na pressão, bola para fora, terá sido assinalada uma falta à equipa do Benfica.
0: Terá sido isso que aconteceu, achas que, e vêm mais alterações também na equipa do Hearts, o treinador a mexer, mas Otávio, o que é que está a achar desta segunda parte?
3: Um jogo, que se esperava, o resultado da primeira volta, do primeiro jogo, a superioridade do Benfica é evidente, uma maior capacidade em termos individuais e coletivos, perante um Hearts que tenta jogar um modelo de jogo, na minha opinião, as equipas britânicas começaram a utilizar, perdendo as suas características próprias, passe longo, muito contacto físico, querem jogar também como jogam outras equipas e perdem totalmente nesse aspecto. Confronto entre as duas equipas, o Benfica é muito superior a essa equipa do Hearts. Daí um jogo tranquilo, evitar lesões. Às vezes o problema destes jogos são uma ou outra lesão que possam aparecer e que prejudicam os jogadores e a equipa, com certeza. Mas não, o Benfica tem o jogo completamente controlado em termos de ocupação racional do espaço, em termos de dinâmica. É muito superior a qualidade individual dos jogadores, tecnicamente muito mais evoluídos.
1: Olha o Hearts, consegue agarrar Samuel Soares, cruzamento rasteiro do lado direito, esticou-se e ficou com a bola o guarda-redes da equipa do Benfica.
3: Rasgo, no rasgo.
4: Deixa o Pedro falar. Não, estou agora.
5: Isto teve aqui alguma graça mim, porque o Pedro estava a falar,
3: desculpa,
5: e o Otávio pá. Estava a falar por cima.
3: Desculpa, Pedro.
5: Mas eu não penso vi, que ficou essencial da ideia do Otávio relativamente a esta segunda parte do jogo do Hearts com o Benfica, e é o Benfica que agora tinha bola, mas já perdeu.
1: Já perdeu com Prestiani a ser desarmado. Bola para a equipa do Hearts, que sobe outra vez com perigo à direita. O passo para a zona central. Atenção a conseguir o corte incompleto. Manu Silva, o pontapé e o golo. Agora sim, vai contar. Golo do Hearts a deixar o Benfica em desvantagem no marcador. Outra vez com responsabilidades para Manu Silva, que acabou por ser ultrapassado na jogada e depois um remate de fora da área. Houve, entretanto, uma série de alterações na equipa do Hearts e foi, parece-me a mim, um dos jogadores lançados nesta segunda parte. Quem acabou por marcar está em desvantagem. A equipa do Benfica, golo de Magnussen, a deixar o Benfica a perder na Escócia. Remate forte, voou para a bola. Samuel Soares não conseguiu impedir o golo. 77 minutos, Hearts 1, Benfica 0.
0: Com golo do jogador do Hearts, acaba por ser aqui contra a maré, não é? Quer dizer, o Hearts nesta segunda parte tem feito mais do que fez na primeira.
6: Sim, equilibrou um pouco o jogo, mas o Benfica está a pagar a fatura daquilo que aconteceu no último jogo, que é, tem muitas oportunidades, não fatura, e depois a equipa contrária tem uma ou outra situação e acaba por marcar. Quem vê estes jogos, ou quem viu o jogo anterior, até pode pensar que o Benfica não está a jogar bem, ou que fez uma má exibição. Mas na realidade é simplesmente faturar os gols e as oportunidades que
1: Benfica
6: o Benfica tem.
1: Grande área, Neto atrasou o pontapé. Golo! De primeira, de pé esquerdo, faz um igual para o Benfica. Assistência para o miúdo José Neto. Marca Luque Bacchio, faz o empate para a equipa portuguesa.
0: E agora ali uns corações e uns vermelhos para ti, Colosso.
6: Não, estava a dizer... Ah! O fogo. Eu estava a dizer que eu vou pôr um emoji de rir, que agora eu queria morrer.
4: Estavas em fogo, estava.
6: Mas... Mas é, eu acho que tem a ver com...
5: Olha, e já agora após este gol também o treinador Marco Silva a mexer novamente na equipa, saem Luca Bacchio e Xeldrup para as entradas de Rafa e de Kaminski.
6: Sim.

0: É algo normal, da maneira como estava o jogo. O Benfica não tinha marcado, parece que precisa sempre que o adversário o pique para depois a seguir marcar um gol. Mas o certo é que o Marco Silva está a tentar gerir a equipa, está a tentar gerir os tempos de jogo, o tempo que os jogadores estão a jogar, está a fazer bem, obviamente. E o importante nestes jogos é que nenhum jogador saia lesionado, isso é o mais importante. De resto, o Benfica tem estado a mover até a fazer uma exibição tranquila. Em alguns momentos tem havido alguns rasgos do Arte, mas é algo normal também num jogo de pré-eliminatória da Liga Europa. Agora tem sido um jogo onde o Benfica tem dominado praticamente quase todo o encontro.
1: Agora os jogadores do Hart, pelo menos alguns deles, vão revelando também ali alguns sinais de desgaste e de cansaço, Jorge, porque este jogo até tem sido bastante mexido, não é?
2: A equipa do Hart correu aquilo que é possível, se calhar não estão habituados a este ritmo de jogo, como é evidente. E o Benfica na primeira parte meteu um ritmo mais alto e agora, depois daquele gol anulado, aumentou ainda mais o ritmo. Depois de terem chegado a marcar um golo, pois sofrem logo o golo a seguir, é normal que haja uma quebra. E se o Benfica agora acelerar um bocadinho nestes minutos mesmo que faltam, acho que ainda pode chegar à vitória.
1: É isso, tenta agora o Benfica acelerar.
3: Kaminski joga nesta altura para trás, a recuperar Rafa depois de o Benfica ter deixado escapar a bola. Rafa entrega à esquerda, a bola para Prestiani, já estão fora do relvado, Xiadro pelo Cabáquio, lançados Kaminski e Rafa. Para estes últimos minutos o Benfica à procura da vitória, resultado nesta altura 1 para o Hearts, 1 para o Benfica. Empatou há pouco no Cabáquio e o Benfica vai para cima do adversário à procura de ter bola, lá vai Prestiani, soltou ao lado esquerdo em ação, bem jogado Rafa Silva, 1 para 1, junto à grande área ainda Rafa vai atrasar a bola para Prestiani, 2 para 2, Rafa e Prestiani, Rafa vai atrasar, é para Tomás Araújo, sai o passo curto para a zona de Manu Silva, é entrega já em meio campo ofensivo para Richard Rios, a bola para Kaminski à direita, Kaminski vai tentar a combinação com Dedic, ainda Amar Dedic atrasa a bola para perto do grande círculo, é para Manu entrega para o capitão, lá vai Tomás Araújo, Araújo liberta rasteiro para a esquerda, o Benfica faz a bola circular, está a jogar bem nesta altura outra vez, lá vai Prestiani joga curto para Rafa, devolução de primeira, Prestiani atrasa a bola, é para Araújo, mantém-se o Benfica do lado esquerdo com muita gente em superioridade numérica naquela zona do relvado. Também José Neto, o Benfica troca a bola, chega ao grande círculo com o passe de Manu para Richard Rios, lá vai Richard Rios, tenta avançar, o Benfica à procura do 2-1, Rios remate direto à baliza, não foi um remate, também não foi um cruzamento, foi só um péssimo passe de Richard Rios, bola por fora e é nesta altura pontapé de baliza para a equipa do Hart.
1: Não saiu nas melhores condições esta tentativa de qualquer coisa por parte de Richard Rios, sem qualquer perigo para a baliza adversária, mas agora há ali muita pressão por parte dos jogadores do Benfica que tentam roubar a bola aos jogadores do Hearts e acabam por não conseguir.
3: Recupera ainda assim num segundo momento o Benfica, Prestiani vai avançar, tenta um túnel, tenta outro, conseguiu, Rafa agora, muito apertado, Rafa esqueceu-se da bola, foi desarmado, o Barreiro também não é rápido na recuperação, o Hart vai para o contra-ataque, bola adiantada, bem o Benfica no corte e agora Kaminski pode lançar o contra-ataque, coloca mais para a esquerda para José Neto, fez uma assistência José Neto para o golo de Luque Bacchi, o golo marcado há pouco e que permitiu à equipa do Benfica chegar ao empate, mas não adiantar, bem jogado, lá vai o Benfica, Dedic é muito rápido, está na grande área, permitiu o corte, caiu, Dedic fica ali a protestar, o árbitro não dá penalti e dá pontapé de canto para a equipa do Benfica.
1: Dedic ficou ali e continua sentado no relevado, estava ali a protestar com o árbitro, agora temos a oportunidade de ver as repetições do lance. Marco, o que é que te parece? É ou não penalti?
4: Pois não tenho a certeza se o jogador sequer chega a tocar na bola ou não, e aí é que está a grande dúvida.
1: E certo é que Dedic ficou a protestar, estamos a ver também mais repetições desse momento, vamos também se haverá aqui intervenção do vídeo-árbitro, pelo menos para já parece que não, porque o árbitro diz que é pontapé de canto para o Benfica, para este ano e vai bater.
3: O VAR esteve a analisar, não há penalti, canto batido, corta a equipa do Hart, ainda o Benfica, um remate, se é que podemos chamar a isto, um remate, foi quase um alívio de Dedic para fora, nem conseguiu sequer acertar com a baliza da equipa do Hart, bola diretamente para fora, é pontapé de baliza para os escoceses, está o jogo empatado, 83 minutos e meio, 1 para o Hart, 1 para o Benfica.
1: E há pouco, calado, não ficaste muito satisfeito com esta tentativa por parte do Benfica?
0: Não, sabes que aquilo que nos ensinam sempre, não é? Quando há um lance destes, é nós finalizarmos a jogada para não haver possibilidade de contra-ataque. Mas, calma, o homem que estava mais perto estava aí a 10 metros. Podes

0: dominar a bola, pode jogar para trás um pouco. Não é preciso fazer aquele remate acrobático à Jackie Chan, que a bola vai para 3 pontos para o País de Gales. É preciso ter calma, até porque o Benfica está em vantagem na eliminatória. É um jogo de tranquilidade, é um jogo acima de tudo para aqueles que não jogam, para se mostrarem. E alguns têm-se mostrado, outros nem por isso.
1: E agora o Benfica consegue recuperar a bola.
2: Duran vem atrás, entrega no eixo da defesa para Tomás Araújo, liberta à esquerda, passe rasteiro, é para Neto, José Neto entrega novamente para o capitão, Araújo vai libertar a bola para Mano Silva, sobe o Benfica, abre a cor da vitória, um igual é o resultado, o Benfica já esteve a perder, empatou há pouco num bom remate de Dodi Lukebakio, que entretanto saiu para a entrada de Kaminski, está a jogar à direita do ataque, Kaminski com Prestiani à esquerda, Rafa mais ao centro, Duran mantém-se como ponta de lança do Benfica, a bola entre os centrais, Araújo liberta para Mano Silva, vai levantar para a grande área, Rafa não acreditou que a bola lhe caísse em boas condições, fica a pedir pontapé de canto, Rafa argumenta, diz que a bola tocou no homem do Hart, não é essa a opinião da equipa de arbitragem e por isso pontapé de baliza para a equipa escocesa.
1: Estava ali a pedir isso mesmo ao árbitro, não foi o entendimento da equipa de arbitragem, os últimos minutos deste jogo a que está empatado um golo, o primeiro clube a marcar foi o Hart e depois o Benfica acabou por chegar ao empate com o golo de Dodi Lukebakio.
2: Recupera o Benfica, ela vai arriscar de um jogador central, combinou, Kaminski tenta espaço, ainda Kaminski vai até o fim, mas não conseguiu nem o remate nem a assistência, permitiu o corte, é canto para o Benfica que continua a carregar à procura do 2-1 nas costas.
1: Kaminski a tentar também criar ali algum perigo, mas acabou por não conseguir, vai agora beneficiar a equipa do Benfica de pontapé de canto, porque houve ali um corte de um dos jogadores do Hart, o Benfica pode tentar criar perigo com este lance de bola parada, mais uma vez Prestiani vai bater.
2: Estão 6 homens do Benfica na grande área, canto curto, combinação a surgir, Prestiani pode cruzar, já recebeu novamente a bola, vai tentar, ainda Prestiani, olha o remate para fora, esta bola rematada por Gianluca Prestiani, ganhou muita altura, pegou a bola muito por baixo, Prestiani sem qualquer perigo, este remate do camisola 25 da equipa do Benfica, a bola saiu disparada para fora, ponto perto de baliza para o Hart, era Davids, quem também estava perto da bola, já foi batido o pontapé de baliza, a bola está ali nas imediações da grande área do Hart, passe diretamente para fora, pode aproveitar o Benfica para fazer rapidamente o lançamento, é José Neto que vai lançar 86 minutos e meio, um igual é o resultado, o Benfica vai à procura do golo, Tomás Araújo combina na zona do grande círculo com Mano Silva, agora Dedic entrega a Kaminski, a bola à direita, corredor direito com a bola junto à linha lateral, novamente Mano Silva, mais ao centro, Rafa aparece, Rafa entrega para Araújo, de primeiro passo para José Neto, vai tentar o entendimento com Prestiani à esquerda, Prestiani recebe, devolve para a zona mais central onde está Rafa, Rafa atrasa para a zona de Araújo, ainda o Benfica a procurar o espaço, está à procura do golo, o Benfica, Kaminski agora pode subir, Kaminski acelera, aproxima-se da grande área, ainda Kaminski vai fazer o passo para Leandro Barreiro, corredor central do Benfica, com pressa para chegar à vantagem, está empatado o encontro, um igual nesta altura, Araújo insiste à direita, lá vai o Benfica, Dedic a simular ali uma finta de corpo, consegue o passe para Rios, devolução, está no último terço o Dedic, com dois adversários por frente, joga para trás, é para Richard Rios, o Benfica à procura do golo, está empatado o encontro, um igual, Araújo liberta para a esquerda, lá vai Prestiani, querem os benfiquistas a magia de Prestiani, cruzamento fácil para o guarda-redes, agarra na grande área o guarda-redes do Hart.
1: Entramos agora em duelo final.
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1: Jogo empatado na Escócia, há um golo.
2: Bola para o Hart na zona do grande círculo. O Barreiro pressiona, não consegue roubar a bola ao adversário. O Hart vai para o ataque. Pressão também agora de Gianluca Prestiani. Foge a Altena pelo corredor direito. Prestiani ainda vai lá morder-lhe os calcanhares. Não consegue tirar-lhe a bola. Recuperação do Benfica a meio campo. Pode acontecer, mas não acontece. E o Hart aproveita. Avança pela esquerda a equipa escocesa. Um igual é o resultado nesta altura. Tudo em aberto neste jogo da Liga Europa que estamos a acompanhar ao segundo na CMTV. Recordo que amanhã há campeonato. Jogo importantíssimo para o Sporting em Alvalade, frente ao Vitória de Guimarães. Vamos ver como reage o Sporting depois do empate na Reboleira na primeira jornada. Para já, jogo da Liga Europa. Lá vai a equipa do Hart, lado esquerdo, fora de jogo, tirado ao ataque escocês. Estava já em boa posição McPake, mas o árbitro interrompeu a partida. Pontapé livre para o Benfica. 89 minutos, Samuel Soares vai dar a bola para que seja Dedic a bater este pontapé livre, a castigar o fora de jogo tirado ao ataque do Hart. Daqui a pouco vamos entrar

0: no período de compensação. E o Benfica luta ainda para chegar à vitória. Lá vai Tomás Araújo, rapidamente a soltar para a esquerda. A bola chega a Gianluca Prestiani, Rafa no apoio, Prestiani acelera, junto ao lateral, vai para uma zona mais central. Ainda Prestiani, Prestiani vai colocar a bola para trás, é para Manu Silva, pisa a linha do meio campo, hesita no momento do passo, só agora liberta, é para Dedic. Dedic avança no corredor, Kaminski esconde-se um pouco da bola, vai recebê-la agora. Lá vai Kaminski, último terço relevado, combina com Richard Rios, ainda Rios, Rios vai fazer o passe para a zona do grande círculo, é para Tomás Araújo, desce ligeiramente no relevado antes de deixar a bola para José Neto, fecha-se o Hart lá atrás, o Benfica com bola, Rafa Silva, Rafa vai aí atrasar, estamos quase a saber quantos minutos de compensação vão ser dados pela equipa de arbitragem. Araújo com bola, recebe Rios, pode soltar, lá vai Araújo, Araújo vai fazer o passe para José Neto, tenta nova investida pela esquerda, vai fazer o passe para Gianluca Prestiani, olha para a grande área, está lá John Duran, o passe é curto para Leandro Barreiro, o Benfica continua ali a trocar a bola, está com o domínio total nesta altura, mas sem conseguir marcar o golo do 2-1. Lá vai Prestiani, aí em cima do minuto 90, Gianluca Prestiani acelera, entrega bem, Rios acelera, vai para o remate, a finta, passou, grande área, o pontapé, a bola desviada no adversário, insiste o Benfica, Prestiani ainda nas ambições da grande área, coloca para a esquerda, é para José Neto, Neto tem espaço para avançar, tem de entregar a bola para Tomás Araújo, Araújo vai entregar, é para Manu Silva, olha para a grande área, hesita, não cruza, Rafa agora, corredor central, Rafa solta para a direita, bem jogado, o árbitro dá 3 minutos de compensação, Dedic vai entregar na grande área, Rafa recebe, Rafa solta, atenção, pontapé, defendeu, o guarda-redes foi Richard Rios, quem esteve na jogada, mas o remate foi de Barreiro, defesa aportada, é pontapé de canto para a equipa do Benfica.
1: Muito rápido, calado, grande defesa.
2: Sim, grande defesa. Boa jogada com o Rafa. O Rafa tem aparecido em grande plano no início desta temporada.
1: Boa jogada da equipa do Benfica, valeu a defesa do guarda-redes do Arce, evitar aquilo que poderia ter sido o segundo golo do Benfica na Escócia. Agora atenção ao pontapé de canto para a equipa de Marco Silva.
0: Vai ser batido este pontapé de canto, estamos a 2 minutos dos 93, Gianluca Prestiani preparado, atenção, lado direito, vai bater, joga curto, não soltou para a grande área, o Benfica ataca, com Dedic, ganha espaço, vai para a zona central e depois atrapalhou-se com bola, Amar Dedic, o Benfica ainda consegue solucionar o problema, à primeira com José Neto, depois parece haver um agarrão de Dedic ao adversário, o árbitro não interrompeu e o Benfica vai ter bola, com surpresa, quase de parte a parte, porque pareceu óbvio, aquele agarrão de Dedic ao adversário, olha o Benfica, Prestiani estava já em esforço, não conseguiu cruzar do lado direito, a bola ultrapassou mesmo a linha final, é pontapé de baliza para a equipa do Hart, esforço final do Benfica para chegar à vitória, o árbitro deu 3 minutos de compensação, estamos já nesse período para lá, do minuto 90, 1 para o Hart, 1 para o Benfica, jogo da segunda mão da terceira pré-eliminatória da Liga Europa, vai bater o guarda-redes Reus, o Hart tenta segurar o empate do Benfica mais ofensivo nesta altura, tenta o golo, Rios de cabeça, amortece, a bola vai chegar à zona de Amar Dedic junto à linha final, perto da baliza de Samuel Soares, consegue Dedic uma primeira finta, atrapalha-se depois, que atrapalhada, e depois há ali uma queda na grande área, o árbitro manda jogar, a bola sobra para o Benfica, com Tomás Araújo a soltar, último minuto de jogo nesta altura, lá vai o Benfica, perda de bola, que atrapalhada de parte a parte, é Samuel Soares quem mete a ordem na casa, agarra a bola, solta para Rafa, lá vai o Benfica, abre a cor da vitória, ainda Rafa Silva pode adiantar a bola para Gianluca Prestiani, não conseguiram o entendimento habitual, Rafa e Prestiani, talvez velocidade a mais dos dois jogadores que apareceram ali lançados para tentar o ataque provavelmente final à grande área contrária, não conseguiu Rafa o passe nas melhores condições, a bola foi para fora, lançamento para o Hart, lançamento já executado, bola no ataque da equipa escocesa, recupera com o peito Tomás Araújo, amortece a bola mais atrás, é para Manu Silva, pode ser a última jogada deste encontro, Manu vai atrasar para Samuel Soares, atenção, Samuel joga fora da grande área, deixa para Tomás Araújo, vai subindo Tomás Araújo, ainda Tomás Araújo, está quase o Benfica a cumprir mais um objetivo nesta Liga Europa, vai garantir o apuramento para o play-off de acesso à fase de Liga da Liga Europa, apuramento confirmado nesta altura para o Benfica.
1: Vamos ver os gols e os melhores momentos deste jogo.
3: Assim é, com a CMTV, aqui na Correio da Manhã Rádio, vamos regressar ao futebol mais à frente, com o programa Ligador, numa edição da Sara Guterres. Ainda pelo caminho, à atualidade informativa para si.
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1: Agora cerca de 22 minutos, a caminho das 10 da noite, no regresso à informação, aqui na Correio da Manhã Rádio, as notícias numa edição do jornalista Orlando Azevedo. Olá, Orlando, boa noite.
2: Viva, muito boa noite. Um jovem de 15 anos matou a própria mãe com um golpe mata-leão. Tudo aconteceu na Cruz Quebrada, em Oeiras, a reportagem da jornalista Beatriz Anders.
3: Tudo aconteceu, ao que indica, ontem. Dizer que falamos aqui de uma mulher, de a vítima, uma mulher de 33 anos e terá sido o filho de 15 anos. Este é o principal suspeito de ter morto a mãe ontem à noite. Terá sido ele que, durante a tarde de hoje, ligou para a Polícia de Segurança Pública, que veio até ao local. Também se encontra aqui já a Polícia Judiciária. É possível mesmo ver aqui, através das imagens, todo o aparato local. Dizer que a mulher, a vítima, tem 33 anos e foi encontrada morta esta quinta-feira aqui na Cruz Quebrada, no concelho de Oeiras. O filho, com cerca de 15 anos, é o principal suspeito de ter assassinado a mãe. Ao que tudo indica, foi através de um golpe de mata-leão, ou seja, asfixia no pescoço com um braço por trás, e o crime terá ocorrido ontem, durante a madrugada. O corpo só foi descoberto esta quinta-feira. As circunstâncias aqui ainda estão por apurar. Já se encontra aqui, é possível observar, a Polícia de Segurança Pública e também a Judiciária, que estão aqui a realizar várias diligências. E a dizer que o jovem de 15 anos já foi detido, mas ainda se encontra aqui na habitação. Estão a realizar-se várias diligências aqui no âmbito da investigação, e durante o crime na habitação estaria também a filha da vítima, irmã do detido, de apenas 4 anos. Foi o jovem que deu alerta às autoridades. E dizer que agora a menina de 4 anos está presente, está neste momento com a vizinha e também com vários psicólogos.
2: Reportagem da jornalista Beatriz Anders. A procura pelos desaparecidos no naufrágio da Croácia continua. O capitão do porto de Senge disse que as buscas continuaram logo depois do nascer do sol. 2 embarcações da autoridade portuária da cidade, uma embarcação policial e um helicóptero do Ministério do Interior participaram nestas buscas. Pouco depois das 8 da manhã, o helicóptero encontrou um corpo sem vida no mar. Vai ser, entretanto, feita uma autópsia e a devida identificação. O capitão do porto da cidade afirma que todos os recursos disponíveis estão a ser utilizados para as operações de busca. Buscas que vão continuar amanhã, sexta-feira. 4 encapuzados armados assaltaram uma orivesaria no centro da cidade do Pombal, em plena luz do dia, durante a tarde desta quinta-feira. O grupo parou o carro de alta cilindrada em frente à loja e 3 assaltantes entraram no interior. Um dos ladrões tinha uma arma de cano longo, arrombaram vários expositores com artigos em ouro e conseguiram aceder ao cofre. Saíram com 2 sacos cheios de peça de orivesaria. Antes de fugirem, os suspeitos terão sido abordados por algumas testemunhas. Os assaltantes dispararam vários tiros para o ar para provocar o medo, mas não atingiram ninguém. Colocaram-se em fuga a alta velocidade no carro com matrícula falsa. O caso está a ser investigado pela Polícia Judiciária. A terminar, um homem que está desaparecido desde terça-feira no Algarve. Os familiares estão desesperados e sem respostas. A família chegou ao Algarve no passado sábado. Carlos Sousa, de 79 anos, saiu de casa por volta do meio-dia e meia, disse que ia ter com um dos filhos à praia. Cerca de 1 hora mais tarde, o mesmo filho regressou a casa, mas o pai nunca foi ao encontro dele. A família já formalizou uma queixa na GNR, que está a realizar buscas com drones e patrulhas na zona da Quinta do Lago. As buscas foram estendidas até à Ilha de Faro, mas o homem continua em parte incerta. Carlos Sousa levou o aparelho auditivo e o telemóvel, que está desligado desde o seu desaparecimento. A família diz que o homem não sofre de demência. Estamos a 18 minutos das 10. Muito boa noite. 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
1: Muito bem, assim mesmo, uma noitada, mais uma de verão, e a esta hora estão 23 graus em Lisboa, 22 na cidade do Porto. Toda a atualidade informativa ao longo desta noite, para si, na Correio da Manhã Rádio, com o jornalista Orlando Azevedo. Daqui a pouco, quem está de regresso,

0: regresso à nossa companhia, mais um simultâneo com a CMTV, é a Sara Guterres com o programa Ligador.
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0: Sempre bom de recordar a enorme qualidade e a voz do Nuno Guerreiro aqui à Ala dos Namorados. Estamos a regressar a mais um simultâneo com a CMTV, fazer a ponte para mais um programa Ligador. Amanhã, sexta-feira, vem aí mais um dia de verão. Lisboa com céu pouco nublado, apenas nuvens pela manhã, vento fraco. No Grande Porto também, céu nublado pela manhã, passando a pouco nublado a partir da tarde. Na capital, a máxima prevista é de 32 graus. Pelo Porto, a máxima é de 25. Setúbal também, lá para temperaturas acima dos 30 graus, neste caso 35 graus. Braga espera 33 graus. Faro também a contar com 33 graus de temperatura máxima. Já assim, para preparar a sua sexta-feira, mais um dia de verão em perspectiva.
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1: Boa noite. Arranca agora a Ligador com destaque para o Benfica, que está no play-off da Liga Europa após o empate de hoje na Escócia. Há um golo adiante do Arts, na equipa de Marco Silva, a beneficiar ainda assim do jogo da primeira mão com uma goleada por 6-1 no Estádio da Luz. As imagens que estamos a ver na CMTV, que passo a explicar para quem nos está a ouvir na Correio da Manhã Rádio, são imagens do fim do jogo. O fim do jogo é na Escócia, que o Benfica empatou a um golo com o Arts. É por aqui que começamos a conversa nesta edição da Liga de Ouro. Comigo em estúdio tenho Carlos Barbosa da Cruz, o Nuno Encarnação, António Figueiredo e o José Nunes. Boa noite a todos. António, começo por si. Relativamente a este Benfica, ficou satisfeito com aquilo que viu?
2: Não fiquei satisfeito, nem fiquei alegre, nem fiquei chateado. Portanto, não esperava outra coisa. Estava a sugerir um resultado de 6-1. O que é que se está à espera? Espera que este... que este arte seja um premonitório para a Liga Europa. Este foi o primeiro adversário que o Benfica teve na década de 60, na primeira taça dos campeões europeus. E agora na pré-eliminatória vai apanhar também outro clube, este dinamarquês, que também faz parte do historial do Benfica, com uma vitória de 3-1 cá e 4-1 na Dinamarca, que é o Aarhus. Portanto, tudo se encaminha para que a Liga Europa venha para Portugal e venha para aqui,
1: acho,
2: para o Museu.
1: Acho que o Benfica é um candidato a vencer a Liga Europa.
2: Acho que sim, que é claramente um candidato. Agora, há que melhorar ainda muita coisa, porque senão não é candidato a nada, não.
1: Relativamente àquilo que foi também o jogo, Nuno, como tivemos a oportunidade de ver, houve várias alterações implementadas por Marco Silva no 11 titular. Ficaste surpreendido com o facto de Trubin novamente no banco de suplentes? Achas que, à medida que o tempo passa e que a aposta de Marco Silva parece ser clara, que é Samuel Soares, Trubin vai ficando cada vez mais descontente?
3: Boa noite, Sara. Boa noite a todos. Sim, é uma evidência, é uma opção de Marco Silva. Aliás, até a braçadeira de capitão é distribuída entre vários jogadores e entre os quais Samuel Soares. É uma indicação clara do que é que Marco Silva pretende para o Benfica e pretende para a baliza do Benfica, sendo certo que, continuo com a minha opinião, qualquer uma das duas opções é insuficiente para o Benfica com outras ambições. E é um problema que o Marco Silva vai ter que tentar resolver durante este ano, e só resolverá com uma nova contratação para a baliza.
1: E como sabemos, Carlos, a questão da baliza é talvez a questão em que os treinadores normalmente menos mexem, não é? Tentam criar ali uma estabilidade e parece que essa estabilidade está a ser criada por Marco Silva, a apostar claramente em Samuel Soares. Como é que se gera também toda esta situação e também a indefinição que neste momento ainda existe no plantel do Benfica? Acha que, independentemente dessa indefinição, como dizia aqui o António, o Benfica é um forte candidato a conquistar a Liga Europa?
4: Olá, Sara, boa noite. Olá, boa noite também aos meus colegas de painel. Uma saudação especial ao António Figueiredo, que é sempre aqui muito bem-vindo nestas suas incursões à quinta-feira, e às pessoas que nos veem e ouvem às quintas-feiras também lá em casa. Eu acho que o António foi ler nas folhas do chá que o Benfica repete adversários da sua gloriosa campanha de 1960.

e a partir daí retira ilações quanto a um percurso brilhante do Benfica na Liga Europa. Bom, eu com toda a franqueza acho que são ilações um bocadinho precipitadas, porque aquele Benfica que eu vi jogar hoje, com toda a franqueza,

0: muito fofinhos no meio campo, com uma capacidade de recuperação de bola baixíssima, com jogadores que é chocante, que só andam a passos. O desempenho do Ricardo Rios é confrangedor, porque não, o Ricardo Rios não corre, anda a passo pelo campo, passeia-se pelo campo. E portanto, com este tipo de desempenhos, eu acho que o Benfica não tem, neste momento, potencial para ir longe. Acho que há ali lacunas, que são lacunas gritantes. Há falta de conjunto, há falta de fisicalidade no seu jogo. E, portanto, aquilo que eu acho é que, com certeza, o Benfica vai melhorar como todas as equipas, mas aquilo que o António afirma, neste momento, face aos factos, é uma profissão de fé.
1: E como sabemos, Zé, até por aquilo que disse Rui Costa antes da partida para a Escócia, vão existir entradas e saídas no plantel, mas esta questão da baliza parece que já está mais do que definida para, pelo menos, o treinador Marco Silva.
2: Boa noite a todos, boa noite também aos espectadores da CMTV e aos ouvintes da Correio da Manhã Rádio. Em relação a Turbino, penso que sim. Mas eu creio, eu estou de acordo com o Nuno, eu acho que o Marco Silva pretenderia outro tipo de guarda-redes. Mas face àquilo que existe neste momento, a opção parece-me clara por Samuel Soares e acho que faz sentido. São, de facto, já vários anos de desgaste de Turbine e com erros sucessivos que acabaram por lhe acarretar finalmente esta perda de titularidade. As coisas nunca são definitivas. Mas creio que não jogando aqui na Liga Europa, num jogo em que o Benfica estava a cumprir uma mera formalidade, não vejo que Turbine possa recuperar a titularidade na baliza. Frente ao Casa Pia, na segunda-feira, vai ser o Samuel Soares que vai jogar, estou convencido. Agora, a questão é esta. Eu acho que Marco Silva não desenharia ter outro tipo de guarda-redes. Agora a questão é que tem que vender, o Benfica tem que colocar a Turbine no mercado e aparentemente as propostas não estão a aparecer, pelo menos.
0: Mas que estranho, um guarda-redes tão bom.
2: De acordo com as expectativas. Diga?
0: Um guarda-redes tão bom, que estranho não aparecer, hein? Está só a gente distraída, é?
2: Pois, não sei se é isso, tenho a impressão que não.
3: O Adam foi vendido ao seu custo zero. O Adam do Sporting foi vendido ao seu. Ou sei o custo zero.
2: Pensei que ias falar no Luís Silva.
3: Não, sei o custo zero, o Adam, que era um frangueiro.
0: O Adam entrou a custo zero e saiu a custo zero.
2: O Adam fez uma boa primeira temporada no Sporting, mas só para terminar.
0: Entrou a custo zero e saiu a custo zero.
2: Eu só queria dizer que o Benfica, na primeira parte, como disse o António, desperdiçou muitos golos. Este jogo, de alguma forma, fez lembrar um pouco aquilo que se passou com o Académico de Viseu. O Benfica desperdiça alegremente, desperdiça, perdoa. E depois acaba por sofrer. Foi aquilo que aconteceu com o Académico de Viseu e foi aquilo que aconteceu hoje com o Hearts. A segunda parte do Benfica é uma segunda parte completamente adormecida. Concordo com o Carlos. O Benfica tem um problema de... Eu acho que é mentalidade competitiva. Ando a falar nisto há muito tempo. Acho que o José Mourinho estava a tentar lutar contra esse aspecto. Acredito que Marco Silva também não esteja nada satisfeito com a passividade que os jogadores do Benfica têm quando não têm a bola. Os jogadores do Hearts, que são os jogadores bisões, vamos dizer assim, comparativamente ao Benfica em termos técnicos, trocavam a bola tranquilamente no meio-campo na segunda parte e acho que chegaram com justiça ao golo, como castigo para a segunda parte muito adormecida do Benfica. Depois o Benfica empatou. Eu acho que aquilo que talvez se possa extrair deste jogo é mais ou menos isto. O Hearts não merecia perder pela segunda parte que fez e o Benfica, pela segunda parte que fez também, se calhar não merecia ganhar. Embora pudesse ter arrumado completamente o jogo na primeira parte. O Benfica jogou com 7 jogadores diferentes em relação ao último jogo com o Académico de Viseu e soma 2 jogos sem ganhar. Este jogo não é importante por ter ganho ou deixado de ganhar. O não ganhar, para mim, é importante do ponto de vista em que o Benfica precisa de criar ali um boost, um elan, no sentido dos jogadores assimilarem as ideias de Marco Silva e principalmente ganharem confiança. O jogo de segunda-feira com o Casa Pia não vai ser um jogo fácil, seguramente.
1: E como sabem, meus senhores, nós temos várias novidades e uma delas é um fórum no qual participam também os jornalistas e comentadores e já estamos, por exemplo, a ver o comentário do Pedro Sousa que dá conta de que não ganhar um jogo europeu desta dimensão não pode ser visto como... Já vou ter a oportunidade de ler com mais detalhes.

0: detalhe, essa questão do Pedro Sousa não pode ser visto como uma coisa normal. É isso que escreve o Pedro Sousa neste fórum, é que a reação do Pedro Sousa a este empate do Benfica na Escócia. Já o Vítor Pinto diz que o Benfica em 2025-2026, 5 jogos oficiais, 2 vitórias. Portanto, António, apesar de o Benfica passar, está no play-off da Liga Europa, acha que não convence com o futebol praticado? É, no fundo, isso também estão ali a dizer o Vítor Pinto e o Pedro Sousa.
1: Não, sinceramente, eu até tenho gostado de algumas jogadas, algumas coisas que têm aparecido, que têm sido feitas. Sinceramente, eu tenho gostado, não desgostei de todo. Agora, o que realmente tem a ver é um descalabro na perca de oportunidades. E concordo perfeitamente aqui com o Zé Nunes, o Benfica está sem agressividade. Se na defesa isto já faz confusão, no centro do terreno, então isto é complicadíssimo, porque não se recuperam golos, como a equipe fica muito partida. Quem está à frente tem que vir atrás, depois quando vem para trás não está à frente. Portanto, há muita coisa ainda a corrigir e, fundamentalmente, a questão do guarda-redes, devo dizer que não estou muito preocupado. Acho que quer o Samuel, quer o Turbem, são guarda-redes do mesmo nível, não são grandes guarda-redes, principalmente face ao passado que o Benfica teve, ao passado recente que o Benfica teve a defender as suas redes. Foram dos melhores guarda-redes do mundo. É evidente que não vai ser fácil o Benfica obter um valor grande para o Turbin, porque os guarda-redes têm muito pouca procura. A gente tem em Portugal um dos melhores guarda-redes do mundo e não o levam. Não o levam porque não estão para pagar aqueles valores. Portanto, são coisas... Onde é mais dado atualmente valor é realmente aos atacantes e a alguns centros de terreno. Médios de ataque, nem médios defensivos têm grande valor. E obviamente bons defesas. E o Benfica tem necessidade rapidamente de colmatar essas fraquezas nas defesas. Há coisas que me fazem impressão, e eu ando a ter referência e volto a referir. Custa-me um bocado olhar para a formação do Benfica, que custa muito dinheiro, é feita maravilhosamente, tem umas instalações fabulosas, e daí à Liga que o Benfica venceu, há neste momento um jogador no Benfica. Todos os outros foram embora. Alguns vendidos por bom dinheiro, por dinheiro que era necessário, outros nem tanto. O que é um facto é que nenhum, temos um jogador da Yacht League, vencedores da Yacht League no plantel.
2: Os Zé Neto chegou hoje de início, não é?
1: Formação, o dinheiro que se gasta na formação e o não aproveitamento de jogadores assim, e todos os que se aproveitam vendem-se, é evidente que alguma coisa está mal.
0: Mas, Carlos, o Benfica não ganhar um jogo como este, como escreve, aliás, o Pedro Sousa, não pode ser encarado como uma coisa normal?
3: Sara, lá vê se eu ponho isto sem melindrar ninguém. Eu acho que no Benfica se instalou uma cultura de resignação. O Hartz é um adversário extremamente acessível, um adversário com limitações técnicas evidentes, a quem o Benfica tinha a obrigação de ganhar folgadamente, na Luz e em Edimburgo. Era o mínimo exigível, dentro daquilo que eu já tive a oportunidade de frisar, que é a baixa qualidade das equipas que disputam esta pré-eliminatória da Liga Europa, com as quais o Benfica cometeu a proeza de perder com uma e de empatar com outra. Ora, ouvir o António dizer que bom aquilo era gerir o resultado é um bocadinho uma mudança de atitude relativamente àquilo que é exigível de uma equipa como o Benfica, porque acho que se entra com uma resignação, com um conformismo relativamente a este tipo de resultados, que objetivamente são resultados que não são bons. Que não são bons. Se o meu atual Sporting empatasse com estes simpáticos Hearts em Edimburgo, eu estava aqui imediatamente a clamar, a dizer que não tinha havido as condições para o Sporting ganhar. Portanto, eu estou um bocadinho como o Pedro Sousa, na luz há um novo normal. E o novo normal na luz é um bocadinho encolher dos ombros e esperar que o amanhã seja melhor. E claramente não é. Eu pessoalmente não daria, não passaria tão ao de leve sobre esta exibição do Benfica, porque o Benfica voltou a notar as mesmas fragilidades que lhe custaram 2 pontos contra o Académico Viseu, que é esbanjar golos, ser muito macio na disputa de bola, não é? E depois sofrer golos em transições rápidas. Portanto,
0: muito bem, Carlos, desculpa interromper, já vamos ter a oportunidade de continuar a nossa conversa neste Ligador, mas agora vamos ouvir Marco Silva, treinador do Benfica, após este empate em casa do Hearts na Escócia. Vamos ouvir o treinador do Benfica.
4: Primeiro uma análise ao jogo. E perguntava-lhe também pela hierarquia.
0: Desculpa. Silva, que vai agora reagir a este empate do Benfica na Escócia. Parece-me que agora sim estão reunidas as condições para o início desta conferência. Vamos ouvir.
4: Pela hierarquia dos capitães, tinha dito que o Samuel estava à frente do Langley. Jogar os dois de início e foi o Langley capitão. Perguntava-lhe o porquê para essa opção. E também, já agora, o facto do Langley ter sido ao nível de intervalo, se calhar algum problema físico.
5: São 3, não é? Vamos começar pela segunda, em relação aos capitães. Eu, se calhar, quis ser muito claro com vocês e deves os 5 de seguida e essa hierarquia, dificilmente vocês vão ver se nós tivermos possibilidade de um guarda-redes a capitão. Não temos necessidade de o fazer. O Samu, como o ano passado, ao contrário do que muita gente disse, já fazia parte dos capitães do Benfica, já era o terceiro capitão do Benfica. Muita gente achou muito estranho este ano continuar a ser capitão. Se calhar esperavam que ele chegasse ao Benfica e tirasse o Samuel de capitão. O Samuel já era capitão, já fazia parte do grupo de capitães do ano passado. Estando numa hierarquia que eu vos dei a vocês, o nosso objetivo é sempre que for possível e acharmos que o devemos fazer, será um jogador de campo, capitão do Benfica, independentemente da hierarquia que está definida. Ser capitão ou fazer parte de um grupo de capitães é muito mais só do que meter a braçadeira no braço, é muito mais do que isso, e para nós é importante termos um jogador de campo, se o pudermos ter a capitão, e sempre que o desejarmos e for possível, é o que vamos tentar fazer nesse aspecto. Em relação à última pergunta, foi para depois irmos à análise do jogo. Foi outro. Pronto, está um bocado ligado àquilo que é a nossa análise do jogo e aquilo que foi o planeamento. Nós temos que ser inteligentes, posso dizer, cautelosos também na gestão que fazemos. Estamos a competir 3 em 3 dias praticamente neste momento da temporada. Não há fadiga, muita fadiga física ou fadiga mental. Será muito mais complicado, assim posso dizer, se for em novembro, dezembro, janeiro ou mais no final da época. Mas ao mesmo tempo temos de ser um pouco cautelosos, porque o Tomás não tem assim tantas semanas de trabalho ainda. O próprio Lenglet não começou logo nos primeiros dias connosco, e depois do resultado que conseguimos na primeira mão, depois do excelente jogo que fizemos, nós sabíamos que teríamos que ser muito sérios, teríamos que ser ambiciosos para tentar ganhar o jogo aqui esta noite, mas esse mesmo resultado permitia-nos duas coisas. Primeiro, como eu disse ontem, alguns jogadores que eu queria ver em competição, diferente de os ver no treino, queria vê-los em competição, queria-lhes dar o maior número de minutos que pudesse dar, porque fizemos certas alterações e tem sempre impacto de um jogo para o outro. Desses 7 jogadores, 6 ainda não tinham começado sequer um jogo esta pré-temporada ou esta época connosco. 6 não tinham começado sequer um jogo, e para nós era muito importante começar com esses mesmos jogadores. Em relação à questão dos centrais e o próprio Enzo, que nós tínhamos planeado gerir o esforço, foi esse mesmo plano. Era, tínhamos planeado dar 45 minutos a cada um, não se passou nada com o Lenglet. O objetivo seria dar os 90 ao Manu numa posição que conhece, mas que não tem jogado tanto, e ao mesmo tempo poder gerir os dois centrais que temos neste momento para que lhes possamos dar um treino em competição. E 45 minutos é um bom treino em competição, depois do resultado que conseguimos. Em relação ao Enzo, jogou um pouco mais daquilo que tínhamos planeado, mas acabamos também por poder geri-lo de uma forma que nós achámos que era o melhor. Em relação, de uma forma geral, à análise do jogo, melhor a primeira parte que a segunda. Acho que a primeira parte vimos coisas bem positivas da nossa equipa novamente, conseguimos ser dominadores, controlar bem o jogo, criar oportunidades, mais uma bola no ferro. Não foram muitas, o número de oportunidades não foi tão grande como nos últimos jogos tem sido, mas as suficientes, acredito eu, para estarmos ao intervalo em vantagem. E a segunda parte não foi positiva, basicamente, olhando para as duas, muito mais satisfeitos com aquilo que foi a primeira parte. A segunda parte não foi ao nível que podemos fazer. Já esperávamos alguns jogadores com algumas dificuldades de continuar e aguentar o jogo ao ritmo que queríamos, e percebeu-se isso no momento que não tínhamos bola, nos momentos que queremos ser mais agressivos sem bola, não fomos tanto como temos sido nos últimos jogos, e claramente há jogadores que têm de ganhar essa capacidade. Como eu disse, não têm começado jogos, não têm jogado os minutos suficientes para poderem aguentar e jogar à intensidade com bola e sem bola que nós queremos que eles joguem. Portanto, acabou por ser, de uma forma geral, uma passagem à próxima eliminatória como queríamos. Era esse o objetivo, com uma vitória em casa, com um empate fora. Queríamos vir aqui ganhar e manter aquilo que era o resultado da primeira mão. Não o conseguimos, de uma forma geral, numa eliminatória passada. Ao mesmo tempo, permitimos ver jogadores, dar minutos a jogadores e gerir, e não querendo estar num jogo já a pensar no outro, permitiu-nos isso também para o jogo de segunda-feira.
6: Bola.
7: Boa noite, Marco.
5: Boa noite.
7: Doutor Amados, nova bola. Feita esta análise e roubando-me já um bocadinho de alguma ideia que eu tinha para lhe fazer uma questão, para mim também individualizar, vai ser que o Marco não é muito apologista disso, mas por duas questões diferentes. A primeira, José Neto, que acaba até a primeira parte com algum sofrimento e regressa para a segunda parte, depois está envolvido no lance do gol, ou seja, o passo para o Lukaku. Se sente que José Neto está claramente em condições para igualar a concorrência com Samuel Dalo do lado esquerdo da defesa, ou o que é que poderá ter de melhorar, ou porque é que estará melhor. E por outro lado, Sudakov, nomeadamente nessa primeira parte que o Marco fala, em que o Benfica está por cima e tem muito jogo no último terço ofensivo, tem muitas oportunidades criadas, Sudakov está em muitos desses momentos, e muitas vezes ali com o Rios lado a lado, com o Enzo mais posicional, não tanto numa posição 10 mais fixa como por vezes ele poderia gostar. Esse poder da adaptação de Sudakov também, estas dinâmicas que o Marco quer implementar, podem dar-lhe mais tempo de jogo e mais influência no jogo ofensivo do Benfica?
5: É o que nós esperamos, naturalmente. Nós estamos a dar caminhos e algum posicionamento no campo para que, sinceramente, para que a bola chegue em condições como chegou tantas vezes esta noite novamente. Tem sido, se percebemos e contabilizar, principalmente na primeira parte, torno a dizer, o número de bolas que o Suda conseguiu receber entre linhas, conseguiu receber naquele meio espaço, virar-se para a área do adversário, encarar a linha de 4 do adversário, mesmo dentro de área em alguns momentos, percebemos que é os caminhos que nós lhe queremos dar, fazer com que a bola chegue em condições e muitas vezes poder chegar em condições e ele liberta um pouco daquilo que é o adversário direto ou que é a marcação zonal do adversário. Eu acho que nós na primeira parte conseguimos que a bola chegasse em muitas boas condições, mesmo ao próprio Andrés também no corredor esquerdo, e claramente foi muitas vezes também com o Kevac na direita, mas foi por aí muitas vezes conseguimos chegar ao último terço. Parece-me a mim que faltou-nos um pouco de maior assertividade na última decisão e, acima de tudo, maior agressividade dentro da área para podermos criar ainda mais claras oportunidades de golo, mas, como disse há pouco, eu acho que criámos as suficientes para marcar. Isso é um pouco que nós queremos não só dar ao Sudakov. Nós sabemos que é um jogador de características diferentes do Rios, por exemplo, que jogou no outro lado, no nosso triângulo do meio-campo, ao jogar lá o Leandro, ou quando tivermos o Frederic, naturalmente, será um jogador também diferente e que nos vai dar muitas coisas boas, e o nosso objetivo ali é fazer com que a bola chegue em condições para um jogador daquela posição, um jogador que joga ali, tenha capacidade depois de virar para a defensiva do adversário e depois poder criar. E acho que fizemos isso bem até a bola chegar a ele. Em alguns momentos depois faltou-nos ser mais agressivos no momento de decisão e no momento do último passe e no momento da finalização, mas é isso que nós queremos dar um pouco, dar-lhe um pouco mais de, não só ele, se jogar o Rafa naquela posição ou o Prestes na segunda parte, é o que queremos dar também àquele jogador naquela posição, não deambular praticamente toda a frente de ataque, andar sempre à procura da bola, ter a paciência para esperar, e nós vamos fazer a bola chegar lá como fizemos em muitos momentos durante a primeira parte. E depois ali tem que vir a criatividade, tem que vir um momento de decisão, tem que vir outras coisas que é importante a este nível também, e nós passarmos essa mesma confiança ao jogador que joga naquela posição. Em relação ao Neto, Achámos que era o momento dele começar a sua estreia nas competições europeias para um jovem jogador, um jogador que é muito inteligente, não só dentro do campo como fora, percebe bem aquilo que nós pretendemos e que naturalmente terá que crescer, vai crescer. É melhor para ele crescer a competir do que algumas vezes a não competir, e sempre que nós lhe pudermos e acharmos que é o momento de lhe darmos a oportunidade, teremos que dar. Teve uma boa pré-temporada, não é? Um jogador em quem nós, Benfica, acreditamos muito que pode vir a ser um jogador muito importante para o clube e passo a passo fazendo-o crescer. É um jogador que fez no último mês de abril, salvo erro, 18 anos, jogador muito jovem, como é o Banjaki, como é o Nísio também, como é o Miguel, e nós aos poucos pudemos ir dando jogo e momentos de competição a este nível. É importante para eles irem crescendo, e esta noite foi um momento para o Neto. Teve algumas dificuldades, senti um estalo no ombro na primeira parte, uma primeira parte com alguns momentos bons com bola, a poder suportar aquilo que era o triângulo no corredor esquerdo com o Sudakov e com o Andrés. No momento do gol também, conseguisse colocar numa zona mais interior com a largura dada pelo Andrés ou pelo Prestiani naquele momento, foi importante para nós e ter a capacidade depois de decidir o passo para o Luque Bacchio. É isso que lhe queremos dar, muitas vezes a construir a três com ele, ser o jogador mais posicional e depois libertar-se para o corredor para completar o nosso triângulo. Conseguiu alguns momentos defensivos, ele sabe que tem que crescer em termos de agressividade que o jogo pede, mas é um jogador em quem nós acreditamos bastante.
6: TP.
8: Um jogo que eu falava que servia também para testes,
5: com certeza é que sai daqui hoje, o que é que vai aproveitar para o resto da temporada? E depois, olhando para o 11, no caso do Edith, por exemplo, se serviu também para não deixar cair nos esquecimento ou até o valor que ele pode estar tão perto assim?
8: Não,
5: Edith, já vos disse que o mercado tem zero influência naquilo que é a minha. São as minhas decisões, e vos garanto, é óbvio que se em algum momento me for dito que o jogador A, B ou C não é mais do Benfica, isso é uma coisa. Enquanto não me for dito, para mim não há mercado de controle daquilo que são as minhas decisões, e isso vos garanto. O meu objetivo é olhar sempre para aquilo que são os interesses do Sport Lisboa Benfica, e para mim isso é ponto assente. Em relação ao Dedito, foi essa a tomada de decisão. Importa-me pouco aquilo que são, o que se passa por trás, o que é normal neste momento de mercado também. Nós queremos, há outros clubes que querem jogadores, e faz parte daquilo que é o mercado. Isso tem zero influência nas minhas decisões e aquilo que eu acho que é o melhor para o Benfica, e de certeza absoluta que irá ser assim até ao último dia, até ao último minuto do mercado. E essa foi a razão porque eu comecei com o Dedich e comecei com os outros jogadores também. Em relação à primeira parte, as certezas, em relação ao jogo, eu tinha-vos dito que seria um jogo para eu ver jogadores, e não há aqui teste ou deixar de ser teste. Eu preciso de eu conheço muito bem os jogadores do Benfica, conheço muito em treino já. É óbvio que fiz a minha análise antes de chegar, mas preciso vê-los em competição, preciso ver como é que reagem a momentos positivos, momentos negativos, a momentos de pressão que hoje não era tão grande devido ao resultado que tivemos, mas jogar fora de casa, todas essas coisas que são importantes para mim também, e por isso mesmo torno a dizer ao muito bom trabalho que fizemos no primeiro jogo, que permitiu-nos fazê-lo com mais tranquilidade e mais confiança para este jogo. Mudar 7 jogadores de um jogo para o outro quando estamos a início de temporada, a conhecer as ideias de uma equipa técnica nova, com alguns jogadores a chegarem, tudo isso requer se calhar um pouco mais de consistência no que é o 11 inicial, e nós decidimos de uma forma diferente. Eu disse há pouco, 7 mudanças, 6 jogadores que ainda não tinham começado um único jogo e que precisam de jogo. Eu disse também na flash, possivelmente uma linha de 4, não querendo ser aqui um bocado adivinhar, dificilmente vai tornar a jogar junto até ao final da época, porque nós estamos a fazer algumas adaptações, estamos a gerir também algum esforço de alguns jogadores para não correr riscos, mas é o que é. Essa foi a decisão para o jogo. Eu gostei da primeira parte em muitos momentos, da segunda parte já não gostei tanto, e como fazemos sempre, vamos analisar todos juntos para eles perceberem o porquê de, na primeira parte, ter sido muita coisa positiva, na segunda parte não tanto, e seguimos para o próximo, que é o Casa Pia, que é o mais importante.
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9: Boa noite, Marcos.
5: Boa noite.
9: Salve Lourenço para a CMTV e para o Now. Falou dessas 7 mudanças, e falando ainda nesse aspecto, tem Prestiani em boa forma, hoje que entrou na segunda parte, mas também tem Sheldrup. O Sheldrup hoje foi titular na esquerda, o Prestiani tem sido o habitual titular na esquerda, e hoje até preferiu também lançar o Luque Bacchio a partir da direita. Sheldrup mais desequilibrador, Prestiani que também está em boa forma, mas já ainda o Kaminski, um extremo que custou 17 milhões ao Benfica. Eu pergunto se não é muito esforço financeiro para uma terceira ou quarta opção. E depois, ainda falando no aspecto do Edith, o Marco disse que ainda ninguém lhe comunicou nada. Hoje saíram informações de que o jogador já terá chegado a acordo com o Newcastle. Eu pergunto se podemos estar aqui perante um caso parecido ao do António Silva, que o Marco também revelou que era um jogador que gostava de contar para o Benfica e acabou por sair.
5: Mas em relação ao Edith, que vocês têm informações, vocês estão mais bem informados que eu, isso também é normal, faz parte do vosso trabalho. Eu não vou comentar o que vem na comunicação social ou o que foi dito ou não. Até ao jogo desta noite, como eu vos disse, e alguns de vocês também souberam antes do jogo, porque deram que o Dedic ia ser titular, portanto, eu tomei a decisão que achei melhor para o Benfica e será sempre assim. Os interesses do Benfica terão sempre acima de tudo. Enquanto eu estiver aqui nesta cadeira e for o treinador do Benfica, sem dúvida absolutamente nenhuma, e a decisão de começar com o Dedic foi essa mesmo. Em relação ao disse que o Prestani estava também em boa forma, não, o Prestani está em grande forma. Também uma boa forma, acho que parece-me assim, muito pouco para aquilo que ele tem vindo a fazer. Eu sei que foi só um cheirinho, foram poucos jogos, e jogos, como vocês também têm vindo a dizer, muito fáceis, mas a realidade é que está em muito, muito boa forma, tem sido um jogador que eu tenho gostado muito de ver, não só no jogo, é óbvio que o jogo é depois do teste final, mas naquilo que é a sua aplicação diária, aplicação no treino, o coração que tem, a alma que mete no jogo. Eu gosto muito deste tipo de jogadores e por isso mesmo é que ele me deu sinais durante a pré-temporada que mal terminasse os jogos de castigo ele ia ser uma peça fundamental para nós, e estou muito satisfeito. E se nós somos Benfica e queremos ganhar jogos e olhar para as competições com ambição, não chega só a ter um ou dois jogadores bons, desculpem-me, mas eu penso de outra forma, tenho uma forma completamente diferente de pensar. Se queremos ser competitivos, e ser competitivos ao sábado, ao domingo, depois à quinta, temos que ter muita gente a trabalhar e lutar por lugares. Eu percebo as vossas análises e são vossas, e vocês têm toda a legitimidade de as fazer. Eu não vou estar aqui a comentar qual é o preço do jogador A, B, C ou D, porque não é esse o meu trabalho convosco. Independentemente de respeitar muito aquilo que é o vosso, as vossas perguntas, a mim interessa-me é que haja competitividade, que o Benfica esteja capaz de lutar por lugares, e haver competitividade durante a semana, que só assim é que os jogadores crescem. Se o jogador andar ali muito sossegadinho, não cresce, de certeza, e eu gosto que eles tenham dúvidas, que sintam dúvidas, porque só assim é que nós poderemos ser melhores.
8: Any questions here? Scottish media?
10: Did the game go the way you expected it to? How did you feel it went?
5: As I said before, I really believe that was a good first half from ourselves.
0: Foi uma boa primeira parte da nossa parte.
5: Very well first half on the ball. We did create the enough chances probably to be leading.
0: Criamos várias oportunidades.
5: We didn't score.
0: Não conseguimos marcar.
5: More aggressive really in the third attack.
0: Devíamos ter sido mais agressivos no último terço.
5: We didn't create enough to score. We were compact. We were not so aggressive without the ball, but
0: não fomos tão agressivos com bola.
5: Second half,
0: na segunda parte,
5: not so commanding on the ball, not so aggressive.
0: Não fomos tão agressivos.
5: Balance, I believe, even if we had more possession, but was not aggressive possession. That
0: não fomos, não tivemos uma posse de bola agressiva.
5: We were clearly the best team looking for the both legs. The game tonight, different first half than the second. We did well.
0: Foi uma primeira parte diferente da segunda parte.
5: Thank you. We respect all the opposition sides that we play against. Of course, all my focus is in our team.
0: O meu foco é a nossa equipa.
5: What we did plan to the game, if the players they understood well and they play in the way wanted.
0: Os jogadores têm de perceber e estão a perceber também aquilo que pretendo.
5: The first leg, we knew it that for tonight, with some decisions that I made in terms of players, in terms of the starting 11.
0: Tomei várias decisões em termos de jogadores para este jogo.
5: During the first half, second half, slightly different, but it's what it is. I knew that it's going to happen when I took the decisions.
0: Eu sabia que isto poderia acontecer.
5: The good connections are going to be there, and we saw it more first half.
0: As conexões estiveram lá.
5: The intensity of the first leg was completely
0: a intensidade na primeira parte foi superior.
5: Of course, to be in the level than the others, that is the reason why the others started to work with us from the first days of the pre-season, and others, they are playing six of them, they play the first game in the starting 11 tonight.
8: Thank you.
5: Thank you.
0: O treinador do Benfica reagir após este empate na Escócia. Há aqui várias ideias de Marco Silva aqui a explicar várias questões. António, também aqui a abordar a questão do lote de capitães, no fundo a ser questionado do porquê do capitão ter sido Langley. Depois houve a tal troca ao intervalo, Tomás Araújo ficou com a braçadeira de capitão, mas no fundo Marco Silva aqui a explicar que Samuel Soares já fazia parte do lote de capitães e que não o iria tirar, mas também a dizer aqui uma coisa, que é, sempre que tiverem a oportunidade, a braçadeira de capitão nunca irá para o guarda-redes, irá para um jogador de
1: campo,
0: que é, parece o natural.
1: Concordo com isso, porque um guarda-redes, normalmente o capitão da equipe, hoje em dia até, é o único até que se pode dirigir ao árbitro. Portanto, naturalmente, um guarda-redes tem sempre muito mais dificuldade em abordar o árbitro, levantar-lhe algumas questões. E já no passado houve essas dificuldades. O Benfica teve assim um capitão que era guarda-redes e nunca foi realmente da minha simpatia. Eu concordo muito que seja um jogador da frente, que seja o capitão.
0: E depois houve aqui também outra questão, já mais no fim desta conferência, Nuno, que foi abordada por Marco Silva, a questão de Editos. Até foi uma das perguntas do nosso jornalista Gustavo Lourenço, que até chegou ali a fazer uma comparação com o caso António Silva, e Marco Silva a responder: vocês sabem mais do que eu. O que é que tu achas disto tudo? O treinador do Benfica pode não saber aqui de muitas coisas, é porque as informações mais recentes davam conta de que Deditos já teria um princípio de acordo com o Newcastle.
11: Não sabemos se há lá também alguma coisa assim com o Suárez.
0: Já lá vamos ao Sporting daqui a
11: pouco. Só para lançar um mote. Não sei, quer dizer, o Marco Silva, coitado, faz-me pena e confusão o Marco Silva no Benfica, nesta altura. Por várias razões. Primeiro, ninguém o obrigou, foi ele que quis ir e quis assumir esta pasta difícil de Benfica, contra também um salário muito simpático, que acho que nenhum de nós aqui ganha esse salário que o Marco Silva foi ganhar. Mas o problema é que isto é uma conferência a Mourinho, que é o Mourinho levava no totiço em campo, más exibições, maus resultados, e depois tentavam, com o brilhantismo que cada um tem nas conferências de imprensa, amortecer a pancada e resolver o problema na conferência de imprensa, tentando arranjar vias e justificações para o mesmo. Por isso isto é o déjà vu, quer dizer, isto já não cheira a novo, e prevê-se que vá continuar, porque mais do que este empate na Escócia, o que mais me cria confusão é que há três jogos praticamente seguidos que aconteceram. Em quatro jogos nesta pré-eliminatória da Liga Europa, o Benfica ganha dois, e depois o empate com o Académico de Viseu em casa. Quer dizer, isto tem sido um padrão sofrível, e toda a gente sabe onde é que estão os problemas. Defesa, guarda-redes e meio-campo macio e fofinho. Pronto, quer dizer, não é preciso dizer mais nada, porque o de resto o Benfica tem um bom plantel. Mas enquanto não corrigir estes três problemas, não é o Marco Silva que pelo treino vai lá chegar. Porque imaginem, quando o Benfica for jogar ao Alvalade, ou contra o Sporting, ou contra o Porto, se isto é assim com estas equipas muito mais fracas, que não têm comparação nenhuma, vejam bem o grau de exigência que vai ser a seguir. Enfim, cá estaremos para depois comentar na altura.
0: Zé, mas já agora, ainda relativamente a esta questão de Deditos, parece-me que Marco Silva deixou mais uma vez no ar aquela questão da caça ao bufo, porque falou ali de Deditos no 11, que vários jornais colocaram Deditos precisamente no 11 titular no Benfica e depois acabou por metê-lo, mas metê-lo por opção, naturalmente. Mas achas que há aqui esta caça em curso? Pelo menos é isso que deixa no ar também, novamente, Marco Silva. Porque já, se bem nos recordamos, e desculpa, após o jogo com o Flamengo, acho que foi após o jogo com o Flamengo, Marco Silva deixou essa questão no ar de que a informação estava a passar cá para fora.
12: É uma afirmação que tem os mesmos contornos dessa que tu acabaste de referir. Agora, só o Marco Silva é que pode explicar o que é que efetivamente quis dizer. Ele, enfim, mais uma vez não tem um discurso muito entusiasmante, desse ponto de vista, em termos de forma, não está um bocadinho longe de Mourinho, não é?
11: Bastante, bastante.
3: Ainda menos entusiasmante que Farioli.
11: Bastante.
3: Ainda menos entusiasmante
12: que Farioli. Farioli também é bastante flat na comunicação, é verdade. Mas é bastante assertivo naquilo que diz. Em relação ao Marco Silva, enfim, ele já não estava em Portugal há muito tempo, estamos também a aprender como é que Marco Silva comunica. Eu acho que ele percebe aquilo que nós todos estamos a perceber, concordo com o Nuno. Eu acho que o Benfica, se corrigir posição 3, posição 6, guarda-redes, concordo. O Benfica fica com uma

0: equipa muito equilibrada, porque o Benfica do meio campo para a frente tem muitas soluções.
1: Exatamente.
0: Tem dois bons avançados, tem extremos, tem bons jogadores. Depois há esta questão da insistência em Sudakov, vamos ver o que é que ela vai dar, mas eu acho que o discurso de Marco Silva nos últimos tempos tem sido muito este. É que a realidade que eu tenho neste momento não vai ser a realidade que vou ter no final do mercado. Ou seja, ele já disse, de forma muito clara, vão sair jogadores, vão entrar jogadores. Agora, é verdade que os jogadores de quem ele está ou dos quais ele está à espera estão a demorar. Isso é indiscutível. Portanto, eu creio que isso também acaba por condicionar um pouco o discurso dele. Nota-se algum agastamento, mas também pode ter a ver com esta segunda parte do Benfica. Porque o problema está aqui, está neste aspecto. Eu concordo muito com o António. O Benfica cria oportunidades, o Benfica desperdiça muito, o Benfica perdoa muito, foi assim com o Académico de Viseu, foi assim hoje. É evidente que este empate não vai trazer nenhum mal ao mundo, o Benfica tinha a eliminatória mais do que ganha. Mas do ponto de vista da confiança, do boost, da dinâmica, da equipa começar a acreditar em si, aí eu acho que estes resultados e exibições como as desta segunda parte são sempre retrocessos. Porque, repara, aquilo que se passou com o Académico de Viseu no Estádio da Luz foi uma revisitação aos fantasmas da época passada. Aqueles empates que o Benfica teve de borla com várias equipas às quais deveria ter ganho e teve oportunidades para isso. Contra o Académico de Viseu, então, foi uma coisa impressionante a quantidade de oportunidades que o Benfica tem e depois acaba por empatar o jogo. Por isso, eu acho que é esse problema, e o Carlos também já falou nele, a questão da mentalidade competitiva é que tem que ser muito trabalhada e muito combatida por este treinador. Creio que o anterior estava a tentar fazê-lo, já se foi embora, está em Madrid, e este treinador está a constatar que o Benfica tem esse problema. O Benfica não pode ter um meio-campo tão macio com os jogadores que são, enfim, muito inferiores do ponto de vista técnico, a poderem trocar a bola como trocaram na segunda parte a seu belo prazer, sem que haja, enfim, uma pressão, um encosto. Não pode ser. Isso não existe no futebol de hoje. E o Benfica perde muito nas transições. E só para fechar, é por isso que Marco Silva quer muito Palhinha ou um jogador com o perfil de Palhinha. O Benfica não tem esse jogador. E o Benfica precisa desse tipo de jogador. Isso é claro.
2: E já vamos falar daqui a pouco. Já vamos voltar ao Benfica e falar de João Palhinha, mas não só, porque há outros alvos identificados pelo Clube da Luz para o setor defensivo. Mas agora vamos falar do Sporting, porque Rui Borges recusou comentar o conflito entre Pedro Gonçalves e Luís Soares. O treinador do Sporting diz que só há mal-estar no balneário do clube porque não conseguiram vencer na primeira jornada do campeonato.
3: Não, o único mal-estar que existe neste clube, ou que existiu durante esta semana, é coletivo, toda a gente, porque é uma casa que quer ganhar, que está habituada a ganhar, e infelizmente não fomos capazes na primeira jornada do campeonato, e sim cria um mal-estar individual em todos nós, no âmbito de ser melhores, de crescer e acima de tudo de ganhar, que é isso que queremos todos.
2: Carlos, até saltou aí da cadeira, quase ficou assustado.
4: Nada.
2: Se calhar fui eu que falei um bocadinho mais alto.
4: Isto mas, é o meu prato favorito.
2: Mas Carlos, o Nuno já está aqui muito sorridente. No programa não temos os famosos emojis, mas se fosse aqui um emoji para a reação do Nuno, seria aquele muito sorridente. Mas Carlos, acha que tem estado bem Rui Borges nas mensagens que tem passado para o exterior relativamente a estes episódios algo polémicos a envolver Luís Soares?
5: Eu primeiro não sei os episódios algo polémicos a envolver Luís Soares e, portanto, tenho dificuldade em comentar coisas que desconheço.
2: Então, mas se calhar começamos pelo início. Pronto. Houve, por exemplo, aquele deixar por parte de Luís Soares, que a sua imagem fosse associada à candidatura de alguém às eleições do Fenerbahçe.
5: Nunca
2: começou
5: se pronunciou
2: aí
5: sobre esse assunto.
2: Mas a imagem de Luís Soares foi usada numa ação de campanha.
5: Mas ele nunca se pronunciou, nem num sentido, nem no outro. A única pessoa que se pronunciou sobre esse assunto foi o presidente do Sporting, só para salientar que o responsável pela campanha eleitoral do Efebre, candidato às eleições de Fenerbahçe, vivia no Porto. E, portanto, Sara, eu lamento desapontar o Nuno, mas lamento mesmo, enfim, ele agora vive muito destas pequenas alegrias.
6: Agora tive uma grande alegria.
5: Está bem.
6: E já tive uma grande
5: alegria. Ainda bem que tenho uma grande alegria, pá, com estas coisas. Eu também.

0: acho que o Porto me vai dar algumas, embora tenha uma mentalidade desportiva diferente. Aquilo que me dá verdadeiras alegrias é quando o meu clube ganha. Os resultados dos outros clubes não me aquecem por aí além.
1: Mas, portanto, bom,
0: mas voltando à questão, aquilo que eu gostaria de dizer
1: era
0: uma questão muito simples. Eu, os episódios, os ditos episódios que vêm sendo alimentados relativamente ao Soares e relativamente às relações do Soares com o Pote, eu não comento porque desconheço. Mas não acho ali algumas coisas estranhas, mas não comento. Porque...
1: Mas já agora, o que é que o Carlos acha estranho?
0: Não acho nada estranho. Eu, como disse a semana passada, há aqui dois clássicos na pré-época. O primeiro clássico é o Benfica ser o campeão da pré-época, a euforia do Benfica. E o segundo clássico é a destabilização do Sporting, tem sido assim nos últimos anos, desde que o Sporting começou a emergir.
1: Agora, o António está a sorrir.
0: A questão, pois claro, porque o que é que ele pode fazer? A questão que me faz, a pergunta que me faz é, eu acho que Rui Borges tem o discurso certo. O Rui Borges, aquilo que defende é a coesão do seu balneário, a estabilidade e a pacificação. Portanto, eu daquilo que eu posso ver, que eu sei, e a única coisa que eu posso comentar e que é legítimo comentar sem entrar em especulações, é que eu não gostei da atitude do Luís Soares em campo. Não gostei. Acho que o Luís Soares podia ter tido outro desempenho e podia ter ajudado de outra, o Sporting de outra maneira, no sentido de sair da Amadora com resultado desportivo. Mas isso não o converte no carrasco ou no culpado do resultado menos favorável que o Sporting teve na Amadora. Até porque, coisa que tem sido muito omitida, o cartão amarelo que lhe é exibido e que é relativamente justo, porque um jogador da experiência de Luís Soares não se pode envolver naquelas picardias, é em retaliação a uma verdadeira sarnelha, a segunda naquele jogo, porque a primeira tinha sido feita ao Eduardo Quaresma, não é? Quando foi o primeiro golo do Amadora. E essa passou em branco e envolveria a expulsão do jogador da Amadora, que era o segundo amarelo. Portanto, há peditórios para os quais eu já não dou. E um deles é esta alimentação de notícias desestabilizadoras. A não ser que tenha forma, de alguma maneira, acreditar que elas sejam verdadeiras. Como não tenho. Mas não tenho mesmo. E como aquilo que o treinador do Sporting me diz e aquilo que a estrutura do Sporting transmite é que a única situação anormal que se passou foi um empate na Amadora, eu, Sara, não vou dar ao Nuno a alegria de estar a especular, que é o que ele faz, sobre determinado tipo de situações, de presunções, Portugal inteiro é uma forma de expressão, porque eu não reconheço.
2: Menos um gaulês que aqui está.
0: Por muito respeito que eu tenha pelos senhores jornalistas, eu não reconheço, eu não vislumbro nas notícias que são veiculadas consistência para lhes dar, digamos, credibilidade ou fidedignidade de merecedores de comentário.
1: Mas já agora, Carlos, por exemplo, aquele polémico episódio no treino foi
0: confirmado por
1: Rui Borges quando disse que o Luís Soares abandonou o treino antes do previsto.
0: Sim.
1: Um minuto ou dois antes do previsto
0: Sara,
1: é abandonar o treino.
0: Uma coisa é abandonar o treino.
1: Sim.
0: Outra coisa é dizer.
1: Mas estamos aqui a falar
0: que ele mandou dois chutes. Mandou dois chutes. E mesmo
1: são
0: isso,
1: já várias situações que
0: isso
1: vai acumulando Luís Soares.
0: E
1: não é?
0: Mesmo isso.
1: Mas, Carlos, vamos lá.
0: Deixa-me lá acabar. Eu não estou numa fase negacionista, esqueça. Mesmo essa notícia é uma notícia que eu tenho que encarar com algum ceticismo. Porque quando começam a aparecer notícias de coisas internas do Sporting, de um treino que não estava aberto ao público, é pelo que alguém tem interesse que elas apareçam.
1: Então, podemos fazer aqui a leitura de que também há bufos no Sporting, como há no Benfica, como dá a entender, por exemplo, o Marco Silva.
0: Isso eu não disse que não existia. Sim. Agora, que a notícia foi plantada com um propósito, isso claramente foi.
1: Mas, Nuno, tu não concordas de todo com o Carlos na análise que faz a este caso?
2: O Carlos tenta defender até um certo limite, porque... Quer dizer, é a única pessoa
0: Eu não tenho nada que defender.
2: Que consegue defender uma tese que ninguém percebe qual é que é. Bom, vamos lá por partes. O Dr. Varandas fez obras de vulto em Alvalade, mas esqueceu-se de resolver um problema das fissuras que existem no balneário de Alvalade. Por isso podia ter lá enviado uma equipa, de um servente, pôr lá um bocado de cimento e resolver o problema das fissuras. As fissuras estão todas à vista. E por aqueles exemplos que tu identificaste, Sara, que... Primeiro, a Quezila e Copote no treino, a saída de Soares no treino, a mensagem da senhora Soares nas redes sociais...
0: O que é que ela disse?
2: Qualquer coisa, Power, não é? Rubio Power.
0: O que é que ela disse? Ela assumiu alguma coisa?
2: Que o Sporting, que ele no Sporting tem dado tudo.
0: É verdade,
2: que é
0: ela só disse verdades.
2: Enfim, e a senhora não vinha cá para fora... por nada, quer dizer, alguma coisa estava a acontecer ali dentro. Depois, a atitude de Soares na Amadora, que não foi dado como culpado. Os culpados foram identificados e um está bem à vista, que foi o central, não é? O Rui Borges, na altura, apontou o dedo acusador ao central, esquecendo-se também do guarda-redes. E por isso, as coisas não estão bem alvalado. Por mais que o caso tente fingir que não vê estas questões, e se todo o mundo desportivo vê, menos Rui Borges e Carlos Barbosa da Cruz, eu acho que aqui há alguém que está em contramão. São os dois que estão em contramão. E nós estamos a ver o filme todo com os bufos, com aquilo que vem do balneário de Alvalade, com as atitudes do jogador na Amadora, que não é uma atitude normal, aquela que nós vimos, ou uma dupla atitude, ou uma tripla atitude daquilo que ele fez na Amadora, correndo riscos de poder vir para a rua com mais amarelos e acumulando. E por isso, de facto, o Sporting não vive um tempo normal, porque também é fruto de uma onda de saídas de aqueles que queriam sair, aqueles que o Dr. Varandas quis que saíssem, e obviamente que esta corrente de ar provoca muitos calafrios no próprio treinador. E este treinador, deixa-me só concluir, se não se importa. E este treinador também não é perito, não tem o dom da palavra, nem o dom da justificação. E obviamente, cada vez que ele fala e olhando para a expressão facial dele, que também é importante ver, percebe-se que ele vive num momento quase idêntico a Marco Silva, sendo que os resultados são outros.
0: O Nuno tem uma imaginação prodigiosa, eu já o aconselhei a fazer guiões para novelas, porque ele com certeza teria o maior sucesso. Mas há aqui uma realidade que eu gostaria de sublinhar. É preferível que alguém venha comprar os jogadores do Sporting do que o Porto andar aflito para vender e não ter ninguém que os compre.
1: Muito bem, António e Zé, já vão ter a oportunidade de falar, porque este tema vai continuar, é a seguir ao intervalo, não saia bem.
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3: Para já, assim, esta noitada de quinta-feira, sob os desígnios do futebol, estamos a acompanhar em simultâneo com a CMTV, na edição da Sara Guterres, o programa Ligador. Daqui a muito pouco, também vamos olhar para a atualidade informativa na Correio da Manhã Rádio, com as notícias do jornalista Orlando Azevedo.
1: Há um conflito no balneário do Sporting a envolver Luís Suárez. Vamos analisar tudo já daqui a pouco. Até já.
3: Muito bem, fica assim o encontro marcado com a Sara Guterres para daqui a pouco. Há ainda outro simultâneo mais logo, à meia-noite e 50, com a CMTV, a Noite das Estrelas, com a Teresa Guilherme.
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3: Assim, a pouco mais de 15 minutos das 11, nesta noite de quinta-feira, o foco na atualidade informativa, nas notícias com o jornalista Orlando Azevedo. Olá, boa noite, Orlando.
10: Viva, muito boa noite. Carlos Sousa, de 79 anos, foi esta quinta-feira à noite encontrado morto num trilho que liga a Quinta do Lago, em Almancil, Faro, depois de ter sido dado como desaparecido naquela zona. O corpo foi detetado por um popular que estava a praticar exercício físico. E que o Carlos Sousa tinha consigo todos os bens descritos pela família às autoridades, com exceção da aliança, que, segundo disse um dos filhos ao Correio da Manhã, é o seu bem mais valioso. A PJ foi acionada e isolou o local, estando a investigar esta morte. O idoso esteve a ser procurado pelas autoridades depois de ter saído de casa para dar um passeio até à praia do Gigi. Levou consigo os aparelhos auditivos, o telemóvel, um relógio e a já referida aliança que desapareceu. A urgência de obstetrícia e ginecologia do Hospital de Leiria sofreu nesta quinta-feira constrangimentos que levaram o bloco de partos a ficar sem vagas. Na urgência geral, o tempo médio de resposta foi de 3 horas.
11: Com médicos de férias, a afluência no Hospital de Santo André, em Leiria, está a provocar tempos médios de espera na urgência geral de várias horas. Nesta quinta-feira, chegou a estar perto das 6 horas, mas a média durante largos períodos foi de 3 horas para a primeira observação médica, variável consoante o número de utentes e a classificação de urgência. Já o rastreio, primeiro passo na entrada no hospital, era feito em minutos. E aqui, graças a um novo modelo, recentemente iniciado, têm vindo a ser acelerados os passos seguintes, com a medida protocolada que dá a possibilidade aos enfermeiros de avançarem com alguns exames básicos, como recolhas de sangue, raio-x ou uma TAC, o que permite aos utentes chegarem às mãos dos médicos, já com alguns processos desencadeados, o que aumenta a rapidez, sem prejuízo de exames complementares. Com constrangimentos, esteve a urgência obstétrica ginecológica, que durante diversas horas não abriu vagas para o bloco de partos, devido à lotação. Sem problemas, esteve a urgência pediátrica, que funciona 24 horas. O Hospital de Leiria serve de referência para outros estabelecimentos de saúde, acabando assim por receber muitos utentes. Os tempos médios de espera estão disponíveis no site do Ministério da Saúde e servem de indicativo sobre a resposta dada. Contudo, perante um problema de saúde não emergente, deve-se ligar sempre o 808-24-24-24 e, perante uma situação grave ou de risco de vida, ligar o 112 para o melhor encaminhamento de cada caso.
10: Jornalista Francisco Gomes. O líder do PSD, Luís Montenegro, arrancou as comemorações da festa do Pontal esta quinta-feira com um jogo de futebol amigável entre militantes. Aos jornalistas esclareceu a razão de nem todos os ministros terem ido a jogo.
12: Luís Montenegro deu o pontapé de saída das comemorações dos 50 anos da festa do Pontal esta quinta-feira com um jogo de futebol amigável entre militantes do PSD. Entre os convocados, houve uma baixa que saltou logo à vista.
13: E se calhar não foi convocado para este jogo, porque nós tivemos aqui sobretudo dirigentes partidários, portanto estruturas partidárias. O Dr. Luís Neves é um dos independentes que se juntou connosco em funções governativas e terá sido por essa razão, mas naturalmente que nada impedirá que num futuro jogo ele não possa também participar como os outros.
12: A partida opôs dirigentes locais do PSD e elementos do PSD Nacional. Montenegro faturou por duas vezes, mas às questões dos jornalistas decidiu jogar à defesa.
13: Isso depois amanhã veremos, mas falaremos do Algarve e falaremos do país numa festa que é uma festa popular, aberta, que nós nos últimos anos também fomos modificando precisamente no sentido de a tornar acessível a toda a gente. Não há entradas, as pessoas que quiserem juntam-se. É um contacto direto com os portugueses.
12: O PSD assinala o recomeço dos trabalhos com a festa do Pontal esta sexta-feira no Calçadão de Quarteira. Este ano assinalam-se os 50 anos do evento.
10: Reportagem com o jornalista Rafael Domingues. Já se pode ir a banhos na praia de Matosinhos, ainda que a qualidade da água do mar não seja a melhor. A bandeira verde foi hasteada esta quinta-feira e a maioria dos banhistas não tem em conta as análises que são feitas várias vezes ao dia.
14: À entrada da praia, o aviso, datado de 13 de junho, indicava que a qualidade do mar desaconselha a banhos. No areal, a bandeira está verde, depois de, na quarta-feira, ter sido detectada contaminação microbiológica na praia de Matosinhos. Esta quinta-feira, o tempo convidava a ir à água.
15: Sim, fui umas poucas vezes.
14: Já sabia que a qualidade da água não é propriamente a melhor?
15: É assim, eu até por acaso vi essa notícia, mas nem me lembrei.
16: Agora, se há problemas, não sei. Olha, a gente não sabe, não é? A gente não sabe. Mas olha, há que arriscar, não é? Como diz outro, há que arriscar-se.
14: Vai outra vez?
16: Ah, daqui um bocadinho, outra vez. Tá?
14: Para refrescar?
16: Claro, refrescar, não é? Então, tem que ser. Tá?
17: Está bom. Mesmo que o tempo pareça não estar bom, a água está boa para nós.
18: Está muito boa. Mergulhei e gostei muito. Está muito boa.
14: Vais lá outra vez?
18: Bom.
19: Há sempre bons momentos, tem as bolas de Berlim e fazem a festa. E fazem a festa, a malta bem, com bom ânimo. Isso é bom.
14: Aproveita-se o verão.
19: Temos que aproveitar com o que temos.
14: Todos os dias, a água do mar é analisada ao início da manhã, ao almoço e ao final da tarde. Caso haja duas análises seguidas a indicar má qualidade, é hasteada a bandeira vermelha e os nadadores salvadores retiram os banhistas do mar. Os valores elevados de enterococos intestinais ou E. coli deixam a praia de Matosinhos várias vezes com banhos desaconselhados. Só na época balnear do ano passado foram 18 vezes.
10: Jornalista Manuel Jorge Bento. Estamos agora a 9 minutos das 11. Muito boa noite. 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
3: Muito bem, boa noite também, obrigado, jornalista Orlando Azevedo, aqui na edição com a atualidade informativa em destaque. Agora, em Lisboa estão 23 graus, no Porto estão 21 graus. A ser o caso, tenha a continuação de boas férias. Aproveitar o verão também com assuntos relacionados com o mundo do futebol. É o simultâneo que se segue. Vamos regressar à CMTV para continuar à boleia do programa Ligador, numa edição da Sara Guterres.
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3: Ora, muito bem, não sei se é esse o seu caso, mas

3 minutos das 11 nesta noite de quinta-feira. Esta é uma recordação dos tempos áureos dos anos 80. Aqui com a banda, na altura formada por Andrew Ridgeley, mas sobretudo de George Michael Uzuem. Esta Club Tropicana, uma das músicas da nossa vida, efetualmente. Já a seguir, então, é o regresso simultâneo com a CMTV.

0: Para já então, de mãos dadas com a CMTV, numa edição da Sara Guterres, vamos continuar a acompanhar o programa Liga de Ouro. 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
1: Estamos de regresso e, tal como prometido, vamos continuar a falar da polémica com Luís Soares. Rui Borges desvaloriza as recentes publicações diárias do Avançado nas redes sociais e garante que Luís Soares vai a jogo amanhã com o Vitória de Guimarães. O treinador diz ainda que o facto de Luís Soares ter sido associado a um candidato às eleições do Fenerbahçe nem sequer é isso.
2: Em relação a isso, nem assunto é do Fenerbahçe, porque é natural, melhor marcador do campeonato português, um grande campeonato que fez. É natural que queiram o Soares, como querem o Geni, como querem muitos outros jogadores. Faz parte do mercado. Mas de resto nem estou preocupado com isso. Volto a dizer, apareceu no dia que tinha que aparecer, está a treinar desde esse dia. Treinar bem, não está na sua melhor forma física, está à procura disso. Tem treinado bem, vai para jogo amanhã. Em relação àquilo que é redes sociais, tantos jogadores metem mensagens, isso. Ou você dizer que não somos, como é que disse, não somos ingênuos. Isso é a interpretação de cada um. Eu posso ler a mesma palavra que você está a ler e interpreta de uma forma, você interpreta de outra. Por isso, ele já mete há um ano, à volta de um ano, várias publicações. A malta lembrou-se agora de pegar nas publicações do Soares há uma semana. Por isso, é não assunto. Treina bem, vai para jogo. Volto a dizer, está à procura da sua melhor forma física, todos sabemos disso. Isso será um jogador importante ao longo da época no Sporting.
1: Zé, Rui Borges a dizer que o Luís Soares sempre fez estas publicações, mas...

0: A nossa profissão também nos obriga a estar atentos às redes sociais dos jogadores e eu, por acaso, não tenho na memória que o Luís Suárez, claro que publicava passagens bíblicas, mas não diariamente. É que agora estes últimos dias têm sido diário. Publica sempre passagens bíblicas que normalmente têm sempre uma mensagem associada. E não deixam de ser interpretadas por alguns adeptos do Sporting como mensagens relacionadas com estas polémicas que existem.
1: Ainda por cima dá uma trabalheira depois interpretar o que é que quer dizer, o que é que deixa de dizer. Contra o Bino foi a mesma coisa há pouco tempo e com outros jogadores e com as mulheres dos jogadores. É uma canseira, não é? Agora, eu não sei o que é que eles querem dizer. E estou a meter tudo no mesmo saco e já lá irei detalhar em relação a Luís Suárez. Mas há uma coisa que eu sei. Quando um jogador mete, ou alguém por ele, um post em redes sociais, é porque alguma coisa não está a correr bem. Normalmente é isto. Principalmente essas que permitem interpretações...
0: Várias leituras, não é?
2: Variadas. José, não admito que seja problemas da vida pessoal do Suárez, problemas conhecidos?
1: Não, acredito que ele esteja a viver alguns problemas pessoais e, de alguma forma, isso terá começado do ponto de vista estritamente profissional e não, quer dizer, não posso estar agora a imiscuir-me na vida das pessoas, não sei.
2: Quando
1: o que
2: ele
1: é
2: que... diz que a sua vida tem pequenos problemas que serão resolvidos, não se está a querer referir a isso?
1: Pois
2: é uma
1: não sei,
2: pergunta
1: mas,
2: que eu faço.
1: Mas, repare, mas quer dizer, também não me compete a mim resolvê-los. Eu
2: pronto.
1: Só tenho que avaliar o que é que se está a passar. E na verdade, há um marco, não é o Silva, é um marco que coincide com a tal questão das eleições do Fenerbahçe. Essa situação nunca foi esclarecida. O Sporting, pela voz do seu presidente, desvalorizou a situação dizendo que até que o empresário do jogador estava a norte, recordas-te disso? E eu recordo as palavras também, ou de alguma forma o argumentário que o Sporting criou a propósito de Ullmann no mercado de inverno, dizendo que o Porto também estava associado a uma tentativa de estabilização em véspera de um clássico, etc. Era o Atlético de Madrid que se falava e na verdade para onde é que o Ullmann foi jogar? Não é? Agora, eu percebo o desconforto do Luís Suárez deste ponto de vista. Ele, no espaço de um ano, isto pode-lhe criar alguma ansiedade, passa da 2ª Liga Espanhola para uma época extraordinária ao serviço do Sporting. Repara que ele fez esquecer Gyökeres. Quer dizer, era praticamente impossível alguém antecipar que vinha a jogar. Vinha a aparecer um jogador que ia fazer esquecer Vítor Gyökeres. E até marcou mais golos do que Gyökeres, não é? Portanto, marcou mais gols do que Gyökeres no Arsenal e o Luís Suárez no Sporting. Agora, há aqui uma sucessão de episódios que me permitem pensar que ele está disponível e está no seu legítimo direito para sair. Porquê? Porque passou da 2ª Liga Espanhola para uma realidade em que faz uma Liga dos Campeões extraordinária, marca 38 golos, obviamente chama a atenção de eventuais pretendentes, vai ao Campeonato do Mundo, não fez um grande Campeonato do Mundo, mas esteve lá. Olha, João Duran, por exemplo, não esteve e na verdade, ele de repente pode empreender que, apesar de ter um contrato seguramente muito bom comparativamente com aquilo que ganhava no Almeria, pode ganhar muito mais noutras situações. Portanto, eu, daí para a frente, o que é que aconteceu? Uma sucessão de acontecimentos que, na minha opinião, foram mal geridos. Porquê? Porque Rui Borges não lidou muito bem com esta situação. Nós temos também que entender que Rui Borges tem aquele perfil de ser muito amigo dos jogadores, mas este, beijinhos, abraços e tal, por acaso não retribuídos na reboleira, não sei lá. Mas o que é importante dizer é que, quer dizer, este registro de Peace and Love, Benetton, salvem os golfinhos, nem sempre dá resultado, principalmente se os jogadores não alinharem nessa relação mais próximo ou mais emocional. E de facto, quer dizer, aquilo que aconteceu num treino do Sporting com o Luís Suárez acontece em todos os clubes, com todos os jogadores, às vezes até situações mais graves. Esta soube-se, algumas que não se sabem. Agora, eu até posso dar isso de barato, embora não dissocie tudo isto daquela situação de ele eventualmente estar a olhar para a sua vida e para a sua conta bancária. E para ter, eventualmente, uma oportunidade no estrangeiro, noutro campeonato, com outro ordenado, ele vai fazer, creio eu, 29, não é? Se não estou em erro, não é? Portanto, não há dúvida nenhuma que ele está num momento muito importante da sua carreira. Agora, o treinador ir buscá-lo ao balneário é que é uma coisa que eu sinceramente não consigo entender. Por muito próximo e muito amiguinho que Rui Borges seja dos jogadores, ele nunca poderia ter feito isto. Mandava lá um adjunto, mandava lá o Paulinho, mandava lá quem ele quisesse. Agora, o Rui Borges vai buscar o Luís Soares à cabine para ele vir acabar o treino? Não faz sentido. E depois seguiu-se aquilo que seguiu na Amadora. E é aqui que eu queria chegar. E vou ser rápido agora. Vou ser breve. Luís Soares, por aquilo que vimos ser lançado em campo, justificava ter sido lançado. Não. Rui Borges simplesmente pensou, bem, isto pode-se resolver com um golo do Luís Soares e isto resolve-se. E depois foi uma narrativa da comunicação social, inventaram estas coisas todas e ele está completamente comprometido com o clube. É isso que basicamente e habitualmente todos os clubes fazem, não é o Sporting, todos os clubes. Mas na verdade, quer dizer, pensando, por exemplo, na grande pré-temporada que Rafael Nel fez, eu imagino que, ok, não tem estatuto, é um miúdo, pode esperar, ainda hoje ele falou nisso, mas quer dizer, custa admitir que ele não tenha feito um único minuto e Luís Soares tenha sido lançado. E já agora eu queria dizer que Rui Borges, no final do jogo, disse uma coisa que passou a muita gente, mas a mim não passou. Ele disse, a malta que entrou não ajudou a equipa. E depois agora conjuga isto com a passagem dele pelo Luís Soares, que nem olhou para ele. E na verdade nós vimos que o Luís Soares estava praticamente ali a fazer um frete, porque não estava bem fisicamente, e porque, de alguma forma, dá a sensação que não está satisfeito com alguma coisa. Finalmente, queria só dizer, eu acho que isto tem dois caminhos. Ou Luís Soares tem uma proposta e o Sporting vende e o assunto fica resolvido, ou até admito que o Sporting possa renovar contrato com ele. Porque, no fundo, eu acho que é esse o tema. Ele quer ganhar mais dinheiro. Basicamente é esse o tema. E acho que a situação poderá, eventualmente, apontar para um dos dois vetores. Agora, se o Sporting lhe for renovar contrato, Frederico Varandas, não vou dizer que é o educador do futebol português, mas tem uma praxis diferente, quer dizer, acaba por ser um prémio para um jogador que não teve um comportamento como devia ter tido, se forem renovar contrato com ele agora. Mas resolvem o problema e não há dúvida nenhuma que Luís Soares é um jogador muito importante para o Sporting, não há dúvida nenhuma.
0: Antes de ouvir o António, só para ficar claro, Carlos, porque há pouco, relativamente a esta questão das repartilhas de Luís Soares com passagens bíblicas, o Carlos levantava aí a questão de e se, por acaso, Luís Soares estiver com problemas pessoais? O Carlos tem alguma informação nesse
2: não,
0: sentido?
2: Não, o problema é que, como todas as todo este comentário é feito com base em especulações. E, portanto, eu, talvez por deformação profissional, olho para as eu estou de acordo com o Zé, às vezes há ali citações de passagens bíblicas muito facilmente penetráveis. E com sentidos bastante equívocos. E, portanto,
1: como o Carlos disse, já não tenho software para isto.
2: Já não tenho software para isto e, portanto, eu perco ali algum tempo a tentar encontrar um sentido naquilo que é dito, embora preze o fervor evangélico do Luís Soares, que com certeza só o ajuda. A questão é, acho que se está a fazer... Dá um jeitão de se estabilizar o Sporting a partir do Luís Soares. Dá um jeitão, mas um jeitão, porque por acaso o Luís Soares marcou 38 golos, é o melhor marcador do Sporting e é um ativo importante. E, portanto, aquilo
1: mas
2: que eu acho.
1: Ele tem contribuído.
2: Sinceramente, independentemente. O independentemente do trabalho dos jornalistas, é que se está a fazer uma tempestade num copo que se calhar está mais cheio de água. E pronto, e portanto a partir daqui dá-se livre curso à imaginação, como é o caso do Nuno, não é? De que efetivamente o Soares passou de profissional exemplar que contribuiu através de um esforço absolutamente exemplar dos golos que marcou e ajudou a marcar, para um relapso. Mas pronto, isso aí cada um gasta do que quer, não é?
0: Mas, António, já agora, porque há pouco o Zé também estava aqui a focar nessa questão de tudo aquilo que aconteceu na Reboleira, no jogo com o Estrela da Amadora, desde logo aquele beijinho de Rui Borges, no momento em que lança Luís Suárez, uma atitude que acaba por contrastar com aquilo que aconteceu no final, porque Rui Borges depois até passou por Luís Suárez e nem sequer olhou para ele, nem lhe dirigiu nenhuma palavra, mas acha que nesse momento, tendo em conta também

0: tudo aquilo que está a acontecer em torno do jogador. Quando Rui Borges opta por lançar Luís Suárez, que nem está assim num bom momento, falávamos, por exemplo, na questão de Rafael Nel, acha que nesse momento pode ter perdido ainda mais o balneário do Sporting, o treinador?
1: A questão, que se saiba, a ebulição gira à volta do Suárez. Mas eu queria aqui fazer duas correções, que ainda há pouco o Carlos referiu que o Benfica tinha sido, ganhava sempre a pré-época.
2: É sempre.
1: Este ano quem ganhou a pré-época foi claramente o Sporting, era só goleadas.
2: Fez melhores resultados que o Benfica.
1: E a surpresa com o Estrela da Amadora, porque realmente aquilo era tudo a arrasar, e não foi. E também a outra situação é que estamos todos a sonhar porque aquilo vive-se ali tudo num mar de rosas, estão todos de acordo, está tudo bem, há só beijos e abraços. É claro que as coisas não são assim. Eu compreendo o problema do Carlos. Não pode realmente falar que é uma tempestade num copo d'água, porque o Carlos reclamou aqui algumas vezes de se falar pouco do Sporting. O que se falava era no Benfica, e qualquer coisa que acontece no Benfica, uma constipação que há no Benfica é uma pneumonia da comunicação social. Pronto, essa é a verdade. E o Carlos reclamou algumas vezes, então, mas não se fala de Sporting. A gente fez aqui programas a fio e ficavam 5 minutos no fim para falar do Sporting.
2: Mas, realmente, eu confirmo.
1: E estávamos aqui uma hora e meia, duas horas, a bater no Benfica, a bater no Roger Smith, que estava cá já há um ano e não falava português, só falava inglês, um alemão a falar inglês, imagine-se, agora estamos há um ano e tal com um italiano a falar inglês. Ainda é mais curioso. Portanto, realmente a vítima disto tudo, até porque vende, é o Benfica. Agora, relativamente a esta questão, eu acho que é claro que esta situação que o Zé Nuno disse, e que tem a sua realidade, não é só em treinadores, é também até em dirigentes. Uma coisa é uma relação de proximidade, a outra coisa é uma relação de amizade com os próprios atletas, porque não se consegue ser igual para todos. Quando nós somos amigos e queremos privilegiar esse tipo de relação de amizade, a gente não consegue ser amigos de toda a gente ao mesmo tempo e com a mesma intensidade. E depois criam-se injustiças e criam-se situações
2: que
1: insatisfações dentro dos balneários. E é claro e evidente que as coisas no Sporting não estão bem. Mas isto não vai mal ao mundo. E não tem nada a ver com o resultado. O ambiente não está bom. E o que é um facto é que já houve várias coisas denunciadas pela comunicação social e ninguém do Sporting apareceu dizendo não, espera aí, a desmentir isto ou a desmentir aquilo. Não, nada. Tudo bem, diz o que se quiser.
2: Isso aí, o silêncio normalmente é privilégio do Benfica, António. Hoje em dia é um ativo do Benfica. Agora, eu queria só dizer o seguinte, que é um bocadinho isto que me... das tais interpretações equívocas. O Rui Borges, efetivamente, cultiva uma relação de proximidade e de afeto com os seus jogadores. Não é como o Mourinho, é como o Rui Borges. Eu isso só tenho a respeitar. E tentou, foi claro, incentivar, tentou estimular o Luís Suárez no jogo e deu-lhe o tal beijinho, não é? Pronto. Agora, depois, a interpretação que se faz dele não ter sido caloroso no reencontro, quando estava a voltar ao balneário, é uma coisa que eu acho extraordinária. Mas queriam que o Rubó estivesse contente? Queriam que depois de um resultado... Queriam que depois de um resultado adverso... Não, queriam que depois de um resultado adverso ele se pusesse aos abraços. Pronto, mas já achou que era...
3: Isso é que
2: já
3: é
2: tinha que cumprimentado... Que já tinha cumprimentado suficientemente e estimulado o Luís Suárez e achou que não era necessário. Agora, partir daqui para uma elucubração... Ele passou dos 3.000 entusiasmos para a extrema frieza. Desculpe lá, acho que é do domínio da imaginação.
3: Eu acho que isto vai
1: agora,
3: bem.
1: Eu até dei isso de borla. Agora, o que é um facto é que aquilo deu para ver que há realmente entre os dois uma grande empatia. Deu para ver aquela passagem, depois do início, e aquela passagem.

0: Absoluta indiferença, quer do treinador,
1: admito que o Rui Borges não estivesse contente.
0: Passar de tirar ilações
1: como se está a tirar desses. António, isso aí já tem enchido a semana toda.
0: Eu faço a minha leitura,
1: tem enchido a semana toda.
0: O Carlos faz dezenas de vezes leitura.
1: É verdade, eu não estou a criticar.
0: Até me diz. Você devia. António, você devia ficar preocupado. Se fosse assim, ficava. Agora, quantas vezes já utilizou essa frase?
1: Não, tem razão.
0: E dá ações profundas que tira sobre o
1: E continua a achar que você devia estar preocupado.
2: Mais 50 milhões no cofre, ou vai ficar com um avançado que é de facto muito bom. É o Luís Soares, e não sei porque palpita-me que pode estar aí a caminho uma renovação.
1: Aquilo que eu acho é que eu dou crédito ao Luís Soares. Porque o Luís Soares teve uma época em que se comportou exemplarmente, em que foi fundamental no bom desempenho do
2: Sporting. Até acabar exaurido fisicamente.
1: Foi o melhor marcador da Liga Portuguesa, e essa circunstância acho que fala por si. E, portanto, eu não vou partir do princípio que o Soares deixou de ser o atleta e o jogador e o profissional que demonstrou o ano passado.
3: Estão aqui a inventar. Já agora concorda, Carlos,
2: mas não, lê que
3: não
2: queira
3: só
2: sair.
3: Com aquilo que acha Luís Soares, mas a própria mulher de Luís Soares, naquele comentário que fez, disse isso mesmo. Acha que Luís Soares devia ter, por aquilo que fez na temporada passada, devia ter mais crédito junto dos adeptos?
1: A mulher falou no periodismo pobre. A mulher limitou-se.
3: Não foi a única coisa
1: Sara,
3: que
1: eu li as. Eu devo dizer que tenho alguma azia com as mulheres que comentam que as mulheres agora são uma espécie de porta-voz
3: dos jogadores.
1: Não tanto como a Cindy Alvarez, que essa foi o máximo da comunicação que alguma vez existiu em Portugal,
4: Outra classe.
1: Não é? Agora. Eu sou completamente contra este tipo de intervenções. O que ela disse foi, perante o periodismo, efetivamente, e o periodismo tinha a ver com a comunicação social que criticou.
3: Já agora, Carlos, estamos a recuperar então esse comentário. 60 jogos por temporada, 38
1: gols, 5 em seleção, chegaram ao Mundial e chegaram ao oitavo. Esse porque nada é suficiente para os que não jogam o Eurobowl. Portanto, está a falar.
3: Sim.
1: Todos ouviram louco que te esforçaste a pôr o Sporting e se vende é periodismo barato. E, portanto, o que ela está.
3: Mas, Carlos, mas
1: deixa lá estar. A Sara não me perguntou.
3: Sim.
1: Ou a Sara quer agora transformar-se em comentador.
3: Não quero.
1: Vamos lá definir as nossas posições.
3: A tal frase que estávamos ali a falar, e eu vou pedir novamente à realização para colocar, só para focarmos nessa frase, todos se esquecem daquilo que te esforçaste pelo Sporting
2: e fiam-se
3: do tal periodismo barato. Portanto, aqui está a referir-se a todos. Estará a incluir, por exemplo, os adeptos do Sporting. Não está a falar dos jornalistas.
1: Eu tenho uma explicação sobre isto, que é, houve uma chuva de críticas relativamente ao desempenho do Soares no período em que ele chegou na Amadora. Na Amadora. Portanto, houve uma chuva de críticas, quer de gente do Sporting, admito, então as redes sociais era tudo a dizer que o guarda-redes tinha que se ir embora, o treinador tinha que se ir embora, o Soares tinha que se ir embora, digamos, dentro daquela típicas reações do Sporting. E o que eu interpreto que o que ela diz é que as pessoas que, por causa de uma má exibição criticada,
3: Este comentário, Carlos, se bem se recorda, foi antes do jogo na Amadora.
1: Não, foi depois.
3: Eu
4: estava a prever.
1: Eu sempre o entendi como sendo depois.
3: Agora, Carlos, para ficar também mais esclarecido, este comentário também terá a ver com os assobios que aconteceram em Alvalade, porque foi uma mistura. Houve aplausos, mas também assobios direcionados a Luís Soares. Portanto, este comentário acontece após esse momento e antes do jogo a Constrela da Amadora.
1: Eu isso não muda grandemente. Acho que ela tentou puxar pelos galões relativamente àquilo que é o desempenho, que foi o desempenho do Luís Soares na época passada. Teve no seu

0: papel. Teve, mas tirar daqui, ou tentar extrapolar daqui qualquer coisa mais do que isto, do que uma leoa a defender a sua prole, eu, com toda a franqueza, tenho dificuldade. Olhe, vou-lhe dizer mais, não tenho imaginação para isto. Não tenho, porque aquilo que ela escreve em defesa do Soares é o que muitas escrevem em defesa dos maridos. O Benfica tinha um defesa central brasileiro que a mulher mandava, escrevia.
1: Tivemos no Futebol Clube Porto uma reportagem fotográfica.
0: Temos tudo. E, portanto, eu não tiro mais conclusões do que é aquele texto de que alguém que se sente ferida porque acha que o marido está a ser injustiçado. Mas isso no futebol, como sabe, a velocidade com que se passa do ótimo ao péssimo é estonteante.
2: É só ele marcar amanhã um gol com a vitória de Guimarães.
0: Não tiro mais consequências do que isto. Não, o que não dou é crédito a determinadas interpretações, pelo menos eu não as perfilho, relativamente a instabilidades de balneário, às fissuras, às fraturas que o Nuno aguerentemente anuncia relativamente ao Sporting. O Sporting recomenda-se, o Sporting fez uma coisa que os outros dois clubes não fizeram, que foi montou a sua equipa a tempo e horas. E eu acho que isso...
3: Empatou na Amadora.
0: E acho que isso vai dar... Oh, não olha que
3: foi um bom
0: empate. Esses primeiros milhos... Foi péssimo ter empatado na Amadora. Ah. Mas nada muda.
4: Mas, Nuno, que desfecho é que tu antevês para este caso? O Zé há pouco falava que, na opinião dele, há aqui duas saídas possíveis. Ou Luís Soares sai do Sporting ou renova contrato.
3: Claro. Eu estou de acordo com as únicas opções possíveis em cima da mesa. Ou seja, até agosto vamos assistir a este problema da possível saída do Soares no mercado tradicional. Em setembro ainda pode sair para a Turquia, ali mais uns dias que pode
2: ser Turquia,
3: não é? Pode ser uma grande oportunidade. Pode ser uma grande oportunidade. Ou se calhar a solução.
0: Já não há embargo.
3: Por aí. E por isso vamos assistir a isto. Eu acho com sinceridade o seguinte: o Soares tem problemas pessoais que o fazem estar desta forma. Tem zunzuns no ouvido de clubes que podem estar interessados nele. Por isso, é tudo isto ao mesmo tempo. E estas reações, obviamente, que não deixam... Que não ficam escondidas no homem dos Soares. Não ficam. Pronto. Por isso, houve a questão do treino, houve estes zunzuns de... Alguém deve estar a sobrar o ouvido. Pode ter o contrato da sua vida.
2: E o Anidis recuperou a condição física e foi titular.
3: Na sequência...
2: Rafael Nel fez uma grande pré-temporada.
3: Ele não está em forma, nem está em condições... Tem os problemas pessoais que nós conhecemos com a questão dos filhos, isso já foi por mais conhecido e pode estar a afetar também os usuários nesse aspecto, infelizmente, e não desejo nada de mal. E por isso há aqui um turbilhão de emoções na cabeça de Luís Soares, que não lhe podem provocar rendimento, é natural. Quer dizer, não só pelo Mundial que teve, de chegar mais tarde, daquilo que não lhe correu bem no Mundial, da situação pessoal que vive, deste superar que pode haver clubes interessados nele. Quer dizer, há aqui várias coisas que só o fecho do mercado podem resolver na cabeça de Luís Soares. É evidente que o mercado fechando, e para que não haja depois nova ocorrência passado 2 ou 3 meses no mercado de janeiro, o Zé Nunes prudentemente disse, bem, resolve-se com uma renovação extraordinária de contrato. Não tem outra solução. É dando mais dinheiro para o Soares para ficar mais contente com
2: esse
3: problema
2: é o tema
3: que ele tem.
2: Esse é o tema.
3: Não, não há mais nenhum.
0: Eu
3: duvido que isto não seja clarificado até final.
4: Mas já agora, Nuno, porque nós sabemos que tu és aqui... Neste painel, diria que és o especialista nos comentários das mulheres dos jogadores. Tu achas que a mulher do Luís Soares viria para as redes sociais fazer um comentário como aquele sem o consentimento de Luís Soares?
3: Não, quer dizer, eu
4: ou seja, está, porque a está. Sensação que passa é que os dois têm até uma relação muito próxima. Portanto, para a mulher vir dizer aquilo é porque, se calhar, Luís Soares também o sente.
3: Ou Sara, não é? Agora falando com clareza e realidade, quer dizer, a senhora do senhor Soares só vem para as redes sociais, mas se foi a primeira vez, não sei, não sigo esta senhora. Quando há algo de extraordinário, algo que o está a afetar mesmo, pronto, e resolveu vir em defesa do seu marido, que acho perfeitamente legítimo, mas que na prática não provoca nada de bom para o Sporting e para o Balneário e para a questão do Luís Soares. Adensa mais, faz-nos comentar mais, porque há de facto um problema. A senhora com aquele comentário

0: destapa o véu e diz assim, não, há aqui um problema, eu estou aqui a defender o meu marido. Pronto, é isto. Aquilo que o Carlos Barbosa de Cruz não quer ver, nós estamos a ver. Porque senão, se tu tivesse mais, a senhora estava caladinha, quieta no seu lugar. Não é? Estava quieta. Agora, quando a senhora sai em defesa do seu marido, é porque algo de grave se passa dentro daquela casa que o perturba.
1: E ela resolve, vida, como diz defendeu,
0: o Carlos. E defendeu bem. Agora, não é normal. E o defender bem, quer dizer, eles não são pessoas normais. Eles têm a gestão das redes sociais no jogador são obrigatórias por parte de um clube e da relação do clube com o jogador. Mas isso não se estende às senhoras dos jogadores, pelo menos até agora. E por isso, esta é a fuga. Porque é que as senhoras vêm sempre defender os maridos que não podem falar? Precisamente pela questão contratual que têm com os clubes. E por isso, esta é a única fuga e a única forma de ele se expressar ou de alguém o defender e dizer aqui há um problema e eu estou aqui para defender o meu marido porque ele está a passar um problema grave dentro do ou a nível pessoal ou dentro do clube. Mas ali aquela interpretação é de facto extraordinária, que é antes do jogo da Amadora, é depois do problema do treino em que ele saiu mais cedo, e é nesta altura que depois da passagem bíblica de Luís Soares vem a senhora pôr o dedo na ferida.
1: Foi também depois dos assumidos em Alvalade.
0: Não, pode até ter sido a senhora que o fez, por vontade expressa e por apoio ao marido, é natural que isso aconteça. Agora, que isso revela e adensa o problema, mal que ele não está bem, está aqui a prova dos factos. Claro. Há aqui uma pressão. A senhora todas as semanas ia pôr coisas sobre o
2: então,
0: marido.
2: Então, eu vou lhe dizer uma coisa.
1: Mas era já agora o que tu estavas a dizer, Nuno, porque o que estavas a dizer é que os jogadores têm um contrato e contratualmente não podem ir para as redes sociais não, dizer aquilo que lhes apetece.
0: Pelos vistos só podem pôr passagens bíblicas.
1: Mas admite...
0: Estás a ver? Pronto.
1: Admite a possibilidade de, no fundo, aquilo que está ali escrito pela mulher de Luís Soares ser aquilo que sente Luís Soares.
0: Aquilo que ali está escrito é um sentimento de ingratidão. O que ali está escrito é estes senhores, que ela não diz quem é que são, mas podem ser.
2: No fundo, quando Carlos, às vezes cai-se e tem uns acessos de lucidez.
1: Mas, Carlos, já falamos tanto de interpretação, não, então isso também dá asa aqui.
2: Não, está aí no caminho correto.
0: Mas calma, já lá vou, já vou desviar-me do caminho outra vez. Aquele sentimento é o sentimento, eles estão a serem gratos com o meu Soarezinho. Pronto. Eu, Lioa, da Silva, Mauer, estão a ser ingratos com o meu Leãozinho, Luís Soares. E quem é que são eles? Esse é que está o problema. É que o eles transborda ali, não são só os adeptos. Há mais eles ali dentro do clube.
3: Já agora, Nuno, como é que se soube o episódio do treino? Como é que se soube o episódio do treino?
2: Porquê é que se soube? Como é que se soube?
0: Ora, está ali um deles.
1: Mas já agora, esses eles, porque tu estás aqui, um especialista em interpretação.
0: Não,
1: mas esses eles podem ser, por exemplo, colegas?
0: Podem. Tá, o Zé ainda agora perguntava como é que este problema do treino soube cá para fora. Não foi o Rabores que o contou. Por isso, os únicos que podem contar são os colegas de Balneário.
1: Então, mas o que estás a querer dizer é que podem existir colegas de equipa de Luís Soares que o querem queimar?
0: Pode haver um problema. Pode haver um problema no Balneário.
1: Já não está a atitudes, no caminho
0: que estás a seguir. Se tiveres um problema, isto acontece em vários balneários, não é só neste. Se tiveres um problema num treino, uma picardia com um jogador qualquer, e diz assim, eu não gramo este senhor nem a lei da bala, não é? O que é que acontece? Quando há este tipo de quesilhas que pode não acontecer num só treino ou que já vem de trás? É normal que isso aconteça. Rivalidades, eles não têm que gostar todos uns dos outros, só um é que dá beijos a todos, não é? E não correspondidos, que é o treinador, mas só um é que dá beijinhos a todos. É normal que as pessoas não se tenham, não é? Quer dizer, nós, os colegas de profissão não têm que ser amigos de casa. A verdade é essa. Podem se dar mesmo mal, não é? E tens isso então nas grandes equipas, nos Reais Madrid, nos Barcelona desta vida, com os Galácticos que às vezes nem se dão bem. E este problema do Soares é um problema real, por mais que o Carlos Barbosa Cruz não queira interpretar, É um problema.
2: Eu sei que
0: real.
2: Dá um jeito imenso que não dá fazer, jeito, é, fazer tô... mas...
0: Oh, Carlos, é. Não fui eu que inventei, não, fui, mas fui eu que andei a, passar, a escrever passagens bíblicas no meu Instagram.
2: Porque
0: a minha senhora veio defender-me.
2: Qual é o problema? Qual é o problema de passagens bíblicas no Instagram?
0: Nada. Eu não costumo pôr.
2: Ah, bom. Eu não sei católico. Se você lhe dê,
0: não,
2: você lhe dê
0: não,
2: algum sentido apocalíptico, não, seja não, do Antigo
0: nada,
2: Testamento, não é?
0: Mas não é normal, Luís Soares, eu não tenho visto o ano passado, cada vez que ele marcava um golo, lá, toma lá uma passagem bíblica. Não é? Ele fazia isso.
1: Meus senhores, a conversa está animada e temos muito ainda para analisar. Muito rapidamente.
4: Aquilo que a gente leu posto pela senhora,
1: sim,
4: aquilo é uma coisa muito antiga, não é? E não se aplica só aos jogadores de futebol. Ali está em espanhol, mas em português. Olha, estou farto de ouvir dizer. Farto de ouvir dizer, olha, comeram-lhe a carne e agora o osso já não querem. Quando corre bem é uma maravilha. Quando corre mal não vale nada. Não, mas é verdade. Mas é utilizado relativamente ao futebol, isso é utilizado às vezes sem fio. Ali a única coisa da frente é que vem escrito em espanhol, não é? Agora, eu acho... Para ser sincero, acho que aquilo é a paz dos anjos. Anda tudo aos beijos.
1: Muito bem. Temos muito ainda para conversar. Já voltamos. Até já.
5: Assim, de regresso daqui a muito pouco à Ligador, simultâneo CMTV na Correio da Manhã Rádio, com o patrocínio de ESC Online, Casino, Apostas Desportivas e Póquer.
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5: Agora 11 horas, 31 minutos, aproveitando a pausa no futebol aqui na Correio da Manhã Rádio, regresso à atualidade informativa. As notícias com o jornalista Orlando Azevedo. Olá, Orlando, boa noite.
10: Muito boa noite, Artur Jorge. Boa noite também a quem nos ouve. Carlos Sousa, de 79 anos, foi esta quinta-feira à noite encontrado morto num trilho que liga a Quinta do Lago em Almancil, Faro, depois de ter sido dado como desaparecido naquela zona.
11: A procura por Carlos Alves Gouveia de Sousa terminou da pior forma. O homem de 79 anos, desaparecido há já 48 horas na Quinta do Lago, foi hoje, ao final do dia, encontrado sem vida. Falamos de um homem que desapareceu na terça-feira, acabou por sair de casa por volta de 1h30 para se dirigir até à praia, para fazer uma surpresa ao filho, mas não mais regressou. O último contacto com este homem foi feito entre filho e pai, por volta da 1h30 da tarde, mas o que é certo é que pouco depois o seu telemóvel foi desligado e então os filhos e também a esposa perderam completamente o rasto a este homem de 79 anos. Ainda assim, a polícia judiciária foi hoje acionada, esteve a tirar as devidas diligências e isolar o local para tentar determinar então o que poderá ter estado na origem da morte deste homem. O que sabemos e segundo aquilo que foi possível apurar é que consigo este homem tinha todos os bens pessoais, à exceção da aliança, que segundo um dos seus filhos era o bem mais valioso. Ainda assim foi encontrado num trilho paralelo à estrada que liga a Quinta do Lago a Faro, encontrado então sem vida e sem um dos seus bens mais preciosos, a aliança. Sabemos então que estamos a falar de um momento de uma grande dor para toda uma família, uma vez que este homem de 79 anos foi encontrado 48 horas depois do seu desaparecimento. desaparecimento sem vida.
10: Jornalista Helena Ramos Lota, a PJ foi acionada, isolou o local, estando a investigar esta morte. Os tempos de espera nas urgências voltaram a disparar esta quinta-feira. No Barreiro, ultrapassaram as 12 horas para a primeira observação. Entre os doentes urgentes, a espera chegava quase às 6 horas. Santa Maria e Garcia de Horta também ultrapassavam as 7 horas.
12: São muitas e muitas horas aqui, em várias zonas do país, os tempos de espera, nas urgências, voltaram a subir. Na margem sul do Tejo, a situação foi mais problemática. No Barreiro, por exemplo, o tempo médio de espera para a primeira observação ultrapassou as 12 horas. Os dados são do portal do Serviço Nacional de Saúde, consultados na manhã desta quinta-feira. Entre os doentes considerados urgentes, ou seja, com pulseira amarela, a espera foi de quase 6 horas. Um valor que fica muito acima dos 60 minutos recomendados para este tipo de situações. Em Lisboa, no Hospital Santa Maria, a espera média para a primeira observação ultrapassou as 7 horas. Entre os doentes urgentes, a espera chegou às 7 horas e 19 minutos. Também no Hospital Garcia de Horta, em Almada, os doentes com pulseira amarela esperaram mais de 7 horas. Em Louros, no Hospital Beatriz Ângelo, a espera para os doentes urgentes rondou as 2 horas e meia. Mais a sul, em Portimão, os tempos de espera ultrapassaram as 4 horas. A situação também foi crítica no centro do país. No Hospital de Santo André, em Leiria, os utentes tiveram de aguardar cerca de 3 horas. O sistema de triagem define que os doentes muito urgentes, com pulseira laranja, devem ser observados em 10 minutos. Para os casos urgentes, com pulseira amarela, o limite recomendado é de 1 hora.
10: Jornalista Nuno Adães. Há centros de saúde sem ar-condicionado e nos quais a temperatura ultrapassou os 40 graus na última vaga de calor no norte do país. A denúncia é do Sindicato dos Médicos do Norte, que refere utentes que até desmaiaram dentro das unidades de saúde, isto devido ao calor.
13: O Centro de Saúde de Aveiro Mar, na Póvoa de Varzim, transformou-se quase numa sauna durante a última vaga de calor. O ar-condicionado avariou já no final de 2022.
14: Muito calor, isso aqui não tem jeito nenhum. Como está, não tem jeito, tem que ser arranjado.
15: Não era suportável. Claro, as vagas de calor já são o que são. Dentro de um centro de saúde, que não é muito grande também, funcionários, utentes, não se podia estar. Até que eu assinei o livro de reclamações.
16: E nos dias de maior calor chegamos a ter temperaturas de 41 graus. Isto não é uma situação de puro desconforto. E para os médicos, para os enfermeiros, para os assistentes, não é. É uma questão até de segurança clínica para os doentes, porque às vezes os doentes chegam mesmo a desmaiar.
13: A reparação da climatização daquela unidade de saúde foi exigida quando da transferência de competências para os municípios, mas não foi cumprida pelo Estado Central. A Câmara da Póvoa de Varzim garante que está em curso o procedimento de contratação pública e prevê a reparação tão brevemente quanto possível. O caso foi denunciado pelo Sindicato dos Médicos do Norte, que fala noutros casos idênticos em 4 centros de saúde de Vila Nova de Gaia, com utentes que até desmaiaram dentro das instalações. O município diz que herdou vários equipamentos de saúde com falha de manutenção e que está a investir 8 milhões na reabilitação. Mas há outros problemas no Alto Minho.
16: Temos também uma situação agora no Centro de Saúde de Vila Nova de Cerveira, que está em obras e as equipas continuam no mesmo local a trabalhar. Portanto, há ruído, há poeiras, há calor também. E o ruído às vezes é tal que não permite a auscultação cardiopulmonar correta dos utentes.
13: Estas obras deverão ficar concluídas no final deste mês, refere a Unidade Local de Saúde do Alto Minho. Ora, por todos estes casos, o sindicato aponta o dedo.
16: Há aqui um grande responsável, e este responsável chama-se Ministério da Saúde, Ana Paula Martins, que não garante que as condições sejam melhoradas.
13: E garante que continuará a pedir responsabilidades a quem de direito e recorrerá, se necessário for, à Autoridade para as Condições do Trabalho e à Inspeção Geral das Atividades em Saúde.
10: Reportagem de Manuel Jorge Bento. O Benfica empatou a um golo frente ao Hearts. A equipa de Marco Silva está no play-off da Liga Europa, depois de ter goleado na primeira mão, e agora vai defrontar o Aros.
17: Depois da goleada na Luz, o Benfica foi a Time Castle praticamente cumprir calendário. Ainda assim, Durán, com fome de golo, teve a primeira chance do jogo. Aos 24 minutos, o Benfica ficou a centímetros de conseguir inaugurar o marcador. O cruzamento de David desviou em Durán e por muito pouco Sudakov não festejou. Os homens de Marco Silva continuavam a carregar e aos 36 minutos só a trave impediu que Dedic se despedisse em beleza dos benfiquistas. A jogada é de Durán, com o lateral depois a ter pontaria a mais. Na segunda parte, o Arts entrou com outra atitude e só não inaugurou o marcador aos 52 minutos porque Samuel

0: Estava atento e saiu aos pés do avançado. No entanto, logo de seguida, gritou-se golo em Tynecastle. Miller surgiu dentro da área para desviar de forma certeira para o golo. A euforia deu lugar à desilusão. Havia fora de jogo no início da jogada. Apesar disso, o Arts acabou mesmo por ganhar vantagem no marcador. Grande remate de Magnussen de fora da área a não dar qualquer hipótese de defesa a Samuel Soares. O Benfica reagiu no minuto seguinte. José Neto estendeu a passadeira ao remate certeiro de Luque Bacchio. Resultado final, 1-1, o Benfica está no play-off da Liga Europa.
1: Jornalista Igor Lopes. A terminar, a Câmara de Lisboa denunciou a destruição de mais de 1000 docas e furtos de bicicletas da rede Gira em Lisboa. Desde o início deste ano já foram contabilizados mais de 700 atos de vandalismo. Resultaram na destruição de mais de 1400 docas e no furto de mais de 1000 bicicletas. A Câmara Municipal de Lisboa confirmou que a agência que gera mobilidade na cidade tem registado uma criminalidade mais agressiva. A autarquia considera a situação de vandalismo bastante grave. O prejuízo já ultrapassa os 3 milhões de euros. Estamos a 20 minutos da meia-noite. Deixe ficar na sua Correio da Manhã Rádio.
2: Excelente convite. Obrigado, Orlando Azevedo. Notícias na antena da Correio da Manhã Rádio. Na contagem decrescente para esta noitada de quinta-feira. Ainda assim, a esta hora, 22 graus em Lisboa, 21 graus na cidade do Porto. Já então fica essa promessa de regressarmos aos assuntos relacionados com o futebol. Ainda há muita conversa para ouvir aqui na Correio da Manhã Rádio com o programa Liga de Ouro, a edição com a Sara Guterres. Ainda fica desde logo este convite porque vamos apanhar nova boleia com a CMTV logo mais à meia-noite e 50 e desta feita com a Teresa Guilherme à frente do painel da Noite das Estrelas.
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2: Aproveitar assim também para desejar a continuação de ótimas férias à nossa tia Maia. A Noite das Estrelas, mais logo à frente, estará na televisão.

0: É desde logo um prazer estar na sua companhia. Obrigado por estar aí desse lado. Eu sou o Arthur Jorge, comigo está o Orlando Azevedo. Vamos regressar à Ligador, um programa com o patrocínio de ESC Online, Casino, Apostas Desportivas e Póquer.
1: Estamos de volta. A imprensa inglesa diz que o Benfica está ainda muito longe de chegar aos valores pretendidos pelo Southampton para a contratação de Taylor Harwood-Bellis. Os jornais que acompanham de perto o Southampton dizem que o Benfica terá de pagar bem mais do que os já falados 20 ou 25 milhões de euros. De acordo com as notícias, a contratação do central inglês pode ser complicada. Harwood-Bellis é visto como o líder da defesa do Southampton e é desejado pelo Benfica. Aliás, o reforço do eixo da defesa é uma das prioridades de Rui Costa e de Marco Silva nesta altura. Sabe-se agora que para ter Harwood-Bellis, o Benfica pode ter de pagar mais de 25 milhões de euros. Mas até pelas características deste jogador, Zé, parece que este valor, mais do que 25 milhões de euros, é um valor excessivo?
2: Eu acho que é um valor concentrado com a qualidade e o potencial que ele tem. Estamos a falar de um jogador com 24 anos. Para que os alvos do Benfica, o perfil de jogador que o Benfica pretende para a posição central e também para a posição 6, aponta justamente no sentido de tentar obviar a que a equipa seja aquilo que nós já temos falado aqui esta noite, seja muito soft. Quer dizer, o Benfica tem dois centrais de qualidade. É indiscutível. Já precisa de mais um, independentemente destes serem os titulares ou não. No mínimo mais um. Mas tem o miúdo, o Gabriel Indy, que está a jogar na equipa B. Agora, o que é que tu vês neste Taylor J. Harwood-Bellis? Nome muito complicado. Já tive a oportunidade de dizer que isto para os relatos é impressionante, não é? Quando, uma pessoa, quando acaba de dizer o nome, já a bola está dentro da baliza. Mas tem 1,88m. Repara que, por exemplo, em relação ao Tomás Araújo, ele está a concorrer para a posição de central direito. Não há grande diferença em termos de morfologia. Tem mais um centímetro do que o Tomás Araújo, 1,87m, 1,88m, e tem mais 2 quilos, creio eu. Mas, na verdade, tu vês este central jogar e tem uma forma de jogar completamente diferente da de Tomás Araújo. É jogador
1: mais agressivo também.
2: Mais agressivo, mais impositivo, mais ao choque. É aquilo que Marco Silva pretende para o eixo da defesa, um jogador que faça o contraponto com dois estilistas. Longley também é muito estilista e tal. Bom jogador, sai bem, com o pé esquerdo, elegante. Mas, quer dizer, o Benfica precisa mais do que isso. O Benfica tinha lá o Otamendi, que era precisamente um jogador que tem este perfil. E é isso que o Benfica está à procura. Mesmo o outro rapazinho, o Adarabi Oyo, que também tem um nome extraordinário. Eu não sei se é critério ter nomes complicados para serem contratados. Mas este é enorme, tem 1,97m, é mais velho, tem 28 anos. No caso do Harwood-Bellis, estamos a falar de um jogador com 24.
3: Isto também é ioiô, não é?
2: É um jogador que vai e vai.
3: Vai, mais metros.
2: Exatamente. Mas eu acho que o Benfica ficava muito bem servido, no papel, em teoria, e acho que na prática, com a contratação deste central do Southampton. Agora, 25 milhões, se o Benfica conseguir contratar por esse preço, é um excelente preço, porque ele tem esse valor de mercado, efetivamente.

0: você. Nessa história de nomes, eu lembro sempre do Jorge Jesus quando contratou, o Benfica contratou o Yarem Chuk. E à terceira vez que ele tentou dizer o nome e não conseguiu, passou a ser Roman e a futebol está resolvido, não?
1: Muito bem, pode ser que isto tenha acontecido.
2: Pode ficar o Taylor.
0: O Taylor ia mais simples.
1: Ó, Bélios, mas António, concorda no geral com aquilo que disse o Zé, que o Benfica também não pode estar aqui, até ao limite, a contar questões, não é?
3: Esta situação do central tem que ser resolvida com a máxima urgência. Portanto, acho que já toda a gente viu, porque não há. O Benfica não pode adiantar-se na época com o atual plantel. E onde é que é a falta? Na falta do meio campo para a frente, o Benfica tem jogadores com fartura.
2: Um trinco e um central, não é?
3: Agora, então, precisa de um trinco e precisa de um central. E eu começo a pensar como é que a gente deixou ir embora, deixámos ir embora o trinco que tínhamos. Que o Benfica foi campeão com ele.
2: Está a falar do Florentino?
3: Estou a falar do Florentino, que jogou anos e anos no Benfica.
2: Mas não tem a contundência física que o Marco Silva quer.
3: Bem, não tem, isso não tem. Mas tinha outro tipo de virtudes que fazem falta no Benfica.
2: O Auslas que jogou naquela posição com o Mourinho nos últimos 2-3 meses, exato, jogou muito bem. A equipa passou a jogar muito melhor. Claro. Mas é um jogador com um perfil completamente diferente daquilo que o Marco Silva pretende. É. Ele faz muito bem a posição, mas é mais no plano do planeamento, exato, ofensivo, exato, rodar a bola, exato, etc. O que Marco Silva quer, e basta olhar para as equipas dele, para onde ele passou para perceber, é um trinco alto espadudo que impõe ali a sua lei.
4: Tu queres um trincão, não é? É um trincão, trincão.
1: Mas, Nuno, até pelas características deste jogador, à partida encaixaria naquilo que Marco Silva está a pensar, quer, e inclusive fez questão de dizer isso hoje também na conferência pós-jogo, no fundo tem-no dito muitas vezes, quer mais agressividade na equipa, e sobretudo ali no eixo defensivo, tu não tens um jogador assim tão agressivo, tens bons jogadores, e Marco Silva fez questão de dizer que Tomás Araújo e Langlet são grandes profissionais, são grandes centrais, mas depois falta ali qualquer coisa. Tu achas que o Benfica não pode estar aqui também com meias medidas, tem que tomar uma decisão rapidamente?
4: Tem, faltam 17 dias para o mercado europeu fechar. Eu percebo, quer dizer, o Marco Silva tem centrais que limpam um pouco um espanadorzinho, com um paninho, e ele quer uma coisa mais agressiva, que haja uma limpeza de pouco com mais impetuosidade. Este central é do Southampton, não é? É isso?
2: Jogou com o Bednarek.
4: Foi curiosamente onde veio o Bednarek, um bocadinho mais barato, não foi 25 milhões, foi 7 milhões e meio, aos 29 anos, 1,90m. Por isso o Benfica quer comprar o par do Bednarek, acho que faça muito bem, mas 25 milhões é dose. Mas isto também para perceberem que se consegue comprar bom, não barato, mas relativamente barato em comparação com este.
2: A questão é que o Southampton pagou 23 milhões por ele. É. Portanto, estás a ver que não vai
0: não,
2: sair.
0: Não dá muita margem.
2: Não vai sair.
3: Mas, e ainda tem uma porcentagem.
4: Mas quer dizer, o Benfica começa já a não ter. O Benfica começa já a não ter mais opções. Eu acredito que se esta é a opção do Benfica, vai ser esta que o Benfica vai ter que batalhar, porque já não há tempo para testar outras vias, outras opções, quer dizer, é por aqui, é 25, é 26, 27, vai, o Benfica vai ter que dar, porque já não tem muito mais tempo para fazer este tipo de compras, é impossível. Não vale a pena estar aqui a bater no mesmo, mas de facto o Benfica fez uma péssima programação da época e está o Benfica em competições já de apuramento para a Liga Europa e para o campeonato, manda ao Benfica sem saber que os jogadores e que quanto ele é que tem, nem quem fica, nem quem é que pode vir. Quer dizer, eu nunca vi nada assim.
2: Movimentos contrários de sair dentro.
3: Um filme de terror, não é um filme de terror. Pá. Porque o pior como é que fica. Foi realmente o pior resultado. Foi o resultado do Académico de Viseu aqui na Luz. Porque, este jogo, sim senhor, o jogo foi assim.
1: O Benfica
3: foi para lá com uma vitória.
1: António.
3: Uma vantagem de 6-1.
1: Mas houve a derrota com o Santo Galo.
2: Sim, mas ganhou
3: 6-1. Derrota com o Santo. Aí foi mesmo um mau jogo, um péssimo jogo. Mas o Benfica cá mandou. E vou-lhe dizer, na minha opinião, não sei qual é a vossa, o Santo Galo é mais equipe do que o Arsenal.
4: Sim. Mas, António, mas tocas num ponto, eu não pinto nada de negro, atenção. Mas quando tu testas este Benfica, a defesa deste Benfica, que é isso que estás a testar, o ataque, sabemos que tem muitas opções. Quando tu

0: testas esta defesa do Benfica contra o Santo Gallen e perdes. Contra o Académico vês eu em casa e empatas. E contra o Hearts e empatas fora. Quer dizer, se quiseres aumentar o nível e a categoria dos adversários que vierem aí, então vai ser pior.
1: Aqui vou
0: se contra eles tremem.
1: É muito diferente. Imagina.

0: na primeira parte contra o Académico de Viseu, se as coisas corressem normalmente,
1: era para golear,
0: o Benfica tinha marcado 4 ou 5 ou 6 gols.
1: Isso é verdade.
0: Portanto, não aconteceu.
2: Eu acho que
0: isso, às vezes, isto independentemente, reparem, eu friso o tom, acho que o Benfica precisa de um central com urgência. Mas, epá, a verdade do filme também é esta, também não é outra.
2: Eu apenas...
1: Podia ter arrumado o jogo e não arrumou.
2: Relativamente à posição do António, reforço aquilo que disse ao princípio. Os níveis de exigência no Benfica baixaram, claramente. Quanto às aquisições, eu acho que há aqui um embrulho, que é um embrulho complicado entre as exigências desportivas e as disponibilidades financeiras.
1: Certo.
2: E isso é que, a meu ver, tem levado
1: a
2: que isto não encaixe, porque eu parto do princípio que as pessoas que gerem o Benfica são pessoas capazes, pessoas experientes, e efetivamente a única explicação que eu encontro que o Benfica não tenha ainda suprido as carências neste momento do campeonato, por muito que o Presidente venha a dizer que é normal e para a semana temos, são contingências de natureza financeira que não permitem que o Benfica se chegue à frente. Ora, e portanto, eu ao central e ao trinco que se falou, eu juntaria mais duas situações. Eu acho que o Benfica não tem defesa esquerda. Acho que o defesa esquerda do Benfica, para quem estava habituado a ver um Grimaldo, que era efetivamente um jogador de referência.
1: E agora está a admitir vender o melhor lateral.
2: Não, e agora está a admitir vender o melhor lateral direito, o que significa que o Benfica, em vez de ter três problemas, poderá vir a ter quatro. Porque, como o António dizia bem, quando nós estávamos aqui em off a falar, o problema não é só vender, o problema é vender e depois comprar. Não é? E nem sempre há disponibilidade e jogadores com o perfil para encaixar nas equipas. Portanto, realmente o Benfica está aqui numa urgência de resolver situações que se calhar quer muito, mas se calhar não pode tanto.
3: Já voltamos à nossa análise, porque temos ainda muitas notícias para abordar, mas agora vamos aos destaques da Noite das Estrelas com a Teresa Guilherme. Teresa, o que é que temos hoje?
4: Olá, Sara. Há estrelas que brilham dentro das quatro linhas e outras que fazem questão de estar bem pertinho delas. João Neves entrou em campo pelo Paris Saint-Germain para mais uma batalha pelo clube francês e quem não quis perder pitada foi Madalena Aragão. E que noite! O PSG defrontou o Aston Villa na Supertaça Europeia e acabou por levantar o troféu depois de uma vitória por 2-1. João e Madalena viveram juntos mais uma noite de glória e já lhe vamos mostrar tudo. Agora Inês Aguiar foi surpreendida por Vítor Gyökeres com um presente especial no seu aniversário. A atriz completou 28 anos e teve direito a uma festa com a irmã gêmea Joana. O namorado não esteve presente, mas não deixou passar a data em branco e enviou um lindo ramo de rosas de salmão. E alegrou o dia de Inês. O sueco está longe, mas está perto. Isaac Alfaiate não esconde o amor que ele tem pelos animais e desta vez os grandes protagonistas são mesmo os seus companheiros de quatro patas. Uma relação feita de carinho, cumplicidade e muitas histórias. Vamos conhecer melhor esta faceta do ator. Há uma polémica que está a dar muito que falar e que toca um tema particularmente delicado, a saúde. Gustavo Santos voltou a assumir posições muito controversas sobre o cancro, nomeadamente sobre a quimioterapia, defendendo ideias que têm gerado forte reação. E Nuno Marco, como já é hábito, respondeu. E vamos mostrar os Dama ao vivo nos International Portuguese Music Awards de 2026, que decorreram em Providence, Rhode Island, nos Estados Unidos. Imagens de arrepiar. Estes e outros temas às 10h50 com o nosso painel de hoje, que é a Cida Botelho, que é o Duarte Ciopa, o Ricardo Azevedo e o Daniel Nascimento. Portanto, até já. Agora é contigo, Sara.
3: Como sempre, a Noite das Estrelas, imperdível. Antes disso, à meia-noite e meia, há Jornal da Meia-Noite com a Débora Carvalho. Vamos conhecer as notícias em destaque.
5: Boa noite e começamos por revelar a manchete do Correio da Manhã desta sexta-feira. Destaque para o crime brutal que está a chocar o país. Um rapaz de 15 anos matou a mãe e dormiu com o cadáver em casa. O adolescente tirou a vida à progenitora com um golpe de martelão. Menina de 4 anos

0: filha da vítima, irmã do suspeito, estava na habitação. Tema em destaque no Jornal da Meia-Noite com novos dados exclusivos mais à frente. Sexta-feira é dia de revista Boa Onda. É este o destaque principal com a atriz Sofia Alves. Sou intensa, trabalho quase 24 horas e durmo pouco. É o destaque da revista Boa Onda. A CMTV tem novos dados exclusivos sobre o crime brutal na Cruz Quebrada, em Algés. A CMTV sabe que o rapaz de 15 anos que matou a mãe com um golpe mata-leão confessou o crime e garantiu que o fez para proteger a irmã mais nova de 4 anos, que estaria a ser maltratada pela mãe e estava na habitação quando este jovem, que vemos nas imagens, terá cometido este crime de homicídio. O adolescente alegou que confrontou a mãe e a agarrou pelo pescoço com o braço por detrás até consumir este golpe designado de mata-leão. O rapaz terá depois cuidado da irmã, que não se sabe se assistiu efetivamente ao crime. Cozinhou várias refeições porque o crime aconteceu na noite passada e o alerta só foi dado às 5h30 da tarde desta quinta-feira, e durante esse período o jovem alimentou a irmã mais nova já com a mãe morta há mais de 20 horas. Foi depois que deu o alerta às autoridades. Os dois passaram então largas horas com o cadáver caído à entrada de casa, uma casa que está localizada no bairro Clemente Vicente, em Oeiras. Amigos da família garantem que o pai da criança está preso há cerca de um ano pelo crime de violência doméstica e contam que o filho nunca terá perdoado a mãe pela queixa que levou à condenação do pai e que isso também pode ter influenciado o comportamento deste menor. A Beatriz Ander esteve no local, acompanhou todas as diligências da Polícia Judiciária, a saída deste jovem, e explica-nos agora circunstâncias que podem ter justificado este crime.
1: Uma mulher de 33 anos foi encontrada morta esta quinta-feira durante a tarde. O principal suspeito é o filho, um jovem de 15 anos, que terá matado a mãe na quarta-feira de madrugada. O crime aconteceu nesta casa que se encontra aqui mesmo atrás de mim, no quarto andar. Falamos aqui da Avenida Ivanes, na Cruz Quebrada. Foi o jovem que depois ligou à polícia a alertar, a dizer tudo aquilo que tinha feito. A polícia chegou aqui ao local durante a tarde, por volta das 5h30, acionou de imediato a Polícia Judiciária, que esteve aqui durante toda a tarde e toda a noite a recolher a prova. O menor a dizer que ficou em casa com o cadáver durante toda a noite, dormiu ao lado do corpo da mãe. Também a irmã deste jovem e filha da vítima de 4 anos assistiu a tudo. Alguns vizinhos dizem que esta família tinha vindo morar aqui para esta casa muito recentemente, que não era conhecida por todos. Os moradores dizem também estar chocados com esta agressão violenta. O crime ocorreu aqui no quarto andar e dizer que quando a PSP chegou aqui ao local, a menina foi de imediato acolhida na casa de uma vizinha e ficou acompanhada por uma equipa de psicólogos. Entretanto, a menina já foi retirada pela Polícia Judiciária e o rapaz que foi detido pela Polícia Judiciária só saiu aqui do local por volta das 9 da noite. Uma hora depois, por volta das 10 da noite, foi quando o corpo foi retirado do local, e dizer que agora o corpo vai ser autopsiado para se apurarem todas as causas da morte. O jovem vai ser presente a tribunal de família e menores para ser aplicada a medida cautelar, porque se trata de um jovem de 15 anos, portanto não se aplica o processo penal aplicável aos alunos. Como dizia, é um caso que chocou todos os vizinhos, todos os moradores daqui, que pouco conheciam aqui desta família de 3 membros. Alguns deles dizem que ouviram gritos durante a noite. Certo é que o crime ocorreu na madrugada desta quarta-feira. O corpo apenas foi encontrado esta quinta-feira à tarde e foi o jovem, o filho desta mulher, que terá alertado as autoridades. Quando aqui a polícia chegou, o jovem foi detido e agora a investigação prossegue para tentar perceber as motivações e tudo aquilo que aconteceu.
0: E para entendermos melhor este caso, está connosco a Rosa Amaral, comentadora da CMTV. Boa noite, doutora.

0: O que é que pode levar um rapaz de 15 anos a matar a própria mãe e tendo em conta os pormenores que a CMTV já apurou até o momento?
1: Bem, boa noite. Todos nós ficamos chocados quando ouvimos uma situação destas e não é fácil pensarmos de imediato numa resposta que justifique uma ação tão violenta que faça com que um jovem adolescente, seja capaz de pôr fim à vida da mãe. Não podemos estar a desculpabilizar a ação, né, o comportamento, mas conforme formos sabendo mais detalhes sobre a história, vai ser provavelmente mais fácil nós conseguirmos perceber se este comportamento resulta de uma sequência de situações de continuação de violência doméstica em que ele tenha assistido a ações da mãe para com a irmã e ele se tenha sentido numa obrigação de defender a irmã. Podemos ir tentando perceber, consoante a história se constrói, o que é que faz com que um jovem adolescente que deveria ter uma ligação afetiva à mãe positiva, possa ser levado a uma ação extrema em que ele acaba por cometer um mata-leão, conforme vocês têm estado a descrever, supostamente, e que faz com que a mãe perca a sua vida por essa ação.
0: Desculpe interrompê-la, depois o corpo fica ali mais de 21 horas com uma criança de 4 anos que pode ou não ter assistido a este crime, mas que certamente deu pela falta da mãe durante este longo período.
1: Obviamente, só que nós temos aqui, há tantas justificações que se podem encontrar. Nós estamos aqui perante um jovem que ainda não é adulto, mas também já não é criança. E o processamento mental do jovem pode ter feito com que ele, na ação, no ato que ele comete, seja a consequência de toda uma história que estava para trás e que o leva a cometer este ato. Ao cometer este ato, não deixa de ser um ato que ele não conseguiu travar, um impulso que ele não consegue travar e que tem esta consequência. A seguir a ele se aperceber que mata a mãe, nós podemos ter aqui uma série de justificações para ele ficar ao pé da mãe, ao lado da mãe, e não ter de imediato procurado nem socorro, nem ter telefonado à polícia. Ou seja, podemos ter um jovem que sentiu culpa, um jovem que sentiu arrependimento, um jovem que, dada a sua idade, também não sabe o que fazer a seguir ao que se apercebe que fez, pode depois ter se apercebido que realmente também
0: está... Muitas perguntas para as quais, doutora Rosa Amaral, ainda não temos respostas. O puzzle começa a montar-se com alguns detalhes sobre esta confissão que já conseguimos apurar, mas certamente nos próximos dias vão trazer mais luz sobre este caso brutal. Agradeço a sua presença. Olhamos agora para as imagens deste adolescente. Ele está detido. A CMTV captou o momento no qual ele saiu de casa, onde a mãe foi morta. Foi escoltado pela polícia judiciária, que agora está a investigar o caso. Saiu de casa encapuzado, com uma mochila, com alguns pertences. Esteve sempre acompanhado pelos inspectores da judiciária. Ele que confessou o crime às autoridades, alegou que só quis proteger a irmã mais nova de apenas 4 anos, mas o futuro agora é incerto. Isto porque o Tribunal de Família e Menores vai decidir a medida cautelar aplicada a este adolescente, uma vez que ainda não completou 16 anos e, portanto, a lei que lhe é aplicada é diferente se tivesse 16 ou mais anos. Também vai ser este tribunal a decidir o futuro da irmã mais nova. Sabemos que o pai está preso por violência doméstica, a mãe está morta e esta menina também terá de ter um futuro assegurado. Ela, que foi apoiada pelos vizinhos e por uma equipa de psicólogos, é, sem dúvida, um assunto em destaque no Jornal da Manhã. Foi encontrado morto um homem que estava desaparecido em Almancil. O corpo de Carlos Sousa, de 79 anos, foi encontrado esta quinta-feira à noite num trilho que liga a Quinta do Lago, em Almancil, a Faro. Esteve desaparecido quase 48 horas e a Polícia Judiciária já foi acionada. Está a investigar as circunstâncias desta morte, até porque dos pertences que levava consigo, há um que desapareceu, uma aliança.
2: procura por Carlos Alves Gouveia de Sousa terminou da pior forma. O homem de 79 anos, desaparecido há já 48 horas na Quinta do Lago, foi hoje, ao final do dia, encontrado sem vida. Falamos de um homem que desapareceu na terça-feira.

0: Acabou por sair de casa por volta de 1:30 para se dirigir até à praia para fazer uma surpresa ao filho, mas não mais regressou. O último contacto com este homem foi feito entre filho e pai por volta da 1:30 da tarde, mas o que é certo é que pouco depois o seu telemóvel foi desligado e então os filhos e também a esposa perderam completamente o rasto a este homem de 79 anos. Ainda assim, a polícia judiciária foi hoje acionada, esteve a tirar as devidas diligências e isolar o local para tentar determinar então o que poderá ter estado na origem da morte deste homem. O que sabemos, e segundo aquilo que foi possível apurar, é que consigo este homem tinha todos os bens pessoais, à exceção da aliança, que segundo um dos seus filhos era o bem mais valioso. Ainda assim foi encontrado num trilho paralelo à estrada que liga à Quinta do Lago a Faro, encontrado então sem vida e sem um dos seus bens mais preciosos, a aliança. Sabemos então que estamos a falar de um momento de uma grande dor para toda uma família, uma vez que este homem de 79 anos foi encontrado 48 horas depois do seu desaparecimento, sem vida.
1: No desporto, o Benfica empatou a um gol frente ao Arte. A equipa de Marco Silva está no play-off da Liga Europa, depois de ter goleado na primeira mão, e vai defrontar agora uma nova equipa.
2: Depois da goleada na Luz, o Benfica foi a Tyne Castle praticamente cumprir calendário. Ainda assim, Duran, com fome de golo, teve a primeira chance do jogo. Aos 24 minutos, o Benfica ficou a centímetros de conseguir inaugurar um marcador. O cruzamento de Dedic desviou em Duran e por muito pouco Sudakov não festejou. Os homens de Marco Silva continuavam a carregar e aos 36 minutos só a trave impediu que Dedic se despedisse em beleza dos benfiquistas. A jogar é de Duran, com o lateral depois a ter pontaria a mais. Na segunda parte, o Arts entrou com outra atitude e só não inaugurou o marcador aos 52 minutos porque Samu estava atento e saiu aos pés do avançado. No entanto, logo de seguida, gritou-se golo em Tyne Castle. Miller surgiu dentro da área para desviar de forma certeira para o golo. A euforia deu lugar à desilusão. Havia fora de jogo no início da jogada. Apesar disso, o Arts acabou mesmo por ganhar vantagem no marcador. Grande remate de Magnussen de fora da área, a não dar qualquer hipótese de defesa a Samuel Soares. O Benfica reagiu no minuto seguinte. José Neto estendeu a passadeira ao remate certeiro de Luque Bacchio. Resultado final: 1-1. O Benfica está no play-off da Liga Europa.
1: A emissão continua contigo, Sara Guterres.
3: Voltamos à Liga de Ouro e com novas informações sobre o dossiê João Palhinha, porque o Benfica ainda acredita que vai conseguir garantir a contratação do jogador. De acordo com os dados mais recentes revelados pelo Jornal Record, o Benfica acredita ser possível um negócio com João Palhinha. Apesar de, ao que tudo indica, o médio já ter dado sim ao Aston Villa, o Bayern rejeitou a mais recente proposta do clube inglês, ou seja, esta postura rígida nas negociações e que está a adiar a conclusão do negócio, o que está a dar esperança à SAD liderada por Rui Costa de que vai conseguir contratar o jogador até ao fecho do mercado. Recordo que o Bayern não conta com o internacional português de 31 anos, mas insiste no encaixe a rondar os 25 milhões de euros. Mas, António, acaba por ter aqui alguma esperança o Benfica, porque no fundo o Aston Villa está a tentar os mesmos males de negócio que o Benfica está a tentar, que é um empréstimo.
4: Acho que nunca acreditei muito nesta possibilidade. Uma coisa é não acreditar no jogador. Claro que acredito no jogador e claro que o jogador era útil ao Benfica. Agora não acreditei neste negócio porque lhe dá os valores em causa. Não é tanto os 25 milhões, quer dizer, a gente já são. Falta-nos o central. Mais o Palhinha já são 50 milhões. Embora a gente saiba que há algumas engenharias financeiras e estas coisas nunca são pagas a pronto, seja como for, é um negócio que para mim esteve sempre fora dos horizontes do Benfica. Sonhar é fácil, mano. Sonhar é fácil, mas não vejo que isto tenha alguma execuibilidade. E portanto não é um jogador com quem eu não conto. O que me faz uma certa espécie neste negócio todo é, na realidade, o diretor desportivo do Bayern ter desvalorizado o jogador da forma como desvalorizou e agora estar agarrado aos 25 milhões e só vão 25 milhões e nada menos que 25 milhões. Portanto, a alternativa que ele tem, obviamente o Palhinha tem contrato, não fez mal nenhum a ninguém, a alternativa que tem é pagar-lhe o ordenado durante 10 anos.
3: Mas o António estava a dizer que ele, enquanto António, não tem a esperança. Nós, as informações que temos, até apuradas pelo Jornal Record, é que essa esperança na Luz ainda existe. Tu também achas que até o lavar dos cestos é Vindima?
5: Acho que começa a haver o eclipse Palhinha, porque começa a desaparecer, precisamente pelas debilidades que estão à vista de todos e que foram identificadas, com a questão dos centrais e com a questão do guarda-redes. E por isso, sendo esta então agora, passou esta para uma terceira prioridade. Curioso é que parece que o Benfica confiava nos centrais e confiava no guarda-redes, nos que tinha, e que o Palhinha era a primeira opção para resolver o meio-campo macio e fofinho, não é? Mas tudo se alterou, porque o meio-campo para já é uma terceira oportunidade e terceira prioridade, e eu acho que com isso, com as evidências dos danos causados pelos centrais e pelas alternativas que têm na baliza, o Palhinha passa para uma terceira opção, não é a prioridade nesta altura, mas o Benfica estará atento para ver se até final de agosto, com estas não saídas do Palhinha para a Inglaterra e para lado nenhum, se pode aproveitar aqui alguma oportunidade de última hora e um bom negócio de última hora, por isso acho que deve estar atento. A esperança ainda não morreu, mas com prioridades diferentes hoje em dia.
3: A questão passa mesmo por isto que está a dizer o Nuno. É óbvio que a prioridade do Bayern é fazer algum encaixe com a saída de João Palhinha. Mas até pela desvalorização que houve, como dizia o António, de um dos dirigentes do clube, porque no fundo desvalorizou um ativo, tu achas que pode haver aqui uma situação de última hora, dos últimos segundos do mercado, em que o Benfica possa sair como vitorioso?
6: O Benfica está a jogar com o tempo, é verdade. O tempo correrá a favor do Benfica, do ponto de vista em que o Bayern até agora não conseguiu que lhe dessem aquilo que pretende por Palhinha. Tem-se falado de Mastonville, mas, tanto quanto se sabe, o Bayern também rejeitou a proposta do Aston Villa, que eu acho que também ia no sentido de um empréstimo e depois uma compra ao Vietnã. Portanto, claramente o Bayern pretende fechar a situação sem empréstimo, preferencialmente com uma compra e a quitação, não é? Do negócio e o jogador ir embora. A questão está aqui. Marco Silva, todos os clubes por onde passou, Hull City, Watford, Everton, o Fulham, combinou sempre um jogador muito físico, trinco, com um jogador com capacidade para fazer vai-vem, também com alguma contundência, mas principalmente com capacidade para ligar o jogo para a frente. Portanto, eu imagino que na cabeça de Marco Silva se está a haver uma dupla, ou gostaria muito uma dupla, Palhinha-Ausnes. Eu acho que era essa a ideia, ou seria essa a ideia. Agora, eu não vejo é como é que o Benfica, se ele quer tanto um jogador cujo perfil não tem no plantel do Benfica, não vejo como é que o Benfica não tem um plano. Eu acho que o Benfica deve ter um plano B. Ou seja, ir buscar um jogador com o perfil de Palhinha para a posição. Agora, o tempo vai passando, já toda a gente falou nisso, o Nuno ainda há pouco reforçava essa situação. Os reforços não chegam, há a questão do central, há a questão do trinco, que são claramente situações prioritárias, porque o Benfica já está a ser penalizado pela suavidade com que aborda no meio-campo e depois leva, por consequência, um embate lá atrás. Também são jogadores com um perfil um bocadinho diferente, um deles, pelo menos, daquilo que Marco Silva advoga. Uma vez já está a ser prejudicado, já perdeu 2 pontos no campeonato por causa disso, por exemplo. Não foi por aquilo que o Benfica fez ou deixou de fazer um ataque. O Benfica, ok, desperdiçou muito, perdoou muito, falhou uma data de golos, mas apesar de tudo, 2 golos teriam chegado em circunstâncias normais para ganhar o jogo. Mas acabou por ser penalizado justamente por ser uma equipa muito soft na forma como aborda determinado tipo de situações ou transições defensivas, ou principalmente na forma como os jogadores abordam os duelos, não pressionam, não encostam, e o Benfica não pode jogar assim.
4: O que até me deveu foi esse o caso.
3: Mas, Carlos, acho...

0: Que é isso a que se está a agarrar Marco Silva, essa dupla de sonho, a João Palhinha e Auschwitz?
1: Eu acho que há um sonho e há a realidade. Portanto, eu compreendo que o Marco Silva, enquanto treinador, queira os jogadores que melhor saibam interpretar o seu modelo técnico e tático. Agora, a questão, para mim, é muito clara. Quer dizer, esta interferência do Aston Villa não são grandes notícias para o Benfica. Efetivamente, estamos a falar de dois competidores com um potencial diferente, não é?
2: E que lhe podem garantir o ordenado que ele recebe.
1: E depois há um aspecto que não pode deixar de ser levado em conta. É que se Palhinha for para o Aston Villa, vai jogar a Champions. Coisa que não acontece se ele for para o Benfica. E há um outro aspecto.
3: Se fosse para o Sporting também, José?
1: Há um outro aspecto que é... também que eu acho que tem que pesar nas escolhas de Palhinha, que é Palhinha a jogar em Portugal será sempre um jogador controverso.
3: Olha a pressão.
1: Será sempre um jogador controverso. Não, é meramente factual.
3: Porquê? Porquê? Vai ser veiado em Alvalade.
1: Como
3: ou é por causa dos cinco amarelos?
1: Como qualquer jogador, que tem passado num clube e vai jogar
0: por
1: outro.
0: Por exemplo, isso também se sentiu quando Otamendi foi para o Benfica.
1: E vai jogar por outro.
0: Mas o Otamendi... nos tempos acaba por se esquecer, não é?
3: Até os treinadores trocam.
1: O Otamendi teve um período de permanência no Atlético de Madrid, no Manchester City, maior. Aquilo que eu digo é que, e estou a dizer com maior transparência, é que Palhinha, se vierem para Portugal, satisfaz os desejos de Marco Silva, mas será sempre um jogador controverso. Em todos os campos.
2: Já lá vão os anos, não é? Fulham, Bayern.
1: Todos os campos.
3: Toda a gente.
1: Se for para o Aston Villa, para além de poder eventualmente beneficiar de condições salariais mais próximas daquilo que ele ganha,
3: Sporting recebe, não é?
1: Poderá. Disputar a Champions. Portanto, aquilo que eu olho para todo este conjunto, efetivamente acho que o envolvimento do Aston Villa na corrida pelo Palhinha pode mudar sensivelmente o rumo dos acontecimentos.
2: O facto é que há um mês que andam a falar com o Bayern e ainda não se chegaram à frente.
1: Eu acho que o Aston Villa é a primeira vez que se chega assumidamente à frente, tem andado ali a rondar.
2: E o Bayern rejeitou.
1: Claro que nunca, ou Zé Nunes, todos nós sabemos que este tipo de negócios nunca se fazem à primeira.
0: E já que estamos a falar aqui em impasses, vamos também falar de uma outra questão e de outro dossiê, porque as negociações entre o futebol, o Clube do Porto e a Roma por Rodrigo Mara foram interrompidas e o ambiente está tenso entre as partes. Segundo a revelou o Vítor Pinto, as negociações foram interrompidas de madrugada devido ao desentendimento relativamente aos objetivos que poderiam levar os italianos a serem obrigados a comprar o médio no final da época. Vilas Boas mostrou-se intransigente e considerou que as condições propostas pela Roma eram inaceitáveis. Foi por isso que o ambiente ficou tenso entre as partes. Ainda assim, as relações não estão extremadas ao ponto do negócio cair. Jorge Mendes tem sido um mediador e procura desbloquear este negócio. Cabe agora à Roma decidir se aceita as exigências de André Villas-Boas para incluir objetivos facilmente atingíveis para tornar a compra de Rodrigo Mora oficial no fim da época. Nuno, tu achas o que relativamente a esta questão de Rodrigo Mora? Sabemos que não é uma opção para Francesco Farioli, mas também conseguimos perceber, pela forma como o Futebol Clube do Porto está a negociar com a Roma, que o Futebol Clube do Porto considera que Rodrigo Mora é um prodígio, é um talento do Futebol Clube do Porto. Tu achas que pode ser prematuro sair já?
3: Sara, se fosse tão fácil o Porto escolher quem é que quer vender e quem é que... Se tivesse 10 clubes atrás de 10 jogadores diferentes, o Porto escolhia quem queria. Mas o mercado não funciona assim. O mercado funciona... O Porto precisa de vender. Primeiro ponto, para que ninguém se esqueça que o Porto precisa de vender. Precisa de vender. Normalmente, adquire 50, 60 milhões de euros nesta fase do campeonato. Para emendar também posições no terreno.

0: terreno que lhes falta, por isso nomeadamente a questão do avançado e a questão do defesa esquerdo. Pronto, isto é factual. E por isso, o Porto infelizmente não escolhe quem quer vender, ou pelo menos pode vender jogadores a baixo custo, mas por exemplo, uma grande venda resolve-lhe o problema das futuras contratações que quer fazer. E estamos também a jogar contra o tempo. E isso acontece. Parece que é identificado o Rodrigo Mora como o jogador que neste momento tem mercado e que é identificado o Roma para esse mercado, e o Porto está a fazer o melhor negócio que pode fazer com um prodígio que toda a gente gosta. Não há nenhum portista que não goste
1: do treinador.
0: Não gostar. São opções. António, são opções, e o que é facto é que o Rodrigo Mora era titularíssimo há 2 anos e o Porto não foi campeão, e o Rodrigo Mora não foi titularíssimo ano passado e o Porto foi campeão. Sim, não estou a dizer nada com isto.
1: Não estou a comparar.
0: E eu, como qualquer portista, gostava que o Rodrigo Mora fosse sempre titular, mas os factos e aquilo que o Sr. Farioli tem trazido ao Porto é que foi campeão com outras opções. Não é aquilo que eu gostava de ver. Eu adoro o Rodrigo Mora, gosto de o ver a jogar em campo. Não há ninguém com mais talento. Não há ninguém com mais talento que o Sr. Porto. Mas estas coisas são assim mesmo. Por isso não, a questão do dinheirinho é muito difícil, não é? O Sporting teve uma lufada da fresca com uma quantidade de vendas, tem agora um plantel para reconstruir. O Porto não teve essas facilidades e vai ter que andar atrás de situações que lhe deem uma estabilidade financeira maior.
2: Está aí cheio de vontade de...
3: Não. Estou aqui. Eu acho que abunda...
1: Eu só estava a dizer que o Rodrigo Moura nunca será um 3 quartos de ponta. Não é?
3: O que abunda em Lisboa, aparentemente, escasseia no Porto. O Sporting tem excesso de pretendentes e o Porto tem falta de pretendentes. Portanto, o Porto tem que fazer dinheiro, porque não há milagres, não é? E muitos já foram feitos e, como diz o António, até há umas nuvens que param, que todos nós gostaríamos de ver esclarecidos, mas há aqui uma realidade que é essa, que o Porto tem que vender ativos, tem 3 ativos identificados, relativamente a 2 parece que não há propostas, e, portanto, eu, a meu ver, o Porto, ao vender o Rodrigo Mora ao Roma, comete 2 disparates. Primeiro, aliena um jogador com uma margem de progressão absolutamente fantástica, que tem condições para se tornar o melhor jogador de Portugal, e vende-o a patacos, passa-o a patacos, e faz a felicidade do Roma, porque o Roma daqui por 1 ou 2 anos vai fazer uma enorme mais-valia por cima do Rodrigo Mora. Portanto, se quer que a minha opinião, eu acho que o Porto está a ver mal a situação, e pela circunstância do Rodrigo Mora não encaixar no jogo atlético que o Porto tem, não significa que ele se deve ir embora.
2: Zé, também achas que o Porto está a ver mal a situação?
1: Não, é uma situação muito difícil para o Porto, por aquilo que o Carlos acabou de elencar e o próprio Nuno. O Porto tem que gerir aqui o melhor de 2 mundos entre a questão financeira e a questão desportiva e até política. Porque, repara, para ver as boas não é fácil justificar perante os adeptos que tanto gostam do Rodrigo Mora a venda de um jogador que o Porto estará na disposição de vender por 50 milhões. E repara, este valor de 50 milhões não está a pagar a performance, porque ele teve uma época muito apagada, por escolha e por opção do treinador. Está a pagar o potencial, era disso que estavam a falar, porque ele tem de facto um potencial imenso. Eu acho que o melhor de 2 mundos era de facto o Porto ter ali uma boa taxa de empréstimo e a ter, pelo menos, se houvesse compra obrigatória, ter uma percentagem na venda. Mas só para fechar, Farioli, se for campeão, se for bicampeão, é? Provavelmente vai ter bastante mercado. Mas se não for campeão, também poderá sair. Os treinadores saem e entram, mas o Rodrigo Mora tem 19 anos. Portanto, do ponto de vista estritamente esportivo, eu acho que era magnífico para o Porto que ele pudesse continuar.
3: Rodrigo Mora é um jogador de 100 milhões. É um jogador de 100 milhões.
2: Em poucos segundos, por favor, sobre esta questão de Rodrigo Mora.
4: Sobre este assunto, já disse, acho que o Porto necessita de vender, mas a questão é que o Nuno tocou nela muito, muito rapidamente, mas é verdade. E eu ainda há bocado frisei isso. a questão

0: das vendas não é as vendas, é quem compra. E quem compra, quem paga, escolhe. É que escolhe.
1: É que escolhe. Muito bem, meus senhores. Obrigada aos quatro também, assim que esteve connosco. Recordar que amanhã é dia de novo jogo com acompanhamento ao segundo aqui na CMTV. O Sporting Vitória de Guimarães às 8:15. É não perder. Contamos consigo desse lado. Já a seguir o Jornal da Meia-Noite com a Débora Carvalho.
2: Assim, com a CMTV estivemos em simultâneo com o programa Ligador, um programa que teve patrocínio de ESC Online, Casino, Apostas Desportivas e Póquer.
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Reta final desta grande noitada consigo, depois da Ligador. O destaque para a atualidade informativa são as notícias que estão de regresso à Correio.

0: Informação na Correio da Manhã Rádio, jornalista Orlando Azevedo. Boa noite.
1: Muito boa noite, Artur Jorge. Boa noite também aos nossos ouvintes. Há novos dados sobre o crime brutal na Cruz Quebrada, em Algés. A CMTV sabe que o rapaz de 15 anos que matou a mãe com um golpe de mata-leão confessou o crime e garantiu que o fez para proteger a irmã mais nova, de 4 anos, que estaria a ser maltratada pela progenitora. O adolescente alegou que confrontou a mãe e que a agarrou pelo pescoço com o braço por trás até consumar o golpe. O rapaz terá depois cuidado da irmã, que não se sabe se assistiu ao crime. Cozinhou diversas refeições e alimentou a irmã mais nova durante todo o dia. Os dois filhos passaram cerca de 21 horas com o cadáver caído à entrada da casa, que está localizada no bairro Clemente Vicente, em Oeiras. Amigos da família garantem que o pai da criança está preso há cerca de um ano pelo crime de violência doméstica. Contam que o filho nunca terá perdoado a mãe pela queixa que levou à condenação do pai e que isso pode ter influenciado o comportamento do menor. Foi encontrado morto o homem que estava desaparecido em Almancil. O corpo de Carlos Sousa, de 79 anos, foi encontrado esta quinta-feira à noite num trilho que liga a Quinta do Lago em Almancil a Faro. A Polícia Judiciária foi acionada a investigar as circunstâncias desta morte.
2: A morte de André Ferreira, um jovem militar do destacamento de trânsito da GNR de Grândola, deixou a comunidade...
1: Obviamente não é este a reportagem que queríamos que ouvisse, mas sim esta.
3: A procura por Carlos Alves Gouveia de Sousa terminou da pior forma. O homem de 79 anos, desaparecido há já 48 horas na Quinta do Lago, foi hoje, ao final do dia, encontrado sem vida. Falamos de um homem que desapareceu na terça-feira, acabou por sair de casa por volta de 1:30 para se dirigir até à praia para fazer uma surpresa ao filho, mas não mais regressou. O último contacto com este homem foi feito entre filho e pai, por volta da 1:30 da tarde, mas o que é certo é que pouco depois o seu telemóvel foi desligado e então os filhos e também a esposa perderam completamente o rasto a este homem de 79 anos. Ainda assim, a Polícia Judiciária foi hoje acionada, esteve a tirar as devidas diligências e isolar o local para tentar determinar então o que poderá ter estado na origem da morte deste homem. O que sabemos e segundo aquilo que foi possível apurar é que consigo este homem tinha todos os bens pessoais, à exceção da aliança, que segundo um dos seus filhos era o bem mais valioso. Ainda assim foi encontrado num trilho paralelo à estrada que liga à Quinta do Lago a Faro, encontrado então sem vida e sem um dos seus bens mais preciosos, a aliança. Sabemos então que estamos a falar de um momento de uma grande dor para toda uma família, uma vez que este homem de 79 anos foi encontrado 48 horas depois do seu desaparecimento sem vida.
1: A reportagem em Faro com a jornalista Helena Ramos Lota. Um jovem militar da GNR morreu em Valongo num brutal acidente de moto. André Ferreira era guarda do destacamento de trânsito da GNR de Grândola.
2: A morte de André Ferreira, um jovem militar do destacamento de trânsito da GNR de Grândola, deixou a comunidade de Valongo em choque. O treinador de basquetebol do NCR Valongo morreu na sequência de uma violenta colisão entre a moto em que seguia e um carro em campo no concelho de Valongo. A vítima, de 24 anos, morreu no local. Nas redes sociais, todos os amigos e conhecidos de André Ferreira lamentam a morte de um jovem e recordam alguém muito especial.
4: André Ferreira entrou em paragem cardiorrespiratória, ainda foi alvo das manobras de reanimação feitas pelos bombeiros de Valongo e também pela equipa da viatura médica de emergência e reanimação do Hospital de São João, no Porto, mas não resistiu à gravidade dos ferimentos e o óbito foi verificado no local.
2: O alerta foi dado cerca das 20:30 para os bombeiros de Valongo para um acidente rodoviário na Estrada Nacional 15, junto à rotunda de saída da A41 para Campo e Valongo. A brutal colisão provocou ferimentos graves em André Ferreira. O militar não resistiu e morreu. O corpo foi levado pelos bombeiros de Valongo para o Instituto de Medicina Legal do Porto a fim de ser autopsiado. O Núcleo de Investigação de Crimes em Acidentes de Viação da GNR do Porto foi acionado e investiga as circunstâncias do acidente.
1: Um trabalho do jornalista Paulo Jorge Duarte. Os tempos de espera nas urgências voltaram a disparar esta quinta-feira e no Barreiro ultrapassaram as 12 horas para a primeira observação. Entre os doentes urgentes, a espera chegava quase às 6 horas. Santa Maria e Garcia de Horta também ultrapassaram as 7 horas.
5: São muitas e muitas horas aqui. Em várias zonas do país, os tempos de espera, nas urgências, voltaram a subir. Na margem sul do Tejo, a situação foi mais problemática. No Barreiro, por exemplo, o tempo médio de espera para a primeira observação ultrapassou as 12 horas. Os dados são do portal do Serviço Nacional de Saúde, consultados na manhã desta quinta-feira. Entre os doentes considerados urgentes, ou seja, com pulseira amarela, a espera foi de quase 6 horas. Um valor que fica muito acima dos 60 minutos recomendados para este tipo de situações. Em Lisboa, no Hospital Santa Maria, a espera média para a primeira observação ultrapassou as 7 horas. Entre os doentes urgentes, a espera chegou às 7 horas e 19 minutos. Também no Hospital Garcia de Horta, em Almada, os doentes com pulseira amarela esperaram mais de 7 horas. Em Louros, no Hospital Beatriz Ângelo, a espera para os doentes urgentes rondou as 2 horas e meia. Mais a sul, em Portimão, os tempos de espera ultrapassaram as 4 horas. A situação também foi crítica no centro do país. No Hospital de Santo André, em Leiria, os utentes tiveram de aguardar cerca de 3 horas. O sistema de triagem define que os doentes muito urgentes, com pulseira laranja, devem ser observados em 10 minutos. Para os casos urgentes, com pulseira amarela, o limite recomendado é de 1 hora.
1: Jornalista Nuno Adães. O ministro do Interior espanhol esteve esta quinta-feira em Ceuta para avaliar a situação atual da crise migratória na cidade. A 2 dias da data apontada para uma possível chegada de mais imigrantes, o governante apelou a que não o façam, até porque serão todos expulsos de Espanha. A reportagem dos enviados especiais da CMTV a Ceuta, Sónia Cardoso e Diogo Coelho.
6: Esta quinta-feira, marcada aqui em Ceuta pela visita do Ministro do Interior, o equivalente ao nosso Ministro da Administração Interna, que esteve aqui na cidade para se reunir com o Presidente de Ceuta, não só para avaliar toda a situação migratória aqui no enclave, mas sobretudo para organizar aquela que é uma possível nova entrada massiva de migrantes em Ceuta, que poderá ocorrer já este sábado. Há muitas medidas que têm de ser tomadas. A nível de segurança, Espanha já está a realizá-las, nomeadamente com a vinda de mais polícia da Península até Ceuta para assegurar essa segurança, num trabalho que tem sido conjunto com o Exército Espanhol, que nos últimos dias tem estado aqui também na cidade em peso a fazer rondas por todas as ruas para tentar perceber e também tentar travar qualquer tipo de confusão que haja, confusões que têm existido muitas nos últimos dias, não só com a polícia, mas e sobretudo entre migrantes. São discussões que depois acabam com uma grande ação policial, porque as autoridades depois são rapidamente acionadas para o local devido às queixas dos vizinhos e depois acabam então por ter de agir. Dizer que este dia tem sido também marcado por violações que aconteceram menores, violações feitas por estes migrantes. Alguns já foram detidos, mas este é um exemplo daquilo que tem acontecido aqui em Ceuta, que tem deixado os moradores completamente revoltados e pedem uma ação urgente por parte do governo espanhol.
1: A reportagem em Ceuta da jornalista Sónia Cardoso. Estamos a 16 minutos da uma, a caminho também da Noite das Estrelas. É daqui a pouco em simultâneo com a CMTV.
0: Muito bem, fica esse destaque para daqui a muito pouco. Obrigado. Vamos assim continuar nesta noitada. A informação Correio da Manhã Rádio, aqui com o jornalista Orlando Azevedo. Também ao longo desta noite, outro dos destaques para si, trata-se da estreia de mais um episódio do podcast Crime e Castigo, com a assinatura de Paulo João Santos e da Rita Fernandes Batista. Vai acontecer depois da Noite das Estrelas.
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Assim, praticamente 10 minutos da uma. Nesta tem sido uma grande noitada, na edição já de transição quinta para sexta-feira, na Correio da Manhã Rádio. Obrigado pela sua companhia, até porque já demos sinal de regresso, a simultâneo com a CMTV.

0: Agora numa edição conduzida pela Teresa Guilherme, chegou a Noite das Estrelas.
1: Olá, olá, boa noite. Bom, esta noite há estrelas que brilham. Já jogaram que éramos nós que íamos falar. Não, não. Estrelas, outras estrelas brilham dentro das quatro linhas, mas também há outras que fazem questão de estar bem pertinho dessas estrelas. João Neves entrou em campo pelo Paris Saint-Germain para mais uma batalha pelo clube francês e quem não quis perder pitada foi a Madalena Aragão. E que noite o PSG defrontou o Aston Villa na supertaça europeia e acabou por levar o troféu, depois de uma vitória por 2-1. João e Madalena viveram juntos mais uma noite de glória e já vamos comentar tudo. Já estamos a ver, não é? Aí estão eles, uns beijinhos, já nos habituaram a estes carinhos, não é? Isto, será que a Madalena... Não se disse daí de uma outra figura. Será que a Madalena dá sorte ao João sempre que ela se aproxima? Ou é o PSG que é bom e o João ainda é melhor?
2: Não, eu sei que é bonito dizer que ela é o amuleto dele e que lhe dá muita sorte, mas de alguma forma isso parece que retira o valor do próprio
1: claro,
2: João,
1: claro.
2: que é um grande jogador, é um excelente jogador, muito disciplinado, muito focado, e é de facto um profissional de excelência, mas claro que o amor tem essas coisas e a presença dela ajuda-o a ser cada vez melhor, já tínhamos falado aqui sobre isso. E eles, o que eu acho sempre muito, muito engraçado neste casal é que eles não se escondem, não arranjam formas de, por exemplo... O Jokers e a sua Inês, quando acontecem os jogos, quando ele está, eles têm uma dificuldade em abraçar-se, em dar... Estes não. E isto, se calhar, tem muito a ver também com a idade, são muito mais novos, são muito mais descomprometidos.
1: Não,
2: são
1: muito mais novos.
2: São mais novos que o Jokers e que a Inês.
1: Mas o Jokers é sueco, os suecos são mais frios, em teoria, dizem, não faço ideia.
2: Pois. E então,
1: voltando uma coisa na vida de Danielzinho que ele vai contar.
2: Estamos a falar aqui do João Neves e da Margarida Aragão.
1: Da Madalena. Olha, até se baralha no nome, veja lá se eu não tenho
2: porque
1: razão.
2: Pronto, olha, já acabei o meu raciocínio, agora...
1: O teu raciocínio era, ela também pode ter ajudado no caminho...
2: Não, ajudou, ela não pode, ela ajudou e continua a ajudar, não é? Porque, de alguma forma, colocou a sua vida um bocadinho em segundo plano, não é? Como atriz, para estar ao lado dele e vale sempre a pena, mesmo que ele não tivesse os resultados que tem... Obviamente que vale sempre a pena, porque um casal junto tem outro valor.
1: Mas eu acho que deve também ajudar a este casal poderem já terem, sendo tão novos, na verdade a carreira do João Neves é curtinha, não é? Mas tantos momentos que eles já celebraram. Se calhar há outros que passam muito mais tempo até conseguirem celebrar tantas taças, tantas vitórias, não é? E ela tem estado ao lado dele e também tem celebrado essa...
3: Eu vou dizer uma coisa que não sei se vos vai fazer sentido ou se vai fazer sentido a quem está lá em casa.
1: Este não nos faça chorar?
3: Não. O João cresceu um bocadinho mais depressa do que é habitual, eu acho que por vicissitudes da perda da mãe, muito novo. E eu acho que isso o fez também encarar ou agarrar os momentos bons da vida de uma outra forma, pelo menos com um bocadinho mais de força. Eu tenho sempre esta opinião de que as pessoas que sofrem estas perdas muito novas se agarram à vida de outra maneira. Pelo menos os exemplos que eu conheço são sempre assim.
2: Sendo que ele tem o pai e a família.
3: Tem um pai fantástico, pai presente.
1: Acompanha, presente.
3: Mas não há ninguém que consiga substituir uma mãe. E eu acho que estas pessoas que passam por estas perdas têm uma tendência para se agarrar mais à vida, para celebrar mais os momentos ou as conquistas, vá.
1: Mas vamos e venhamos, sentido muita coisa para celebrar.
3: Tem, infelizmente tem.
1: Claro,
3: e depois
1: parece,
3: encontrou esta miúda fantástica,
1: sim,
3: muito bem resolvida, com uma cabeça ótima. Exatamente, que parece
2: encontrou
3: uma bonequinha.
1: Estava destinado.
3: Encontraram-se, não é? As pessoas encontram-se.
1: Aquilo que eu me lembro, ele era fã dela e ela era fã dele.
3: É verdade.
1: E alguém os apresentou e ficaram.
3: A coisa resultou. E lá continuam com estes momentos fantásticos. Eu acho que, como o Daniel estava a dizer, e muito bem, para além do talento que é necessário as pessoas terem para atingirem determinados objetivos, eu acho que o amor também ajuda um bocadinho. Pelo menos eu
1: gostei de ouvir dizer...
2: Não, acho

0: amor. Tá, não sei se reparaste, Danielzinho. Ricardo, o amor ecoou dentro dele. Aquilo, a caixa torácica.
1: Ele, hoje tenho
2: ele veio de uma
1: perto.
2: Viagem muito importante.
1: Não. Vim, vou renovar os votos para o ano. Mas
0: e
1: tenho Duarte Siopa hoje
0: aqui. Vai levar as alianças e vai de calção. Foi o que tivemos aqui a combinar. As alianças para os novos votos. E vamos lá estar todos. Não é, Siopa?
3: Não.
0: Não?

0: E tu, Cida Vaz, tu gostas de grandes amores, não é? Está aqui
1: eu
0: o
1: gosto
0: amor,
1: de Tiago e do Ricardo. Grandes amores, que é um grande amor, por acaso. Sim, é um casal, claro, que se dá muito bem, são super queridos e que eu desejo a maior sorte do mundo e que vivam juntos muitos anos, durante muitos anos, que eu também quero estar aqui presente para...
2: O Tiago é que é um amor de pessoa.
1: É um amor de pessoa, o Tiago. Olha,
3: está a falar da Bernarda Gão e dos
4: Jones.
2: Obrigado,
0: eu sei. Podes falar, quer dizer, tu não conheces... Não conheces nem o João, nem a Madalena, mas tu, com o teu olhinho clínico, falas com tanta gente, com tantos casais, achas que eles, há aquela coisa de, foram feitos no céu, estavam talhados, no destino, estas duas criaturinhas ficarem juntas?
1: Eu acho este casal muito querido, eles são deliciosos, são super espontâneos, são jovens, são super apaixonados, eu imagino o que é estar num estádio.
2: Agora eu sou muito querido, eu sou muito querido.
1: Ah, isso eu não sei, isso eu já não sei. Já não sei.
0: Mas olha, mas não jogas no PSG.
1: Pois,
0: não é? Não levantas taças e troféus.
2: Infelizmente não.
0: Deixa-se já acabar.
2: Tem que casar com alguém do PSG, pois visto.
1: Bem? Eu gosto sempre destes casalinhos assim, que são muito jovens, estão super encantados um com o outro. Ela também está a viver uma fase muito bonita da vida dela. Ele é um excelente profissional e também conta sempre com o apoio dela, que será sempre uma mais-valia também, para estar bem, estar feliz na vida. Acaba por estar mais focado no jogo e muito mais leve. Não tem problemas assim maiores, a não ser a perda que, infelizmente, aconteceu na vida dele, não é? Que parece que não é uma grande perda.
0: E foi recente, não é?
1: E relativamente recente, vamos lá ver. É das maiores perdas que a gente pode ter na nossa vida. É um dos nossos membros, dos nossos pais, ou alguns filhos, ou pessoas que a gente ama imenso. São sempre perdas muito difíceis de gerir, inclusive ainda deve estar com certeza ainda com a mãe sempre no coração dele, o que faz de certa forma bem. Agora, a ter uma namorada e alguém que ele ama e que possa trocar afetos e carinhos é sempre bem melhor, no qual podemos partilhar aqui algumas
0: emoções. Depois da festa, quando chegou a casa com aquelas idadezinhas. Agora foi uma imagem, foi olhar para ti, olha
2: para ti. Eu digo uma coisa, vocês três falaram aqui coisas maravilhosas de João Neves. Eu preciso morrer para vocês dizerem essas coisas todas.
3: Mentira, que ainda ontem falámos de ti. Dissemos que tu estás muito amoroso, que só falas em amor, não foi?
0: Eu disse que o casamenteiro deste verão que eras tu.
3: És tu.
0: Faltavas cá ontem para validar um casamento, que aí estava.
2: Que era o casamento ontem?
0: Deixa ver que era o casamento.
3: Pois era.
0: Mas foi.
3: Ai não, foi quando falámos da alegada aproximação entre Matilde Reimão e Pedro Teixeira.
0: Não era casamento ainda.
2: E logo a minha bênção, logo.
3: Nós dissemos isso.
2: Logo a minha bênção. Quero ver o Pedro Teixeira feliz e a Reimão também, que eu gosto deles.
5: E o João Neves e a Madalena Aragão.
2: Também, mas isso é um facto consumado, estão felizes, é comprovado.
0: Que estiveste a apresentar aqui a Noite das Estrelas, tu não sabias que era o João Neves, eu lembro-me disso. Quando descobriste que era o João Neves e que ele tinha uma namorada tão linda, que estava tudo tão certo, ficaste encantado.
2: Não, eu, João Neves, eu quando vim para a Noite das Estrelas, que eu não sabia que era o João Neves, mas depois sabia que era o João Neves.
0: E agora não te esqueces nunca mais.
2: Não me esqueço nada, ele é um grande profissional e sou um casal amoroso. Não vou esquecer.
0: Já ouviste jogar alguma vez?
2: Eu já, claro. Mas sabes que eu não sou muito de futebol, por acaso. Eu gosto de ver grandes jogos, mas estes jogos assim, de fim de semana, havia o meu pai muito ver e nunca fui assim muito. Mas aprecio um bom profissional de qualquer coisa.
0: Eu gosto de dizer também. Estes jogos de fim de semana. Foi? Não foi no fim de semana.
2: Mas, seja
0: é
2: quando for.
0: É
2: não sou fã, não sou fã de acompanhar, mas aprecio, respeito.
5: E é isso, não é obrigado.
0: Era
5: só
0: preciso. Agora já é uma história, outra história do outro jogador. Queres ver? Inês Aguiar foi surpreendida por Vítor Guiocas, pois é, com um presente especial no seu aniversário. A atriz completou 28 aninhos e teve direito a uma festa com a irmã gêmea, com a Joana. O namorado não esteve presente, é verdade, mas não deixou passar esta data em branco, não, e enviou um lindo ramo de rosas cor salmão, que eram lindas, e alegrou o dia da Inês. Porque este sueco está longe, mas está perto. É isto. Então... Que me dizes deste Guiocas?
5: Mas já fez 28 ou 30?
0: 28.
5: E 30 porquê?
0: 30 rosas. Se calhar, contou mal.
5: Mas contou mal.
0: Não
5: Isto é grave.
2: Ele pediu o buquê. E o buquê tinha 30 rosas.
3: Ele pode ter achado que em sueco 28 significa 30. Já também não sabe.
0: Não, mas é um gesto bonito, fala. E não é uma coisa que a pessoa vai passar à porta de uma florista ou de um supermercado, vê umas florinhas e... Não, ele não se mandou.
5: Deve ser a cor que ela mais gosta. Ofereceu mais duas flores.
3: Uma por ela, outra por ele.
0: Mas é bonito. Eu tenho ideia de ver...